0: um problema real. O governo está a tentar resolver o problema, mas há coisas que já aconteceram. Já não,
1: Presidente,
0: já não há maneira de fazer.
1: E o Ministro da Educação, Fernando Alexandre, garantiram que nenhum aluno seria prejudicado, apesar das peripécias que aconteceram. Acha que isso é possível?
0: É quase possível, mas não é completamente possível, porque se um aluno... Há alunos que já foram prejudicados, não é? E que já vão entrar fragilizados com todo este processo. Há alunos que vão ser beneficiados porque existem dúvidas sobre a sua avaliação. E, portanto, quando se chegar à entrada na universidade, há, evidentemente, situações que vão ser pouco claras.
2: Nuno Crato e João Costa, dois ex-ministros da Educação, a considerarem que há desigualdade este ano no acesso ao ensino superior depois dos erros no processo de digitalização dos exames. Há ainda a época extraordinária, em setembro, de 3 a 8 desse mês, a que se podem candidatar todos os alunos elegíveis para a prova da segunda fase, tenham realizado a prova ou não. E esta sexta-feira também terminou o prazo para se pedir a reapreciação de exames. Durante a tarde, o Ministério da Educação já tinha recebido cerca de 8.900 pedidos, mais 43% em comparação com os pedidos registados na primeira fase do ano passado. Rui Rio, o antigo presidente do PSD, deu opinião sobre as polémicas que envolvem o ministro Luís Neves e sobre a obtenção de prova de que fala o ministro nas últimas declarações aos jornalistas. Rui Rio levanta questões sobre a forma como as vai obter.
3: O doutor Luís Neves está a juntar a documentação e as provas. Bom, está a demorar muito, mas são provas relativamente às obras de Odmira. Eu ainda posso perceber isso mais ou menos, mas esse é o caso menos importante. O mais importante é o problema do outro lado. Mas que provas é que ele está a ir buscar? Isto não está em segredo de justiça. Não abriram uma investigação. Então ele tem acesso às provas da investigação? Há tanta gente que é arguída e não deixam consultar o processo, não podem consultar. O Ministério Público não deixa consultar e ele está agora a arranjar as provas. Eu não sei que provas é que ele está a arranjar. Agora, fico muito admirado se ele trouxer provas que estão na posse da Polícia Judiciária ou da Procuradoria.
2: Esta noite, na SIC Notícias, o antigo presidente do PSD refere também que na liderança da Polícia Judiciária não pode estar ninguém com tanto sentido de impunidade. Rui Rio considera que o caso abala profundamente a credibilidade do PSD e do PS.
3: Este caso, que é um caso de regime, é um caso ético, isto está a abalar profundamente a credibilidade do PSD e também do PS, mas agora estou preocupado com o PSD.
2: Rui Rio, na SIC Notícias, considera um caso de regime, este caso que envolve o atual ministro da Administração Interna. Nenhuma democracia é mais forte quando o presidente do Parlamento está privado da liberdade. Esta é uma das frases que Aguiar Branco usou para saudar a libertação na quinta-feira à noite do opositor guineense Domingos Simões Pereira e fez a afirmação em Luanda esta sexta-feira.
4: Eu primeiro saúdo, naturalmente, a libertação de Domingos Simões Pereira. Devo-lhe dizer que nenhuma democracia é mais forte quando o presidente do seu Parlamento está privado da liberdade e espero e faço votos que esta libertação seja plena, definitiva e que se possa fazer o regresso à normalidade democrática na Guiné-Bissau, que é isso que todos desejamos.
2: Aguiar Branco, em declarações aos jornalistas no final de uma sessão da Assembleia Parlamentar da Comunidade de Países de Língua Portuguesa, que decorreu em Angola. No próximo ano, Portugal assume a presidência rotativa da Assembleia Parlamentar da CPLP. Quanto ao que se passa na Guiné-Bissau, foi palco de um golpe de Estado e militar no final de novembro do ano passado, em vésperas da publicação dos resultados das eleições legislativas e presidenciais que tinham decorrido sem incidentes em 23 de novembro. Com o golpe, Domingos Simões Pereira, presidente do Parlamento e líder da oposição na Guiné-Bissau, foi detido, esteve 2 meses na cadeia, ficou depois em prisão domiciliária e o mês passado tornou-se público um despacho judicial em que o líder da oposição na Guiné-Bissau e ex-secretário executivo da CPLP foi constituído suspeito de apoiar um outro alegado golpe antes das eleições do passado ano no país. Regressou por isso à prisão, esteve detido durante 2 semanas. Esta quinta-feira viajou para Lisboa por razões de saúde, justificaram as autoridades da Guiné-Bissau. A temperatura já baixou, o vento abrandou, a umidade relativa aumentou. As condições que as autoridades espanholas esperavam esta noite para tentar combater por terra a frente única do grande incêndio da região de Madrid, que já obrigou a retirar de casa e a confinar perto de 63 mil pessoas. Os trabalhos com os meios terrestres vão prosseguir durante as próximas horas. Pela manhã juntam-se os meios aéreos, mas o grande avanço tem de ser nas próximas horas, refere a Proteção Civil Espanhola, porque o nascer do dia traz também um aumento da velocidade do vento que esta sexta-feira trouxe rajadas erráticas que atingiram os 50 km por hora. No ponto de situação mais recente, feito ao final desta noite, as autoridades espanholas referiram também que em relação ao Escorial, a frente de fogo mantém-se distante o suficiente para não ser uma ameaça maior. Pedro Sánchez, o presidente do governo espanhol, vai visitar a região este sábado. Na França, um fogo sem precedentes é a expressão que usa o ministro do Interior francês para descrever o que se passa na região de Gironda. O exército já foi mobilizado para o combate às chamas. Luís Peixoto.
5: O ministro do Interior de França, Laurent Nunes, garante que o incêndio na região de Gironda não ameaça por agora a cidade de Bordeaux, mas o exército vai ser mobilizado para impedir que as chamas entrem na área metropolitana.
6: Faremos tudo o que estiver ao nosso alcance para a proteger por meios terrestres, com a requisição de recursos militares, com os nossos bombeiros, com especialistas em táticas de incêndio, pessoas que combatem fogo com o fogo para impedir que este incêndio se propague. Vamos mobilizar tudo isto, a luta contra este incêndio de proporções completamente inéditas continua.
5: Em entrevista à TF1, Laura Nunes admite que será necessário fazer evacuações em vários municípios, uma vez que na área metropolitana de Bordeaux vivem perto de 800 mil pessoas.
6: Haverá evacuações de oeste para leste em direção à área metropolitana de Bordeaux. Estamos perante um fenómeno completamente sem precedentes.
5: Até ao momento, revela o ministro do Interior, mais de 100 mil pessoas foram retiradas de casa por causa de um incêndio com características únicas.
6: Retiramos cerca de 110 mil pessoas. É um incêndio que já queimou 14 mil hectares e destruiu 53 casas. Este incêndio, soubemos disso durante a tarde, com a mudança dos ventos, é um fogo convectivo. É um incêndio que se autoalimenta de grandes dimensões e muito difícil de controlar. E está a mudar de direção. Soubemos que com o vento ele ia mais para leste. Por isso, segui em direção à área metropolitana de Bordeaux.
5: Por causa dos incêndios, França ativou o mecanismo de proteção civil da União Europeia para o envio de meios adicionais.
2: Mais de 14 mil hectares já arderam e a Unidade Interministerial de Crise segue as operações ao minuto. É liderada pelo primeiro-ministro francês.
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1: Passam 10 minutos da 1 hora da manhã no continente e na Madeira, menos 1 hora nos Açores.
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Olá, o meu nome é Pedro Barbosa, sou músico e compositor, residente na África do Sul, em Pretória. 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

0: Pedro Barbosa é o convidado deste Digressão Mundial, ele que está a falar connosco desde Pretória, na África do Sul. Grande Pedro, um abraço, bem-vindo, sejas.
1: Olá, obrigado, João.
0: Está tudo tranquilo por aí?
1: Está tudo. Em Pretória está tudo bem.
0: Está tudo bem. Olha, vamos conhecer-te um bocadinho ao longo desta hora aqui do Digressão Mundial. Vamos começar pelo princípio. Tu nasceste onde?
1: Eu nasci em Maputo.
0: Maputo.
1: Uhum. Em Moçambique. Yeah.
0: Mas depois daí foste para onde?
1: Eu vivi em Maputo durante 20 anos. Yeah.
0: Okay.
1: E vim para Pretória.
0: Foste direto.
1: Vim para Pretória estudar. Yeah.
0: Foste estudar?
1: Vim cá estudar. Sim, vim estudar música na África do Sul.
0: Ah,
1: sim.
0: Okay. Porque aí o ensino é bom aí na África do Sul?
1: A gente não tinha nada em termos de ensino universitário, em termos de música em Moçambique naquela altura.
0: Pois.
1: Então, os meus pais queriam que eu fizesse uma formação. Inicialmente, eles tinham dito para eu estudar música e eu disse que não. Eu fui estudar Biologia Marinha e fiz Farmácia também. Tentei, bem, fiz um ano de um, depois fiz um ano de outro e depois voltei para os meus pais e disse não, vocês tinham razão. Acho que a música é que era o sítio certo.
0: Mas a música porquê? Yeah. Tu tinhas ligações na família à música? Porquê a música?
1: Epá, eu cresci com música. Cresci com música no aspecto Moçambique, nos anos 80, 90, né? A gente sabe, a situação económica era muito fraca. Uhum. E as famílias juntavam-se muito, os amigos dos meus pais, que juntavam-se muito e faziam umas festas ou convivências aos sábados e aos domingos, e havia sempre música, e a única relação que eu tenho com a música é basicamente isso. Eu tenho vários tios que tocavam guitarra, da parte da família da minha mãe há muita gente que canta por prazer, uhum. não que sejam, e então eu vivi sempre com este envolvimento de música e interação, e acho que isso, acho que essa foi a ligação que eu tive com a música, porque em termos de influências na família, não existe ninguém mais que... Não.
0: Mas era música essencialmente que africana?
1: Não, por acaso não. Tinha muita influência de música brasileira, alguma música portuguesa. Havia, por exemplo, uma prima minha que gostava muito... Prima, quer dizer, prima da minha mãe, que gostava muito de cantar fado e etc.
0: É, ok.
1: E então tínhamos várias influências, mas a maior parte era espanhol, brasileiro e português. A maior parte da influência deles, já.
0: Mas depois tu seguiste um caminho para a tua carreira completamente diferente em termos musicais, não é? Que é engraçado.
1: Exatamente. Porque da parte do meu pai, em termos de influência musical, eu apanhei uma parte muito mais westernized, né? O meu pai gostava muito, adorava Pink Floyd, adorava... Queen, como é que chama? Genesis e coisas assim de género. Okay. Inclusive, acho que o primeiro concerto que ele viu foi Genesis em Portugal, se não estou em erro.
0: É possível, vieram cá. Isso foi em 70 e
1: qualquer
0: coisa.
1: Foi 70 e qualquer coisa,
0: se a memória não me falha. Mas esclarece-me aqui uma coisa. Tu tens família portuguesa?
1: Tenho muita família portuguesa.
0: Mas que grau?
1: Quando diz portuguesa, diz viver em Portugal.
0: Não, nascido em Portugal, de nacionalidade portuguesa.
1: Sim, sim. Da parte do meu pai, vem todo o pessoal, os meus avós nasceram em Portugal. Okay. O meu pai e o resto da família já nasceram fora, porque o meu avô estava no exército. O meu pai e o meu tio nasceram na Índia, em Goa. Se não estou em erro, acho que o meu tio também, mas eu sei que o meu pai nasceu lá. E a minha tia já nasceu em Lourenço Marques.
0: Okay.
1: Mas tenho muita família.
0: Tens muitas ligações.
1: Uhum. Eu tenho um apartamento em Portugal, etc.
0: Ah, é? Onde? Em Lisboa?
1: Não, em Lagos.
0: Em Lagos, maravilha. Tu vens cá passar férias, apanhar um banhinho na praia.
1: Vem. Uma vez por ano, geralmente.
0: Vês no verão.
1: Tá, claro. No inverno.
0: Mas, por exemplo, há muitos que vêm cá também no Natal, para a família, não sei quem.
1: Sim, sim. Yeah. Infelizmente, nessa altura já não vou há muito tempo. Cá existem muitos shows cá durante a altura de dezembro. Então, a gente geralmente estamos ocupados a trabalhar. Yeah.
0: Uhum. E tu então foste para aí para a África do Sul mais ou menos com 20 anos de idade, não é? Mais ou menos.
1: Tinha 20, sim,
0: Pois, tinhas 20
1: 20. E
0: anos.
1: depois estive aqui 3 anos.
0: E a realidade que encontraste aí, para um jovem de 20 anos com os sonhos todos pela frente, como é que foi? Foi assim um choque? Adaptaste-te bem? Já ias com a coisa organizada, pessoas que conhecias para te receberem? Ou foste assim mesmo uma aventura com a mochila às costas e bora lá, ver o que é que dá? Como é que foi? Conta lá.
1: Foi muito rápido, foi muito rápido. O que eu me lembro foi uma coisa, foi exatamente, por acaso, ainda a falar nisso, para mim foi muito rápido, porque pronto, eu já tinha perdido quase mais de 2 anos, né, a estudar coisas que não devia, e então chego aqui a Pretória e é tudo novo, e África do Sul, naquele tempo ainda existia uma grande adaptação depois
0: Ainda
1: de
0: foste com o apartheid,
1: 94,
0: não
1: né?
0: é? Ou não?
1: Não, não,
0: Ah,
1: já tinha
0: já não
1: acabado,
0: apanhaste.
1: mas ainda a integração ainda estava um bocado assim, uma
0: Ok.
1: coisa um bocado estranha. E eu senti muito, isso foi uma das grandes diferenças que eu senti. Eu lembro-me de chegar à sala de aulas e estavam todos sentados numa espécie de um U, assim, né? Da
0: Como
1: letra
0: diz,
1: U.
0: brancos de um lado e negros do outro.
1: Exatamente.
0: Aí.
1: E a primeira pessoa que se levanta é um moço negro, que eu não me esqueço do nome, Temba, e disse: senta-te aqui, e ele foi buscar uma outra cadeira, e eu sentei-me. Epá, e os olhares que um gajo tem do
0: Posso.
1: pessoal do outro lado, é uma cena. Eu primeiro não percebi do epá, um gajo não tem essa noção, não está habituado a isto, né? Não percebi
0: Posso, posso.
1: porque é aquilo que aconteceu. Mas depois já comecei a perceber, pronto, a situação e como é que aquilo era. E apesar de ninguém falar, não havia nenhum. Eu nunca senti naquele como é que se diz, environment, naquele meio,
0: Naquele meio
1: não,
0: ambiente.
1: naquele ambiente, não senti racismo, mas sentia-se uma certa tensão sempre.
0: Ok.
1: Existia assim algo que a gente sabe, tu ficas daquele lado, tu ficas
0: Pois,
1: daquele, e
0: porque
1: cenas
0: eles
1: assim de
0: também
1: género.
0: estiveram muitos anos habituados a brancos de um lado, negros do outro,
1: Pois,
0: e
1: exatamente, e
0: somos dois
1: pá.
0: países no fundo num só, e então isso demora tempo a desaparecer, não é?
1: Claro,
0: Hoje
1: claro.
0: como é que está a
1: E
0: situação
1: agora,
0: nesse aspecto? É diferente hoje, já
1: eu
0: está.
1: acho que está muito melhor, está muito, a integração está muito. Eu vejo nos jovens, vejo vários jovens em que vê-se, por exemplo, um moço negro a dar a mão a uma moça branca, etc.
0: Ok.
1: Quando eu vim cá era
0: Era
1: muito raro
0: impossível,
1: ver isso, muito, muito raro, muito
0: fosse.
1: raro.
0: Acredito,
1: Muito raro.
0: acredito.
1: Então é bom ver que já existe uma certa integração e já não existe. Eu acho que durante muito tempo ainda há de se ter um bocado da separação cultural, e também é o que eu digo, às vezes é uma questão de cultura também, não é uma questão de racismo, e aí tem que se respeitar, né?
0: E
1: Também
0: tu aí também já
1: não é.
0: fizeste família? Já constituíste a tua família? Ou não?
1: Eu tive casado, fui casado sim com uma moça que era do centro, uma moça africana do centro mesmo, lá das Farms, lá do meio de uma zona chamada Free State,
0: Ok. Mas acabou.
1: mas estou divorciado,
0: Pronto.
1: estou divorciado. E não tenho filhos, não tenho, não
0: Ok.
1: tenho.
0: Pronto, já vamos saber mais de ti. Agora, se achares bem, fazemos aqui só uma pausazinha, bebemos um cafezinho e vamos ouvir uma canção tua. Tranquilo?
1: Boa,
0: Tá
1: boa.
0: boa? Então vá, até
1: Na
0: já.
1: boa, obrigado,
0: Até já.
1: Tá.

0: Pedro Barbosa, na África do Sul, em Pretória, ele é o nosso convidado de hoje. Pedro, que nasceu em Maputo, depois foi para Pretória. Diferenças grandes entre Moçambique e África do Sul, imagino que sejam muitas.
1: Sim, umas diferenças muito em termos,
0: em todos
1: em
0: os
1: termos
0: níveis,
1: culturais.
0: Em todos os níveis.
1: Em todos os níveis, já. Acho que nem pode. Epá, o que eles viveram é que nós vivemos, e o que eu vivi é completamente diferente de. E acho que de certa maneira a África do Sul tem o benefício de que, do que, o que eles, o, eles já aprenderam as lições que se passou com Moçambique, se passou com Zimbábue e com vários países que tiveram a liberação, né? E portanto eles tiveram esse exemplo e foram dos últimos países. Como é que se diz? Eu falaria de independência, mas pronto, né?
0: Sim,
1: Não
0: sim.
1: sei qual é o termo.
0: Sim,
1: Mas pois,
0: sim.
1: E acho que por causa disso também, de certa maneira, eles têm um certo benefício nesse aspecto, né? Porque já viram o que aconteceu antes.
0: E é um...
1: Às vezes uns podem dizer que não aprenderam, mas
0: E é, e, é um, e é um
1: é
0: país
1: relativo.
0: e é um país que tem uma boa qualidade de vida, não é? Vive-se bem,
1: Ah,
0: ganha-se
1: sim,
0: bem, há
1: sim.
0: boa saúde, bons cuidados de saúde, acho que isso é 5 estrelas, não
1: É. Eu acho que nesse aspecto é uma das coisas, por exemplo, o sistema de saúde, pronto, é um sistema de saúde privado, né, basicamente, porque o geral do governo não é grande coisa em
0: é?
1: termos infelizmente.
0: Então, se não tiveres dinheiro, estás
1: Mas
0: tramado.
1: existe. Pois.
0: Basicamente é isso.
1: Basicamente, basicamente
0: Olha que Portugal também querem fazer de Portugal uma coisa desse estilo. Portanto, não sei se qualquer dia não será assim.
1: eu por acaso, eu tenho família a viver agora. O meu pai, por exemplo, mudou-se de Moçambique para Portugal há uns anos
0: Ah, sim?
1: atrás. A minha mãe também, sim, a minha mãe
0: Estão em
1: também
0: que
1: está a
0: cidade é que
1: viver.
0: eles estão?
1: O meu pai está ao pé de Lisboa. Como é que, não é, como é que chama aquilo? É uma cidadezinha, agora já nem me lembro.
0: Mas é aqui ao pé de Lisboa.
1: É ali mesmo ao pé do rio. A minha mãe e o meu irmão mais novo estão em Lagos, e o meu irmão do meio, desculpa, e o meu irmão mais novo está com o meu pai também aí ao pé de Lisboa.
0: Tens quantos irmãos?
1: Dois.
0: E algum deles dedicou à música também, não?
1: Não, é o que eu digo, eu sou o único
0: És a ovelha
1: solitão
0: negra
1: aqui neste
0: mesmo, neste
1: meio.
0: caso.
1: Não há hipóteses.
0: Olha lá, e então tu chegaste, vamos lá então recomeçar a história. Tu chegaste a Pretória, foste estudar música para a universidade. Quantos anos foi o curso?
1: Eu
0: Conta-me.
1: foram 3 anos de jazz,
0: Jazz.
1: numa na universidade, é uma espécie de um instituto pequeno que eles tinham cá, e fiz cá os 3 anos, acabei, especializei-me em performance e sound engineering, portanto, engenharia de som
0: Sim,
1: e
0: sim.
1: performance, né? E depois fui para os Estados Unidos também,
0: Foste para os
1: depois
0: Estados Unidos.
1: disso. Depois fui para Los Angeles, tive para aí acho que 9 meses ou coisa assim. Fui fazer
0: Também
1: um
0: estudar?
1: curso de. Sim, fui estudar, fui para o Musicians Institute e fiz duas especializações em produção e professional songwriting.
0: És um craque, cheio de cursos.
1: Não, tem cursos, mas é relativo.
0: Até depois, como é que tu começaste aí a tua atividade? Começaste a tocar sozinha assim, em bares, em cenas dessas? Que formaste uma banda? Como é
1: Não,
0: que foi?
1: não, não. Não, por acaso. Eu tinha uma banda antes, tipo, que tinha sido formada, porque a gente tem de fazer a defesa, vamos assim dizer, de uma tese, mas temos um exame que é prático. E eu formei uma banda para fazer exatamente esse exame. E depois acabamos por começar a tocar, etc. Mas eu vou para os Estados Unidos. Quando volto, a gente decide, vamos gravar um CD com músicas originais. E oficialmente formamos uma banda chamada Mrs. B, que era o nome da reitora do sítio onde a gente estava a estudar. O nome dela era Mrs. Brummer. E ficou, e tocamos durante vários anos, tivemos bons anos a tocar. E só depois disso é que comecei a tocar sozinho, só em 2010, mais ou menos.
0: E já tocavas o género de música que vais fazendo hoje ou era outro estilo?
1: Não, não, não, não. Naquela altura, pá, que a gente veio das rocadas, né, João
0: Exato,
1: Pedro?
0: era mais rock.
1: Então era só rock por todo lado, e então era uma espécie um rock metal no princípio, depois meio grunge, não era agressivo, já. Depois mudou para um pop rock, porque eu sempre tive uma influência muito, eu sempre gostei de música muito comercial e pop, sempre uma das grandes influências minhas. A minha mãe diz que eu desde pequenino gostava sempre de Michael Jackson e coisas assim.
0: Ui,
1: e então, yeah, então essas influências vieram sempre comigo, apesar de eu ter o lado de rock comigo também, né?
0: E tu eras o vocalista dessa banda?
1: Vocalista e guitarrista de ritmo, yeah. Mas eu estudei guitarra, eu nunca estudei voz, por falar nisso.
0: Yeah, mas, mas tu tens vozeirão mesmo bom para o heavy metal. Aquela voz, uma voz ali potente.
1: Toda a gente, e por causa de, eu tenho 3/8, toda a gente, oh, vocês vão lá, isso é perfeito, meu. Vamos cantar lá em cima.
0: Mas também é perfeito para aquilo que, vai, para aquilo que fazes. Olha, quantos discos é que já gravaste entretanto? Yeah. Como é que foi?
1: Ui.
0: Já nem sabes.
1: Epá, eu nem sei, vou-te ser sincero. Não,
0: mas
1: não
0: já
1: sei.
0: Lançaste vários.
1: Há vários, eu devo ter pai uns. Em que eu cantei, devo ter pai uns. Ah, não sei, uns 12, 10, 12. E depois tenho alguns em que escrevi para outras pessoas também.
0: E és um músico já muito reconhecido aí no país, ou não?
1: Eu vou te dizer parte, sincero, não, eu acho que não. Não, eu acho que não. Acho que não. Eu sou muito reconhecido porque sou um dos músicos mais trabalhadores aqui na África do Sul. Toda a gente sabe que, epá, o Pedro toca. Eu antes de Covid estava a tocar uma média de 300 shows por ano durante 2 anos. É uma coisa, eu tocava em bares, restaurantes, em festivais, eu tocava em tudo e mais algo. Pá, um
0: Pois.
1: gajo queria fazer, queria
0: Precisavas fazer
1: fazer
0: dinheiro
1: algum
0: também?
1: dinheiro, né?
0: Claro,
1: Exatamente.
0: claro.
1: E eu aos 33 anos olho para mim e digo, poças, vá, tu não tens, não vais ter nenhum saving plan, não tens nenhum plano para os 60 anos, e pá, o gajo apanha um susto, né? E começa a ficar preocupado. E comecei a tocar muito e pronto. Então eles conhecem-me como sendo um músico que trabalha muito e é muito dedicado nesse aspecto. Em termos de ser extremamente reconhecido, eu acho que não. Uhum. As pessoas dizem que eu sou um bocado injusto com isso, mas eu acho que não sou assim tão. Sou muito conhecido na zona de Pretória e Joanesburgo, sim. Mas não fora. A gente não toca
0: mas continuas a dar muitos concertos ou não?
1: Estou a dar muito menos concertos agora, mas continuo a gente dar em média por volta de 150 a 200 concertos por ano. É.
0: Aí na África do Sul, basicamente?
1: Não. Agora estamos a começar a tocar. Tocamos em Moçambique, tocamos na Namíbia, tocamos aqui ao lado na Suazilândia, Botswana. Portanto, estamos a ter com mais concertos. A gente, 3 ou 4 concertos por ano no Botswana. Geralmente 2 ou 3 na Namíbia, coisas assim.
0: Tu quando falas nós, no plural, estás a referir-te a ti e aos músicos que te acompanham, é isso?
1: Exatamente, já.
0: Vocês em palco são quantos? Já. Qual é a formação da banda? És tu voz e guitarra?
1: Depende.
0: Ah, ok. Depende se há dinheiro para pagar mais ou pagar menos.
1: Okay. Pois, a gente se puder, vamos ter 20, não é? Eu gostaria de ter 20 lá.
0: Pois,
1: lá ter umas pequenas brass sections ali, etc.
0: Mas pelo menos 3 ou 4 tens.
1: Os sopros. Não, temos sempre 3 no mínimo ou 4.
0: E em termos de estúdios, tu tens um estúdio? Costumas. Como é que funciona?
1: Não, eu tenho o que a gente chama cá um pre-production house, que é passo a pré-produção das minhas músicas, mas eu, apesar de ter estudado isso, pá, nunca foi uma área que eu estudei isso mais para o meu próprio benefício, quando eu estivesse em estúdio e soubesse que eu queria fazer, etc., mas não para trabalhar com outros músicos nisso, não.
0: Okay.
1: Não.
0: Olha, e com músicos portugueses? Tens tido alguma troca de...
1: Não, já toquei com alguns. Por exemplo, o ano passado eu toquei com o como é que se chama o vocalista dos Santos e Pecadores?
0: O Olavo Bilac.
1: O Olavo Bilac, estive com ele. O Olavo Bilac, exato, em

0: Gravadas em português?
1: Aí. Tenho uma ou duas coisas gravadas em português, mas nunca foram lançadas.
0: Ah, yeah.
1: Mas eu escrevo em português. Só que acho que é um bocado, existe um bocado de insegurança, sabe, João Pedro?
0: Ah, é?
1: Existe um bocado assim.
0: Não és, epá, o primeiro, fui, não és nunca... o primeiro nem o último a dizer isso.
1: Ah, é?
0: Acredito. Ah, sim. Os jovens então que estão a começar, os jovens cá em Portugal que estão a começar, normalmente começam em inglês e depois ao fim de um X tempo lá arriscam e vão para,
1: mudam para português. Ah, sim. Ok.
0: Muitos acontece isso a muitos.
1: Eu comecei, no princípio eu vou dizer que era 50% português, 50% inglês, quando eu comecei a tocar. Tinha muito mais músicas em português, de certa maneira. Mas... E é interessante que, em termos de escrever em português, para mim é muito mais fácil. Acho que o português é uma língua muito mais aberta em termos de expressão, uhum, do que o inglês. E muito mais. Para mim, sei lá, tem mais paixão na maneira como a gente expressa as coisas.
0: Mas é mais difícil de cantar, se calhar.
1: É mais difícil de cantar. Isso é que é o interessante.
0: É isso. Yeah.
1: Acho que porque a gente carrega em certas letras e é a fonética que se diz em português.
0: Fonética,
1: também,
0: fonética, né? Sim. Depois temos aquelas palavras mudas.
1: O brasileiro português tem funciona diferente quando a gente canta.
0: É mais
1: a maneira
0: doce,
1: como as palavras. Não. É mais exato. Tem aquele um feeling diferente. A gente,
0: sim.
1: Eu digo, falar de amor com português brasileiro
0: é muito
1: melhor. Tem um feeling diferente.
0: Nós costumamos dizer, eu pelo menos digo muitas vezes, que é português com açúcar.
1: Ah, pois, isso é uma boa maneira de explicar.
0: Olha, a propósito.
1: Gosto dessa,
0: a propósito de açúcar, vamos ver mais qualquer coisa enquanto ouvimos aqui mais uma canção tua. E voltamos de virada para a última parte da conversa.
1: Não,
0: até já, até já.

0: Pedro Barbosa é o nosso convidado de hoje, na África do Sul. Já falámos aqui de muita música portuguesa. Da possibilidade de tu gravares com músicas portuguesas, eu pergunto assim, para resposta rápida, o que é que gostavas de fazer assim um dueto? Um português ou uma portuguesa? Vem-te algum nome à cabeça?
1: Uf!
0: Se apanhar de surpresa.
1: Eu adoro. Diz. Eu adoro. Sempre adorei os Resistência.
0: Ok.
1: Resistência para mim foram uma banda que inclusive eu quando toco shows em Moçambique, faço covers de músicas dos Resistência, Chute e Pontapé.
0: Mas Resistência por si só já fazem covers de outras bandas, portanto.
1: Pois, exatamente.
0: Resistência é um super grupo que faz versões.
1: Faz covers.
0: Exato.
1: Yeah.
0: Portanto, yeah. Fazes
1: dos próprios vocalistas, né?
0: Exato. E tu fazes a versão da versão. Não é? Tu fazes uma versão da versão.
1: E faço versão deles acima dessas.
0: Pois, exato, é giro. E mais?
1: Exatamente.
0: Chutes?
1: Uma coisa que eu tento sempre fazer é se eu faço uma versão, eu tento fazê-la a minha interpretação. Porque é claro. O que eu digo sempre, se a gente quer ouvir a música. Ouve diretamente do original.
0: Exatamente.
1: Né?
0: Fazes uma. Aproprias-te da canção e dás o teu toque.
1: Exatamente.
0: Muito bem, olha, África do Sul, eu nunca fui, confesso-te, mas tinha curiosidade.
1: Okay.
0: Vamos aqui imaginar que eu agora pagava no avião, ia ter com o meu amigo Pedro Barbosa, a Pretória, África do Sul, passar um dia contigo. O que é que tu me levavas aí a fazer, a ver? Um roteirinho assim muito fixe.
1: Bem, contigo eu vou ter que levar a ver um show, né? De certeza.
0: Claro, isso vai
1: ter que acontecer.
0: Nem seja ao fim do dia. Há aí sítios bons para espetáculos.
1: Uma das coisas que eu não disse. Temos alguns, alguns sítios, já. Uhum. Mas não é com Portugal. Não é com Portugal, para ser sincero.
0: Ias dizer uma coisa que não me tinhas dito, era o quê?
1: Eu tenho uma espécie de um restaurante e coisa de música ao vivo também. Sou parceiro num coisa aqui.
0: Então, temos que ir aí comer.
1: Chama-se Relis Café. Sim. Então, a ideia era, acho que eu levava-te, ia-te fazer aqui a uma hora daqui. Temos aqui uma espécie de um sítio onde podemos fazer um safari, ver assim os animais e etc.
0: Maravilha.
1: E temos aqui os famosos Big Five, temos elefantes, rinocerontes, etc. Okay. Acho que só não tem. Elefantes, já não tem elefantes daquele lado.
0: Tu,
1: mas.
0: Diz, não acaba.
1: Diz, desculpa, te filmar.
0: Não, conclui.
1: E depois disso, levava-te, vinha-te aqui, comeres assim um bocadinho da comida tradicional.
0: Era isso que eu te ia perguntar, o que é que se come aí? O que é que eu ia comer aí? Cozida à portuguesa.
1: Não.
0: Bacalhau com grão.
1: Gostas de cozida?
0: Gostas
1: de cozida portuguesa, etc. Então acho que sabes-te um bocado aqui. Porque eles têm um bocado, têm uma variedade assim um bocado interessante, né? Porque eles até comem, eles têm aqui umas chamado Mopani Worms, que é umas, como é que se diz? Worms. É estilo minhocas, né? Uma espécie de umas minhocas que eles cozinham. E é uma coisa tradicional. Epá, e o pessoal tem que experimentar, né?
0: Não sei se me convences. Eu minhocas, a coisa mais parecida que me estou a lembrar é esparguete, que isso gosto.
1: Epá, não, isto não é esparguete.
0: Esparguete. Mas pronto, ia experimentar isso. Ok.
1: Não, é tem coisinhas assim desse género. E depois já, uma noite a gente levava aí a ver um show de um bocadinho de música, mistura. Uma coisa boa que existe cá é que existe muita influência em termos de. Epá, existe uma variedade grande quando vem da música, desde gospel, jazz, pop, rock, rap, africana, isso tudo, está tudo no. O que é bom, eu acho que é. Yeah.
0: E era melhor eu ir visitar Pretória ou Joanesburgo? Ou a Cidade do Cabo?
1: Epá, a Cidade do Cabo é outra história. Cidade do Cabo é onde todos nós queremos viver, mas o Cabo é extremamente caro e não paga tanto quanto eles pagam aqui na zona de Joanesburgo e Pretória.
0: Okay.
1: É uma coisa interessante nesse aspecto. Tens muitos músicos a viverem na zona do Cabo, mas o dinheiro que eles fazem é feito deste lado. Não tanto daquele lado. Yeah.
0: Okay, engraçado. Yeah.
1: Mas eu acho que Joanesburgo é um sítio, em termos de sentir um bocadinho o que é a África do Sul, a relação grande que Joanesburgo tem com o país. Acho que Joanesburgo era um dos melhores sítios para visitar, para ser sincero.
0: E a segurança aí é boa? Sente-se segura, pois.
1: Epá,
0: Ou ainda é
1: Isso,
0: perigoso andar aí em certos sítios?
1: segurança é relativa. Há certos sítios que eu não vou, por exemplo, já sei que
0: Mas
1: não.
0: em todo o
1: Eu,
0: lado é assim.
1: felizmente, graças a Deus, eu nunca tive uma situação. Nunca tive numa situação assim chata
0: Complicada,
1: aqui
0: não é?
1: na África Sul, né? Mas já tive em Moçambique, por exemplo.
0: Pois.
1: Moçambique
0: E
1: já,
0: já estivemos em
1: mas é
0: Lisboa?
1: relativo.
0: Eu já estive em Lisboa, portanto,
1: Pois,
0: isso é em todo o lado. Olha,
1: em todo lado.
0: e aí alguma atividade assim de associativa de portugueses, aquelas associações onde eles se encontram todos e fazem grandes
1: Ah,
0: festas com
1: sim.
0: chouriço assado e com essas coisas. Como é que é aí?
1: Tem muito, pá, isso tem muito, porque tem uma comunidade grande de portugueses aqui, e pessoal português, a maior parte do pessoal português na África do Sul, vem da Madeira, não é
0: Sim,
1: interessante?
0: sim,
1: É
0: sim.
1: muito pessoal madeirense, então ouve-se muito mais aquele tipo de música mesmo da Madeira, do bailinho, coisinhas assim nessas festas. É interessante ter muito mais esse lado. Eu, por exemplo, eu vou às vezes convidam para tocar nessas festas e eu
0: Ah, é?
1: toco por exemplo, um pau gonzo, e o pessoal olha para mim, o que é que ele está a tocar? Como é que vocês não conhecem os jardins proibidos, pessoal? Isto aqui é, estilo, é como se fosse o real jazz music, para mim, da música portuguesa, né? Eu lembro que quando comecei a tocar era uma das músicas que as meninas todas gostavam de ouvir,
0: Sim, sim, sim.
1: o Falcão, etc. E o pessoal cá, muita gente não conhece isso. Eles têm, é diferente.
0: Mas
1: Eu, por exemplo, eu não conheço a Pimba.
0: Ah, não
1: Diz,
0: conheces?
1: desculpa.
0: Não, dizer, há rádios que difundem emissão portuguesa, não é? Podem ouvir música
1: Que eu
0: portuguesa.
1: saiba, não.
0: Em Pretória,
1: Que eu
0: não sei se
1: saiba, não.
0: não tenho a
1: Não, em
0: certeza se em
1: Pretória e
0: Pretória.
1: Joanesburgo, acho que não.
0: Pois, não sei.
1: Não,
0: Agora também,
1: eu não.
0: se calhar também estou
1: Eles.
0: enganado.
1: Acho que não, acho que aqui não. Existe pessoal aqui com o RDP, etc. Existem alguns portugueses que têm essa conexão e ligação direta com Portugal. Mas há muitos portugueses aqui que eu acho que já não vão a Portugal desde que nasceram,
0: Pois,
1: basicamente.
0: acredito.
1: Muita gente já não tem assim ligação. Mas nós temos muitos festivais. Ainda agora, 2 semanas atrás, estava a falar com uma moça que foi ao IPMA, IPMA, o International
0: Sim,
1: Portuguese
0: o
1: Music Awards.
0: IPMA.
1: E ela estava-me a dizer que ia tocar, voltava, porque tinha tocado num festival, cá, um festival de música portuguesa e etc. E apanha-se os chouriços. É nesse sítio onde eu vou e compro os meus chouriços, para te ser sincero. Um gajo compra e aquilo vai para o frigorífico, tem de esperar 6 meses até o próximo festival.
0: Acredito. Olha, tu há pouco disseste-me que pensavas a escrever as letras em português, mas depois acabavas por passá-las para inglês. Quais são assim os temas que mais escreves? Artistas que, pronto, escrevem mais, por exemplo, sobre o amor, outros é mais uma crítica social, ou tem coisas é pôr cá para fora os fantasmas que têm dentro de si e tenta pôr cá para fora em forma de canção. A ti qual é a tua motivação para escrever?
1: Isso é um bocado difícil, vou-te ser sincero, porque depende do que eu
0: Da
1: estou a sentir no
0: ocasião,
1: momento. Acho que
0: ok.
1: é mesmo algo que me está a chatear ou que me está a abalar ou algo assim. Mas geralmente a minha tendência é sempre escrever mais por canções, por amor e expressão, prontos, emocional, vamos assim dizer. Eu comecei a tocar, eu antes de começar a tocar comecei a escrever, mano, e foi sempre o que me agarrou na música, é que eu sempre senti, cada vez que eu acabava de escrever uma música, eu sinto-me mais leve.
0: Pois,
1: Epá,
0: mas cá para fora.
1: tirar, parece-me um gajo que tirou anos de preocupações e etc. Isso é uma das coisas que eu gosto muito na relação à música, e é a razão principal, eu acho, que eu escrevo. Foi
0: Pedro,
1: sempre assim.
0: estamos a terminar esta conversa, que isto passa rápido. Assim,
1: Poxa.
0: tens assim, o que é que tens assim projetado agora para os próximos meses, a seguir ao verão, até ao fim do ano? Tens assim já alguma coisa especial? Ou é continuares com a tua vidinha?
1: Tenho mais algumas músicas que vamos lançar. Estou a ver seriamente a questão de gravar uma música em português, por falar
0: Boa.
1: nisso. Há pessoas, quando eu falo com o meu irmão está em Portugal, ele diz: Epá, mas aqui o pessoal está todo em inglês. Eu disse: Epá, meu, deixa-me lá cantar uma música em português e ver o que é que dá. E eu nunca experimentei lançar algo grande em português, vamos assim dizer. Portanto, acho que está na hora, chegou.
0: Está na hora, está o desafio feito.
1: Está, exato.
0: Grande Pedro, olha, muito obrigado, gostei muito deste bocadinho. E um grande abraço. Olha,
1: obrigado.
0: Como é que eu me despedia de ti em como é que se chama a língua daí? Africanês? Não.
1: Pá, aqui tens 12
0: idiomas. 12 idiomas, yeah, pois é, uma grande confusão.
1: Podes dizer. É, podes dizer.
0: Mas normalmente no dia a dia, como é que. Aí com os locais, como é que tu despedes? É só bona.
1: Até tens vários a dizer.
0: Mas tu é mais em inglês que falas aí, não é? Senão...
1: Eu falo inglês já, né? Eu não percebo metade do Zulu e etc.
0: Eles têm os dialetos.
1: Kunjani é olá, também, eu sei. Okay. Já, tem vários netos já.
0: Grande abraço, Pedro. Muito obrigado. Okay. Tudo a correr bem.
1: Tá, obrigado. Fica bem. Tchau. Um abraço. Tchau.

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1: Duas horas no continente e na Madeira. Uma hora nos Açores. Edição da jornalista Inês Martins.
2: Espera-se uma noite mais favorável para o combate ao fogo em Espanha. A temperatura baixou, está menos vento e a umidade relativa aumentou. Segundo as autoridades espanholas, estão assim reunidas as condições para tentar combater por terra a frente única do grande incêndio da região de Madrid. Por causa do fogo, já foram retiradas de casa 36 mil pessoas, outras 25 mil estão confinadas. Adiantam os jornais espanhóis, que dão também conta que já foi possível recuperar as comunicações em alguns pontos da região. Os trabalhos vão continuar madrugada fora e de manhã juntam-se os meios aéreos. Segundo as autoridades, as próximas horas vão ser decisivas para o combate ao fogo, porque o nascer do dia traz um aumento da velocidade do vento. Este sábado chegam a Espanha meios aéreos italianos e gregos pedidos pelo país a Bruxelas e também hoje o presidente do governo espanhol, Pedro Sánchez, vai visitar a região. Também em França, na região de Gironda, o fogo já levou o ministro do interior francês a afirmar que é uma situação sem precedentes no país. Com as chamas a aproximarem-se da área metropolitana de Bordeaux, o governante anunciou a mobilização do exército francês, Luís Peixoto.
3: O ministro do interior de França, Laurent Nunes, garante que o incêndio na região de Gironda não ameaça por agora a cidade de Bordeaux, mas o exército vai ser mobilizado para impedir que as chamas entrem na área metropolitana.
4: Faremos tudo o que estiver ao nosso alcance para a proteger por meios terrestres, com a requisição de recursos militares, com os nossos bombeiros, com especialistas em táticas de incêndio, pessoas que combatem fogo com o fogo para impedir que este incêndio se propague. Vamos mobilizar tudo isto, a luta contra este incêndio de proporções completamente inéditas continua.
3: Em entrevista à TF1, Laura Nunes admite que será necessário fazer evacuações em vários municípios, uma vez que na área metropolitana de Bordeaux vivem perto de 800 mil pessoas.
4: Haverá evacuações de oeste para leste em direção à área metropolitana de Bordeaux. Estamos perante um fenómeno completamente sem precedentes.
3: Até ao momento, revela o ministro do Interior, mais de 100 mil pessoas foram retiradas de casa por causa de um incêndio com características únicas.
4: Retiramos cerca de 110 mil pessoas. É um incêndio que já queimou 14 mil hectares e destruiu 53 casas. Este incêndio, soubemos disso durante a tarde, com a mudança dos ventos, é um fogo convectivo. É um incêndio que se autoalimenta de grandes dimensões e muito difícil de controlar. E está a mudar de direção. Soubemos que com o vento ele ia mais para leste. Por isso, ia em direção à área metropolitana de Bordeaux.
3: Por causa dos incêndios, França ativou o mecanismo de proteção civil da União Europeia para o envio de meios adicionais.
2: Por causa dos incêndios, já está em funcionamento uma unidade interministerial de crise por causa dos fogos liderada pelo primeiro-ministro francês Sébastien Lecornu. Terminou hoje a segunda fase dos exames nacionais do ensino secundário. A presidente do movimento Missão Escola Pública, Cristina Mota, disse à Antena 1 que alguns professores já começaram a receber convocatórias para a classificação desta nova leva de exames que só arranca na segunda-feira.
5: O que nós até agora sabemos é que alguns colegas de português já começaram a receber as convocatórias, convocatórias essas que têm indicação que o período de classificação inicia no dia 27 de julho e depois o término depende da data em que os professores estão a receber as convocatórias. Alguns têm o dia 4 de agosto para terminar, outros têm o dia 6 de agosto para terminar.
2: Ou seja, a Cristina Mota explica que, apesar das alterações nas datas dos exames, os cronogramas não foram substituídos.
5: Ao contrário do que estava definido na legislação, que rege a avaliação externa, existia um cronograma que não chegou a ser substituído quando existiu, portanto, esta alteração de datas, não existindo neste momento um cronograma que indique em que data cada disciplina tem previsto iniciar a classificação.
2: A Missão Escola Pública refere ainda que já foram convocados professores para as reuniões apreciações das provas da primeira fase, mas ainda não receberam a prova para classificar. Ainda há também a época extraordinária em setembro, a que se podem candidatar todos os alunos elegíveis para a prova da segunda fase, quer tenham realizado a prova ou não. Essa época decorre entre 3 e 8 de setembro. O antigo ministro da Educação, João Costa, considera que está em causa o princípio da igualdade no acesso ao ensino superior. Esta sexta-feira à noite, no programa semanário de António José Teixeira, na RTP Notícias, o ex-ministro do governo de António Costa disse que os erros no processo de digitalização dos exames criaram injustiças entre estudantes.
6: Eu, esta semana, escrevi um artigo no Expresso onde enumerei 14 situações de desigualdade que já estão criadas, seja porque há alunos que vão poder escolher 3 notas para ficar com a melhor, e outros só têm 2, porque foi criada uma época especial e dá para escolher a melhor nota de 3 e outros só têm 2 hipóteses. Há outros alunos que estão a pedir reapreciação simplesmente porque a prova não apareceu. Isto é uma situação absolutamente desigual. Não foi produzido um despacho de normalização de notas. Há alunos de anos anteriores que, com as mesmas classificações tal e qual, vão passar à frente dos alunos deste ano.
7: E no seu entender está o princípio da igualdade está em causa.
6: Está em causa e não é de todo óbvio como reparar o dano feito.
2: No mesmo programa, também Nuno Crato, outro antigo ministro da Educação, mas no tempo de Passos Coelho, disse que considera que existe um problema de desigualdade.
8: É um problema real. O governo está a tentar resolver o problema, mas há coisas que já aconteceram. Já não,
7: Presidente
8: há, já não há maneira
7: e o primeiro,
8: de fazer.
7: E o ministro da Educação, Fernando Alexandre, garantiram que nenhum aluno seria prejudicado, apesar das peripécias que aconteceram. Acha que isso é possível?
8: É quase possível, mas não é completamente possível, porque se um aluno... Há alunos que já foram prejudicados, não é? E que já vão entrar fragilizados com todo este processo. Há alunos que vão ser beneficiados porque existem dúvidas sobre a sua avaliação. E, portanto, quando se chegar à entrada na universidade, há, evidentemente, situações que vão ser pouco claras.
2: Nuno Crato e João Costa, dois ex-ministros da Educação, ambos concordam que este ano há desigualdade no acesso ao ensino superior depois dos erros no processo de digitalização.
1: Edição da jornalista Inês Martins. 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
15: A Terra-média é um labirinto de espelhos. Cada narrativa tem a sua contranarrativa. Artefactos e poções mágicas são adorados com a mesma intensidade com que são detestados. E as grandes sagas, se estão permanentemente em atualização, são condenadas a serem reescritas e reinterpretadas até ao fim dos tempos. Vejamos. Esta semana, deparamos-nos com o regresso dos luditas. Quem são? Pela geração Z adentro, percebemos que há cada vez mais jovens zangados, revoltados e a retaliar contra os gigantes tecnológicos, que parece estar a tornar-se os grandes vilões do momento. O termo luditas vem da Revolução Industrial, quando muitos se revoltaram, passo o pleonasmo, contra as novas e promissoras ferramentas tecnológicas. A história é cíclica, repete-se. e vamos prestar atenção a mais uma controvérsia em torno da Meta, a empresa de Mark Zuckerberg, dona do Facebook e do Instagram, que meteu o pé na argola ao disponibilizar uma ferramenta de inteligência artificial que pretendia animar fotografias dos utilizadores sem consentimento. E claro, temos destaques, recomendações, novidades e uma vida mais sóbria. Juntem-se a nós, peregrinos, para mais uma viagem neste carrossel mágico feito de sonhos e ilusões a que chamamos a Terra-média.
16: The medium is not something neutral. It does something to people. It takes hold of them, it rubs them up, it massages them, it bumps them around.
15: Caros peregrinos, Álvaro Costa é o guru radiofónico.
8: De Frankenstein. Obviamente, não sou ludita, mas há quem seja, ou quem venha a ser.
15: Também, provavelmente, vamos ver futuros luditas.
8: Exatamente.
15: Francisco Merino, professor de média, Kénia Nunes, ministra da Juventude, eu, Gonçalo Madail, aqui da RTP. Ora, cá estamos para celebrar, evocar, convocar o regresso desta figura que são os luditas. Francisco, explicas então? Luditas.
17: Sim, ora, o motivo para isto foi um festival, já lá iremos, não é? Um festival chamado Summer of Lud, que decorreu em Nova Iorque, e que, de alguma maneira, atraiu a atenção de alguma imprensa e que se inscreve aqui numa tendência que até a Kénia já trouxe aqui várias vezes, e até julgo que até já mencionaste mesmo este termo dos luditas.
18: Dos luditas. Sim, sim,
17: até porque julgo que for por causa dos clubes de luditas nas universidades, ou que também circulam. Ou seja, de certa maneira, este conceito dos luditas, não é?
8: Na Alemanha também.
17: Que de alguma maneira começa a ganhar raízes, sobretudo dentro da geração mais jovem, mas o que é mais interessante aqui, parece-me, no discurso nos mídia. Ora bem, o que é um ludita? Perguntas. Ora, se formos procurar no dicionário, um ludita é alguém que desconfia, resiste, combate,
18: rejeita
17: inovações tecnológicas. Esta é a definição de dicionário, mas a definição de dicionário já passou por uma... Ou seja, remete para um movimento que existiu no século XIX, para aí em 1810, 12, ou seja, no início da Revolução Industrial, 15, 16,
8: daí Frankenstein,
17: que não rejeitava necessariamente as tecnologias, mas era um movimento de artífices, de trabalhadores.
8: Tinham medo de perder o emprego, curiosamente.
17: Não só tinham medo, como achavam que as inovações, e aqui é que é fácil traçar um paralelismo com a temporaneidade, achavam que estas inovações tecnológicas não lhes traziam vantagem alguma, pelo contrário, só lhes trariam
8: daí a semelhança desvantagens. Como vemos hoje.
17: Foram alvo de uma crítica na época, não é? E por isso é que hoje aplicamos este termo a gente que rejeita a tecnologia. E estes movimentos agora parece que estão a tentar renovar estes movimentos. Uhum. Este movimento ludita desta altura.
15: E é daqui que surge este festival.
17: Sim, este é mais uma tentativa.
15: Summer of
17: Lud,
15: que provavelmente alude aos luditas.
8: Não é Summer of Love.
17: Não só alude aos luditas, como há uma espécie de uma figura mítica que estaria por trás dos luditas, que é um tal de Capitão Lud, ou General Lud, ou Rei Lud, não é? Que não provavelmente nunca existiu, ou não terá existido, mas de alguma maneira personificava a revolução.
15: Quem estiver a ver é um pouco, se calhar, esta figura que tenho aqui nas minhas costas e que está nas vossas costas também.
8: Um bocado carnavalesca.
15: A aludir ao Rei Lud. É?
17: Sim, e o que é que foi este festival? Ora, este festival, no fundo, foi um festival de rejeição da tecnologia. Uhum. Ou seja, um festival em que era suposto deixares o telemóvel de fora, era suposto participares em eventos e encontros.
18: Workshops, não
17: workshops,
18: é?
8: Jogos.
17: Ou seja, momentos sociais, de certa maneira, mas não mediados pela tecnologia. E daí, ou seja, é curiosa essa tendência, que tu, aliás, Kénia, já trouxeste aqui várias vezes, e ao mesmo tempo é curiosa esta referência ao tal movimento dos luditas com... esta base, este pressuposto de vir renovar e revitalizar o movimento e de alguma forma tirar-lhe aquela carga pejorativa tecnológica que ele tinha, mas sim trazer a carga reivindicativa, não é?
15: De tal ordem que não vem só neste artigo da Wired, vem noutro também da NPR, aliás há vários artigos que traz
8: sobre Public Radio.
17: De alguma maneira começou a circular o termo e o que é um indício de que o termo vai colar, não é? Uhum. A NPR tem um artigo muito bom sobre o que é um ludita, ou o que é que significa ser um ludita hoje em dia.
18: Um revisionismo histórico bastante interessante.
17: Sim, até apresenta esta história que eu estava aqui a apresentar de uma forma muito, muito sucinta, muito sintética. Eles apresentam-na um pouco mais aprofundadamente. Explicam também de que forma é que o texto foi ganhando este termo foi ganhando alguma relevância na contemporaneidade e tem surgido em diferentes jornais, editoriais. Na prática, ele ele antecede um pouco a inteligência artificial, mas não muito. Ele terá aparecido em 2006, 2007, quando surgem as redes sociais, mas é uma coisa restrita.
19: Na altura era muito ministro.
17: Agora sim,
19: e agora ele tem... esplendor.
17: Sim, porque é fácil tu compreenderes a reação que os luditas tinham naquela altura com a reação que nós temos em relação à inteligência artificial.
19: Claro.
17: E os medos e os receios dos luditas, convém termos em conta uma coisa, que é, nós pensamos sempre, mas depois a tecnologia acabou por triunfar e os luditas não tinham razão. Ora, não é bem assim. Os netos e os bisnetos dos luditas são as personagens dos romances do Charles Dickens, que trabalham de sol a sol e não usufruem quase nada de tecnologia.
19: Claro. O próprio monstro de Frankenstein não tinha nome, mas a tecnologia era um...
6: E esta ideia...
17: Realmente, a tecnologia demora algum tempo, mas demora mesmo muito tempo. E neste caso industrial demorou algumas gerações. E o medo agora é esse também, não é?
20: De tal ordem que outro artigo que também traz do The Nation, traz também já, ele próprio já parece um claim, não é? O próprio artigo diz que com a IA à nossa porta, com a inteligência artificial à nossa porta, está na altura de um renascimento ludita.
17: Sim, esse é o argumento, do The Nation, que é de abril também, ou seja, pouco antes deste festival. E aqui já reivindicamos mesmo a necessidade de pensar um movimento ludita para a contemporaneidade. Ou seja, no fundo, muitas das coisas que nós temos aqui vindo a discutir no programa encaixam nesta designação de ludita.
20: Trouxeste, aliás, exemplos como este, também saiu no Financial Times, saiu no New York Times.
17: Foi global. Isso é que é curioso. Falámos aqui, ou seja, o primeiro exemplo era da The Wire, e a Wire é uma revista tecnológica, não é? É a bíblia da tech, não é?
20: Depois a rádio pública
17: NPR,
20: americana.
17: Tende a ser bastante à esquerda, o The Nation tende a ser bastante à esquerda, mas a verdade é que o próprio termo já é usado. Foi usado pelo Financial Times, o próprio New York Times, que tende a ser mais temperado na utilização destes termos, e o The Economist, que também tem aqui o título, que fala precisamente da ascensão ludita da geração.
20: Era aqui que eu queria pegar, Kénia, tu tens trazido ao longo dos últimos meses aqui precisamente esta ideia de uma geração, já toda ela nativa, mais do que mergulhada no universo digital, no universo das redes sociais e também, obviamente, com apetências naturais para a utilização de IA em primeira instância, antes de muitos outros. Mas já não é de agora que vens falando deste cansaço. Nós tivemos aqui várias vezes outros pequenos exemplos curiosos deste cansaço, desta fadiga, ou que era a fase, estou a atravessar uma fase muito chinesa. Todas elas conduziam para isto.
17: O regresso ao analógico, tu também falaste.
18: Sim, nós falámos.
19: E eu falei no cérebro frito, não foi?
20: Exatamente, o que isto está a fazer.
19: Na fritura.
20: A busca por menos rapidez e menos imediatismo. E estes luditas, talvez de uma maneira um bocadinho mais extremada, mas vem bater na muxa esta questão da geração Z, como este artigo que o Francisco traz do The Economist.
18: Sim, eu acho que é interessante para já a reapropriação da utilização da palavra, não é? De repente é fixe de alguma forma sermos luditas e rejeitarmos por completo
20: aquilo que poderia ser os velhos do Restelo.
18: Tanto
20: talvez
18: que é
20: sejam
18: isso,
20: agora
18: não é? Nós, ser ludita não era bom à partida, porque rejeitar o que é novo
17: era um insulto ou uma acusação.
18: Sim, és um velho ludita, não é?
17: Usavas como insulto ou então tinhas que defender eu não sou ludita.
18: Exatamente. E depois, de facto, é isso. Nós temos visto ao longo do último ano, dos últimos anos em que estamos aqui a fazer o programa, esta resistência, o desenvolvimento de uma resistência muito latente nos jovens, sobretudo. Eu acho que esses movimentos são muito mais potentes junto da geração Z, como nós vimos aqui neste artigo do The Economist, porque de facto já é uma coisa que é quase psicopatológico, não é? Os nossos telemóveis são quase uma extensão do nosso braço e é uma coisa que cansa de facto. E portanto, eu acho engraçado, um pouco irónico, que seja necessário que estes eventos aconteçam, este Summer of Blood. Parece uma coisa quase antitética, não é? Vamos fazer um festival.
19: É algo político aqui também.
18: Sim, sem dúvida. Não digo não. Não digo.
19: Os demónios.
18: Eu ia desculpa, só para terminar. Houve, aliás, um artigo muito interessante na altura quando o Bernie Sanders pedia a regulação dos data centers na América, que eles todos chamavam, não, mas este é que é o. Lá está o ludita, não é? Ele quer acabar com os nossos data centers. E de facto há uma tendência para irmos contra as big techs, estes tech bros que pululam a nossa vida todos os dias.
19: Trilionários, seja lá o que isso for.
18: E é giro ver estes movimentos, a palavra fala também em português, mas grassroots, não é? De comunitários, de base comunitária. Yeah. De facto, para tentarmos, porque Eu acho que, ou seja, a longo prazo, não é que vamos todos deixar os nossos telemóveis de lado e que agora a nossa vida vai ser a tocar relva todos os dias. Não é bem assim, não é? Mas é giro que isto aconteça e que haja um
19: equilíbrio.
20: Eu ia pegar nisso, Álvaro, Francisco, para deixar um bocadinho o vosso comentário, que é esta ideia de que acontece sempre, obviamente, o momento anti-reação, não é? Acontece sempre.
19: A história da humanidade demonstra.
20: É a história da humanidade, não é? E esta história, seja dos velhos dos restelos, que depois ciclicamente se ressignificam. Aqui não deixa de ser curioso também, apesar da dimensão disto. Isto é, ninguém tem aqui garantias, obviamente, de que toda a Gen Z está neste movimento. Mas não deixa de ser curioso que desta vez venha até mesmo dos mais jovens essa primeira reação. Isso é um facto sociológico curioso.
19: É muito interessante, até porque a ideia é que os mais jovens estão sempre à frente, não é? Estão sempre à procura da novidade. Mas, por exemplo, no meu caso, que não sou, enfim, já fui um jovem, agora sou um rapaz maduro, ando à procura de leitores de VHS, de CD Walkman portáteis. Ou seja, há uma tentativa de reequilibrar todo este slop, e vou usar o termo globalmente, que estamos a receber. Ou seja, haverá um reequilíbrio, é isso? Olha, os telefones pré-pagos.
20: Exato. Reposiciona a pergunta desta forma. Vindo dos jovens, que normalmente não é tão habitual, ou sendo eles mais vocais nisto, porque sabemos que os mais velhos têm mostrado os seus receios de uma maneira geral sobre a IA, sobre estas ameaças, mas vindo deles desta forma, que é sempre muito mais desenhada, com movimentos, com marcas, fica de facto aqui a sensação de uma extenuação total. Uhum. Não é assim tão cansaço. Comum isto acontecer historicamente.
17: Sim, quer dizer, também não há propriamente um grande registro
20: deste detalhe,
17: tipo de transformação. Há uma coisa que convém também termos em conta. Muitas vezes dizemos os jovens como se tratasse de um grupo fácil de definir.
20: E não é.
17: E se formos ver aos anos 60, a percentagem de hippies é bastante pequena. O que me parece que é mais relevante é que essa percentagem, ainda que pequena, transformou-se numa espécie de ícone daquela geração e tem um impacto cultural que assim é transversal a toda a geração.
19: Mas tem ferramentas para isso. É curioso, o que é complexo. Ou seja, somos contra, mas usamos
17: um material mais determinante. Aqui parece-me ser o facto de que tu, de alguma maneira, o ethos dos hippies, de alguma maneira, transpira para toda aquela geração, é acolhido por aquela geração como uma bandeira, mesmo que o resto da geração não Exato. Corresponda necessariamente.
20: E não tenha uma vida hippie, ou não tenha aderido ao hippismo.
17: Nem se defina como tal. Isso parece-me que é provavelmente uma das consequências deste género de movimentos.
20: Garantidamente, como tu dizes aqui, independentemente da dimensão destes protestos e do quão longe irão, provavelmente ficará essa marca icónica, um marco cultural.
17: E que é uma coisa impossível de determinar qual é o efeito que tem.
20: E que poderá durar mais gerações, como esta da cultura hippie.
17: E que tem efeitos imprevisíveis. Se pensares, por exemplo, no do it yourself, da origem que tem no punk, e o punk também era um movimento bastante transgressor, não é?
20: Faça você mesmo.
17: Embora depois tenha sido também, de alguma maneira, engolido pelo
19: show business.
17: Pelo show business e pela própria indústria musical, mas tinha um determinado ethos que e aí então podemos dizer com alguma tranquilidade que a generalidade das pessoas não eram punks, não é? Mas o ethos punk de alguma maneira transpirou até para géneros de música bastante populares e comerciais. Aqui parece-me que estamos perante um fenómeno mais ou menos parecido. Aliás, acho que há um efeito no longo prazo que é esse, do ponto de vista cultural da geração Z, que efeito é que isto, este tipo de ideias vão ter na geração Z. E o outro é no curto prazo, que é pôr-nos a discutir
20: o tema.
17: O tema. Porque, em rigor, eu não acredito, e até disse isso já várias vezes, eu não acredito que este movimento ou qualquer outro movimento de género ponha algum dia em questão a hegemonia das grandes empresas tecnológicas.
19: Isso é impossível.
17: Sim, é impensável. E mesmo muitas das pessoas que vão ter uma fase ludita, não é? Como uma fase chinesa, vão ter uma fase ludita e a seguir vão abandonar essa fase ludita.
18: Sim,
17: mas de alguma maneira algo ficará, não é?
18: Sendo que aquilo que nós falávamos no início do ano é isso. As movimentações dentro deste universo tecnológico são tão rápidas, aquilo que nós falávamos no início como uma tendência do regresso ao analógico, do querermos deixar o telefone, muito rapidamente já percebemos
20: dura
18: que aquilo foi uma coisa de trend e de repente todos os influencers tinham um dumb phone e olhem para mim o meu
20: sou muito vintage e voltei atrás.
18: Sim, o meu tempo de ecrã é minúsculo porque eu fiz isto, portanto também é muito uma questão de marketing pessoal destas pessoas que nós seguimos
20: e performance às vezes também,
18: claro,
20: sim.
18: Sem dúvida.
20: Muito bem, veremos o quão ludita serão os próximos tempos.
19: Daqui a seis meses falamos.
20: Vamos saltar para uma facto, uma destas notícias e casos que precisamente provocam cada vez mais que os luditas ou aqueles que querem intensificar o movimento. Ora, a Meta, empresa global, dona, entre outras coisas, várias, do Instagram, do Facebook e do WhatsApp, com o seu dono e imperador Mark Zuckerberg, quis avançar com uma ferramenta que se acabou por tornar uma espécie de proposta indecente, como diz aqui num artigo do Guardian. Quénia, meteram o pé na argola porque tentaram criar uma ferramenta de inteligência artificial agregada no Instagram e Facebook, que permitia dar uma animação gira às fotografias existentes. A questão é que pedir a qualquer uma das que lá estão, sem consentimento, não é? E, portanto, fotografias que são, apesar de tudo, apesar de partilhadas, não deixam de ser posse privada de cada um de quem as publicou.
18: Exatamente, aliás, qualquer pessoa que tenha uma conta pública no Instagram, isto foi uma nova ferramenta que foi lançada pela Meta na terça-feira, dia 6 de julho, e aquilo que essa ferramenta, a Muse AI Image Generator, digamos assim, permitia era que qualquer pessoa com uma conta pública tivesse as suas imagens manipuladas por esta ferramenta de IA. Ou seja, eu tenho uma conta pública, o Gonçalo pega numa foto minha e manipula-a da maneira que, como bem entender, e pode publicá-la e partilhá-la de mil e uma formas diferentes. Isto causou imediatamente muito furor entre, bem, toda a gente, não é? Desde sindicatos de Hollywood, influencers, atores, músicos, porque de facto se a nossa imagem de repente torna-se manipulável por qualquer pessoa, porque não é só uma animação,
20: é um produto,
18: não é?
20: Esta ideia de que publicaste na tua rede estás ao serviço para toda a gente.
18: Não tens. E isto durou, ou seja, existe a possibilidade de nós rejeitarmos isso. Há uma definição nas definições de privacidade da Meta que possibilita que nós não permitimos a utilização dessa ferramenta, mas era uma coisa muito escondida. Aliás, vi vários vídeos e várias imagens a ensinar como é que era, e depois tinhas que estar à procura e ir lá, porque era uma definição de privacidade. Portanto, à partida, tu dás o teu consentimento sem sequer perceberes que estás a dar consentimento.
20: Tens que agir para dizer que não queres,
18: não é? Entretanto, muito rapidamente, e por causa de uma denúncia do sindicato, o SAG-AFTRA, que é um dos maiores sindicatos de Hollywood, pela preocupação de terem atores de repente, atores e pessoas da comunicação e dos médias manipulados, o Instagram tornou isto tudo um pouquinho mais fácil, pelo menos, tipo esta questão do consentimento mais propriamente dita, mas de facto é mais um sinal da Meta contra a privacidade, contra um direito que hoje em dia já é quase básico, não é? O direito à privacidade,
19: mas
18: o direito
19: é quase
18: à nossa
19: nulo.
18: Imagem.
19: É quase nulo.
20: Fica um pouco a questão de que eles vão sempre avançando se não houver ninguém.
18: E se não houver ninguém a dar
19: Mas eu faço uma pergunta: onde é que está a metaverso e os óculos, não sei o quê?
18: Ah, já lá vamos.
20: Kénia, trazes aqui um vídeo de uma especialista em inteligência artificial, que é só dar um contexto?
18: Sim, basicamente foi a reação dela, isto foi quando a ferramenta saiu. Entretanto, não é que esteja desatualizado, porque de facto há outra vertente que o Meta, entretanto, veio esclarecer.
20: Foi antes da Meta tentar emendar.
18: Foi basicamente a Cadoria, que é uma influencer, enfim, é uma pessoa especialista em questões de ética e de inteligência artificial, que faz vídeos muito interessantes, sobretudo no Instagram, em que vinha explicar o que é que era isto do Muse AI e porque é que era perigoso.
20: Muito bem, então aqui vemos a Cadoria explicando, provavelmente de forma também meio inflamada, não vou dizer inflamada, mas pelo menos
18: atónita
20: com a questão, não é? Antes da Meta emendar a mão. Vamos ouvir.
4: Meta just launched a new AI feature that allows anyone to create a generative AI picture of you, aka create a deepfake of your face without your active knowledge or consent. Well, this is dangerous for many different reasons, but you should be paying attention because one, pictures of your friends, your family and even children, those pictures can also be used in the AI remake.
20: Olha, aqui fica a inflamada, mas creio que se percebe minimamente o que ela diz, que é precisamente o que acabaste de dizer, não é? Não só nós podemos ter deepfakes e manipulações das nossas fotografias, qualquer um pode usar nossas, de crianças, seja do que for. Portanto, era à Lagardère.
18: É, assim, Lagardère, era mesmo.
20: Ora, traz aqui mais um artigo, neste caso do Guardian, que diz que este gerador de imagens de IA do Insta alarmou os especialistas em privacidade. Portanto, tens aqui vários artigos deste. Gostava que que entrássemos aqui na segunda fase. A Meta emendou a mão, tentou aqui resolver a coisa. Como é que se safou desta?
18: Não se tem safado assim tão bem, porque as críticas continuam. Eu acho que aquilo que aconteceu foi de facto mostrarem como é que podemos reverter a situação, ou pelo menos dar o nosso consentimento. Isso foi a parte mais importante, porque veio deles e, portanto, à partida não era uma coisa que fariam, mas perceberam que deu raio. Passa a expressão. E, portanto, é uma forma simpática, digamos assim, deles virem reconhecer o erro. Mas, enfim,
20: se ninguém reagisse, volto a dizer, a continuariam e avançariam.
17: Idealmente, eles pensam sempre que o conteúdo, uma vez partilhado na rede, é deles.
18: É deles, pois.
17: Esta é a premissa com que eles todos
19: somos produtos. Somos produtos.
18: Sim. E, aliás, aquilo que se dizia inicialmente era: ah, mas tens a conta pública, põe em privado, que é uma coisa que, à partida, para o homem comum, não é uma coisa que se tem muito pensamento, mas são pessoas que trabalham com redes sociais, que são criadores de conteúdos, que têm quase fonte de rendimento dentro deste universo, não é? Do Instagram, do Facebook não tanto, mas enfim. E, portanto, acho que é isso.
20: É por isso também
18: um
20: que, se calhar, que os primeiros, tal como o caso de Hollywood e desse sindicato, os primeiros a queixarem-se foram aqueles que tinham logo interesses diretos.
18: Claro.
20: Do ponto de vista.
18: E, aliás,
20: até
18: foi importante, não é? Não é que tivesse sido um sindicato reconhecido internacionalmente que viesse dizer isto, porque se fosse dois ou três gatos pingados, às tantas isto não acontecia.
19: Sim.
20: E daqui passamos, no fundo, depois para o macro, que é, depois de todas estas reações, e em paralelo, a União Europeia, neste caso através da Comissão Europeia, tem tentado apertar a mão com o Insta, com o senhor Zuckerberg, mas não só. Sabemos que dos casos com a Google, sabemos dos casos com a Apple, mas precisamente para isto, que são interfaces que são aditivas, não é? Portanto, ferramentas, não é bem esta a tradução exata, mas no fundo são mecanismos como estes, como o Instagram e o Facebook, que estão polvilhados de pequenos truques e táticas aditivas, digamos assim. É essa a batalha que a Comissão Europeia quer ter com a Meta, como foi notícia na RTP. Aqui,
18: sim, exato, eu trago a notícia mesmo da RTP Notícias. Há uns tempos já falávamos aqui de que a Meta tinha sido visada em tribunal, não é? Por causa de um jovem que pôs a Meta em tribunal, porque não me lembro muito bem já dos contornos, mas tinha a ver com o facto de sentir adição para com estas plataformas, e que isso causou-lhe muitos danos na sua saúde mental, etc, etc, que é uma coisa que eu acredito piamente que aconteça com qualquer pessoa. Até eu às vezes sinto que estou pior só porque estou constantemente no telemóvel, não é? E, portanto, de facto, a Comissão Europeia concluiu precisamente que a interface, ou seja, a maneira como as plataformas estão construídas, uma data
20: de design, o scroll,
18: enfim, há uma data de o play automático que acontece nos Reels,
20: as notificações insistentes,
18: as notificações em push, enfim. Todas estas coisas que nós vemos como quase inatas para uma plataforma destas são, de facto, nefastas para o nosso bem, enfim, para a nossa higiene digital, digamos assim.
19: E quem recentemente, a Economist disse que os nossos cérebros já não aguentam mais.
18: Sim,
19: achei muita piada esse artigo.
20: Sim, aliás, trouxeste um artigo a semana passada que diz que o meu cérebro fritou.
19: Sim, já tive outro agora que diz mais globalmente que estamos a atingir limites de recepção de tecnologias praticamente sem parar. Não é,
20: Francisco, agora, assim, numa visão mais global, que deixo convosco, há dias vimos uma entrevista, creio que até foi na CNN, do Yuval Harari, que falava de novo disto, desta ideia de que provavelmente a corrida, esta ideia da administração americana impor-se ao mundo da maneira como se está a impor, e não vale a pena trazer casos nem nomes, óbvios, tem a ver com o estar a ganhar a corrida, com se sentirem-se à frente na corrida, e a Europa vai resistindo com estes mecanismos, com uma espécie de padrão e tradição política que vai tentando impedir, através destas pequenas batalhas, mais os luditas, que depois também não são só europeus, porque também brota de lá.
17: Tendem a ser mais americanos.
20: Tendem a ser americanos. Portanto, estas coisas todas juntas também geram, não deixam de gerar uma espécie de contravaga que continua latente, mas que parece que não tem poder efetivo. Não,
17: aqui, neste caso, tem um poder tímido, embora a Europa é provavelmente o único Estado ou o único organismo que ainda tem alguma intenção de controlar de facto as redes sociais e a Big Tech em geral. Porém, é fácil perceber, não só que
20: não parece,
17: nem sempre tem muito poder,
20: em buracos de parede
17: e muitas vezes mal colocados. Por exemplo, esta questão que tu falavas de esconder num labirinto de opções estas questões relacionadas com a privacidade, em que tu quase tens que ver um vídeo explicativo para perceber como é que anulas alguma coisa, podia-se impedir de com alguma facilidade se a tua posição de defeito fosse que tu não cedes dados. Se a tua posição de defeito fosse que tu não forneces a tua imagem para nenhum outro fim.
20: Isso não acontece, que as pessoas acabam por ir cedendo e ir dando.
17: Não, porque é permitido à plataforma que assuma que a tua posição padrão é que lhe cedeste a eles os direitos.
20: Sempre de um cedeste. Não é?
17: Porque de outra forma, tu demorarias tu imenso tempo a autorizar. Terias tu que andar perdido nos labirintos.
18: É como as cookies, não é? Ou aceitas todas ou depois tens de estar a recusar uma a uma.
17: E repara, a União Europeia moveu. Conseguiu exercer uma enorme pressão sobre a internet e sobre os cookies em geral. E qual foi o resultado? A experiência de navegar na internet transformou-se num autêntico pesadelo em que tu estás constantemente a alterar
20: não vês aqui um lado meio kafkiano nisto tudo? Que tu partes do princípio em que tu como vítima tu partes como vítima imediata e se quiseres emancipar-te vai-te dar a ti trabalho.
3: Repara, só ler
20: não queria fazer comentários, por exemplo, à administração pública e às finanças, mas faz lembrar isto, não é? Que é para nos fazerem pagar algo relativamente rápido e eficaz e eficiente, para sermos nós a batalhar pelo contrário, entramos numa.
17: E nunca te são ditas de forma muito clara as regras. Parece todo o processo está desenhado para te apanhar.
3: A questão jurídica, ler de uma ponta à outra, geralmente, como dizia a Kenia,
20: as letras pequeninas.
3: Aparecem lá no fundo, assim, umas coisinhas. E eles são os cookies. Eu próprio acabo por cair. Nessa armadilha.
18: É só mais fácil, não é?
3: Porque, de facto, se vamos entrar nesse caminho, a nossa experiência de internet torna-se absolutamente desesperante. Enfim, estamos perante uma situação de.
17: Já é, tu não consegues impedir que ela seja desesperante. Tu entras num site, o máximo que podes fazer é dizer que sim, aceitas tudo.
3: E pronto.
17: Mas continuas a ser obrigado a aceitar cada vez que voltas.
20: No momento em que os Estados viram que têm esta deriva é uma deriva e é quase uma espécie de sedução. Se estas ferramentas permitem vigilância total, controle. Cada vez mais total, ponhamos a coisa assim. Francisco, não deixa de ser perfeito para qualquer bebé autocrata, digamos assim, que chegue, ou uma autocracia bebé, chegar um dia, porque a condição inata já está garantida à partida, as pessoas já aceitaram entregar-se.
17: Sim, de certa maneira nós habituámos e somos escravos destas tecnologias, daí a ligação também um pouco ao problema dos luditas, não é? A forma como eles o compreendem, e da mesma maneira também esta relação é-nos vantajosa, claramente vantajosa, mas ela é muito mais vantajosa para quem detém estas plataformas. E o que tu vês aqui sobretudo também é que os Estados ou as utilizam ou de alguma maneira não as conseguem contornar, porque a União Europeia pode blindar-se e preparar-se para, de alguma maneira, aplicar uma série de normas, processos de regulação, mas a União Europeia é muito mais fraca do que uma empresa destas que tem um batalhão de advogados
18: a
17: precisar
18: de
17: formas de contornar estas normas.
18: Sendo que é isso, eles têm de mudar a interface sob pena de uma multa pesada. O que é uma multa pesada para a Meta hoje em dia, não é?
20: E depois mais a capacidade jurídica,
17: claro. E vais debater cada um dos aspectos, não é? Até para a multa, e a multa até tem algum impacto, mas a seguir irás debater cada um daqueles aspectos e encontrar a melhor forma de contornar e que satisfaça os interesses.
3: Lembrei-me da experiência do cão Pavlov. Nós somos lembram-se de uma coisa que se falava imenso nos anos 60, não é? Aquela experiência de dar um pedaço de carne num
20: chamados
3: cão.
20: Esquemas de ação, não é?
3: Sim.
20: Bom, enquanto ainda temos aqui, ainda sobra algum livre-arbítrio a esta mesa, vamos para algo que pertence ao vosso livre-arbítrio, mais do que tudo, que são as recomendações. Francisco, trazes no cinema Dune, não porque Dune, o filme
3: 3,
20: o 3, não porque o filme está cá, não porque ainda não seja bem anunciado devidamente, mas porque a notícia já é porque saiu um trailer novo.
17: Sim, um trailer novo.
20: O que abana as águas, agita as águas.
17: Sim, o filme vai estrear apenas em dezembro, mas avizinha-se uma espécie de um combate titânico com o Odisseia, que estreou
3: agora. Harry Potter,
17: Harry Potter. Sim, e este Dune, e parece-me que de alguma maneira, tanto o Villeneuve como o Nolan estão aqui a concorrer para ver quem é que ganha
20: a batalha no final do ano.
17: O grande combate, e será o filme mais rentável, diria eu. De qualquer maneira, neste caso o Dune é mais um trailer. Os trailers do Dune tendem também a gerar alguma discussão, na medida em que podem ser canónicos ou não.

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2: Aqui fica promessas de um deserto lindíssimo.
3: Uma provocação. O teaser pode ser uma provocação.
2: Sim, e neste caso é mesmo, parece ser. Outra recomendação, neste caso, para a TV e streaming, uma série de que já cá falámos, mas eu desconfio que o Álvaro a viu, bateu-lhe forte e quer trazê-la de volta.
3: Esta última temporada é fantástica.
2: The Bear.
3: Passa-se, não vou dizer demasiado, num só dia. Uhum. Aparentemente será a última. E é de uma intensidade dramática fora do comum. E acontece hora a hora. Uhum. Esse é um aspecto. Depois a banda sonora extremamente intensa de Hans Zimmer.
4: Uhum. Isto é recuperar um bocadinho a estratégia do Zapit, não é? Que também era cada episódio era uma hora do filme deles.
2: Antes desse também, não é?
3: E o Jeremy Allen White é hoje uma figura.
2: Grande estrela.
3: Fui ver de novo a sua interpretação de Bruce Springsteen, uhum, que é fantástica. Mas acreditem que o ambiente da Bear diz-me algo, porque eu fui lavar pratos em cozinhas suíças
2: e toda aqui uma e nostalgia.
5: Estás habituado a baterias de cozinha.
3: Nem por isso, nostalgia dos francos suíços. Mas recomendo, porque realmente é de uma intensidade e acho que é um bom final, porque geralmente essas séries, por vezes, vão longe demais. Mas
2: sim,
3: esta,
2: sim.
3: A quarta não foi brilhante, mas esta, sinceramente, é de uma intensidade fora do comum.
2: Tínhamos anunciado de Bear aqui há uns tempos atrás, esta quinta temporada e final, mas agora com outra experiência. O Álvaro viu,
3: provou
2: e confirmou, e aqui fica com uma recomendação fortíssima. De Bear está na Disney Plus, estreou a 25 de junho, uhum, não foi há muito tempo, é só chafurdarem. Restaurant is flooded. Deliveries cut us off. We're gonna run out of food. Everything's either gonna be okay. Oh. No, stop! It's not sucking!
3: Or not. Ok, parece... chefe. Ei, chefe. Olá, chefe.
2: Exato.
4: Ou que... Jeff, como eles dizem.
3: Há ali um momento do The Who.
2: Exato. Ali, assim, a música do The Who. Há ali um momento que me fez lembrar que era um restaurante, neste momento, na zona de Almada, não é?
3: Não,
2: sem grandes condições. Não,
3: aquilo passa-se num dia desastroso em Chicago, não digo mais nada. Falta tudo, falta a comida, falta tudo. Eles estão super, enfim, estão
2: em stress.
3: E realmente, tudo que passa à volta montante provoca uma sensação de claustrofobia.
2: Muito bem.
3: Profissional.
2: Ficou aqui esta sugestão para The Bear, temporada 5. Kenia, trazes Bait,
4: exatamente. É uma série do Riz Ahmed, de quem eu confesso que desconhecia o timing comédico.
3: Mas tem.
4: Tem muito, e esta série surpreendeu muito. Eu não conhecia muito do trabalho dele. Conhecia o Sound of Metal, o filme que ele tem, onde ele é protagonista. Mas esta série é muito interessante. Basicamente, então, o Riz Ahmed é um ator de cinema, e coloca-se numa espiral descendente quando percebe que consegue ir a uma audição para ser o próximo James Bond. E ele é de uma família paquistanesa-britânica e, portanto, tanto dentro da família dele como fora, há toda esta celeuma que é
2: James Bond
4: paquistanês, o que é que tu vais fazer da tua vida?
3: E no Reino Unido atual, com o Farage e o Reform e tudo mais.
4: E portanto ele entra ali numa espiral psicológica descendente que é muito interessante de ver. É muito, muito, muito divertida.
2: Está na Prime, estreou a 25 de Março, também já se pode ver todo de fio a pavio. Aqui fica um pouco deste trailer de Bait, de Riz Ahmed. Just you, all alone. Do you even know who you are? Line?
6: Sorry. I've got stuff cooking.
7: What are you got cooking?
6: I can't tell you. It's top secret.
8: Oh my God, Sharpay, are you going to be the next James Bond?
6: Just an audition.
9: James Bond is white.
2: Cá está, não é?
3: Aí está o James essencial.
2: Quando se colocou a questão de ser e não ser brancos, não é?
5: E tem-se colocado.
4: Houve uma série que o próximo James Bond, não é? Também...
5: Chegou a ser um dos principais favoritos.
2: Até se colocou a hipótese de ser uma mulher também.
3: E ouvir a banda sonora, Eurythmics.
2: Até que ponto é que será também isto um grande golpe de marketing, que é tentar definir e caracterizar o próximo James Bond? É sempre um momento, não é? Fortíssimo, de grande debate. Também fortíssimo e de grande debate, traz o Francisco uma sugestão, que neste caso também me é cara, porque transmitimos a temporada original desta série na RTP Memória recentemente. Fez parte da televisão pública há muitos anos atrás.
5: É precisamente por isso que trago, porque eu confesso que não a trago como recomendação, no sentido em que eu nem sei se vou ver.
2: Claro, imagina. Uma casa na pradaria.
5: Sim, é uma casa na pradaria.
3: Michael.

0: London.
1: Versão século XXI.
0: Quando era miúdo da versão século XX. Assim como Michael London. E com uma série delas que agora entram nas Housewives of. Não sei se é Los Angeles ou Beverly Hills. Não, é as Beverly Hills, acho que é Beverly Hills. Mas não tenho a certeza, mas entram duas delas. Das que eram crianças na altura. E o trago sobretudo porquê? Porque acaba por ser mais interessante olharmos para A Casa na Pradaria em função da época em que é produzido e de como se vai transformando o texto em função da época como é produzido.
2: Fica uma espécie de. O formato e o modelo funcionam e
0: se vai adaptando. Porque repara que tem como público-alvo a grande audiência, não é? Uhum. Que já nem existirá, da mesma forma como existia nos anos 70, quando a série original estreou. É baseada numa série de livros que saíram nos anos 30, 40 e que foram já muito mexidos, muito retocados, mesmo para a versão televisiva dos anos 70. Há uma versão também de 2004 ou 2005, que era outra época, outro planeta, podemos dizer assim, há 20 anos atrás, bem mais otimista, e agora estamos num contexto bastante diferente. E é engraçado ver como a própria série se vai transformando. Sem surpresa para ninguém, esta já foi acusada de wokeismo.
2: também é um clássico.
0: Sim, quase garantido. E esta estreou no início deste mês e é mais uma tentativa. De alguma maneira também acho que não só vem recuperar uma narrativa que está em ressignificação, transformação há muito tempo, como também de alguma maneira remete já para uma época e para um período em que a televisão, ou que as próprias séries de televisão, mesmo o Netflix, já não têm a relevância que tinha Uma Casa na Pradaria há 50 anos atrás, quando toda a família se reunia para ver. E repara que originalmente, julgo que os romances são para jovens adultos ou para um público Sim. mais ou menos jovem, embora tenha certeza que se perguntasse aos meus avós, se ainda fossem vivos, eles lembravam-se de certeza da.
3: Seguramente.
0: Um período em que
3: eu
0: na televisão.
3: Não sou teu avô, mas lembro-me.
0: Um período em que na televisão todos estaríamos mais ou menos sintonizados a ver.
4: Era uma monocultura.
0: Chamada Era do Broadcast,
4: Exato.
0: Não é? Da transmissão.
4: Desta vez, os atores, eu vi no X, acho eu, que foram acusados de ter iPhone Face. Que são pessoas que já se parecem muito desta era e, portanto, demasiado. É difícil imaginá-los a viver naquela altura.
0: Sim, isso é claramente verdade. Aliás, nos próprios trailers, por vezes parece que estamos a assistir a uma telenovela qualquer norte-americana nos anos
2: de época.
0: No final do século XIX. Já há uma espécie de uma curadoria das próprias personagens, mas também isso não deixa de ser engraçado. Olharmos para a versão dos anos 70 e para a versão contemporânea e vermos as diferenças. Acho que este tipo de conteúdo diz mais sobre nós agora, como audiência e como produtores de conteúdos, do que propriamente sobre a época em que foram verdadeiramente escritos.
2: Nem mais. A versão do século XXI, um modelo eterno, uma fórmula dinâmica que se vai reinventando de era a era. Aqui está Uma Casa na Pradaria, quem diria, na Netflix. Vamos ouvir um pouco do trailer.
5: Independence, Mr. Ingalls.
6: There's no post office, no church, no school.
5: What do you think?
6: So small.
5: What we wanted, right? Be at the beginning of something.
6: Hello.
5: We're building a house nearby. Maybe we're neighbors.
3: Já que falei de Michael London, porque não o Bonanza, não é?
0: Sim, também.
2: Ao qual também pertencia. E o mítico Anjo na Terra. Também.
0: Agora, o Anjo na Terra talvez seja inadaptável para a contemporaneidade, confesso.
3: Bonanza,
0: história.
2: Vamos para outra recomendação, desta vez do Álvaro, que nos deixa aqui, começa a deixar-nos desconfiados, porque à medida que se sucedem a quantidade de artigos sobre robótica que o Álvaro Costa vai trazendo, faz-nos perguntar a nós próprios, sem sermos luditas, se o Álvaro não será um robô e estamos todos enganados. Álvaro, um artigo da New Yorker muito curioso.
3: Muito curioso. Para já tem a ver com a ideia que eles estão a chegar. Vão ser incluídos
2: os robôs
3: no nosso dia-a-dia, domésticos. Tem um ar fofinho, mas podemos pensar como é que será.
2: A foto que os espectadores estão a ver,
3: uma revista
2: da New Yorker, é muito curiosa, aqui não se consegue ver bem, mas que ilustra um robô com um ar muito fofinho a beber numa chávena de café, só que ao contrário, e portanto com o café a jorrar, e aqui não se percebe. Que é, no fundo, a ironia dos tempos modernos.
3: Não, mas é uma tendência que não vai voltar para trás. O tipping point, chamado ponto de passagem, já aconteceu.
2: Esta é a história de um jornalista da New Yorker que consegue entrar numa destas grandes fábricas de,
3: em breve teremos
2: de robô na Califórnia, em Silicon Valley,
3: esses amiguinhos,
2: que, que conta o suplício que foi para se acreditar e passar por diversos filtros de segurança até chegar à sala onde estão os tais robôs.
3: É um segredo já mal guardado, porque em 27
2: e que
3: vamos
2: veio lá
3: ter...
2: em estado de choque pelo avanço e prontinhos quase a embalar numa caixa e estarem à venda no mercado.
0: Embora a seguir há um problema, eu não sei se vocês viram, houve alguns que andaram a ser distribuídos de uma geração anterior e vão parar à mão de influencers que se dedicam a destruir
2: e também
4: não, aliás,
0: o robô,
4: até já...
0: e eles fazem coisas incríveis. Há um robô não se segura em pé, batem tudo e mais alguma
3: e
0: coisa.
3: E
0: sim,
3: claro,
0: é? Como aquela série, o Westworld, não é? Maltratava. Testam os robôs, sim, só que aqui são estas coisinhas fofinhas e, claro, e desajeitadas.
4: E até já há uma palavra pejorativa para se para conversarmos com os robôs, que é clanker, não é? Eu tenho visto imensa palavra clanker, tipo, ah, my clanker is dead. Que é tipo, sabe, uma bugiganga, uma coisa sim, sem claro. Valor, não é?
2: Meu porta-chaves com ar tecnológico.
3: Meu monte de chumbo, minha lata.
2: De uma maneira ou de outra, e o artigo
3: não, mas
2: é da New Yorker.
3: Interessante, e New Yorker não é propriamente uma coisa
2: qualquer. Demonstra que cada vez mais estão a aproximar-se e quase a chegar. Vamos para uma sugestão de um site rápida, Álvaro, perfeitamente imperfeito. Perfectly imperfect.
3: Para já acho que é um nome brilhante. Depois é uma espécie de blog 3.0, já sou membro.
2: E que fala de gostos, não é?
3: Tu fala de gostos, não há aqui uma dependência para já do algoritmo. Ou seja, vemos aqui sugestões inacreditáveis sem
2: em que
3: tempo,
2: podes participar e colocar lá coisas que gostas e não gostas.
3: Faz lembrar os blogs originais, lembram-se?
2: Sim, sim.
3: Mas 3.0 está realmente.
4: Isto é um bocadinho um novo Reddit. O favorito.
2: Sim.
4: Os threads e podes ir ali.
3: Mas está muito bem feito visualmente.
2: Sim, e curioso, com um ar meio 80s, não é? Ou ZX Spectrum, computador
0: antigo. Mas acho que a ideia é essa, é enfatizar essa imperfeição. E repara que cruza bem com o resto dos temas que nós aqui trouxemos, sobretudo a questão da rejeição do algoritmo, porque é uma das mensagens deste site, a ideia de rejeitar a ditadura do algoritmo.
2: PI.FWI, e portanto PI de Perfectly Imperfect. Perfeitamente imperfeito. Fica a dica. Muito rapidamente, Álvaro, Instituto para a Economia Digital Corporativa. Tu adoras estas coisas com um ar pomposo.
3: O que está aqui é já uma espécie de, não direi bíblia, mas de ponto de partida para entendermos a economia digital, não é?
2: Uhum.
3: Há aqui uma série de dicas, há aqui uma série de tendências, há aqui um ensino, digamos, para enfrentar os novos tempos.
2: Uhum. Sim, com investigadores, também com muitos contributos de muitas instituições, mas que se centra...
3: Mas há outro aspecto, que é economia digital cooperativa. Portanto, é uma cooperativa dos velhos tempos, não é? Das cooperativas.
2: Fica a dica, tem quilos e quilómetros de material para quem ficar interessado nesta zona. Ora, e a fechar, diríamos uma coisa muito curiosa com este artigo que vem do Telegraph, que é muito engraçado, com este título muito curioso: Sobriedade é a nova mercadoria de Hollywood. Que raio aconteceu? Portanto, se antigamente tínhamos os grandes artistas e os seus grandes desvios, os problemas com as drogas, com as festas, com
3: agora
2: o não dormir,
3: não.
2: Com as extravagâncias, agora temos os artistas a vender vida saudável, dormir bem, comer bem.
3: A vender bebidas saudáveis, a Katy Perry, e depois a nova tendência é realmente saúde.
0: Já para não falar da Gwyneth Paltrow e etc.
4: O Goop, não é? A empresa dela...
2: Sóbrio, a sobriedade...
3: O novo puritanismo, não é?
2: E tu trazes este vem do Telegram. Também um artigo...
3: Eu também estou assim agora, sou novo.
2: Estás nesta
3: onda.
4: O wellness vende muito bem.
2: Vende muito bem, e Hollywood e as estrelas de Hollywood, de facto, quem diria, os de há 50 anos podem estar a revirar-se a dizer que totós são estes.
3: Pelo Johnny Depp, nem é preciso há 50 anos.
2: Ora, estes totós cá ficam e cá estarão para a semana, para mais um episódio, que eu creio que será o último
4: da temporada
2: antes de irmos para o verão, e portanto provavelmente um episódio com dicas de verão para deixarmos os nossos ouvintes e espectadores entretidos. Este programa teve a produção da sempre incrível Cristina Condinho, aos cuidados sonoros teve o Felipe Pinto, e tivemos no manuseamento do vídeo aqui a Maria Samelo com a realização. Estamos onde todas... Ah, e temos uma estagiária connosco, que é a Ana, espero dizer bem. Bem-vinda, Ana, e boa sorte.
7: Olá!
2: O podcast está onde todos os podcasts podem e devem estar. Estamos na Nave Mãe, na RTP Antena 1 e na RTP 2 a mostrar a nossa beleza. Até para a semana.
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0: 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Três horas no continente e na Madeira. Duas horas nos Açores. Edição da jornalista Inês Martins.
1: Terminou a segunda fase dos exames nacionais do ensino secundário. A presidente do movimento Missão Escola Pública, Cristina Mota, disse à Antena 1 que alguns professores já começaram a receber convocatórias para a classificação desta nova leva de exames, que só arranca na segunda-feira.
2: O que nós até agora sabemos é que alguns colegas de português já começaram a receber as convocatórias, convocatórias essas que têm indicação que o período de classificação inicia no dia 27 de julho e depois o término depende da data em que os professores estão a receber as convocatórias. Alguns têm o dia 4 de agosto para terminar, outros têm o dia 6 de agosto para terminar.
1: Ou seja, Cristina Mota explica que, apesar das alterações nas datas dos exames, os cronogramas não foram substituídos.
2: Ao contrário do que estava definido na legislação, que rege a avaliação externa, existia um cronograma que não chegou a ser substituído quando existiu, portanto, esta alteração de datas, não existindo neste momento um cronograma que indique em que data cada disciplina tem previsto iniciar a classificação.
1: A Missão Escola Pública refere ainda que já foram convocados professores para as reapreciações das provas da primeira fase, mas ainda não receberam a prova para classificar. O antigo presidente do PSD, Rui Rio, lançou dúvidas sobre os documentos que o ministro da Administração Interna diz que vai apresentar. Esta sexta-feira à noite, na SIC Notícias, Rui Rio deixou várias perguntas no ar sobre como é que Luís Neves vai obter as provas.
3: O Dr. Luís Neves que está a juntar a documentação e as provas. Bom, está a demorar muito, mas são provas relativamente às obras de Odmira. Eu ainda posso perceber isso mais ou menos, mas esse é o caso menos importante. O mais importante é o problema do outro lado. Mas que provas é que ele está a ir buscar? Isto não está em segredo de justiça, não abriram uma investigação, então ele tem acesso às provas da investigação? Há tanta gente que é arguída e não deixam consultar o processo, não podem consultar, o Ministério Público não deixa consultar e ele está agora a arranjar as provas. Eu não sei que provas é que ele está a arranjar. Agora, fico muito admirado se ele trouxer provas que estão na posse da Polícia Judiciária ou da Procuradoria.
1: O antigo presidente do PSD referiu também que na liderança da Polícia Judiciária não pode estar ninguém com tanto sentido de impunidade. Disse que o caso abala profundamente a credibilidade do PS e do PSD principalmente.
3: Este caso, que é um caso de regime, é um caso ético, e isto está a abalar profundamente a credibilidade do PSD e também do PS, mas agora estou preocupado com o PSD.
1: O comentário de Rui Rio esta sexta-feira na SIC Notícias. Espera-se uma noite mais favorável para o combate ao fogo em Espanha. A temperatura baixou, está a menos vento e a umidade relativa aumentou. Segundo as autoridades espanholas, estão assim reunidas as condições para tentar combater por terra a frente única do grande incêndio da região de Madrid. Por causa do incêndio já foram retiradas de casa 36 mil pessoas, outras 25 mil estão confinadas, adiantam os jornais espanhóis, que dão também conta que já foi possível recuperar as comunicações em alguns pontos da região. Os trabalhos vão continuar madrugada fora e de manhã juntam-se os meios aéreos. Segundo as autoridades, as próximas horas vão ser decisivas para o combate ao fogo, porque o nascer do dia traz um aumento da velocidade do vento. Este sábado chegam à Espanha meios aéreos italianos e gregos pedidos pelo país a Bruxelas e também hoje o presidente do governo espanhol, Pedro Sánchez, vai visitar a região. E em França, na região de Gironda, o fogo já levou o ministro do interior francês a afirmar

0: que é uma situação sem precedentes no país. Com as chamas a aproximarem-se da área metropolitana de Bordeaux, o governante anunciou a mobilização do exército francês, Luís Peixoto.
1: O ministro do Interior de França, Laurent Nunes, garante que o incêndio na região de Gironda não ameaça por agora a cidade de Bordeaux, mas o exército vai ser mobilizado para impedir que as chamas entrem na área metropolitana.
2: Faremos tudo o que estiver ao nosso alcance para a proteger por meios terrestres, com a requisição de recursos militares, com os nossos bombeiros, com especialistas em táticas de incêndio, pessoas que combatem fogo com o fogo para impedir que este incêndio se propague. Vamos mobilizar tudo isto, a luta contra este incêndio de proporções completamente inéditas continua.
1: Em entrevista à TF1, Laura Nunes admite que será necessário fazer evacuações em vários municípios, uma vez que na área metropolitana de Bordeaux vivem perto de 800 mil pessoas.
2: Haverá evacuações de oeste para leste em direção à área metropolitana de Bordeaux. Estamos perante um fenómeno completamente sem precedentes.
1: Até ao momento, revela o ministro do Interior, mais de 100 mil pessoas foram retiradas de casa por causa de um incêndio com características únicas.
2: Retiramos cerca de 110 mil pessoas. É um incêndio que já queimou 14 mil hectares e destruiu 53 casas. Este incêndio, soubemos disso durante a tarde, com a mudança dos ventos, é um fogo convectivo. É um incêndio que se autoalimenta de grandes dimensões e muito difícil de controlar. E está a mudar de direção. Soubemos que com o vento ele ia mais para leste. Por isso, segui em direção à área metropolitana de Bordeaux.
1: Por causa dos incêndios, França ativou o mecanismo de proteção civil da União Europeia para o envio de meios adicionais.
0: Por causa dos fogos, já está em funcionamento uma unidade interministerial de crise liderada pelo primeiro-ministro francês. No Estoril Open, neste sábado, jogam-se as meias finais. Os únicos portugueses em jogo são a dupla Nuno Borges e Francisco Cabral, que venceu em 2022 o torneio. Esta sexta-feira, Jaime Faria foi eliminado, mas por pouco. O jogador português perdeu frente ao italiano Luciano Darderi. O jornalista João Gomes Dias assistiu à partida.
3: Numa longa batalha de mais de 2 horas e meia, e depois de ter estado a vencer por 6-2-5-2, Jaime Faria acabou por claudicar no momento decisivo e perder em 3 sets, falhando o apuramento para as meias finais.
4: Chegar ao momento, saber aceitar que ele estava a ser melhor que eu. Eu estava a vencer no segundo set, mas já não estava a ser melhor que ele há algum tempo. E a verdade é que muita qualidade dele.
3: Luciano Darderi vai defrontar o belga Alex Blocks, ao passo que a outra semifinal será 100% francesa. Luca Vanache diante de Hugo Gaston, que deixou para trás a sensação do torneio, Tiago Torres.
5: Se me dissessem que eu ia estar chateado por perder uns quartos de final do Milan Estrela Roupa, não ia dizer não. Não sejam malucos, mas olha, é o caso. Há que sorrir e seguir em frente, porque oxalá a minha vida mude daqui para a frente.
3: Na vertente de pares teremos presença portuguesa nas meias finais, com a dupla Nuno Borges e Francisco Cabral, que venceu aqui em 2022. Por isso, perguntámos a Francisco se já está a pensar em novo título.
6: Acho que seria um erro pensar no título, acho que ainda há um jogo complicado para jogar amanhã. Se calhar, se ganharmos amanhã, a pergunta do título faz todo o sentido, mas neste momento, pelo menos a minha cabeça está só no jogo de amanhã.
3: Presença portuguesa garantida no fim de semana, mas só na vertente de pares.
0: João Gomes Dias a acompanhar a prova do ténis nacional no Estoril.
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0: começa o Movimento das Coisas na RTP Antena 1 com a Joana Bertolo, o David Erlich e o Pedro Levi Bismarck. Eu sou a Mariana Oliveira. Ora, mais adiante neste programa vamos falar de viajar à pala.
1: A partir de hoje os transportes públicos são gratuitos na cidade do Porto para quem detém o cartão Porto Ponte.
0: Desde o dia 10 de julho que os habitantes do Porto têm a possibilidade de viajar sem pagar nos transportes públicos da cidade. Ouvimos aqui Pedro Duarte, Presidente da Câmara do Porto. Vamos olhar para os lados A e B desta medida na segunda parte do Movimento das Coisas. Para já, olhamos para um assunto que é uma longa conversa inacabada que temos com o nosso passado recente. Na semana passada, a Comunidade dos Países de Língua Portuguesa, mais conhecida pela sigla CPLP, fez 30 anos. A CPLP nasce em 96, na ideia de aproximar ou reaproximar os países e povos que partilham o património comum da língua portuguesa, ou das línguas portuguesas, talvez mais certo dizer assim. Da comunidade fazem parte Angola, Brasil, Cabo Verde, Moçambique, São Tomé e Príncipe, Timor-Leste, Portugal, Guiné-Bissau, atualmente suspensa por causa do golpe de Estado, e Guiné Equatorial, numa entrada muito polémica em 2014. A este propósito, perguntamos como é que esta língua nos une e como é que ela nos põe ou não a falar do nosso passado recente. Por exemplo, qual é o cabimento ainda da palavra lusofonia, muito contestada no contexto da discussão pós-colonial. A língua portuguesa é um fator de união, mas também de tensão, por exemplo, nos territórios onde ela é a língua oficial, mas não é a língua que a maioria das pessoas fala. Ora, David, além dos discursos patrióticos ou sentimentais, aqui a língua sempre se presta muito, a língua portuguesa. Ela, a língua, ainda é um bom ponto de partida para pensar a ideia de uma comunidade.
2: A meu ver, é. E é um dos aspectos culturais que queremos salvaguardar e que queremos agarrar como uma ferramenta de coesão. É importantíssimo, por exemplo, nesse aspecto, fazer com que os imigrantes que acabam de chegar, que não dominam a língua, o possam fazer, através, por exemplo, de português língua de acolhimento. E eu queria aproveitar aqui os 30 anos da CPLP, esta celebração, para comentar uma das cláusulas da Lei da Nacionalidade, que foi um tema que acabámos por não debater, mas antes eu queria ir aos primórdios. Queria ir aos primórdios de Portugal, isto já vai ter uma relação, porque Portugal tem quatro datas fundacionais, por assim dizer. Duas delas são batalhas, 24 de junho de 1128 e 25 de julho de 1139. As batalhas de São Mamédia e de Ourique. E duas delas são reconhecimentos. 5 de outubro de 1143, a Conferência de Zamora. 23 de maio de 1179, a Bula Manifestis Probatum, o reconhecimento por parte do Papa. Mas é interessante notar que estas datas não são feriados nacionais. E também é interessante notar que o dia em que celebramos Portugal não é, como em muitos outros países, uma data fundacional. Mas também não é uma data transicional. Por exemplo, nós não nos autocelebramos enquanto nascimento da entidade Portugal a 5 de outubro, quando felizmente passámos a ser uma república, nem nos autocelebramos enquanto nascimento de uma entidade chamada Portugal a 25 de abril, em que felizmente derrubámos a ditadura e iniciámos a nossa transição para a democracia. Ou seja, Portugal pertence a uma categoria de países cujo dia nacional é um dia associado a uma figura, isto é interessante, e celebra a figura de Camões. A verdade é que o 10 de junho eu estive a investigar um pouco a sua história, foi distorcido durante o tempo do Estado Novo, durante o tempo do Estado Novo celebrava a raça, essa ficção da raça. Eu até me lembro de uma gafe que o Cavaco Silva teve há alguns anos, quando ainda era Presidente da República, em que sem querer se referiu ao dia 10 de junho como o dia da raça. Mas a verdade é que o dia 10 de junho nasce, a sua primeira celebração é proposta pelo rei Dom Luís I, que foi o mesmo rei daquele decreto que possibilita que as praias sejam públicas. Era um rei intelectual, ele fez uma tradução de Hamlet, acho que foi quiçá o primeiro tradutor para português dessa famosa peça do Shakespeare. E portanto, há na gênese do dia 10 de junho, há uma homenagem à língua portuguesa. E é aqui que eu chego aos 30 anos da CPLP. É que Portugal decidiu, ao autocelebrar-se, o Portugal contemporâneo, o Portugal democrático, o Portugal aberto ao mundo, é um Portugal que, quando se autocelebra, celebra aquilo que o une à CPLP, que é precisamente a língua portuguesa. E isso é bastante simbólico do potencial que a CPLP tem para nós, a nível cultural, a nível cívico, a nível económico. E é aqui que eu chego à Lei da Nacionalidade. Foi mal recebido por vários dirigentes da CPLP, uma norma da lei da nacionalidade que passou a obrigar a residência, em vez de ser 5 anos, passar para 7 anos, inclusivamente para cidadãos da CPLP. E eu acho que isso foi daquelas modificações que não traz nenhum bem-estar geral, não há nenhum racional atrás dessa medida, prejudicou diretamente a vida de muitos imigrantes da CPLP que estavam prestes a poder ser portugueses e que subitamente viram esse sonho adiado por mais 2 anos, e prejudicou aquilo que são as nossas relações diplomáticas e institucionais com a CPLP, que tem de ser um ativo para Portugal. Portanto, este foi um dos casos em que o Governo fez uma cedência à agenda populista e pôs a cedência à agenda populista à frente dos interesses do país.
0: Joana, esta relação com a língua portuguesa, ou uma relação com a língua portuguesa, é também uma relação com o passado colonial português. Meio século depois das independências das antigas colónias portuguesas em África, onde é que estamos em relação a esse passado? Que conversas tivemos e não tivemos? O que é que fizemos e não fizemos para lidar com as feridas, algumas muito vivas, desse passado?
3: É uma excelente pergunta. É uma pergunta que eu próprio me coloco muitas vezes. A resposta vem a várias velocidades, eu acho. Eu sinto, à partida, que tenho, se calhar, uma visão enviesada deste efemérito dos 50 anos, porque apanhei em trabalho, estava em Cabo Verde na altura de muitas das celebrações, e ao retornar tive a sensação de que praticamente não se falava, não se assinalava cá, o que eu imagino que em Luanda, em Maputo, ou seja, por aí se celebrou, se conversou, houve conferências, houve produção de pensamento, desta data que também é fundação, ou seja, o 25 de Abril, David, não é só a passagem da ditadura e a transição democrática, é também as independências. Também,
2: claro, sem dúvida.
3: Acho que duas coisas estão muito ligadas.
2: Claro, sem dúvida.
3: E podíamos aproveitar o 25 de Abril para marcar mais essa questão e não aproveitamos. E eu pergunto-me se será um desinteresse ou se haverá um lado incómodo de abrir debates que depois não sabemos conter. Parece-me precipitar dizer que há um vazio, mas há vazios e a diferentes níveis. Onde não há vazios, creio, é na academia e nas artes. Uhum. Pelo contrário, acho que o tema colonial e descolonial é bastante importante nestes âmbitos. É um tema na academia, nas artes de certeza, só começando pela literatura, penso em Lídia Jorge, Isabela Figueiredo, Jamília Pereira de Almeida, Dulce Maria Cardoso, podia continuar, que fizeram esse trabalho de fazer-se cargo das memórias e da confrontação com um passado difícil. Mas o que é mais difícil de medir é o debate público, sobretudo, por exemplo, pensando, comparando com outras potências coloniais europeias, como a Bélgica, os Países Baixos, o Reino Unido ou a França, que de facto têm uma ágora intensa e às vezes polémica. Eu penso, por exemplo, no tema da restituição, que é um dos mais polémicos lá fora, não é?
0: Objetos de museus, por exemplo.
3: Exatamente, objetos museológicos, arquivos, toda uma produção de pensamento. E há 2 anos a Ministra da Cultura, Dalila Rodrigues, explicou no Parlamento que Portugal tem mais de 14 mil bens provenientes das ex-colónias, mas, e passo a citar, os estudos realizados não dão conta de nenhum bem cultural que esteja em condições de restituição. Antes disto, o ministro Adão e Silva tinha começado um inventário de devolução que o governo de Luís Montenegro abandonou, vamos dizer assim, abandonou, é a mesma palavra, e o Ministério da Cultura respondeu apenas que, cito, não esteve e não está em causa nenhum processo ou programa de ações específicas com este propósito. Ou seja, eu acho que deixar cair e enterrar estes processos é no mínimo negligente e em alguma extensão perigoso, porque se uma efeméride de 50 anos sugere que estamos perante que a independência foi um evento, também há que considerar que estas independências são processos, nomeadamente a restituição dos museus, a atribuição de vistos, a lei da nacionalidade, que é uma questão agora que também está na ordem do dia, expressões de racismo e na própria língua. Por tudo isto, sinto que faz falta este processo em aberto e deixo só aqui um dado da Universidade Católica para a RTP o ano passado, que aferiu que 41% dos portugueses consideram que a situação das ex-colónias era melhor durante a administração portuguesa, mas ao mesmo tempo apenas 13% acham que a descolonização correu bem. Portanto, a mim parece-me que se estes números são representativos, então devemos continuar a debater, não devemos enterrar processos nem investigações, porque o silêncio também é uma decisão política.
0: Pedro, o colonialismo português terminou oficialmente há praticamente meio século. O que é que resta dele em nós e nos antigos territórios colonizados?
4: Sim, eu talvez fizesse uma reflexão um pouco mais genérica e partia de uma exposição que vi... ou de uma instalação que vi no Centro Rainha Sofia em Madrid há uns anos, da Grada Quilomba, da artista portuguesa Grada Quilomba, chamada The Desire Project. Era uma peça composta por três telas onde eram projetadas continuamente uma sequência de frases que, saídas de um fundo negro, pareciam quase interpelar-nos diretamente. E eram frases como: quando eles falam é universal, quando nós falamos é específico, quando eles falam é objetivo, quando nós falamos é subjetivo, quando eles falam é racional, quando nós falamos é emocional. Eles têm factos, nós temos opiniões. Ora, Grada Quilomba é uma artista e investigadora portuguesa, mas com raiz em São Tomé e Príncipe, em Angola. Tem um trabalho de reflexão sobre o racismo e o colonialismo. E quanto a mim, esta pequena instalação é muito interessante porque capta com extraordinária perspicácia aquilo que é, de certa maneira, a filosofia ou o centro metafísico desta história colonial, que não é apenas portuguesa, mas europeia. E porquê é que eu digo metafísico? Porque... o colonialismo não foi apenas o exercício da escravatura, da violência, da pilhagem, da subjugação racial, mas ele dependeu e formulou a sua própria filosofia capaz de legitimar a sua existência e a sua violência. Por outro lado, tendemos a pensar o colonialismo como uma espécie de acontecimento histórico do passado. Mas isso não significa que o colonialismo tenha desaparecido. Há um modo colonial de ser e devemos compreender o colonialismo como um modo específico de ser do capitalismo. O capitalismo é colonial por natureza. No fundo é isso que Grada Quilomba nos quer dizer, é que o colonialismo não é nem um facto histórico do passado, nem simplesmente a posse exclusiva de territórios geográficos colonizados, mas é a posse, diria, de um território de pensamento, de uma forma de pensar. É a posse de uma metafísica, de um modo colonial de ser e de pensar. E, na verdade, houve um processo de descolonização territorial, que deu, apesar de tudo, uma soberania nacional a tantos países de África, mas permanece por descolonizar essa forma de pensar do pensamento ocidental construída ao longo de séculos de exploração colonial e de racismo. E, portanto, só podemos falar de descolonização verdadeiramente na medida em que formos capazes de descolonizar o nosso próprio pensamento. Descolonizar também este modo colonial de ser, isto é, o modo de ser daquele branco, europeu, ocidental, que se pensa a si mesmo e que se continua a pensar como o único detentor da razão, como se esta faculdade fosse uma pertença natural e genética de si mesmo, não é? Claro que hoje não estamos a discutir, como no século XVI, se os povos nativos da América do Sul são seres dotados de alma ou não, mas se falamos hoje de um racismo estrutural, não é apenas porque há preconceito ou violência, mas porque há esse modo de pensar que faz da razão uma propriedade intrinsecamente branca e ocidental, porque há o modo de pensar que faz do homem branco a imagem universal do homem, não é? E, de facto, como refere Grada Quilomba, é ele, o homem branco, o homem da razão, o homem da objetividade, o homem do saber, enquanto todos os outros são para ele os homens da emoção, da subjetividade, da opinião, dos mitos, portanto, homens atrasados, incivilizados. Eu li há pouco tempo que os romanos, apesar da sua tendência sistemática para a classificação, nunca se esforçaram por conhecer aqueles a quem chamavam os bárbaros. Para os romanos, todos os outros eram bárbaros e permaneciam bárbaros. O outro, que vivia fora do império, era sempre o mesmo, era qualquer coisa indiferenciável. O Ocidente é, de certa forma, herdeiro dessa tradição de universalização imperial de si mesmo, dessa representação indiferenciada do outro, que é, na verdade, a recusa do outro, na sua diferença, a recusa em estar e aprender com o outro, em viver com o outro, com aquele que é diferente. Eu diria que, ao contrário do que a Lídia Jorge dizia o ano passado, nas comemorações do 10 de junho, o nosso património português nunca foi a miscigenação, mas foi a sua recusa, o medo da mestiçagem. É óbvio que, do ponto de vista genético, tanto os portugueses como os europeus são, de facto, fruto de processos históricos de miscigenação, e o sangue puro não é mais que uma ideologia nacionalista, não é? Como o David também já aqui referiu. Mas a história colonial é a história dessa recusa, desse medo. E o Ocidente é muito essa figura histórica que, mais talvez do que qualquer outra, vive o horror dessa miscigenação. E não foi só a Alemanha nazi que pontificou onde culminou toda essa lógica de pureza propriamente ocidental. É ainda a Europa de hoje que encontra no medo da mestiçagem, no medo do outro, seja ele árabe ou seja ele qualquer o imigrante que vem da África e do ser, deste ser outro. É aí que ela encontra os meios de mobilização de toda uma política da branquitude, toda uma política que vive muito obcecada não apenas pela cor da pele, mas porque essa pele branca é hoje ainda a representação de uma modalidade absoluta de poder, de domínio e de dominação que uns e outros não cessam de sonhar com tanta vontade.
2: Eu queria fazer um comentário, porque sempre que contacto com a obra de artistas como as obras de Grada Quilomba, por um lado obviamente sinto-me interpelado, mas por outro lado não consigo deixar de pensar que estes artistas têm liberdade para se expressar artisticamente, ou seja, sabem que façam o que fizerem, façam a exposição que fizerem, a instalação que fizerem, não vão ser presos. Bom, a liberdade de expressão e a liberdade de expressão artística é um valor tipicamente ocidental. Estes artistas depois fazem algo que é assinar as obras. Deixa-me ir até ao fim. Estes artistas depois fazem algo que é um gesto tipicamente ocidental. Aliás, só após do século XVI, XVII, por aí, na Idade Média, muitos artistas não assinavam. Portanto, é um gesto tipicamente moderno, contemporâneo e ocidental assinar a obra, ter carreira como artista. E, finalmente, muitas vezes até beneficiam de apoios às artes de um Estado social, e a ideia de que o Estado deve apoiar os artistas também é uma ideia tipicamente ocidental. Portanto, é muito interessante. Muitas vezes vemos estes artistas que veem só as partes negativas do Ocidente, mas beneficiam na prática, na sua carreira, de um conjunto de vantagens que o Ocidente também oferece. Atenção, eu não nego que o Ocidente tenha este potencial de violência e tenha de fazer autocrítica, mas a verdade é que não podemos cair numa crise de autoestima e responder àqueles que santificam o Ocidente com uma diabolização do Ocidente. Por último, eu não creio que os muçulmanos dos séculos 7 e 8 tivessem uma grande ideia do Ocidente e foram colonialistas. Eu não creio que a dinastia Qing, nos séculos 17 e 18, na China, tenha tido uma grande ideia do Ocidente e foram colonialistas. Eu não creio que o Império Inca tenha tido uma grande ideia do Ocidente e foram colonialistas. Eu também não creio que o Império Japonês, que colonizou, por exemplo, a Coreia, Taiwan e a Manchúria, tenha uma grande ideia do Ocidente e foram colonialistas. Também é a altura de deixarmos de achar que certos problemas que fazem parte da poluição humana são apenas ocidentais. Há muitos exemplos de colonialismo não ocidental. Eu acho que nós temos de ser críticos, mas no Ocidente temos de parar com este auto-chicotear que, na verdade, muitas vezes um certo pensamento faz.
3: Mas em que medida é que uma obra de arte que vem dar voz àquilo que socialmente é silenciado é negativa ou está a auto-chicotear? Quando na sociedade civil não há um debate, as ações governamentais, como eu dei alguns exemplos, são de deixar cair, abandonar e enterrar, pelo menos temos estas arenas que é a academia e as artes plásticas, o cinema, a literatura, onde pode haver discursos e o facto de haver crítica ao pensamento ou outras vozes não quer dizer que isso seja negativo. Pelo contrário, nós precisamos dessa pluralidade. Porquê é que tu olhas para a obra da Grada Quilomba e achas aquilo negativo?
2: Não, eu não disse que acho negativo. Muitas obras, vi há uns anos uma ao pé da antiga fábrica, da antiga instalação elétrica, na EDP, ali junto ao Rio, no Mate, mas não era bem no Mate, era entre o Mate e as antigas instalações, que imitava no próprio piso um navio com refugiados. Em uma frase é: a meu ver, correntes políticas e artísticas que apenas criticam o Ocidente, e muito bem, mas sem se dar conta que estão a beneficiar das liberdades ocidentais, são autocontraditórias.
4: Mas que liberdades ocidentais estamos a falar? De pessoas que estão a refletir precisamente sobre um passado onde lhes foram negadas todas essas liberdades. Quer dizer, há aqui um equívoco muito grande que tem a ver com esta ideia de que há uma exclusividade do Ocidente na relação com o colonialismo. Ninguém está a dizer que sociedades e civilizações passadas não exerceram determinados modos de colonialismo. A questão é que o Ocidente fundou-se sobre um processo de colonização e tende a pensar a sua própria condição fora desse processo de colonização. É esse precisamente este exercício que tu estás aqui a fazer hoje, de auto-absolvição, que o Ocidente está sempre a fazer. E isso permite exatamente tornar cada vez mais rarefeitos os espaços onde se pode discutir exatamente o seu passado. E, portanto, aquilo que tu estás a fazer, na verdade, é a imagem daquilo que o Ocidente sempre fez, que é tentar passar um pano por cima da sua história e apenas colocar em cima as virtudes da sua própria civilização. Nós não estamos aqui apenas a dizer que isto é exclusivo, ou eu não estou aqui apenas a dizer que isto é exclusivo do Ocidente, estou a dizer que o Ocidente tem, contra todas as ficções que constrói acerca de si mesmo, tem essa dimensão assente a dimensão da sua natureza histórica, assenta num processo de colonialismo e de colonização.
2: A mim parece muito importante olhar criticamente para essa história. Eu aí concordo por completo convosco. O que digo é que nós podemos ter esse olhar crítico, mas também podemos orgulhar-nos da Revolução Francesa, da Declaração Universal dos Direitos Humanos, do Estado Social, e vejo com alguma tristeza que o discurso revolucionário mais à esquerda tenha caído numa retórica ocidental que nunca fez parte, por exemplo, do discurso original de Marx. Houve uma altura, não sei muito bem como nem porquê, em que o espírito revolucionário de esquerda, em vez de querer melhorar o Ocidente, passou a ter um espírito marcadamente anti-ocidental. E volto a dizer, o Ocidente tem muitos problemas e é muito importante olhar para trás e fazer essa crítica. Mas também é importante não responder à santificação do Ocidente da extrema-direita com uma diabolização do Ocidente.
0: Mas aqui também, em relação à questão específica da arte, um artista não tem obrigação, para dizer assim, de fazer uma obra e o seu contrário, os vários pontos de vista. Tem um ponto de vista, não está obrigado a nenhuma espécie de contraditório ou de justiça com
2: a... A minha crítica não é tanto às obras em si, porque as obras em si são maravilhosas. A minha crítica é a uma discursividade pública que círculos muito à esquerda têm habitado. E que, aliás, a Susan Nyman, que é uma mulher de esquerda, critica, e sempre foi uma mulher de esquerda, critica no A Esquerda Não É Woke, que é esta ideia de que agora nós temos de ter o chicote e criticar tudo o que fizemos, mas não podemos elogiar o Ocidente.
4: Sim, mas tu que és um detentor das propriedades da natureza do debate, estás a entrar numa espécie de falácia, quer dizer, ela lucra com todo um sistema instituído de liberdade, mas não pode criticar todos os séculos de negação que essa liberdade teve para um...
2: Claro que pode, claro que pode, claro que pode. Eu não quis dizer que não pode. Claro que pode e deve.
3: E é uma confusão perigosa entre reconhecimento e crítica, porque uma coisa é reconhecer os erros passados, outra coisa, ou seja, partir daí para uma crítica é um salto muito grande.
2: A crítica que eu faço é a mesma crítica que o...
4: Ficção. E aquilo que agrada a Quilomba está aqui a colocar em cima da mesa é que todos estes valores que tu vens aqui reclamar, na verdade, são sempre ficções. Funcionaram sempre para alguns. Funcionaram sempre para uma elite. Nunca foram valores verdadeiramente totais, não é? Nunca foram pertença total de todos. Foram sempre valores que permaneceram mais como mitos e como ficções do que como realidades históricas.
0: Na segunda parte do Movimento das Coisas, vamos falar de uma coisa que em geral é recebida com grande contentamento, vou dizer, por toda a gente, que é saber que alguma coisa é grátis. Entre pagar e não pagar, em princípio, estamos todos irmanados na preferência por não pagar. Viajar transportes públicos no Porto é grátis desde meados deste mês, para quem tem o cartão Porto Ponto. Era uma promessa eleitoral de Pedro Duarte, agora cumprida, mas como todas as coisas podem não ser o que parecem à primeira vista, também aqui há quem conteste a medida, sobretudo na sua eficácia. Será que promover o uso do transporte público sem reforçar a oferta não torna a rede disfuncional? Será que apostar nos transportes públicos pode causar, paradoxalmente, uma degradação dos transportes públicos? A experiência de outras cidades e países diz que os transportes gratuitos podem não ter exatamente o efeito de tirar carros da estrada. São muitos se's e muitos será que. Pedro, és o único aqui que está em condições de usufruir, acho eu, da gratuitidade dos transportes no Porto. Não sei se já tens o teu cartão Porto Ponto operacional, mas o que é que te parece que esta medida vai fazer pela mobilidade urbana na cidade do Porto?
4: Pois não tenho uma resposta para isso. Uma das coisas que mais me impressionou durante os períodos de confinamento da pandemia foi esta espécie de súbito reconhecimento, à medida que o trânsito automóvel se desvanecia, de que vivíamos de facto num ambiente extremamente poluído, coisa que eu na verdade nunca me tinha dado conta. E portanto, 2 meses de confinamento foram suficientes para notar uma melhoria na qualidade do ar extraordinária. Bem, 6 anos depois, o Porto é uma cidade absolutamente congestionada, mas sobretudo porque também falamos de décadas e décadas, como já aqui referi há umas semanas, em que imperou uma política urbana totalmente assente no transporte automóvel. E portanto, eu diria que, quer dizer, é positivo estabelecer um princípio de gratuidade no acesso ao transporte público, de forma a dar uma primeira resposta a esta situação. Não apenas do ponto de vista da mobilidade, mas, de novo, mas do ponto de vista também da qualidade urbana de quem vive na cidade do Porto, que é um aspecto importante. Portanto, neste sentido, é óbvio que, neste caso, como em tantos outros, esta é uma medida cujo grau de sucesso depende, ou não depende apenas de si mesma, diria melhor, mas depende do plano em que ela possa estar ou não inscrita. Porque se a Câmara do Porto vai cobrir os custos desta operação, isto significa que ela terá um outro custo adicional, que é assegurar que a oferta consiga responder ao aumento inevitável da procura, não é? E, portanto, a gratuidade tem de assegurar um reforço da oferta, mas tem também, quanto a mim, de desenhar uma rede de transportes públicos à medida de uma mudança de paradigma que faça do transporte coletivo, de facto, o princípio fundamental desta mobilidade urbana. E, portanto, mais do que a simples gratuidade, de facto, o que é preciso saber é qual é o novo desenho dessa rede de transporte público capaz de assegurar todo um conjunto de ligações rápido, de forma rápida, cómoda e eficiente. Não é? Por outro lado, a congestão de trânsito, no caso do Porto, também se deve em grande parte a pessoas que se deslocam diariamente para a cidade proveniente dos concelhos limítrofes.
0: Uhum.
4: E também, de certa maneira, é a estas pessoas que é preciso oferecer alternativas ao automóvel, não apenas àquelas que vivem ou residem no Porto, não é? Portanto, por um lado, parece um pouco que há uma certa ilusão de que esta solução para a mobilidade possa ser encontrada no estrito âmbito do município e numa área metropolitana como a do Porto, que é profundamente policêntrica e com um povoamento muito disseminado. Isso leva-me a outro problema que eu acho que também deve ser colocado, que é o modelo que guiou a expansão suburbana nos últimos 50 anos criou aquilo que se chama uma conurbação difusa. Portanto, estas zonas rurais, urbanas, industriais que se sucedem e misturam quase de forma caótica. Este modelo, é que eu também gosto de chamar o liberalismo vernacular, corresponde, na verdade, há uma territorialização muito própria da economia portuguesa, não é? Um setor de construção civil precário, uma indústria de pequena escala, esta agricultura de subsistência, mas sobretudo num contexto em que o Estado abdicou da grande parte dos instrumentos públicos de regulação e de planeamento. Portanto, este modelo liberal de expansão suburbana, que foi baseado nesta política laissez-faire, não teve como consequência apenas uma dependência excessiva do automóvel, como hoje sabemos, significou obviamente um desinvestimento do transporte público, não é? Que não consegue cobrir esse território imenso, implicou uma ampla guetização de comunidades, sobretudo mais pobres, mas significou ainda uma outra coisa, que é uma gestão muito complexa e sobretudo altamente custosa das redes e infraestruturas urbanas. Ora, esta eficiência, esta ideia de eficiência, ou debate em torno da eficiência do Estado, tem sido um tópico recorrente do discurso político, sobretudo na direita, não é? Ora, Portugal é o exemplo dos custos a longo prazo, daquilo que significa uma gestão liberal e liberalizada do território, dominada pelo mercado e entregue à especulação imobiliária, em que o Estado foi sempre reduzido ao mínimo e em que o interesse privado foi sistematicamente colocado por cima do interesse público. Eu diria que não há livro mais pequeno que o livro sobre o planeamento urbano em Portugal, porque ele foi, de facto, praticamente inexistente nos últimos 50 anos. O desordenamento territorial não é a expressão de excesso de Estado, mas da ausência de Estado e uma política liberal do território, do qual hoje também estamos a pagar a fatura.
0: David, cobrar ou não cobrar?
2: Essa a questão. A propósito da tradução do Hamlet, do Dom Luís I, fazendo a continuidade. Eu aqui concordo com o Pedro na dúvida, não é? E atravessei um processo interessante. Eu, como devem calcular, não percebo nada de gestão de transportes públicos.
0: Não calculávamos.
2: Não sou especialista em transportes públicos. Pensei, vamos discutir isto, mas vamos discutir o quê? Obviamente que sou a favor. Mas tenho esta questão, este vício profissional. Pá, gosto de ir investigar, ir analisar contra-argumentos e no fundo, por vezes formular o meu juízo depois da investigação e não antes. E, em primeiro lugar, é bom haver um consenso, e esse é um dos grandes consensos em Portugal e um dos grandes consensos ideológicos das democracias contemporâneas, a importância do transporte público. A não ser que isso agora há um partido libertário em Portugal, que é uma dissidência libertária da Iniciativa Liberal, e depois, de vez em quando, aparecem-me uns reels deles e eu rio-me um bocado, e houve aqui um reel há pouco como que me confrontei, que até defendia que a polícia devia ser privada. Uma boa sessão de comédia. Sim, a não ser os radicais libertários, há um certo consenso e ainda bem nas democracias e nos Estados contemporâneos, que é a importância do transporte público. Mas depois eu fui pesquisar, e isto até saiu no Público, portanto, houve um artigo no Público que fazia menção a estes estudos, que é, não vou chatear-vos com números, até para pararmos de usar o nome do Steven Pinker como, por vezes, algo negativo.
0: Não queres escavar mais fundo a tua fama.
2: Exatamente.
3: Não evocar o nome dele em vão.
2: Sim, não invoquem o nome do Steven Pinker em vão. Mas o que acontece é que, isto é muito interessante, eu não teria pensado nisto. Em várias cidades europeias foram fazer uma coisa que é muito importante, que é fazer estudos. A política não é só ideologia, a política é também a arte de governar bem, pragmaticamente, fazendo estudos e tentando perceber como é que a realidade foi impactada pelas medidas. E em muitas cidades, obviamente houve um aumento do uso do transporte público, mas em muitas cidades o transporte público substituiu mais vezes a caminhada ou a bicicleta do que o uso do automóvel. Ou seja, em muitas cidades, os novos utilizadores do transporte público eram mais frequentemente utilizadores de bicicleta ou de breves caminhadas, dos próprios pés, do que utilizadores automóveis. Em outras cidades, não. Em outras cidades, a gratuitidade do transporte público fez com que pessoas deixassem de andar a pé ou deixassem de andar de bicicleta, mas fez com que mais pessoas deixassem de andar de carro. Mas noutras, não. E isto leva-me aqui à importância de fazer um estudo sobre esta medida. Eu lembro de um exemplo, eu conheci este exemplo através do trabalho do Zé Maria Pimentel, que acho que lhe chamam efeito cobra, que foi, se não me engano, as autoridades coloniais. No Vietnã havia uma praga de ratos e pagavam por uma cauda de rato. E isto à primeira vista fazia todo o sentido. Pagar a toda a gente para entregar uma cauda de rato, para matar todos os ratos e acabar com a praga de ratos. O que aconteceu é que muitas vezes a malta fazia criação de ratos para ganhar mais dinheiro, outra malta cortava só a cauda do rato e deixava o rato viver para ele continuar a reproduzir-se e haver mais ratos. Portanto, nem sempre

0: elogios, mas eu acho que a política também se faz com técnica, faz com valores, faz com algum compromisso ideológico, mas também se faz com técnica, com sociologia, com economia, com as técnicas das ciências sociais, da geografia, da arquitetura, por exemplo. Eu acho que agora era importante avaliar o impacto desta medida, tendo passado algum tempo, e não fazer dela apenas uma medida eleitoralista.
1: O custo desta medida, pelos números que foram surgindo, será cerca de 20,5 milhões de euros e supostamente serão pagos com o valor da taxa turística paga quando os turistas pernoitam na cidade. Joana, medindo prós e contras desta medida, chegaste a alguma conclusão?
2: Eu tive um percurso parecido com o David, que é, achei a medida muito bonita, fui ler mais, afinal não é tão bonita. Faço das palavras do David as minhas, mas ainda que os resultados possam não ser palpáveis, eu acho que dou os meus parabéns ao Porto. Eu acho que a medida é benéfica, nem que seja culturalmente, para nos relembrarmos da importância do investimento no transporte coletivo, que tem, por exemplo, nomeadamente os comboios, têm havido, em Portugal tem havido um grande desinvestimento, e já este debate à volta do que queremos da nossa mobilidade urbana e por instantes sairmos do paradigma carrocêntrico, já me parece uma vantagem inicial desta medida emblemática, como o David disse. O próprio Pedro Duarte, no dia do lançamento da medida, que numa franqueza pouco habitual para um gesto também de campanha autárquica, admitiu que esta medida não pode resolver o problema do trânsito isolada, mencionou outras como a proibição de pesados na VCI ou o aumento de ter de haver mais corredores específicos, o que chamamos corredores bus, não é? De outra forma, esta medida só por si não vai melhorar o trânsito, não vai tirar carros da estrada, nem poluição, nem ruído, nem tudo isso, nem resolver o problema do estacionamento. Ou seja, tem que haver todo um conjunto de medidas que acompanham. Eu, para ser chata, não é? Porque nós, como portugueses, adoramos coisas grátis, eu venho problematizar a ideia de gratuito. Obviamente que isto é grátis no sentido em que, se ativarmos o cartão, não pagamos bilhete, e obviamente que vai ter um impacto no orçamento final de algumas famílias.
1: E é para as pessoas que moram no Porto, obviamente, não é?
2: Sim,
1: residentes.
2: Sim, exatamente. Mas pagam os residentes e beneficiam mais pessoas. Mas isso é, num Estado Social, é sempre assim. Mas temos que nos lembrar sempre que nós pagamos impostos, é uma coisa que não conseguimos esquecer, por acaso. E tanto os transportes públicos já são altamente subsidiados em Portugal. Eu não sei o número, mas o que aconteceu aqui foi, imaginemos, eu não sei se o primeiro número é este, mas de 80% passaram a ser subsidiados a 100%. É mais um aumento do subsídio do que propriamente uma gratuitidade. Uhum. Isso faz alguma diferença, porque aí leva-nos a pensar que também o trânsito automóvel, também o carro, é altamente subsidiado no nosso país. E aí talvez mude um bocadinho a natureza do discurso, que é, então, onde é que queremos pôr o nosso dinheiro de impostos, o dinheiro dos contribuintes, não é? O que é que queremos subsidiar, e não só o dinheiro europeu, tudo isso. O automóvel é subsidiado na construção e na manutenção das estradas, nos custos e efeitos que tem nos acidentes viários, na poluição atmosférica, no ruído, e sobretudo, e esta é a questão que a mim mais me toca, porque eu acho mesmo um absurdo cultural do nosso tempo, que daqui a 100 anos vão olhar para nós e não vão entender, que é a ocupação gratuita do espaço público, o famoso estacionamento. Eu acho que é este ponto que culturalmente pode virar muito, e esta poderia, por exemplo, ser a imediata medida acompanhante a esta, que era tornar o estacionamento mais caro no centro da cidade. Mas aí já não temos numa medida emblemática, não é? Essa já é uma medida politicamente muito arriscada, que já nenhum político quer. Mas aí, garantidamente, se melhora a oferta de transportes coletivos e se torna mais difícil o carro, aí o resultado vai ser garantido. Mas ninguém quer afrontar o lobby dos carros. E dou só um exemplo que eu acho sempre divertido, que me lembra sempre isto do estacionamento Alcaide Pontevedra, na Galiza, que é uma cidade que ficou famosa porque retirou completamente os carros do centro e corre muito bem e devolveu as ruas todas às pessoas e ao comércio e ao convívio. Então há muitas entrevistas com ele, e ele tem muita graça a falar destas coisas, e ele dá o exemplo, um pouco para ganharmos alguma distância deste lugar cultural, que é, se eu comprasse um piano, um barco, duas vacas, uma arca frigorífica, qualquer coisa que eu não tivesse espaço para guardar em casa, a comunidade não acharia aceitável eu pôr aquilo o dia todo na rua, não é? Ou seja, nós acharmos que um bem privado, uma coisa que eu decido por mim, comprar, tem direito a estar 24 sobre 24 horas no espaço público, é um consenso social e cultural.

0: um tanto ou quanto absurdo que pode ser desfeito.
1: E muitas vezes no nosso caminho, não é? Não conseguimos, temos de nos desviar para, para passar.
0: Em Lisboa, com as ruas de Lisboa, há ruas que é mesmo criminoso não haver passeios.
1: Mas é interessante, porque aí a questão, voltando aos transportes, é também saber se proporcionar a gratuitidade dos transportes, se é em si investimento, porque não, se é acompanhado ou não de uma melhoria de facto dos transportes, porque lá está, voltando ao que o David dizia, o que faz as pessoas que não usavam transportes passar a usar, é os transportes funcionarem bem e cumprirem horários e serem fiáveis e não só ser gratuito.
0: Sim, frequência. Aliás, o fator preço até é dos fatores de decisão mais abaixo. Primeiro vem frequência, vem o número de transbordos, a proximidade ao sítio onde eu quero ir, conforto, não chegar atrasado. Tudo isso é mais importante para as pessoas na hora de decidir se vão ou não de transportes do que propriamente o preço do bilhete.
2: É exatamente isso que está aqui em questão, é perceber se esta medida é um investimento no transporte público ou se, pelo contrário, é um desinvestimento no transporte público, aquilo que ele vai significar.
1: Bom, quase no final do Movimento das Coisas, vamos à nossa secção As Coisas em Movimento. Ora, Joana, há um passarinho nas nossas vidas. Há 20 anos.
0: Ah, uau, achaste um som para o Twitter? Eu estive a pensar nisso.
1: É vintage, porque acho que já não é o som atual das notificações do Twitter, mas foi.
0: Já não tenho há muito tempo. Então, a 15 de julho de 2006, há 20 anos, era lançada uma nova plataforma que nos propunha dizermos o que estamos a fazer em 140 caracteres, ou seja, 160, mas com o nome do utilizador, 140, e uma limitação que no início era técnica, impôs ou propôs toda uma gramática de comunicação para o século XXI. Mudou o debate público, mudou a nossa forma de discutir. Em 2011, apenas 5 anos depois, o dicionário de Oxford admitiu a palavra tweet, quando a regra interna do dicionário é que as palavras têm de estar em uso há 10 anos. Abriu essa exceção. Depois veio a arroba, o retweet, o hashtag. Tudo isto foram invenções da comunidade que a plataforma formalizou. Veio a primavera árabe, o hashtag MeToo. Donald Trump a governar por tweets até ser banido em 2021. E depois, em 2022, veio Elon Musk com 44 mil milhões de dólares. E foi-se o passarinho azul que nós ouvimos. E veio um X. Hoje, com 20 anos, o X ainda soma mais de 500 milhões de utilizadores mensais, mas diz por aí que já não é a mesma coisa.
1: Pedro, a propósito de exames nacionais, vamos ouvir o testemunho de um aluno de Penafiel em declarações à SIC Notícias.
3: Tenho o meu exame de português, que imprimi, porque ele veio com uma folha que não me pertencia.
4: Quer dizer que uma resposta não era a tua e foi avaliada como tua?
3: Eu penso que foi avaliada como a minha, porque agora foi avaliado todas as perguntas por professores diferentes e a nós só nos vem o exame digitalizado, nós não sabemos como é que foi corrigido, quem é que foi corrigido.
1: A digitalização vinha também para tornar o processo mais transparente, mas ainda não foi desta, não é? Ainda não foi este ano.
2: Parece que não. Portanto, este aluno diz basicamente ter encontrado uma resposta que não era a sua na versão digitalizada do Exame Nacional que fez de português. Ora, aproveito isto para voltar a Kafka. Agora, a propósito desta novela em torno da digitalização dos exames nacionais e das promessas de eficiência e simplificação trazidas por estes ventos do progresso tecnológico e do digital, e por isso vou trazer um aforismo deste nosso amigo escritor, que é, na verdade, um especialista nas desventuras dos aparelhos burocráticos, sejam eles digitais ou não, e que serve para enviar, na verdade, ao Ministro da Educação um forte abraço de consolação, para que não desanime, que não perca o seu afã, o seu ímpeto reformista e inovador, certamente vindo dos tempos em que pertenceu ao famoso Instituto Mais Liberdade, ligado à Iniciativa Liberal. Ora, escrevia Kafka que acreditar no progresso não significa acreditar que tenha já havido progresso. Isso não seria acreditar.
1: Aí, David, para terminar, ainda no rescaldo do Campeonato do Mundo de Futebol, vamos deitar a seleção argentina no divã.
5: De hace un año y medio voy a un psicólogo, ¿viste? Cosa que yo hace 6, 7 años digo, no voy, pero ¿qué me estás contando?
6: Bueno, crecí un montón con ayuda psicológica.
7: Ahora tengo psicóloga, ¿viste? Y estoy muy bien, la verdad que...
8: ¿En serio?
7: Sí. Estaba negado yo a hacer terapia. Al principio fue muy difícil empezar a hablar.
9: Yo especialmente sufrí mucho estos 3 días, hablando mucho con mi psicólogo, porque la verdad que me paten 2 veces y me metan 2 goles, la verdad es difícil de tragar.
1: Vamos precisar que traduzas o que estão a dizer os teus compatriotas argentinos.
8: É isso, eu penso que fica evidente que estão vários jogadores da seleção argentina a falar publicamente da sua frequência de psicoterapia. Como vocês saberão, eu tenho dupla nacionalidade, o que faz com que no Mundial tenha a sorte de torcer prioritariamente e primeiramente por Portugal, mas quando Portugal é eliminado, ou até em paralelo torcer pela Argentina, já recuperei da tristeza de ontem, até porque vi o jogo com o meu pai, do qual herdei a minha argentinidade. A verdade é que pareceu muito interessante estes reels que têm aparecido, divulgados por vários psicólogos, de como os jogadores da seleção argentina têm falado, muitos deles, da sua frequência de psicoterapia. Eu ainda sou do tempo, eu não só hoje em dia, semanalmente, vou à minha psicoterapia de orientação psicanalítica, mas na adolescência frequentei, e na adolescência eu tinha vergonha, e só anos mais tarde é que soube que um conjunto de amigos e colegas iam todos ao psicólogo, mas tínhamos todos vergonha de o assumir. Felizmente que o ambiente já não é esse. E depois, uma semana depois de termos falado da machosfera, a verdade é que esse ideal de masculinidade que não sente, que não se analisa, que não quer saber da sua psique, está cada vez mais demodé, e ainda bem. E se jogadores que têm tanto sucesso conseguem assumir que a vida também é tarefa de autocompreensão, quem esteja na dúvida, contacte o seu psicoterapeuta mais próximo.
1: Mas se tivesse havido um Portugal-Argentina, o teu coração duplo balançava para onde?
8: Balançava para Portugal. Eu tenho um amor por Portugal, em termos gerais, que na Argentina é um amor específico pela cidade de Buenos Aires. A minha grande ligação à Argentina é à cidade de Buenos Aires, onde são os meus pais.
1: Ok, estás ilibado.
2: E fosse Portugal e Pinker?
8: Muito bom, muito bom.
1: Não
8: muito
1: é
8: bom.
1: Difícil. Bom, acaba assim este Movimento das Coisas, comigo, Mariana Oliveira, com a Joana Bertolo, o David Erlich e o Pedro Levi Bismarck, cuidados técnicos de Guilherme Marques e Rui Morgado. O Movimento regressa para a semana e será a despedida, antes de uma pausa para o verão, terças-feiras a partir das 7 da tarde, sempre em RTP Play e plataformas de podcast. Até para a semana.

0: 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Quatro horas no continente e na Madeira. Três horas nos Açores. Edição da jornalista Inês Martins.
1: Espera-se uma noite mais favorável para o combate ao fogo em Espanha. A temperatura baixou, está menos vento e a umidade relativa aumentou. Segundo as autoridades espanholas, estão assim reunidas as condições para tentar combater por terra a frente única do grande incêndio da região de Madrid. Por causa do incêndio já foram retiradas de casa 36 mil pessoas, outras 25 mil estão confinadas, adiantam os jornais espanhóis, que dão também conta que já foi possível recuperar as comunicações em alguns pontos da região. Os trabalhos vão continuar madrugada fora e de manhã juntam-se os meios aéreos. Segundo as autoridades, as próximas horas vão ser decisivas para o combate ao fogo, porque o nascer do dia traz um aumento da velocidade do vento. Este sábado chegam à Espanha meios aéreos italianos e gregos pedidos pelo país a Bruxelas e também hoje o presidente do governo espanhol, Pedro Sánchez, vai visitar a região. E em França, na região de Gironda, o fogo já levou o ministro do interior francês a afirmar que é uma situação sem precedentes no país. Com as chamas a aproximarem-se da área metropolitana de Bordeaux, o governante anunciou a mobilização do exército francês, Luís Peixoto.
2: O ministro do interior de França, Laurent Nunes, garante que o incêndio na região de Gironda não ameaça por agora a cidade de Bordeaux, mas o exército vai ser mobilizado para impedir que as chamas entrem na área metropolitana.
3: Faremos tudo o que estiver ao nosso alcance para a proteger por meios terrestres, com a requisição de recursos militares, com os nossos bombeiros, com especialistas em táticas de incêndio, pessoas que combatem fogo com o fogo para impedir que este incêndio se propague. Vamos mobilizar tudo isto, a luta contra este incêndio de proporções completamente inéditas continua.
2: Em entrevista à TF1, Laura Nunes admite que será necessário fazer evacuações em vários municípios, uma vez que na área metropolitana de Bordeaux vivem perto de 800 mil pessoas.
3: Haverá evacuações de oeste para leste em direção à área metropolitana de Bordeaux. Estamos perante um fenómeno completamente sem precedentes.
2: Até ao momento, revela o ministro do interior, mais de 100 mil pessoas foram retiradas de casa por causa de um incêndio com características únicas.
3: Retiramos cerca de 110 mil pessoas. É um incêndio que já queimou 14 mil hectares e destruiu 53 casas. Este incêndio, soubemos disso durante a tarde, com a mudança dos ventos, é um fogo convectivo. É um incêndio que se autoalimenta de grandes dimensões e muito difícil de controlar. E está a mudar de direção. Soubemos que com o vento ele ia mais para leste. Por isso, segui em direção à área metropolitana de Bordeaux.
2: Por causa dos incêndios, França ativou o mecanismo de proteção civil da União Europeia para o envio de meios adicionais.
1: E por causa do fogo, já está em funcionamento uma unidade interministerial de crise liderada pelo primeiro-ministro francês. Terminou a segunda fase dos exames nacionais do ensino secundário. A presidente do movimento Missão Escola Pública, Cristina Mota, disse à Antena 1 que alguns professores já começaram a receber convocatórias para a classificação desta nova leva de exames, que só arranca na segunda-feira.
4: O que nós até agora sabemos é que alguns colegas de português já começaram a receber as convocatórias, convocatórias essas que têm indicação que o período de classificação inicia no dia 27 de julho, e depois o término depende da data em que os professores estão a receber as convocatórias. Alguns têm o dia 4 de agosto para terminar, outros têm o dia 6 de agosto para terminar.
1: Ou seja, Cristina Mota explica que, apesar das alterações nas datas dos exames, os cronogramas não foram substituídos.
4: Ao contrário do que estava definido na legislação que rege a avaliação externa, existia um cronograma que não chegou a ser substituído quando existiu, portanto, esta alteração de dados, não existindo neste momento um cronograma que indique em que data cada disciplina tem previsto iniciar a classificação.
1: A Missão Escola Pública refere ainda que já foram convocados professores para as reapreciações das provas da primeira fase, mas ainda não receberam a prova para classificar. O antigo ministro da Educação, João Costa, considera que está em causa o princípio da igualdade no acesso ao ensino superior. Esta sexta-feira à noite, no programa semanário de António José Teixeira, na RTP Notícias, o ex-ministro do governo de António Costa disse que os erros no processo de digitalização dos exames criaram injustiças entre estudantes.
5: Eu, esta semana, escrevi um artigo no Expresso onde enumerei 14 situações de desigualdade que já estão criadas. Seja porque há alunos que vão poder escolher 3 notas para ficar com a melhor e outros só têm 2, porque foi criada uma época especial e dá para escolher a melhor nota de 3 e outros só têm 2 hipóteses. Há outros alunos que estão a pedir reapreciação simplesmente porque a prova não apareceu. Isto é uma situação absolutamente desigual. Não foi produzido um despacho de normalização de notas. Há alunos de anos anteriores que, com as mesmas classificações tal e qual, vão passar à frente dos alunos deste ano.
6: E no seu entender está o princípio da igualdade está em causa?
5: Está em causa e não é de todo óbvio como reparar o dano feito.
1: No mesmo programa, também Nuno Crato, o outro antigo ministro da Educação, mas no tempo de Passos Coelho, disse que considera que existe um problema de desigualdade.
7: É um problema real. O governo está a tentar resolver o problema, mas há coisas que já aconteceram. Já não,
6: Presidente,
7: há, já não há maneira de fazer.
6: E o ministro da Educação, Fernando Alexandre, garantiram que nenhum aluno seria prejudicado, apesar das peripécias que aconteceram. Acha que isso é possível?
7: É quase possível, mas não é completamente possível, porque se um aluno... Há alunos que já foram prejudicados, não é? E que já vão entrar fragilizados com todo este processo. Há alunos que vão ser beneficiados porque existem dúvidas sobre a sua avaliação. E, portanto, quando se chegar à entrada na universidade, há, evidentemente, situações que vão ser pouco claras.
1: Nuno Crato e João Costa, dois ex-ministros da Educação, ambos a concordar que este ano há desigualdade no acesso ao ensino superior, depois dos erros no processo de digitalização. O antigo presidente do PSD, Rui Rio, lançou dúvidas sobre os documentos que o ministro da Administração Interna diz que vai apresentar. Esta sexta-feira à noite, na SIC Notícias, Rui Rio deixou várias perguntas no ar sobre como é que Luís Neves vai obter as provas.
8: O Dr. Luís Neves que está a juntar a documentação e as provas. Bom, está a demorar muito, mas são provas relativamente às obras de Odmira. Eu ainda posso perceber isso mais ou menos, mas esse é o caso menos importante. O mais importante é o problema do outro lado. Mas que provas é que ele está a ir buscar? Isto não está em segredo de justiça, não abriram uma investigação. Então ele tem acesso às provas da investigação? Há tanta gente que é arguída e não deixam consultar o processo. Não podem consultar. O Ministério Público não deixa consultar e ele está agora a arranjar as provas. Eu não sei que provas é que ele está a arranjar. Agora, fico muito admirado se ele trouxer provas que estão na posse da Polícia Judiciária ou da Procuradoria.
1: O antigo presidente do PST disse esta sexta-feira na SIC Notícias que este é um caso que abala profundamente a credibilidade do PS e do PSD, principalmente. Já pode ajudar a escolher a nova série de notas de euro. O Banco Central Europeu revelou esta quinta-feira os projetos escolhidos para a etapa final de votação dos desenhos para as novas notas. Através de um inquérito online, no site do Banco Central Europeu, qualquer pessoa pode dar uma opinião e escolher entre 10 visuais. O inquérito para recolher a opinião dos cidadãos está aberto até 21 de setembro, mas ainda não há uma data específica para a circulação das novas notas. As propostas estão divididas em dois grandes temas: cultura europeia, que reúne figuras históricas ligadas à literatura, ciência, música e arte. O outro tema é rios e aves e aposta em paisagens naturais e espécies de aves de diferentes regiões da Europa.
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Olá, sejam bem-vindos de volta ao bairro. Se há uma qualquer ideia que se pareça com a da unidade na diferença, vamos ao seu encontro com prazer e com orgulho, traduzindo, sem pompa, mas na circunstância, a hora que segue e também a da próxima semana cumprem a saudável tarefa de mostrar em disco e na rádio aquilo que por cá poderemos ver ao vivo com a proximidade de um palco. Deixemos a escala intercontinental para de hoje a 8 dias e concentremos-nos para já nesta mulher furacão que arriba com um nome espanhol, mas com o pleno da alma italiana. Ou melhor ainda, napolitana. Já está, Laninha. Mamma.

Mamamá é mesmo um dos temas fortes de um álbum que exclui fraquezas e verbos de encher. Foresta, que significa selvático ou indomável, vale como a afirmação cheia de Laninha, que na vida civil, vamos dizer assim, se chama Carola Mocchia. Nasceu em Nápoles, e não podia mesmo ser em qualquer outro lado, como ficará provado por tudo o que aí vem, a 10 de julho de 1991, ou seja, ainda agora completou 35 anos e já se destacou como uma das vozes mais expressivas e mais poderosas da música italiana, cantando quase sempre no dialeto napolitano, a que aqui e ali mistura o francês e o árabe. Foresta é mesmo o disco que atrasa em boa hora, qualquer que ela fosse, mas é agora e convém não perder isso de vista, que a traz então até Portugal. Ou, para ser rigoroso, terei que vos falar nesse inesgotável festival de músicas do mundo, sempre com epicentro em Sines. É mesmo no Castelo da Cidade que na próxima quinta-feira, dia 23, daremos de caras com esta mulher e abriremos os ouvidos para entrar, sem reservas, na floresta que é Foresta. Carola Mocchia, filha de pai músico e de mãe artista, começou por adotar a guitarra, instrumento em que compôs as suas primeiras criações, ainda antes de concluir os estudos académicos em Filosofia e História numa universidade de Nápoles. Foi aí que cumpriu o tirocínio habitual de bares e casas noturnas, ainda por lá andava quando se estreou na televisão. Depois de se mudar para Milão, onde também se doutorou em comunicação musical, deu um passo decisivo rumo ao profissionalismo quando, como guitarrista e cantora, se juntou ao grupo Fitness Forever. Foi aí que conheceu o produtor e compositor Alfredo Madaluno, decisivo até hoje. Vamos perceber porquê nesta emissão número 534 do Bairro Latino, programa de João Goberno para a Antena 1, com produção de Joana Jorge e hoje com o cuidado técnico de Alberto Cardoso.

Guaparia, Chiena e Schipe e o Ballo d'Empennate. Isto não é fácil de dizer. Foram mais três escalas num disco que se deseja sempre que não acabe. Carola seguiu o seu percurso musical, profissional, mas também pessoal, com Alfredo Madaluno, seu parceiro de vida. Estiveram juntos num grupo eletropop chamado Yombe, numa fase em que a cantora utilizava o pseudónimo Sian. Gravaram um álbum, um EP e quatro singles, vivendo entre Milão e Londres. Ah, é verdade, usavam o inglês como idioma para cantar. Em 2018, cumprido o contrato com a editora Carosello, os Yombe encerraram a atividade, até porque Carola e Alfredo já tinham em mente o que viria a seguir, o regresso a casa, que foi tanto geográfico, voltaram a Nápoles, como linguístico, transitando então para o dialeto napolitano, ou se preferirem, a língua de Nápoles, afinal de contas sempre é falada por 5 a 6 milhões de pessoas. Laninha, a figura e o projeto estreiam-se em 2019 com um single de edição independente. No ano seguinte há um contrato com uma primeira multinacional de que resulta o álbum Vanitas, em 2023, que se torna um êxito junto da crítica, mas que não alcança o resultado comercial ambicionado e antecipado, o que não atrapalha o caminho de Laninha, que segue a velha máxima: quem não está bem, muda-se. Foi o que fez rumo a outra grande casa discográfica. Fez-lhe justiça no ano passado com as pistas múltiplas de Foresta, que de seguida aparece intercalado com outro registro notável da música de raiz italiana, entrega Maria Mazzotta, cantora de Lecce, também do sul do país, com 44 anos, e é o omnipresente produtor catalão Raul Refri. Chama-se San Paolo di Galatina. É já deste ano e garanto-vos, deste fogo cruzado não resultam baixas, só altas.

Lumeio e este tema, São Paulo de Galatina, a fechar ambos a cargo da dupla Maria Mazzotta Raul Refri. Falta dizer que Carola já se estreou como atriz no papel de uma aspirante a cantora e num filme realizado pelo também cantor Massimo Ranieri, que aqui passou há algumas semanas. Convirá acrescentar que todo o disco Foresta é escrito por Laninha em Madaluno e que se registra a presença de dois convidados especiais, a egípcio-iraniana Cookie, que já ouvimos em Treme, e o egípcio Abdullah Minaoui, assim é que é, Minaoui, que surgirá no dueto final. O álbum já ganhou o prémio Lunedzia Elite e, de forma ainda mais significativa, o Targa Tenco, um dos grandes prémios do disco em Itália para melhor álbum de dialeto. O passado eletrónico, esse rendeu-se ao barroco, à música mediterrânica e à força quase incontida das vozes. Por mera curiosidade, registra ainda as comparações e as influências confessadas. A Rolling Stone juntou Laninha bem perto de Rosalía. Não é descabido. A própria Laninha referiu Pino Daniele e Carmen Consoli, mas também FKA Twigs e Caroline Polachek como influências. Mais importante que isso, aí está ela de novo. Okay.

Filha da Tempestade, Oine, e este pica-pica quase no final desta emissão número 534 do Bairro Latino, programa de João Goberno para a Antena 1, com produção de Joana Jorge e hoje com o cuidado técnico de Alberto Cardoso. Com presenças pontuais de Maria Mazzotta, lado a lado com Raul Refri, de Cookie e de Abdullah Miniawi, ainda por cumprir esta última, a convidada de honra, e convém explicar bem que a honra é mesmo nossa, foi Laninha, que ainda volta para as despedidas. Não é demais o lembrete. Quinta-feira, dia 23, ela tomará conta do Serão no Castelo de Sines e no Festival Músicas do Mundo. Não se diga que eu não avisei. Na próxima semana, vamos até Medellín, Colômbia, para um encontro com o cantor e criador Juanes, um contacto exploratório para outro concerto português. É de hoje a 8 dias. Até lá. Fiquem bem. Fiquem por aqui.

0: 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Cinco horas no continente e na Madeira. Quatro horas nos Açores. 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
1: Com o fim da segunda fase dos exames nacionais do ensino secundário, alguns professores já começaram a receber convocatórias para a classificação desta nova leva de exames. Foi o que disse à RTP Antena 1 a presidente do movimento Missão Escola Pública, Cristina Mota.
2: O que nós até agora sabemos é que alguns colegas de português já começaram a receber as convocatórias, convocatórias essas que têm indicação que o período de classificação inicia no dia 27 de julho e depois o términos depende da data em que os professores estão a receber as convocatórias. Alguns têm o dia 4 de agosto para terminar, outros têm o dia 6 de agosto para terminar.
1: Ou seja, a Cristina Mota explica que, apesar das alterações nas datas dos exames, os cronogramas não foram substituídos.
2: Ao contrário do que estava definido na legislação, que rege a avaliação externa, existiu um cronograma que não chegou a ser substituído quando existiu, portanto, esta alteração de datas, não existindo neste momento um cronograma que indique em que data cada disciplina tem previsto iniciar a classificação.
1: A Missão Escola Pública refere ainda que já foram convocados professores para fazer as reapreciações das provas da primeira fase, mas ainda não receberam a prova para classificar. O antigo ministro da Educação, João Costa, considera que está em causa o princípio da igualdade no acesso ao ensino superior. Esta sexta-feira à noite, no programa semanário de António José Teixeira, na RTP Notícias, o ex-ministro do governo de António Costa disse que os erros no processo de digitalização dos exames criaram injustiças entre estudantes.
3: Eu, esta semana, escrevi um artigo no Expresso onde enumerei 14 situações de desigualdade que já estão criadas, seja porque há alunos que vão poder escolher 3 notas para ficar com a melhor e outros só têm 2, porque foi criada uma época especial e dá para escolher a melhor nota de 3 e outros só têm 2 hipóteses. Há outros alunos que estão a pedir reapreciação simplesmente porque a prova não apareceu. Isto é uma situação absolutamente desigual. Não foi produzido um despacho de normalização de notas. Há alunos de anos anteriores que, com as mesmas classificações tal e qual, vão passar à frente dos alunos deste ano.
4: E no seu entender está o princípio da igualdade está em causa?
3: Está em causa e não é de todo óbvio como reparar o dano feito.
1: No mesmo programa, também Nuno Crato, outro antigo ministro da Educação, mas no tempo de Passos Coelho, disse que considera que existe um problema de desigualdade.
5: É um problema real. O governo está a tentar resolver o problema, mas há coisas que já aconteceram. Já não,
4: E o ministro da Educação, Fernando Alexandre, garantiram que nenhum aluno seria prejudicado, apesar das peripécias que aconteceram. Acha que isso é possível?
5: É quase possível, mas não é completamente possível, porque se um aluno... Há alunos que já foram prejudicados, não é? E que já vão entrar fragilizados com todo este processo. Há alunos que vão ser beneficiados porque existem dúvidas sobre a sua avaliação. E, portanto, quando se chegar à entrada na universidade, há, evidentemente, situações que vão ser pouco claras.
1: Nuno Crato e João Costa, dois ex-ministros da Educação, ambos a concordarem que este ano há desigualdade no acesso ao ensino superior depois dos erros no processo de digitalização dos exames. Em França, a autarca da região de Gironda ordenou a evacuação de 4 municípios por precaução devido aos incêndios. Um desses municípios é Mérignac, a cidade com mais habitantes da zona metropolitana de Bordeaux. Através de mensagem telemóvel, as pessoas foram informadas que se deveriam dirigir para Bordeaux, onde existem acomodações disponíveis. O incêndio já levou o ministro do Interior francês a afirmar que é uma situação sem precedentes no país. Com as chamas a aproximarem-se da área metropolitana de Bordeaux, o governante anunciou a mobilização do exército francês, Luís Peixoto.
6: O ministro do Interior de França, Laurent Nunes, garante que o incêndio na região de Gironda não ameaça por agora a cidade de Bordeaux, mas o exército vai ser mobilizado para impedir que as chamas entrem na área metropolitana.
7: Faremos tudo o que estiver ao nosso alcance para a proteger por meios terrestres, com a requisição de recursos militares, com os nossos bombeiros, com especialistas em táticas de incêndio, pessoas que combatem fogo com o fogo, fogo para impedir que este incêndio se propague. Vamos mobilizar tudo isto, a luta contra este incêndio de proporções completamente inéditas continua.
6: Em entrevista à TF1, Lorran Núñez admite que será necessário fazer evacuações em vários municípios, uma vez que na área metropolitana de Bordeaux vivem perto de 800 mil pessoas.
7: Haverá evacuações de oeste para leste em direção à área metropolitana de Bordeaux. Estamos perante um fenómeno completamente sem precedentes.
6: Até ao momento, revela o ministro do Interior, mais de 100 mil pessoas foram retiradas de casa por causa de um incêndio com características únicas.
7: Retiramos cerca de 110 mil pessoas. É um incêndio que já queimou 14 mil hectares e destruiu 53 casas. Este incêndio, soubemos disso durante a tarde, com a mudança dos ventos, é um fogo convectivo. É um incêndio que se autoalimenta de grandes dimensões e muito difícil de controlar. E está a mudar de direção. Soubemos que, com o vento, ele ia mais para leste. Por isso, segui em direção à área metropolitana de Bordeaux.
6: Por causa dos incêndios, França ativou o mecanismo de proteção civil da União Europeia para o envio de meios adicionais.
1: Por causa dos incêndios, já está em funcionamento uma unidade interministerial de crise liderada pelo primeiro-ministro francês. Donald Trump vai receber o primeiro-ministro de Israel, Benjamin Netanyahu, na próxima semana. A informação partiu do presidente norte-americano esta madrugada, quando discursava no jantar da Associação de Correspondentes da Casa Branca. No Estoril Open, neste sábado, jogam-se as meias finais. Os únicos portugueses em jogo são a dupla Nuno Borges e Francisco Cabral, dupla que venceu em 2022 o torneio. Esta sexta-feira, Jaime Faria foi eliminado por pouco. O jogador português perdeu frente ao italiano Luciano Darderi. O jornalista João Gomes Dias assistiu à partida.
8: Numa longa batalha de mais de 2 horas e meia, e depois de ter estado a vencer por 6-2-5-2, Jaime Faria acabou por claudicar no momento decisivo e perder em 3 sets, falhando o apuramento para as meias finais.
9: Chegar ao momento, saber aceitar que ele estava a ser melhor que eu. Eu estava a vencer no segundo set, mas já não estava a ser melhor que ele há algum tempo. E a verdade é que muita qualidade dele.
8: Luciano Darderi vai defrontar o belga Alex Blocks, ao passo que a outra semifinal será 100% francesa. Luca Vanache diante de Hugo Gaston, que deixou para trás a sensação do torneio, Tiago Torres.
10: Se me dissessem que eu ia estar chateado por perder uns quartos de final do Milênio Estrela Roupa, não ia dizer não. Não sejam malucos, mas olha, é o caso. E pronto, pá, há que sorrir e seguir em frente, porque oxalá a minha vida mude daqui para a frente.
8: Na vertente de pares teremos presença portuguesa nas meias finais, com a dupla Nuno Borges e Francisco Cabral, que venceu aqui em 2022. Por isso, perguntámos a Francisco se já está a pensar em novo título.
11: Acho que seria um erro pensar no título. Acho que ainda há um jogo complicado para jogar amanhã. Se calhar, se ganharmos amanhã, a pergunta do título faz todo o sentido, mas neste momento, pelo menos a minha cabeça está só no jogo da manhã.
8: Presença portuguesa garantida no fim de semana, mas só na vertente de pares.
1: João Gomes Dias a acompanhar a prova do ténis nacional no Estoril.
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1: Viva, sejam bem-vindos ao Serviço Público Bloco de Notas. É um programa que existe para ajudar os alunos dos últimos anos do secundário e que se transformou numa companhia e até numa necessidade para quem quer saber mais. Agora estamos aqui neste horário noturno de reflexão ao fim da noite, a partir da meia-noite, sempre no princípio da sua quarta-feira. Somos o primeiro programa do dia na rádio e, claro, tem centenas de episódios em podcast para ouvir quando quiser. Já sabe que sempre que ouvir esta música... E a música para os nossos ouvidos está a ouvir o Serviço Público Bloco de Notas. E neste princípio de madrugada, o que é que nós deixávamos de ter como conhecimento se não tivéssemos o PI? Ou é quase impossível?
17: Alguma coisa se poderia ter, mas, por exemplo, se os engenheiros precisam do PI, casas, pontes... As próprias rodas de um automóvel, não é? Os pneus têm a forma circular. Claro, claro. Outros conhecimentos que hoje temos no que diz respeito à física, mas sim, a força que a Terra exerce sobre a Lua, o movimento de rotação da Terra, tudo isso eram coisas que deixávamos de ter essa noção, desse comprimento das forças, a noção que a Terra exerce sobre a Lua também seria uma coisa que... nos passaria um pouco ao lado, não é? Já que depende dessa constante também.
1: Estamos com Ana Coelho no Serviço Público Bloco de Notas. É licenciada em Matemática e, mais concretamente, é licenciada em Ensino da Matemática pela Faculdade de Ciências da Universidade de Lisboa. É professora do Ensino Secundário no Agrupamento de Escolas Gilianes, em Lagos, no Algarve. E do dia 3/14, o Dia Internacional do Pi. É o dia do nascimento também de Albert Einstein e é também um dia bom para se poder celebrar a matemática. A Ana Coelho, juntamente com outra colega, juntou todo o agrupamento das escolas Gilianes na praia da Meia Praia, em Lagos. Portanto, todos os alunos estiveram na praia a fazer matemática. Como é que foi isto?
17: Para já, obrigado eu por estar aqui.
1: Ora essa, obrigada pelo tempo que despende com o Serviço Público Bloco Notas.
17: E também por ter falado de matemática, que é um assunto que normalmente os alunos não gostam.
1: E não gostam porquê? Ou o ensino da matemática, aquilo em que é...
17: E fórmulas esquisitas, não é?
1: E a Ana é mesmo licenciada em ensino da matemática. Portanto, para lá da matemática, sim, é ensinar matemática.
17: É verdade, é verdade. Pronto, então esta atividade
1: foi há dois anos, nasceu, claro, antes da pandemia, sim, como é óbvio.
17: Sim, e nasceu de uma conversa que eu tive com uma amiga minha do Norte, que ela disse que estavam a pensar festejar o dia do Pi e tal, e até eu cheguei à escola no outro dia toda entusiasmada e falei com a minha colega do segundo ciclo, que na altura nós tínhamos o projeto Checkmate para ajudar os alunos a interessarem-se pela matemática.
1: Mas isso não tinha a ver com xadrez, era mesmo checkmate de matemática, não é?
17: Exatamente, exatamente, exatamente. Falei com ela e disse, epá, podíamos festejar o dia do Pi, ia ser giro para os alunos, porque era uma motivação diferente, era uma atividade que podíamos englobar várias disciplinas. Fui para a aula, quando regressei da aula já estava assim um projeto megalómano.
1: Antes ainda, que disciplinas mais é que o Pi junta, além da matemática?
17: Juntou as artes, porque em parceria com a Marina de Lagos havia uma escultora sul-africana que estava na altura cá e pretendia fazer uma escultura com os lixos da praia. Juntou também as ciências,
1: claro, a biologia,
17: por causa do ambiente, e outras várias disciplinas, inglês, português. A escola tem uma rádio e então eles fizeram entrevistas aos professores, aos colegas, à própria artista, que teve que ser em inglês porque ela era sul-africana, mas
1: era
17: falava
1: falante
17: inglês.
1: De inglês, sim.
17: Sim, e então foi muito interessante.
1: E como é que na areia, imagino, foram para a praia, uhum, portanto foi na areia, representaram o Pi? Que nós ainda não dissemos o que é o Pi, mas já lá iremos.
17: É verdade.
1: Já lá iremos.
17: Representámos a letra grega em si, não é? Uhum. E depois cada dígito era uma turma. Ou seja, organizámos as turmas todas que queriam participar.
1: Quantas turmas é que foram?
17: Foram bastantes, mas... para aí umas 15 ou 16 turmas.
18: E deu para os números todos, não?
17: Pois, para os algarismos todos não deu,
18: exato,
17: não é?
18: Exato, para os algarismos, porque... peço desculpa, para os algarismos.
17: Porque o Pi tem infinitas casas decimais, não é?
18: Pois, precisava de infinitos agrupamentos escolares,
17: verdade,
18: não é?
17: É verdade, é verdade. Mas já deu para algumas, não deu para ocupar o espaço todo da praia, porque a praia são 5 km de areia.
18: É muito.
17: Mas nós até tínhamos a ideia de começar a juntar-nos a outros agrupamentos, nomeadamente Portimão, porque a meia praia, não é, continua para o lado de Portimão.
18: Sim.
17: E então era engraçado, pois, filmar com o drone a continuidade da areia de Lagos até Portimão.
18: Ora bem, é por isso que estamos com a Ana Coelho, porque ela desenhou o Pi na praia da Meia Praia, em Lagos, e muito obrigada por se juntar aqui à família do Serviço Público Bloco de Notas da Antena 1. O Pi é a 16ª letra do alfabeto grego, é um número, é a constante da matemática mais conhecida do mundo. E eu tenho aqui uma série de algarismos, vamos lá ver. É 3,14, 15, 92, 65, 35, 89, 79, 32, 38, 46 e por aí fora.
17: Poderíamos estar aqui o resto das nossas vidas
18: a dizer o quê?
17: A falar, é verdade, a falar das casas decimais.
18: então melhor é nós já irmos perceber como é que este número se calcula e para que é que serve. Ana Coelho.
17: Na escola, este número ele é apresentado aos alunos no segundo ciclo. E normalmente a atividade que se faz com os alunos...
18: Ou seja, não é no secundário, não é?
17: Não.
18: Mas para quem vai fazer exame a matemática, precisa de saber o que é o Pi.
17: Sim, precisa.
18: Certo.
17: Precisa, porque o Pi não é utilizado apenas, não é, para o cálculo das áreas, não é? Tem outras vertentes. Dá-se aos alunos, normalmente, vários objetos de forma redonda, de vários tamanhos, e uma fita.
18: Uma fita métrica.
17: Ou um bocado de corda, que eles depois mediram na régua, é Sim. indiferente. E eles medem à volta, não é? O perímetro todo
18: da bola.
17: Desse objeto circular.
18: Da esfera.
17: Da circunferência.
18: Ai, da circunferência.
17: Da circunferência.
18: É bidimensional, não é tridimensional.
17: Exatamente. E depois, medem também o raio, ou o diâmetro. Medirem o diâmetro, melhor ainda, não é? Porque o pi, a relação é perímetro-diâmetro.
18: E vamos lá explicar. O raio é do centro até à borda da circunferência. E o diâmetro?
17: Exatamente. O diâmetro é duas vezes o raio, ou seja, é a corda mais longa da circunferência, por assim dizer. Pois, eles têm uma tabelinha onde registam vários valores para o diâmetro e para o perímetro de cada objeto e depois fazem a divisão do perímetro pelo diâmetro. Normalmente, aquilo vai dar ali sempre 3, qualquer coisa.
18: 3,14 qualquer coisa? Ou 3, qualquer coisa?
17: 3, qualquer coisa. Eu, por acaso, fiz essa experiência com os meus alunos de 7º ano há 2 anos. Foi uma introdução ao dia do Pi, eles tinham que fazer uma fichinha. E alguns não deu ali bem, porque quando se está a medir com uma corda, e pronto, às vezes a medição não é bem rigorosa. Mas houve muitos que deu ali 3,14, 3,15, 3,2. E já dá para eles perceberem como é que se calcula o Pi, ou o que é o Pi, não é? Que é a razão entre o perímetro e o diâmetro.
18: Isto é a forma como se calcula, não é? E agora,
17: exatamente,
18: para que é que serve, Ana Coelho?
17: Para que serve? Serve para muita coisa mesmo.
18: Então, vamos lá,
17: por exemplo, uma coisa interessante, que é, normalmente, hoje em dia, os computadores, para ver se ele tem uma velocidade boa ou não, põem-nos a calcular o valor do pi. Isto é uma curiosidade.
18: Claro.
17: Também serve para trabalhos de engenharia, geologia, astronomia, arquitetura. Ou seja, basicamente tudo o que tem um formato arredondado, não é, pode ter valores que dependam desta constante, que é o pi. O Einstein também usou o pi na teoria da relatividade para calcular a área de um terreno redondo, por exemplo, não é? Só é possível fazê-lo graças às fórmulas que se baseiam com o pi, né? Para calcular a área de uma circunferência, nós precisamos do pi, porque ela está lá, esta constante está lá colocada no meio.
18: E será que aí podemos falar de metros quadrados? Ou de centímetros quadrados, para ser qualquer área? Ou de quilómetros quadrados?
17: Sim.
18: Podemos, mesmo com o pi?
17: Mesmo com o pi.
18: Portanto, são quadrados, apesar de serem redondos.
17: Exatamente, é isso mesmo.
18: Agora deixa-me perguntar-lhe uma outra coisa, que é o contrário do que acabei de perguntar. É assim, o que é que nós deixávamos de ter como conhecimento se não tivéssemos o Pi? Ou é quase impossível?
17: É assim, alguma coisa se poderia ter, não é? Mas, por exemplo, se os engenheiros precisam do Pi, casas, pontes, as próprias rodas de um automóvel, não é? Os pneus têm a forma circular.
18: Redor, claro.
17: Outros conhecimentos que hoje temos no que diz respeito à física, mas sim, a força que a Terra exerce sobre a Lua, o movimento de rotação da Terra, tudo isso eram coisas que deixávamos de ter essa noção, desse comprimento, das forças. A noção que a Terra exerce sobre a Lua também seria uma coisa que nos passaria um pouco ao lado, não é? Já que depende dessa constante também.
18: Mas é difícil pensar ao
17: contrário. É difícil, é difícil.
18: O número pi é a razão entre o perímetro de um círculo e o seu diâmetro. E porquê é que ele é considerado o número mais importante e mais intrigante em toda a matemática?
17: A razão, talvez por ser um número que, qualquer que seja o objeto circular, não é? A razão entre o seu perímetro e o seu diâmetro seja sempre constante. Ou seja, não interessa se o objeto é grande, se é pequeno, mas essa razão mantém-se sempre.
18: Quando diz razão, essa razão
17: é a divisão.
18: A divisão.
17: Quando se divide o comprimento da circunferência, ou seja, o seu perímetro pelo seu diâmetro, que é o comprimento dos dois raios, não é? Esse valor é sempre constante, independentemente do objeto.
18: Seja muito pequenino ou muito grande.
17: Ou muito grande, sim. Depois também é uma dízima infinita, não é? É um número irracional.
18: Porquê que é irracional? É porque não pensa? Não, não é por isso.
17: Não. É por ser uma dízima infinita não periódica. Ou seja, não há uma regularidade nas casas decimais.
18: Certo.
17: Os números parece que estão ali assim todos espalhados.
18: Pois, 14, é? 15, 92, 65,
17: exatamente,
18: 35, 89,
17: exatamente,
18: 79. E nunca se repetem, pronto, ou seja, nunca se repetem na mesma sequência.
17: Sim, é verdade. Até há não sei se lhe posso chamar uma aplicação ou sim, um site, que é o Attractor,
18: sim,
17: que é muito interessante, que se nós colocarmos no Google Attractor e depois entrarmos nesse site e escolhermos viagem ao interior do Pi, sim, nós podemos colocar lá na janelinha que abre, por exemplo, a nossa data de nascimento e esta aplicação vai percorrer todas as casas decimais do Pi, vai encontrar a nossa data de nascimento lá e depois até diz quais são as casas, qual é o número em que aparece, que é super interessante.
18: Ora, é isto, sim, é uma experiência que alunos e não alunos podem fazer,
17: sim,
18: quase só por curiosidade, sim, porque isto não serve para nada,
17: sim,
18: objetivamente.
17: Exatamente,
18: certo?
17: É mesmo uma curiosidade, ou seja, parece que tudo está ali dentro daqueles números todos. Pode não ser a data do aniversário, uma data,
18: sim,
17: importante, a data de hoje, por exemplo, e colocar lá. É super interessante estas coincidências.
18: E onde é que anda o Pi? Nos nossos dias, onde é que nós encontramos o Pi?
17: Ora, encontramos em muito sítio, não é? Encontramos na engenharia, na geologia, na astronomia, na arquitetura. Eu às vezes digo aos meus alunos que até na jardinagem, porque se houver um jardineiro que seja contratado por uma pessoa que queira um canteiro circular, não é? Ele tem que saber calcular o volume que aquele canteiro vai levar de terra, por exemplo. Ou se quiser colocar uma rede ou uma proteção qualquer à volta de um canteiro circular, então vai ter que saber calcular o perímetro desse canteiro para ir comprar o número certo de metros de rede.
18: Professora Ana Coelho, nós vamos continuar a falar do Pi. Portanto, é 3,14, 15, 92, 65, 35, 89, 79, 32, 38, 46. Já na outra conversa que tivemos, podíamos ficar aqui eternidades até ao fim das nossas vidas a dizer as casas decimais do Pi. Mas este é apenas o início de um número muito especial, com uma infinidade de casas decimais. O símbolo para pi, que é a tal 16ª letra do alfabeto grego, que no fundo são dois tracinhos com um traço em cima, não é? Dois tracinhos verticais com um traço em cima horizontal. Só começou a ser utilizado em sentido matemático nos últimos 250 anos, o que não é muito, não é? E como é que começou a ser utilizado?
17: Bom, ele foi utilizado, começou a ser utilizado pelo matemático suíço Leonhard Euler, em 1737.
18: E para quê? Ele utilizou o número porque precisou?
17: Vamos lá ver. Ele utilizou foi o símbolo. Começou, o símbolo em si começou a ser usado nesta altura, porque o pi, não é? A constante, por assim dizer.
18: O 3, 14, 15, etc.
17: Começou a ser já utilizado pelos egípcios e os babilónios já há muito tempo, muito, não é? E por Arquimedes também, no século 3 a.C. Portanto, isto, a constante em si já é usada há muitos anos. Uhum. A letra grega é que começou a ser utilizada mesmo por este matemático suíço há relativamente pouco tempo, entre aspas. Não é?
18: Exatamente, do ponto de vista histórico, há relativamente pouco tempo.
17: Sim, exatamente.
18: Mas ele utilizou-o para quê, em concreto?
17: Torna-se um bocado complicado, não é? Estar a usar uma constante com tanta casa decimal e estar sempre a escrevê-la. Então, basicamente, o que se costuma fazer a nível de números irracionais é, quando queremos utilizar esse valor, nós utilizamos ou através de símbolos, como é o caso do pi, que é o mais conhecido, ou o fi também, que é o número de ouro, que também é bastante utilizado e que também é irracional, porque quando eu estou a escrever o pi, eu estou automaticamente a escrever lá todas as casas decimais. Todas.
18: Mas se é infinito, quando é que se sabe que acaba? Não acaba?
17: Não acaba. Por isso mesmo é quando eu quero um valor exato, eu utilizo a letra e não utilizo o número.
18: Exatamente.
17: Porque o número não acaba, era impossível eu estar a escrevê-lo.
18: Claro.
17: Então, ao utilizar a letra, como é que eu hei de explicar? Isto é a parte abstrata, não é? Da matemática.
18: Claro.
17: Eu não estou a escrever os números todos, mas ao escrever a letra é como se o tivesse a fazer, na realidade.
18: E depois, as contas dão sempre certas, mesmo que eu faça o pi só até 3,14, ou se eu fizer o pi até 3,14,15,92? A conta dá sempre certa?
17: É, certa. Se estivermos a falar de unidades, dá. Porque é assim, quando temos um número irracional, quanto maior for o número de casas que nós utilizemos para fazer os cálculos, mais
18: afinada,
17: verdadeiro, não é? Se torna o resultado final. Não é? Ou seja, o erro é menor. Agora, normalmente, o que é que nós fazemos na escola? No 5º e 6º ano, não vamos estar a dizer aos miúdos pequenos para porem não sei quantas casas decimais. Então, dizemos logo que o pi é 3,14. Pronto. Tá. E é esse, normalmente, é esse o valor que eles usam. Muito sempre bem. Que querem calcular áreas de circunferências ou perímetros. Agora, quando chegamos ao terceiro ciclo e secundário, nós começamos por dizer aos alunos que, ok, 3,14 é uma aproximação do número pi, mas nós agora temos de ser um bocadinho mais rigorosos. Então, quando nós damos a aproximação de 3,1415, ou 3,1416, mais ou menos, ou então dizemos aos alunos, como agora usam a calculadora, então quando fizerem o cálculo na calculadora, imaginemos que tinham que multiplicar o pi por 3. Então eles vão ao símbolo pi da calculadora e põem esse símbolo e depois multiplicam por 3. Ou seja, no fundo, eles estão a utilizar o número todo.
18: Exatamente.
17: Então aí a aproximação já é
18: muito mais,
17: bem mais real.
18: Bem mais real.
17: O que não quer dizer que se for assim um cálculo assim a grosso não se possa fazer 3,14, não é? Não há assim um erro gigantesco, mas se estivermos a falar de uma construção de uma casa ou de uma ponte ou... Quanto mais casas é assim, mais melhor, não é?
18: Claro, claro que sim. Continuando ainda na história, professora Ana Coelho, se viajarmos até 250 a.C., portanto estamos a falar há muito tempo, como é que Arquimedes calculava o valor do pi?
17: É assim, não havia calculadoras, não é?
18: Claro, por isso é que...
17: Pronto. E os cálculos demoravam anos e anos a serem feitos à mão e era um trabalho intensivo, não era uma coisa que demorasse umas horas só. Então, o que ele fazia era, ele começou por calcular o perímetro de dois hexágonos. Um dos hexágonos era inscrito na circunferência, ou seja, estava dentro, e a circunferência tocava em todos os seus vértices. E outro hexágono, com os lados um bocadinho maiores, que estava circunscrito à circunferência, ou seja, a circunferência tocava no centro de cada um dos seus lados.
18: Uhum.
17: Então, o que é que eles faziam? Calculavam o perímetro destes dois hexágonos e depois iam aumentando o número de lados do polígono e viam que esses dois perímetros, do inscrito e do circunscrito, cada vez se aproximava mais de 3,14.
18: Uhum.
17: Ou seja, aproximava-se cada vez mais do pi, na realidade, de uma constante, que eles nessa altura não lhe chamavam pi, não é? Era um número, e eles acharam isso interessante. Ptolomeu, por exemplo, usou essa mesma técnica e chegou a um polígono com 720 lados. Ou seja, chegou a uma aproximação de pi de 3,1416, que para aquela altura era assim
18: brutal,
17: espetacular, não é?
18: Genial, brutal,
17: eles,
18: como diriam hoje os alunos.
17: Calculadoras, era uma vida de,
18: claro, de
17: trabalho.
18: E o Ptolomeu, que foi muito importante para fazer os mapas, não era?
17: Sim.
18: Ora bem, e onde é que anda o pi? Nos nossos dias, onde é que nós encontramos o pi?
17: Ora, encontramos em muito sítio, não é? Encontramos na engenharia, na geologia, na astronomia, na arquitetura. Eu às vezes digo aos meus alunos que até na jardinagem, porque se houver um jardineiro que seja contratado por uma pessoa que queira um canteiro circular, não é? Ele tem que saber calcular o volume que aquele canteiro vai levar de terra, por exemplo. Ou se quiser colocar uma rede ou uma proteção qualquer à volta de um canteiro circular, então vai ter que saber calcular o perímetro desse canteiro para ir comprar o número certo de metros de rede. Isto assim numas
18: Portanto,
17: coisas mais
18: o jardineiro básicas. Tem que saber o pi.
17: É verdade.
18: Tem que saber trabalhar com o pi. Porque
17: Exatamente.
18: Uma coisa é saber que é 3,14, 15 ou 16. Outra coisa é depois saber fazer cálculos com ele.
17: Exatamente. Exatamente. Por exemplo, quando temos um pneu de um carro, como é que sabe qual é que é a distância média que um carro anda quando a sua roda dá uma volta completa? Aí se vai entrar o diâmetro do pneu, não é?
18: Pi.
17: Normalmente anda ali à volta de 60 centímetros e depois ainda temos que multiplicar pelo pi, que é para calcular o perímetro de toda a roda. Se a roda é circular, entra o pi também.
18: É preciso desdramatizar um pouco a matemática e mostrar o seu lado mais divertido, e aqueles que estudaram o Egito ficaram fascinados porque a grande pirâmide de Gizé parece aproximar-se do pi, porque a altura vertical da pirâmide tem a mesma relação com o perímetro da sua base, como o raio de um círculo tem com a sua circunferência. Isto é assim?
17: Uhum. Sim, é verdade.
18: Portanto,
17: também,
18: até para os historiadores, para os arqueólogos, egiptólogos, o pi é importante.
17: Essa relação que eles fizeram também tem importância, por exemplo, quando se estuda a semelhança de triângulos, não é? Porque eles falam aí da altura da pirâmide, não é?
18: A altura Exatamente. Vertical da pirâmide tem a mesma Exatamente. Relação com o perímetro da sua base.
17: Ou seja, essa experiência também é uma experiência engraçada, porque a questão que se põe aí é como é que eles vão medir a altura da pirâmide, a altura vertical da pirâmide? Eles não poderiam pôr uma fita métrica desde o vértice até cá abaixo, não é?
18: Então como é que foi?
17: Essa demonstração está baseada na semelhança de triângulos e com a inclinação dos raios do Sol. Por exemplo, eles colocaram uma estaca junto da pirâmide, não é? E o Sol, desde que nasce até que se põe, não é? Acho que toda a gente já reparou, que faz uma sombra com um comprimento diferente, certo? Pronto, então o que eles fizeram foi colocar a estaca ao lado da pirâmide, uma estaca que poderia ter um metro ou menos, tanto fazia, porque a questão é o medir da sombra à mesma hora, no mesmo local. Então eles mediram a sombra, é como se tivesse uma estaca também enfiada na pirâmide desde
18: do vértice até ao meio da base.
17: E então eles mediram do meio da base até à ponta da sombra, e na realidade isso faz um triângulo.
18: Sim.
17: A pirâmide e a sua sombra. e depois fizeram o mesmo para a estaca. Mediram a estaca, o que fica para cima da areia, mediram a sombra à mesma hora e depois fizeram uma proporção. E claro que podem fazer isso porque os dois triângulos são semelhantes, não é? Porque a inclinação do Sol é sempre a mesma, no mesmo local e à mesma hora. E a altura também se mede na vertical, em perpendicular com o chão. Portanto, pelos critérios de semelhança de triângulos, os dois triângulos seriam semelhantes à proporcionalidade entre os seus lados. E foi assim que eles mediram a altura da pirâmide. E depois a medida da base, não é? O perímetro da base, era mais fácil para eles porque era uma coisa que estava ali à mão deles. Não é? Só tinham que medir à volta e estava feito. E pronto, e chegaram então a esse valor do pi também.
18: Muito bem. Agora vamos para algumas mais curiosidades. Em 1995, Hiroyuki Goto memorizou 42.195 casas de pi.
17: Sim, também.
18: E atualmente há um outro japonês, que é Akira Araguchi, que já memorizou 100 mil dígitos. E alguns estudiosos especulam que o japonês é a língua, é o idioma mais adequado para memorizar sequências de números. Ana Coelho, quantos é que tem memorizado?
17: Muito poucos. 14, sim. 15, 9.
18: Sim.
17: Normalmente, pronto, porque o máximo que eu peço aos, sim, meus alunos o arredondamento é o 3,14, 16. E não decorei mais. E estão sempre a aparecer mais casas, não é? Agora, não é? Através dos computadores.
18: Foi preciso essa tecnologia acontecer,
17: sim, sim,
18: para chegarmos quase ao fim do pi, sendo que nunca chegamos ao fim do pi.
17: Exatamente, nunca chegamos.
18: Professora Ana Coelho, muito obrigada por se ter disponibilizado para nos explicar aqui este mundo fascinante do pi no Serviço Público Bloco de Notas, um programa que ajuda quem está nos últimos anos do secundário, mas também por quem se interessa por saber mais. A produção editorial é de Ana Fernandes, os cuidados de emissão de Rui Coelho, com a ideia e a edição de Maria Flor Pedroso. 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Até para a semana.

0: 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Seis horas no continente e na Madeira. 5 horas nos Açores. 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
1: Com o fim da segunda fase dos exames nacionais do secundário, alguns professores já começaram a receber convocatórias para a classificação desta nova leva de exames. Foi o que disse à RTP Antena 1 a presidente do movimento Missão Escola Pública, Cristina Mota.
2: O que nós até agora sabemos é que alguns colegas de português já começaram a receber as convocatórias, convocatórias essas que têm indicação que o período de classificação inicia no dia 27 de julho e depois o término depende da data em que os professores estão a receber as convocatórias. Alguns têm o dia 4 de agosto para terminar, outros têm o dia 6 de agosto para terminar.
1: Ou seja, a Cristina Mota explica que, apesar das alterações nas datas dos exames, os cronogramas não foram substituídos.
2: Ao contrário do que estava definido na legislação, que rege a avaliação externa, existia um cronograma que não chegou a ser substituído quando existiu, portanto, esta alteração de datas, não existindo neste momento um cronograma que indique em que data cada disciplina tem.

0: previsto iniciar a classificação.
1: A Missão Escola Pública refere ainda que já foram convocados professores para as reapreciações das provas da primeira fase, mas ainda não receberam a prova para classificar. O antigo ministro da Educação, João Costa, considera que está em causa o princípio da igualdade no acesso ao ensino superior. Esta sexta-feira à noite, no programa semanário de António José Teixeira, na RTP Notícias, o ex-ministro do governo de António Costa disse que os erros no processo de digitalização dos exames criaram injustiças entre estudantes.
2: Eu, esta semana, escrevi um artigo no Expresso onde enumerei 14 situações de desigualdade que já estão criadas, seja porque há alunos que vão poder escolher 3 notas para ficar com a melhor e outros só têm 2, porque foi criada uma época especial e dá para escolher a melhor nota de 3 e outros só têm 2 hipóteses. Há outros alunos que estão a pedir reapreciação simplesmente porque a prova não apareceu. Isto é uma situação absolutamente desigual. Não foi produzido um despacho de normalização de notas. Há alunos de anos anteriores que, com as mesmas classificações tal e qual, vão passar à frente dos alunos deste ano.
3: E no seu entender está o princípio da igualdade está em causa.
2: Está em causa e não é de todo óbvio como reparar o dano feito.
1: No mesmo programa, também Nuno Crato, o outro antigo ministro da Educação, mas no tempo de Passos Coelho, disse que considera que existe um problema de desigualdade.
4: É um problema real. O governo está a tentar resolver o problema, mas há coisas que já aconteceram. Já não,
3: Presidente
4: há, já não há maneira
3: e o primeiro,
4: de fazer.
3: E o ministro da Educação, Fernando Alexandre, garantiram que nenhum aluno seria prejudicado, apesar das peripécias que aconteceram. Acha que isso é possível?
4: É quase possível, mas não é completamente possível, porque se um aluno... Há alunos que já foram prejudicados, não é? E que já vão entrar fragilizados com todo este processo. Há alunos que vão ser beneficiados porque existem dúvidas sobre a sua avaliação. E, portanto, quando se chegar à entrada na universidade, há, evidentemente, situações que vão ser pouco claras.
1: Nuno Crato e João Costa, dois ex-ministros da Educação, ambos concordam que este ano há desigualdade no acesso ao ensino superior depois dos erros no processo de digitalização dos exames. Em França, a autarca da região de Gironda ordenou a evacuação de 4 municípios por precaução devido aos incêndios. Um desses municípios é Mérignac, a cidade com mais habitantes da zona metropolitana de Bordeaux. Através de um SMS, as pessoas foram informadas que se deveriam dirigir para as acomodações disponíveis em Bordeaux. O incêndio já levou o ministro do Interior francês a afirmar que é uma situação sem precedentes no país e com as chamas a aproximarem-se da área metropolitana de Bordeaux, o governante anunciou a mobilização do exército francês, Luís Peixoto.
5: O ministro do Interior de França, Laurent Nunes, garante que o incêndio na região de Gironda não ameaça por agora a cidade de Bordeaux, mas o exército vai ser mobilizado para impedir que as chamas entrem na área metropolitana.
6: Faremos tudo o que estiver ao nosso alcance para a proteger por meios terrestres, com a requisição de recursos militares, com os nossos bombeiros, com especialistas em táticas de incêndio, pessoas que combatem fogo com o fogo para impedir que este incêndio se propague. Vamos mobilizar tudo isto, a luta contra este incêndio de proporções completamente inéditas continua.
5: Em entrevista à TF1, Laurent Nunes admite que será necessário fazer evacuações em vários municípios, uma vez que na área metropolitana de Bordeaux vivem perto de 800 mil pessoas.
6: Haverá evacuações de oeste para leste em direção à área metropolitana de Bordeaux. Estamos perante um fenómeno completamente sem precedentes.
5: Até ao momento, revela o ministro do Interior, mais de 100 mil pessoas foram retiradas de casa por causa de um incêndio com características únicas.
6: Retiramos cerca de 110 mil pessoas. É um incêndio que já queimou 14 mil hectares e destruiu 53 casas. Este incêndio, soubemos disso durante a tarde, com a mudança dos ventos, é um fogo convectivo. É um incêndio que se autoalimenta de grandes dimensões e muito difícil de controlar. E está a mudar de direção. Soubemos que com o vento ele ia mais para leste. Por isso, segui em direção à área metropolitana de Bordeaux.
5: Por causa dos incêndios, França ativou o mecanismo de proteção civil da União Europeia para o envio de meios adicionais.
1: Por causa dos incêndios, já está em funcionamento uma unidade interministerial de crise liderada pelo primeiro-ministro francês. Chegam hoje à Espanha meios aéreos vindos de Itália e França para ajudar no combate, vindos de Itália e Grécia para ajudar no combate ao grande incêndio na região de Madrid. O apoio chega no âmbito do mecanismo de proteção civil da União Europeia. Já esta manhã, nas próximas horas, os meios aéreos devem voltar a operar no combate às chamas. Também este sábado, o presidente do governo espanhol, Pedro Sanches visita a região. Espera-se uma noite mais favorável para o combate ao fogo em Espanha, por existir menos vento e por baixarem as temperaturas. Ora, e por causa do incêndio já foram retiradas de casa 36 mil pessoas, outras 25 mil estão confinadas, adiantam os jornais espanhóis, que dão também conta que já foi possível recuperar as comunicações em alguns pontos da região de Madrid. Donald Trump vai receber o primeiro-ministro de Israel, Benjamin Netanyahu, na próxima semana. A informação partiu do presidente norte-americano esta noite, quando discursava no jantar da Associação de Correspondentes da Casa Branca. É uma produção conjunta entre Portugal e a Turquia. Portuguese Love é uma comédia romântica que já estreou nos cinemas. As filmagens foram em Lisboa e no Guincho. O protagonista é o ator Diogo Morgado, Margarida Vaz.
7: Uma mala perdida no aeroporto de Lisboa e uma desilusão amorosa em Istambul são os ingredientes base de Portuguese Love.
8: Yasmin Aslan.
9: José Alves.
8: I have your suitcase.
9: Mercado do Cais.
10: You're in the other side of the city.
7: O ator Diogo Morgado partilhou protagonismo com a atriz turca Şansu Dere.
11: É a protagonista turca, é uma atriz muito conhecida, um bocadinho por todo lado, devido também às novelas. Descobre que a vida dela toda é uma grande mentira. Apanha o primeiro avião, vai parar a Portugal e cruza-se com este português, que também está a atravessar uma fase complicada e acabam por se apaixonar.
7: Diogo Morgado fala um bocadinho turco.
11: Tem algumas palavrinhas em turco, nada por aí além, mas essencialmente o filme é em inglês, é a língua que as duas personagens controlam e dominam para comunicar.
7: Para Diogo Morgado é um filme romântico.
11: É um filme emocional, é um filme romântico e é um filme que fala também de família e de costumes. E eu acho que muito aquela coisa do legado, não é? A expectativa que há da família perfeita, sobretudo as famílias mais conservadoras terem um plano, casar e ter filhos. E nem sempre as coisas são assim, mas não quer dizer que esteja errado. A vida às vezes reserva-nos outras surpresas mais interessantes.
7: A rodagem dividiu-se entre a Turquia e Portugal. Lisboa e Cascais são o cenário de uma história de amor no filme Portuguese Love.
12: Adehade. What does that mean?
1: Portuguese Love pode ser visto nas salas de cinema de todo o país. Diogo Morgado é o galã da história.
13: Edição da jornalista Inês Martins. 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
2: Olá, um bom dia para si. É o programa da Igreja Católica que escuta por esta hora aqui na RTP Antena 1. Fique connosco. Vamos, na próxima meia hora, viajar até Moçambique na companhia de Teresa Melo e Castro e também de Pedro Rocha. Estamos neste tempo de verão a conhecer projetos e experiências missionárias que em dias distendidos congregam pessoas em torno do serviço ao outro. Recebemos hoje dois jovens, ambos de 19 anos, que antes de partirem em missão, apresentam aqui no programa Eclésia a missão Momemo. Após as cheias do ano 2000, de um terreno que era mata, em Moçambique, nasceu um bairro de seu nome, Momemo, que as irmãs da CONFIC, da Congregação das Irmãs Franciscanas Hospitaleiras da Imaculada Conceição, prepararam e hoje acolhe cerca de 10 mil pessoas. Trata-se de um projeto que contempla casas, dois orfanatos, quatro escolas, um centro de saúde e o dia-a-dia das irmãs é entrega constante a este bairro. Vamos descobrir como é que esta realidade impacta e chega a um grupo de 21 jovens que entre 12 de julho e 8 de agosto estão em Moçambique. Fique connosco desse lado para acompanhar o programa Eclésia. Olá, bom dia, Teresa. Olá, bom dia, Pedro. Muito obrigada por estarem aqui no programa Eclésia. Vamos procurar conhecer um bocadinho o início deste projeto. Isto nasce de uma viagem de férias da Teresa com a sua família, concretamente em 2023. Não é assim, Teresa? Conte-nos como é que conhece este projeto, este bairro, concretamente em Moçambique, de seu nome, Momemo.
3: Bom dia. Sim, é verdade. Em 2023 eu viajei à África com a minha família. E nessa viagem nós tivemos a oportunidade de conhecer as realidades mais diferentes de nós e uma delas foi o bairro de Momemo, em que na altura as irmãs explicaram-nos a história do bairro e disseram também que tinham quartos para voluntários que estavam muitas vezes vazios por causa da falta de ajuda que têm. E durante essa visita a Momemo, em que as irmãs nos tiveram a mostrar o bairro, houve três crianças que também tiveram-nos sempre a acompanhar, três raparigas, e que quando nós nos estávamos a ir embora eram elas a chorar, a perguntar-se porque é que nós não íamos ficar com elas, e isso tocou-me assim de tal forma que eu regressei para Portugal assim com o desejo de voltar lá mesmo para fazer voluntariado.
2: E passaram 3 anos e esse desejo não a abandonou?
3: Não, estava à espera de conseguir fazer 18 anos para poder ir e ser o processo todo mais simples.
2: E de alguma forma convencer os seus pais também a deixarem-na ir em missão?
3: Sim, por acaso o processo de convencer os meus pais foi muito fácil.
2: Porque eles também conheceram a realidade.
3: É verdade. Não deixaram de ter os seus medos sobre a segurança, mas foi um dia assim que eu acordei, esperei que os meus pais acordassem e disse eu quero ir para Momemo fazer voluntariado. E ficaram assim um bocado perdidos, não sabiam de onde é que esta ideia tinha vindo. Mas nós na altura tínhamos ficado com o número de um dos responsáveis locais.
2: O Décio.
3: O Décio, é verdade. E eu pedi à minha mãe para lhe mandar uma mensagem, só pelo sim, pelo não, para saber se eles estavam a precisar de ajuda. E então nessa altura eu mandei uma mensagem, não sabia se ele se lembrava de mim ou não. E ele disse logo que se lembrava de mim. E até disse que uma daquelas meninas que tinha estado connosco, a Isa, passado um ano de nós termos lá estado, tinha escrito uma carta para nós, mas na altura eles tinham perdido o nosso contacto, então não conseguiram enviar. Mas nós durante estes 3 anos não falámos mais com eles e por isso também me tocou muito, que é passado um ano ela ainda se lembrava de nós e surgiu assim mais um sentimento de urgência de ir para lá. E pronto.
2: Foi um chamamento especial, esse sentido que não se tinham esquecido de vocês.
3: Sim, sim.
2: O que é que a impactou lá?
3: Não sei, talvez a realidade tão diferente de nós e este sentimento de não poder ficar indiferente a isso. A minha mãe também é assistente social, por isso eu também sempre tive muito contacto com estas, com diferentes realidades. E Momemo realmente não me saiu assim da cabeça e
2: Já tinha feito alguma missão antes deste contacto com uma realidade tão diferente, especialmente africana, mas alguma missão que tinha feito cá em Portugal?
3: Sim, em África nunca tinha feito nenhuma. Em Portugal, sim, nós andávamos no Colégio de São Tomás, que também tem missões do género da Missão País, é que nós íamos todos os anos para aldeias de Portugal também fazer missão. Também costumo ajudar lá no centro da minha mãe, que também às vezes é muito preciso.
2: Sim, e procura de alguma forma as questões de voluntariado, não lhe são estranhas?
3: Não.
2: Pedro, falo agora consigo. Que palavras é que a Teresa usou para o contagiar e para entrar neste grupo de 21 jovens?
0: Bom dia. Eu acho que não foram bem palavras, eu acho que foram mais as ações. Porque quando ela me fez a proposta pela primeira vez, eu recusei. Porque pensei, não vou querer perder o meu verão. Mas depois, como via tão entusiasmada a preparar tudo isto e a começar a angariar dinheiro, isto acabou por me contagiar, então disse, tenho que ir. Tenho mesmo que ir. Porque não queria perder esta oportunidade na minha vida. Sabia que me ia arrepender se não fosse.
2: Foi um bocadinho a energia e o não desistir da Teresa que o quis levar a participar neste grupo de 21 jovens.
0: Sim, completamente. E eu acho que Deus pôs a Teresa a ter esta ideia mesmo para mim. Porque eu sempre tive este fascínio pelos santos que iam pelo mundo, meio heroicos, a espalhar a palavra de Deus. Sempre tive esse fascínio. Mas não sabia como fazer e do nada trazer esta ideia e o projeto realmente vai acontecer.
2: Sim.
0: E depois também na minha família sempre tive uma prima que está há 2 anos em São Tomé fazer missão também. E ela fez 1 ano e gostou tanto e fez outro. Se ela gostou, eu também tenho que gostar.
2: Sim. E de alguma forma foi crescendo também com essa ideia de um dia talvez poder integrar um projeto deste género.
0: Sim, claramente que sim. E também levar a outras pessoas, para o ano mais pessoas possam fazer, porque tenham esta experiência mais pessoas.
2: Vamos um bocadinho detalhar aquilo que foi o processo desde 2023, Teresa, para chegarmos a este momento em que 21 jovens estão em Moçambique a fazer este projeto durante 4 semanas. Portanto, a Teresa chega em 2023 destas férias com a família, nunca mais se esquece daquilo que lá encontrou. Detalhe-nos um bocadinho este processo de sonho e agora que chegou a esta concretização.
3: Eu confesso que desde 2023 até outubro do ano passado não pensei assim tanto em ir mesmo para lá. Apesar desta viagem nunca me ter saído da cabeça, nunca foi uma coisa que eu fosse concretizar. E foi mesmo assim, de uma manhã, eu estava a pensar, tinha acordado de acordar, estava a pensar que eu queria fazer assim algo mais e comecei até a ver outros projetos de voluntariado em África que há. E pensei, ok, eu não vou integrar nenhum destes e vou começar eu uma missão. E, entretanto, lembrei-me de Mumemo e foi assim que tudo começou.
2: Algum contacto com as irmãs franciscanas hospitaleiras da Imaculada Conceição cá em Portugal? Como é que foi esse contacto das irmãs cá?
3: Por acaso foi engraçado porque nós começámos este projeto e todas as atividades de agregação de fundo e as nossas preparações, reuniões de preparação para a missão, e só há uns meses, para aí há 2 meses, é que nós descobrimos que a sede desta congregação é cá em Lisboa.
2: Eu nem esqueceria. Linda a Pastora.
3: Sim.
2: Aqui nos arredores de Lisboa.
3: Sim, porque o meu avô fez um retiro lá. E depois me perguntar, Terinha, as freiras que vocês vão em Mumemo não são desta congregação? E eu, sim. Então depois fui lá com o meu avô e lá conhecemos uma freira que tinha estado nos últimos 10 anos a viver em Mumemo. E ela disse, não vão para Mumemo sem virem cá antes falar comigo, queria conhecer-nos a todos. Então nós há umas semanas fomos lá todos a conhecer a congregação e a irmã teve-nos a explicar a história da congregação e a vida do dia-a-dia lá em Mumemo.
2: E a forma também, ela também vos ajudou a construir um bocadinho aquilo que vocês vão poder fazer lá?
3: Sim,
2: a pensar
3: sim.
2: Um bocadinho que tipo de ações é que concretamente vocês podem desenvolver lá?
3: Sim. No fundo nós já sabíamos mais ou menos para o que é que iríamos e o que é que iríamos ter de fazer, mas a irmã ajudou-nos a ir mais entusiasmados para a missão. Ela disse que nós íamos ser recebidos com muita festa e lá qualquer ocasião é motivo para festa e que para nos deixarmos também que as pessoas mesmo nos deem algo e não irmos com a mentalidade que nós é que vamos dar-lhes a eles. E que foi uma importante, assim, última reunião de preparação para
2: sim,
3: ir para lá.
2: Sim. Como é que foi este processo desde a hora, Pedro, em que assume que quer ir. Que passos é que foram acontecendo até ao dia de hoje?
0: Então, eu primeiro falei com os meus pais, não é? E por acaso convenceu-se também não foi muito difícil. Os meus pais também sempre tiveram essa ambição, nunca fizeram, mas sempre quiseram, então sempre apoiaram a minha iniciativa. E depois foi tentando perceber também o que é que eu ia lá fazer, como é que eu ia fazer, e também tentar combater o receio de ser útil, de se é que vou, ao menos vou fazer as coisas bem.
2: Vocês apostaram também em formarem-se para estarem mais conscientes daquilo que vão encontrar?
0: Ah, sim. Terzinho organizou várias reuniões com várias pessoas que já fizeram este tipo de coisas, já estiveram em Moçambique, e fomos tendo informação, e assim estamos mais conscientes daquilo que vamos fazer.
2: Sim. E o que é que vão fazer, concretamente, Pedro?
0: Partimos com a ambição de, primeiro, estar dispostos a fazer tudo o que nos pedirem. E lá há imensas coisas para fazer, como disse na introdução, há imensas coisas, há os orfanatos, as escolas, centro de saúde, portanto é sempre preciso ajuda nestes lugares. E é mesmo isso, é uma disposição de fazer o que for preciso.
2: Vocês são 21 jovens, vão com tarefas específicas já atribuídas a alguns, tendo em conta também ou aquilo que se sentem mais disponíveis para fazer de tarefas lá, ou tendo em conta aquilo que é mais necessário lá. Vocês já se dividiram assim por tarefas, tendo em conta que são 21?
0: Para organizar melhor, nós já temos alguns chefes gerais e depois temos chefes mais específicos de cada coisa, e depois as outras pessoas, que é o meu caso, depois vão ser distribuídas por aquilo que se quiserem e o que querem fazer mais, pelas diferentes tarefas que há para fazer lá.
2: O que é que o Dércio vos diz que é necessário, Teresa? Que é esta ligação local lá com o bairro de Mumemo?
3: Sim, tanto o Dércio como a irmã Elsa, que é a irmã responsável pelo bairro, que nós também temos estado em contacto nestes últimos meses, disseram que o mais importante é o acompanhamento das crianças na escola. Elas todos os dias depois da escola vão para o centro de estudos e precisam de muita ajuda para fazer os trabalhos e para aprenderem as coisas. Também temos a ambição de conseguir pintar o centro de saúde todo, porque está assim com a tinta toda a cair da parede, com bolor, e organizar os espaços, que os documentos neste momento são guardados em caixas de cartão. Não sei, no fundo nós queremos dar assim um bocado mais de dignidade ao bairro, nem se que seja só pormos lá vasos de flores ou dar assim um aspecto mais alegre ao centro de saúde. Também vamos ajudar a cozinhar, porque eles todos os dias cozinham pelo menos para as 300 crianças
2: dos dois orfanatos.
3: Também pequenos trabalhos de construção no bairro. Atividades que envolvam todo o bairro, para darmos assim mais alegria também, para mostrar que eles também não estão sozinhos e que há pessoas de outros países que sabem da existência deles e que se preocupam com eles.
2: Isso é uma vertente importante num projeto de missão?
3: Na minha opinião, o mundo é para todos e todos têm o direito a fazer com que a sua vida seja a mais feliz ou a melhor possível. E vendo estas realidades de pessoas que parecem estar presas e que não conseguem ter o mesmo do que nós, faz-me querer mover e querer dar-lhes o que elas não têm. E eu sei que, apesar desta pobreza todas, elas conseguem ser felizes e fazem festa e tudo isso, mas realmente é uma realidade tão diferente da minha que eu quero também levar-lhes esta alegria que eu tenho, e de certeza que nós também vamos aprender muito também de como tão pouco nós conseguimos ser tão felizes.
2: O Pedro estava a abanar que sim com a cabeça também, com esta ideia de que a nossa noção de mundo e de fraternidade se constrói também a partir deste aproximar de realidades diferentes e de contextos em que crescemos, que são tão diferentes, mas quando estamos disponíveis para viajar e para ir conhecer o outro, esta ideia de construirmos um mundo muda. O que é que quer levar, Pedro, sobre esta certeza de que está em Portugal, mas se quer aproximar de uma realidade diferente da sua?
0: Primeiro, para dar valor às coisas que eu tenho, para perceber que isto não é dado assim de bandeja, é preciso muito trabalho, dos meus pais, por exemplo, e também para perceber mesmo que em comunidade é mesmo tudo muito mais fácil. E se trabalharmos todos juntos para um objetivo comum, é muito mais fácil do que se cada um tiver a trabalhar em direções opostas.
2: Como é que espera que seja lá recebido?
0: Eu no início estava com receio, se calhar acharem que vou lá só porque fingi que sou bom ou assim, mas depois com o testemunho da irmã que nós ouvimos, ela lá dizer que fui recebida em festa e sempre que as pessoas vão lá são recebidas em festa, fiquei mais entusiasmado até por ir.
2: De alguma forma, a irmã ajudou a valorizar esta vossa vontade de ir?
0: Sim, eu não sabia que ia ter assim tanto impacto e ainda nem sequer lá fomos. Portanto, e sim, eu acho que aumentou imenso o nosso impacto.
2: Vocês são jovens estudantes universitários envolvidos também em movimentos juvenis, concretamente nas equipas jovens de Nossa Senhora. O Pedro Rocha, concretamente, já participou na missão País, que é um projeto desenvolvido pela Pastoral Universitária, pelo movimento de Schoenstatt, que leva jovens universitários durante uma semana na mudança de semestres a viverem comunitariamente numa localidade do nosso país que de alguma forma precisa de dinamização e que leva jovens a uma evangelização. De que forma é que essa missão, país, sente que isso pode ter preparado para esta missão que vai fazer agora?
0: Ah, sim, completamente. Porque na missão país, ao contrário do que a Teresa disse há bocado, nós fazíamos missão no colégio, mas nós na missão no colégio íamos todos os dias para um sítio diferente, para uma instituição diferente. E na missão país vamos toda a semana para a mesma instituição. E é engraçado ver que ao longo da semana vamos mesmo tendo uma relação, ou com os miúdos, ou com os velhinhos, ou com as pessoas da vila. Portanto, acho que é mesmo ver se numa semana eu consegui estabelecer uma relação, num mês vai ser uma relação ainda mais forte.
2: Viver uma semana provoca uma conversão diferente. Como é que será viver um mês numa realidade diferente em que o Pedro, mais do que ir impactar a realidade, se calhar vai mais de coração aberto para se deixar impactar pela realidade de lá?
0: Sim, completamente. A parte da oração na Missão País é mesmo muito boa, porque percebemos que conseguimos fazer ambos, estar o dia todo a trabalhar, mas também temos tempo para estar com Deus. E, portanto, é isso que eu quero ir para lá, na medida de, tenho a certeza que se calhar a espiritualidade lá vai ser diferente, vamos receber aspectos diferentes, perceber coisas novas, portanto é receber esses novos atributos para mim.
2: E isso é importante no seu caminho espiritual também?
0: Ah, sim, completamente. Eu quero sempre saber mais sobre a fé, quero estabelecer a minha fé mesmo em bases rijas e não é só porque sim. Portanto, eu acho que sim, vai ser mesmo muito importante.
2: Teresa, deixe-me ir a essa manhã em que acorda e que pensa, eu não vou procurar outras organizações, eu vou é criar o projeto para ir. Reconhece que uma jovem de 18, 19 anos a desenvolver este projeto é muito impactante. De onde é que vêm estas forças para conduzir, para agregar a si, as verbas, pessoas, para construir de facto um projeto de raiz? De onde é que lhe vem esta força?
3: Eu cresci sempre de uma família mesmo muito boa, católica, por isso tive sempre esta ajuda que a fé no fundo foi-me dada e os meus pais sempre pertenceram também ao movimento de Schoenstatt e eu andei lá também na juventude feminina e depois andei também no Colégio de Santa Maria, que é de Schoenstatt, e depois no Colégio de São Tomás e por isso a fé para mim sempre foi muito fácil vivê-la, porque tudo à minha volta me conduzia até Deus, até no meu grupo de amigos também é mesmo muito bom em relação a isso. No ano passado, por exemplo, fomos todos juntos ao Jubileu em Roma e por isso não só fui vivendo a fé com as diferentes pessoas à minha volta, como também ajudou-me a desenvolvê-la comigo própria e tendo estas raízes tão fortes, eu acho que foi o que mais me ajudou.
2: Mas a Teresa sai assim, deixe-me colocar esta expressão, de um lugar quentinho, onde a fé é assumida na sua família e no seu grupo de amigos, para uma desinstalação. Portanto, não fica no seu lugar quentinho e resguardado entre amigos, onde todos partilham a mesma linguagem, onde todos partilham a mesma fé, e por isso é fácil, de alguma forma, também ser cristão, mas a Teresa desinstala-se disso. O que é que sente para essa desinstalação, essa energia dentro de si, capaz de mobilizar outros 20 jovens para a acompanhar?
3: Eu primeiro senti-me logo entusiasmada, ainda estávamos muito distantes da missão também, então durante este caminho todo eu estive sempre muito entusiasmada em preparar tudo. Claro que havia momentos em que eu me sentia completamente, isto é uma coisa muito maior do que eu, porque é que eu fui fazer isto? Eu lembro-me que nós fizemos um concerto da Direção de Fundos. em que no dia seguinte era uma das minhas frequências mais importantes. E eu à noite estava a falar com a minha mãe, a dizer, eu não vou conseguir conciliar a faculdade e a missão, isto é uma coisa muito maior do que eu, porque é que eu fui criar isto? E a minha mãe disse uma coisa que me fez sentido e que me acompanhou no resto desta preparação toda, que se isto é uma coisa que Jesus quer que eu faça, então Ele vai-me ajudar em tudo e é só entregar. Então acho que fui vivendo muito a entregar esta missão a Deus e a Jesus e a saber que isto não é uma coisa que nós estamos a fazer, mas estamos só a ser instrumentos. E ao longo desta preparação tivemos também noites de oração, só com as pessoas da missão, em que nós também temos um grupo de espiritualidade, em que preparava o guião para que nos levava, que nos guiava, pronto, sim, durante a noite de oração. E
2: para sentirem que isto não era só uma ideia vossa. A Teresa usou aí uma expressão dada pela sua mãe, se isto é Jesus que te está a pedir, então não tens por que ter medo nem desistir. De alguma forma era isto que a sua mãe lhe queria dizer. Sim. Onde é que foi sentindo que era Jesus que lhe estava a pedir esta missão, esta concretização da missão?
3: Eu acho que fui sentindo em tudo e foi muito bom ver que as pessoas fora da missão estavam assim tão entusiasmadas como as pessoas dentro da missão. Isso foi mesmo, nós não estamos os 21 sozinhos a preparar isto, mas há muitas mais pessoas que se entusiasmam como nós e que nos querem ajudar. E tivemos imensas ajudas e associações, por exemplo, a Associação Agir, que teve durante este tempo todo a confeccionar sacos para nós levarmos para as crianças dos orfanatos lá em Moema. No jantar solidário que nós tivemos, também empresas que nos ofereceram as bebidas, a comida, as sobremesas, tudo, e os quadros para o leilão. E por isso foi este entusiasmo de toda a gente que queria ajudar na missão.
2: Como é que chegaram a estes 21 jovens? Quem são eles? Neste caso 19, dois deles estamos aqui a conhecer, que é a Teresa e o Pedro. Quem são os outros 19 jovens?
3: Então, o Pedro e eu temos o mesmo grupo de amigos e eu primeiro mandei para lá mensagens a dizer esta é a minha ideia e a perguntar quem é que se queria juntar. E a maior parte juntou-se, ou grande parte.
0: Sim.
2: Foi fácil conseguirem irem juntando pessoas, Pedro?
0: Ah, sim, pelo menos no nosso grupo de amigos, sim, a maior parte disse logo que sim. Por acaso, alguns incitaram um bocadinho, como eu, mas depois foi fácil as pessoas alinharem na ideia.
2: E quem são as outras pessoas, os outros 19 jovens?
3: Pronto, eu também tenho outro grupo de amigos que mandei para lá, desses também quase todos queriam, e depois quando o Pedro e outros amigos do nosso grupo estavam assim meio hesitantes, eu perguntei a outro amigo meu se ele tinha assim algum amigo rapaz para vir, porque precisávamos mais de rapazes.
2: Era importante equilibrar sendo rapazes e raparigas.
3: Sim. E ele também chamou mais três amigos dele e por isso entretanto eles juntaram-se também e formou-se assim o grupo.
2: E no fundo foram fazendo um caminho para perceber que todos de facto queriam ir e que estavam comprometidos da mesma forma?
3: Sim, primeiro os voos foi a primeira coisa que nós comprámos logo, por isso a partir daí já
2: havia um compromisso sério.
0: Exatamente.
3: Mas esforçámos-nos para criar a relação entre todos.
2: E para rezarem em conjunto também esta vontade de irem em missão?
3: Sim, sim, claro. Eu na primeira noite de oração eu disse para nós tratarmos cada relação como se fosse uma missão. E nós vamos estar um mês juntos, a viver juntos nas maiores dificuldades, uma realidade que nunca ninguém viveu, e é preciso nós encostarmos uns aos outros e percebermos uns aos outros para nos conseguirmos ajudar.
2: Sim. Alguém foi fazendo um caminho espiritual convosco ao longo desta formação? Tiveram assistência de alguém espiritualmente, digamos assim?
3: Não foi uma pessoa específica, mas ao longo das reuniões tivemos alguns padres, depois esta irmã. E as outras pessoas que também fizeram missão também fizeram neste âmbito católico, por isso.
2: Este grupo de 21 jovens participam também das equipas jovens Nossa Senhora, estudaram convosco de alguma forma nas mesmas instituições por onde passaram, partilham assim todos a mesma linguagem?
0: Sim, sim, a maior parte andou em grupos de jovens, não nos mesmos necessariamente, mas acho que quase toda a gente andou, tenho quase certeza.
2: Sim. Pedro, o que é que sente que neste momento junta as pessoas? Dias antes de partirem, qual é o sentimento? Qual é a vontade e a energia?
0: Eu acho que é ao mesmo tempo uma grande vontade de ir, mas também de receio de alguns riscos que podemos estar a correr. Mas também eu acho que o que nos une é mesmo vamos fazer isto bem. Vamos fazer isto bem para que se volte a repetir. Para que se possa voltar a repetir e outras pessoas tenham esta experiência. Portanto, é isto. Esta é a missão de correr bem. Porque nós, como atrás disso, viemos de vários grupos. E se calhar não somos assim tão próximos, mas ao longo dos meses temos estado a ficar mais próximos. E agir, ver essa também a evolução.
2: Teresa perguntava-lhe o mesmo. Agora, há dias antes de partir, que energia, que vontade de entrar no avião e aterrar em Moçambique? É isso que a move neste momento?
3: Sim. Primeiro estou entusiasmada também pela missa de envio, que vai ser amanhã, que é no dia antes de partirmos, porque alguns de nós também tiveram a fazer preparações para a Aliança de Amor, que vamos fazer no dia antes de partirmos, e tem sido uma preparação muito boa também que temos juntado, e vamos entregar mesmo isto a Maria, como o resto das nossas vidas.
2: Uma proposta de consagração de Schoenstatt.
3: Sim. Dá-me mais tranquilidade, que é eu vou, ofereço tudo e sei que Maria vai estar sempre comigo.
2: E esse vai ser assim talvez um dos grandes momentos antes de todos entrarem ou chegarem ao aeroporto para depois partirem em missão.
3: Vai, até porque era isso que eu dizia há bocado do entusiasmo das pessoas de fora, a quantidade de pessoas que já disseram que querem vir à nossa missa e que.
2: Imagino que tenha uma comunidade também a acompanhar-vos durante estas 4 semanas em que lá vão estar. De alguma forma fica uma grande comunidade em Portugal a acompanhar-vos e a torcer por vocês e a rezar naturalmente por vocês.
0: Sim, completamente. E vão estar sempre à espera de notícias e nós vamos tentar entregar, se calhar não vai ser fácil em termos tecnológicos, tenho quase certeza, mas vamos tentar entregar notícias para dizer que está tudo bem.
2: Muito bem. E a continuarem a fazer este vosso trabalho. Teresa Melo Castro, Pedro Rocha, muito obrigada por terem vindo aqui ao programa Eclésia falar connosco, darem-nos conta deste entusiasmo e da vossa capacidade de sonharem um mundo diferente. Com passos inaugurais, com projetos novos, com sonhos novos, mas uma capacidade muito concreta de sonhar e de se aproximarem do outro desconhecido, mas com tanta dignidade. Como vocês e como todos nós. Muitíssimo obrigada por terem vindo testemunhar aqui ao programa Eclésia este vosso sonho e este vosso projeto Momemo. Obrigada.
0: Muito obrigado.
2: A missão Momemo já está a decorrer. Os 21 jovens partiram de Lisboa no passado dia 12 e na rede social Instagram pode acompanhar o trabalho que desenvolvem no bairro de Momemo, nas proximidades de Maputo, em Moçambique. 4 semanas que, de certo, passarão a correr. Antes do regresso, acompanhe o trabalho que estão a realizar junto de um bairro que em 2000 ficou destruído pelas cheias. Continuamos consigo mais uns minutos aqui na RTP Antena 1. O programa da Igreja Católica recebe agora, como habitual, o Padre Manuel Barbosa. Ele está connosco para nos deixar algumas reflexões provocadas pelas leituras que este fim de semana se escuta na Eucaristia.
4: Como cristãos, devemos construir nossa vida sobre os valores e prioridades propostos por Jesus. É este o tom da liturgia da palavra deste 17º domingo do tempo comum. A primeira leitura apresenta-nos o exemplo de Salomão, rei de Israel, como modelo do homem sábio, que se consegue perceber e escolher o que é importante, não se deixando seduzir e alienar por valores efêmeros. Salomão recebe de Deus um coração sábio e esclarecido. A segunda leitura recorda-nos que seguir o caminho de Jesus é o valor mais alto que deve sobrepor-se a todos os outros valores e propostas. No Evangelho, recorrendo à linguagem das parábolas do tesouro, da pérola e da rede com os peixes, Jesus recomenda aos seus seguidores que façam do Reino de Deus a sua prioridade fundamental. Face ao supremo tesouro que é o reino, todos os outros valores e interesses devem passar para segundo plano. Os cristãos vivem no mundo, no meio do mundo, e são todos os dias desafiados pelos seus esquemas e valores. Mas não podem deixar que a procura dos bens sem partilha seja o primeiro objetivo das suas vidas, pois o reino de Deus é precisamente partilha. Os cristãos estão permanentemente mergulhados num ambiente em que a força e o poder aparecem como grande ideal, mas não podem deixar que o poder seja o seu objetivo fundamental, porque o Reino de Deus é serviço. Os cristãos são todos os dias convencidos de que o êxito profissional, a fama, a qualquer preço, são condições essenciais para triunfar e para deixar a sua marca na história. Mas não podem deixar-se seduzir por esses esquemas, pois a realidade do Reino de Deus vive-se na humildade e na simplicidade. Os cristãos fazem a sua caminhada no mundo que exalta o orgulho, a autossuficiência, a independência. mas já aprenderam com Jesus que o seu reino é perdão, tolerância, encontro, fraternidade. Diante desta proposta radical, interroguemo-nos. O que é que manda a nossa vida? Quais são os valores pelos quais somos capazes de deixar tudo? Que significado têm as propostas de Jesus na nossa escala de valores? A decisão pelo Reino de Deus, uma vez tomada, não admite meias tintas, tibiezas, hesitações, jogos duplos e incoerências. Escolher o Reino é optar radicalmente por Deus e pelos valores do Evangelho. Pede o que quiseres. É a interpelação de Deus a Salomão. Se a mesma questão nos fosse posta hoje, qual seria a nossa resposta? Qual o tesouro pelo qual estamos dispostos a sacrificar tudo? O coração sábio e esclarecido, que escuta e saiba e discernir o essencial do acessório. Como Salomão, e acolhendo o convite de Jesus, procuremos rezar e praticar na nossa vida os valores que a Palavra de Deus nos apresenta hoje como essência da vida cristã.

0: Neste programa da Igreja Ortodoxa de Portugal, continuamos a apresentar as respostas do primaz desta Igreja, sob edito do metropita João, sobre o tema do ocultismo.
1: No livro do Deuteronômio, 18, 10, 12, vem dito com toda a cristalinidade que a prática do ocultismo é proibida, listando-a ao lado do sacrifício de crianças, o chamado passar pelo fogo, o que implica que o ocultismo está entre as piores coisas que qualquer ser humano pode fazer ou praticar. Não se achará entre vós alguém que faça passar o seu filho ou a sua filha pelo fogo, alguém que pratique adivinhação, alguém que pratique bruxaria, ou alguém que interprete presságios, ou um feiticeiro, ou alguém que lança um feitiço, ou um médium, ou um espírita, ou alguém que invoca os mortos, pois quem faz estas coisas é detestável ao Senhor, e por causa destas coisas detestáveis, o Senhor teu Deus os expulsará de diante de ti. Logo, Deus detesta tanto estas coisas que expulsou, à guisa de exemplo, e destruiu os cananeus. Qualquer outra pessoa que regresse a estas práticas, seja o antigo Israel ou quaisquer outras pessoas posteriores a essa época, arriscam o mesmo fim. O ocultismo é pecado mesmo quando não conseguimos ver efeitos colaterais negativos e mesmo que até funcione, ainda está errado. Deus é mais importante do que qualquer coisa que o ocultismo possa oferecer. O ocultismo deliberado também é demoníaco, evidentemente. O espiritismo ameaça o contacto com demónios. As escrituras ensinam que os demónios são enganadores que procuram roubar, procuram matar e procuram destruir o homem. Lemos isto na primeira epístola de Timóteo 4.1 e na segunda epístola aos Coríntios 11.14 e em São João 8.44.10.10. Não importa se alguém está a fazer magia negra ou branca. De qualquer forma, é magia negra ou branca, são uma porta aberta para forças malignas e maliciosas que aqueles que as invocam não podem controlar. Não há garantia de que conseguiremos fechar a porta mais tarde, por mais que queiramos, não é? Quando pensamos que controlamos o mal ou o maligno. O ocultismo é também uma poderosa ferramenta de engano, em parte porque bastante, se não mesmo muito difundido. Muito difundido, porque hoje há cerca de 800 mil ocultistas no mundo, enfim, tudo isto é um bocadinho falível, mas não andaremos muito longe desses números. Como estava a dizer, qualquer pessoa que aceda a uma educação académica superior, eu diria, tem de o fazer impensadamente, absorverá a influência do ocultismo, disfarçada pelo mito da absorção de cultura. Digo mito porque a cultura e o ensino académico não são intercambiáveis. Não são a mesma coisa e não se oferem nem da mesma maneira, nem nos mesmos sítios, nem advêm dos mesmos pressupostos. Por essa razão, podemos ter uma pessoa totalmente analfabeta prática, sem sequer haver nunca frequentado a primeira classe do ensino primário, e ser um homem ou uma mulher admiravelmente de cultura, cultos, e termos um doutorado, ou uma pessoa com um doutoramento em física nuclear ou em filosofia, ou em qualquer outra área do ensino superior, totalmente inculto ou incultos. A paisagem cultural está inundada de crenças favoráveis hoje em dia ao ocultismo, como a autodeificação, a despersonalização de Deus e o pensamento mágico, como já referi anteriormente, para citar apenas alguns. Às vezes os temas ocultos são óbvios, como vemos em bandas de chamado heavy metal, que eu chamo dead metal, e filmes de terror metidos como paranormais, ou pode ser subtil, até posto em desenhos animados e em quadradinhos, como temos o chamado Full Metal Alchemist ou The Last Airbender. De qualquer outra forma, o ocultismo é apresentado nestas formas e em quaisquer outras formas, como entretenimento, como uma coisa simples, até boazinha, para as criancinhas. E não, está a passar uma mensagem nitidamente da parte do Lúcifer, do mundo das trevas. O fascínio pelo ocultismo também distrai, pois desvia a atenção do homem de Deus. Nós lemos isto em São João 14, 25, 26, 16, 13, 15, em João 2, 27.

0: Este deslumbramento pelo ocultismo nutre uma atitude egocêntrica em cada um de nós, de forma indiscutível e incontornável, em vez de uma postura de adoração centrada em Deus, tendo exclusivamente Deus como horizonte. Em vez de procurarmos a vontade de Deus, submetendo-lhe as nossas vidas, nossos desejos, emoções, tristezas e ambições, somos levados a acreditar na cana da bruxa. Faz o que quiseres. Bem, e deixamos que o prazer egocêntrico e egoísta e a falsa autonomia pessoal nos guiem, nos conduzam. E nos conduzam sempre para o caminho que nos afasta de Deus. Alguns cristãos ainda podem até perguntar-se, e perguntam-se, porque infelizmente já assisti pessoalmente a este tipo de perguntas, aparentemente infantil, muitas vezes ao longo da minha vida. Bem, dizem, mas qual é o problema de verificar o meu horóscopo? Qual é o problema de ler a palma da mão? Certamente um pouco de brincadeira, bem, não faz mal a ninguém. Mas não é tão inócuo, tão inocente e tão inofensivo assim. Esta é uma questão perigosa. Mergulhar no ocultismo é outra maneira de dizer sou um ocultista indiferente, não comprometido. Isto é, não sou bem ocultista. Apenas acho que tenho o direito de averiguar, passar por lá, relacionar-me com pessoas ocultistas. Porque não? Enfim, são todos nossos irmãos, não é? Afinal, foram todos criados por Deus. Afinal, o que é que o ocultismo tem então de mal? Ora, um ocultista indiferente não pode, ao mesmo tempo, ser um cristão sincero, sério e verídico. Deus quer metade do nosso coração ou todo o nosso coração. Temos que levar o ocultismo a sério. Não quero parecer simplista, estou a referir-me a casos claros como horóscopos e leitura de mãos. Muitas vezes o ocultismo é claramente definido. Não precisamos procurar muito para ver o ensino ocultista, por exemplo, na meditação transcendental, no Feng Shui, nos enneagramas, magia negra, na panóplia conceptual esotérica, destinada ou compreendida apenas supostamente por um grupo seleto de iniciados à elite. Já agora, apenas um apontamento para quem não sabe o que são enneagramas, são uma espécie de sistema de perfil de personalidades supostamente espiritual com raiz na teologia gnóstica e no ocultismo. A magia negra é realizada com intenção malévola. O Feng Shui é uma forma chinesa de magia divinatória destinada a alinhar as pessoas com as linhas de energia do seu ambiente, enfim, daquilo que as rodeia, da matéria criada. Depois temos a magia hermética, que é a magia baseada na concentração, sem uso daquilo que se chamam as ferramentas, diríamos, rituais ou adornos. Temos o cabalismo, que é um ramo oculto do judaísmo conhecido pela interpretação mística ou divinatória da Bíblia, da Sagrada Escritura. As runas, que são chamadas letras germânicas antigas, às vezes usadas também em adivinhação. A vidência, que é a adivinhação usando um objeto, uma superfície reflexiva, como bolas de cristal, por exemplo, espelhos de água e por aí fora. A somatomância, que é a adivinhação usando o corpo, incluindo o crânio, ossos soltos ou leitura da palma da mão. O sufismo, que é um culto islâmico místico conhecido por induzir a euforia religiosa por meio de uma dança giratória. Superstição, que se refere a uma visão mágica do mundo que normalmente envolve sorte, está conotada com ignorância, com credulidade e engano. Tudo isto são formas de ocultismo evidentes, mais claras. Outras vezes, na maioria das vezes, diria, o ocultismo vem disfarçado e empacotado pela defesa do bem comum ou pela luta assanhada do igualitarismo e até nos aparece sob outras formas diversas, tais como algumas que já citei anteriormente, como o feminismo, o individualismo, o humanismo, o panteísmo, a visão vaga da opção científica da energia, o mundo pseudo-espiritual, o misticismo esotérico, enfim, entre outros. No entanto, se estivermos mergulhados na vida pessoal de comunhão com Deus, imersos na comunidade eucarística ao interior da qual vivemos a nossa fé, saboreamos o poder da graça em cada obra realizada no amor pelos nossos irmãos, ouvindo a palavra salvífica das Sagradas Escrituras de Deus e estamos geralmente familiarizados com o ensino cristão ortodoxo, então é muito mais fácil detectar as falsificações, as manipulações e as farsas. Em síntese, estamos claramente proibidos de praticar o ocultismo deliberado ou mitigado ou qualquer outra forma que tenha proximidade com o ocultismo em geral, mesmo em pequenas quantidades e mesmo que o ocultismo funcione. Deuteronômio 13:1-5. Quando o profeta ou sonhador do sonho se levantar no meio de ti e suceder o tal sinal ou prodígio que te houver falado, dizendo: vamos após outros deuses que não conheceste e sirvamo-los. Não ouvirás as palavras daquele profeta ou sonhador de sonhos, porquanto o Senhor vosso Deus vos prova, para saber se é mais o Senhor vosso Deus com todo o vosso coração e com toda a vossa alma. Após o Senhor vosso Deus andareis, e a ele temereis, e os seus mandamentos guardareis, e a sua voz ouvireis, e a ele servireis, e a ele vos achegareis. E aquele profeta ou sonhador de sonhos morrerá, pois falou rebeldia contra o Senhor vosso Deus, que vos tirou da terra do Egito e vos resgatou da casa da servidão, para te apartar do caminho que te ordenou o Senhor teu Deus para andares nele. Assim tirarás o mal do meio de ti. Como já alertei e adverti, o ocultismo, entretanto, nem sempre é claro. Não anunciará a sua chegada de todas as vezes que entra na sala. Assim como Satanás se disfarça de anjo de luz, podemos esperar que influências ocultas se escondam atrás de muito boas e pretensas intenções, ignorância e até vindo embalagens muito bonitas. Vemos isto na Epístola aos Coríntios 11, 14, 13. Porque tais falsos apóstolos são obreiros fraudulentos, transfigurando-se em apóstolos de Cristo. E não é de admirar, porque o próprio Satanás se transfigura em anjos de luz. Não é muito, pois, que os seus ministros se transfigurem em ministros da justiça, o fim dos quais será conforme as suas obras. Às vezes, tudo isto está até embrulhado em ficção. Há uma série na Netflix que se chama The Chilling Adventures of Sabrina. Pode parecer até uma série e uma diversão inocente, mas não é, não é de todo inocente. A série retrata a saída desta tal menina, esta tal senhorita ou senhora, Sabrina, do satanismo. Mas mesmo assim, ela ainda pratica o quê? Pratica bruxaria. As descrições do satanismo e da Vika são bastante precisas nesta série e o resultado líquido é uma defesa da Vika. A Vika neopagã é uma religião politeísta de culto basicamente dualista que crê tradicionalmente na deusa Tríplice e no deus Cornífero. Mesmo nas práticas das Sagradas Escrituras, pode nem sempre ser claro onde a linha a separa do ocultismo. Por exemplo, as práticas do Antigo Testamento de lançar sortes são semelhantes ao lançamento de feitiço e adivinhação. Precisamos, naturalmente, de discernimento para reconhecer como o poder relevante por trás do lançamento das sortes não é aquilo que nós chamamos de provação, foi dado por Deus e não dado por poderes terrenos secretos e ocultos e muito menos pela vontade do homem, mas apenas pela permissão e ordenamento divino. Como nota final, eu convido a mim e a todos, aqueles que alguma vez ouvirem este meu áudio, que nos concentremos e nos centremos em Deus, acima de tudo, com fé e adoração pessoal, na oração, na leitura e no estudo de Sagrada Escritura, ao interior da interpretação escriturística que nos é facultada pela Santa Tradição da Igreja, e não deixada à subjetiva interpretação pessoal, alimentados pela Santa Comunhão, necessária ao corpo e ao sangue precioso de Nosso Senhor, Deus e Salvador Jesus Cristo, ao aconselhamento cristão com o nosso Pai Espiritual, com o reitor da nossa paróquia, com o nosso Bispo. No Evangelho de São Mateus é dito: mas buscai primeiro o Reino de Deus e a sua justiça, e todas estas coisas vos serão acrescentadas. Quando Deus está em primeiro lugar nas nossas afeições e no nosso amor e na nossa memória e no nosso desejo e na nossa vontade, Ele é a prioridade desse nosso mesmo amor. Ele provê a tudo o que precisamos, mesmo quando se trata de discernir sobre as influências ocultas. Deveríamos estar conscientes do ocultismo. É um assunto sério e grave. Devemos caminhar com Cristo. O ocultista é apenas mais um pacote de truques do mesmo velho trapaceiro de sempre, do mesmo mentiroso de antanho e daquele ludibriador hábil. Em vez de nos concentrarmos excessivamente no ocultismo, devemos direcionar a nossa fé e o nosso tempo para o amor a Deus e ao próximo e para a adoração a Deus e deixar que o nosso amor por Ele alimente o nosso desejo de defender o seu nome, proteger as suas ovelhas e o seu rebanho e declarar a sua glória no mundo e ao mundo.
1: Despedindo-nos dos nossos estimados ouvintes, até ao nosso próximo programa.

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0: 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Muito bom dia, são 7 horas em Portugal Continental e na Madeira, 6 nos Açores. Em destaque nesta edição.
1: Chegam hoje a Espanha meios aéreos vindos de Itália e Grécia para ajudar no combate ao grande incêndio na região de Madrid. Com o fim da segunda fase dos exames nacionais, alguns professores já começaram a receber convocatórias para a classificação desta nova leva de exames. E o Banco Central Europeu convida o público a escolher a nova série de notas de euro. Saiba como participar neste noticiário.
0: Notícias, edição da jornalista Inês Martins.
1: Em França, a autarca da região de Gironde ordenou a evacuação de mais 4 municípios por precaução devido aos incêndios. Através de um SMS, as pessoas foram informadas que se deveriam dirigir para as acomodações disponíveis de Bordeaux. O incêndio já levou o ministro do interior francês a afirmar que é uma situação sem precedentes no país. Com as chamas a aproximarem-se da área metropolitana de Bordeaux, o governante anunciou a mobilização do exército francês Luís Peixoto.
2: O ministro do interior de França, Laurent Nunes, garante que o incêndio na região de Gironda não ameaça por agora a cidade de Bordeaux, mas o exército vai ser mobilizado para impedir que as chamas entrem na área metropolitana.
3: Faremos tudo o que estiver ao nosso alcance para a proteger por meios terrestres, com a requisição de recursos militares, com os nossos bombeiros, com especialistas em táticas de incêndio, pessoas que combatem fogo com fogo para impedir que este incêndio se propague. Vamos mobilizar tudo isto, a luta contra este incêndio de proporções completamente inéditas continua.
2: Em entrevista à TF1, Laura Nunes admite que será necessário fazer evacuações em vários municípios, uma vez que na área metropolitana de Bordeaux vivem perto de 800 mil pessoas.
3: Haverá evacuações de oeste para leste em direção à área metropolitana de Bordeaux. Estamos perante um fenómeno completamente sem precedentes.
2: Até ao momento, revela o ministro do interior, mais de 100 mil pessoas foram retiradas de casa por causa de um incêndio com características únicas.
3: Retiramos cerca de 110 mil pessoas. É um incêndio que já queimou 14 mil hectares e destruiu 53 casas. Este incêndio, soubemos disso durante a tarde, com a mudança dos ventos, é um fogo convectivo. É um incêndio que se autoalimenta de grandes dimensões e muito difícil de controlar. E está a mudar de direção. Soubemos que com o vento ele ia mais para leste. Por isso, segui em direção à área metropolitana de Bordeaux.
2: Por causa dos incêndios, França ativou o mecanismo de proteção civil da União Europeia para o envio de meios adicionais.
1: Por causa dos incêndios, já está em funcionamento uma unidade interministerial de crise liderada pelo primeiro-ministro francês. Chegam hoje a Espanha meios aéreos vindos de Itália e Grécia para ajudar no combate ao grande incêndio na região de Madrid. O apoio chega no âmbito do mecanismo de proteção civil da União Europeia. Já esta manhã, nas próximas horas, os meios aéreos devem voltar a operar no combate às chamas. Também este sábado, o presidente do governo espanhol, Pedro Sánchez, visita a região. Por causa do incêndio, já foram retiradas de casa 36 mil pessoas. Outras 25 mil estão confinadas, adiantam os jornais espanhóis, que dão também conta que já foi possível recuperar as comunicações em alguns pontos da região. Com o fim da segunda fase dos exames nacionais do ensino secundário, alguns professores já começaram a receber convocatórias para a classificação desta nova leva de exames. Foi o que disse à RTP Antena 1 a presidente do movimento Missão Escola Pública, Cristina Mota.
4: O que nós até agora sabemos é que alguns colegas de português já começaram a receber as convocatórias, convocatórias essas que têm indicação que o período de classificação inicia no dia 27 de julho e depois o término depende da data em que os professores estão a receber as convocatórias. Alguns têm o dia 4 de agosto para terminar, outros têm o dia 6 de agosto para terminar.
1: Ou seja, Cristina Mota explica que, apesar das alterações nas datas dos exames, os cronogramas não foram substituídos.
4: Ao contrário do que estava definido na legislação que rege a avaliação externa, existia um cronograma que não chegou a ser substituído quando existiu, portanto, esta alteração de datas, não existindo neste momento um cronograma que indique em que data cada disciplina tem previsto iniciar a classificação.
1: A Missão Escola Pública refere ainda que já foram convocados professores para as reapreciações das provas da primeira fase, mas ainda não receberam a prova para classificar. O antigo ministro da Educação, João Costa, considera que está em causa o princípio da igualdade no acesso ao ensino superior. Esta sexta-feira à noite, no programa semanário de António José Teixeira, na RTP Notícias, o ex-ministro do Governo, António Costa, disse que os erros no processo de digitalização dos exames criaram injustiças entre estudantes.
5: Eu, esta semana, escrevi um artigo no Expresso onde enumerei 14 situações de desigualdade que já estão criadas, seja porque há alunos que vão poder escolher 3 notas para ficar com a melhor, e outros só têm 2, porque foi criada uma época especial e dá para escolher a melhor nota de 3 e outros só têm 2 hipóteses. Há outros alunos que estão a pedir reapreciação simplesmente porque a prova não apareceu. Isto é uma situação absolutamente desigual. Não foi produzido um despacho de normalização de notas. Há alunos de anos anteriores que, com as mesmas classificações tal e qual, vão passar à frente dos alunos deste ano.
6: E no seu entender está o princípio da igualdade está em causa.
5: Está em causa e não é de todo óbvio como reparar o dano feito.
1: No mesmo programa, também Nuno Crato, outro antigo ministro da Educação, mas no tempo de Passos Coelho, disse que considera que existe um problema de desigualdade.
7: É um problema real. O governo está a tentar resolver o problema, mas há coisas que já aconteceram. Já não,
6: Presidente,
7: há, já não há maneira
6: e o primeiro,
7: de fazer.
6: E o ministro da Educação, Fernando Alexandre, garantiram que nenhum aluno seria prejudicado, apesar das peripécias que aconteceram. Acha que isso é possível?
7: É quase possível, mas não é completamente possível, porque se um aluno... Há alunos que já foram prejudicados, não é? E que já vão entrar fragilizados com todo este processo. Há alunos que vão ser beneficiados porque existem dúvidas sobre a sua avaliação. E, portanto, quando se chegar à entrada na universidade, há, evidentemente, situações que vão ser pouco claras.
1: Nuno Crato e João Costa, dois ex-ministros da Educação, ambos a concordarem que este ano há desigualdade no acesso ao ensino superior, depois dos erros no processo de digitalização dos exames. É uma produção conjunta entre Portugal e a Turquia. Portuguese Love é uma comédia romântica que já estreou nos cinemas. As filmagens foram em Lisboa e no Guincho. O protagonista é o ator Diogo Morgado, de Margarida Vaz.
8: Uma mala perdida no aeroporto de Lisboa e uma desilusão amorosa em Istambul são os ingredientes base de Portuguese Love.
9: Yasmin Aslan.
10: José Alves.
9: I have your suitcase.
10: Mercado do Cais.
9: You're in the other side of the city.
8: O ator Diogo Morgado partilhou protagonismo com a atriz turca Şansu Dere.
11: É a protagonista turca, é uma atriz muito conhecida, um bocadinho por todo lado, devido também às novelas. Descobre que a vida dela toda é uma grande mentira. Apanha o primeiro avião, vai parar a Portugal e cruza-se com este português, que também está a atravessar uma fase complicada e acabam por se apaixonar.
8: Diogo Morgado fala um bocadinho turco.
11: Tem algumas palavrinhas em turco, nada por aí além, mas essencialmente o filme é em inglês, é a língua que as duas personagens controlam e dominam para comunicar.
8: Para Diogo Morgado é um filme romântico.
11: É um filme emocional, é um filme romântico e é um filme que fala também de família e de costumes. E eu acho que muito é que esta coisa do legado, não é? A expectativa que há da família perfeita, sobretudo as famílias mais conservadoras terem um plano, casar e ter filhos. E nem sempre as coisas são assim, mas não quer dizer que esteja errado. A vida às vezes reserva-nos outras surpresas mais interessantes.
8: A rodagem dividiu-se entre a Turquia e Portugal. Lisboa e Cascais são o cenário de uma história de amor no filme Portuguese Love.
10: Ade.
9: What does that mean?
1: Portuguese Love pode ser visto nas salas de cinema de todo o país. Diogo Morgado é o galã da história. E já pode ajudar a escolher a nova série de notas do euro. O Banco Central Europeu revelou esta quinta-feira os projetos escolhidos para a etapa final de votação dos desenhos para as novas notas. Através de um inquérito online no site do Banco Central Europeu, qualquer pessoa pode dar uma opinião e escolher entre 10 visuais. O inquérito para recolher a opinião dos cidadãos está aberto até 21 de setembro, mas ainda não há uma data específica para a circulação destas novas notas. As propostas estão divididas em 2 grandes temas: cultura europeia, que reúne figuras históricas ligadas à literatura, ciência, música e arte. O outro tema é rios e aves e aposta em paisagens naturais e espécies de aves de diferentes regiões da Europa.
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12: 7 horas 11 minutos, bom dia, bom fim de semana. A seguir, compactos Second Days para as duas próximas horas.
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14: Olá, muito bom dia. Tenho um magnífico sábado. Sou o José Candeias. Agora é o Compacto. Nas próximas duas horas vai ouvir quem vem à rádio, de segunda à sexta, entre as 5 e as 7 da manhã. Nesta primeira hora, destaco um conjunto de padeiros que aqui veio definir a sua tarefa no Dia do Padeiro. Muito bom dia, Carlos Batista.
15: Bom dia, Sr. José Candeias.
14: Tire lá o senhor, que nós somos vizinhos, ó amigo. Então como é que é a nossa vida?
15: E de nome tão bem, Carlos Candeias Batista, é o meu nome completo.
14: Nem é meu primo, não?
15: Talvez, eu tinha família em São Vicente também, um tio.
14: Candeias da região, só podemos ser primos, nem que seja longe. Oh, Carlos, já agora, que idade é que o Carlos tem?
15: É caminho dos 70.
14: E como é que está o casal da Serra?
15: Está bem, está bem, na medida do possível. Portanto, é uma pequena aldeia, não sei se conhece.
14: Ah, olha este. Conhece. Oh, amigo, a fonte continua a deitar água aí no centro ao pé da curva, não continua?
15: Sim, sim, graças a Deus.
14: Então pronto, vê. Onde é que eu vou ver a aguinha?
15: Está bem.
14: Exatamente. Essa bela água da Gardunha, não é, meu caro?
15: Exato. É, sim, senhora.
14: Isso cá para mim deve ser um veio que vem da água que vai para a Senha Dourada. Se calhar não.
15: Talvez, lá em cima da serra. Temos muitos bons nascentes que vêm por aí abaixo.
14: Ouvintes, estou a falar com o Carlos Batista. Deram-me a conhecer a Associação Centro Cultural e Recreativo do Casal da Serra, que fica na freguesia de São Vicente da Beira, portanto, Conselho de Castelo Branco, ali em plena Serra da Gardunha. É uma freguesia pequenina, mas muito airosa. Fica mesmo encravada na serra. E eu, cada vez que vou para aquela zona, sempre, dou sempre um passeio, subo a encosta, desço por Casal da Serra e vou de direito, portanto, a soalheira para aí fora. Portanto, subo uma encosta, desço pela outra. E recordando, obviamente, as propriedades por onde o meu avô trabalhava nessa zona lindíssima. Ouça, que associação é esta que há dias promoveu uma caminhada que, com pena nossa, não tivemos a oportunidade de falar, mas que associação é esta, sim, Carlos? Conte lá.
15: A caminhada que finalmente acabou por não ser realizada.
14: Ai não!
15: Derivado aos avisos da Proteção Civil.
14: Ah, devido ao clima, olha. Pronto,
15: não,
14: então.
15: Não podemos realizar com muita pena nossa.
14: Então,
15: mas ficou adiada para outubro.
14: Para outubro, boa!
15: Fixa, sim. Que depois já estará com certeza mais fresco.
14: Pois claro.
15: Foram uns dias de intenso calor e estávamos em alerta vermelha, não podíamos realizar em segurança. A nossa associação é o seguinte: a aldeia, portanto, tem uma sala de visitas, que eu chamo a sala de visitas, que é a Casa do Povo, a chamada Casa do Povo, que foi construída nos anos 74, 75, após a Revolução. Mas foi um edifício que, por ironia do acaso, nunca foi legalizado. E agora, nos últimos anos, as atividades na aldeia têm-se resumido às festas de verão, praticamente. E nos últimos anos, as comissões, as diversas comissões das festas de verão, tinham muita dificuldade em fazer as compras legalmente, porque era preciso o número de contribuinte, pronto. E não havia. Como não havia, muita dificuldade. Então, vimos na necessidade de criar, digamos, uma associação com órgãos sociais para legalizar o edifício e para também, porque o edifício precisa de obras e precisa de melhoramentos. E quando vamos bater à porta das entidades, não é? Dizem-nos primeiro que tem que legalizar o edifício porque o edifício não existe. E então foi necessário, a principal objetivo era formar a associação, que já formámos. Agora estamos a legalizar o edifício, fazendo projetos, levantamento topográfico, projetos, e depois também promovemos várias atividades, festas, convívios, almoços.
14: E eu quero saber disso tudo, que é para o pessoal se unir muito mais, porque isto só faz sentido com a carolice de alguns, a boa vontade de todos e o associativismo de toda a gente, não acha, Carlos?
15: Sim. E por isso já promovemos duas iniciativas que tivemos sucesso. Tivemos a casa cheia, 110, 120 pessoas.
14: Sim.
15: Num almoço convívio, numa sardinhada pelo Santo António.
14: E vocês teriam então as caminhadas, mas que foram adiadas lá para outubro, e durante o verão ainda vão fazer, se calhar, aí uma ou outra animação, ou não, Carlos?
15: Vamos sim, vamos promover a festa do imigrante.
14: Quando é que é?
15: 8 de agosto, um sábado, será o momento de convívio de todos os imigrantes.
14: Sim.
15: E todos são bem-vindos, mesmo sem ser imigrantes, claro.
14: 8 de agosto.
15: E na semana... 8 de agosto. E na semana seguinte há a festa tradicional em honra de Santo António, que é a festa anual, que é feita sempre por uma comissão.
14: Olha, vocês ainda fazem festa. A sede da freguesia, segundo que me constou, dizem que este ano há festas. Tenho um desgosto.
15: Penso que sim, que vai haver lá.
14: Então se é alguma coisa tão atualíssima. Assim só, olha, se calhar o programa religioso há sempre, que as pessoas são muito devotas, né? Diga-me só uma coisa.
15: A ideia é promover eventos ao longo do ano, 3, 4, 5 vezes. Temos também pensado um encontro de sopas, lá mais para o inverno.
14: Tenham ideias.
15: Vamos convidar meia dúzia de pessoas lá da aldeia, dessas senhoras mais idosas que têm,
14: ouça lá, posso...
15: que têm o segredo de saber fazer bem a sopa.
14: Pois, pelo saber, ouça, posso dar umas sugestões, que eu gosto muito de vocês. Vocês, quando eu digo vocês, é com V grande toda a gente. É assim, olha, de sopas já há alguns. Epá, mas façam o das sopas. Aí essa zona, epá, o pessoal faz... Façam da farinheira. Depois, se quiserem, façam da morcela. Ou seja, arranjem ideias que caracterizem muito bem a vossa zona para puxar também aos mais antigos, para cruzarem com os mais novos daquilo que fizeram, das receitas que ainda hoje estão atualizadas, do património gastronómico. Vocês fazem questão de, pronto, dentro do pouco que têm, preservar e mostrar, não é, Carlos?
15: Sim, e a aldeia tem sido muito, digamos, reconstruída. Nos últimos anos tem-se reconstruído muitas casas e que mantém a aldeia, mantém uma traça original, muita casa em granito.
14: Exatamente.
15: E temos também muitos já estrangeiros que vieram para ali, compraram habitações, renovaram.
14: Isso é que eles fizeram bem.
15: Temos lá já várias nacionalidades, desde irlandesa, austríaca, belgas, francês.
14: E convivem inglês. Com a população, vão
15: sim,
14: à mercearia do tio.
15: Eles vêm aos convívios, vêm, aparecem aos almoços e colaboram.
14: Olha, se calhar aparecem primeiro de que nós, não?
15: Não.
14: Pronto, eu só... Ouça, as minhas palavras são muito provocadoras, ó Carlos.
15: Pois.
14: Que é mesmo puxa.
15: Há um ou outro que fica mais isolado, mas a maioria aparece.
14: E até convidá-los. Olha, como é que é na vossa terra? Como é que vocês fazem, por exemplo, as sopas na vossa terra? E vocês, sopas tradicionais da Beira Baixa, e este ano com sopas internacionais. Epá, isso é uma aproximação, ó Carlos. É tudo ideias, não é, amigo?
15: Pois, é isso.
14: É isso.
15: Agradecer também a todos aqueles que estão juntamente comigo, porque eu fui um pouco empurrado para esta situação.
14: E ainda bem que o empurraram.
15: Mas pronto, sem a ajuda dos outros todos não teríamos feito nada. E já foi um bom começo, que em poucos meses conseguimos formar legalmente a associação, não é?
14: Ainda bem.
15: E agora para podermos caminhar legalmente e tentarmos levar avante todos estes projetos que e de fazer. Pronto.
14: Meu caro, olhe, eu vou ficar à espera de novidades vossas. Parabéns por se unirem, uma associação jovem, para promover a cultura, o convívio e a participação comunitária aí na aldeia de Casal da Serra, São Vicente da Beira, Castelo Branco. Tenham umas ótimas iniciativas, aproximem-se todos e eu quero saber o resultado de tudo isso. Está bem, Carlos?
15: Agradeço muito ao Sr. José Candeias por esta oportunidade e cada vez que venha lá para a zona, dê um toquezinho e... para nos podermos encontrar, será com muito gosto que o recebo lá.
14: Muito obrigado. Quem sabe se não vos farei uma surpresa. Agosto, oita, festa de imigrante. Quem sabe. Meu amigo, um abraço, tudo bom e felicidades e parabéns pela vossa atitude. Está bem?
15: Obrigado pela ocasião, pela oportunidade e quero daqui enviar um grande abraço a todos os imigrantes, todos os casaleirenses ou casaleiros, como nós dizemos lá, que estão pelo mundo fora e a todo o auditório. Um abraço.
14: Outro para si, muito obrigado. Muito bem, Beira Baixa, Serra da Gardunha, Casal da Serra.
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2: Bom dia.
14: Como é que vai?
2: Está tudo bem, e com o Sr. José Candeias?
14: Como é que sabe que sou eu?
2: Porque sei.
14: Muito bem. Deu sinal e eu disse, corre já atrás do homem. E a gente apanhou. Já deixou a soalheira ou ainda está na soalheira?
2: Não, eu vivo na soalheira e estou na soalheira.
14: E trabalha aí?
2: Trabalho.
14: O que é que faz aí?
2: Eu trabalho para a junta de freguesia. Começo muito cedo a trabalhar. E depois continuo a trabalhar para a minha conta na limpeza de terrenos.
14: Muito bem. E agora, nesta altura, convém limpá-los. Mas, ó Rui, vocês levam isso em linha de conta. Limpeza de terrenos, nada de queimadas, por amor de Deus. Portanto, nada disso, não é, Rui? Pois.
2: Corremos tudo ali na risca.
14: Ora bem, assim mesmo. Ouça, meu amigo, e sendo então trabalhador da junta de freguesia logo pela manhã, até porque aí quando faz calor, é aí manter os espaços. O que é que logo pela manhã o meu amigo arranca para ali pela soalheira?
2: Limpar as vias, as ruas, limpar tudo.
14: Eu sei que as pessoas na beira são ansiadas, mas às vezes há este ou aquele descuido, não é, Rui?
2: Sim, há alguns.
14: Quem faz companhia todas as manhãs, logo assim ao levantar, é a passarada toda. São os melros, os cucos, não, que o cuco é no mês de maio. Sei lá, são as pupas, mas aí os passarinhos todos e o melro maior, que sou eu, não?
2: Ah, pois, isso você é que é o maior, é?
14: Olha, mas venho de branco, não de preto. Sou um melro albino. Diga.
2: Então, meu amigo José Candeias, quando é que vem por cá?
14: Umas semanitas e se calhar sou capaz de ir aí e ver como é que está o calor.
2: Então, a dia 1 venha por cá, 1 de agosto, e venha o meu aniversário.
14: Até onde é que é o seu aniversário?
2: É cá na soalheira.
14: Na sua casa?
2: Não.
14: Então é onde?
2: Eu reservei um lugar para os convidados todos. São os meus 50 anos. Venha que até cá.
14: Você vai fazer 50 anos no dia 1 de agosto?
2: Vou, sim, senhora. 1 de agosto? Não, eu faço a 27. Só que vou festejar no dia 1 de agosto. Com a família de Lisboa e de Estremoz.
14: E olha, se calhar nunca se sabe, ó Rui. 50...
2: É só ligar e comparecer.
14: E onde é que vou bater à porta de quem?
2: Vá ter à Associação dos Caçadores, ao fim do dia.
14: E é um convite, aqui vem Beirão.
2: Exatamente,
14: oh, meu amigo.
2: Ora,
14: exatamente. Isto bebemos todos a mesma água e expiramos o mesmo ar. Você deve ser o primeiro a acordar na Terra.
2: Não sei, eu levanto mais 4 da manhã.
14: Ah, mas depois...
2: Então, mas já te estás a levantar, já, que eu tenho que ir tratar das coisas.
14: Exatamente, logo pela frescura. A quantas pessoas... A quantas... Você vai tratar das galinhas de quem?
2: As minhas.
14: Você também tem capoeira.
2: Então, pois, estão. Tem galinhas, tem galos, frangos.
14: Sim, senhor.
2: E depois de manhã você começa-se a trabalhar.
14: Quem é que faz concorrência ao galo? É você, não?
2: Não. Eu não faço concorrência. A única concorrência que faz é ir lá tirar os ovos.
14: Ó, meu amigo, mas ele não canta.
2: Ui, canta e muito.
14: A que horas?
2: Logo ao amanhecer.
14: Então pronto, você acorda primeiro que ele quer lá às 4 da manhã, deve estar calado.
2: É verdade.
14: Está no cantinho, no meio delas.
2: Pois não.
14: Vocês botem o ovo. Ouça, meu caro, cumpridas essas tarefas e depois, ao longo da manhã, lá está você, porque aí na beira, isso existe e ainda bem, toda a gente se cumprimenta. Bom dia. Olá, Sr. Rui, está bom, meu amigo? É tudo assim, não é?
2: É verdade. E de sábados e domingos a trabalhar também, por minha conta. Limpeza de terrenos e jardins.
14: Vai fazer 50 anos. Eu sei que vocês aí são trabalhadores e rijos. Mas claro, vamos com calminha, que é para durar até mais tempo, está bem, meu amigo?
2: Então, mas eu vou trabalhar quando? Quando estiver na reforma, não? Tenho que trabalhar quando sou mais novo.
14: A resposta à Beirão. Toma lá, que é para aprenderes. Exatamente. Ó, meu caro Rui, quis desejar-lhe os bons dias. Quero agradecer-lhe a fidelidade. É a primeira vez que você fala para a rádio?
2: É sim, é a primeira vez.
14: Ih, é fantástico. Vai ficar falado, ó, Rui. Então manda um abraço para quem você quiser, meu amigo.
2: Um abraço para todos os ouvintes e para toda a gente que se levanta cedo a trabalhar. E um bom trabalho para todos.
14: Posso lhe pedir uma coisa?
2: Diga, pode ser, senhor.
14: Está-me a apetecer queijo.
2: Então venha até cá, temos cá queijo.
14: Ai, saiu na soalheira ainda não ter. Diga.
2: Não falha. Se você vier cá no dia 1, ao fim do dia, há cá queijo também, há tudo.
14: Amigo, um grande abraço, muito obrigado pela estima, bom trabalho e um bom dia para a soalheira. O sol já vos bate aí de frente, ou é não?
2: Já.
14: E sei eu que ele também já chegou aqui.
2: E um bom trabalho para você, uma boa continuação e uma boa disposição, como é que você tem sempre.
14: Obrigado, meu amigo, um grande abraço, um ótimo dia.

0: Olá, José Ferreira.
1: Bom dia, Tadeu Cardias.
0: Está bom.
1: Mais uma vez, sempre. Ando a melhor na distribuição do pão, mais uma vez.
0: Ainda tem muito.
1: Hoje é o dia do padeiro, eu lembrei-me ligar para o padeiro. Pronto, deu a sua oportunidade.
0: Ai, se isso não ligasse, eu ia ao seu encalço.
1: Isso é que eu terá um gosto maior.
0: Ainda tem muito, ainda tem muito.
1: Eu, desde a elaboração, desde o fabrico, desde o começar a fabricar até a distribuição, é tudo.
0: Há quantos anos?
1: Há 40 anos.
0: Você foi tropa?
1: Foi.
0: E já era padeiro?
1: Já, o meu pai já tinha padeiro. Já, isto, a minha bisavó era padeira, a minha avó era padeira, o meu pai era padeiro e eu sou padeiro.
0: Quando a sua bisavó já era padeira, não havia nome, era o pão da bisavó ou o pão da senhora, como é que era?
1: Agora era padaria Ferreira, mas antigamente era mais que isto para a padaria de Nogueira.
0: Quem era o Nogueira?
1: A Dorinha era a parte da minha mãe.
0: Era o pão da Dorinha?
1: A Dorinha, exato, era o nome da minha avó.
0: Como é que chamava a sua avó?
1: Era Aurora.
0: E é o pão da Aurorinha. E o pão que vem do romper da bela Aurora. Oi, oh, até sai o pastor da choupana. Isto é tão bom. Ui, sei lá. Então, o meu amigo nunca se desligou do negócio de família.
1: Não. Sempre.
0: Se calhar na tropa nem souberam que você era padeiro, senão ia para lá fabricá-lo também, não?
1: Na tropa foi polícia.
0: Na tropa você foi polícia?
1: Foi polícia do exército em Lisboa.
0: Ao longo do tempo, o que é que você foi ou descobrindo ou mudando no perfil do seu trabalho, da forma de trabalhar? Como é que é?
1: A tecnologia, pronto, era tudo à mão, não era amassar à mão, era meter pão a pão com uma pazinha pequeninha, era meter pão a... num forno, os fornos ardiam dentro do forno, depois tinha que se varrer o forno para tirar as cinzas e depois é que se cozia o pão.
0: Varrer o forno, quer você dizer?
1: Não era um forno onde o lume entrava mesmo, ardia mesmo dentro do forno.
0: Ok, está bem.
1: Aquece como se fosse o nosso pão caseiro ainda hoje. E depois veio as tecnologias com a vapor, não é? Ardão lá, não existiam os fornos, tenho dois fornos que são a lenha, mas já não ardem de forno, há numa fornalha ao lado onde tem uns tubos que aquece. A água e faz com que a temperatura do forno chegue até aos...
0: Com a sua, você criou algum pão diferente, especial, ou continua a manter exatamente igual ao pão da Aurorinha?
1: Não, aqui a base é o pão milho normal, é pão centeio, é bicas, é biju, as bicas, as biquinhas, aquelas bicas perfeitamente, e depois criou-se aqui um pão rústico, opa, depois veio pão integral, e pão d'água, pão... E vai já para o Nova Ruda, isto é, já para aí.
0: Oh, meu amigo, olha, e ao pão que o diabo amassou, meu amigo, esse então é do piorio.
1: Ah, no princípio era só dois tipos de pão, era a broa e o trigo, mas nada que a gente chamava o...
0: Então isso lá, espera aí, o que é o pão rústico?
1: O pão rústico é um pão que a gente é feito de massa hoje, deixa na câmara de frio e amanhã é que vai trabalhar a massa. Isso aí tinha pouca fermentação e amanhã trabalha essa massa, tem para aí meia hora de descanso e mete-se ao forno, e está feito esse pão.
0: Quanto melhor fermentação, melhor é o pão.
1: É uma fermentação muito lenta, mesmo muito lenta. Está quase 24 horas na câmara de frio e
0: eu fico-lhe com 4 ou 5, depois eu congelo.
1: Você não fez isso, é?
0: Então não é? Uissa, eu quando vou a determinados sítios, eu quando vejo que o pão é bom, compro mais... E depois congelo.
1: Mas congelar perde um bocado a qualidade.
0: Ó, meu amigo, então, mas quem quer? Obviamente, obrigado por ter ligado. Obrigado por ter a profissão que tem. E damos-lhe aqui a homenagem de todos. E o que é que o meu amigo quer dizer por último? Diga lá aí, ó seu minhoto.
1: Isto é um sacrifício que a gente faz todos os dias. Isto, quando está mau tempo, é um... E pronto, e a gente lida aqui com pessoas hoje em dia... lidar com pessoas praticamente com mais idade, é praticamente toda a minha idade, que esta juventude agora consome muito pouco pão. E pronto, e um abraço para todos os padeiros, para que eu ouço aqui muitos todos os meus colegas da profissão, e um abraço para o Zé Candeias muito forte e para a sua equipa, com excelente equipa, e que não nos abandone porque faz-nos falta todos os dias.
0: O vosso santo é o Santo Honorato.
1: Lá é só o pai.
0: Ah, tá. Ah, pois, pai e pão é do melhor que dão. Um abraço, Zé Ferreira. Foi um gosto,
1: obrigado.
0: Meu amigo.
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0: Bom dia.
3: Eu estou a falar com?
0: Eu posso falar com o Sr. Albertino?
3: Não é o Sr. Albertino, é o Sr. José Martins Cabrita. É Candeias.
0: Bom dia.
3: Bom dia.
0: Como está a senhora?
3: Eu estou bem, obrigada. E você?
0: Que voz mais simpática para me atender.
3: Então de manhã começa o dia, a gente deve estar bem disposto. Então a vida já é triste. Se a gente fomos tristes, ainda mais triste a gente fica.
0: Onde é que está o avô?
3: O avô está aqui sentado aqui na cadeira. Eu vim para a rua porque para não fazer interferência com a rádio. O avô está aqui sentado aqui na rua.
0: E como é que está a Carla Jerónimo?
3: Eu estou bem, obrigada. E o senhor?
0: Eu também estou bem.
3: Está bem, isso é que é preciso.
0: Então e o pão?
3: O pão está, olha, está no forno agora a cozer.
0: Ai, e ele está com ótimo aspecto.
3: Está, está com um bom aspecto, está.
0: Pelo menos...
3: O nosso pão aqui na zona daqui de São Marto, mesmo fino, aqui na freguesia, é o nosso pão, é o melhor pão que aí anda. Porque o nosso pão não leva glucose. O nosso pão é uma receita antiga que só os meus avós, é que a minha avó que já faleceu que deste ano, é que sabia fazer. E o meu avô começou a cozer com a minha avó. E só eles é que sabem o segredo da receita, que nem sequer é o seu segredo da receita. Mesmo queira dizer, eu não sei.
0: E onde é que está o seu avô Cabrita, José Cabrita?
3: O senhor José Cabrita está ali no forno a ver o pão se já está cozido. Quer falar com ele?
0: Claro!
3: Espera aí que eu vou passar.
0: Mas ouça, não lhe diga quem eu sou.
3: Está bem.
0: Passa-lhe já o telefone.
3: Ele está aqui com a pá na mão aqui a tirar aqui o pão do forno.
0: Então deixa lá tirar o pão, que é para não queimar.
3: É para não, mesmo para não queimar, porque há clientes que não gostam do pão muito cozido.
0: Ah, mas olha, gosto eu. Portanto, os últimos podem ficar para mim.
3: Só um bocadinho, que eu passo aqui ao meu avô.
0: Está bem.
4: Ora, boa noite ou bom dia.
0: Como está o amigo Zé?
4: Olha, por acaso, ótimo. Há um problema aqui nas minhas pernas, que adormecem. Mas agora estão mais ou menos boas.
0: Você está a cair com uns bons braços e com um bom tronco.
4: Oh, é muito. Ainda as pernas e os braços ainda são boas. As pernas é que é o pior.
0: Ouça, mas o pão quer é braços, não quer pernas, não é?
4: Exatamente. Já não conseguia nada.
0: Oh, amigo, que gosto de estar a falar consigo. Bom dia.
4: Olha, também tenho gosto de... Quase todos os dias de hoje.
0: Diga lá ao mundo inteiro que idade tem o fabuloso padeiro de São Bartolomeu de Messines. Que idade é que você tem, amigo?
4: 84 anos. 84.
0: E você?
4: Há 45 anos, mas já faço 46, faço pão.
0: Aprendeu pão com a sua senhora?
4: Foi, exatamente. Eu fiz a minha casa, fiz logo um forninho, porque quando tinha que chegasse do trabalho, não houvesse pão, tratava da cozidura. E de manhã, quando a gente ia para o trabalho, já tínhamos panito.
0: Ou seja, vocês começaram a fazer o pão para vós, a sua senhora, com umas mãos fabulosas, aprendeu a fazer pão tão bom que hoje é o vosso negócio.
4: É mesmo. Olha, fazia uma salva em dois alvidares, e ela amassava num lado, ela amassava no outro, fiz depois outros forno maiores, lava sempre com este.
0: Fantástico. Agora as coisas têm uma dimensão maior, não é, José?
4: Claro, depois comprei uma máquina.
0: Boa. Então, e olha lá, quem é que vai herdar isso tudo?
4: Olha, infelizmente, houve um problema com uma filha, depois o inferno, depois tinha a mulher faleceu, e eu cheio. A padaria, havia uma sobrinha minha que tinha a padaria, estava fechada, a minha filha tomou por conta, a minha filha, a Fernanda, a mais velha.
0: Ok.
4: Era a que me ajudava.
0: E era a que já estava metida no assunto. E a neta Carla, o que é que ela faz?
4: A neta Carla, infelizmente, agora está de baixa, que teve um problema no cancro.
0: Opa. Então, ó, meu amigo, só você é que sabe a receita do pão?
4: Pois, só eu sei.
0: E não vai ensinar à neta ou à filha?
4: Pois, mas a filha sabe.
0: Pronto, quem faz um pão como você faz, isto não é só o que lá vai dentro, é também a forma de o moldar, porque aquela cabecinha com a marca dos seus dedos já ninguém lhe tira.
4: Ah, pois não.
0: Ó Zé, tem que levar a cabeça, não tem?
4: Ah, claro, mas há pessoas que não querem.
0: Ah, mas o pão tem que ser assim, aí da zona. Ó, meu caro José Cabrita, vai meter mais pão no forno? Como é que ainda estamos aí com o ritmo de trabalho?
4: É o fim, está está-se a cozer o resto da fornada. Já a minha filha foi levar outros estabelecimentos.
0: Sim.
4: Agora vamos buscar o resto, porque eu já não vou levar o pão aos estabelecimentos.
0: Pronto, meu amigo, então com 84 anos, você fez muito, pois vai descansar um bocadinho, não é, Zé?
4: É mesmo, é assim.
0: Ó, José, que surpresa estarmos hoje a falar, amigo. Que gosto eu tenho a falar consigo, aí com um padeiro aí fantástico. Mandem um abraço para quem queira, meu caro.
4: E eu também tenho o gosto de estar a falar com o Zé Candeias. Olha, é preciso é que tenhamos todos saúde e paz, que é o que nós precisamos.
3: Diga lá,
4: porque eu
3: já tinha
4: tudo para o almoço
3: lá no restaurante
4: do Mata Vista. Já esteve no Mata Vista?
0: Não.
4: Foi o primeiro restaurante que eu fabriquei.
0: Ah, ok, muito bem.
4: Mata Vista.
0: Meu caro José Cabrita, um grande abraço. Parabéns pelo homem que é. Foi um gosto falar consigo. Deixe-me só despedir da neta, está bem, José?
4: Então,
0: um abraço, amigo, foi um gosto e parabéns aí pela essa força. Epá, o homem está ali. Quer dizer, eu vou ao ginásio e ele é que tem ali uns grandes bíceps ali assim. É, o homem deve fazer. Pois é. É do amassar, amigo, exatamente. Então deixe-me só dar um cumprimento à Carla.
4: Está bom, está.
0: Um grande abraço, amigo, foi um gosto, parabéns. Ora bem, Carla Jerónimo.
3: Diga, senhor José Candeias.
0: Então agora você vai estar aí a acompanhar o seu avô, isto vai fechar a casa depois de acabar o trabalho, como é que é?
3: Agora, pronto, os meus pais foram lá para um estabelecimento, agora voltam aqui à padaria outra vez e vêm buscar o resto do pão para irem levar aos outros clientes, aos outros restaurantes e os outros clientes, pronto.
0: Ó, Carla, eu não sei se os seus pais possam estar a ouvir, mas isto depois das 8 da manhã.
3: Estão a ouvir, então. Estão a ouvir.
0: Olha, o seu pai.
3: É assim, o meu pai é muito conhecido aqui na zona de Albufeira, Silves. O meu pai chama-se Eleutério Jerónimo e foi motorista de muitos anos do senhor muito conhecido aqui de Albufeira, que é o senhor Abel Carrasquinho.
0: Muito bem.
3: Era motorista de pesados.
0: Muito bem.
3: E ajudava, trabalhava no Abel Carrasquinho de pesados durante o dia e durante a madrugada vinha ajudar ao meia-avós na padaria à noite e no dia a seguir pegava num caminhão e ia trabalhar e ia distribuir.
0: Isso é só gente de trabalho, pá. E a mãe?
3: E a mãe foi padeira, foi ajudou o meia-avós na padaria sempre.
0: E como é que chama a mãe?
3: Maria Fernanda Jerónimo.
0: E o pai?
3: Eleutério Jerónimo.
0: Eleutério e Maria Fernanda. Ganda filha que vocês têm. É! E ainda bem que o negócio vai mantendo.
3: Sim, vamos, temos que ir trabalhando porque temos que nos manter.
0: Minha amiga, porque ninguém dá nada a ninguém. Olha que...
3: Isso é verdade.
0: Foi um gosto, um beijo e obrigado por escutarem a Antena 1.
3: Muito obrigado.
0: Tudo bom, muito obrigado. Ei. 84 anos, é gente.
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0: Bom dia, Rafael Figueiredo.
5: Bom dia.
0: Deve ser dos padeiros mais novos que eu tenho, não?
5: Provavelmente sim.
0: 20 anos, não é, Rafael?
5: Sim, é verdade.
0: Há quantos anos começaste?
5: Comecei, olha, nas férias de verão ainda era... miúdo, tinha 12 anos e já ia para a padaria com o meu pai.
0: Ah, começaste ainda na barriga da tua mãe, de certeza absoluta, que já ela andava no pão.
5: A minha mãe chegou a fazer uma venda grávida de mim, estava grávida de mim e estava a fazer uma venda, por isso eu já sei os caminhos todos das rotas que tenho a fazer.
0: As crianças batem na barriga da mãe, nunca bateste na barriga da tua mãe a dizer, homenzinha, sossega mais um bocadinho, estou muito cansado.
5: Não, eu de vez em quando cumprimentava era os outros padeiros com a buzina, mandava um pontapé na barriga, aquilo batia na buzina da carrinha. Cumprimentava os outros padeiros.
0: Rafael, o que é ser padeiro? Porquê é que escolheste? Porquê é que estás metido no assunto, sendo até já uma questão familiar?
5: Primeiro, por ser questão familiar, já vem do meu avô, do meu pai, e agora está a passar para a nova geração, que sou eu e os meus irmãos. Tenho mais dois irmãos, um que também trabalha, que é o Rodrigo, que trabalha comigo e com o meu pai no fabrico, e tenho a minha irmã Sara, que trabalha na parte do balcão com as restantes empregadas. E pronto, é para dar continuidade ao negócio da família. Sempre fica bonito os filhos darem continuidade ao que o pai construiu.
0: e cada um à vossa maneira, a união é de tal forma que vocês aplicam na prática o que cada um, por assim dizer, possa ter de melhor, mas o trabalho só faz sentido se a união for ali bem coladinha, não é?
5: Sim, nós somos, nesse aspecto, somos um bocado assim, unidos. Estamos sempre, quando queremos folgas, combinamos todo o trabalho para termos as folgas que queremos, para estarmos bem, para o trabalho ser mais saudável, porque acho que sem união o trabalho não se torna saudável e depois pode criar ali algumas guerras e felizmente, no nosso caso, não é o que está a acontecer. Estamos todos unidos para trabalhar para o mesmo, para o futuro, e é dar continuidade.
0: E os vossos pais, a uma relativa distância, não só vos apoiam, não só olham para a vossa atividade e o vosso incremento a tudo isto, estima e com algum orgulho, é tudo isto ao mesmo tempo.
5: É, acho que o meu pai e a minha mãe podem se orgulhar dos filhos que têm, sempre estivemos do lado deles, e estamos a dar agora a continuidade, e acho que é isso que eles queriam ver, e não houvesse intrigas e guerras com os irmãos. Estamos todos unidos, mesmo a trabalhar mesmo para tudo.
0: Quando vocês pegam em tudo isto e quando ouvem, e então

0: conseguimos melhorar aquilo que não estava bom.
1: Ó, Rafael, eu estou com fome. O que é que eu posso já comer?
0: Ora bem, comigo dentro da carrinha tenho muito pão de avó, tenho croissants, tenho pão de forma, tenho broa.
1: A que horas começas a trabalhar, rapaz?
0: Eu tenho dois turnos. Uma semana pego das 10 da noite até às 8 da manhã e outra semana pego das 3 da manhã às 11 da manhã. Faço intervalado com o meu irmão. Uma semana faço eu um horário e outra semana eu faço outro.
1: Uma última palavra tua para os padeiros novos, menos novos, grandes profissionais. O que é que tu dizes por último?
0: Dar um abraço a todos eles que seguem a mesma profissão que eu, aos mais velhos que ensinam os mais novos a dar continuidade, e aos mais novos, epá, é uma profissão complicada, é, para quem é mais novo, que gosta de sair à noite, que é o meu caso, eu gosto de sair à noite, gosto de aproveitar a minha juventude, mas torna-se complicado com a profissão que tenho. É ter um bocado de paciência.
1: Por isso, damos mais valor.
0: Exatamente.
1: Um grande abraço, Rafael.
0: Muito obrigado igualmente para si, para toda a equipe e para todos os ouvintes.
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3: Sim.
1: Estou a falar com a senhora Dona Padeira.
3: Sim.
1: A senhora Dona Padeira Mina Coelho.
3: É, sim.
1: Ainda tem pão.
3: Ainda tem o pão.
1: Ainda tem broa.
3: Ainda tem broa.
1: Qual é o peso da broa?
3: O peso é meio quilo e um quilo.
1: Meio quilo porque isto agora com o tempo muito quente é preferível comprar todos os dias. Olá, Mina Coelho.
3: Olá, bom dia. Eu parece-me que conheço a voz, mas eu não estou hoje com a rádio ligada porque hoje apareceu-me um imprevisto no caminho, arrebentou-me um pneu.
1: Acontece às belas padeiras, não é?
3: Exatamente, oh, muito obrigada às belas padeiras, adorei ouvir.
1: E quem sou eu?
3: Ora, é assim, eu não tenho a rádio ligado, mas é um bocadinho diferente a voz. Mas só me parece o tio Zé Candeias. Será?
1: Com certeza.
3: Olha, a voz é um bocadinho diferente no telemóvel, mas é uma voz muito bonita e mais bonito. É o meu amigo Zé Candeias. Gosto muito de ouvir o seu programa todos os dias. Não sei a razão por qual me está a ligar, não sei não.
1: Porque hoje é o dia da padeira.
3: Eu acho que é todos os dias, o meu dia e da padeira.
1: Isso também concordo consigo, mas oficialmente é o dia do padeiro. E a senhora teve esse problema, não ouviu já a primeira hora do programa por causa disso, mas é caso para dizer que a surpresa assim até é maior.
3: Sabe que eu ontem ouvi o programa e então adorei. Eu vi desse lado a chorar um senhor porque um sobrinho lhe desejou muitas felicidades no dia do aniversário e eu desse lado também fiquei um bocadinho comovida e vieram umas lágrimas porque eu adoro essas coisas bonitas. E então eu pensei assim, eu tenho uma grande amiga que canta comigo. Quando ela fizer anos, eu vou emocioná-la, porque ela também chora nestas coisas.
1: Oh, minha querida senhora, isto é assim. Eu queria homenagear, e todos nós homenageamos, os padeiros, as padeiras. Olhe, aí está um reforço ao que eu digo. Trabalho, compromisso, o pão, horas, e ainda para cima levas com um furo no pneu. Isto atrasou-lhe a vida toda, não foi?
3: Atrasou bastante, por acaso, porque eu tenho que ligar para a empresa, vem o patrão, que o patrão é excelente, ainda é um rapaz mais novo do que eu, é um homem casado, mas é, pronto, é uma pessoa muito excelente. E veio e leva tempo, porque eu estava a bastantes quilómetros e a pensar nos meus clientes que estão à espera e eu agora não posso acelerar muito porque a carrinha está a precisar de cálcios. É isso que arrebentou o pneu.
1: Opa, ouça a minha cara bonita, cantora, padeira, minhota. Então, não me quer aí dar assim umas notazinhas?
3: Umas quê? Uma notinha? O dó, ré, mi, fá, sol, lá, si, dó? É melhor não é melhor não, que estou rouquinha.
1: Então pronto, então fica dó, si, lá, sol, fá, mi, ré, dó. Oh, minha querida senhora, o que é para si ser padeira? Há quanto tempo é padeira?
3: Ora, é assim, para mim ser padeira é muito importante na minha vida, porque

0: pai era padeiro, assim como eu tenho a minha canção escrita por mim. O meu pai era padeiro, trabalhou nisto, eu trabalhei pequenina com os meus pais. Naquela altura, eu não levava isto num trabalho, eu levava isto, era numa brincadeira. São os meus pais, e os meus pais já faleceram, porque é mesmo assim o círculo, não é? É mesmo assim?
1: Claro.
0: Mas parece-me que o trabalhar nisto, nesta profissão, que o meu pai gosta, e eu também gosto. Eu às vezes penso que vou-me reformar um dia e que vou deixar, porque isto é cansativo levantar cedo, é o pior da vida, é levantar cedo. A hora melhor de dormir é quando eu me levanto. Mas eu digo assim, um dia que vá que penso mesmo em deixar, eu vou sofrer.
1: Ouça, os seus pais já estavam ligados ao pão, hoje a senhora continua, mas trabalhando para alguém, então?
0: Exatamente, exatamente. E trabalhando para outra empresa, não para os meus pais.
1: Quantos quilómetros faz por dia, mina?
0: 90 e tal.
1: E a sua distribuição é porta a porta ou também para estabelecimentos?
0: É, praticamente é de porta a porta. Mesmo trago para cafés, mas é de porta a porta. Mas é bonita. A minha distribuição é muito bonita. É porque eu saio da minha casa, faço 16 quilómetros até à empresa e depois saio da empresa sempre até à minha casa. Fico em casa com o carro da empresa porque cheguei a casa. Cheguei ao destino.
1: O inverno é o pior para quem tem esta labuta, não é?
0: É o pior. É porque, por muito cuidado, por roupa que a gente usa, apropriada para a chuva, a gente molha-se sempre.
1: Das coisas mais bonitas, se é que se lembra, que lhe aconteceu na sua atividade de padeira?
0: As coisas mais bonitas que me aconteceu vão acontecendo. É os meus clientes. É os meus clientes que às vezes saem de noite para me conhecerem, por saberem que eu sou uma artista, e depois mimam-me com chocolates. Pronto, já não falo nem.
1: Mas mimam-na por saber que a senhora é uma artista, porque canta, não é?
0: É. E quase todos os meus clientes me compraram CDs.
1: Você canta em grupo ou sozinha?
0: Nós somos três, neste momento somos três. Temos o nome de As Rainhas da Festa.
1: As Rainhas da Festa?
0: Se for ao YouTube e procurar As Rainhas da Festa e puser lá a Mina Coelho, aparece logo.
1: A sério? Então você quer dizer, é padeira e é artista?
0: Sim. E as minhas canções são todas escritas por mim. Eu escrevo as minhas histórias.
1: Disse-me que fez uma dedicada aos seus pais como padeiros. Recite-me apenas a letra.
0: O meu pai era padeiro.
1: Diga.
0: É mesmo assim.
1: Então vá lá. Eu não é preciso cantar assim com esses tons muito coisas. O meu pai era padeiro. É como se você estivesse a ensinar-me. José, aprenda aí. O meu pai era padeiro e depois?
0: O meu pai era padeiro, minha mãe cozia pão. Meus irmãos eram pequenos, já trabalhavam no pão. O meu pai era padeiro, eu gosto da profissão. Motivada no trabalho, escrevi esta canção.
1: Você é muito bonita. Você é fantástica. Oh, mina. Então vocês, com as suas amigas, atuam onde? Onde é que vocês costumam atuar? Tem tempo para ir para concertos, para espetáculos, é?
0: Ah, sim, é assim. Nós atuamos onde nos convidam. Ainda um dia deste estivemos na Serra da Estrela. Brevemente vamos voltar lá. Também vamos à França. É assim, se o senhor Zé Candeia nos quiser convidar, também vamos lá, se é fazer a festa de anos.
1: Você é loira ou morena?
0: Eu era morena, mas com a idade comecei a pintar os cabelos, onde sou loira.
1: Muito bem. Então é a Mina Coelho e mais. Vocês são três, as rainhas da festa são três, não é?
0: Ah, as três. É Olga Marques e Fátima Sumbul.
1: Olga Marques, Fátima Sumbul?
0: Sumbul, lembra? O Sul é com N.
1: Ok.
0: Está à beira de um B, mas é nome francês, talvez. Não,
1: ah, está bem, Sumbul. Ah, bem, ok, sim senhor. Portanto, rainhas da festa, as canções são escritas por si.

0: Oh, menina, afinal, o que é isto?
1: Acho que é a Nina Coelho.
0: Muito bom, muito bom. Você tem tempo para... Obrigada, então, com estes horários, uma padeira tem tempo depois para atuar para esta vida toda? Ou isto lá está? É por serem minhotos e minhotas que parece que vocês estão ligados à terra?
1: É sim, senhor Zé Candeias, é assim. Quem tem gosto tem tempo para tudo. Tira-se tempo para tudo. A minha vida é muito ocupada. Eu não vou dizer que não ando estressada no dia-a-dia, porque ando. É, a vida é sempre a correr. Passa-me uma semana tão rápido, passa-me as noites rápido, passa-me os dias rápido, porque eu tenho sempre trabalho. Depois sabe como é, sou uma dona de casa, tenho a minha casa sempre muito bem cuidada, porque eu gosto. Eu tenho que ter tudo, tudo nos sítios, é tudo nos fins, uma higiene.
0: Ei, isto é fantástico.
1: E para ter isso, trabalho muito, muito, muito, muito.
0: Nina Coelho. Quis surpreendê-la, desejar-lhe os bons dias, homenageá-la neste dia do padeiro. Foi um gosto, Nina. E parabéns, hã?
1: Muito obrigada, mas não se esqueça também, senhor Zé Candeias, que a minha rádio de todos os dias é Antena 1.
0: Ouça, você canta ao padeiro e às padeiras, não é, Nina?
1: Exatamente, exatamente isso, exatamente.
0: Olha aí o seu concorrente. Sou padeiro.

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1: Estou?
2: Estou, sim, bom dia.
1: É do Pão de Mafra?
2: Sim.
1: Estou a falar com a padeira Cidália Lourenço?
2: Sim, sim.
1: José Candeias?
2: Olá, boa tarde, bom dia,
1: bom
2: como está?
1: Bom dia. Oh, minha cara Cidália, hoje é o dia do padeiro e eu digo assim, ah, não, então um dos melhores pães do país é o Pão de Mafra. Vou perguntar
2: à... Sim, recorrer... Festival do Pão agora em Mafra.
1: Eu sei, eu falei disso com o vereador há dias. Cidália, e como é que está a decorrer o festival ou tudo isso?
2: Está a correr muito bem, muita gente. Umas noites maravilhosas para estarem na rua, na festa.
1: E hoje temos pãozinho bom.
2: Temos sim, muito bom, então, sem dúvida.
1: Pão de Mafra, aquela referência que se conhece em todo o país. Há quantos anos é que a senhora está nisto?
2: Já estou há 30 anos.
1: Meteu-se no pão porque quis? Ou foi alguma herança?
2: Não, sou empregada. Quero que é a minha profissão como trabalho.
1: Hoje é o dia do padeiro. O que é ser padeiro? É ter esforço?
2: Eu vinha no carro e vinha a ouvir. Quando eu vinha para casa, do trabalho para casa, vinha a ouvir estarem a falar consigo, sim.
1: E eu também escolhi, no terminar do programa, poder desejar-lhe os bons dias, se calhar um bom descanso, e dar-lhe os parabéns por ainda ser protagonista de um dos mais famosos pães de Portugal.
2: Muito obrigada.
1: Esta hora de manhã, aí na zona de Mafra, ainda há muita distribuição porta a porta ou agora cada um já vai à padaria ou eventualmente no supermercado?
2: Eu no meu trabalho ainda fazendo, a rapariga que vai estar a fazer a distribuição ainda vai de porta a porta. Mas só há mais duas pessoas a fazerem distribuição na porta a porta. De resto vão, leva-se para supermercados, para cafés, para centros assim, porque depois as pessoas vão lá comprar. Mas nós ainda temos uma carrinha a andar de porta a porta. No meu trabalho ainda há rapariga, temos uma pessoa que vai vender de porta a porta.
1: Minha cara Cidália Lourenço, quis prestar-lhe também homenagem, quis surpreendê-la pelo seu trabalho. Deixo-lhe um beijo e se quiser deixar um cumprimento, uma padeira de Mafra para Portugal, aliás para o mundo inteiro. Faça favor, minha cara senhora.
2: Para todos os padeiros e para todas as pessoas que fazem as noites como eu de trabalho. Tenham muita saúde e para si muito obrigada.
1: Bom descanso, foi um gosto.
2: Obrigada.
1: Cidália Lourenço, Mafra.
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0: 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Muito bom dia, são 8 horas em Portugal Continental e na Madeira, 7 nos Açores. Em destaque nesta edição.
1: No ano passado, Portugal registou 142 mortes por afogamento, o terceiro pior registro desde 2017. Os dados foram divulgados há pouco pela Federação Portuguesa de Nadadores Salvadores neste Dia Mundial da Prevenção do Afogamento. Em Espanha e França, os grandes incêndios continuam. Milhares de pessoas já foram retiradas de casa.
0: Notícias, edição da jornalista Sandra Henriques.
1: A Federação Portuguesa de Nadadores Salvadores apela à criação de uma Estratégia Nacional de Prevenção do Afogamento. A Federação garante que este ano, até ao dia 30 de junho, registaram-se 75 mortes, o valor mais elevado para este período desde 2017. Neste Dia Mundial da Prevenção do Afogamento, a Federação Portuguesa de Nadadores Salvadores divulga ainda os números finais de 2025. Portugal registou 142 mortes por afogamento no ano passado, o terceiro pior registro desde 2017. Em Espanha, continua ativo o fogo na zona sudoeste de Madrid. Já foram queimados mais de 6 mil hectares. Mais de 60 mil pessoas foram retiradas de casa, de acordo com o último balanço oficial. O delegado do governo espanhol na região de Madrid, Francisco Martín, disse aos jornalistas que os bombeiros trabalharam intensamente durante toda a noite para tentar aproveitar três fatores importantes: a descida das temperaturas, a diminuição do vento e o aumento da umidade. Em Ávila, a noroeste de Madrid, as temperaturas baixaram bastante durante a noite e o vento ajudou a conter a zona norte do incêndio. A área mais problemática continua a ser a parte sul e continua a haver o risco de o fogo se juntar ao grande incêndio da zona de Madrid. Em França, milhares de pessoas foram retiradas de casa desde a meia-noite. Na zona de Bordeaux, mais de 141 mil pessoas ao todo. Os incêndios não dão sinais de abrandar em França, mas, por enquanto, o fogo ainda não entrou na cidade de Bordeaux. Luís Peixoto.
2: O ministro do Interior de França, Laurent Nunes, garante que o incêndio na região de Gironda não ameaça por agora a cidade de Bordeaux, mas o exército vai ser mobilizado para impedir que as chamas entrem na área metropolitana.
3: Faremos tudo o que estiver ao nosso alcance para a proteger por meios terrestres, com a requisição de recursos militares, com os nossos bombeiros, com especialistas em táticas de incêndio, pessoas que combatem fogo com o fogo para impedir que este incêndio se propague. Vamos mobilizar tudo isto. A luta contra este incêndio de proporções completamente inéditas continua.
2: Por causa dos incêndios, França ativou o mecanismo de proteção civil da União Europeia para o envio de meios adicionais.
1: O primeiro-ministro francês, Sébastien Lecornu, escreveu hoje na rede social X que os incêndios estão a atingir um nível sem precedentes em França. Por aqui, em Portugal, alguns professores já começaram a receber convocatórias para a classificação dos exames nacionais da segunda fase. A presidente do movimento Missão Escola Pública, Cristina Mota, refere que as convocatórias mostram as datas de início e fim para os professores corrigirem os exames.
4: O que nós até agora sabemos é que alguns colegas de português já começaram a receber as convocatórias, convocatórias essas que têm indicação que o período de classificação inicia no dia 27 de julho e depois o término depende da data em que os professores estão a receber as convocatórias. Alguns têm o dia 4 de agosto para terminar, outros têm o dia 6 de agosto para terminar.
1: Cristina Mota afirma que os cronogramas não foram substituídos, apesar das alterações nas datas dos exames.
4: Ao contrário do que estava definido na legislação, que rege a avaliação externa, existiu um cronograma que não chegou a ser substituído quando existiu, portanto, esta alteração de datas, não existindo neste momento um cronograma que indique em que data cada disciplina tem previsto iniciar a classificação.
1: A primeira fase dos exames nacionais do ensino secundário esteve envolta em polémica. Ontem, ao final da tarde, mais de uma centena de alunos e professores juntaram-se em protesto em frente ao Ministério da Educação, onde pediram a demissão do ministro Fernando Alexandre. E agora vamos ao cinema. É uma produção conjunta entre Portugal e a Turquia, de que lhe falo agora. Portuguese Love é uma comédia romântica. As filmagens foram em Lisboa e no Guincho. O ator Diogo Morgado é o protagonista, Margarida Vaz.
5: Uma mala perdida no aeroporto de Lisboa e uma desilusão amorosa em Istambul são os ingredientes base de Portuguese Love.
6: Yasmin Aslan, Rosales.
7: I have your suitcase.
6: Mercado do Cais.
8: You're in the other side of the city.
5: O ator Diogo Morgado partilhou protagonismo com a atriz turca Şansu Dere.
9: É a protagonista turca, é uma atriz muito conhecida, um bocadinho por todo lado, devido também às novelas. Descobre que a vida dela toda é uma grande mentira. Apanha o primeiro avião, vai parar a Portugal e cruza-se com este português, que também está a atravessar uma fase complicada e acabam por se apaixonar.
5: Diogo Morgado fala um bocadinho turco.
9: Tem algumas palavrinhas em turco, nada por aí além, mas essencialmente o filme é em inglês, é a língua que as duas personagens controlam e dominam para comunicar.
5: Para Diogo Morgado é um filme romântico.
9: É um filme emocional, é um filme romântico e é um filme que fala também de família e de costumes. E eu acho que muito é que esta coisa do legado, não é? A expectativa que há da família perfeita, sobretudo as famílias mais conservadoras terem um plano, casar e ter filhos e nem sempre as coisas são assim, mas não quer dizer que esteja errado. A vida às vezes reserva-nos outras surpresas mais interessantes.
5: A rodagem dividiu-se entre a Turquia e Portugal. Lisboa e Cascais são o cenário de uma história de amor no filme Portuguese Love.
10: What does that mean?
1: Portuguese Love pode ser visto nas salas de cinema de todo o país. Diogo Morgado é o galã da história.
0: Edição de Sandra Henriques, simultâneo RTP Antena 1, RTP Antena 1 Açores, Madeira e RTP Mundo. 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
0: Bom, fim de semana está com RTP Antena 1. Avançamos para a segunda parte do compacto fim de semana. José Candeias.
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19: Olá, muito bom dia, bom sábado. Sou o José Candeias. Vai ouvir a segunda hora do Compacto, quem vem à rádio de segunda a sexta, entre as 5 e as 7 da manhã. Duas boas-vindas ao Francisco Gomes. Bom dia, Francisco.
20: Bom dia, José Candeias.
19: Desde a cidade de Coimbra.
20: Exatamente. Coimbra no meu coração.
19: Ah, e Coimbra é uma canção, amigo.
20: É verdade.
19: E quantas vezes Coimbra é uma canção tocava nas rádios?
20: Quantas vezes, é verdade. E o fado Coimbra dá-me uma sensação, sei lá, uma nostalgia.
19: É bonito, forma. É bonito.
20: E Fernando Rolim faz parte da minha família.
19: Ai, faz.
20: É verdade.
19: Grande
20: é
19: nome
20: verdade.
19: Ligado ao fado de Coimbra.
20: Filho mais novo do Dr. Fernando Rolim, portanto, casou com a minha filha. Portanto, essa ligação ainda é maior quando isto acontece.
19: Ó, Francisco, há pessoas que colecionam selos, moedas, livros. Você, acaso para dizer, coleciona luz e memórias. Isto tem aí diferentes paixões, não é, Francisco?
20: Sim, sim, são duas paixões importantíssimas. A primeira, que foi aquela com que se começou, foi realmente com a reparação de rádios antigos. Rádios, gravadores, giradiscos, gramofones, grafonolas, caixas de música. Portanto, isso é uma paixão realmente grande. Pois, posterior, é que surgiu um produto que hoje está muito em moda, que é a iluminação a LEDs, pois possuo uma variedade antiga que já não se fabrica hoje, e depois possuo a parte da iluminação a LEDs moderna, e cada vez mais modernas se torna já complicado pela sua forma de funcionamento, que é nomeadamente a programação, são produtos programados já por telemóveis e outros.
19: Claro, lembra-se do primeiro rádio antigo que até restaurou e o que é que sentiu quando o ouviu a tocar novamente?
20: Olha, a minha idade, com 78 anos, eu comecei a reparar rádios que hoje são antigos, mas que na altura não eram antigos.
19: Pois.
20: Portanto, eu comecei nessa idade, com olhava para os rádios, enfim, com toda a tecnologia que tinha, que já era complexa e que depois ficou cada vez mais complexo. Mas, olha, por exemplo, hoje estou, neste momento, estou a fazer a reparação de um rádio que é um Molar, é em inglês, e que a esta hora da manhã é muito bom a gente fazer a reparação dele, porque há sons que são necessários ouvi-los com muita delicadeza, com muita atenção, para determinarmos a sua avaria.
19: Então, espera aí. O meu amigo, quando um rádio lhe é dado para consertar, o que é que leva em linha de conta? É a parte que está avariada ou o facto de ir procurar algo que esteja a avariar ou, pelo menos, a transtornar a audição no rádio? Como é que deteta o problema, então? Ele está logo ali ou há mais alguma coisa?
20: Não, um rádio é complicado. Portanto, um rádio, se verificarmos um rádio antigo, não é o peso que vai dizer que ele é complicado, mas sim o pessoal que lá está dentro. Quando nós o abrirmos, aquilo parece Nova York, ou seja, cheio de peças.
19: Exato, mas para cima, tais para baixo, nomeadamente muitas iluminadas chamadas válvulas.
20: Válvulas, resistências, condensadores, bobinas, transformadores, tem muita coisa, que é dividido por vários andares. O andar de entrada é o oscilador, depois há as frequências intermédias, portanto, aquilo é composto por 5 ou 6 andares. E tudo isso é complexo. Mas nós, eu especialmente, durante a noite, é mais fácil ouvir aqueles pequenos sons, mas claro, não se faz isso todos os dias. Hoje é que calhou.
19: O facto de você querer ouvir as frequências e esses sons, isso define a reparação no rádio a que nível? Por exemplo, da distribuição do som no altifalante, do processamento interno, porquê que vai a essas frequências, a esse minucioso?
20: Segue-se os andares, portanto vai-se primeiro, portanto a antena, ou seja, o som entra pela antena, depois entra no andar oscilador, do andar oscilador vai aos andares de frequência, primeiro e segundo andar de frequência intermediária, depois, enfim, e vai até à baixa frequência que é o sinal de saída. Ora bem, é verdade que durante o dia é que se fazem reparações, mas hoje calhou está a reparar este rádio, que é um soberbo rádio de...
19: Pois.
20: Portanto, é feito na Inglaterra. E a qualidade, ou seja, a noite, o silêncio da noite, que nós conseguimos apurar um pouco mais. Claro que...
19: Até porque os ingleses, nesse aspecto, eles são muito puristas. Eles, o nível da amplificação, ou pelo menos na transmissão a nível de aparelhagens, eles nunca gostaram muito de equalizadores. Gostam muito daquelas frequências puras. É isso que você também procura detectar?
20: É, sim, senhor. É
19: pois bem.
20: Mas de qualquer das maneiras, portanto, os meus serviços contêm equipamentos de teste e medida que são osciloscópios, multímetros.
19: Você tem tudo então, não é, meu amigo?
20: Tudo o que é preciso. Portanto, eu tirei vários cursos. Tirei um curso na Rádio Escola, que era aí na Rua Fernão Lopes, em Lisboa. Tirei um outro curso na Rua da Dona Estefânia, que era o Centro de Instrução Técnica. Tirei um outro curso da Aerorádio, que era o curso da Philips, que havia na altura. Hoje não há cursos nenhuns. As próprias escolas secundárias não têm cursos de...
19: Que é pena.
20: Desapareceu tudo. E claro que eu luto, inclusivamente, embora tenha mais de 2 ou 3 colaboradores. Sou muito exigente na qualidade da mão de obra. Portanto, eles têm que obedecer a um rigoroso controle, porque o cliente, ao pagar... tem que ficar bem servido.
19: Bem servido, exatamente. Aqui, não só destacar o seu trabalho, a sua arte, diga-me lá.
20: Já não há ninguém.
19: Pois é isso, é isso. Ainda há pouco tempo eu também recebi aqui um e-mail, curiosamente, espero que esteja a ouvir, e que me pedia se conhecia alguém que reparasse rádios antigos. Olha a simultaneidade das coisas. Assim, vamos passar já o seu contacto. Ouça lá, o que é que você, a nível das lâmpadas, guarda? Tem também alguma coleção desde a lâmpada mais, sei lá, mais antiga ou mais elementar Já não falo das novas, porque essas não faz sentido. Agora, vamos aos bricabracos. O que é que tem de antigamente?
20: Olha, já Candeias, eu tenho lâmpadas que, pronto, na altura, quando elas nasceram, vendia-se bastante, que era a única coisa que havia, não havia opções, eram grandes consumos, grandes potências, muita luz, claro, mas consumiam muita luz, e hoje as coisas, portanto, modificaram-se todas com a nascença dos LEDs. Mas ainda mantenho luzes, lâmpadas antigas, tungstênio, de lâmpadas de mercúrio. Portanto, tudo isso ainda tenho, embora já não se fabrique nada.
19: Pois claro, mas ainda bem que as conserva. Havia aquela expressão que você provavelmente também escutou muitas vezes. Ó, Sr. Francisco, arranje-me aí uma lâmpada de 20 velas. Era assim?
20: Era as lâmpadas de filamento, que aquilo aqueciam passados uns 3 ou 4 segundos, já não se podia pôr a mão, não é? Hoje não, nos LEDs, por exemplo, pode. Mas sem dúvida alguma que tenho uma coleção.
19: O LED é uma luz fria, exatamente.
20: Fria, sim. As temperaturas de cor, e já tudo, hoje temos ao alcance tudo aquilo que o cliente quer, até no RGB, portanto são lâmpadas que têm a cor que nós queremos, as velocidades, tudo isso, na iluminação, é verdade, é uma coisa infernal. Já se começou há muita força de anos, mas a parte dos rádios, foi em 2004, salvo erro, começou-se com a empresa que era Catra. Catra queria dizer que era o Centro de Assistência Técnica a Rádios Antigos. Isto de 2004 até 2010. Depois, em 2010, é que nasceu a Luz Sólida. A Luz Sólida, ainda, enfim, completou-se mais, não só com os rádios que nós já fazíamos a reparação, portanto, aí sumou-se. Fomos os primeiros em Portugal a ter iluminação de LEDs.
19: Francisco, isto é bom. Bem, e é para realçar várias coisas. Primeiro, o comércio que ainda se faz ligando o antigamente com o moderno. Depois, a arte que você tem, reparando até ao mais minucioso rádio.
20: Os antigos não há mãos a medir.
19: Ora bem, já agora, por falar nisso, o que é que você sente quando alguém, como já me aconteceu, entregar-lhe um rádio, uma peça maravilhosa da família, de história, o que é que você sente quando o dá ao cliente a dizer, olha, está aqui arranjadinho como novo?
20: É uma satisfação grande, de tal maneira que, como a gente pensa que faz a reparação como se fosse para nós, portanto, é um estímulo que nos dá, porque muitas vezes eles chegam com ninhos de rato, com sujidades internas muito grandes, fica tudo limpo, tudo em ordem, tudo a funcionar. A caixa por fora muitas vezes vem partida, vem magoada à madeira e consigo fazer o melhor possível para ficarem a brilhar e pronto, e as pessoas ficam encantadas com isso. Vêm rádios de todos, sei lá, de muita localidade do país.
19: Vem.
20: Chegam aqui, não é? Porque não há ninguém.
19: Ora, faltava para completar o meu raciocínio também outra coisa a destacar que o meu amigo aí falou, que é, não há ninguém. É motivo não. Para pensar que é nestas coisas que, ao fim e ao cabo, pode juntar transistores com eletrónica, válvulas, sistemas analógicos com digitais e que, se calhar, havendo arte, havendo ensino, havendo aí uma via profissionalizante...
20: Mas as escolas não dão...
19: Oh, meu amigo, não é preciso pensar mais. Os ouvintes já perceberam onde é que a gente quer chegar. Quem aprende, trabalha. E quem trabalha bem, ganha dinheiro.
20: É pena a idade já ser avançada, porque... Agora que o gosto se torna cada vez mais profundo, é que a idade já está a avançar. Mas pronto, cá estamos.
19: Mas olha, meu amigo, continuo. Agora que o gosto e o objetivo seja de outros que se sintam entusiasmados, quem ponha as mãos nisto vai ganhar dinheiro.
20: Estamos em Coimbra, estamos no
19: estou no centro, exatamente, quem passa por aí é no instante. Meu caro Francisco Gomes, um homem que há décadas que mantém acesa a luz de milhares de equipamentos.
20: É verdade,
19: não é? E sobretudo a luz das recordações, porque os rádios contam histórias, candeeiros iluminam.
20: Rádios, é amplificadores, é gravadores.
19: É isso. E os candeeiros iluminam gerações. Francisco, um grande abraço. Parabéns ainda pelo seu desempenho. Um bom dia para Coimbra.
20: Adeus, Sr. José Candeias, muito bom dia.
19: Muito obrigado, bom dia, muito obrigado. 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Muito bom dia, Edgar Belas.
10: Olá, Zé, bom dia.
19: Desde Sesimbra.
10: É verdade,
19: este Carboa. Marido. É esse recanto marítimo.
10: É verdade, é verdade.
19: Mas,
10: espetacular.
19: Professor de férias ou professor aí em trabalho, meu caro?
10: É sim, eu trabalho na escola, mas eu sou psicólogo, Zé. Eu agora estou a trabalhar, mas sou psicólogo.
19: Psicólogo a nível, psicólogo, portanto, claro. A nível, desculpa, a nível do ensino?
10: Sim, sim, psicólogo na escola.
19: E em que escola?
10: Na escola secundária do Restelo.
19: E o que é que faz um psicólogo numa escola secundária?
10: Olha, eu este ano tenho aqui a responsabilidade do aconselhamento vocacional. Ou seja, os jovens estão aqui naquela transição para o ensino secundário ou para o ensino profissional e eu, dentro de uma equipa, apoiamos os jovens e as famílias a tomarem aqui esta decisão, uma decisão informada, pronto, para que o próximo ano e os próximos anos sejam assim anos tranquilos e de luta aqui para o acesso ao ensino superior.
19: E essa intenção vocacional processa-se a partir mais de que idade, se calhar, para poderem também seguir a área que desejam, mais para letras, humanidades ou ciências? É por aí também, Edgar?
10: Sim, sim. Estes alunos têm, eles estão no nono ano, portanto eles têm 14, 15 anos.
19: Nono ano, lá está. Pois, lá está.
10: Têm 14, 15 anos. E nós começamos a fazer este trabalho lá na escola normalmente em setembro, outubro, mas este ano atrasou-se um bocadinho e começámos em janeiro. Mas ainda aqui em reflexão lá com a equipa onde eu estou, já começámos a pensar nisto para um bocadinho mais cedo, para os alunos também pensarem aqui.
19: Sim, porque eles agora já têm uma perspectiva de vida um pouco mais antecipada, olha, em relação se calhar à minha, não?
10: Sim, eu acho que eles começam, imagina, esta reflexão em casa, ou que os nossos pais perguntavam, então como é que é? O que é que tu queres ser? O que é que tu gostas? Eu acho que esta conversa está a ser mais tardia.
19: E devia de ser mais cedo, até mesmo em casa?
10: Sim, sim, mais cedo. Em casa e mesmo lá na escola, eu acho que, por exemplo, no oitavo ano, eles podem começar a pensar nisso.
19: Mas o que é que o tem surpreendido nas escolhas que eles fazem ou naquilo que o meu amigo também o possa aconselhar?
10: Olha, aquilo que eu tenho dado conta é até a evolução ao longo destes meses da consciencialização desta importância da tomada de decisão e da importância da decisão. E eu vou-lhe dar aqui um exemplo. Por exemplo, nós fizemos lá um trabalho neste processo de aconselhamento vocacional em que, em vez de eu estar a dizer tudo e fazer lá as apresentações e dinamizar as sessões, eu pedi a alunos mais velhos do 12º ano para lhes explicarem o que é que era cada uma das áreas e que truques é que eles deveriam de adotar para levar aqui o ensino secundário, assim, de uma forma mais tranquila. E eu aí, o que é que eu dei conta? Depois desta conversa, eu e os alunos do 12º acertámos ali 2 ou 3 pontos, mas não fizemos um guião em conjunto. A partilha deles fez com que os mais novos tivessem uma abordagem diferente a este tema do aconselhamento vocacional e do autoconhecimento.
19: Ou seja, sentiram alguma segurança de conhecimento através da experiência dos outros?
10: Sim, sim. Amadureceram. E isto foi notório. Imagine, eu fiz isto na segunda sessão. Da primeira para a terceira, eu notei uma evolução muito significativa.
19: Mas, ó doutor Edgar Belles, é importante também em casa, quanto mais não seja, para se jogar com tudo isso. E eu pergunto-lhe, que perspectivas a nível de funções, de tarefas, de profissões, é que o meu amigo tem descoberto na relação com os estudantes e naquilo que tem conversado com eles?
10: É assim, eu, daquilo que eu vou vendo, eles todos querem ser assim, aquelas profissões com muito destaque, da gestão, os CEOs...
19: Ou seja, querem começar por cima, querem começar por cima.
10: É, e por vezes é importante, se calhar, descermos aqui um bocadinho à terra e vermos que há outras profissões que também são importantes.
19: E que também só se chega a esses níveis de passada muita experiência e às vezes, sabe-se lá, que lágrimas e sacrifícios também, não é?
10: É verdade. Olha, ainda ontem aconselhei um jovem, ele e a família, ele estava ali com muitas dúvidas, mas dizia-me que gostava muito da vida ao ar livre, os animais e por aí. E há uma escola profissional ali na Pontinha, que é uma escola agrícola, e que tem cursos relacionados com, imagino, vitivinicultura, agropecuária,
20: E tivemos a pensar sobre esta possibilidade.
19: Exatamente. As escolas profissionais que são tão importantes e que são as primeiras a serem lembradas quando empresas querem pessoal, a notícia é mesmo essa. Aposta-se muito mais nessa via profissionalizante. Que referência e que sentimento é que têm recebido a esse nível? Querem logo entrar numa questão prática? O que é que me diz sobre isso, Edgar?
20: Mas que é dos jovens?
19: Dos jovens que querem às vezes seguir uma via profissionalizante.
20: É assim, há uma espécie de mito à volta da questão das escolas profissionais, ou seja, que as escolas profissionais ou que os cursos profissionais são para alunos que não estão bem preparados, que são menos ambiciosos, e isso é um mito, assim, não é nada disto.
19: Ou seja, não é um mito, é mesmo um erro.
20: É, exatamente, porque as escolas profissionais, imagino, têm uma componente tecnológica, componente específica, que é muito exigente.
19: Exatamente.
20: Porque eles querem treinar bem os miúdos, querem que os alunos tenham boas oportunidades de estágio e para isso têm que ser bons alunos, porque a reputação da escola está dentro dessa
19: situação. Está em causa.
20: Relação.
19: E não deixam de aprender português, matemática ou outras disciplinas no âmbito curricular. Portanto, pensar. E isto, nós estamos a ser escutados por tantos pais, é motivo para eles levarem para casa e mais logo até falarem com os filhos. Olhe, meu caro Edgar, você, claro, obviamente, um psicólogo, isto dá pano para mangas, porque o meu amigo é desafiante. Sei que também teve uma experiência em sítios mais suscetíveis, ou seja, você também já passou pelo bairro da Torre e pelo bairro do Fim do Mundo, portanto, aí a experiência, acredito, tenha sido mais intensa. Estamos a falar do Conselho de Cascais, de bairros com algumas carências. Como é que foi essa sua experiência? O que é que mais marcou nestes bairros e no contacto, Edgar Belos?
20: É assim, o contacto com jovens mais velhos, eu nunca tinha trabalhado com jovens jovens adultos, digamos assim, e há sempre uma grande resistência ali, ou houve uma grande resistência ali no início, na relação, mas depois quando percebem que estamos para apoiar, no sentido de perceber quais é que são as oportunidades de trabalho que eles podem vir a desenvolver, quais são as oportunidades formativas que eles podem desenvolver. Quando percebem que um técnico está lá para apoiar com eles, para construir aquele projeto, digamos assim, que eles às vezes nem têm aquilo nada definido, pronto, acaba, a relação constrói e é uma relação intensa. Eu estive lá o ano passado. E continuo a falar ao telefone com alguns dos jovens adultos.
19: Então, vamos? Quer dizer, há rostos e histórias que continuam consigo.
20: Ah, sim.
19: É uma grande experiência.
20: Sim. Olha, houve um dia que aquilo era um projeto ligado à música, em que os jovens eram cativados para o nosso projeto de intervenção comunitária através da música, e para eles fazerem as letras e gravar.
19: Sim.
20: O equipamento todo. E então nós tínhamos um vizinho ao lado que era um centro de dia. Então o que é que eu propus? Destes jovens, que cantam hip-hop e por aí, fazerem uma performance para os idosos do centro de dia. Olha, foi um espetáculo. Porque os idosos adoraram, não conheciam o projeto. Pronto, somos mesmo vizinhos. Aquilo era uma antiga escola primária e de um lado estávamos nós, o projeto, o Take It, e do outro lado o centro de dia da Santa Casa Musical de Cascais. Os idosos adoraram. E os miúdos também, porque...
19: Pois lá está, ou seja, eles viram tão rapidamente concretizado tudo isso, foi aquilo que você quis, e aquilo que eles também, na verdade, sentiram e que deram o impulso para continuar. Isso foi uma boa jogada, ó Sator.
20: Claro, sabe que isto é... Eu às vezes, o Zé Cadeia está a brincar comigo, a chamar-me doutor, mas sabe como é que eu me vejo? Eu vejo-me como um facilitador de experiências. E eu vou muitas vezes à rádio e à RTP, vou no sentido de ouvir e de buscar ideias. Pois. Por exemplo, há um programa que eu gosto muito. É uma série documental da RTP que é o Deus Cérebro.
19: Ah, sim.
20: E eu preparei uma apresentação, uma não várias, sobre redes sociais, inteligência artificial e saúde, o impacto na saúde mental do consumo da tecnologia.
19: E como é que eles, qual é a resposta que sentiu deles?
20: Nessa série. Foi espetacular, porque aquilo que eu lhe estava a dizer dos alunos do 12º ano, ou seja, essa estratégia da educação entre pares, eu sempre utilizei isto. Aprendi isto na faculdade, percebi o impacto e sempre utilizei isto. E a minha estratégia é, eu
3: eu imagino, eu coloco perguntas numa audiência pequena, numa turma no máximo, eu coloco perguntas para serem os alunos a dizerem aquilo que eu queria eu dizer, percebe?
19: Você,
3: então o impacto é completamente diferente, porque em vez de ser eu, o adulto, a dar aquela conversa, pois, não façam assim, não consumam tanto, não estejam tantas horas, não, são miúdos, 15, 16, por aí, a darem a sua perspectiva e os outros ouvem com uma atenção espetacular. E o impacto é completamente diferente.
19: Parabéns, parabéns, Edgar. Aqui se vê a importância de um psicólogo numa escola e a extensão que ele próprio pode ser e deve ser dos professores. Ou seja, para terminar, ao fim de todos estes anos com jovens, o que o faz continuar a acreditar que vale a pena investir tempo, energia e coração nas novas gerações, não é?
3: Sim, sim, e cruzar ideias. Ainda há dias levei o Jorge Espina, que o Zé sabe quem é, conhece bem, Jorge Espina, veio lá à secundária do Restelo para conversar com os jovens do 12º ano, numa perspectiva de autossuperação, ou seja, do Jorge partilhar a história dele para jovens que vão agora para a próxima fase, né, para o ensino superior, numa perspectiva de estimular aqui o espírito de sacrifício, a autossuperação e dos ganhos e da motivação.
19: Já aqui falámos de Jorge Espina várias vezes.
3: Incrível,
19: exatamente.
3: Incrível a conversa que tivemos com ele, com o Jorge Espina.
19: Meu caro Edgar Belsolho, muitos parabéns pelo que faz. Não é só às vezes cumprir a função, é saber cumprir e arranjar as melhores ferramentas, porque isto de jovens, de cabeças, é um mundo desafiante. No final deste ano letivo, um abraço a todos os que cumpriram mais um ano, que tenham umas magníficas férias. Muito obrigado pela fidelidade à RTP Antena 1. Um grande abraço, meu amigo. Muito obrigado, parabéns.
3: Obrigado.
19: Obrigado.
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19: Esta manhã falamos de um festival que já tem anos. Um festival que começou em 1999 pela iniciativa de um grupo de jovens da Vila. Isto, por si só, já poderá ser uma história. Numa pequena localidade do concelho de Montenor Novo, jovens que decidem criar um evento capaz de dinamizar a terra e, é caso para dizer, contrariar o isolamento do interior alentejano. E nesta edição de 2026 tenho como convidado o André Cabica. Ele é presidente da Associação Cultural Lavre Dinâmico e também produtor do próprio evento. André Cabica, bom dia, bem-vindo à Antena 1.
22: Bom dia, José. Bom dia a todos os que estão a ouvir. E obrigado pelo convite e pela oportunidade para falarmos um bocadinho do nosso evento.
19: André, 28 anos... Eu tinha dito que foi uma iniciativa de um grupo de jovens de Vila. Como é que vocês começam um festival destes no interior, num isolamento, mas apostando fortemente que o futuro podia trazer-vos vantagens? Dê assim rapidamente uma ideia de como é que isto tudo surge.
22: O evento não é nada mais, nada menos do que o evoluir das tradicionais festas em honra da padroeira da terra. Esse grupo de jovens há 28 anos fez foi acreditar que o evento poderia ser algo um bocadinho maior. Como sabes, José, nós no interior vivemos num flagelo gigante que é o da desertificação. A malta basicamente acaba por sair da comunidade em busca de outras vidas, ou por motivos escolares, ou por motivos profissionais. E esse flagelo da desertificação é algo que nos assola aqui no interior. Isto é o nosso pequeno contributo, é a forma que nós entendemos de trazer mais pessoas ao interior e de tentar fixar pessoas no interior.
19: André, pequeno na altura, agora não diga pequeno que até ofende.
22: Não, há que ser honesto. O Lavre tem atualmente apenas a viver pouco mais de 500 pessoas, repare. É realmente uma comunidade muito pequenina. Se calhar no século passado já foi inclusive a sede de concelho, mas atualmente está longe disso.
19: Então, para que as coisas fiquem arrumadas no lugar próprio, já foi sede de concelho. Ouvintes, Lavre, que fica ali perto de Montemor Novo, tem uma história com mais de 8 séculos. As referências mais antigas remontam ao século XII e recebeu o foral de Dom Dinis em 1304, tornando-se lá está a sede do concelho. A região apresenta vestígios de ocupação humana desde tempos pré-históricos, passando pelos períodos romano e medieval. Portanto, tradições religiosas, ruralidade alentejana e a própria Praça da República, onde decorre parte do festival, foi durante séculos o centro da vida política, religiosa e social da vila. Portanto, está feito o enquadramento, André, e eu pergunto, na altura, na primeira edição, alguma vez acreditavam que isto chegasse ao número 28 e ao impacto que agora tem?
20: Honestamente, estávamos longe. Nós sabemos que, de alguma forma, o evento em si há de acontecer todos os anos. Isso é um dado adquirido que nós temos, seja neste ou noutro formato. Agora, nunca pensamos que as coisas podiam crescer neste sentido. Felizmente, nos dias de hoje, são muitas as pessoas que nos visitam e que nos orgulham com a sua presença e participação no evento. Nós estávamos longe de imaginar que podíamos chegar até aqui.
19: E como é que se constrói isto para chegar até aqui?
20: Com muita perseverança, com muito trabalho, com muita dedicação, muito altruísmo. Nós trabalhamos assim que termina uma edição, começamos a preparar a próxima, com todas as contrariedades, com todas as adversidades.
19: Uhum.
20: Felizmente, isto há de ser uma reclamação de muitos eventos como o nosso, mas não com os apoios que nós gostaríamos que existissem. Portanto, é mesmo de muito trabalho, é muito trabalho que nos sai do pelo, digamos assim, durante... eu e a minha equipa.
19: Oh, André, durante este fim de semana, durante estes dias, como é que muda o ritmo da aldeia?
20: Completamente.
19: Imagino.
20: Nós recebemos quem está fora e que visita a família nesta altura. Recebemos todos aqui os nossos congêneres aqui de outras freguesias. Temos o nosso campismo que recebe muita gente que é de fora e que vê ali uma oportunidade também para pernoitar e ficar na vila. Tudo o que é comércio, tudo o que é alojamento está esgotado neste período, portanto nós vemos isto com uma grande alegria até.
19: Alarga-se, ao fim e ao cabo, todo o concelho e muito mais?
20: Sim, sem dúvida. Nós temos essa nota através das plataformas digitais também e depois na própria convivência nas ruas, de recebermos pessoas de todo o país, de norte a sul. Ainda há bem pouco tempo estive aqui a receber um contacto de alguém que estava a tentar adquirir bilhetes e que era do norte, da zona de Gaia. Portanto, como vê, há muita gente que nos visita de todo o país.
19: Cabeças de cartaz do festival. Vamos lá aos destaques, André.
20: Nós este ano temos uma coisa insólita, também não é muito comum com um evento com essas características, que é investir exclusivo, quase em exclusivo em projetos emergentes aqui da região.
19: Wow.
20: Achámos que isso era um ponto e que devíamos dar palco também a eles.
19: E que relevância querem dar a estes projetos? Conte-me um bocadinho mais, André.
20: Felizmente temos aqui, somos também uma comunidade pródiga em músicos, com uma banda centenária, uma banda filarmónica centenária, a banda filarmónica Simão da Veiga, da Casa do Povo. É uma banda centenária que tem feito um trabalho incrível e que tem formado muitos músicos, inclusive a nível profissional. E nós este ano começamos, por exemplo, uma sexta-feira por juntar um projeto de música balcânica existente em Lavre, que são os Kali Mochi Orquestar, a um DJ de Montemor-o-Novo, que é o Zinco, e que já trabalha connosco há muitos anos, e que com ele vão formar o projeto Soma, que se vai estrear aqui em Lavre e que fará depois também uma apresentação logo no dia a seguir, no Agitagda, em Águeda.
19: Hoje, sexta-feira, e amanhã, sábado, então.
20: Exatamente, hoje, sexta-feira, teremos o projeto Soma, que junta Kali Mochi Orquestar e o DJ Zinco, e que amanhã terá este espetáculo no Agitagda, em Águeda.
19: Olha, também um grande evento.
20: Nós temos uma programação que é definida ao pormenor, evitando que algumas atividades possam coincidir. Tentamos também articular com muitas instituições paralelas ao evento, mas tentamos que, de algum modo, que elas participem e colaborem também connosco. Depois tentamos coordenar tudo isto para que quem nos visita consiga facilmente assistir a um pouco de todas as atividades que vão acontecendo.
19: Quem é que ganha mais com o festival? Quem visita ou quem vive na terra?
20: Eu diria que quem vive na terra, claramente.
19: Como é que é o encontro de gerações, já agora, que idade tem o André?
22: Eu tenho 40.
19: 40. Portanto, desde a criação tem ideia do que se passa. Mas como é que ao longo do tempo tem sentido este contacto geracional dos mais novos, que já foram muito mais novos e que fundaram e que agora continuam numa grande jovialidade de pensamento e de ação? Mas como é que os mais velhos veem tudo isto pegado, tradições com modernidade, novos projetos? Quando um bocadinho sobre essa sensibilidade da Terra.
22: Eu acho que é um bocadinho isso que falou, portanto, é a tradição, que é uma coisa que nós procuramos manter, com a modernidade, com a evolução. Quer dizer, eu acho que nós quando começamos a chegar ao dia do evento em si, sentimos um entusiasmo, felizmente, de toda a gente, desde os mais novos aos mais velhos. E é muito isso, nós procuramos manter algumas tradições que sempre aconteceram na vila e na comunidade, e de algum modo modernizá-las, evoluir.
19: Claro.
22: Isso, eu sinto, pelo menos eu pessoalmente sinto, que isso é visto com bons olhos por toda a gente.
19: Quando toca à gastronomia, como é que é a presença? Como é que é a intervenção?
22: Nós, na gastronomia, tentamos manter algum cuidado também com as tradições. Também temos um pouco daquilo que sempre se comeu e bebeu aqui, e tentamos também manter isso. E até fazemos uma ponte gira, porque nós temos, para além do nosso, digamos, restaurante com a nossa gastronomia tradicional,
19: sim,
22: temos aqui os nossos vizinhos de vendas novas com uma representação das suas bifanas, por exemplo, que é uma coisa que também, apesar de não ser do nosso concelho, mas é de um concelho vizinho, mas que nós achamos que também é um marco aqui da região e que fazemos questão que estejam connosco.
19: Se um festival destes orgulha-se de se apresentar através da massa humana, através do espírito de todos, eu há pouco senti aí também um certo apelo quando falava de apoios. Que apoios é que vos dão com esta visibilidade já de 28 anos de festival, as instituições locais, comerciais, apoios, patrocínios, vocês têm conseguido, André?
22: Nós temos evidentemente o apoio local, isso é inegável.
19: Pois claro.
22: E da própria freguesia, do próprio município. Nós, obviamente, que achamos que nunca é o suficiente, não é? E também sabemos que o evento só poderá crescer mais se tiver apoios também maiores. Nós vemos, obviamente, nós não nos podemos equiparar a outros grandes eventos que acontecem, mas sabemos bem a diferença orçamental do nosso evento para um evento muito grande, e sabemos que esses eventos muito grandes não são conseguidos com apoios, com financiamento, com mecenatos, digamos assim, e nós procuramos isso também, não é? Como lhe digo, todo o apoio que nós temos, achamos que nunca é o suficiente, portanto estamos sempre à procura de mais.
19: Claro. Para além do impacto do festival, do combate à desertificação, da promoção do próprio território, isso também traz uma dinâmica à terra. O comércio, o que se vende, o restaurante, isto também é uma efervescência nestes dias, não é, André?
22: Sem dúvida. No pós, durante o evento e no antes do evento.
19: E quando as luzes se apagam, qual é o sentimento que fica?
22: Eu acho que ficamos logo com saudades do que aconteceu e ansiosos para aquilo que da próxima edição, digamos assim. Sentimos-nos cansados naquele momento, mas ficamos...

0: pular de atividades ao longo de todo o ano para manter esta dinâmica na nossa comunidade.
1: Quero todas as atividades na mesa do meu trabalho.
0: Vamos a isso.
1: Ouvintes, num país onde tantas aldeias lutam para manter viva a sua população e as suas tradições, o Festival de Lavre, Montemor-o-Novo, mostra que cultura, juventude e identidade podem, afinal, ser uma poderosa forma de resistência. E lá está. A 28ª edição acontece a partir de hoje, todo o fim de semana, no coração do Alentejo, em Lavre, Montemor-o-Novo. A conversa foi com um dos elementos, não só produtor, mas também o presidente da Associação Cultural Lavre Dinâmico, André Cabica. Meu caro André, parabéns a todos vós, parabéns à terra, tenham um magnífico festival. Deixe o convite à sua forma, à maneira alentejana, para todo o país ouvir.
0: Visitem-nos, venham ver o que de bom existe em Lavre, venham sentir a mística desta terra e desta comunidade e vão ver que não se vão arrepender, não falhem.
1: E só para destacar, é assim, pode não haver alojamento pelas redondezas, mas quem tiver aí a sua tenda, quem gosta de fazer campismo, autocaravanismo, há lá um espaço que eles pensaram em tudo. André Cabica, foi um gosto, parabéns, um grande abraço, aguardarei próximas oportunidades.
0: Obrigado, José, obrigado.

0: 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Durante estes dias, Lagos volta a cheirar a amêndoa, açúcar, figo e tradição. A Feira Concurso Arde Doce é muito mais do que um certame gastronómico, é um património vivo do Algarve e um cartão de visita de Portugal. E vamos então lá saber o porquê. Dou as boas-vindas à senhora vereadora Sara Coelho, da Câmara Municipal de Lagos. Muito bom dia.
1: Olá, bom dia, José. Como está? Tudo bem?
0: Tudo bem, muito obrigado. Estaria melhor se estivesse em Lagos. Por todos os motivos, minha cara senhora, por todos os motivos. Até porque gosto muito dessa cidade. Senhora vereadora, estamos na 37ª edição de Arde Doce. O que é que explica a longevidade de um evento que continua a mobilizar milhares de pessoas?
1: Olha, explica um país que gosta cada vez mais de celebrar as suas tradições, cada vez mais temos mais visitantes, mas também significa um festão que celebra uma região, celebra no fundo aquilo que caracteriza o Algarve ao nível da doçaria, que é o nosso doce regional. Também um momento alegre, descontraído, com várias oportunidades para que as pessoas possam comer, experimentar os nossos doces, assistir a espetáculos e, portanto, é um momento de confraternização e de agradável convívio que temos aqui em Lagos e que, ano após ano, temos vindo a repetir, porque, de facto, temos um crescente número de visitantes e as pessoas pedem-nos para continuar e cada vez melhor.
0: Muitas das receitas que se apresentam nascem em conventos, em casas de família e até em cozinhas humildes. Oh, Sra. Vereadora, isto num mundo cada vez mais descartável, mais instantâneo, porquê é que é tão importante estas técnicas artesanais que exigem até horas de trabalho e décadas de aprendizagem? Tudo isto é a base de um certame destes para que mais significado se atribua a quem faz e a quem apresenta.
1: Sim, e a nossa diversidade cultural, porque no fundo quando nós visitamos diferentes regiões queremos também provar aquilo que caracteriza cada uma das regiões e este provar diz respeito a experimentar diversas coisas, mas também experimentar através dos sentidos e neste caso através da gastronomia. A arte que caracteriza a doçaria tradicional portuguesa e muito em particular a doçaria algarvia é algo que se tem vindo a perder e estes certames com este, como a Arde Doce celebra de facto o nosso Dom Rodrigo, o nosso Doce Fino, são certames que contribuem para a manutenção desta arte e no fundo para que este património que é tão nosso se possa manter. E mantém com o apelo que vamos lançando, as pessoas acorrem a ele e vêm estes certames e adoram os nossos doces e, portanto, isto contribui também para que as doceiras, aqueles que estavam a referir, as doceiras e os doceiros, também os temos, que, no fundo, produzem esta doçaria regional, não queiram abandonar esta arte, até porque é uma forma muito agradável de ter uma atividade económica.

0: económica, porque ela também é rentável. É trabalhosa, como tudo, mas é rentável. E, portanto, vamos conseguindo persistir e manter esta nossa atividade, esta nossa doçaria regional.
1: Quer dizer, então, que a tradição pode até ser um negócio, e neste caso um negócio sustentável.
0: Sem dúvida, sem dúvida. E quem está muito ligado à área do turismo entende isso, que no fundo aquilo que caracteriza a determinada região, as tradições, a cultura, aliás, são as tradições e a própria cultura que também celebramos este ano, mas são estas tradições e cultura que, de facto, pelo facto de nos diferenciarem, levam que as pessoas acorram a determinado local e que queiram conhecer determinado local. No caso concreto de Lagos, nós somos muito mais do que o mais conhecido sol e praia.
1: Então não.
0: E, portanto, somos tudo isto.
1: Então não, por isso é que eu me referi logo do início. É tão cativante olhar para uma vitrina de doces do Algarve, por aquilo que está ali presente, pelo colorido que até se coloca pelo meio, porque sabem muito bem apresentar, e é assim, ó, senhora vereadora, o Dom Rodrigo, o Morgado, o Doce Fino ou o Doce de Figo, estes são talvez os grandes símbolos, e vocês têm um prémio e têm algo relacionado com eles, não é?
0: Sim, nós temos várias coisas relacionadas com eles. Nós temos, em 2019, o nosso Dom Rodrigo entrou para o Guinness. Conseguimos, com um desafio até que nos foi lançado pelas próprias doceiras, que trabalharam durante 3 dias na construção do maior Dom Rodrigo do mundo.
1: Ah, isso deu para quantas pessoas?
0: Ai, não consigo precisar, mas deu para centenas de pessoas, tinha 125 quilos.
1: Ai, o Dom Rodrigo com 125 quilos. E também veio embrulhadinho em prata?
0: Veio todo como manda o figurino.
1: Ah!
0: Oh, prata, impecável. Porque para ter um Dom Rodrigo gigante, tinha que ser um Dom Rodrigo, como manda mesmo o filho.
1: Tradição, exatamente. Então, e estes prémios, ao fim e ao cabo, reforçam, lá está, a ideia da importância de cada um deles, também o que os diferencia, não é?
0: Claro, claro que sim. Até que, porque no meio deste processo da celebração da doçaria regional, e muito em particular aquela que está mais intimamente associada ao Conselho de Lagos e à cidade de Lagos, nós estamos a avançar também com o processo de certificação do Dom Rodrigo.
1: Isso.
0: Processo este que já passou por uma primeira fase, a certificação a nível nacional, e que está neste momento a avançar para a certificação europeia. E, portanto, isto vai precisamente no sentido daquilo que o José estava a dizer, e eu também, anteriormente, que é manter as nossas tradições, manter os produtos regionais devidamente qualificados, de forma a que...
1: Dar-lhe selo, não é?
0: Sim, sim, precisamente. Quem vem cá e quem prova sabe que está a provar aquilo que tem.
1: E sabe estar a correr riscos. E sabe estar a correr riscos. Quem quer um, depois quer... Olha, depois compra e dá aos amigos.
0: Ou come no local.
1: É, Sara Coelho, como é que define os mais jovens, ou seja, as outras gerações, a interessarem-se pela doçaria regional? Há algum risco de algumas das receitas, destes conceitos até poderem desaparecer? Ou é uma feira como esta que diz, não, isto há que continuar de lá para onde der?
0: A própria atividade das doceiras, que é potenciada não só para pela atratividade do próprio doce regional e que vai sendo vendido ao longo do ano, mas também pelo certame em si, que faz com que leva a que este doce, os doces regionais, sejam conhecidos também por aqueles que ainda não os conheciam, levam a que de facto existam pessoas que se interessam cada vez mais por esta atividade. Até porque, como já referi, é possível ter uma atividade económica em torno da doçaria regional. Não vou negar, no entanto, que não exista dificuldade em atrair pessoas mais novas para a manutenção da produção da doçaria. É um pouco como tudo, não é? No fundo, aquilo que nos é tradicional ou ganha dimensão e se torna muito vantajoso, ou é mais difícil manter a sua atratividade.
1: Claro.
0: No entanto, este processo de certificação com que estamos a avançar contribui. O facto de termos aqui em Lagos também uma associação que toda ela trabalha em torno da promoção do doce regional.
1: Pronto.
0: E também tem promovido muitas formações, muita dinamização e divulgação do doce regional, tem contribuído para, no fundo, resistir um pouco a esta, esta batalha que temos de travar, que as pessoas não aderirem. Mas felizmente temos conseguido cativar.
1: Fale-me do tema deste ano. Lagos entre tradições e o mar multicultural, onde até tem uma região convidada que é o Douro. Como é que se integra isto?
0: Nós já desde há uns anos para cá temos vindo a ter regiões convidadas, no sentido também de aproveitar o nosso próprio sistema para divulgar outras regiões. E todos os anos temos um tema central em torno do qual solicitamos às doceiras que efetuem alguns trabalhos precisamente ou em doce fino ou em pasta de figo, mas no fundo naqueles produtos tradicionais que caracterizam o doce regional do Algarve. Este ano decidimos celebrar Lagos entre Tradições e o Mar Multicultural. No fundo é uma celebração de algo que também caracteriza o Algarve, que é o fato de não só o povo português resulta de um cruzamento muito grande entre culturas, e isso caracteriza-nos claro. Como pessoas que somos, mas também o facto de estarmos permanentemente em contacto com outras culturas, sejam aqueles que nos visitam, sejam aqueles que contribuem para construir diariamente aquilo que nós somos, e no fundo aqueles que vêm de outros lados, que os próprios portugueses que andam espalhados por este mundo e que voltam para cá e que trazem também outras influências culturais. E portanto é isto tudo que pretendemos celebrar. No fundo é um mundo global e que também se verifica na nossa cidade, no nosso concelho, na nossa região, em todo o país e em todo o mundo. Não é?
1: Começa hoje, vai até quando, Sara?
0: Ora, o nosso concurso começa hoje, dia 22, e vai até dia 26. São 5 dias de uma programação muito rica, com muitos artistas e com vários momentos agradáveis que as pessoas podem experimentar, desde show cooking, já a concertos de bandas aqui mais locais, atividades para crianças, ateliês.
1: Dá para tudo e para todos. Resta-me apenas aqui também, como informação que tenho, a Agência Lusa completa 40 anos, sendo a maior do mundo em língua portuguesa, está a fazer uma exposição itinerante com 40 fotografias emblemáticas das últimas décadas, ou seja, 40 anos, 40 fotografias, e está a levá-la também ao Algarve. E ela conjuga-se aí também com a 30ª Feira Concurso de Arte Doce em Lagos. Ou seja, vocês também vão ter essas exposição, mais um dado para quem queira visitar a feira, então.
0: Sim, é uma exposição que já foi inaugurada em maio na Assembleia da República de Lisboa e vem celebrar precisamente as 4 décadas de existência da Lusa e que se associou ao nosso evento, à nossa feira. De facto, vamos ter expostas as 40 fotografias que vêm mostrar o trabalho de fotojornalistas da agência.
1: É isso.
0: E recordar que a Lusa é a única agência noticiosa do país, é a maior do mundo em língua portuguesa e, portanto, acaba por ser também o maior fornecedor nacional de imagens da atualidade e, portanto, se
1: não
0: junta a nós, sim, e vem enriquecer-nos mutuamente, não é? Para nós é uma honra receber esta exposição.
1: Muito bem.
0: E vai ser muito interessante visitar na Arte Doce estas 40 fotografias e, portanto, vai ser inaugurada hoje também.
1: Portanto, ouvintes, façam-se à estrada. Temos aí a 30ª Feira Concurso Arte Doce em Lagos. Falei com a vereadora responsável pela cultura da Câmara Municipal de Lagos, Sara Coelho. Sara, um ótimo verão. Parabéns pela dinâmica. 37 anos já vos dá uma grande idoneidade, mas principalmente mantenham todo este ritmo e nós cá estaremos. Um abraço, boa feira, um feliz verão.
0: Obrigada, José. Um abraço para si também, bom trabalho, e para todos os ouvintes também. Visitem-nos, venham cá e um bom verão para todos. Muito obrigada.
1: Vão ver que não se arrependem.
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0: Muito bom dia, são 9 horas em Portugal Continental e na Madeira, 8 horas nos Açores. Em destaque nesta edição.
1: O número de mortes por afogamento está a subir. No ano passado, Portugal registou 142 mortes por afogamento, o terceiro pior registro desde 2017. A Polícia Judiciária apreendeu mais de 2 toneladas de cocaína transportadas numa lancha em alto mar. Foi numa operação que envolveu a Marinha, a Autoridade Marítima, através da Polícia Marítima e ainda a Força Aérea.
0: Notícias, edição da jornalista Sandra Henriques.
1: A Federação Portuguesa de Nadadores Salvadores apela à criação de uma Estratégia Nacional de Prevenção do Afogamento. A Federação garante que este ano, até o dia 30 de junho, registaram-se 75 mortes, o valor mais elevado para este período desde 2017. Neste Dia Mundial da Prevenção do Afogamento, a Federação Portuguesa de Nadadores Salvadores divulga ainda os números finais de 2025. Portugal registou 142 mortes por afogamento no ano passado, o terceiro pior registro desde 2017. O presidente da Federação Portuguesa de Nadadores Salvadores, Alexandre Tadeia, revela os dados do ano passado que acabam de ser publicados.
2: A publicação do Relatório Nacional de Afogamento pelo Observatório do Afogamento da Federação Portuguesa de Nadadores Salvadores deu-nos aqui dados de facto preocupantes. Em 2025 teve aqui uma subida de 17,4% relativamente ao ano transato. Nós situámos aqui com 142 mortes por afogamento, que é, de facto, o terceiro pior ano desde fazemos este registro desde 2017. Há aqui, de facto, alguns dados que são, de facto, que chamam a atenção, pois a grande maioria são, de facto, homens, e aqui estamos já a falar de uma fasquia de mais de 80%, com aqui valores muito, muito significativos ao nível dos jovens, 15 a 19 anos, e também dos adultos e idosos.
1: Alexandre Tadeia apela à criação de uma Estratégia Nacional de Prevenção do Afogamento.
2: Tem que ser uma estratégia coordenada, tem que assentar em vários eixos, tal como a própria Organização Mundial de Saúde nos pede, e, portanto, é fundamental que nós consigamos, não só na área educativa, mas na área preventiva, na área também na área profissional, não só do salvamento, mas também na área laboral. Há aqui várias áreas, na área da educação, talvez seja a mais importante, mas é fundamental que esta estratégia assente em vários eixos, tal como a própria Organização Mundial de Saúde, que nos pede já há vários anos que o façamos.
1: Apelos neste Dia Mundial da Prevenção do Afogamento. A Polícia Judiciária apreendeu mais de 2 toneladas de cocaína transportadas numa lancha em alto mar. Foi a sudoeste do Cabo Espichel, numa investigação que desmantelou um grupo criminoso que introduzia droga na Europa. Em comunicado divulgado na última hora, a PJ revela que na quinta-feira interceptou e abordou em alto mar a cerca de 50 milhas náuticas a sudoeste do Cabo Espichel, na zona económica exclusiva nacional, uma embarcação de alta velocidade que transportava mais de 2 toneladas de cocaína. No interior da embarcação estavam 4 homens, 2 de nacionalidade espanhola, um inglês e um albanês, que foram detidos numa operação que envolveu a Marinha, a Autoridade Marítima Nacional através da Polícia Marítima e ainda a Força Aérea. Em França, milhares de pessoas foram retiradas de casa desde a meia-noite na zona de Bordeaux, mais de 141 mil pessoas desde terça-feira à tarde no total. As pessoas estão a ser retiradas por estrada, mas também há casos em que são retiradas por barco. É o que acontece na localidade turística de Cap Ferré, perto de Bordeaux. Os incêndios não dão sinais de abrandar, mas por enquanto o fogo ainda não entrou na cidade de Bordeaux. Luís Peixoto.
3: O ministro do Interior de França, Laurent Nunes, garante que o incêndio na região de Gironda não ameaça por agora a cidade de Bordeaux, mas o exército vai ser mobilizado para impedir que as chamas entrem na área metropolitana.
4: Faremos tudo o que estiver ao nosso alcance para a proteger por meios terrestres, com a requisição de recursos militares, com os nossos bombeiros

0: com especialistas em táticas de incêndio, pessoas que combatem fogo com fogo para impedir que este incêndio se propague. Vamos mobilizar tudo isto, a luta contra este incêndio de proporções completamente inéditas continua.
1: Por causa dos incêndios, França ativou o mecanismo de proteção civil da União Europeia para o envio de meios adicionais.
2: O primeiro-ministro francês Sébastien Lecornu escreveu esta manhã na rede social X que os incêndios estão a atingir um nível sem precedentes em França. Em Espanha, continua ativo o fogo na zona sudoeste de Madrid. Já foram queimados mais de 6 mil hectares, mais de 60 mil pessoas foram retiradas de casa, de acordo com o último balanço oficial. O delegado do governo espanhol na região de Madrid, Francisco Martín, disse aos jornalistas que os bombeiros trabalharam intensamente durante toda a noite para tentar aproveitar três fatores importantes: a descida das temperaturas, a diminuição do vento e o aumento da umidade. A secretária-geral da Proteção Civil e Emergências, Virginia Barcones, disse esta manhã à RTVE que a alteração das condições meteorológicas prevista para as próximas horas pode complicar a evolução do incêndio em Madrid, depois da noite ter permitido consolidar progressos alcançados pelos meios de combate. Em Ávila, a noroeste de Madrid, as temperaturas baixaram bastante durante a noite e o vento ajudou a conter a zona norte do incêndio. A área mais problemática continua a ser a parte sul. Continua a haver o risco de o fogo se juntar ao grande incêndio da zona de Madrid. Por cá, alguns professores já começaram a receber convocatórias para a classificação dos exames nacionais da segunda fase. A presidente do movimento Missão Escola Pública, Cristina Mota, refere que as convocatórias apontam as datas de início e fim para os professores corrigirem os exames.
3: O que nós até agora sabemos é que alguns colegas de português já começaram a receber as convocatórias, convocatórias essas que têm indicação que o período de classificação inicia no dia 27 de julho e depois o término depende da data em que os professores estão a receber as convocatórias. Alguns têm o dia 4 de agosto para terminar, outros têm o dia 6 de agosto para terminar.
2: A primeira fase dos exames nacionais do ensino secundário esteve envolta em polémica. Ontem, ao final da tarde, mais de uma centena de alunos e professores juntaram-se em protesto em frente ao Ministério da Educação, em Lisboa, onde pediram a demissão do ministro Fernando Alexandre.
4: Edição de Sandra Henriques, simultâneo RTP Antena 1, RTP Antena 1 Açores e RTP Mundo. 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
5: Olá, viva, muito bem-vindo à RTP Mundo. São 9 horas e 6 minutos aqui em Lisboa e na Madeira, menos uma hora nos Açores.
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Começámos da melhor forma esta primeira hora do dia de folga com este sonzinho bem bossa nova na voz de Constança Quinteiro com o Ipanema, claro que sim. Olá, bom dia, boa tarde, boa noite, esteja onde estiver. Agora está comigo, eu sou a Raquel Barreira, bem-vindo então ao dia de folga depois de umas férias bem merecidas. Sentiram a minha falta? Tiveram saudades minhas? Vá, não mintam. Agora já sabe que vai poder contar comigo durante muitos sábados consecutivos com este ainda, vá, novo horário, habitue-se, é mesmo assim, vou entrar em sua casa a partir das 9 até ao meio-dia, hora de Portugal Continental, e trago-lhe assim 3 horas de dia de folga super animadas com muitos convidados, na companhia de muitos portugueses e lusodescendentes, empreendedores, artistas espalhados pelo mundo. Vamos conhecê-los e também ao seu percurso artístico e não só ao longo do programa de hoje. Irei também falar-lhe nesta hora sobre a cantautora portuguesa Marta Lima, que irá iniciar a sua primeira digressão internacional por França e Espanha. Já no próximo mês de agosto estarei também à conversa com o casal viajante Anabela e Jorge Valente para nos falar sobre alguns dos detalhes preciosíssimos da sua última viagem, um reencontro absolutamente fenomenal com o povo indígena no Brasil, e teremos naturalmente muitos outros assuntos e ótimas propostas ao longo do programa de hoje. Por isso agora deixe-se ficar comigo relaxadamente, deixe-se ficar com a RTP Mundo, já sabe que isto sem si não tem piada nenhuma. Continuamos ao som de Gisela e oh, tão bom, para a frente, é isso mesmo, este é o caminho, fique comigo.

É mesmo isso, já são horas de acordar com a Ana Bacalhau, grande tema desta abertura da primeira hora do dia de folga. Meninos e meninas, já são horas de acordar e eu quero fazer agora uma primeira paragem por França, porque vamos por lá ter uma digressão muito especial. França e depois Espanha. A cantautora portuguesa Marta Lima vai iniciar a sua primeiríssima digressão internacional, que a levará a várias cidades francesas ao longo do mês de agosto, antes de terminar em Espanha. Ora, depois de lançar Maré Cheia, o single que antecipa o seu aguardado álbum de estreia previsto para o ano que vem, a artista parte agora para uma série de concertos que reforça a expansão da nova canção portuguesa Além Fronteiras. A digressão inclui 8 datas em França, começando a 17 de agosto em Paris. Anote já na sua agenda no espaço Les Belles. Seguem-se atuações em Saint-Malo, no dia 18, em Dinan, dia 19, em Nantes, a 20 de agosto, 21, La Rochelle, a 22, em Bordeaux, Pau, a 23 e Collioure, a 24 de agosto. A turnê prossegue depois para Barcelona e Madrid, onde encerra a 26 do mesmo mês. Se estiver por perto de alguma destas regiões, França e Espanha, então não perca a oportunidade de conhecer o trabalho da cantautora Marta Lima. E vem aí os Dama com Balada do Desajeitado.

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4: E daqui a pouco falo-lhe do que vai acontecer no Guia de Viagem, amanhã, já no próximo domingo, com o Luís Dias. Agora, carta com Esturança. Fico por aí, bom fim de semana.

0: Duranja com o tema Carta. 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

0: E depois de Fato Chiclete na voz da Cláudia Pascoal, vamos às temperaturas. Vou dizer-lhe que estão 23 graus a esta hora em Paris, 28 em Macau, 25 graus em Genebra e Sydney com 16 graus. Temos música, temos sim senhor. Vamos ser uns sortudos ao ouvir os Napa já a seguir.
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sortudo com o Genapa aqui nesta primeira hora do seu programa Dia de Folga. Destacamos neste programa também uma merecida distinção que tem a ver com o mundo da cinematografia. A realizadora luso-sueca Solveig Nordlund, uma das mulheres pioneiras do cinema fantástico e de terror, vai ser distinguida em setembro com o prémio Noémia Delgado para Mulheres Notáveis no Terror pelo Festival de Cinema Motelx, numa edição para redescobrir ainda a obra enigmática de José de Sá Caetano. Solveig Nordlund, produtora, montadora, também realizadora, argumentista, já homenageada pela Academia Portuguesa de Cinema e pelo Festival Porto FAM, fez ficção, documentário, trabalhou para televisão, para teatro, adaptou obras de autores como J.G. Ballard, também Richard Zimler, Luísa Neto Jorge, António Lobo Antunes, e participou ativamente no cinema militante e coletivo no pós 25 de Abril de 1974. José Maria de Sá Caetano nasceu em 1933, fez o curso de arquitetura da Escola Superior de Belas Artes de Lisboa, partiu para Londres em 59, onde estudou na London Film School e na Slade School of Fine Art, tendo trabalhado para a BBC e produtoras internacionais de cinema durante mais de uma década. Já depois do regresso a Lisboa, destacamos várias colaborações de sucesso, como a primeira assistente de realização de A Casa da Rússia, de 84, de Fred Schepisi, tendo dirigido também sequências rodadas em Lisboa com Sean Connery e Michelle Pfeiffer. Fez parte do coletivo de trabalhadores da atividade cinematográfica, que filmou As Armas e o Povo, longa-metragem sobre os dias que vão do 25 de Abril ao 1º de Maio de 74. Ora, ao prémio para a melhor curta-metragem portuguesa de terror concorrem 10 filmes e o 20º Motelx, Festival Internacional de Terror de Lisboa, vai decorrer de 3 a 13 de setembro. Anote na sua agenda, não falhe, de 3 a 13 de setembro no Cinema São Jorge e na Cinemateca Portuguesa. 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

fadista Carminho, tão bom, pop fado. E connosco já temos o dupla implacável que nos vai cantar o fado. Não, mentira, não vai nada. Olá! Agora apanhei. Vocês agora ficaram um bocadinho assustados, não foi? Epá, não sabemos nada disto. Meus queridos, muito bem-vindos depois de umas merecidas férias, uma merecida pausa. Vocês também tiveram assim a oportunidade de descansar um bocadinho, não é? E agora estamos de volta, Jorge e Anabela, para o dia de folga. E após

0: privilégio de poder assistir a uma cerimónia do nome.
1: Ou seja, de batismo.
0: Sim, eles chamam de cerimónia do nome, que é, na verdade, quando eles dão um nome a uma criança, que não é necessariamente... Eles hoje em dia, como já têm registro para ter bilhete de identidade, etc., já dão um nome português no nascimento. Mas, mais à frente, depois dão um nome indígena deles, e isso é uma cerimónia muito, muito bonita, com muitos rituais, onde há várias pessoas importantes nessa cerimónia, supostamente os padrinhos, mas também as pessoas, o ancião, uma pessoa que é escolhida de toda a aldeia para dar e dizer os nomes.
1: Mas há uma razão pela...
2: Desculpa, esses nomes significarão qualquer coisa, não é?
1: Sim, exato. E é por essa razão que o nome não é dado imediatamente quando a criança nasce, mas só mais um tempo à frente, quando os serentes se apercebem de como é que é o caráter da criança.
2: Por isso
1: o nome tem a ver com o caráter ou com alguma coisa que acontece nesse ano de vida ou nesses primeiros anos de vida à criança, e por isso vemos nomes muito bonitos como... A lua, a cara de lua, ou cara de sorriso, ou...
2: Essa sou eu!
1: Ou só!
2: Ou então coração!
1: Coração!
0: Às vezes também há analogias à natureza, a plantas, a sol, estrela, coisas assim, ou árvores e plantas, como acabei de dizer. E então é uma cerimónia muito, muito bonita. Também houve, claro, como em muitas cerimónias, a corrida da tora. Só que desta vez foi uma tora. A tora é aquele tronco de árvore, que é, na verdade, o buriti. Ou seja, o buriti é uma palmeira e eles cortam a palmeira e nós fomos com eles para o mato, para a selva, buscar, escolher o tronco. Quer dizer, eles é que escolheram, não fomos nós. Mas eles abateram, cortaram a árvore, cortaram depois o tronco. O tronco é enfeitado.
1: Quando Jorge disse fomos para a selva, fomos mesmo para a selva, para o mato.
2: Uau.
1: E não íamos nada à espera, não é? Eu pensei, vamos ali cortar uma árvore e de repente vimos no meio de uma selva fechada e felizmente que nós íamos com eles e que eles não nos deixaram para trás, mas estavam sempre a olhar porque eles são muito rápidos, mesmo sem sapatos, eles conseguem avançar muito rápido
2: pois
1: pela
2: é.
1: Selva. E de repente alguém pisa num ninho ou...
2: De formigas?
1: Não, fizemos alguma... Não, de abelhas.
2: Ah.
1: Uma espécie de um avião qualquer. E nós, aflitos, o que é que vamos fazer agora? Porque estavam todas a sair e era uma situação mais ou menos perigosa. Mas eles sabem o que é preciso fazer. E nós sentimos-nos extremamente seguros. Em menos de 2 minutos estava um pequeno fogo feito. E com esse fogo veio muito fumo. E o fumo afastou. As abelhas. E nós pensámos, isto quem sabe é outra coisa.
2: É
1: e
2: verdade.
1: Por isso, em situações de selva, deserto, o que quer que seja, é sempre bom irmos com alguém que sabe, conhece o espaço e sabe como é que se sobrevive em situações...
2: Atenção ao calçado, atenção também à indumentária, não é? E não se esqueçam de um repelente bom!
0: Exato. Sim, e depois, quando foi então a hora da corrida da torra, essa torra é, e nunca tinha visto isso antes, e isso é praticamente só para esta cerimónia, é uma tora maior, ela tinha 2 metros praticamente que a tora tinha, e é uma tora que é carregada por 2 pessoas. Então, nessa corrida, houve 2 grupos. As aldeias também é uma coisa muito, muito engraçada. As aldeias dividem-se em 2 metades. Eles têm a metade do verão e têm a metade do inverno. E há muitos rituais na vida da aldeia e da comunidade que onde essas 2 metades estão justapostas, como por exemplo, quando é o verão também é as pessoas que são da metade do verão que têm a liderança, que gerem as decisões, etc.
2: E quando é o inverno são outras pessoas.
0: Exatamente. Na verdade, fez-me lembrar a rotação da presidência da comissão, que é 6 em 6 meses muda, não é?
2: É
0: muito engraçado e muito, muito similar nesse sentido.
2: Uhum.
0: Então, eles prepararam as torras. Então, as 2 equipas começaram a correr. A corrida é fora, ou seja, é praticamente no mato, e depois correm para dentro da aldeia, para o pátio. E aquilo é praticamente, eu diria, 1 quilómetro, 1,5 quilómetros. E foi impressionante. Eu estava sem tora a correr com eles, a tentar tirar as fotos e filmar, e eu vi uma rasca para acompanhar o ritmo, e eles com uma tora de um peso incrível, incrível mesmo. E houve uma equipa,
1: foi a equipa que eu consegui acompanhar.
2: Boa, Nabela!
1: Porque
2: Nabela Valente!

0: É por uma razão triste, porque eles deixaram cair a tora e por isso o Jorge seguiu com a equipa que ia a correr bem e eu fiquei com aquela que caiu e por isso começou a ser mais lenta, porque entretanto a tora partiu-se em três partes e eles tinham que carregar as três partes, mas depois entendemos que isto é uma situação para a aldeia muito triste mesmo, porque tem um simbolismo e que é quando a tora cai, quer dizer que não houve cuidado suficiente e por isso vai ser um ano mau, com mortes e com coisas más a correr.
1: Eles dizem que é um presságio péssimo para a aldeia.
2: Então, bem, eu faço ideia, Anabela, deves ter ficado.
0: Eu na altura nem sequer sabia disso tudo.
2: Ainda bem.
0: Olha, e só pensei, olha, pelo menos eu consigo acompanhar.
2: Exatamente. Mas eles ficaram felizes pela vossa participação, pela vossa presença.
1: Sim, sim, ficaram e foi. Eles têm sempre muito orgulho quando pessoas de fora vêm acompanhar estas cerimónias e documentar, o que foi o nosso caso, não é? A gente documentou com fotografia e com filmagens. Aliás, já temos um ou dois vídeos nas nossas redes sociais que até metemos, ou seja, se os ouvintes querem ir ver, podem obviamente fazê-lo. Nos próximos dias e semanas vamos pôr mais vídeos e mais fotos ainda, porque de verdade foi uma experiência que nos marcou. Já na altura, há 12 anos, tinha-nos marcado bastante, e desta vez poder assistir a esta cerimónia de nome, esta corrida da tora, e depois no fim houve um ancião, uma pessoa, um cacique, ou seja, um chefe de uma aldeia. Ele depois veio ainda de fazer uma palestra para encorajar também o grupo que tinha deixado de cair a tora, para eles não ficarem demasiado tristes, porque viu-se mesmo que eles ficaram um bocado sentidos com aquela situação. E
0: para dar conselhos aos jovens, não é? A equipa da Tora era um misto de pessoas de várias idades, mas claro que os jovens são aqueles que têm mais força para carregar a Tora, e então foi muito interessante da nossa parte ver o quão importante é o ancião e o quão os jovens lhe dão ouvidos, e vimos mesmo que ele estava a dar conselhos, a dizer que é preciso fazer as coisas com calma e ter a alma no corpo no momento para que estas coisas não aconteçam.
2: Claro.
0: Foi muito interessante.
2: Claro. Sim. Bem, é sempre muito interessante estar à conversa convosco. Eu ficava aqui horas e horas e os nossos ouvintes estão entusiasmadíssimos para saber todos os detalhes. E eu sei que, mas infelizmente tudo tem um fim, não é? Mas para a semana cá estaremos. Para a semana vamos ter ainda alguns episódios sobre este vosso reencontro?
1: Sim, acho que sim.
0: Ainda vamos encontrar mais um povo indígena, sim. Por isso acho que ainda vamos ter histórias para contar.
2: Que bom, que bom.
1: Vamos falar da importância da terra para eles.
2: Muito bem.
1: Do território da terra, sim.
2: Muito bem. E, portanto, passem pelas redes sociais, porque já lá estão alguns vestígios, não é? Deste vosso encontro. Muito obrigada, Jorge e Anabela. Foi um gosto a receber-vos aqui no Dia de Folga. Já tinha saudades vossas, é verdade, já tinha. E para a semana vamos marcar novamente aqui encontro na primeira hora, quando for mais ou menos 20 para as 10 da manhã, hora de Lisboa para o mundo, para vos receber de braços abertos. Bom fim de semana.
0: Bom fim de semana. Até para a semana.
2: Até para a semana, meus queridos. Obrigada.

Esta foi para todas as Saras, Joana Rios e Eduardo Jordão, já no final do programa de hoje. São os minutos finais desta primeira hora ainda, atenção, do dia de folga. Na próxima hora viajamos até a França e também vamos precisamente até Paris para falarmos com a proprietária Flora Rodrigues, ela que é a proprietária de uma mercearia muitíssimo especial, chama-se o Comptoir Saudade. E já a seguir fico também com as notícias em simultâneo com a Antena 1. Entretanto, deixe-me falar de temperaturas. A esta hora, 21 graus em Londres, 22 em Roterdão, 19 graus em Hamburgo e 18 graus em Dublin. Entretanto, simultâneo com a Antena 1, para ouvir já a seguir, eu volto logo a seguir para a segunda hora, por isso é só mesmo até já, fico por aí. Votos de um bom fim de semana, claro, na companhia da RTP Mundo.

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1: Portugal continental e na Madeira, 9 horas nos Açores. Em destaque nesta edição.
2: O número de mortes por afogamento não para de subir em Portugal. Só este ano, até ao dia 30 de junho, registaram-se 75 mortes, o valor mais elevado desde 2017, ano em que se começaram a registar estes dados. Em Espanha e França, os grandes incêndios continuam. Milhares de pessoas já foram retiradas de casa. Neste noticiário, vamos à Espanha fazer um ponto de situação. Vamos também até ao Brasil, à Festa Literária Internacional de Paraty.
1: Notícias, edição da jornalista Sandra Henriques.
2: A Federação Portuguesa de Nadadores Salvadores alerta para um aumento do número de afogamentos. A Federação garante que este ano, até ao dia 30 de junho, registaram 75 mortes, o valor mais elevado para este período desde 2017, ano em que começaram a registar os dados. Neste Dia Mundial da Prevenção do Afogamento, o presidente da Federação Portuguesa de Nadadores Salvadores aponta os números finais de 2025. Alexandre Tadeia diz que os dados são preocupantes.
3: A publicação do Relatório Nacional de Afogamento pelo Observatório do afogamento da Federação de Nadadores Salvadores deu-nos aqui dados de facto preocupantes. Em 2025 teve aqui uma subida de 17,4% relativamente ao ano transato. Nós situámos aqui com 142 mortes por afogamento, que é de facto o terceiro pior ano desde fazemos este registro desde 2017. Há aqui, de facto, alguns dados que são, de facto, que chamam a atenção, pois a grande maioria são, de facto, homens, e aqui estamos já a falar de uma fasquia de mais de 80%, com aqui valores muito, muito significativos ao nível dos jovens, 15 a 19 anos, e também dos adultos e idosos.
2: Alexandre Tadeia apela mesmo à criação de uma Estratégia Nacional de Prevenção do Afogamento, com especial enfoque na prevenção e na educação. A Polícia Judiciária apreendeu mais de 2 toneladas de cocaína transportadas numa lancha em alto mar. No interior da embarcação estavam 4 homens, 2 espanhóis, 1 inglês e 1 albanês, que foram detidos. Foi a sudoeste do Cabo Espichel, numa investigação que desmantelou um grupo criminoso que introduzia droga na Europa. Em comunicado divulgado esta manhã, a PJ revela que esta interceção aconteceu na quinta-feira em alto mar, numa operação que envolveu a Marinha, a Polícia Marítima e a Força Aérea. O Partido Chega quer que o inquérito parlamentar aos mandados de Luís Neves, como diretor da Polícia Judiciária, investigue também a empresa da família do primeiro-ministro Luís Montenegro. O Correio da Manhã avança que o partido de André Ventura quer saber se Luís Neves tomou alguma decisão ou deu orientações sobre a investigação à Spinum Viva, sendo que a investigação preventiva à empresa foi arquivada pelo Ministério Público em dezembro do ano passado. O Chega quer também que esta comissão parlamentar esclareça os contornos da construção da Casa de Montenegro em Espinho, numa altura em que está ainda a decorrer um inquérito no Ministério Público para apurar se há diferenças entre os custos reais da obra e os valores faturados pelos empreiteiros. Para controlar despesa nas obras das escolas, o Governo pede às comissões de coordenação e desenvolvimento regional que tenham em atenção os custos materiais mais caros, mas também o reforço antissísmico. A informação está num despacho orientador a que o Jornal Público teve acesso na Terça e Simões.
4: O Governo pede contenção de custos na requalificação das escolas. As Comissões de Coordenação e Desenvolvimento Regional têm o papel de analisar os materiais a aplicar nas obras, como revestimentos acústicos, pedra natural ou outros materiais de maior custo. Mas o Governo pede também atenção ao reforço antissísmico, para não aumentar o custo das candidaturas. Sempre que o reforço estrutural represente uma parcela excessiva do investimento total, o Governo quer que seja demonstrada a respectiva necessidade técnica. Quando são utilizadas estas soluções, devem ser acompanhadas de fundamentação técnica e financeira. Esta referência ao reforço antissísmico surge numa altura em que este tipo de intervenções tem estado a ser analisado em debate público.
2: No novo Hospital de Lisboa, que está em construção, o projeto teve que ser revisto depois de o Tribunal de Contas defender uma solução de isolamento sísmico que não estava prevista no projeto inicial. O primeiro-ministro francês, Sébastien Lecornu, pediu às Forças Armadas que mobilizem já hoje um avião de transporte militar para ajudar no combate aos grandes fogos na região de Gironde. O anúncio foi feito na última hora pelo gabinete do primeiro-ministro. O avião deverá ser equipado com um kit de lançamento que permite despejar 20 toneladas de produto para apagar os fogos, o equivalente à capacidade de 2 aviões DASH. Os trabalhos deste novo avião estavam inicialmente previstos apenas para o final do mês, devido aos preparativos técnicos e aos ensaios necessários anos antes da utilização. E em Espanha, o presidente do governo espanhol, Pedro Sánchez, está de visita às zonas afetadas pelos incêndios florestais na região de Madrid. Nesta altura, há mais de 65 mil pessoas afetadas nas zonas de Madrid e Ávila, que fica a noroeste da capital espanhola. A correspondente em Espanha, Ana Romeu, conta que as chamas estão longe de estarem controladas.
5: Os incêndios não avançaram durante a noite, mas estão longe de estar perimetrados. Este sábado é decisivo, com a ajuda dos canadeiros, que já começaram a operar, e com as temperaturas altas a darem uma trégua para que o trabalho dos bombeiros seja mais eficaz. O perigo é o vento, que continua imprevisível e pode complicar a evolução dos incêndios. Nesta altura, há mais de 65 mil pessoas afetadas na comunidade autónoma de Madrid e na província de Ávila, confinadas ou retiradas das suas povoações e municípios. Há angústia de não saber quando podem voltar a casa e esperar que as chamas não tenham arrasado os seus bens. Pedro Sánchez já está no posto de comando de Cenicientos para assistir a mais uma reunião de emergência e visitar as zonas afetadas. A prioridade continua a ser proteger os núcleos urbanos e evitar que os incêndios da comunidade de Madrid e de Ávila se unam. Não faltam meios nem bombeiros. O que está agora em causa são as características destes fogos gigantescos, cada vez mais violentos e inapagáveis.
2: E o governo espanhol acaba de fazer um novo balanço. Os incêndios na região de Madrid e Ávila já devastaram cerca de 25 mil hectares. Por cá está dominado o incêndio que começou esta madrugada numa zona florestal em Monchique, no Algarve. Entrou em resolução na última hora, às 9:15 da manhã. O site da Autoridade Nacional de Emergência e Proteção Civil revela que este fogo começou pouco antes das 5 da manhã e mobiliza nesta altura 127 homens e mulheres, para além de 4 meios aéreos. Na segunda-feira, 14 dos 18 distritos de Portugal continental vão estar com aviso amarelo por causa das elevadas temperaturas. A temperatura máxima vai chegar aos 41 graus em Santarém na segunda-feira, de acordo com o Instituto Português do Mar e da Atmosfera. Évora vai chegar aos 40 graus e Coimbra e Beja aos 39. Portugal está no Brasil a tentar cativar turistas através da literatura. A campanha decorre na Festa Literária Internacional de Paraty, uma das mais singulares da América Latina. Nos debates literários, os escritores têm defendido que a língua portuguesa é um espaço de colaboração e não de propriedade. O correspondente da Antena 1 no Brasil esteve nesta cidade que é património da humanidade.
6: O som de capoeira dá-nos o tom do Brasil. O cenário visual é de uma viagem ao tempo colonial português. Casas brancas, janelas e portas azuis, vermelhas e amarelas, ruas de pedra, carroças puxadas a cavalos. E agora muitos livros por todo o lado. A cidade de Paraty, no estado do Rio de Janeiro, vive a Festa Literária Internacional, conhecida como FLIP. Mas aqui as pessoas vêm mesmo pela literatura e não para ouvir cantores. E é por isso que o escritor Walter Gumey gosta deste evento.
7: A FLIP é uma prova de que o debate a partir da literatura é apetecível, as pessoas querem-no e as pessoas vêm aqui por causa disso.
6: Ele é um dos escritores portugueses mais lidos e acarinhados no Brasil. Desdobra-se nas ruas em fotografias e autógrafos. Outro que gera fila gigante é o cardeal Tolentino de Mendonça, que em Festa de Livros lembra como é preciso respeitar também quem preserva a memória pela oralidade.
8: Sintam que, por exemplo, a língua é um espaço colaborativo onde todos oferecem o seu contributo e que, no fundo, a ser uma força de coesão social, está a capacidade de nos escutarmos e de valorizarmos-nos mutuamente.
6: E esta ideia de língua colaborativa perpassa os escritores, em oposição ao conceito de propriedade, como realça o autor angolano Ondjaki.
9: Já passou o tempo de impingir e de ser agressivo na mensagem. Creio que hoje em dia somos mais dialogantes, mais abertos, e não se trata de ganhar, trata-se de contribuir.
6: Portugal tem uma casa própria na FLIP, que está sempre cheia nos debates ou no espaço para aprovar petiscos. É uma iniciativa do Turismo Nacional que tenta chamar mais visitas pela literatura. A Festa Literária de Paraty atrai cerca de 30 mil pessoas a esta cidade que é património mundial da humanidade.
2: Reportagem de Daniel Catalão, no Brasil.
1: Edição de Sandra Henriques, simultâneo RTP Antena 1, RTP Antena 1 Açores e RTP Mundo. 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
10: Olá, viva, muito bem-vindo à RTP Mundo. São 10 e são 10 e horas e 10 minutos aqui em Lisboa e na Madeira, menos uma hora nos Açores.
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0: Uma versão espetacular que junta os 4:30 e Luís Trigacheiro com este Quem Me Vê a abrir esta segunda hora do Dia de Folga. Bem-vindos, bem-vindos a todos. Eu sou a Raquel Barreira, vou estar consigo ainda durante mais 2 horas e nesta segunda hora irei sugerir-lhe grandes eventos. Trago para si uma panóplia de novidades, mais um convidado. Estarei à conversa com Flora Rodrigues, ela que é proprietária de um espaço bem guloso chamado Conto à Saudade. Ora, isto em português significa o balcão saudade, e diz tudo, não é? E visto que estamos no verão, com eles chegam os bons encontros com talentosos artistas e vontade de aproveitar a esplanada desta mercearia portuguesa em Paris, com Toire da Saudade, com produtos gourmet portugueses. Uma conversa então a não perder no decorrer desta segunda hora. Agora deixe-se ficar comigo, com o Dia de Folga que está no ar na RTP Mundo. Bom fim de semana e, claro, ao som de Diogo Pissarra e Pedro Brinhosa, Amor de Ferro.
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5: E saiba que a fadista portuguesa Marta Rosa participa na edição do Festival de Música Eletrónica Tomorrowland, na orquestra criada pelos organizadores e no espetáculo final de cada dia, considerando ser muito especial cantar em português num palco tão grande. E numa edição em que se verifica um reforço da presença de DJs portugueses, assim como uma crescente adesão de festivaleiros nacionais, Marta Rosa apontou ser uma alegria muito grande, um orgulho muito grande e um privilégio também fazer parte das atuações da orquestra e dos espetáculos finais que encerram cada dia do festival. Ora, se é um habitué do Tomorrowland, já conhece esta, já está nestas andanças, já percebe como é que isto funciona. E a participação surgiu através de um convite do produtor do Tomorrowland, que encontrou a fadista através da internet. A fadista leva ao festival uma carreira ligada sobretudo às casas de fado e aos concertos em Portugal, onde também acompanha outros fadistas à viola. O Tomorrowland decorre em Boom, na Bélgica, entre 17 e 19 e 24 e 26 de julho e, portanto, o que nos interessa é o dia de amanhã, não é? Juntando cerca de 400 mil portuguesas de várias... 400 mil pessoas, aliás, de várias nacionalidades e ao longo dos dois fins de semana. Ora, a fadista portuguesa Marta Rosa atua, então, no espetáculo final de cada dia do festival, Tomorrowland, ou seja, amanhã, integrando a orquestra oficial do evento, hoje também, e o festival conta com mais de 850 artistas distribuídos por 16 palcos. Eu nunca fui ao Tomorrowland, gostava muito mesmo, se por acaso já teve neste grande festival. Então, envie-nos as suas impressões, o que acha deste festival. E se vai estar no Tomorrowland ainda hoje e amanhã em Boom, na Bélgica. Conte-nos tudo através, por que não, do WhatsApp do RTP Mundo e, portanto, nós ficamos à espera da sua apreciação. Pode ser? Muito bem. Pôr do sol com vizinhos, eles que estão na berra este ano e com razão, pôr do sol é espetacular. Vamos recordar.

É bom, não é? Recordarmos os vizinhos pôr do sol. Entretanto, vamos agora até Berlim, porque a jovem orquestra portuguesa, a JOP, regressa ao Young Hero Classic em Berlim para a sua sexta participação naquele que é considerado o maior festival de orquestras de jovens do mundo. O concerto está marcado para o dia 7 de agosto, anote já na sua agenda, começa às 19h, hora local, no Grosser Saal da Konzerthaus. O tema central será a saudade, um sentimento que servirá de fio condutor ao programa dirigido pelo maestro Pedro Carneiro. A saudade é um sentimento profundamente ligado à história e à identidade portuguesas, não é? Em particular à época dos descobrimentos, servindo de inspiração para uma viagem musical que atravessa diferentes épocas e linguagens. E com esta participação, a jovem orquestra portuguesa volta a representar Portugal num dos mais prestigiados festivais internacionais dedicados às orquestras de jovens. Portanto, em Berlim, a não perder dia 7 de agosto, na Grosser Saal da Konzerthaus, às 19h.

0: Mimi Cat com Agostinho. Está na altura de falarmos também de temperaturas. Vamos até Bruxelas dizer-lhe que estão 24 graus, 24 também na cidade do Luxemburgo, 36 em Dubai e 29 graus em Panjim. Trago-lhe também os clã. Conta-me histórias. Olá, viva. Bem-vindo. Só agora está connosco. Bem-vindo. Esta é a segunda hora do dia de folga. Eu sou a Raquel Barreira. Estou consigo ainda durante mais uma hora e meia de programa muitíssimo recheado. Desejo-lhe um bom fim de semana na companhia da RTP Mundo.
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Os Clã, na voz de Manuela Azevedo, com este belíssimo, excelente Conta-me Histórias. Ainda antes, quero falar-lhe de uma inauguração que decorreu no passado dia 18 de julho e foi a inauguração da exposição Instruments Playing the Game of Music, do compositor, artista e musicólogo português Vítor Gama, no castelo de Trakošćan, na Croácia. Mas esta exposição continua e propõe uma experiência interativa que combina música, arte, natureza e tecnologia através de um conjunto de instrumentos musicais originais criados por Vítor Gama. Em vez de assumirem apenas o papel de observadores, os visitantes são eles próprios convidados a explorar, tocar os instrumentos e criar música. Que bom! Cada instrumento foi concebido a partir de elementos inspirados na natureza, no espaço, nos animais ou até mesmo em paisagens ancestrais, estabelecendo ligações entre ciência, música e criatividade. Muitos destes instrumentos foram pensados para serem tocados em conjunto, incentivando então a participação ativa e coletiva do público e transformando então o espaço expositivo num local de encontro, diálogo e criação artística. Ora, esta mostra, tal como dizia há pouco, está patente até dia 8 de novembro. Portanto, o público poderá visitar esta exposição até dia 8 de novembro. Anote já na sua agenda. Se estiver pela Croácia nos próximos tempos, não perca esta oportunidade de visitar esta exposição do português compositor, artista e musicólogo Vítor Gama. 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Temos música com Joana Espadinha. Vestir a camisola.

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1: E o Comptoir Saudade em Paris de Flora Rodrigues acolhe com uma panóplia de produtos gourmet portugueses, mas para além de tantos outros produtos, tem também uma magnífica esplanada para relaxar e recebê-lo de braços abertos com todo o conforto e simpatia. Bom dia, Flora, e como é bom poder voltar a recebê-la para o dia de folga. Já se tinha passado um tempinho desde a nossa última conversa. Bem-vinda!
2: Obrigada, bom dia Portugal, bom dia a todos.
1: É verdade, bom dia Paris. Bom dia, já são 7 anos de Comptoir Saudade, não é?
2: Não,
1: são mais
2: 10 anos.
1: 10? Ai, faltei aqui muitos anos, de facto. Saltei aqui muitos anos. Que bom, sim, uma década. Ô Flora, o que é que encontramos na sua mercearia Comptoir Saudade?
2: Olha, novidade, uma das últimas novidades, que já estamos aqui a praticar há mais de um ano, é os gelados portugueses, mas se não, as pessoas encontram aqui um bocadinho de tudo. Temos aqui um bocadinho de sardinhas, pastéis de nata, azeites, vinhos, loiças da Bordal Pinheiro, temos aqui tanta coisinha bonita, tanta coisa que recorda o cheirinho de Portugal, que é uma maravilha. Temos aqui muita coisa. Temos
1: muito bem.
2: Arroz e temos aqui temperos, temos sumos. E muitos vinhos do Porto.
1: Que faz lembrar Portugal, claro que sim, para nos sentirmos um bocadinho em casa, não é? Ó Flora,
2: exatamente.
1: É Flora, o Comptoir Saudade encontra-se num bairro muito diversificado.

0: Em geral, em geral. Minha querida Flora, já ganhou duas vezes o prémio da montra mais bonita. É a Flora que também tem, que possui este dom para a arte de decoração?
1: Sim, posso dizer que um bocadinho sim, que também os meus estudos estavam baseados na decoração, na arquitetura de interior, prontos. Mas é verdade que tenho um jeitinho, mas não sou eu que faço as vitrines.
0: Um jeitinho a valer.
1: Sim, que participam na decoração e que dizem sempre têm ideias aqui e ali. E a gente tenta sempre fazer uma bela decoração de vitrine, é verdade.
0: Isso é muito importante, não é? É um chamariz, é um cartão de visita para quem passa por aí e tem logo vontade de entrar.
1: Sim, porque atira muita atenção.
0: Claro.
1: Eu estou sempre a ver pessoas a tirar fotografias à loja, a pararem, porque as pessoas passam, param, vêm a vitrina, ficam paradíssimas, às vezes têm curiosidade e entram, outras não, passam de vão de passagem.
0: Voltam à segunda ou à terceira.
1: É verdade, porque dizem sempre assim, vi ali na vitrina uma coisa que estava a interessar. Prontos, então...
0: Será a segunda ou a terceira visita, pois?
1: É verdade.
0: Ó Flora...
1: Mas é, sim.
0: Na sua mercearia encontramos uma bela esplanada, um espaço que propõe charcutaria também, o Comptoir Saudade, conservas, vinhos e queijos, uma lista de maravilhas feitas em Portugal, como disse há pouco e muito bem, que todos os ouvintes que nos estão a ouvir, que conhecem, os outros que ainda não conhecem, que nunca foram aí a esse bairro, que podem perfeitamente descobrir ou redescobrir neste espaço o Comptoir Saudade. Todos os dias, novidades de qualidade enchem as bancas coloridas da Flora, aí do espaço da Flora, mas não ficamos por aqui. A Flora organiza regularmente concertos também de fado e apresentações de bonitos pequenos objetos portugueses, não é, Flora?
1: É verdade, é verdade. Nós temos aqui também pequenas sessões que fazemos entretenimento, pronto, fazemos coisas assim variadas.
0: Uhum.
1: Agora, a última das coisas que a gente tivemos a fazer foi também a festa da Bifana. Pronto, nós organizamos de vez em quando umas coisas. Sim, organizamos assim, de vez em quando, umas coisinhas assim
0: a
1: engraçadas.
0: A festa da Bifana.
1: Sim, fizemos assim uma festinha tipo...
0: Como estarda.
1: Sim, porque... claro, como estarda. E com molho também, porque a Bifana, se nós fazemos aqui, também a gente faz no molho.
0: Claro.
1: Também, mas é claro que... É assim, pronto, é Bifana.
0: Que giro, boa ideia.
1: E sinceramente, grande sucesso. E pronto, as pessoas gostam dessas coisinhas assim.
0: Exato.
1: Porque temos sempre que ter... a ter novidades.
0: Exatamente,
1: estamos a
0: inovar,
1: já há um tempinho,
0: não é?
1: Já ficamos assim a ficar, já estamos assim a ser um bocadinho conhecidos. E é verdade que as pessoas também estão sempre à procura de novas coisas, novas novidades.
0: Claro,
1: novas...
0: claro, claro. Ninguém gosta de voltar a ver o mesmo, não é?
1: Sim, é verdade. Esse tipo de sessões, só para acabar um bocadinho,
0: claro.
1: Esse tipo de sessões é interessante porque as pessoas reúnem-se bastante, muito. Reúnem-se e dizem mesmo, ah, vamos participar ali, tem ali uma coisinha. Pronto, e vêm por curiosidade e vêm também para participar.
0: Uhum,
1: também a gente já fizemos aqui muita coisa, sinceramente, até estou-me a lembrar. Mas há muita coisa que eu não ponho na internet. É verdade que
0: fiquei
1: lá,
0: com um efeito surpresa, não é? Portanto, Flora, ora para um café, ora para uma noite de fados, o Comptoir Saudade arranja sempre forma de tornar essa mercearia num verdadeiro espaço de convívio. E esta ideia, este conceito de juntar as especialidades portuguesas com a música típica de Portugal, que é património imaterial da humanidade, como é que foi que surgiu? Houve pessoas que pediram para ver, foi a Flora que se lembrou de fazer este conceito?
1: Então, isto é uma longa história, porque eu antigamente já tinha tido um restaurante, tido um restaurante aqui, não sei se estou a falar bem o português, peço desculpa pelos meus erros em português.
0: Está muito bem.
1: Já tinha tido um restaurante aqui em França e que já na altura a gente fazia noites de fados. E então aquelas pessoas todas que eu conhecia que faziam as noites fados, que eram os organizadores e os participantes e os fadistas e os guitarristas, vieram todos atrás de mim, pronto, quando eu abri aqui, vieram todos atrás de mim, por isso nem sequer foi o pedido do cliente, foi mesmo naturalmente feito.
0: Exatamente, pronto. Muito bom. Portanto, vive-se assim no seu espaço uma verdadeira atmosfera garantida e a Flora é imparável. A Flora reside em Paris há quanto tempo?
1: Ui, há 30 anos. 30 anos.
0: 30 anos, hein? 3 décadas, é uma vida. E este é o seu sonho que se tornou realidade, não é?
1: É exatamente, porque pronto, uma pessoa chega a uma altura da vida, está a pensar o que é que há de fazer, e depois eu disse na minha, Eu sempre, nunca me vi ser

0: ser comandada, vamos dizer, ter um patrão ou um responsável.
1: Exatamente.
0: Do meu ombro, vamos dizer assim. E então criei esta ideia que foi feita, já que começou a
1: com muito amor e carinho. E muita luta.
0: Sim, e foi daí que começou tudo. Foi mesmo.
1: Muito bem.
0: Foi daí que começou tudo.
1: Então, pronto, e férias agora no verão? Fecha? Estará aberto nos meses de calor?
0: Portugal, Portugal, Portugal.
1: A saudade bate mais forte.
0: Ah, claro, tem de ser, tem de ser. Vamos estar aqui aberto até mais ou menos o dia 10, ou 9.
1: De agosto?
0: Sim, ainda não pus bem as datitas e depois apanhar um avião e ir para Portugal.
1: E depois a rentrée será em grande.
0: Em setembro. Já muito não vai bem. Ser no mês de agosto.
1: Sim. Os nossos ouvintes que ainda não conhecem este espaço estão agora convidados a mergulhar no coração do Portugal, no Conto à Saudade, que fica situado na morada que a Flora agora vai deixar.
0: Sim, estamos situados no 27 Bis Rue, que é a rua de La Jonquière, Paris 17e.
1: Muito bem, na Rue de La Jonquière.
0: Paris 17.
1: No 17º arrondissement de Paris, não é?
0: Sim, no quarteirão 17. Vamos
1: muito
0: dizer
1: bem.
0: Assim, quarteirão 17.
1: Número
0: de Paris.
1: 27, Rue de La Jonquière.
0: Conto à Saudade, podem ir ver no Facebook ou no Instagram.
1: É isso mesmo. Vão lá, porque eu também já fui. Aliás, vou lá muitas vezes. Portanto,
0: mas eu prometo que vou pôr mais novidades.
1: Acho bem. Portanto, sim, porque, repare, Flora, as redes sociais hoje em dia são muitíssimo importantes para qualquer promoção, divulgação. Hoje em dia é quase que impossível não o fazer, não é?
0: É verdade.
1: Passa muito por aí.
0: É verdade que também o meu tempo também é um bocadinho limitado e às vezes digo que vou pôr.
1: Pois é, eu percebo.
0: E o tempo passa rapidamente e os dias passam depressa e os meses também, pronto.
1: Portanto, resumindo e concluindo, especialidades tradicionais portuguesas, confeccionadas com produtos frescos, sazonais, doces artesanais, a decoração cuidada e autêntica que contribui para criar uma experiência imersiva e memorável. Sem dúvida que o Conto à Saudade irá seduzir os nossos ouvintes, aqueles, sobretudo, que ainda não conhecem, com a sua excelente relação qualidade-preço também, serviço muitíssimo atencioso, seja para uma refeição em família, com amigos, ou um jantar romântico no coração de Paris. Cara Flora, muito obrigada, um grande
0: obrigada,
1: beijinho.
0: Obrigada, Raquel, um grande beijinho.
1: Muitos parabéns por este magnífico projeto e olhe, como da última vez que falámos, até breve, bom fim de semana.
0: Obrigada, igualmente, e um beijinho muito grande, muito grande, muito grande. Beijinhos Portugal, com saudades.
1: Beijinhos para Paris. Beijinho, Flora.
0: Beijinho, obrigada, Raquel. Beijinho.

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1: Mas ainda antes de fecharmos, vamos às temperaturas. A esta hora, 27 graus em Zurique, 15 em Joanesburgo, 10 graus em Buenos Aires, Lyon com 26 graus. São os minutos finais desta segunda hora do dia de folga. Na próxima hora, não perca a entrevista que irei ter com Armindo Mirassol, radialista português residente na Alemanha, conhecido por ter conduzido o histórico programa comunitário Despertar Lusitano, imagine, durante 3 décadas. Uma entrevista a não perderes. Também irei propor-lhe muitos eventos, que estarão certamente está a acontecer bem perto de sua casa, onde quer que esteja. Só bons motivos para se deixar ficar comigo aqui na RTP Mundo. A seguir, fico também com as notícias em simultâneo com a Antena 1 e eu volto logo a seguir. É só mesmo, até já.
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2: São 11 da manhã em Portugal Continental e na Madeira, 10 horas nos Açores. Em destaque nesta edição.
3: O presidente do governo espanhol refere que o combate às chamas continua a ser complexo porque não se sabe qual vai ser a evolução do vento, apesar de as temperaturas terem descido. Em França, este ano já foi batido o recorde de 2022 de área ardida. O Observatório do Afogamento da Federação Portuguesa de Nadadores Salvadores assinala um aumento do número de afogamentos e pede uma estratégia nacional.
2: Notícias, edição da jornalista Sandra Henriques.
3: Em Espanha vive-se uma situação complexa por causa dos incêndios e há uma janela de oportunidade este fim de semana para conseguir circunscrever as chamas. Quem o diz é o presidente do governo espanhol, que visitou esta manhã o posto de comando avançado e as zonas afetadas pelo incêndio. A correspondente em Espanha, Ana Romeu, conta que as chamas estão longe de estarem controladas.
4: Os incêndios não avançaram durante a noite, mas estão longe de estar perimetrados. Este sábado é decisivo, com a ajuda dos canadeiros, que já começaram a operar, e com as temperaturas altas a darem uma trégua para que o trabalho dos bombeiros seja mais eficaz. O perigo é o vento, que continua imprevisível e pode complicar a evolução dos incêndios. Nesta altura, há mais de 65 mil pessoas afetadas na comunidade autónoma de Madrid e na província de Ávila, confinadas ou retiradas das suas povoações e municípios. Há a angústia de não saber quando podem voltar a casa e esperar que as chamas não tenham arrasado os seus bens. Não faltam meios nem bombeiros. O que está agora em causa são as características destes fogos gigantescos, cada vez mais violentos e inapagáveis.
3: As chamas já consumiram quase 25 mil hectares em Espanha. Mais de 63 mil pessoas foram retiradas de casa ou confinadas. De visita à zona afetada pelos incêndios esta manhã, o presidente do governo espanhol, Pedro Sánchez, refere que a situação continua a ser complexa porque não se sabe qual vai ser a evolução do vento.
5: Es que tenemos una ventana de oportunidad.
6: O que é certo é que temos uma janela de oportunidades para lutar contra o incêndio e, portanto, vamos aproveitar uma boa parte dos nossos recursos.
3: Declarações do presidente do governo espanhol na última hora, que anunciou também a criação de um sistema operacional unificado de resposta aos incêndios para Madrid e Ávila. Sánchez referiu ainda que Portugal ajuda com 100 unidades do Exército para a província de Ávila. Sublinhou ainda a urgência de se conseguir alcançar um pacto de Estado contra as alterações climáticas. Em França, este ano já foi batido o recorde de 2022 de área ardida. É o que indicam os dados satélite do Sistema Europeu de Informação sobre Incêndios Florestais. O primeiro-ministro francês, Sébastien Lecornu, pediu às Forças Armadas que mobilizem já hoje um avião de transporte militar A400M para ajudar no combate aos grandes fogos na região de Gironde, a região onde fica a cidade de Bordeaux. O anúncio então feito pelo gabinete do primeiro-ministro. Este avião deve ser equipado com um kit de lançamento que permite despejar 20 toneladas de produto para apagar os fogos. Os trabalhos deste avião estavam inicialmente previstos apenas para o final deste mês, por causa dos preparativos técnicos e os ensaios necessários antes da utilização. Esta manhã, uma centena de bombeiros sapadores de Paris foram enviados para a região mais afetada pelos incêndios. É um reforço para o combate às chamas. Por cá está dominado o incêndio que começou esta madrugada numa zona florestal em Monchique, no Algarve. Entrou em resolução depois das 9 da manhã. O site da Autoridade Nacional de Emergência e Proteção Civil revela que este fogo começou pouco antes das 5 da manhã, Nesta altura estão no combate às chamas mais de uma centena de homens e mulheres, apoiados por 3 meios aéreos. A Polícia Judiciária apreendeu mais de 2 toneladas de cocaína transportadas numa lancha em alto mar. Foram também detidos 4 homens que estavam na lancha, 2 de nacionalidade espanhola, 1 inglês e 1 albanês. Foi a sudoeste do Cabo Espichel, numa investigação que desmantelou um grupo criminoso que introduzia droga na Europa. O Observatório do Afogamento, a Federação Portuguesa de Nadadores Salvadores, assinala um aumento do número de afogamentos. Só este ano, até o dia 30 de junho, registaram-se 75 mortes, o valor mais elevado para este período desde 2017, ano em que começaram a registar dados. Neste Dia Mundial da Prevenção do Afogamento, o presidente da Federação Portuguesa de Nadadores Salvadores aponta os números finais de 2025. Portugal registou 142 mortes por afogamento no ano passado, o terceiro pior registro desde 2017. Alexandre Tadeia diz que os dados são preocupantes e, por isso, é preciso criar uma estratégia nacional de prevenção do afogamento.
7: Tem que ser uma estratégia coordenada, tem que assentar em vários eixos, tal como a própria Organização Mundial de Saúde nos pede, e portanto é fundamental que nós consigamos, não só na área educativa, mas na área preventiva, na área também na área profissional, não só do salvamento, mas também na área laboral. Há aqui várias áreas, na área da educação, talvez seja a mais importante, mas é fundamental que esta estratégia assente em vários eixos, tal como a própria Organização Mundial de Saúde aqui nos pede já há vários anos que o façamos.
3: Alexandre Tadeia a apelar à criação de uma Estratégia Nacional de Prevenção do Afogamento, com especial enfoque na prevenção e na educação. O Partido Chega quer que o inquérito parlamentar aos mandatos de Luís Neves como diretor da Polícia Judiciária investigue também a empresa da família do primeiro-ministro Luís Montenegro. O Correio da Manhã avança que o partido de André Ventura quer saber se Luís Neves tomou alguma decisão ou deu orientações sobre a investigação à Spinum Viva, sendo que a investigação preventiva à empresa foi arquivada pelo Ministério Público em dezembro do ano passado. O Chega quer também que esta comissão parlamentar esclareça os contornos da construção da Casa de Montenegro em Espinho, numa altura em que está ainda a decorrer um inquérito no Ministério Público para apurar se há diferenças entre os custos reais da obra e os valores faturados pelos empreiteiros. Para controlar despesa nas obras das escolas, o Governo pede às Comissões de Coordenação e Desenvolvimento Regional que tenham em atenção os custos de materiais mais caros, mas também o reforço antissísmico. A informação está num despacho orientador a que o Jornal Público teve acesso na terça semana.
8: O Governo pede contenção de custos na requalificação das escolas. As Comissões de Coordenação e Desenvolvimento Regional têm o papel de analisar os materiais a aplicar nas obras, como revestimentos acústicos, pedra natural ou outros materiais de maior custo. Mas o Governo pede também atenção ao reforço antissísmico, para não aumentar o custo das candidaturas. Sempre que o reforço estrutural represente uma parcela excessiva do investimento total, o Governo quer que seja demonstrada a respectiva necessidade técnica. Quando são utilizadas estas soluções, devem ser acompanhadas de fundamentação técnica e financeira. Esta referência ao reforço antissísmico surge numa altura em que este tipo de intervenções tem estado a ser analisado em debate público.
3: No novo Hospital de Lisboa, que está em construção, o projeto teve que ser revisto depois de o Tribunal de Contas defender uma solução de isolamento sísmico que não estava prevista no projeto inicial, o que aumentou o custo da obra em cerca de 64 milhões de euros, sem contar com o IVA. O secretário-geral das Nações Unidas apela à comunidade internacional para prestar ajuda à Síria, que está num momento decisivo depois de uma guerra civil devastadora. António Guterres escreveu esta manhã na rede social X que acaba de chegar a Damasco para uma visita de solidariedade e a mensagem que deixa é clara. As Nações Unidas estão ao lado da Síria neste momento decisivo e apelam também à comunidade internacional para que não poupem esforços no apoio ao povo sírio.
2: Edição de Sandra Henriques, simultâneo RTP Antena 1, RTP Antena 1 Açores, Madeira e RTP Mundo. 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
1: Muito bem-vindo à RTP Mundo. São 11 horas e 8 minutos aqui em Lisboa e na Madeira também, menos uma hora nos Açores. Terceira e última hora já a seguir, dia de folga.
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Fernando Daniel, com este juro, belíssimo tema a abrir esta terceira e última derradeira hora do seu programa Dia de Folga. Obrigada por estar comigo, obrigada por estar com a RTP Mundo. Continuamos juntos até ao meio-dia, hora de Lisboa e ao ritmo da melhor música portuguesa. Daqui a pouco, não perca a conversa com o nosso próximo convidado. Ele chama-se Armindo Mirassol, diretamente da Alemanha, país onde reside. Mas agora, ouvidos atentos para o próximo tema, dos Mesa, com Vício de Ti. Bom fim de semana com a RTP Mundo.

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0: Sim, e eu agora quero partilhar consigo outra notícia super mega importante. O pianista Manuel Beja Santos e o violinista Pedro Moraes Andrade apresentam no próximo dia 4 de outubro o concerto Iberian Echoes no Museu dos Instrumentos Musicais em Bruxelas. O espetáculo está marcado para as 14h30, hora local, e reunirá os dois músicos portugueses num dos mais emblemáticos espaços culturais da capital belga, proporcionando assim ao público um momento dedicado à música. Portanto, um momento a não perder. Se estiver por perto, aproveite e assista a este magnífico concerto, dia 4 de outubro, no Museu dos Instrumentos Musicais, o concerto Iberian Echoes, em Bruxelas, às 14h30. A seguir, daqui a pouco, vamos ouvir Joana Almeirante, Soamos Todas Iguais, mas ainda antes...
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1: Daqui a pouco recebo Armindo Mirassol, um veterano da rádio, com o bichinho da rádio, um radialista que reside na Alemanha e que recentemente fechou este capítulo ligado a este meio de comunicação com uma emissão que durou cerca de 3 décadas e virada para a comunidade portuguesa na Alemanha. Não perca. Até lá viramos para as grandes músicas neste excelente alinhamento que lhe trago para esta 3ª hora do dia de folga. Bom fim de semana com a RTP Mundo.
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0: É o que pensam muito os imigrantes espalhados pelo mundo, ainda por cima agora com o verão e as grandes férias a aproximarem-se. Boas férias, boa viagem. 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Vamos também falar de tempo, não é? Vamos falar de temperaturas. Vamos até São Paulo, no Brasil, dizer-lhe que estão 13 graus. Madrid, 25 graus a esta hora, 24 em Berlim e em Toronto, no Canadá, 19 graus.
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0: E que tal um fadinho alentejano na voz de Ricardo Ribeiro?

0: Magnífico, Ricardo Ribeiro, Fadinha Lentes, já não me canso de ouvir esta música. Bom, esta semana estamos longe de casa, imagine, no Gabão. José Candeias conversa com Fausto Correia, com um percurso que o levou das plataformas petrolíferas à abertura de um restaurante português, imagine, no Gabão.
1: A gastronomia poderá ser até uma forma de diplomacia?
2: É. E o meu restaurante aparece sempre, da Taverna de Lisboa, e veio o meu contacto, às vezes antes de chegar ligam-me. Ah, você é português? Eu que vou ao Gabão, nunca estive aí. Amigo, venha, que eu vou-lhe receber bem, vou-lhe ajudar no que precisar. E é verdade, eu por acaso, eu faço isso sinceramente, para ser um dos meus filhos, eu faço isso com todo o gosto. Eu recebo toda a gente de braços abertos, felizmente, da comunidade portuguesa, por onde eu tenho passado. Somos dos mais bem vistos, porque trabalhamos bem e somos sérios e não chegamos atrasados. Mas isso é uma característica nossa, e isso eu noto. Isso para trabalhar, o português é dos melhores do mundo, mas é mesmo. Talvez aqui não.
0: Sem dúvida, um português que está a fazer diferença no Gabão, Fausto Correia. Uma conversa no Longe de Casa para ouvir amanhã, domingo, ao meio-dia, com José Candeias. 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
3: E daqui a pouco não perca a nossa próxima conversa. Vai ser com o nosso convidado Armindo Mirassol, ele que é radialista há mais de 3 décadas, aqui em direto a partir da Alemanha. Mas ainda antes, a Fúria do Açúcar, com um grande clássico da música portuguesa. Eu gosto, é do verão.

0: RTP Mundo. Ora, o prometido é devido. Vamos iniciar a nossa próxima entrevista com o nosso próximo convidado. Ele chama-se Armindo Mirassol, cujo nome completo é Armindo Simões Mirassol, radialista português residente na Alemanha, conhecido por conduzir o histórico programa comunitário Despertar Lusitano, emissão da qual se despediu muito recentemente. O Armindo já está connosco para o dia de folga e é um gosto enorme recebê-lo aqui na RTP Mundo. Olá, Armindo, bem-vindo.
1: Boa tarde, Teresa.
0: Eu sou a Raquel.
1: Raquel.
0: Quem é a Teresa? Quem é a Teresa Marota?
1: Não. Agora confundi-me, realmente. Mas obrigado das maneiras por esta oportunidade e por esta ligação.
0: Obrigada. Armindo, obrigada por estar connosco. Afinal, como é que aconteceu este bichinho pela rádio, esta paixão pela rádio?
1: Ou seja, este bichinho pela rádio começou já há, efetivamente, uns 45 anos na Venezuela, que eu primeiramente estive na Venezuela.
0: Pois eu sei. Uhum.
1: Sim, e comecei lá como rádio amador. Depois, passado um tempo, então vim a regressar à Europa, porque a Venezuela não me cativava. E pronto, e atualmente estou na Alemanha, e foi aqui na Alemanha em 96 que o Estado alemão abriu uma rádios que eram mais direcionadas para o público em geral que gostasse de fazer rádio amador também, claro está.
0: E portanto agarrou essa oportunidade, o Armindo, não foi?
1: Sim.
0: E nunca...
1: um colega...
0: Sim, diga.
1: Houve um colega que viu a notícia, entretanto, no jornal aqui na cidade e pronto, e como me comunicou comigo, sabia que eu tinha esse gosto pela rádio

0: início o que me safou mais aqui na Alemanha foi precisamente eu saber alguma coisa de inglês, porque o alemão era muito complicado. Agora já, já vou falando algumas coisas, não é? Já,
1: pois claro. Pronto. Jawohl, jawohl. A sua ligação, Ermindo, a sua ligação à comunidade portuguesa através do seu programa foi sem dúvida muito forte. Criaram-se laços, foi uma companhia semanal, como que um porta-voz da comunidade portuguesa. Uma família que deixa saudade, não é, Ermindo?
0: Ou seja, isso, quem está ligado à rádio sabe que isso é um bichinho que nunca morre.
1: É verdade, concordo.
0: Nunca morre, fica lá sempre. Uma pessoa pode deixar de fazer rádio, mas esse bichinho está lá sempre.
1: É verdade.
0: E claro, foi uma ligação bastante grande com a comunidade portuguesa, não só aqui na região, em Bremen, Bremerhaven, sabe? Uhum. Mas também fora, depois que tivemos acesso à internet e pudemos fazer as transmissões através da internet, pronto, isso...
1: Foi uma grande reviravolta no mundo, não foi?
0: Foi. Chegámos à Austrália, Estados Unidos, Canadá, claro. Venezuela, Brasil... Uma pessoa chega a todo lado.
1: O mundo inteiro. A sua emissão era ao domingo de manhã, não era?
0: Sim, era todos os domingos entre as 10 e as 13. Uhum. Lá estava eu no ar com o programa Despertar Lusitano. Apesar de que também cheguei a fazer juntamente com a RDP Internacional, uhum, o Clube da Amizade.
1: Exatamente.
0: Não sei se tem memória desse programa.
1: Claro que sim, claro que sim.
0: Sim, sim, que era o Luís Amado que...
1: Ah, muito bem.
0: Sim, que eu fazia nessa altura, e esteve aqui, por certo, em Bremerhaven também connosco no estúdio, a transmitir a
1: giro.
0: A partir do nosso estúdio. Isso foi em 1997.
1: Já lá vão uns tempinhos! E aí na sua rádio, onde fazia o Despertar Lusitano, era na rádio Weser, é isso?
0: A rádio Weser TV, uhum. Porque, ou seja, nós temos, eu não digo nós temos, apesar de já lá não estou, estúdios de rádio e televisão.
1: E televisão. Uhum.
0: Sim.
1: E o Ermindo juntava-se muita gente, pois claro.
0: Das pessoas que gostassem de repente de fazer televisão, podiam fazer o curso e ter os próprios programas de televisão através da Rádio Vez da TV.
1: Excepcional. Excepcional.
0: No canal de televisão.
1: Excepcional. Muito bem. E o Ermindo tinha assim aquele jeito sócio de dar os bons dias aos seus ouvintes quando abria o seu programa?
0: Não. Ou seja, a minha forma, eu fui sempre uma pessoa muito simples, não gostei de complicar as coisas, nunca gostei de usar palavras muito difíceis que as pessoas de repente não fossem
1: claro,
0: entender.
1: Claro, claro.
0: Porque eu, uma pessoa quando está no estrangeiro, e isso é uma realidade, muitas vezes quando certas pessoas que estão no estrangeiro, não vou falar de todas 100%, estão a ver as notícias, existem muitas palavras que eles não compreendem.
1: Uhum.
0: Mesmo em português e mesmo sendo portugueses. Uhum. E então pronto, tratava de usar sempre uma linguagem mais simples.
1: E como é que fazia quando abria o programa?
0: Dava os bons dias. Como é que...
1: agora em direto, vá, vamos a isso. Faça de conta que está a abrir o programa Despertar Lusitano.
0: Era sempre, pronto, no início era sempre: olá, bom dia, sejam todos bem-vindos ao programa Despertar Lusitano.
1: Muito
0: o programa
1: bem.
0: Tem responsabilidade e realização... Pronto, que era, no meu caso, quem nos falar me mira só.
1: Claro, claro, claro que sim. Que giro. Olha, em que localidade se encontra esta rádio e quem eram os seus ouvintes? Semanais.
0: Ou seja, semanais. Esta rádio encontra-se na cidade de Bremerhaven. Fica mais ou menos a uns 50 km de Bremen e a uns 40 km de Cuxhaven. Na altura, tínhamos a emissão a chegar, transmitimos em FM. Onde a emissão chegava a Cuxhaven.
1: Exato, exato.
0: E corria, pronto, descobria todo este território pertencente a Bremerhaven, porque como era uma rádio local, podíamos chegar, por exemplo, a Bremen, mas já com a emissão, com o sinal a cair, não podíamos chegar com o sinal completo. Atualmente, transmitimos, atualmente, já há uns anos, através da internet e através do sistema digital audio broadcasting, aí chegámos muito mais longe também.
1: Exatamente.
0: Já cobrimos todo o território de Bremen.
1: Muito bem, muito bem. E os seus ouvintes quem eram, maioritariamente?
0: Ou seja, eu calculo que maioritariamente eram portugueses, tanto em Bremerhaven como em Cuxhaven.
1: Certo.
0: Claro que foi, quando fomos para o ar, foi uma novidade completa. Tínhamos, eu diria que talvez 100% de audiência, no que diz respeito à comunidade portuguesa.
1: Boa.
0: E não só, porque... Ou seja, eu quando falo comunidade portuguesa, pelo menos aqui na Alemanha, eu não me refiro aos portugueses, eu refiro-me a todas as comunidades que falam a língua de Camões. Porque estão incluídos brasileiros, angolanos,
1: ah, claro, claro, claro.
0: Claro, eu quando falo a comunidade portuguesa, falo em todos. Pronto,
1: portanto, servia ali uma grande variedade de nacionalidades, não é? Que falavam a mesma língua, unidas pela

0: mesma língua era uma grande responsabilidade.
1: Eu por acaso lembro-me de um caso do senhor Cabo-verdiano.
0: Sim.
1: Que andava embarcado aqui na Alemanha e a esposa todas as semanas gravava o programa para lhe enviar as cassetes.
0: Oh, pá, tão
1: ele queria ouvir. Eram outros tempos também.
0: Eram outros tempos, mas eram os melhores tempos. Eram os melhores tempos. Oh, Armindo, o que é que podíamos ouvir ou esperar do Despertar Lusitano ao domingo?
1: Ou seja, o Despertar Lusitano era um programa que trazia sempre novas músicas, porque as músicas chegavam todas diretamente às editoras aí em Portugal.
0: Uhum.
1: Informações mais que tudo direcionadas à comunidade portuguesa no que diz respeito ao consulado ou embaixada.
0: Exatamente.
1: E tentávamos divulgar sempre que possível as nossas tradições, festas portuguesas.
0: Locais, claro.
1: Sim.
0: Uhum, uhum. Um bocadinho do desporto também, não é? Até mesmo local.
1: É o desporto nunca foi meu forte.
0: Somos dois.
1: O desporto, sinceramente, nunca foi meu forte.
0: Mas, de qualquer modo, assim, era assim um programa bastante generalizado, não é? Generalista e também com muita música e portanto, não faltava divulgação, nem participação, nem convívio. Um programa de rádio português na Alemanha que chegou ao fim após 30 anos, não é? Foi criado em 1996 por uma equipa de 4 pessoas e, no fim, restou o Armindo com o seu Despertar Lusitano.
1: Sim, ou seja, no início tivemos com o programa Ecos da Pátria, foi o programa que deu início à emissão em português, okay, aqui na cidade de Bremerhaven. Éramos 4 responsáveis pelo mesmo programa. Isso foi no início mesmo, porque só tínhamos hora e meia de emissão, só nos deram hora e meia de emissão. Depois, como a emissão teve uma aceitação muito grande mesmo, foi uma aceitação total, e depois eles viram que o nosso programa estava em português, estava acima dos outros todos, porque e as linhas telefónicas não paravam.
0: Não paravam, facto, e deram-nos mais tempo de antena, certo?
1: É, o fax, que naquele tempo muita gente já não sabe o que é, o fax não parava.
0: Ah, pois, então eu não sei o que era o fax.
1: Oh. Não, mas muita gente agora acha que não sabe o que era.
0: Pois é, pois é, pois é.
1: Esta juventude.
0: É verdade.
1: E então eles optaram por dar-nos, aumentar o tempo e dar-nos uma hora a mais do programa a cada um. Foi a
0: muito
1: partir
0: bem
1: daí que surgiu o programa Despertar Lusitano. Os outros programas depois, com o tempo, foram todos desistindo.
0: Uhum. Mas o Armindo ficou.
1: Sim,
0: então, e agora?
1: Aguentou durante 30 anos.
0: Como é que surge a decisão de terminar assim o seu programa? Assim muito rapidamente?
1: Isto é assim, Raquel, isto foi porque já tenho 62 anos quase.
0: Uhum.
1: E depois de todo este tempo, as netinhas, tenho 2 netas, uma de 5 e uma de 6, que aos domingos de manhã sempre queriam ir à piscina ou queriam passear ou isto ou aquilo.
0: E o Armindo nunca tinha disponibilidade.
1: Não dava,
0: pois
1: tinha
0: é
1: a minha responsabilidade.
0: Então fez muito bem.
1: Sim, eu a qualquer momento eu podia dizer não, hoje não vou fazer o programa, porque eu era o responsável e o realizador, podia o fazer, mas eu sempre tive aquela responsabilidade.
0: Claro,
1: acima.
0: Claro, claro, claro.
1: E pronto.
0: Muito bem. E o que sentiu? O que sentiu ao fechar o microfone pela última vez?
1: Oi, eu sou uma pessoa muito realista. Eu podia jogar no Euromilhões e esquecer-me de registar, por exemplo, o
0: boletim.
1: Salão, mas, sim, mas eu não me ia chatear por causa disso.
0: Ah, então pronto. Fez com toda a naturalidade, não é?
1: Sim.
0: É assim que tem que ser.
1: Pronto.
0: Nada de grandes emoções.
1: Eu mentalizo muito rápido as coisas.
0: E o Armindo, se pudesse resumir essa despedida numa única música, qual seria?
1: Sei lá, adeus até um dia.
0: Adeus até um dia. E sente que deixa uma parte de si ao microfone, não é?
1: Fica sempre. Fica
0: claro.
1: Sempre, porque as mensagens que eu depois recebi, e como é que nos vai deixar?
0: Ui, deixa-nos com uma lagrimazinha no canto do olho, não é?
1: Como é que nos vai fazer uma coisa dessas?
0: Mas, eu sei, eu
1: pronto
0: sei. Olha, que mensagem gostaria de deixar a quem esteve do outro lado da linha todos estes anos, Armindo?
1: Ou seja, eu unicamente uma mensagem de agradecimento por me terem aturado durante tantos anos, 30 anos, porque foram muitas as gerações que passaram por essas ondas de rádio. E foram tempos bem vividos.
0: Sim.
1: Era isso.
0: Muito bem. Olha, Armindo, deixa-me partilhar consigo uma coisa. Eu vivi 34 anos no Luxemburgo e estou há 31 anos a fazer rádio, non-stop. E revejo-me muito na sua situação. E quando eu tomar uma decisão um dia, terá que ser, não é? Terá que haver um
1: claro
0: último dia. Não quero pensar nisso, mas gostava de o fazer como, e de reagir como o Armindo, com muita naturalidade, com um sorriso estampado no rosto, de uma orelha à outra, não é? E depois pensar assim, agora tenho outras responsabilidades, porque não tive tempo e agora vou ter.
1: É verdade, temos
0: acaba um capítulo e começa outra. Exatamente. É. Meu querido, Carlos, olha, agora chamo-lhe Carlos, pronto. Estamos assim, hoje é assim, é porque é fim de semana.
1: Estamos empatados.
0: Caro Armindo Girassol, o sol brilha à sua volta e os nossos parabéns. E os nossos parabéns pelo seu trabalho magnífico e honroso, uma atividade que respeita e valoriza a língua e cultura portuguesa. Um bem-aja e até breve, Armindo. Bis schön, como é que é? Bis gleich, não é?
1: Bis nächste Mann.
0: Ja, jawohl. Ja, ein ganz gut Ferien, guten Ferien.
1: Ferien habe ich schon gehabt.
0: Ah, já foi? Pronto, então olha, agora mãozinhas ao trabalho com os netinhos, com as netinhas que estão à sua espera. Muito obrigada, um bom fim de semana e tudo de bom, muita saúde.
1: Igualmente, e continuação de um bom programa.
0: Obrigada, meu querido, obrigada. Bom fim de semana e tudo bom, muita saúde, um bem-aja para si. Muito obrigada.
1: Obrigado.

0: Isto é mesmo assim, há sempre uma despedida, não é? Uma despedida neste caso, enquanto locutor de rádio, enquanto locutor de uma emissão. Mas eu acho que o Armindo fica com o bichinho da rádio, qualquer dia temos surpresas. Foi uma conversa muito boa, muito simpática com Armindo Mirassol, em direto da Alemanha. E nós vamos despedir-nos também, são os minutos finais do dia de folga de hoje. Obrigada pela sua companhia. Marco, encontro consigo dentro de 8 dias, já sabe, neste novíssimo horário, 9:30, a partir aqui de Lisboa para o mundo. Altura em que voltaremos a colocar a conversa em dia e vou também falar-lhe já de temperaturas, porque isso nunca pode faltar. Fica a saber que a esta hora 18 graus, estão 18 graus em Caracas, Dili com 21, 17 em New Bedford e Rio de Janeiro no Brasil com 19 graus. Um bom fim de semana, viagem se for o caso e aquele abraço também do mundo e até para a semana.
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2: Continental e na Madeira são 11 horas nos Açores, em destaque nesta edição.
3: Em Espanha, por causa das chamas, 35 mil pessoas foram retiradas de casa e há 20 mil pessoas confinadas, dados atualizados na última hora. O ministro francês do Interior garante que há quase 98 mil hectares ardidos em França, um recorde histórico. Laurent Nunes pede aos cidadãos que evitem deslocações para a região de Gironde, na zona de Bordeaux, para facilitar o trabalho dos bombeiros numa altura em que as chamas estão a 30 quilómetros da cidade de Bordeaux.
2: Notícias, edição da jornalista Sandra Henriques.
3: Em Espanha, as autoridades acabam de anunciar a retirada de casa de mais 30 mil pessoas nas próximas horas. O presidente do governo espanhol visitou esta manhã o posto de comando avançado em Cenicientos e as zonas afetadas pelos incêndios. Pedro Sánchez afirmou que se vive uma situação complexa e há uma janela de oportunidade este fim de semana para conseguir circunscrever as chamas.
4: É verdade que agora mesmo temos uma ventana de oportunidade.
5: É verdade que agora temos uma janela de oportunidade durante este fim de semana para lutar contra o incêndio. Portanto, para proteger vidas, núcleos populacionais e, em definitivo, poder controlar com as nossas possibilidades este gravíssimo incêndio.
3: A prioridade dos bombeiros é salvar vidas, sublinhou Pedro Sánchez, que conta com o apoio de Portugal e outros países europeus.
4: Evidentemente, tudo o que tem a ver com o sistema de proteção civil europeu, onde, no dia de hoje, se espera...
5: Evidentemente, tudo o que tem a ver com o sistema de proteção civil europeu,

0: No dia de hoje, espera-se a chegada de recursos da parte da Grécia e também de Itália e de um deslocamento de mais de 100 militares do exército português para fazer frente ao incêndio da província de Ávila.
1: Del ejército de Portugal para hacer frente al incendio en la provincia de Ávila.
2: Entretanto, o delegado do governo espanhol na região de Madrid, Francisco Martín, disse aos jornalistas na última meia hora que mais localidades da comunidade de Madrid vão ser evacuadas e nas próximas horas pode haver mais avisos de evacuação. Francisco Martín refere ainda que 35 mil pessoas já foram retiradas de casa e há 20 mil pessoas confinadas nesta altura, ou seja, há um total de mais de 70 mil pessoas afetadas pelos incêndios em Espanha. E em França, este ano já foi batido o recorde 2022 da área ardida, é o que indicam os dados satélite do Sistema Europeu de Informação sobre Incêndios Florestais. Mais de 69 mil hectares arderam em França desde o início do ano, são mais 3 mil hectares do que em 2022, de acordo com os dados do Sistema Europeu. Mas o ministro francês do Interior acaba de dar aos jornalistas números ainda mais elevados. Laurent Nunes garantiu que há quase 98 mil hectares ardidos em França, um recorde histórico, nas palavras do ministro, que pede aos cidadãos que evitem deslocações para a região de Gironde para facilitar o trabalho dos bombeiros. É nessa região que fica a cidade de Bordeaux. O ministro francês do Interior garante que o fogo está a 30 km de Bordeaux, por isso é preciso preparação para a mudança de direção do vento durante a tarde, enquanto os bombeiros e militares concentram os esforços na frente do incêndio. O presidente da Câmara de Bordeaux garantiu há pouco que a evacuação da cidade não está em cima da mesa por enquanto, só a oeste da cidade de Bordeaux é que estão a ser retiradas pessoas de casa. A Federação Portuguesa de Nadadores Salvadores alerta para um aumento do número de afogamentos. O Observatório do Afogamento da Federação refere que este ano, até ao dia 30 de junho, se registaram 75 mortes, o valor mais elevado para este período desde 2017, ano em que começaram a registar os dados. Neste Dia Mundial da Prevenção do Afogamento, o presidente da Federação Portuguesa de Nadadores Salvadores aponta aos números finais de 2025. Alexandre Tadeia diz que os dados são preocupantes.
3: A publicação do Relatório Nacional da Afogamento pelo Observatório do Afogamento da Federação de Casinadores Salvadores deu-nos aqui dados de facto preocupantes. Em 2025 teve aqui uma subida de 17,4% relativamente ao ano transato. Nós situámos aqui com 142 mortes por afogamento, que é de facto o terceiro pior ano desde fazemos este registro desde 2017. Há aqui, de facto, alguns dados que são, de facto, que chamam a atenção, pois a grande maioria são, de facto, homens, e aqui estamos já a falar de uma fasquia de mais de 80%, com aqui valores muito, muito significativos ao nível dos jovens, 15 a 19 anos, e também dos adultos e idosos.
2: A Federação de Nadadores Salvadores apela mesmo à criação de uma estratégia nacional de prevenção do afogamento, com especial enfoque na prevenção e na educação. O Governo está a pedir às Comissões de Coordenação e Desenvolvimento Regional que tenham em atenção os custos de materiais mais caros nas obras das escolas e também o reforço antissísmico. O objetivo é controlar a despesa nas obras. A informação está num despacho orientador a que o Jornal Público teve acesso na Terça Simões.
4: O Governo pede contenção de custos na requalificação das escolas. As Comissões de Coordenação e Desenvolvimento Regional têm o papel de analisar os materiais a aplicar nas obras, como revestimentos acústicos, pedra natural ou outros materiais de maior custo. Mas o Governo pede também atenção ao reforço antissísmico, para não aumentar o custo das candidaturas. Sempre que o reforço estrutural represente uma parcela excessiva do investimento total, o Governo quer que seja demonstrada a respectiva necessidade técnica. Quando são utilizadas estas soluções, devem ser acompanhadas de fundamentação técnica e financeira. Esta referência ao reforço antissísmico surge numa altura em que este tipo de intervenções tem estado a ser analisado em debate público.
2: No novo Hospital de Lisboa, que está a ser construído, o projeto teve que ser revisto depois de o Tribunal de Contas defender uma solução de isolamento sísmico que não estava prevista no projeto inicial. Portugal está no Brasil a tentar cativar turistas através da literatura. A campanha decorre na Festa Literária Internacional de Paraty, uma das mais singulares da América Latina. O correspondente no Brasil, Daniel Catalão, esteve nesta cidade que é Património Mundial da Humanidade.
5: O som de capoeira dá-nos o tom do Brasil. O cenário visual é de uma viagem ao tempo colonial português. Casas brancas, janelas e portas azuis, vermelhas e amarelas. ruas de pedra, carroças puxadas a cavalos. E agora muitos livros por todo o lado. A cidade de Paraty, no estado do Rio de Janeiro, vive a Festa Literária Internacional, conhecida como FLIP. Mas aqui as pessoas vêm mesmo pela literatura e não para ouvir cantores. E é por isso que o escritor Walter Gomei gosta deste evento.
6: A FLIP é uma prova de que o debate a partir da literatura é apetecível, as pessoas querem-no e as pessoas vêm aqui por causa disso.
5: Ele é um dos escritores portugueses mais lidos e acarinhados no Brasil. Desdobra-se nas ruas em fotografias e autógrafos. Outro que gera fila gigante é o cardeal Tolentino de Mendonça, que em festa de livros lembra como é preciso respeitar também quem preserva a memória pela oralidade.
7: Sintam que, por exemplo, a língua é um espaço colaborativo onde todos oferecem o seu contributo e que, no fundo, a ser uma força de coesão social, está a capacidade de nos escutarmos e de valorizarmos-nos mutuamente.
5: E esta ideia de língua colaborativa perpassa os escritores, em oposição ao conceito de propriedade, como realça o autor angolano Ondjaki.
8: Já passou o tempo de impingir e de ser agressivo na mensagem. Creio que hoje em dia somos mais dialogantes, mais abertos e não se trata de ganhar, trata-se de contribuir.
5: Portugal tem uma casa própria na FLIP, que está sempre cheia nos debates ou no espaço para provar petiscos. É uma iniciativa do Turismo Nacional que tenta chamar mais visitas pela literatura. A Festa Literária de Paraty atrai cerca de 30 mil pessoas a esta cidade que é Património Mundial da Humanidade.
2: Reportagem do jornalista Daniel Catalão na cidade de Paraty, no Brasil.
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10: 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É meio-dia e 8 minutos aqui em Lisboa e na Madeira, menos uma hora nos Açores. 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
15: Olá, bem-vindos ao Câmara dos Representantes. O português é a língua líder no exame NEOL, nos Estados Unidos, o exame que garante créditos para o acesso ao ensino superior norte-americano. João Caixinha, coordenador do ensino de português nos Estados Unidos.
16: Tivemos 420 inscrições a nível nacional, com uma participação de 44 escolas, 43 a nível nacional, de vários estados, nomeadamente os que têm também presença forte da diáspora portuguesa, como Massachusetts, Rhode Island, Califórnia, Flórida, Nova Iorque, Nova Jersey. Portanto, é uma alegria muito grande termos recebido esta notícia por parte da American Council que o português este ano ficou à frente em termos de inscrições. O grande número de inscrições vem do Utah.
15: Estados Unidos, o país é uma das geografias em que o ensino da língua portuguesa está a crescer. Chegar a mais alunos é uma das apostas para o próximo ano letivo 2026-2027 do Camões, sublinha a presidente Florbela Paraíba.
17: Uma maior aposta em termos de equipamentos e de formação dos professores para chegarmos a mais alunos. E essa expectativa existe para este ano e temos geografias onde estamos a crescer muito. Temos a geografia da Venezuela, dos Estados Unidos, da China, também algumas geografias na Europa, nomeadamente o Reino Unido e as Ilhas do Canal. Portanto, temos aqui algumas claramente em crescimento e vamos continuar a apostar nelas.
15: E a presidente do Camões sublinha o empenho dos professores.
17: Os professores são muito empenhados e querem muito oferecer a melhor experiência possível para os alunos. E, portanto, naturalmente, como seria expectável e é muito saudável, querem melhores condições para também poderem oferecer essa experiência de maior qualidade aos alunos.
15: Ensino de português no estrangeiro, na quinta-feira, 23 de junho, o auditório do Liceu Camões foi palco do 11º encontro da Rede EPE. Na rua, sob um sol escaldante, cerca de 20 de professores com uma faixa a preto e branco pediam respeito e melhores condições de trabalho, numa altura em que decorrem as negociações entre o governo e os sindicatos. Em cima da mesa está o novo estatuto para o ensino de português no estrangeiro.
18: Cheguei à França em 2009, foi precisamente a partir desse ano que não houve mais atualizações, nem aumentos, nem nada.
19: Muitas vezes nós sentimos-nos professores, não de segunda, não de terceira, mas até de quarta ou de quinta, porque lá não somos considerados professores, não ganhamos como professores, não temos uma qualidade de vida como professores, fazemos tudo, desde tarefeiros, a dar aulas, tudo e mais alguma coisa. Se a minha comissão de serviço terminar ou quando terminar, eu tenho que regressar a Portugal, não tenho uma escola, e para concorrer para uma escola concorro em segunda prioridade.
20: Até agora, neste regime que está prestes a findar, todo o tempo de ensino que nós fazíamos, o tempo letivo, era contabilizado para todos os efeitos legais. O que está projetado não é nada disso, é quem estiver na carreira vai ter esse tempo de serviço contado. Quem não está na carreira, esteve este tempo todo no EPE, não lhe vão contar o tempo de serviço.
21: Representamos todos aqui os professores, também os leitores, independentemente de estarmos aqui presentes. Há muitos que estão de forma online, que estão em pensamento, mas que estamos todos por amor à camisola.
15: Conversas para ouvir já a seguir. Fique por aí. Novo regime jurídico do ensino de português no estrangeiro, as negociações entre governo e sindicatos estão a decorrer. Em protesto pela proposta apresentada pelo governo, cerca de 20 de professores, com uma faixa a preto e branco, estiveram em frente ao Liceu Camões, em Lisboa, onde decorreu o 11º encontro da Rede EPE. Respeito, melhores condições de trabalho e tabelas salariais atualizadas. São algumas das reivindicações, entre outras, de quem ensina a língua e a cultura portuguesas no mundo, professores, leitores e coordenadores.
22: Hélder Gonçalves, EPE Espanha, Castelo e Leão. O que nos mobiliza aqui foi o novo regime jurídico que foi apresentado para o EPE, que não favorece nada aos professores. O grande pilar da língua portuguesa está a ser derrubado por este governo e pelos ministros. Parece-me que nem o seu ministro nem o seu presidente da República têm uma política de língua, têm uma política de dar à língua, que foi o que foram fazer ao Luxemburgo no dia 10 de junho. Foram falar com toda a comunidade, dizer que estava tudo bem, em nenhum momento se preocuparam com o regime jurídico que está prestes a ser aprovado e que faz com que os professores vivam numa pura miséria no estrangeiro.
18: Carla Lourenço, de França. Então estou aqui porque não concordo com o regime jurídico, sobretudo com as tabelas salariais, porque cheguei à França em 2009 e foi precisamente a partir desse ano que não houve mais atualizações, nem aumentos, nem nada. Aguentámos as taxas, as sobretaxas, o tempo da troika, tudo isso. Depois o país melhorou, depois dessa crise, mas os nossos ordenados ficaram na mesma. Então, eu estou em duas secções internacionais na região de Paris, Saint-Germain-en-Laye e Saint-Cloud, e a vida está extremamente complicada e o subsídio da alimentação, que não corresponde de maneira nenhuma à realidade de Paris, com 6 euros eu não como nem no McDonald's.
15: 6 euros o valor do subsídio de refeição.
18: Sim. A mobilidade, eu tenho, as minhas duas escolas distam 20 km uma da outra, portanto não tenho direito a nada e desloco-me em viatura própria, porque também não tenho transportes públicos que façam a ligação direta. À segunda escola eu vou para dar 8 horas, eu vou lá 4 vezes, passo 2 horas na estrada e 2 horas na sala de aula. O que também me incomoda bastante é que estou com 53 anos, se estivesse em Portugal já podia pensar em alguma redução do horário. E sei que vou lá estar pelo menos até aos 60 sem redução nenhuma, nem há compensação de nenhuma ordem relativamente à idade das pessoas. Com 25 anos ou com 60, o horário é o mesmo. Eu tenho 21 horas letivas.
0: Marla Andrade, Osnabrück, Alemanha. O regime jurídico precisa de uma revisão já há muito tempo e quando finalmente surge a oportunidade de uma revisão, as negociações até ao momento ainda nada ficou muito claro e não parece estar tudo muito bem como foi afirmado pelo governo. A Alemanha é uma região geográfica muito grande e é habitual muitos professores fazerem bastantes quilómetros. Alguns têm 3 cursos, outros 4 ou até 5. No meu caso eu tenho 3 cursos, 2 cursos são fora de Osnabrück, em Nodon e em Hamelin. São umas distâncias um pouco longas e acontece que nós não somos pagos devidamente. Portanto, o reembolso das despesas de transportes fica muito, muito abaixo do que realmente gastamos. É pago a 12 cêntimos ao quilómetro, quando na verdade há uma tabela em Portugal para funcionários públicos que é de 40 cêntimos ao quilómetro. É algo que não se entende. E para agravar isso, surgiu uma circular este ano, em fevereiro, março, que ainda veio reduzir o número de quilómetros que efetivamente percorremos. 20 quilómetros para cada lado, se eu faço 160 quilómetros para um curso e de volta, são pagos 120 quilómetros, a um valor ridiculamente baixo. Além disso, também nos foi imposto a utilização única de comboios regionais, o que nos impede às vezes de chegar ao curso atempadamente ou mesmo regresso a casa, uma vez que os comboios falham, havendo cancelamento de comboios ou atrasos, e nós estamos limitados aos comboios regionais, não podendo usar outro comboio, isto prejudica muito o nosso trabalho e afeta a nossa qualidade de vida, sem dúvida. É assim, a duração de viagem de carro por semana, eu fazia umas 5,5 mais ou menos, mas agora estou a fazer entre 8 e 9, que é uma agravante. Porquê? Porque como a deslocação de automóvel, né, de viatura própria, é muito mal paga, eu passei a fazer em transportes públicos e passo muito tempo em transportes, porque não tenho transportes diretos. Não tenho transportes diretos, tenho que apanhar 2 comboios para uma localidade, 2 comboios de volta, acontece o mesmo nas duas, e depois, se um comboio falha, o outro perde-se e temos que ficar mais uma hora à espera do próximo regional, porque os outros não podemos apanhar. E digamos que esta situação é exasperante e intolerável, tem que mudar. E é isto que tem que ser considerado pela tutela, estarmos mais tempo em deslocações do que efetivamente na sala de aula é algo que não tem cabimento.
1: Sou a Carla Guerreiro, EP Alemanha, estou no estado de Essen. Em termos de carreira, assim, eu não tenho perspectiva nenhuma, ou seja, nós tínhamos, quer dizer, acho que ainda temos, não é? Isto agora está numa fase transitória, 2 grupos remuneratórios, porque basicamente não posso falar ali de carreira, professores com menos de 15 anos e professores com mais de 15 anos. Eu ainda não sei bem o que é que se vai passar relativamente a esse assunto, mas parece que, por aquilo que vi, que desaparecem esses grupos remuneratórios, que não podemos equiparar sequer a uma carreira. Quem tem escola em Portugal, se quiser regressar, tem o seu posto, mas quem não tem, não sei o que é que vai acontecer, espero que possa continuar, parece que esse ponto já foi contornado, as comissões de serviço parece que já têm continuidade, mas a proposta inicial, de facto, desolou-nos a todos, porque acabava com todas as comissões de serviço em curso. E há colegas que terminam agora no fim de agosto, outros que terminarão em dezembro e outros que terminariam para o ano. Relativamente aos subsídios, tenho registado que já foram aprovados 2 tipos de subsídio, de instalação e ida de regresso, a quem regressa a Portugal. Eu, obviamente, nunca tive nenhum tipo de subsídio, se me derem alguma coisa algum dia, pois será novidade. porque ouço sim senhor a falar em vários tipos de subsídio, mas há subsídios que só eram dados aos coordenadores e aos leitores. Aos professores não tenho registro que fosse dado qualquer subsídio. Se alguém recebeu alguma coisa, eu não fui de certeza, portanto nem sei o que é. Relativamente ao concurso em Portugal, nós concorremos de facto na segunda prioridade. Já estivemos na terceira prioridade. Esta conquista, esta pequena conquista, foi-nos, digamos, oferecida pelos sindicatos que lutaram por isso. Mas quem concorre, concorre de facto na segunda prioridade, o que é extremamente injusto, porque aí então podemos considerar-nos de facto professores de segunda, não é?
3: Marília Fontela e trabalho na Suíça,
4: em Zurique. Relativamente à progressão na carreira, acho que há muito a dizer. Porque é assim, muitas vezes nós sentimos-nos professores, não de segunda, não de terceira, mas até de quarta ou de quinta, porque lá não somos considerados professores, não ganhamos como professores, não temos uma qualidade de vida como professores, fazemos tudo, desde tarefeiros, a dar aulas, a tudo e mais alguma coisa. E chegamos aqui, no meu caso não sou professora de carreira, se a minha comissão de serviço terminar ou quando terminar, eu tenho que regressar a Portugal, não tenho uma escola, e para concorrer para uma escola concorro em segunda prioridade, ou seja, eu concorro em segunda prioridade, ou seja, eu estou a ser avaliada de dois em dois anos, uma avaliação rigorosa, uma avaliação que exige a todos os parâmetros como professora, mas depois para concorrer para o meu país, para dar aulas no meu país, eu concorro em segunda prioridade. Isso torna-nos professores de que linha? Pergunto eu. Mas nós somos professores ou somos o quê? Nós somos apelidados muitas vezes de embaixadores da língua portuguesa no mundo. É uma realidade. Sinto isso quando estou a dar aulas e perante os meus alunos. Sinto. Mas a questão coloca-se mais alto. E aqui, quem está aqui, quem nos gera? Que políticas toma para que nós nos sintamos dessa forma? Que valorização é que a língua portuguesa, que é tão importante, e nós sentimos todos os dias nos nossos alunos, nos pais dos nossos alunos, que nos agradecem por o esforço que nós fazemos diariamente, mas da tutela nós vemos um desapoio constante, uma desvalorização daquilo que nós fazemos. E eu já nem falo só no salário, eu falo em condições de trabalho. E as condições de trabalho passam também porque eu, para dar uma aula na Suíça, eu tenho que pedir autorização à escola suíça para dar aulas lá. Se a escola suíça não me der essa autorização de salas, como é que eu vou dar as minhas aulas? O Instituto Camões prepara, tem uma estrutura para que nós continuamos a dar as nossas aulas nessas escolas que nos proíbem, que não nos cedem simplesmente as salas para nós podermos dar aulas. Eu gostava de saber que políticas estão a ser tomadas para esta valorização da língua portuguesa, esta identidade que qualquer lusodescendente tem e quer continuar a manter nos seus filhos, segundas e terceiras gerações. Essa valorização é tão importante e não a devemos deixar morrer.
15: E nesta conversa está de crachá ao peito.
4: Estou de crachá ao peito porque o que sinto é que o português é importante, o meu trabalho é importante, é desvalorizado não só pelas condições de trabalho que nos dão, mas também pelo peso do salário, que acaba por ser insuficiente face às despesas que nós temos diariamente. Sinto o peso do abandono no meu salário, ou seja, do abandono profissional, da estrutura profissional e de trabalho que eu preciso de ter, e ao mesmo tempo também no meu salário.
6: Teresa Kufer, vem da Suíça, estou em St. Gallen, no cantão de St. Gallen. Tenho aqui a referir uma coisa, é que até agora, neste regime que está prestes a findar, todo o tempo de ensino que nós fazíamos, o tempo letivo, era contabilizado para todos os efeitos legais, para ingresso, para entrarmos aqui numa carreira. O que está projetado não é nada disso, é que quem estiver na carreira vai ter esse tempo de serviço contado. Quem não está na carreira, como o caso da minha colega e de muita gente que ainda não tomou esse passo, na realidade o que vai acontecer é, esteve este tempo todo no EPE, e daqui, se calhar, a um ano, quando sair, não lhe vão contar o tempo de serviço que esteve lá para ingressar e para estar aqui na escola. Não vai estar, se calhar, em segunda, mas se calhar em terceira, quarta, quinta, a prioridade. Nós temos aqui vários fatores que nos levam a estar aqui presentes neste protesto, a preto e branco. Preto, porque estamos aqui numa forma de... achamos que isto tudo está numa maré negra. E branco, porque vemos aqui pacificamente falar daquilo que nos afeta, mostrar que não estamos contentes, que estamos em protesto.
23: Também convinha salientar dois tipos de carreiras que têm que ser bem estruturadas, que é a carreira de um professor e a carreira dos leitores, porque as funções não são as mesmas. Os leitores acumulam funções culturais, institucionais e não são remunerados por isso. têm uma remuneração como qualquer um dos nossos professores, qualquer um dos professores que está no EPE. E essa distinção também deve ser feita neste regime jurídico. Temos que aproveitar este regime jurídico para pôr as coisas preto no branco. Põem as coisas preto no branco e de uma vez por todas valorizem, que tanto valorizam a língua portuguesa, valorizam os grandes pilares da língua portuguesa que somos nós os professores. Relativamente à certificação, pelo que nós sabemos e pelo que falamos uns com os outros os professores, não é uniforme nem é justo. Porquê? Porque num sítios paga-se e noutros sítios não se paga.
21: Catarina Lages, EPE Espanha, é apenas para dizer que estamos aqui todos, independentemente de estarmos aqui presentes, há muitos que estão de forma online, que estão em pensamento, mas que estamos todos por amor à camisola. Há ainda colegas que não se encontram aqui porque estão noutros cantos do mundo e, por outro lado, que o ano letivo ainda não terminou. Portanto, representamos todos aqui os professores, também os leitores, que não podem estar presentes, mas de alguma forma representamos todos.
2: Berta Carreira Espanha, portanto, no seguimento daquilo que disse a Catarina, a rede de ensino português no estrangeiro é fundamental para afirmar o papel de Portugal no mundo, não é? E através da língua e da cultura que se afirma. No seguimento daquilo que disse o colega Hélder, que também está em Espanha, eu e a Catarina estamos na Extremadura, e a Extremadura é um exemplo porque é uma comunidade vizinha em que houve um aumento exponencial de alunos, ou seja, alunos espanhóis que têm muito apreço por Portugal, vêm a Portugal com frequência e querem aprender a língua portuguesa fazendo exames de certificação. Isso faz com que, em termos económicos, haja um impacto enorme para Portugal. Portanto, a língua portuguesa no mundo é fundamental. Eu já tive experiência em Timor, noutro continente, na Ásia, senti o mesmo, o apreço que os timorenses têm por Portugal e pela língua, e há colegas nossos do Camões que estão por lá. E agora sinto, estou há 2 anos em Espanha, é admirável ver a forma como em Cáceres, estou em Cáceres, a Catarina está em Badajoz, portanto, Extremadura, é admirável ver a forma como os espanhóis admiram o português.
15: O protesto dos professores de português no estrangeiro à porta do Liceu Camões em Lisboa, onde no auditório, lá dentro, decorreu o 11º encontro da rede EPE. O 3º encontro da liderança da embaixadora Florbela Paraíba à frente do Camões, Instituto da Cooperação e da Língua. O tema deste ano foi a oralidade no ensino de português no estrangeiro. Um encontro com saldo positivo, considera a presidente do Camões, Florbela Paraíba.
5: O balanço é sempre muito positivo. Eu acho que é muito positivo para o Camões IP, porque é um momento em que nós estamos em contacto direto com os professores, com os docentes, com os leitores, com os coordenadores e coordenadores adjuntos, portanto, com aqueles que no Camões têm o contacto direto com os alunos, com os encarregados de educação, com as comunidades educativas nestes países onde nós estamos presentes em todo o mundo. É um momento também que eu acho muito valioso para eles, porque é um momento de troca de experiências, de reflexão conjunta entre eles, connosco, do que é que funciona, não funciona nas práticas do ensino do português no estrangeiro. Este ano temos uma aposta muito na formação, na oralidade, neste caso, porque eles assim disseram, aquelas sondagens que fazemos sobre o que é que precisam em termos de conhecimentos e de apoio ao seu trabalho, e eles disseram-nos nestes últimos encontros que esta era uma área importante terem formação na questão da oralidade. A oralidade é naturalmente uma área muito, muito específica, e estando nós a falar de contextos fora de Portugal, com salas de aulas muito heterogéneas, desde os alunos que falam português em casa àqueles que não têm nenhum contacto com o português, são de facto muito, muito heterogéneas, e portanto o reforço da oralidade é uma área em que eles acharam que precisavam desse apoio extra, e o Camas está neste 11º encontro a convidar pessoas que vêm falar justamente sobre essa temática.
15: Estamos no mês de julho, ainda não temos os números das inscrições para o próximo ano letivo, 2026-2027. Embaixadora Florbela Paraíba, é sabido também que o novo regime do EPE está em negociações, também não vai entrar neste ano letivo que se avizinha. Para já, tem alguma estimativa se estão a aumentar, se há uma maior procura por países E estamos a falar ainda sem dados concretos. Números provisórios, se é que assim se pode dizer.
5: A nossa expectativa é sempre de aumento, porque nós notamos que há um aumento do interesse pela língua portuguesa. Mas do nosso ponto de vista, e eu tenho reforçado isso nestes vários encontros, nestes três encontros a que já assisti nos últimos dois anos, é a qualidade do ensino, essa aposta na qualidade do ensino que nós ministramos, que os nossos professores ensinam. Claro que é importante ter, e ficamos muito contentes de ter mais alunos, mas queremos sobretudo oferecer uma maior oferta e de maior qualidade naquilo que diz respeito ao ensino do português. E por isso estamos a tentar também formar melhor os nossos professores, investir em tecnologias, investir na combinação e na complementaridade entre o presencial e o digital, para chegarmos naturalmente a outras geografias, e as geografias onde às vezes o número de alunos não justifica a presença física em permanência de um professor. Mas portanto estamos a tentar abrir aqui o leque para muitas experiências diferentes, muitos instrumentos diferentes, uma maior aposta em termos de equipamentos e de formação dos professores para chegarmos a mais alunos. E essa expectativa existe para este ano, e temos geografias onde estamos a crescer muito, temos a geografia da Venezuela, dos Estados Unidos, da China, também algumas geografias na Europa, nomeadamente o Reino Unido e as Ilhas do Canal. Portanto, temos aqui algumas claramente em crescimento, e vamos continuar a apostar nelas.
15: São cerca de 325
5: horários, 325 horários, portanto 325 professores, e temos vagas para 57 leitores, e portanto é uma malha já bastante, bastante abrangente, mas naturalmente o objetivo é chegar a todos aqueles que querem aprender português.
15: Sendo que neste ano letivo 2025-2026 existiram horários por preencher, nomeadamente na África do Sul?
5: Sim, existiram, e também na Europa, alguns horários, nomeadamente em França, e estamos muito conscientes dessas dificuldades. E é também por isso, não só por isso, mas também por isso, aumentar a nossa capacidade de atratividade e de retenção dos professores, que se está a apostar neste momento neste objetivo, que é a conclusão da revisão do regime jurídico dos professores no EPE. E esse é um objetivo que eu já falei dele o ano passado, mas que nós esperamos todos que se conclua este ano, que se conclua de uma forma que se traduza naquilo que é o seu objetivo, que é melhorar o EPE, melhorar as condições para os professores, melhorar o impacto nos alunos, mais uma vez na qualidade daquilo que nós ensinamos e nas condições de trabalho de quem o ensina.
15: Presidente do Camões, embaixadora Florbela Paraíba, tem visitado várias escolas da rede EPE, e não só, por esse mundo fora. Aliás, se me permite, no Dia de Portugal de Camões e das Comunidades Portuguesas assinalou a data em Timor. Quais são as principais dificuldades que lhe transmitem nessas deslocações?
5: Muitas vezes têm muito a ver com a própria exigência de se ensinar uma língua, que umas vezes é uma língua materna, outras vezes é a língua estrangeira, em geografias, às vezes de algum isolamento. Muitos dos professores trabalham em rede, sempre, com o apoio dos coordenadores, com o apoio do Camões, mas também às vezes sentem-se um pouco, são os professores portugueses, são o único professor numa escola, são o único professor numa região, e portanto, de alguma forma, pedem-nos apoio com materiais, com equipamentos, com mais condições de trabalho. Eu acho que isso é muito presente. Os professores estão muito empenhados e querem muito oferecer a melhor experiência possível para os alunos. E, portanto, naturalmente, como seria expectável e é muito saudável, querem melhores condições para também poderem oferecer essa experiência de maior qualidade aos alunos. Mas o que eu noto, acima de tudo, é um enorme entusiasmo, um entusiasmo pela profissão, uma enorme vontade de continuar a prestar este serviço, que é um serviço público absolutamente fundamental para a nossa diáspora, mas também para todos aqueles que querem aprender português por uma razão profissional ou económica, ou de usufruto, de fruição de uma língua estrangeira e da sua aprendizagem e do acesso a uma cultura que é uma cultura de milhões em todo o mundo. E, portanto, eu vejo muito pelo prisma de o que é que nós, Camões IP, podemos fazer para melhorar o ensino da língua portuguesa, para servir melhor os jovens, as crianças e as famílias que no estrangeiro apostam tempo, recursos, disponibilidade na aprendizagem da nossa língua.
7: Estamos a ter esta conversa quando aqui à porta do Liceu Camões está a existir um protesto de professores e também de leitores do EPE, do Ensino Português no Estrangeiro, face às negociações que estão a decorrer. A embaixadora Floribela Paraíba, presidente do Camões, não está presente nessas negociações, mas compreende, portanto, estes docentes quando dizem que têm que se desdobrar e fazer horas e horas para ir dar aulas, ir e voltar, e que muitas vezes, também foi dito por esses professores, e há outras pessoas que não estão aqui presentes, que quando se falta, por exemplo, quando há um horário por preencher, às vezes a língua portuguesa pode estar em risco.
8: Eu acho que o protesto é absolutamente saudável, vivemos num Estado de direito democrático e, portanto, faz sentido que as pessoas se expressem de uma forma livre. O que nós consideramos é que este é um processo negocial, como disse, não está terminado e, não estando terminado, há todo um trabalho a fazer por parte do Governo, naturalmente, e também por parte dos sindicatos, no sentido de darmos as melhores condições possíveis aos professores, leitores, coordenadores que trabalham no estrangeiro.
7: Aliás, Presidente Camões, na abertura deste encontro, a rede EPE foi muito quase que peremptória, que era uma rede eficaz, atrativa e também processos administrativos mais simples. É isso que pretende com o novo regime jurídico do EPE?
8: Sim, acima de tudo o foco é o serviço público, é sermos mais ágeis e mais eficientes e ter um impacto, o maior impacto possível naqueles com os quais nós contactamos diariamente, nas escolas, nas famílias, nas comunidades e, portanto, é uma questão de serviço público, oferecer o melhor serviço público possível, da forma mais rápida, mais ágil e mais eficaz.
7: Que novidades é que podemos antever para este ano letivo?
8: Bem, as novidades, como já referi noutras ocasiões, nós estamos a concentrar muito no reforço da rede, desde logo a nível dos horários dos professores, e aí nós observamos em algumas geografias um aumento, e no caso, por exemplo, da rede do Reino Unido e Ilhas de Canais, o objetivo é reforçar com mais 4 horários, portanto, mais 4 professores, porque é de facto uma geografia onde sentimos que há esse aumento que justifica correspondentemente a colocação de mais professores. Depois também, a nível das cátedras, estamos a negociar a abertura de uma outra cátedra no Japão, provavelmente em Tóquio, porque aí a Ásia também é uma geografia onde notamos que seria importante reforçar a rede de ensino de português a nível do ensino universitário, mas também da promoção da cultura portuguesa e da literatura portuguesa. E, portanto, aí também no Japão haverá essa possibilidade. E em termos de leitorados, o Chile e Kuala Lumpur, sendo Kuala Lumpur, a ideia era que o leitor também pudesse fazer algum trabalho em Malaca. E, portanto, como vê, há muita coisa a acontecer e o que esperamos é que tudo corra muito bem e que nós consigamos ter uma presença cada vez maior e chegar cada vez mais alunos que queiram aprender o português e, através da língua portuguesa, também partilhar um pouco daquilo que é a nossa cultura.
7: Presidente do Camões, Floribela Paraíba, no cair do pano da 11ª edição do Encontro da Rede EPE. Nos Estados Unidos, a língua portuguesa volta a fazer história e conquistou o primeiro lugar dos exames norte-americanos NEOL, que dão créditos para o acesso ao ensino superior. Já a seguir, conversamos com João Caixinha, coordenador do ensino de português nos Estados Unidos.
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7: João Caixinha, coordenador do ensino de português nos Estados Unidos, está de parabéns. O português é a língua líder dos exames NEOL, portanto, um feito que até há bem poucos anos era quase considerado uma miragem.
10: Exatamente, Paula, portanto, o exame de português NEOL, que são os National Examinations in World Languages, começaram em 2017 com o apoio do Camões e da FLAD, portanto é uma organização americana, que é a American Council, que desenvolveu estes exames em 4 idiomas, no português, no russo, no coreano e no árabe, que suplementam no fundo o que o College Board já faz para as restantes línguas nos Estados Unidos, que fazem parte do programa de Advanced Placement, que é um programa que confere créditos mais altos para a entrada no ensino superior. E, portanto, a American Council desenvolveu nestes 4 idiomas, exatamente porque o College Board não os oferecia no formato AP. E como são reconhecidos pelo College Board e pelo AP, equivalem ao mesmo, não é? Portanto, este ano, tal como em 2023, voltámos a repetir a proeza de ficarmos à frente em termos de número de inscritos. Portanto, tivemos 420 inscrições a nível nacional, com uma participação de 44 escolas, 43 a nível nacional, de vários estados, nomeadamente os que têm também presença forte da diáspora portuguesa, como Massachusetts, Rhode Island, Califórnia, Flórida, Nova York, Nova Jersey, portanto todos esses estados onde existem grandes comunidades de expressão portuguesa, não só de Portugal, mas também Brasil e Cabo Verde. Temos que nos lembrar que também as outras comunidades de expressão portuguesa participam nos Newell, em termos de alunos, não é? De escolas secundárias. E, portanto, é uma alegria muito grande termos recebido esta notícia por parte da American Councils, que o português este ano ficou à frente em termos de inscrições. Claro que o grande número de inscrições vem do Utah, onde temos um memorando de entendimento com a direção escolar, e o Utah tem trabalhado muito na implementação de programas bilíngues. Portanto, é um estado que tem servido de referência a todos os Estados Unidos na formação de alunos bilíngues. Portanto, são alunos que aprendem dois idiomas, aliás, no Utah são vários idiomas, mas as crianças aprendem normalmente em dois idiomas todas as matérias, e portanto têm uma dupla certificação quando acabam o ensino nas escolas, não é? Portanto, quando terminam o 12º ano, são fluentes em duas línguas, que é uma coisa extraordinária, não é? Tal como em Portugal também, não é? Todos os jovens aprendem o inglês, ou o espanhol, ou o francês, ou outra língua. Também nos Estados Unidos têm implementado muitos programas bilíngues, e isso está-se a notar bastante, sobretudo em estados talvez mais democratas, onde na costa leste, na Califórnia, é onde nós notamos o surgimento de mais programas bilíngues. Nem é bem o surgimento, eu diria que talvez o aprofundamento e o desenvolvimento desses programas, porque precisam de dinheiro, não é? Portanto, aí entrou também a FLAD e o Camões, não só para produzirmos os itens de avaliação para esse exame, foi preciso construí-lo de raiz, com a ajuda da American Councils. Nós, equipa da coordenação, construímos os exames, portanto, os itens dos exames, e depois tivemos o apoio da FLAD, continuamos a ter o inestimável apoio da FLAD. Este ano tivemos 10 mil euros para distribuir em bolsas de estudo para o exame, que contemplaram cerca de 95 alunos luso-americanos, portanto, são alunos filhos de imigrantes portugueses ou que já nasceram nos Estados Unidos, que têm o estatuto, diria, Portuguese Americans, que aplicam para esta bolsa. O valor do exame custa 129 dólares, ainda é algum dinheiro, não é? Portanto, graças à FLAD e ao Instituto de Camões, temos conseguido manter esse nível de bolsas todos os anos. Desse universo de 420 inscrições, realizaram efetivamente, porque depois há sempre desistências, ou por questões técnicas, ou por questões, às vezes, também que se prendem com o calendário em que os exames são realizados, e há sempre alunos que desistem, mas desses 420 inscritos tivemos 390 a realizar o exame, e por isso ficámos à frente do russo, do coreano e do árabe, que são outras línguas oferecidas pelos Newell e que, como lhe disse, Paula, oferecem créditos para a entrada no ensino superior. A American Council prevê que em 2027 estes números vão crescer. Porquê? Porque também temos estado a implementar o Newell como Seal Bill of Biliteracy, que é uma espécie de um selo de literacia que confere também créditos no ensino secundário para os alunos poderem subir de nível quando aprendem uma língua em termos de nível de proficiência, não é? E isso é muito importante, que eles possam também adquirir essa evolução enquanto fazem o ensino secundário, que neste caso vai desde o 9º até o 12º ano. E isso é um fator muito de evolução em termos de organização dos próprios departamentos de educação, e claro, o português tendo esse destaque, para nós é um motivo de orgulho. Para já, porque começámos em 2017, já há 9 anos, e foi difícil o início, ainda continua a ser, de promover o exame para que mais cheguem a ter conhecimento dele e o utilizem depois como acesso ao ensino superior. E esse é o nosso objetivo, é que também o português conte para a entrada no ensino superior americano. E cada vez mais, sendo a língua portuguesa acessada por alunos que até estão no sistema integrado americano, estamos também a sair um pouco da esfera das comunidades, apesar de também é o nosso objetivo continuar a promover as escolas comunitárias, e também temos muitas escolas comunitárias que participam nos exames Newell, para além dos exames do Instituto de Camões, que já fazemos também a nível nacional todos os anos, na época de maio. Também é um complemento para que eles também possam continuar a aprender a língua portuguesa, mas aí mais ligado ao Instituto de Camões, dando uma certificação, digamos, mais internacional também, mas é mais portuguesa, porque o Instituto de Camões é Portugal, mas aqui no caso é um exame americano, não é? Portanto, também tem esta mais-valência, ou esta mais-valia, digamos, de conferir os créditos para a entrada no ensino superior. Isso, para mim, é excelente. E é uma excelente notícia para nós, porque dá-nos mais alento para continuar o nosso empenho, a nossa dedicação a divulgar os Newell nos Estados Unidos.
11: E a verdade, João Caixinha, é que estes exames Newell também podem ser realizados por alunos em qualquer parte do mundo.
10: Exatamente. Temos tido, por exemplo, alunos nas Nações Unidas, aí, claro, a escola

0: têm depois proctors, que são uma espécie de vigilantes que estão online também a vigiar esses exames, com um controle de qualidade que é reconhecido pela mais alta entidade nos Estados Unidos, que é o College Board. No fundo, foi divulgar também numa outra plataforma o acesso mais livre e mais facilitado ao exame, coisa que nos anos anteriores era feito na escola e mais limitativo. Por exemplo, lembro do ano passado haver queixas de alunos que, como era o Spring Break, portanto estavam em férias escolares, não queriam fazer o exame porque o exame calhava. Os Estados Unidos têm 50 estados, Paula, e portanto é difícil, cada estado escolhe as férias que têm muita autonomia para escolher, não é uma uniformidade como um país pequeno como em Portugal, que o Ministério da Educação dita quando é que são as férias escolares e todo o país tem férias nessa mesma altura. Lá não. Cada estado tem as suas leis, tem a sua autonomia e, portanto, é difícil agradar a todos. E por isso mesmo houve esta flexibilidade de realizar totalmente online e os alunos escolherem em que data queriam fazer o exame.
1: Mas as provas e os exames são diferentes. As perguntas...
0: Exatamente, exato. Portanto, temos 50% em português europeu e 50% em português do Brasil, para também podermos atingir outras comunidades de expressão portuguesa, porque o exame é em língua portuguesa, mas geral, e portanto tivemos que implementar também itens em português do Brasil, porque até muitos dos alunos são brasileiros, também concorrem, embora as bolsas sejam específicas para alunos lusodescendentes. Os alunos brasileiros não têm essas bolsas, portanto têm que pagar a full tuition, propina total, mas os nossos alunos lusodescendentes podem aplicar para a bolsa e ter a bolsa para realizar o exame.
1: Não há questões de, por exemplo, se repetir um exame, as mesmas perguntas, já que são em datas diferentes?
0: Exato. Fizemos vários itens com a ajuda do Camões, não é? Do Instituto Camões, tem um, digamos, como é que se diz, um banco de itens e de perguntas e que nós tivemos que adaptar. A coordenação de ensino traduziu, adaptou os textos para os diferentes níveis de proficiência, estamos a falar desde o A1 até o C1 ou C2 e, portanto, no caso dos NIULAs até ao B2 mais ou menos, e portanto do A1 ao B2, e portanto tivemos que fazer vários níveis com vários níveis de proficiência para poder contemplar todo o espectro de alunos que vai desde o 9 até o 12º ano com itens variados. Vou-lhe dar um exemplo. Por exemplo, tivemos inclusivamente itens tirados da RTP, por exemplo, de gravações, de jornalistas, de escritores. Qualquer aluno é confrontado com textos autênticos da rádio, da televisão, sei lá, um casal que vai numa viagem de avião e ouve-se o som do aeroporto, portanto, são áudios e textos autênticos. Portanto, é um manancial de uma estrutura de exame muito bem conduzida e de acordo com os critérios da American Council, que no fundo também são muito de acordo com os níveis da ACTFL, que fazem também equiparação aos níveis de proficiência do quadro europeu. Há aqui um entendimento, digamos, para ficar também ao mesmo nível que o quadro europeu de referência para as línguas.
1: João Caixinha, estamos a falar dos exames NIUL, mas também cada vez são mais as escolas nos Estados Unidos onde se pode aprender a língua portuguesa, a língua e cultura.
0: Exatamente, Paula. Portanto, tem crescido bastante o português nos Estados Unidos. O último levantamento que fizemos para o Instituto de Camões, em termos de indicadores físicos do ensino básico e secundário, temos cerca de 22 mil alunos já. Portanto, a rede tem crescido bastante, sobretudo integrados no currículo americano, porque cada vez há mais escolas a ensinar português. Também se deve, em parte, Paula, à forte imigração do Brasil, que tem ido para os Estados Unidos. Agora, com a nova administração, as coisas estão um bocadinho mais paradas, mas para a nossa imigração portuguesa, mas o Brasil teve uma forte onda de imigração e isso nota-se muito em estados como Massachusetts, Califórnia, a Flórida, que tem muitos brasileiros, e isso também faz crescer o português. A língua portuguesa é pluricêntrica, não é por nada que é no hemisfério sul que temos a língua no seu expoente máximo, não é? Está bem, por causa da África, mas também por causa do Brasil e destes territórios, Canadá, Estados Unidos, onde o português também está a crescer. E, portanto, nos Estados Unidos a rede tem crescido bastante, também porque temos uma equipa forte e coesa, com um adjunto na Califórnia, um em Nova Iorque e depois uma rede de leitores também que nos apoia. E eu, claro, em Boston, supervisionando, e isso também conduz a uma intensificação das atividades e apoio mais constante à rede de professores, que é uma rede apoiada, como a Paula saiba. Embora tenhamos alguns protocolos e memorandos que nos permitem levar

0: professores de Portugal para os Estados Unidos, para, sobretudo para distritos escolares específicos, como em Massachusetts e na Flórida, e agora também assinámos um protocolo morando na Califórnia, com vista também ao aumento dos professores de português na Califórnia, e temos ali outros projetos, por exemplo, o professor Dinis Borges, que já falou na questão de se contratarem professores de espanhol para poderem fazer formação em português para ensinar português, e outras valências a nível de estadual e distritos escolares que também estão a apostar no português, não só no básico e secundário, mas também no ensino universitário. No ensino universitário temos uma estimativa de cerca de 10 mil alunos neste momento, que aumenta o espectro, porque a somar aos 22 mil alunos, temos ali um total gigante, digamos, para a língua portuguesa. E no fundo é isso, pronto. Temos tentado também fazer memorandos com distritos escolares, falo em particular do último que assinámos do Maine, que foi com a direção escolar, e também com o Lausd, do Alberto Carvalho, que acabou por sair, pelas circunstâncias que sabemos, mas o nosso protocolo mantém-se e é o segundo maior distrito escolar do país, com o maior número de alunos, e, portanto, isso vai aumentar também. Já contratámos dois professores para ensinar em escolas do Lausd e vamos continuar a apostar na formação. Abrimos um novo centro de certificação de professores de português, que isso também é importante, Paula. Não é só a certificação dos professores, para que eles possam ter licenças para ensinar no país. E, portanto, já tínhamos um e abrimos outro centro. Isso também faz crescer o número de professores de português.
1: João Caixinha, coordenador do ensino de português nos Estados Unidos. A língua portuguesa SOMICEG voltou a conquistar o primeiro lugar nos exames Newell, que dão créditos para o acesso ao ensino superior norte-americano. Ainda nesta edição, conversamos com a presidente do Camões, Florbela Paraíba, sobre as novas apostas para o próximo ano letivo 2026-2027 e o encontro da rede EPE, numa altura em que o governo e sindicato estão a negociar o novo regime jurídico do ensino de português no estrangeiro e ouvimos as reivindicações dos professores eleitores que estiveram em protesto contra a proposta apresentada pelo governo. Por hoje ficamos por aqui. Até ao próximo encontro. Seja feliz.
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0: 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São 13 horas no continente e na Madeira. É meio-dia nos Açores. 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
2: Independentemente do ponto onde nos ouve. Olá, bom fim de semana. Vamos à história do nosso país a partir dos objetos? Vamos a isso.
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2: Sejam então bem-vindos à história contada através dos objetos e conversas com convidados que partilham então a nossa história em diferentes séculos e momentos. No caso de hoje, André, nós vamos olhar para a cidade de Lisboa, quinhentista. É uma gravura que vamos ter aqui para observar e analisar.
3: Sim, é uma gravura como provavelmente já teremos visto muitas outras gravuras quinhentistas da cidade de Lisboa. Neste caso, é a Vista de Lisboa Quinhentista de Leiden, é conhecida assim, da segunda metade do século XVI. E normalmente nestas representações da cidade de Lisboa vemos uma cidade costeira, junta um rio que por vezes parece um grande mar. Reconhecemos imediatamente alguns traços nessas representações de Lisboa. As colinas, as míticas colinas, claro, as Torres da Sé, o
2: Mas
3: Terreiro do Praça.
2: Uma mais evidente do que outras. De repente o Castelo de São Jorge
3: também.
2: É o dono e senhor de toda a
3: cidade. É verdade.
2: Cidade
3: o Terreiro do Passo, mas também outras praças, com os mercados, a Ribeira Velha. Sabemos que algures nesse centro da cidade ou junto ao rio estão os estaleiros, está o Arsenal com a armaria, está o Bulício das Alfândegas, está a Casa da Inda e outros organismos da coroa com os seus inúmeros funcionários. Podemos imaginar os seus inúmeros funcionários carregados com os papéis e as suas penas de ganso, numa altura em que a escrita também começa a ser muito importante. E claro, por vezes vemos representados nesse rio ou junto a esse cais inúmeras embarcações, os diferentes mastros. Mas normalmente nessas gravuras vemos Lisboa estilizada, não vemos uma outra dimensão de Lisboa muito importante, que tem a marca da presença humana, a marca das viagens, a marca dos cheiros, dos detritos, dos lixos marinhos.
2: Cantaria a Amália? Será Lisboa?
3: Neste caso vamos chamar a Catarina Garcia para nos ajudar a compreender, neste caso,
2: os cheiros.
3: Tudo isso, tudo aquilo que nós não vemos nestas gravuras da cidade de Lisboa e que representam um outro lado da história e uma vida muito interessante das cidades costeiras. E sobretudo a Catarina Garcia tem estado a investigar este tema através de um grande projeto e portanto vai ajudar-nos a compreender esse outro lado da cidade de Lisboa.
2: Olá Catarina Garcia, bem-vinda. Portanto, vamos dissecar cheiros e cores de Lisboa que a gravura, a tinta, não nos apresenta, é isso?
4: Olá.
2: Olá.
4: Sim. A gravura, de alguma maneira, já sugestiona muita da realidade e do cotidiano da cidade de Lisboa, que normalmente as gravuras mais oficiais escondem ou tentam não representar, não é?
2: Então quais são assim os detalhes que esta gravura nos apresenta?
4: Bom, se olharmos com atenção, e ela é muito esbatida, quase que parece uma aguarela, não é? Mas se começarmos a olhar com atenção, vemos vários pormenores de personagens, de pessoas que vivem no cotidiano da cidade, desde o pequeno barqueiro, o filho do barqueiro que ajuda o pai, as pessoas que circulavam em toda a zona da Ribeira Velha Ainda há pouco tempo, olhando, eu olho para essa imagem muitas vezes, porque vou sempre à procura de mais detalhes e de mais informação que possa ser complementar à minha investigação, e descobri uma zona, alguns no limite direito da gravura, onde existiria eventualmente uma cordoaria e que pela localização provavelmente estará ali perto de onde hoje será a Feira da Ladra ou algo assim, e portanto algo que está ali muito discreto e que só quando nós percorremos a imagem, então vemos várias pessoas a esticar cabos e a torcer os cabos numa zona que não tem nada a ver com a nossa dita cordoaria nacional, onde achamos que só aí se teriam feito os cabos para... Os navios, ou para o que fosse necessário. Portanto, são pormenores como estes, a roupa a secar, os dejetos que estão na rua, as carroças que passam. Há vários detalhes que realmente a gravura tem que traduz a vida de Lisboa.
2: Engraçado, André, Catarina, que eu não tive tanto tempo assim a olhar para a gravura, mas fica com vontade agora de voltar a olhar para ela, ver estes detalhes, porque aquilo, a primeira imagem que tenho desta gravura é de um amontoado e de repente o castelo muito alto. E não tinha reparado nestas histórias e nestes objetos. Quanto tempo é que a Catarina já passaste a olhar para isto?
4: Se calhar, bom, não sei.
2: Nunca contabilizaste as horas.
4: Nunca contabilizei porque vem sempre, é sempre complementar a questões que vou colocando. Eu no meu doutoramento analisei estruturas portuárias em concreto sobre o Império Português por comparação com o Império Inglês, e eu analisei a questão que tem a ver com a emergência dos portos, como é que as estruturas se desenvolvem e porquê em determinados locais. E portanto olhar para estas imagens, não vou dizer que é desporto, obviamente que não, mas é sempre muito sugestivo, porque temos primeiro que ser críticos, porque sabemos que quem pintou tinha uma intenção e obviamente nem sempre aquilo que é representado corresponde a uma realidade, portanto não temos uma cartografia como temos hoje que é exata, não é? Há sempre uma intenção na representação, mas se formos no encalço de quem realmente fez o primeiro original e por quem observou ou quem deu a informação, de alguma maneira podemos chegar à conclusão de que há algum elemento que é real e que podemos, por exemplo, na arqueologia, fazer esse trabalho depois de contraprova relativamente a determinadas estruturas. Isso aconteceu com a imagem de Leiden, que nos ajudou imenso.
2: E conseguimos então vê-la. Quem nos estiver a ouvir agora, se quiser pesquisar por esta gravura, como é que o pode fazer para chegar até lá?
3: Eu diria que quem colocar Vista de Lisboa Quinhentista de Leiden, que está na Biblioteca Universitária de Leiden, vai chegar muito rapidamente à gravura. Estamos a falar destas cidades portuárias e da evolução ao longo dos séculos XVII e XVIII. Para, de uma forma geral, para um historiador, nós associamos as cidades portuárias, cidades costeiras, eu imaginei isto como um posto avançado do progresso das ideias, porque as cidades portuárias, por um lado, têm má fama, porque é onde se cruza toda a gente, há até esta dimensão de que chega gente de todo o lado e, portanto, também chegam eventualmente epidemias, doenças, contrabando e também ataques dos inimigos, porque são também, por vezes, cidades opulentas. E, portanto, temos aqui, nas cidades portuárias, cruzamentos de diferentes aspectos que às vezes até são contraditórios na história. Temos a circulação de riquezas, no caso de Lisboa nós sabemos que durante muito tempo houve essa circulação de produtos muito sofisticados, vindo da Ásia, vindo do Oriente, vindo do Brasil, das frutas cristalizadas ao mobiliário e à cerâmica asiática, mas sabemos também que chegou o património natural, já vamos falar um pouco mais sobre isso, mas eu ia fazer assim uma pergunta se calhar um pouco difícil, até relacionada com o teu doutoramento, que é esta ideia de comparação entre as autoridades portuguesas e inglesas, ou como se geriram os problemas.
2: Qual é a gestão portuguesa, qual é a gestão inglesa?
3: Exatamente. Se é possível identificar diferenças ou se essas coisas tendem a esbater-se no longo prazo?
4: Bom, aqui há uma questão logo inicial que tem a ver com a cronologia, o tempo, não é? Nós às vezes olhamos para o passado e fazemos assim uma borracha e achamos que é tudo igual, 18 ou 16 ou 15, e há coisas que realmente vão sendo progressivas, porque o tempo não era tão acelerado como de hoje, mas há coisas que mudam realmente. Então, se compararmos, por exemplo, a emergência das nossas novas cidades portuárias no arranque da expansão portuguesa, pensarmos nas Ilhas Atlânticas, por exemplo, Açores e Madeira, ou se compararmos, como foi o que eu fiz, com o arranque da expansão inglesa, com a colonização das Ilhas das Caraíbas, estamos a falar de uma diferença de 200 anos. Há vários cenários que já foram, neste caso, até ensaiados pelos próprios ibéricos, tanto portugueses como castelhanos, nesta experiência de chegar a novos territórios e instalar uma cidade, um porto, estruturas, modos de funcionar que têm que ser transversais, e falamos aqui da dita primeira globalização. Porquê? Porque o navio que sai de Espanha, que sai de Lisboa, que sai de Londres, vai ter que navegar um oceano ou vários oceanos e vai ter que chegar a um porto e vai ter que ser capaz de descarregar e fazer estas manobras. Isto é transversal. Ou pode ter que entrar num rio ou numa laguna, etc, etc. E, portanto, as estruturas que se vão instalar vão ser mais ou menos transversais. E quais são as estruturas transversais? É o controle alfandegário, obviamente, não é? Portanto, o controle das mercadorias e a parte tributária, que interessa imenso às coroas, obviamente. E depois, o sistema das acostagens, como fazer, então, operacionalizar aquilo que define um porto, que é um espaço de contacto entre o mar e terra, onde é possível fazer a circulação entre pessoas, bens e ideias. Então, neste modelo que é transversal, e podemos encontrar, quer dizer, isto é igual para a Ásia ainda pré-contacto com europeus, com as embarcações europeias, onde já existe uma navegação desenvolvida, estas estruturas são transversais. De qualquer das maneiras, em termos de sistema político, se vamos já aí comparar o mundo ibérico com o mundo anglo-saxónico ou o mundo norte-europeu, há aqui algumas diferenças. Umas têm a ver com o modelo imperial ou o modelo de exploração comercial que as diferentes potências vão aplicar. E, nesse caso, os portugueses, efetivamente, têm um circuito muito mais fechado e focado no negócio da coroa e num certo centralismo dos agentes que estão ligados à coroa ou a trabalhar para. No caso inglês, obviamente, são todos súbditos das respectivas coroas, mas no modelo de protecionismo também não há um limite aos ditos agentes comerciais que possam, de alguma maneira, estar ligados ao comércio. Dar só aqui um exemplo. No meu estudo, eu trabalhei o porto de Port Royal, na Jamaica, muito conhecido por outras razões e por grandes piratas, mas que, na realidade, foi um porto muito importante do arranque da colonização inglesa. Tínhamos no total cerca de 42 cais em madeira e cada um associado a uma casa comercial ou a um agente, aos seus armazéns, que se multiplicavam, construídos com material pressível, madeira, de uma maneira rápida, se calhar por oposição a outros contextos portugueses em que temos um cais central, quando conseguimos ter a alfândega centralizada que controla a entrada e saída de mercadorias. Portanto, há aqui um certo dinamismo que é incentivado, que se calhar está na razão de ser de muitas diferenças que hoje ainda encontramos, não é? Que é, vão à aventura, arrisquem o vosso capital e o proveito também é vosso e será nosso, obviamente, porque estamos aqui para tributar com as alfândegas tudo o que fizerem. No caso português, também, mas há depois um centralismo e há um monopólio ligado à coroa que faz com que todo este circuito seja mais fechado. Logo, as estruturas são menores ou são em menor quantidade ou são com diferentes tipologias, não é?
3: São duas formas diferentes de organização. É muito, muito interessante o que a Catarina está a contar-nos, porque eu ainda há pouco tempo lia, porque é obviamente um tema que também me interessa muito, e a Catarina Garcia sublinhaste essa diferença cronológica, porque nesse caso de Porto Royal estamos a falar sobretudo de século XVIII, provavelmente, ou finais do século XVII. É importante porquê? Porque quanto mais cedo, mais surpreendente é a diferença. Porque eu ia dizer que, no caso português, no século XVI, apesar de tudo, há variações, mas daquilo que eu conheço, também há um certo dinamismo de descentralização de quem participa nas viagens. Embora em termos de estruturas do Porto de Lisboa, não sei se existiria esse dinamismo. Se calhar não, e é isso que tu estás a dizer, que de facto havia desde logo uma muito maior centralização nos cais, nos pontos de chegada e nas instituições que acolhiam.
4: Estruturas de controle, essencialmente as estruturas de controle são muito centralizadas. Não é?
5: Claro. A mão do Estado já era forte nessa altura.
3: Claro. Bom, não, isso é um modelo.
5: Agora fui polémica.
4: Mas não esqueçamos que os ingleses, obviamente, estiveram sempre muito atentos àquilo que os ibéricos faziam. E nós éramos modelo.
3: Claro,
4: eles escrevem.
3: Claro.
4: Portugueses e castelhanos são um modelo para esta forma de chegar aos novos territórios e de explorar e de assentar e de organizar uma estrutura político-administrativa de extensão. E, portanto, é a partir de nós que eles criam um modelo. Só que, claro, há bem 200 anos de experiência.
3: Exatamente, era isso que eu ia sublinhar.
4: E de informação que corre
3: e também pode
4: pelo
3: existir,
4: mundo, não é?
3: Pode existir alguma variação também entre Lisboa, por exemplo, e o Rio de Janeiro, ou os portos no Brasil, que se calhar são eventualmente um pouco mais caóticos. Eu, por exemplo, tenho a ideia de que, apesar da centralização, temos depois no século XVIII a ideia de que há muito contrabando de ouro no Porto de Lisboa e, portanto, apesar das estruturas centralizadas, nem sempre são inteiramente eficazes e, se calhar, com a conivência de muitos dos oficiais. Mas outro aspecto muito interessante do trabalho da Catarina Garcia, ainda ligado a esta cidade de Lisboa, a esta visão sobre a cidade de Lisboa, é uma curiosidade que eu tenho, porque é muito comum, quando nós lemos descrições da cidade de quinhentistas, renascentistas, ou depois um pouco mais tarde, no século XVIII, é muito comum termos o estuário do Tejo repleto de embarcações, repleto de diferentes tipos de navios. É muito comum falar-se no barulho à noite dos barcos oscilar, dos mastros, etc., que é uma forma também de presença humana ou de interferência, no fundo, na paisagem natural. Mas temos também outra descrição, onde aí é difícil, por vezes, distinguir aquilo que é rigoroso daquilo que é eventualmente uma distorção do que realmente foi observado, do que foi efetivamente observado. E estou a falar do terremoto, do recuo das águas no rio e de descrições que me surpreenderam, que estão relacionadas com inúmeros destroços de navios que eventualmente apareceram no leito do rio, portanto, quando as águas recuaram. E o que eu te pergunto é se há esta ideia de enorme quantidade de barcos que naufragam eventualmente no estuário ou na orla de Lisboa, e da acumulação, eventualmente, de lixo, de restos de navios, de restos de mercadorias. Portanto, qual era o nível de poluição das águas que existiria ao longo destes séculos? Quando pensamos, a história, por vezes, é muito estilizada, como eu dizia no início, e não pensamos nestas coisas tão, tão importantes.
4: Sim, é verdade. O dia-a-dia, nós achamos que era sempre glamouroso, não é? De novo, com as gravuras, mas não era assim. E, efetivamente, os portos desta época, e falo aqui dos portugueses, porque tenho trabalhado mais em concreto não só Lisboa, mas também Angra, nos Açores, efetivamente, os fundos dos portos eram um depósito de muita coisa. Não só dos acidentes. Estamos a falar de um naufrágio como um acidente, algo que correu mal. Mas, acima de tudo, os abandonos, aquilo que ficou obsoleto, aquilo que se perdeu, aquilo que deixou de ter utilidade e que acaba por ficar depositado ou no fundo ou na margem ou vai-se depositando nas lamas, etc. Apesar disto acontecer, e se falarmos de um espaço aquático ou do costeiro, mas especialmente o aquático, estar longe da vista do comum, se calhar achamos
6: e não
4: que...
6: havia também essa preocupação, não é? Do que é que aconteceria? Era deixa estar.
4: Só que não.
6: Ah, é?
4: A minha pesquisa o que me revela é que não é nada assim.
6: Oh, uau!
4: Portanto, há consciência de que os fundos estão sujos, que os fundos têm cargas e há uma preocupação grande com as autoridades que gerem o espaço portuário, no caso da época moderna, as câmaras. No caso de Lisboa, os oficiais da Ribeira, que eram também agentes camarários, não é? Oficiais que trabalhavam em nome da gestão urbana e portuária da cidade, mas isto replica-se no Portugal costeiro e no Portugal além-mar, em todos os domínios em que Portugal estava colocado. O que acontece é que estes espaços tinham que ser geridos e havia uma enorme preocupação com o que estava debaixo de água.
6: Podia ser problemático para
4: a navegação.
6: Okay.
4: A questão é, isto poderia causar embaraços na navegação,
6: certo,
4: por um lado. Mas há outros aspectos que já nos deixam assim...
6: Será que estou a ser condescendente, não é? Estou com o meu olhar para a história neste momento já muito condescendente e que as pessoas não tinham o mesmo pensamento e capacidade que nós hoje.
4: Não, porque elas vivem muito dependentes do azar, não é? Porque qualquer azar... Há menos previsibilidade do que hoje, logo também os medos também se aumentam, não é? Portanto, aquilo que a gente não conhece, não é que a gente tenha poucos medos hoje. Mas isso é outra questão. A verdade é que... Uma tempestade, eu estou a falar, por exemplo, Porto de Angra, no meio do Atlântico,
6: certo,
4: uma pequena cidade, mas uma cidade extremamente importante ao longo do século XVI, XVII, onde em determinadas épocas do ano
6: não
4: passavam imensos navios. Mas também, de repente, poderia o mar virar e os navios iam para o fundo. Quer dizer, podia acontecer uma tempestade e não há como fugir. Os navios eram movidos à vela, portanto, se fossem encurralados com um vento contrário, não tinham como sair de dentro do porto. E, portanto, há episódios de vários naufrágios que acontecem no por exemplo, numa noite. E isto é um problema tremendo para quem depois tem que gerir não só a orla costeira, porque vão dar à costa corpos, madeiras, animais, mercadorias, tecidos, especiarias, etc. Como depois vão para o fundo várias coisas. Mas há uma prática recorrente em vários portos, que é o largar, por exemplo, dos lastros. Os navios eram carregados no fundo para navegarem com equilíbrio, eles eram carregados nos portos de origem com pedra no fundo para irem lastrados. Ou seja, há um peso que é necessário, um navio de madeira não é só a madeira e pronto. Portanto, então eu ficava quase a sair fora da água e não ficava muito instável. Há um peso certo para ele ter no fundo para ficar relativamente estável. Quando não há mercadoria, coloca-se pedra. Ora, quando se tem que meter mercadoria, tira-se a pedra. Portanto, esta é uma manobra recorrente. Em quase todos os fundos documentais que eu tenho consultado sobre a gestão portuária, é recorrente, por exemplo, a proibição de largar os lastros muito próximo da zona onde os navios vão ancorar ou onde vão parar ou por onde há uma circulação ou a água é mais, ou o fundo já é mais baixo. Porquê? Porque o navio pode bater num monte de pedras e isto pode causar um outro acidente. Okay. E, portanto, há uma questão que tem a ver com a segurança. Depois já há outro tipo de informações que aí já se depreende algum cuidado, porque existem, eu poderia dizer que a documentação indica-nos os dois pânicos, não é? Os tais medos. Os acidentes, as coisas inesperadas, as tempestades, as coisas que Deus manda, e depois as doenças, as epidemias. E, portanto, águas contaminadas, há uma certa percepção de que realmente há uma causa e efeito. Não se tem um conhecimento científico como nós o entendemos hoje, mas não é por acaso que se impede que se faça o amanho dos peixes junto aos cais, ou que haja vísceras por ali, ou que se vende peixe com mais de X dias. Portanto,
6: a experiência empírica tem aí um...
4: Exatamente. Portanto, há uma noção de que algumas ações podem causar dano e que esse dano... Temos que ter em atenção que esta época, uma das coisas que mais importa para quem administra é que se mantenha a ordem o mais possível. Portanto, que não haja focos de contaminações, rebeliões, pessoas descontentes, pessoas fora do sistema, para que não haja... pronto, porque não há meios para controlar. Não é? Portanto, há uma consciência de que não há meios para controlar e nós sabemos que as epidemias, grandes epidemias, não foram, portanto, foram realmente terríveis porque quando uma doença destas acaba por contaminar, os efeitos eram nefastos.
3: Estamos a conversar com a Catarina Garcia, que é doutorada em História com especialidade em Arqueologia pela Universidade Nova de Lisboa e tem colaborado em diferentes projetos muito interessantes, também com a Cátedra Unesco Património Cultural dos Oceanos. Nesses diferentes projetos tem investigado temas muito interessantes ligados, como estivemos a conversar, a esta questão das cidades portuárias e dos lixos marinhos, mas também às cidades globais e às redes oceânicas que ligam essas primeiras cidades globais, também aos mamíferos marinhos e ao conhecimento sobre os mamíferos marinhos e até a formas, segundo sei, formas de vestir e à roupa ou à moda, um aspecto tão importante neste movimento de renascimento, de redescoberta do indivíduo. Se estivermos a falar desses medos das autoridades portuárias ou desses medos que as autoridades portuárias tentam enfrentar. Eu lembro-me que já aqui há algum tempo abordámos, na altura do Covid, eu lembro-me de ter encontrado um documento do século XVIII, uma publicação, creio eu, que do Reinaldo João V, que precisamente regulava na Torre de Belém aspectos ligados ao controle de epidemias e dos documentos necessários para os navios e a autorização dos navios. E é curioso, de facto, este olhar que a Catarina Garcia tem ajudado a construir, um olhar muito mais completo e cotidiano e preenchido pela vida real das pessoas, que é alguma coisa que por vezes está ausente da história. E quando imaginamos uma zona de Lisboa que continua hoje cheia de vida, como o Campo das Boas em Lisboa, onde confluem desde os trabalhadores toda aquela zona de restauração e de comércio, a Fundação José Saramago, que está ali hoje instalada numa antiga casa quinhentista, mas também uma interface de transportes públicos, um memorial de homenagem às pessoas escravizadas, mas temos também a presença de descobertas arqueológicas e nós cruzamos em muitos momentos essa praça sem ter a consciência da história, de riquíssima história arqueológica daquela zona da cidade.
4: É verdade. É uma zona que ganha um maior relevo a partir precisamente do século XV, quando se começa a expandir, a cidade se começa a expandir para o rio. e as intervenções que decorreram nessa zona, e mais concretamente aquela que eu acompanhei entre 2016 e 2017, revelou, acima de tudo, dados valiosíssimos sobre o quotidiano das pessoas, as práticas dos abandonos e dos lixos, mas, para além disso, um testemunho do que seria, efetivamente, a materialidade e a vivência de muitas das pessoas que viviam na Lisboa daquela época. Uma das coisas que a mim sempre me fascinou neste contacto com a arqueologia subaquática, a arqueologia do meio úmido, como lhe quisermos chamar, ao contrário, se calhar, de muitos colegas meus que se fascinam muito pelas embarcações, eu também gosto muito das embarcações, mas eu gosto especialmente de contactar e de perceber o cotidiano e estes pequenos pormenores que estão às vezes mais discretos na materialidade. E no campo das cebolas, uma das realidades que foi transversal a quase toda aquela intervenção foi realmente o que sobreviveu por entre os lodos e por entre os aterros que foram colocados naquela zona para ganhar aquele espaço ao rio. E a dada altura recebo uma mensagem de um colega que estava em campo a dizer-me que estava a encontrar umas coisas castanhas, estranhas, tudo era castanho, não é? Tudo aquilo era terroso e lamacento, mas parecia cortiça, não percebiam bem o que é que aquilo era. E portanto
6: era,
4: acabei...
6: Era orgânico?
4: Era orgânico, mas não era assim tão orgânico.
6: Não. Como assim?
4: Era orgânico, mas não era só orgânico.
6: Assim? Ok.
4: E então eu acabo por ir ter com os colegas do laboratório para olharmos para as peças e identifiquei imediatamente que se tratava de cortiça. E, na altura, olhei para aqueles pedaços de cortiça, percebi que havia couro associado, cocei um bocadinho a cabeça, que raio será isto? E é no centro onde desenvolvo a minha atividade como investigadora, o CHAMO, Centro de Humanidades, com os colegas com quem estava a trabalhar, mais especificamente a minha colega Carla Feres Pinto, que trabalha o História do Traje, que olha para mim e diz, mas olha, isso é um chapim. Isso provavelmente é um chapim. O que é um chapim?
6: Exato, é a pergunta que eu faço.
4: Chapim?
6: O que é um chapim?
4: Abre o computador e mostra-me imagens de chapins. Então, os chapins são plataformas, portanto, usavam-se na altura, abundantemente, em Lisboa, plataformas feitas de cortiça, porque nós vivemos num território que tem cortiça abundante, mas se formos para o Norte da Europa temos as mesmas plataformas feitas com madeira, ou se formos para a Veneza temos outro tipo de plataformas também feitas com madeira, mas aqui temos a cortiça. E então essas plataformas impediam as senhoras de andarem e de se sujarem, os vestidos nas ruas lamacentas de Lisboa.
6: Ora,
4: então chegamos à conclusão que do campo das cebolas vem as primeiras evidências materiais desta realidade que está completamente escondida, porque a nossa pintura, por exemplo, é religiosa, a maioria dela, e as senhoras têm vestes que lhes cobrem os pés. Portanto, nós, para termos informação sobre estes ditos chapins, vejam bem, estamos a recorrer a fontes de pessoas da época, do século XVI, alemães, por exemplo, que vieram, andaram por aqui, para a Península Ibérica, e descreveram as mulheres e os homens de Portugal e da Ibéria, e por aí fora, e descreveram e desenharam, no chamado Código dos Trajes, como é que estas mulheres andavam. E então percebemos, nesta conjugação entre os dados arqueológicos e os dados históricos, que existiam quase tantos sapateiros como chapineiros em Lisboa. Portanto, isto provavelmente seria algo transversal, que toda a gente usaria, mais nobres, mais elaborados, mais altos, mais baixinhos, consoante, se calhar, o estatuto social de todas as pessoas, mas tenho uma representação de uma peixeira com um chapim em cima de um chapim.
6: Ora,
4: e, portanto, é algo que esta materialidade, que se não tivermos também alguma atenção e algum cuidado olhar para isto, eram só borrões castanhos e úmidos que estavam algures no meio da zona lamacenta. Juntamente com isto, uma quantidade enorme de couros e de sapatos que não se estuda em Portugal, por exemplo. O calçado do século XV, XVI, não há nada que se tenha preservado da época intacto, e a arqueologia, por isso, simplesmente não estuda, não registra e não faz este tipo de análise.
6: Já tínhamos ali a primeira sapataria ou a primeira chapinaria.
4: Pronto.
6: E quando muita gente pergunta, o que é que era aqui? Vendiam cebolas? Se calhar tinha ali...
4: Venderam-se muitas coisas. Muito provavelmente aquilo que nós pensamos é que realmente estes materiais terão tido uma cronologia um bocadinho anterior e foram ali parar como desperdícios como algo abandonado que já não servia, portanto a cronologia em que eles aparecem já será um bocadinho posterior àquela em que realmente foi a vida útil destes objetos. Portanto, se estamos ali em níveis que indicavam os inícios, primeiros meados do século XVI, provavelmente a vida destes objetos terá sido um bocadinho antes. É assim que a arqueologia também vai funcionar.
6: O Porto era um espaço onde, além de haver esta confluência de pessoas, de mercadorias, era também um espaço onde as pessoas iam de propósito para deixar o que já não é necessário, os resíduos?
4: Exatamente. Okay. Não só as pessoas, como havia indivíduos específicos contratados para fazer esse trabalho. Recolher das ruas de Lisboa
6: e levar para ali.
4: Não só os dejetos das pessoas, como os próprios lixos, levar aquilo em carroças. Mais para a frente, já no 18, aparece mesmo referências a barcas que levavam o esterco para o meio do rio e depositavam. E, portanto, tudo isto fazia parte, porque não temos sistema de esgotos, não temos recolha de lixo, temos que imaginar que as pessoas tinham os seus dejetos em casa e alguém levava ou elas próprias deitavam.
6: Lá
4: para
6: está,
4: a rua,
6: é aquilo que eu disse há pouco, é o água vai. Portanto, é esta a imagem que fica depois para as pessoas. E é ótimo termos estas conversas para perceber
3: também
6: que havia outros cuidados.
3: Também acontecia, mas eu acho que o que é surpreendente, enfim, no trabalho da Catarina Garcia e neste tema, é, como tenho dito, essa vida e vida de estratos da sociedade que não fazem parte normalmente do imaginário, mesmo por vezes do imaginário especializado dos historiadores. Eu estou-me a lembrar também da ideia que eu fui recolhendo da leitura de algumas fontes, por exemplo, da enorme vitalidade da venda, por exemplo, de peixe frito ou de refeições rápidas na zona do Porto de Lisboa.
6: Falámos sobre isso.
3: Que é uma coisa que a mim me surpreendeu muito e se calhar analogamente a esta oferta de refeições rápidas que nós associamos se calhar à vida mais contemporânea e que estava lá desde o século XVI, existiram outro tipo de ofertas e outro tipo de fenómenos que enriqueciam, de facto, as cidades costeiras. Eu gostava de perguntar agora à Catarina Garcia sobre um outro aspecto do teu trabalho que é igualmente fascinante e que está também relacionado com esta questão quer das cidades costeiras, dos grandes portos, quer destas rotas transoceânicas, que é precisamente a circulação de informação sobre espécies marinhas ou de observação de espécies marinhas, nomeadamente as tartarugas, que é para mim um tema espantoso, mas sobre o qual sei praticamente nada. Que consciência é que existia e como é que se foi desenvolvendo ao longo do tempo pelas autoridades da coroa?
4: Bom, deixem-me só aqui explicar o que é que faz uma arqueóloga estudar os animais, não é? Pronto. Juntamente com esta questão dos orgânicos e de gostar destes vestígios, a parte natural também sempre de alguma maneira me suscitou alguma curiosidade, e a maneira como, por exemplo, nos navios, os aprovisionamentos, como é que funcionava, como é que era esta coisa da alimentação, e pronto, havia uma apetência, pronto. Só dizer que, a dada altura do meu percurso, cruzo-me com um grupo muito estimulante de colegas que estudavam ou que estudam as questões ambientais na história, e falo concretamente das minhas colegas e amigas Cristina Brito e Nina Vieira, com quem comecei este trajeto e com as quais comecei a cruzar um pouco este meu know-how sobre a história mais pura e dura, documental ou os dados arqueológicos, com uma perspectiva mais ambiental. E se calhar perceber, que a dada altura me foi dito, bom, mas o que tu fazes, aquilo que tu fazes, também tem a ver com o interesse pelo ambiente. E nesse percurso levou-me a que, mais ou menos depois de terminar o doutoramento, eu integrasse a equipa de um projeto, um grande projeto que temos, que ainda está a decorrer até 2027, o Four Oceans, que está conectado também com a nova FCSH, juntamente com mais duas universidades, Trinity College em Dublin e Trondheim na Noruega, e que tem por missão precisamente entender a relação humana e a história humana conectada com a vida marinha e com determinados animais, não só na perspectiva do consumo, mas também na perspectiva cultural. E então foi-me pedido que eu começasse a observar também algumas questões. Antes disso, trabalhei um pouco também a questão da baleação, muito ou de leve, dei alguns contributos, mas essencialmente depois, para o projeto, contribuí um pouco mais com uma investigação um bocadinho mais apurada sobre a questão das tartarugas. E abriu-se então um novo mundo que parecia muito distante deste que eu fazia, mas não era assim tão distante, até porque eu no próprio Angra dê o tal naufrágio que escavei logo no início da minha carreira em 98, já na altura recuperei vestígios de carapaças de tartaruga que vinham a bordo, portanto o indício de que estes animais eram consumidos também pelos marinheiros, porque nas viagens consumia-se peixe fresco, não é? E tartarugas e o que passasse por baixo dos navios. Bom, a questão das tartarugas é muito relevante para todo o processo colonial, não só português, é transversal. É um animal que ocupa, pela sua natureza e sua biologia, as Ilhas das Caraíbas e todo o continente americano e é facilmente identificado como um recurso no início para suprir a necessidade de proteína. No caso português, e estudei um bocadinho mais a fundo a parte das Caraíbas e da Amazónia, a tartaruga é mesmo considerada como a proteína eleita do início da colonização e do explorar do Amazonas por aí fora. Obviamente que isto parte também de uma observação das comunidades locais e dos povos indígenas que as consumiam. Obviamente, de uma maneira de acordo com as suas necessidades, fossem elas de alimentação, fossem elas ritualísticas, porque a tartaruga também está associada a muitas questões das suas cosmovisões e de todo o seu universo, onde a tartaruga é sempre considerada a base da criação. A tartaruga é um animal que tem, a nível global, de modo geral. E portanto, observando o consumo destes animais, para os portugueses também foi imediato, e portugueses e outros que circulavam nestas, consumir as tartarugas, portanto, de uma maneira fácil. A verdade é que isto escala rapidamente e do consumo para uma necessidade e para suprir, sei lá, os aquartelamentos que se foram posicionando no território em torno do Amazonas, facilmente também escalámos para uma extração já intensiva.
6: Em demasia,
4: para exportar para outros sítios e para alimentar outros aquartelamentos, para entretanto, pronto. E as tartarugas serviram para algo que se calhar vocês não sabem, ou se calhar os ouvintes também não, mas os ovos das tartarugas, neste caso da Amazónia e de outros sítios, serviram para a iluminação das casas. Ou seja, os ovos eram transformados, ou seja, eram capturados após as posturas das fêmeas, os ovos eram totalmente retirados dos ninhos, esmagados, colocados com um pouco de água ou o que seja, e depois aquilo secava, aquela gordura era rapada e colocada em potes e depois colocado nas lamparinas para dar iluminação. Antes do óleo de baleia ter sido realmente o rei das iluminações públicas e das iluminações privadas.
6: Eram os ovos de tartaruga.
4: Portanto, imaginem o impacto que isto teve a partir de determinada altura nas populações das diferentes
6: espécies.
4: Isto também
6: veio de observação de povos originários. É impossível ter sido povos originários.
4: Sabemos que eles terão observado provavelmente a recolha desta gordura para alguma coisa. Lá se chegou que sendo gordura daria para o pavio e portanto assim se iniciou esta prática que depois veio a ser extremamente intensiva ao longo do século XVIII de recolha dos ovos de tartaruga, ao ponto de praticamente pôr estas populações quase em perigo de extinção. Mas pelo território das Caraíbas...
6: E havia essa consciência de que estava em perigo?
4: Sim,
6: ou foi posterior essa...
4: É sempre discutível se há uma consciência ambiental. Há pessoas que relatam efetivamente uma preocupação de sustentabilidade do recurso nesta perspectiva. Fala-se de grande estragação, por exemplo, são terminologias que aparecem nas fontes, de que realmente há um uso abusivo dos animais, por exemplo, aprisionar as tartarugas em corrais, viradas de barriga para cima para serem consumidas mais tarde, que acabam depois por morrer e não servem para nada. E, portanto, há relatos que realmente indiciam que há um uso abusivo dos recursos e que isso leva a que se perca esse próprio recurso e, portanto, isso é algo que pode não ser muito sustentável. Não há propriamente, como nós temos hoje, uma consciência ambiental, mas há indícios de que realmente se toma essa opção de controlar às vezes um pouco essas más práticas.
3: Estamos a encaminhar-nos para o final destas nossas crónicas portuguesas e
6: fascinada.
3: Eu estou também fascinado, eu diria que é um episódio memorável das crónicas portuguesas e também porque estivemos sempre à volta, não só da cidade de Lisboa e do imaginário da cidade de Lisboa, mas também de um olhar muito mais rico sobre o imaginário coletivo
6: do dia-a-dia,
3: apreendido e bebido nas gravuras sobre a cidade de Lisboa, mas estivemos sempre também a perceber como é que uma arqueóloga e como é que a experiência dos objetos nos permite iluminar de uma forma por vezes insubstituível, aspectos escondidos da história de Portugal e também da história global. E, portanto, a minha última pergunta ia neste sentido mais geral, não é? Por um lado, os objetos parece que nos agarram mais nas nossas especulações ou nos colocam limites nas nossas especulações.
6: Materializam mais, não é?
3: Ou não? Ou será que, se não tivermos cuidado, os objetos são tão enganosos como os textos e tão passíveis de serem manipulados como os textos que por vezes sofrem as mais delirantes manipulações?
6: Boa interpretação.
4: Bom, eu diria que a materialidade em si, à partida, não engana. À partida, assim, logo numa perspectiva, o que pode realmente ser enganoso são as nossas interpretações dela, não é? Efetivamente, eu se abandonei algo ou se algo foi interrompido por um momento catastrófico, à partida, esse evento está lá registado, costumamos dizer em arqueologia, que o Arquivo Terra não mente.
6: Ok.
4: Bom, ainda assim, muitas vezes somos, obviamente, a ciência é isso mesmo, são interpretações sobre interpretações e, por vezes, há realidades que nós suspeitamos que sejam um facto e depois vimos a descobrir mais tarde que pode ser outro ou pode ser algo colateral. E daí eu acho que é muito importante, principalmente para quem trabalha este período moderno, este período já histórico, onde temos realmente muitas fontes, eu diria num bom ditado português, nem tanto ao mar, nem tanto à terra, que cai aqui muito bem, no sentido em que acho que é importante olharmos a materialidade, sim, ela vem muitas vezes dar-nos informações sobre algo que as fontes escritas não nos deixaram ou deixam em branco e são janelas de oportunidade únicas para entendermos realidades, como foi a intervenção, por exemplo, do Campo das Cebolas sobre Lisboa, que nos permitiu ter uma visão da realidade e do cotidiano em alguns aspectos, ou as inúmeras intervenções que aconteceram em Angra do Heroísmo sobre os naufrágios e os navios que por lá passaram. Mas a informação escrita, obviamente, que nos dá uma contextualização, mesmo que sejamos críticos, mesmo que saibamos que as fontes são produzidas por momentos de oficiais, por elites, não são escritas pelo comum dos mortais, há sempre indicações e balizas que são importantes para nós compreendermos uma realidade social, política, económica e, portanto, para mim, quando eu digo que vivo e navego bem na multidisciplinaridade, é porque é genuíno, não é dizer que sei tudo, não sei, mas acho que é absolutamente essencial, quando não sabemos, recorrermos a quem sabe e termos um diálogo multidisciplinar para nós conseguirmos entender as realidades. Só para dar aqui um exemplo, um dos artigos, não o último, mas um dos que escrevi há cerca de dois, três anos, foi precisamente com uma investigadora do Norte da Europa que trabalha em insetos. E, portanto, ela trabalhou as minhas amostras que eu recolhi em Angra e ela, como especialista de insetos, percebemos as duas que, efetivamente, neste navio vinham pelo menos cerca de 10 espécies de moscas transmissoras de doenças e que andaram por este navio algures. E, portanto, eu nunca chegaria lá, mas ela também não conseguiria entender aquele contexto se não fosse também o meu contributo para perceber as amostras que tinha de insetos, etc. Portanto, acho que a história se constrói com esta perspectiva, não sendo demasiado abrangente, porque temos que ir a tudo, mas focarmos-nos bem das nossas perguntas e socorrermos-nos de vários olhares e várias interpretações para tentarmos entender este passado que está, como vimos, bem conectado com o nosso presente.
6: É verdade. E bem global.
3: Catarina Garcia, muito obrigado por esta magnífica conversa.
6: Obrigada, Catarina. Obrigada.
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6: Continuo ligado a Portugal, faça-me companhia. Olá, o meu nome é André Rocha e seguimos agora juntos com a melhor música portuguesa. E com muito respeitinho. É o nome desta canção que estamos já a ouvir. Um ótimo sábado. Deixe ficar ligado a Portugal.
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Edmundo Inácio e Peculiar com este tema relento e vamos continuando a usar a música portuguesa como veículo deste nosso fim de semana. É vez de escutarmos o GNR com a corda, seguindo até ao final da hora desta maneira com boa música. Depois das 2 da tarde, hora de Portugal, há um novo episódio de Portugueses no Mundo para aproveitarmos juntos histórias que podem ser muito parecidas com a sua e que não deve mesmo perder.

0: 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São 14 horas no continente e na Madeira, 13 horas nos Açores. 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
3: Bom sábado, que bom saber que está desse lado. Meu nome é André Rocha, continuo-lhe aqui a fazer companhia, a trazer-lhe os melhores programas da sua rádio. É vez de escutarmos Alice Vilaça e histórias de Inês Fonseca e Carlos Calafate.
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0: Hoje viajamos até ao país vizinho, vamos até à vitoriosa Espanha, que continua a afirmar-se no panorama desportivo internacional e que para milhares de portugueses é também o lugar escolhido para viver e trabalhar. Vamos conhecer duas histórias de vida escritas do outro lado da fronteira. A Inês Fonseca é de Lisboa, tem 39 anos, está em Madrid desde 2012, onde construiu a sua vida pessoal e profissional. O Carlos Calafate é natural da Póvoa de Varzim, tem 48 anos e está em Valência desde 2001. São mais de duas décadas de vida em Espanha. Inês e Carlos, bem-vindos a esta casa, uma casa que é também a vossa casa, a casa dos portugueses no mundo, na rádio. Antes de entrarmos nas vossas histórias, deixem-me começar pela atualidade, porque Espanha acordou, se é que se deitou, a celebrar um título mundial. Vocês gostam de futebol, não gostam? Inês?
1: Eu gosto. Bom, quer dizer, não vejo muito futebol, mas eu acho que neste caso, quando o assunto é mundial, temos que ser de ver futebol. E é uma honra como portuguesa ter perdido contra o campeão do mundo. É uma dignidade diferente.
0: Carlos?
2: Pois, no meu caso, parecido à Inês. Eu não sou super fã de futebol, mas há momentos em que a pessoa tem de estar presente porque tem um impacto, afinal, nas nossas vidas, não é? De tudo que está à nossa volta.
0: Bom, a Inês falava daquele momento. Nós fomos eliminados do Mundial de Futebol pela campeã em título, pela Espanha. Como é que vocês, portugueses, a viverem em Espanha há muitos, muitos anos, imagino que tenham um carinho grande por este país que é a vossa casa, como é que viveram este momento? Primeiro da eliminação de Portugal e depois o da vitória da seleção espanhola, Inês.
1: Bem, a eliminação, eu vi o jogo, lembro-me perfeitamente, numa esplanada em Madrid, com um brasileiro que vinha um bocado choroso do dia anterior e com um espanhol, portanto estávamos ali muito multiculturais e pronto, foi uma derrota em que, do meu ponto de vista, era um bocado um win-win, era se eu perder, é triste porque é o meu país, eu vou ser sempre mais portuguesa, obviamente, mas pronto, se tivermos que perder, que fosse contra a Espanha. E no caso de ontem, é engraçado porque eu tive que vir para Lisboa porque tocava num concerto aqui e estava com o meu namorado espanhol e ele disse, olha, temos que ver o jogo com os espanhóis. Então acabámos no centro galego, ali ao pé do Hospital de São José, em Lisboa, rodeados de espanhóis, e foi uma loucura, até não só pela vitória do ponto de vista de futebol, mas também pelo que ela significava, como a equipa jogou, o que a equipa representa, que é uma equipa muito diversa, que representa a pluralidade também de Espanha como país. E além disso também, não podemos deixar de mencionar que Espanha é campeã mundial, não só no futebol masculino, mas também no feminino, que é um acontecimento histórico que nunca antes visto. Portanto, eu acho que foi ali um momento de euforia coletiva, em que eu era também ibérica como o presunto, como eu costumo dizer, de certeza que o Carlos me percebe.
2: Entendo, Carlos. Claro. Pois, no meu caso, eu estava mais preocupado com o meu filho, era ver se ele vai ficar triste se ganhar Portugal. Não, mas para ele tanto fazia. Eu acho que ele ficava contente nos dois casos, pois ele é de nacionalidade espanhola, não é? Porque nasceu cá. Mas para ele também tanto fazia. E ontem ele até foi com uns amigos aqui para a praça da Câmara Municipal, onde tinha um ecrã gigante, e estavam todos aí a ver o jogo, e eu vi desde casa, mantive a distância, não é, para deixar a juventude em paz, mas quando foi no fim a celebração, e depois eu também fui lá ter para ver como estava o ambiente e a festa, e realmente foi muito engraçado aquilo.
0: Ao fim de mais de 20 anos, e há pouco a Inês dizia, sou ibérica como o presunto, e apesar de não gostar muito do futebol, o Carlos dizia, também lá fui à festa, foi engraçado. Deu por si também a festejar?
2: Claro, claro, claro que festejei, e o ambiente é especial, ou seja, afinal as coisas têm a importância que as pessoas lhe dão, não é? E neste caso toda a gente estava ali muito feliz. E eu, obviamente, também estava feliz por eles, não é? Não tanto por mim, mas por eles, ver toda a gente tão alegre. Ainda por cima, pois, na terra onde eu moro, é a terra onde nasceu o Ferran Torres, que foi o herói da noite. Uhum. Então podem imaginar o eufórico que estava todo mundo, porque são, pois, pessoas, vizinhos, que se calhar, pois, cresceram com ele, alguns estudaram com ele, não é?
0: E sentimos sempre orgulho quando vemos um filho da terra como herói nacional, não é?
2: Pois é.
0: Ó, Inês, imagino que haja aí algum, entre aspas, amargo de boca por não ter passado a noite em Madrid.
1: Sim, eu tentei o meu melhor para que o meu namorado, acima de tudo o meu namorado, que é espanhol, coitadinho, e veio aqui acompanhar-me no concerto, para ele, tentei que ele não estivesse muito triste. E foi muito engraçado porque estávamos lá no centro galego e estavam todos os espanhóis, eu fora e disse, ah, vamos todos ao Marquês de Pombal. Então nós fomos para o Marquês de Pombal e não estava lá ninguém. Então foi muito engraçado, tirámos uma fotografia sozinhos no Marquês e depois fomos ao Galeto e comemos um grande bife e ficou tudo bem. E foi, olha, foi a maneira de celebrar à distância. E claro, tivemos sempre a acompanhar nas redes sociais, com vídeos de amigos, mensagens de amigos, ligámos ao pai do Sérgio. Deu para viver à distância, mas todas as imagens que eu vi de Madrid, aquilo era uma loucura, não é?
0: Em algumas imagens de festejos, ouvi uma espanhola dizer que hoje, portanto, por estes dias, toda a gente celebrava com a mesma bandeira. Sabemos bem da diversidade das diferentes comunidades em Espanha. Vocês estão em comunidades diferentes. Também sentem isso, que neste momento temos uma Espanha pintada de vermelho e amarelo e está toda a gente unida em torno da seleção. O futebol tem esta capacidade, mesmo num país que tem as suas questões. Carlos?
2: Pois, eu acho que sim, não é? Eu sei que há zonas de Espanha que não são as onde nós moramos, nem a Inês nem eu, que aqui tem, o sentimento espanhol é mais forte. Se formos tipo ao País Vasco, à Catalunha, pois sabemos que aí há menos esse sentimento, mas quando chega estas alturas e eles veem, pois os seus jogadores estão ali, estão a representar a Espanha e é impossível não apoiar, não é? Então, todos vão a uma.
1: Inês. Acho que neste caso, se olharmos para os últimos anos da seleção espanhola, foi o ano em que a equipa da seleção foi a mais representativa dos diferentes tons do tecido de Espanha. Havia jogadores do País Basco, como dizia o Carlos, da Catalunha, de uma data de comunidades autónomas que celebravam ser espanhóis, levavam a bandeira de Espanha, mas também levavam as bandeiras das suas
0: Muitos
1: comunidades.
0: deles
1: Eu acho
0: tinham
1: que
0: ontem a
1: isso.
0: bandeira de Espanha,
1: Muitos
0: a
1: deles.
0: bandeira das comunidades,
1: Sim,
0: ao
1: sim.
0: pescoço, não é?
1: Eu tenho a sensação que foi importante isso simbolicamente, até mesmo a própria história de uma série de jogadores, como o Lamine Yamal, vem de repente representar muitas formas de ser espanhol, mantendo essa unidade nacional e essa identidade do que é Espanha, mas também celebrando essa diversidade. Eu acho que houve, além da questão que o Carlos diz, de que um momento destes une sempre muito mais do que separa, acho que não é de desprezar a composição da equipa deste ano, foi capaz de celebrar muito bem essa diversidade e muita gente, que se calhar não se revia necessariamente na equipa da seleção, este ano reviu-se mais que nunca e há muita gente a falar disso. E eu acho que isso foi o mais bonito da vitória, no meu ponto de vista.
0: Bom, e agora Espanha estará certamente em festa durante os próximos dias. Espanha está aqui tão perto e tem as suas diferenças em relação ao nosso país. As vossas histórias passam por sair, mas ficar perto de casa. Escolher Espanha, Carlos, foi uma decisão consciente ou uma oportunidade que apareceu em 2001? Já lá vão 25 anos, não é?
2: 25 anos, pois é. Eu, no meu caso, não foi uma escolha premeditada, simplesmente, pois foi o amor, não é? Pois casei-me com uma valenciana e, pois, normalmente tira um bocado para a terra da mulher, não é? É visto a todos os homens que há perigo. Costuma acontecer isso. E pronto, cá vim ter, ao princípio, pois, custa um bocado integrar-se, não é? Numa sociedade totalmente diferente, mas depois com o passar dos anos dei-me conta que consigo integrar-me aqui muito bem, que sinto-me feliz com o meu trabalho, com o estilo de vida de cá. Só agora no verão é que isso um bocado do calor. Preferia estar na pova lá fresquinho, mas de resto nenhuma queixa. Aqui realmente é um bom sítio para viver.
0: Bom, e com esse condimento particular que é o amor, quando chegou a Valência há mais de 20 anos, normalmente a gente sabe ou espera que o amor seja para a vida toda, imaginou que ao fim de 25 anos a história ainda estaria a ser escrita por aí?
2: Pois eu com o tempo, depois, passado muitos anos, está casado, afinal divorciei-me, não é? Mas tenho dois filhos, não é? E eles sentem-se muito valencianos. e obviamente eu quero estar ao lado deles, não é? Então não tenho previsão de sair de cá. E se calhar um dia deste até sou avô, não é? Então...
0: Porque na verdade o amor continua aí, não é? E as raízes aí estão.
2: Claro.
0: E fazem com que a história se escreva desta forma. Inês, 2012 é a altura em que acontece a mudança para Madrid. O que é que mais a surpreendeu na altura? Imagino que já conhecesse o país vizinho, a capital espanhola, mas uma coisa é irmos aí de férias, outra coisa é mudarmos de malas e bagagens.
1: Eu, por acaso, não conhecia muito Espanha. Tinha estado em Barcelona na viagem de finalistas, mas eu tenho uma história parecida com o Carlos, que eu também fui porque me apaixonei por um madrileno. Portanto, no meu caso, não prevaleceu a terra da mulher, infelizmente, mas pronto. Mas não me vou queixar porque tenho uma boa vida, mas eu também não sabia bem o que esperar. Fui para lá porque me apaixonei por um madrileno. Também, como o Carlos, acabei a divorciar-me, portanto, acho que temos uma amostra estatisticamente extrapolável de que de Espanha nem bom vendo nem bom casamento. deixamos aqui o aviso estatisticamente comprovado. Eu acho que o que mais me surpreendeu foram duas coisas. Por um lado, havia muita gente, não sei se isso aconteceu, Carlos, muita gente me dizia: ah, vais para Madrid, isso é como ir para o Porto. Não, é outro país, é outra língua. Nós perdemos uma série de referências identitárias, não é? A tua língua, as tuas pessoas, os horários, a comida... É outro país, é uma imigração, mesmo que não haja tantos quilómetros a separar-nos. E por outro lado, eu acho que também tinha aquela expectativa, talvez injusta, não é? De que eu ia chegar e ia ter imensos amigos logo que iam todos beber cervejas e comer tapas comigo, e não foi assim. Realmente é preciso, não, os espanhóis são efetivamente muito sociais, muito abertos, muito divertidos, mas custa chegar a uma certa profundidade. É muita festa, mas depois aquela intimidade, digamos, de uma amizade, costuma um bocadinho a construir. E pronto, aos poucos, com os anos, fui fazendo aquilo que o escritor Joel Neto descreve tão bem, de fazer a nossa casa em casa alheia e aprender a ser visita na nossa própria casa, que eu acho que é o trabalho mais difícil de um emigrante. E aos poucos foi correndo melhor e continuo lá, já passaram quase 15 anos, portanto... Estou como o Carlos também. Acabou o outro amor, mas começou o amor pela terra e por este binómio de vida entre Lisboa e Madrid.
0: Até pegando naquilo que a Inês estava a dizer, que ir para Madrid é como ir para o Porto. Acham que, por ser o país vizinho, às vezes subestimamos o quanto Espanha é diferente de Portugal? Carlos?
2: Eu acho que sim. Também há muitas Espanhas, realmente, não é? Ou seja, eu sou do Norte, então eu de pequeno ia muito à Galiza. E a Galiza, pois, engana. Engana no sentido que não é representativa do resto de Espanha.
0: Uhum.
2: Então, lembro que os galegos até pediram pertencer à comunidade de países lusófonos, não é? E eles sentem-se muito próximos a Portugal. E a opinião dos portugueses, especialmente do Norte, quando criticam espanhóis e tal, é sempre com a imagem dos galegos, não é? Quem temos ali
0: mais
2: perto.
0: Mais próximo.
2: Então, quando eu vim para Valência... Cá ninguém conhecia Portugal, ninguém reconhecia o meu sotaque, diziam, ah, Portugal, sim, já me falaram que é um país bonito e tal, e que há galinhas por aí a correr pela rua e tal, mas nunca tinham vindo, ou se calhar conhecia só uma pessoa ou duas que tinham visitado Lisboa, então, pronto, foi uma experiência diferente, mas eu sempre me senti cá bem recebido. É certo, como dizem Inês, que fazer amizades já depois, quando uma pessoa é adulta e muda completamente para outra cidade, não são o mesmo tipo de amizades com aqueles miúdos pequenos com que tu ias à escola primária ou que estudaste, não é? As amizades que eu tenho mais fortes continuam a estar na Póvoa do Varzim, que são os meus amigos da juventude, não é? Então aqui, pois, vais criando outro tipo de amizades, pois muitas vezes no entorno do trabalho, ou alguns vizinhos, mas não é tão forte como uma amizade que tu tens de pequeno. Eu acho que isso aí é impossível conseguir.
0: Inês?
1: Eu, nesse aspecto, tenho uma experiência diferente, no sentido em que no início me custou, mas depois o que me foi acontecendo ao longo destes 15 anos foi... um bocado ter essa noção de que, como eu não tenho a minha família nem o meu sistema de apoio em Espanha, quase que criei uma família diferente com pessoas, por exemplo, no caso de Madrid, não sei se é igual em Valência, mas em Madrid há imensa gente que não é de Madrid, é a capital do país, portanto é uma cidade de novos começos, é uma cidade de oportunidades para as pessoas fazerem as suas vidas, então há muita gente que não é de lá e tenho muito bons amigos, tenho um super amigo, por exemplo, que é o Tony, que é de Barcelona, e quando ele vai ao hospital sou eu que vou com ele e vice-versa, e é um bocado essa família também reinventada que eu acho bonito ter descoberto isso ao ter perdido as minhas referências todas. Não sei, acho que é diferente. E estou de acordo que se subestima um bocadinho a experiência de emigrar. Não é um choque cultural como seria se calhar com outros países do mundo, mas não é tão parecido como as pessoas pensam.
0: Carlos, o que é que mais gosta de viver em Valência?
2: Pois, muitas coisas. Para começar, é uma cidade magnífica e eu que trabalho na universidade dou-me conta disso porque recebemos muitos alunos do estrangeiro, não é? De toda a Europa, e eles ficam todos apaixonados por Valência, às vezes até demasiado apaixonados e deixam de aparecer lá nas aulas, não é? E preocupam-me um bocado, mas gostam muito da cidade. E eu não sei, pois, para os ouvintes que nunca vieram cá a Valência, é a terceira maior cidade de Espanha, não é? Depois de Madrid e de Barcelona. E é uma cidade muito plana, não está tão saturada de turistas nem de tráfico como Madrid e Barcelona. E tem muito boa praia, tem uma praia espetacular, não é? Não é preciso ir às Caraíbas, é que temos um mar que a 26 graus, que... A Inês deve saber, pois o pessoal de Madrid adora vir para cá, para a costa de Valência, para cidades tipo Gandia, e também os portugueses gostam muito de vir a Benidorm, que também pertence à comunidade valenciana, não é? Eu também vinha cá de pequeno. Então, é uma cidade, pois, isso, muito agradável, também bastante multicultural, com comida que para um português, pois, dá para adaptar-se, porque há muito arroz, não é? Valência é a terra do arroz, aqui nasceu a paella e o melhor arroz das plantações aqui são da zona da Albufeira, pois, que é uma lagoa enorme que nós temos na parte sul. Então temos uma comida bastante boa, também o presunto, não é? Isso nunca falta, e a tortilha espanhola. A única coisa que, a nível de comidas, que eu noto que falta, são os nossos doces. Como Portugal, não, acho que nenhum lado se consegue comparar em termos de doces. Aí, pois, há que fazer qualquer coisa para solucionar esse problema, a trazer mestras da culinária para cá, para Valência, e talvez para Madrid. Para
1: fazer, exato. Tá?
2: Não é?
0: A Inês foi concordando. Madrid tem fama de nunca parar. É mesmo assim?
1: É mesmo assim, há a famosa frase do Madrid me mata. Eu estes anos em Madrid vivi sempre um bocadinho fora do centro, mas suficientemente perto do centro para poder ir de transporte público rapidamente. Mas gosto de estar um bocadinho aliada. E eu acho que aquilo também que é mais apaixonante de Madrid, que eu acho que é o que me continua a lançar as garras e por isso é que eu continuo lá, é que é uma cidade que nos convida constantemente a descobrir, confrontar-nos connosco próprios, descobrir o que é que somos afinal realmente. Eu acho que é uma cidade que te dá o espaço para também viveres em todo o esplendor a vida cívica, a vida social, a própria identidade. Ninguém está a olhar para como é que nós estamos vestidos, o que é que, enfim, é uma cidade enorme. Nota-se que estamos na capital de Espanha, há movimentos enormes como o Orgulho em julho, por exemplo, é uma coisa multitudinária que vale a pena ver. Isso é o que eu mais adoro em Madrid, é essa expressão tão forte e tão massificada de tudo, movimentos sociais, acho isso apaixonante. Há uma efervescência cultural que eu, por exemplo, como música, vejo que há sempre espaço para mais concertos, há sempre público, mesmo que haja 20 concertos ao mesmo tempo na mesma rua. Há sempre gente, há sempre vontade de sair, há uma atitude cultural que eu não vejo cá tanto e que é o que mais me apaixona neste país.
0: Quer um, quer outro, já falaram aqui da vossa vida profissional. O Carlos trabalha na universidade, quer falar-nos um bocadinho do projeto que tem em mãos?
2: E eu comecei cá em janeiro de 2002 com uma bolsa para fazer o doutoramento, não é, na parte informática das redes. E depois em 2005 já tinha conseguido entrar como professor, em 2018 passei a ser professor catedrático e pronto, estou muito bem integrado num excelente grupo, liderado por um italiano, também não é espanhol, e também veio para Valência porque se casou com uma valenciana, só para confirmar em geral a regra. E pronto, nós na parte de investigação, pois, trabalhamos em muitos aspectos diferentes. Agora temos em mãos projetos de proteção de parques naturais e estamos, por exemplo, a utilizar drones para vigiar, digamos, a presença de aves, para estudar, pois, padrões de migração, e isso, pois, tanto na comunidade valenciana como também na comunidade de Aragão, junto com a Universidade de Saragossa, não é? Uhum. Estou muito entretido aqui em Espanha. Também agradeço que seja relativamente fácil conseguir financiação para a investigação, que meus colegas de Portugal costumam se queixar sempre mais nesse sentido, não é? E pronto, isto é um bocado o meu trajeto por cá.
0: A Inês, há bocadinho falou da música. Neste momento, a dedicar-se 100% à música ou tem outros projetos profissionais em mãos?
1: Tenho uma colega que me chama a Barbie Profissões, ou uma mulher do Renascimento, mas eu tenho equilibrado os dois ofícios desde sempre, na verdade, porque eu cresci a estudar música e fiz música desde sempre e trabalhei em música desde sempre, mas trabalho em marketing também há 18 anos. Trabalhava já em multinacionais aqui em Portugal e quando fui para Espanha fui trabalhar para a Leb, depois estive numa série de empresas diferentes, continuo agora a trabalhar para os Whiskies e mantenho essa atividade em paralelo da música e gosto da... Tive muitos dilemas muitas vezes, não é? Devia fazer só uma ou não, mas com o tempo fui-me tornando até ativista dessa possibilidade de nós equilibrarmos mais do que um ofício, ser excelentes nos dois ofícios, se for a forma de vida que faz sentido para nós, não é? Portanto, eu continuo a trabalhar, tenho uma posição de direção numa multinacional e também sou compositora, cantora, tenho lançado discos, faço concertos, tanto em Espanha como em Portugal, e enquanto o corpo me deixar, eu vou continuar a fazer as duas coisas e a tentar abrir caminho para outras pessoas que se calhar acham que não podem, e para saberem que podem e que é possível e que é ótimo e cada um tem que fazer um bocado o que quiser.
0: E dizia há pouco, e dizia logo no início da nossa conversa que perdeu a festa em Espanha porque veio para Portugal para dar um concerto.
1: Sim,
0: então, exato, e quem a quiser ver estes dias ou ouvir estes dias, é possível? É só hoje? Vai ser nos próximos dias?
1: No dia 22 vou tocar em Lisboa, não é um concerto inteiramente meu neste caso, na semana passada sim, mas faço parte de um concerto maior com o meu pai, que é o Silvestre Fonseca, que é guitarrista. Pronto, se me seguirem no Instagram, a Inês Fonseca, sou fácil de encontrar, tenho lá sempre as minhas datas e agora estou a organizar também outros futuros concertos para Lisboa, mas eu não tenho data. Por isso eu acho que o mais seguro é seguir-me por lá e ver, tanto em Madrid como em Lisboa, quando é que há concertos.
0: Para poder ouvir, é seguir a Inês. Nesta relação e nesta quase dicotomia entre Portugal e Espanha, e há pouco usamos aquela expressão de Espanha, nem bons ventos, nem bons casamentos, há uma rivalidade que os portugueses imaginam existir, ou isto é mais mito entre portugueses e espanhóis? Carlos?
2: Pois, da minha parte, aqui em Valência estamos tão longe que não há nenhum sentimento de rivalidade. Quase não há quase sentimento em absoluto. Sabem que Portugal existe, mas não é como na Galiza, não é que eles sentem muito próximo e sempre pode surgir aí algum tipo de rivalidade, mas cá em Valência Não há nenhum sentimento desse estilo que eu tenha detectado nunca, não é? Se calhar quando há algum jogo de futebol, pronto,
0: com o futebol entro, quando, a rivalidade aumenta
2: quando
0: entro, um bocadinho.
2: Não é, no trabalho e dizem, e Portugal perdeu, não é? Mando logo dizer-me, olá, então, olha, Portugal ontem não teve fino, não foi? Mas também quando Portugal ganha, pois eu também me rio.
1: Claro.
0: Inês?
1: Eu lembro-me quando vim para cá, surpreendeu-me, tinha uma ideia de que Espanha não nos tinha muito boa conta, porque efetivamente eu acho que também ao longo das décadas vimos alguns espanhóis vir para Portugal com um certo nariz empinado e um pouco uma sensação de superioridade, mas é verdade que quando vamos para a Espanha e começamos a viver lá, vemos que eles nos adoram. Eu tive a mesma experiência com o Carlos, de repente era quase, quando viam que eu era portuguesa, até me tratavam melhor, então mas fica com o meu número, não vais tu precisar de alguma coisa, etc. E isso é certo, que eles gostam muito de nós. Agora, também é verdade que há duas coisas que às vezes me irritam um bocadinho. Uma é, quando eu fui para lá em 2012, e o Carlos também falava disso há 20 e tal anos, ninguém queria saber de Portugal, ninguém achava Portugal o máximo, ninguém queria saber de Portugal, ninguém achava Lisboa o máximo. E hoje em dia, como ficou tão na moda Lisboa e Portugal, já de repente os espanhóis dizem, ah, Portugal, uau, é portuguesa, e isso às vezes fico contente, porque finalmente vê-se Portugal com todo o valor que Portugal tem, e Lisboa, eu como lisboeta também fico orgulhosa. Por outro lado é tipo, ah, ok, agora vês assim porque está na moda, mas na altura quando eu vim para cá ninguém queria saber de Portugal. E depois também está sempre aquele típico comentário, não sei se o Carlos já ouviu alguma vez, que é, ah, não, nós devíamos era ser todos o mesmo país, não sei o quê. Eu digo, ah, claro, diz isso porque és espanhol. E os teus reis tentaram isso várias vezes, mas eles acham imenso que nós queremos imenso ser todos parte de Espanha e às vezes têm que lhes chamar à razão e dizer, olha, ninguém em Portugal anda a dizer, ai, que vontade de ser parte de Espanha, não ser um ou outro iberista, primo do Saramago. Eu acho que é uma coisa que é o típico comentário do espanhol, devíamos ser todos, não era o mesmo país. Eu digo sempre, pá, não, se calhar não, não me acha muita graça. Então eu tenho esses mixed feelings, mas no geral eles adoram-nos e eu adoro-os e por isso é que fazemos um matrimónio tão feliz, eu e o país, não eu e os espanhóis, claramente.
0: Mas sentem que os espanhóis nos conhecem bem o país. O Carlos dizia que quando chegou a Valência achavam que em Portugal as galinhas andavam à solta nas estradas. Que ideia que eles têm hoje em dia? Passados 20 anos, provavelmente o Carlos também foi, pelo menos à sua comunidade mais próxima, ensinando o que é ser português e o que é Portugal, mas que ideia é que têm do nosso país?
2: Pois, com o tempo foi mudando, não é? Então, hoje em dia também há mais facilidades, há voos diretos, que ajudam muito, voos diretos baratos, porque quando eu vinha cá, no ano 2000, era tipo 400 ou 500 euros a viagem, não é brincadeira, não é? E hoje em dia, se calhar por 50 euros, consegues arranjar um bilhete. Então o pessoal depois anima-se mais a ir a destinos que não são aqueles que na sua cabeça são os ideais, como Paris, Londres ou Roma, não é? Começam a viajar mais e dizer, por que não vamos a Portugal? Agora realmente começam a ir e toda a gente que eu conheço que foi tanto ao Porto como Lisboa, todos me disseram que adoraram. Adoraram o país, adoraram a comida, que as pessoas são muito simpáticas, que entendem espanhol. Ficam contentes porque entendem espanhol, porque os espanhóis falarem
0: não
2: inglês...
0: Não nos entendem, não é?
2: Estão um bocado...
0: E eles
2: não
0: nos entendem a falar português, não é? Ou pelo menos é essa a ideia que nós temos. Se falamos em português, eles dizem, não te entendo.
2: Não entendo, mas os portugueses têm mais facilidade com as línguas, então mais ou menos conseguimos falar em um portunhol que eles já conseguem entender. Então também isso faz com que se sintam mais cómodos, não é? Uhum. Toda a gente, pois, adora a viagem que fez a Portugal, sempre me dizer que maravilha e tal, e às vezes também me pedem a recomendação de que visitar, então eu já tenho apontado como um roteiro, já me pediram tantas vezes, então já tenho preparado até com coordenadas GPS e tudo, depois estaciona maravilha. Aqui, visita isto. Uau. E tal. E tudo muito organizado.
0: Inês, falava disso há pouco, não é? De Lisboa está na moda e, portanto, sim, passaram a olhar para Portugal ou para Lisboa com outros olhos. Sente também que passados estes 15 anos que nos conhecem um bocadinho melhor?
1: Eu penso que necessariamente nos conhecem melhor porque nos visitam mais e é o que diz o Carlos. Eu acho que uma das coisas maravilhosas de ser portuguesa em Madrid ou em Espanha, é que qualquer pessoa tem uma história para contar sobre Portugal. É impressionante. Ah, és portuguesa, olha, eu há não sei quantos anos fui a não sei onde. E eu acho que isso é espetacular e ninguém tem uma palavra má sobre a sua experiência em Portugal. Agora, também é certo, mas eu acho que isto não é exclusivamente dos espanhóis, tem alguns lugares comuns, não é? Sobre nós, os portugueses são todos tristes, o fado é muito triste, são todos não sei o quê, mas eu acho que nós também fazemos isso ao contrário, achamos que em Espanha só se comem fritos e que os espanhóis todos andam vestidos de semelhanas e vão aos touros e realmente isto acontece entre todas as culturas, não é? Eu também tento às vezes desmontar isso, não é? Por exemplo, o fado, temos fado corridinho, que é alegre, temos fado triste, o flamenco também é uma grande tristeza, muitas vezes estão ali, ai! Ou seja, a nossa cultura é tão rica e tão dinâmica dentro do espectro da alegria e da tristeza como eles. Agora, também acho que nós temos uma certa abertura a viver a melancolia em toda a sua beleza, que eles também às vezes faltam-lhes um bocadinho e acho que também aprendem isso um pouco de nós. Da mesma forma que nós aprendemos deles também essa alegria, essa expressão sem espartilhos, não é? Culturalmente. E acho que nos vão conhecendo melhor e temos que continuar a desmontar lugares comuns para todos os lados. Nós também somos culpados.
0: Vocês ainda se sentem imigrantes? Sentem-se parte local do país onde vivem? Em Espanha são os portugueses, em Portugal são os espanhóis. Como é que se vive esta relação quando se vive tanto tempo num outro país? Carlos?
2: Pois, eu no meu caso sinto-me que já não pertenço a lado nenhum, Alice. E eu sinto-me como cidadão do mundo, aliás, pelo meu trabalho, pois tenho de viajar muito para conferências, não é? Por todos os países, não só da Europa, como do resto do mundo. E é muito bom para te abrir a mente, não é? E ver que há mil maneiras de fazer as coisas, há mil maneiras de entender a vida, mas chega um ponto em que às vezes sinto-me um bocado perdido, não é? Ou seja, sinto que afinal não falo bem nenhuma língua. No trabalho falo em inglês e depois o resto do tempo em espanhol, poucas vezes em português, mas era a única língua que eu realmente falava bem. Mas depois de 25 anos cá, a qualidade começa a piorar, não é? Como seria de esperar. E esse sentimento de pátria também se começa a perder um bocado, não é? Então, Portugal é onde está a minha família e onde eu vou de férias. Esse sítio tão bom para ir de férias, não é? E eu vivo cá, mas nesta terra onde eu moro, pois, aliás, que eu moro numa terrinha muito pequenina, não é? Que não está cheia de estrangeiros, como no caso da Inês, aqui são todos valencianos da terra, que falam valenciano, não é? Então, por exemplo, o meu filho integra-se super bem, a mim custa-me mais, não é? Porque eu não nasci cá, então não tenho esse sentimento de que também sou espanhol, não tenho sentimento de que sou realmente de nenhum lado. Eu não sei se acontece isto a mais alguém, mas é um bocado estranho.
0: Inês?
1: Sim, eu acho que identifico-me, não é? Com essa sensação de ser dos dois lugares e de nenhum deles, não é? Eu costumo às vezes sentir e tento falar sobre isso, que nós já, agora já estragámos tudo, entre aspas, já nos metemos numa alhada da qual é muito difícil sair ileso. Por exemplo, eu às vezes penso, olha, gostava de voltar para Portugal. Quando fui para a Espanha tive um luto enorme por deixar Portugal, por muito que eu venha muitas vezes e tento vir uma vez por mês, mas perde-se a cotidianidade e às vezes penso, se eu for para Portugal agora, vou ter um luto também, porque fiz a minha vida em Madrid. Tenho o dobro de vida adulta vivida em Madrid do que em Portugal, por exemplo. E é verdade que há aí uma embrulhada em que nós já nos metemos e que não tem solução ilesa, mas eu, no meu caso, sempre fui muito consciente daquilo que significava emigrar e, por exemplo, só leio livros em português, nunca abri nenhuma exceção em 15 anos, só leio livros em português, é a minha regra, e isso ajuda-me a manter o idioma um bocadinho mais intacto, o vocabulário, tento falar com as pessoas, tento vir muito. Tive a oportunidade, por exemplo, de ir para outros países trabalhar, obviamente, e nunca quis porque eu conheço-me bem e sei que sou uma pessoa de raízes. Portanto, para mim, estar em Espanha faz sentido porque eu estou a criar raízes em Espanha também. Não gostava de ter uma vida nómada, de andar de um lado para o outro. Tenho raízes em Espanha e também sempre pensei que ou a pessoa também se entrega a esse processo de enraização ou nunca está bem num lado nem no outro. Mas ao mesmo tempo nunca me quis desligar nada de Portugal. A minha identidade sempre que eu me apresento a alguém é olá, eu sou Inês e sou portuguesa, sempre. E também uma coisa que eu acho importante é não perdermos essa noção. Eu, por exemplo, que estou no mundo corporativo, em que há gente de todo o mundo e as pessoas às vezes gostam muito de diferenciar se é imigrante ou expat, e eu acho que nós temos sempre que ter noção que somos só mais um imigrante. Há uma comunidade de milhões de imigrantes portugueses por aí fora, com ofícios diferentes, nós somos mais uns, e eu acho que ter essa noção e não perdê-la é muito importante para não termos, nunca nos esquecermos dos nossos privilégios também, daquilo do tecido de portugueses fora do qual fazemos parte. Eu, para mim, isso é muito importante e faz parte da minha forma de viver esta dicotomia.
0: O que é que Espanha vos ensinou que Portugal não vos teria ensinado? Eu sei que é difícil responder esta pergunta porque estão fora há muitos anos e certamente seriam pessoas diferentes se estivessem cá ficado. Mas quando se faz este exercício, não é? Eu estou neste país há X anos. O que é que este país me ensinou? Carlos?
2: E eu não sei se vão gostar os portugueses de ouvir a minha resposta.
1: Eles vão sobreviver.
2: Mas vão sobreviver. Olha, foi assim, o que mais me estranhou quando vim para cá é que a maneira de tratar as pessoas era sempre por tu, e isso fazia-me sentir-me muito próximo. Então, eu vinha da universidade, não é? Lá do Porto, e pois, nós já sabemos que em Portugal pois, tratas os professores por senhor professor, sou doutor e tal, e cá em Espanha, não, os meus diretores de tese dizem, pois, a mim tens de me chamar Pietro e Manuel. Não é? E ninguém te chama senhor doutor, ainda que tenhas um doutoramento, não é? Toda a gente chama pelo nome. E isso ajuda a romper barreiras a nível social. Porque eu notava, pois, quando estava em Portugal, pois, se uma senhora, por exemplo, era uma empregada que ia limpar a casa, não podia ter realmente uma amizade com alguém a quem chamava senhor doutor ou senhor doutora. Porque havia essa barreira social, quer dizer, estás num nível de vida muito diferente, nós não vamos poder ter uma amizade, ou seja, há uma relação, mas essa amizade tão próxima parece que nunca vai chegar. E eu aqui achei isso mais engraçado, especialmente em terras pequenas como a que eu moro, Não é que as pessoas às vezes comem no meio da rua, coisa que em Madrid, Inês, não se pode fazer, mas aqui dá. Põe-se uma mesa, grande no meio da rua, à fresca, não é? Aqui disse jantar, não é? No fresco. E o pessoal, pois, pode ser qualquer profissão, não é? Pode estar aí a juntar engenheiros, médicos, arquitetos, com a pessoa que limpa a rua, não é? Ama de casa, qualquer profissão, não há nenhuma diferença a nível social, pelo menos em terras pequenas. Eu não sei, se calhar, pois, se for a Valença, que já é uma cidade muito grande, a relação entre as pessoas já não é essa, não é? Mas aqui eu vivo em primeira mão, é a relação em cidade pequena, e onde moro não chega a 8 mil pessoas, não é? Ainda estamos ao ladinho de Valença, não chega a 8 mil, e achei isso muito interessante, não é? Que realmente o nível social não é que tem de ditar as tuas amizades. E isso gostei, e acho que isso é uma lição que Portugal devia aprender.
0: Inês?
1: 100% de acordo com o Carlos. Eu, assim que ouvi a pergunta, foi a primeira coisa que me veio à cabeça, foi esse tratar por tu, o não haver doutores, engenheiros, mesmo no mundo corporativo, não existe. Ninguém se trata por você, ninguém é doutor isto. Aliás, faz muita confusão quando de repente recebo uma chamada de Portugal, de alguma agência ou algo, e dizem, ah, doutor Inês, você... Faz muita confusão e far-me-ia muita confusão voltar para Portugal agora e trabalhar num contexto corporativo português, não vou mentir. E eu acho que, além de toda a análise que o Carlos fez, que eu subscrevo integralmente, o que eu também aprendi com esta forma espanhola de se nivelar através da linguagem, porque acho que às vezes subestimamos o poder da língua e da linguagem, aquilo que não se diz, não se verbaliza e não se vocaliza, não existe. Portanto, ao vocalizar um tratamento nivelado para toda a gente, estamos a mudar a própria realidade, não é? Não quer dizer que em Espanha não haja pessoas classistas, também há, obviamente, não é? Não é um país perfeito. Mas é verdade que há um nivelamento aí, e aquilo que eu aprendi com isso também é que é preciso ter-se uma grande autoestima e uma grande segurança do nosso valor e uma grande elevação para não procurá-la nas palavras e no comportamento. Ou seja, não há nada mais elevado do que ter noção de que estamos todos com os pés no mesmo chão. E isto eu aprendi em Espanha. E soou-me muito coerente com aquilo que eu sempre senti na minha vida e que eu aprendi em casa, mas eu acho isso espetacular. Eu vejo aqui ainda muito, quando às vezes visito empresas ou vou a sítios e vejo, ah, doutor, como é que está? Acho que é uma forma de marcar uma distância, e eu acho que quando tu tens real elevação, não precisas marcá-la, porque tu sabes o que és, sabes a grandeza que tens por dentro, e tanto é verdade o que o Carlos diz, que o meu namorado atualmente, por exemplo, é condutor de autocarro da Carris, digamos, de Madrid, e há muita gente que fica chocada, como é que ela, que é tipo diretiva de uma empresa multinacional, e não faz sentido, claro, para mim não me entra na cabeça essa questão, não é? Mas há pessoas que questionam, ou que ficam um bocado chocadas, dizem, não, diz a verdade. Mesmo em Espanha, também no contexto corporativo, ainda existe um pouco essa... Mas eu acho que essa elevação... de não estar a querer marcar distâncias porque não faz sentido e não existem. Espanha já aprendeu, e para mim é grande disciplina da escola que nós não continuamos a chumbar. E faz muita confusão.
0: Quando olham para o futuro e tendo em conta que tanto tempo da vossa vida já foi vivido nesse país, e há pouco a Inês até usava a expressão luto, quando saiu de Portugal teve que fazer algum luto, e sair de Espanha também vou ter que o fazer. Isto significa que o futuro vai passar por Espanha, é em Espanha que se vê nos próximos anos, Inês?
1: Eu diria que tenho a certeza que o futuro passará por Madrid e Lisboa. Continuo a alimentar a ideia da possibilidade de, nesse binómio, eu ir de vez em quando mudando de lado no Cissó, no recreio, não é? Mas por agora continuarei em Espanha, mas sempre com este equilíbrio que consegui mais ou menos construir ao longo dos anos de... ter sempre possibilidade de vir cá muitas vezes, tenho aqui um apartamento ao pé do mar, manter este equilíbrio. Eu por agora não vou mudar a configuração da coisa, mas no futuro também gostava de poder passar aqui uns anos em Lisboa, mas mesmo assim continuaria a ter o pé em Madrid. Portanto, eu acho que vai passar sempre pelas duas cidades, talvez com equilíbrios diferentes da balança.
0: Carlos?
2: Não sei. Eu, no meu caso, a diferença da Inês, pois eu tenho filhos cá, não é isso? Uhum. Pois, ata a pessoa à terra. Mas e se os meus filhos saem como eu e também querem ir para outra terra, não é? E se querem ir para Portugal, por exemplo.
0: Podem-se apaixonar por uma portuguesa.
2: Podem-se apaixonar por uma portuguesa. Portugal. E depois, onde é que eu vou? Não é? Ou se decidem ir para a Austrália. Então, a pessoa nunca sabe, não é? Então, o futuro dirá, mas eu, pelo menos de vez em quando, eu preciso de ir a Portugal. Não é? E respirar ar fresco lá do norte, do Atlântico, e recarregar as minhas energias. Não sei, ainda não sei o que é que vou fazer exatamente no futuro, vai depender isso do resto da família, uhum. Mas tenho um pé em cada lado e tudo é possível.
0: Bom, antes de fecharmos, perguntas para respostas rápidas. Um local a visitar em Madrid, Inês?
1: Vou dizer o primeiro que me vem à cabeça. A loja do Lardi, L-H-A-R-D-Y, que é ao pé da Praça do Sol. No andar de cima é um dos restaurantes mais antigos do mundo, em que servem um cozido comido por reis, e é um restaurante assim todo arranjado. E no andar de baixo tem o que eles chamam a loja, que é um género de loja de doces, salgadinhos, tudo muito belle époque, assim uma certa decadência linda do passado, em que servem um caldo, que é muito conhecido. E eu acho que toda a gente devia passar por lá, beber um caldo, viver aquele momento. Eu adoro lá ir sozinha. Diria que esse é o sítio obrigatório onde eu tento sempre levar as pessoas.
0: Carlos?
2: No meu caso, não vou dizer nada referente à cidade de Valença, que é onde automaticamente os turistas costumam ir. Então vou sugerir ir a El Palmar, que é uma pequena cidade de pescadores que está metida na Albufeira de Valência. Lá foi onde nasceu a paella e lá é onde se produz o arroz e onde se faz as melhores paellas de toda a Espanha, não é? Então, recomendo ir lá e dar um passeio de barco na Albufeira ao fim da tarde com o pôr do sol, não é? Podemos estar a ver aí flamingos a voar, milhares de flamingos, é uma experiência Uau. Fantástica e a maior parte dos turistas não tem essa experiência uhum. porque não é tão fácil chegar lá, não é? Então fica aqui a minha recomendação.
0: Bom, a minha segunda pergunta para resposta rápida é um sabor, mas quer um quer outro já falaram de gastronomia. A Inês falou do caldo e o Carlos falou da paella. Mantêm estes sabores ou há algum outro sabor a provar quando se visitam os sítios onde moram? Inês?
1: Para mim, embora isto não seja típico de Madrid, a cecina é típico de León, mas é um género de presunto de vaca. É um sabor que não é parecido com nenhum outro sabor e que é uma loucura. Uma loucura.
0: Carlos?
2: No meu caso, eu recomendo a horchata. É uma bebida aqui da típica de Valência, concretamente da Alboraia, que é uma cidade que está aqui muito pertinho de onde eu moro. E é um tubérculo, como se fosse uma mini batatinha, digamos, que espremes e sai um sumo branco. E é a bebida típica do verão. Então, eles costumam até molhar uma espécie de pão doce assim alargado dentro da horchata. E depois aquilo fica umedecido e comem e bebem. E pode também ser granizado, ou seja, que é a bebida do verão.
0: Ótimas sugestões. E para terminar, uma palavra em castelhano. Pode ser a palavra que mais gostam, a que menos gostam, a que tiveram mais dificuldade em entender no vosso dia-a-dia, a que ouvem mais vezes, a que, não sei, a escolha é vossa. No fim só têm que dizer o que é que ela significa. Inês?
1: Oh, eu gosto de tantas. Eu por acaso tenho uma lista no telemóvel com palavras que eu gosto, mas vou escolher verbena. Verbena é o que chamam às festas tipo de bairro, festas de bairro, festas de aldeia.
0: Os arraiais.
1: Sim, é os arraiais, aquilo eles chamam verbena e mistura entre arraiais, entre santos populares, e há toda uma identidade e uma sensação à volta de verbena. Acho que é uma coisa muito espanhola.
0: Carlos?
2: Pois a palavra charanga, que tem relação com a Inês, ela já disse que sim, que reconhece, tem a ver com a música. Então, aqui, Valência é a terra por excelência de músicos e quando há qualquer tipo de celebração, costuma-se contratar uma charanga, pois que é um grupo muito reduzido de músicos, mas bastante barulhentos, que animam qualquer festa, mais sim. ou menos do estilo dos brasileiros, uhum. não é? Que também têm aí os seus ritmos e uhum. adoro poder ouvi-los por cá.
1: Não sei se sabes, Carlos, porque em Valência há imensas charangas e Valência é a cidade da Europa com maior concentração de músicos per capita.
2: Eu sei porque o meu filho é músico.
1: Sim,
2: e aqui na cidade onde eu moro, que são só menos de 8 mil pessoas, tem 132 músicos na banda.
0: Uau!
2: Não é? Que supera, pois, a de Berlim e outras grandes cidades, é uma coisa incrível.
1: É uma particularidade de Valência.
2: É terra de músicos, certamente.
0: E certamente por estes dias serão muitas as verbenas e charangas para celebrar a conquista do Mundial de Futebol pela seleção espanhola. Hoje atravessamos a fronteira e fomos precisamente até à vizinha Espanha para descobrir duas histórias que mostram que mesmo quando os países são vizinhos, há sempre muito para aprender, descobrir e viver. O Carlos e a Inês lembram-nos que emigrar não depende da distância, depende da coragem de começar uma nova vida e da capacidade de fazer de outro lugar um novo lar. Muito obrigada aos dois, Inês e Carlos. Eu volto na próxima semana com mais histórias com gente dentro. Até lá, boas conversas.

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3: Esta é a rádio que o liga a Portugal, que lhe dá a música, as histórias, as conversas e as notícias. E esta última semana tivemos uma notícia muito triste, a partida de uma das grandes vozes da música portuguesa, insubstituível, bastante reconhecível, e essa é a maravilha dos artistas e dos poetas. A obra, o legado, permanece. E por isso mesmo, a nossa homenagem a Luís Represas, que partiu aos 69 anos, mas deixou um legado imenso e muitas marcas no cancioneiro português, como esta, Miragem.

Miragem de Luís Represas, o artista português partiu na última quarta-feira, 22 de julho de 2026, 69 anos e vítima de doença prolongada, voz marcante do Estrovante, com uma carreira a solo também bastante reconhecida. E esta é a forma de homenagearmos aqueles que fazem parte da nossa cultura. E há mais. A ligação à música portuguesa é permanente aqui na sua rádio. É vez de viajarmos até ao arquipélago dos Açores com Cristóvão. E não se deixe enganar pela música em inglês ou o título Castaway. É bem português. É açoriano.

0: não tens de crescer.
1: Lição 1, parte 1. Começa agora. Sumário de hoje, olhar o que se passa lá fora. Saber dizer o que é que entendes por escola, o que não entendes na escola, o que aprendes a jogar à bola. Diz-me o que vês quando ligas a televisão, se os adultos têm ou não razão. E talvez tenham ou não, eu também quis.

0: Depois da hora certa, vamos conhecer Mariana Arroja, convidada de João Pedro Bandeira, num novo Digressão Mundial.
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0: 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Boa tarde. São 15 horas no continente e na Madeira, 14 horas nos Açores. 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
3: Chegou bem a tempo para conhecer o percurso de Mariana Arroja e a música, é esse também o intuito do programa Digressão Mundial, com vários destinos, mas atualmente a viver em Los Angeles, nos Estados Unidos.
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Olá, o meu nome é Mariana Arroja, tenho 35 anos, sou fadista, produtora e cientista e vivo em Los Angeles, nos Estados Unidos, na Califórnia. E hoje estou aqui no Digressão Mundial.

0: Mariana Arroja, bem-vinda, sejas à Audição Mundial. Tu estás na Califórnia, mas agora apanhei-te aqui numa das viagens, várias viagens que fazes a Portugal. Vieste cá, vieste aqui visitar-me, fizeste muito bem.
1: Sim.
0: Andas sempre, ou andas muito pelo menos entre cá e lá, não é?
1: Ando sempre antes
0: Muito
1: cá
0: sempre.
1: e lá.
0: O que não é
1: E...
0: fácil, porque é muito longe, Los Angeles. É uma viagem de muitas horas.
1: É verdade, mas eu durmo sempre nos aviões e então

0: por nem notar.
1: Tomara eu conseguir isso. Não consigo. Não consigo dormir em aviões, é uma coisa, um stress. E depois tenho as pernas grandes. Sofrimento. Mas tu fazes na boa.
0: Faço, sem problema.
1: E não aproveitas para trabalhar, por exemplo, às vezes?
0: Aproveito também.
1: Levas o teu computadorzinho ou coisa assim?
0: Sim.
1: E ouves umas musiquinhas?
0: Ouço música, mas aproveito para trabalhar também na área científica.
1: Tu estás há quantos anos? Recorda-me lá.
0: Eu estou na Califórnia desde 2023.
1: 2023? Ok. Uhum. Então são há 3 anos.
0: Quase 3 anos.
1: E foste para lá porquê?
0: Eu fui lá para estudar, na verdade. Eu tinha interesse em aperfeiçoar ainda mais a minha arte e fui estudar na California Institute of the Arts, com a Luciana Souza, Vardana Ozepian e também no departamento do World Music. Portanto, pude estudar com o Ashishka e mesmo estar entre outras culturas, nomeadamente indiana, do Ghana. E a minha música é um fado que abraça o mundo. Portanto, para mim é muito importante incluir instrumentos de muitos outros países.
1: Sim.
0: E fazer essa junção naquilo que eu canto.
1: Mas tu foste para lá já com essa ideia pré-definida? Ou foste um bocado ainda sem saber para onde é que ias? Não? Já foste com tudo organizadinho para fazer esse estudo todo?
0: Já para fazer esse estudo e também para escrever o meu álbum, O Meu Nome é Ninguém, tirar um tempo e mesmo focar-me na composição do álbum, que foi isso que eu fiz.
1: Exato.
0: E depois gravei também. E também para conhecer uma outra realidade e ter outro tipo de oportunidades que sentia que não estava a ter em Portugal.
1: Mas tu cá, vamos lá começar pelo princípio, tu nasceste no Porto, certo? E o que é que fizeste cá, antes de ir para os Estados Unidos?
0: Eu vivi aqui até os 17, 18 anos.
1: Estiveste em Inglaterra, estiveste em vários sítios, andas de um lado para o outro, então conta lá.
0: Eu fui viver para Londres, tinha acabado de fazer 18 anos, fui estudar farmacologia.
1: Novinho. Foi sozinha?
0: Fui.
1: E correu bem?
0: Super, eu sempre tive este espírito.
1: Desarraste-te bem?
0: Sim, aventureiro. E vamos lá, vamos experimentar.
1: Não foi assim um choque quando chegaste lá?
0: Não muito. Acho que eu estava tão aberta à nova experiência e conhecer pessoas do mundo inteiro, que é isso que eu acabei por conhecer lá em Londres, e aperfeiçoar o inglês e estudar. Eu estava muito entusiasmada num outro método de ensino e gostei muito da experiência de
1: estudar.
0: Tiraste
1: lá esse curso?
0: Tirei. Estudei no King's College London e depois fui para a Escócia fazer o meu doutoramento em neurociências.
1: Fiz doutorado?
0: Uhum.
1: Ah, maravilha. Mas e não exerces nada de...
0: Exerço, sim. Continuo a trabalhar na área, sim.
1: Ah, é? Então nos Estados Unidos trabalhas durante o dia nessa tua área?
0: Sim, eu faço freelance.
1: E depois, assim, nas horas mais vagas ou mais à noite, vais cantar fado?
0: Faço as duas coisas. Portanto, acabo por dividir o tempo de forma... depende um bocadinho do tipo de trabalho que estou a ter no momento, mas sim, vou fazendo as duas coisas e também os filmes.
1: Pois, também faço filmes. Essa atividade que tens de fazer filmes e fazer música, funciona de alguma forma assim um bocadinho como um escape para desligares do teu trabalho e depois de repente entras noutro mundo? Ou para ti é tudo, faz tudo parte do mesmo?
0: Faz tudo parte do mesmo, até estava a falar disso ontem, porque é uma necessidade minha. Eu tenho estas ideias que me surgem e eu não consigo parar até concretizar. E eu acho que é um bocadinho o espírito do artista. Nós temos mesmo que nos expressar, faz parte de nós, claro. Não conseguimos parar. E eu quando escrevo uma canção, às vezes depende um pouco do projeto, mas eu tenho uma tendência a querer contar a história por trás dessa canção. E como eu me inspiro muito em tradições portuguesas, eu acabo por ir estudar sobre essas tradições e querer fazer vídeos que contem um pouco mais sobre isso. Portanto, é o exemplo do projeto da calçada que eu
1: fiz. Nós já vamos aprofundar esses teus projetos, mas eu quero continuar a conhecer um bocadinho de ti. Portanto, foste para a Inglaterra, fizeste tu, estiveste lá quanto tempo?
0: 12 anos.
1: 12? Foi o tempo que durou o curso mais do doutoramento?
0: E depois comecei a trabalhar lá também.
1: Já na tua área?
0: Já na minha área.
1: E a música nasceu quando?
0: Nasceu na Escócia.
1: Ah, é?
0: Eu sempre gostei de cantar, desde pequenina, mas eu tinha um medo de palco.
1: E já era
0: horrível.
1: Fado, não? Quando eras pequenina, não,
0: não? Não, eu passei por muitas fases. Eu cresci a ouvir rock e grunge.
1: Eu ia te perguntar isso, porque muitos fadistas, às vezes, no início de carreira, andavam no heavy metal e coisas assim muito pesadas.
0: Sim, também tive uma banda quando tinha 15 anos que era o Holy Insanity. Também de heavy metal.
1: Tu não percebes, não?
0: Depois fui para hip-hop, R&B. depois aprofundei um bocadinho mais na música africana também. O fado vem mais tarde, o fado vem quando eu começo a conectar-me com as minhas origens portuguesas, porque quando vivemos fora do nosso país, especialmente quando és tão novo, eu passei toda a minha idade adulta fora de Portugal e começas a tentar perceber, ok, quem sou eu, não é? Porque ficas exposta a todo um outro mundo. E o fado foi uma forma de me conectar com Portugal novamente. E eu na altura tinha muito medo de palco. E eu, até mesmo dentro de ciência, queria estar a fazer apresentações e estar à vontade. Eu sempre gostei dessa parte de performing e de estar ali a falar de ciência com as pessoas. Então eu ia a open mics para perder esse medo. E às vezes ia lá com poesia, com música. E houve uma vez que eu cantei um fado à capela e as pessoas adoraram. E estava lá um senhor da Nova Zelândia que organizava os concertos da cidade e ele, Mariana, tens que dar concertos. E eu, como assim? Então começou assim de forma muito natural e no espaço de um ano já estava a cantar na Celtic Connections e a colaborar com músicos de topo. E portanto foi assim.
1: Lembras-te que fado era esse que cantaste à capela?
0: Loucura, nunca vou esquecer.
1: Isso é, já ouvi isso várias vezes. Isso é de quem? É um tradicional, não é?
0: Sim.
1: É um fado tradicional. E correu bem, portanto, pelos vistos correu bem.
0: Sim, correu bem.
1: E a capela não é fácil.
0: Mas não, especialmente, mas também estava lá, ok, ninguém vai perceber o que é que eu estou a dizer.
1: Só perceberam o sentimento.
0: Sim.
1: Só perceberam o sentimento.
0: E também isso que importa é entender o sentimento, por isso é que os fadistas também têm sucesso fora daqui, porque realmente as pessoas entendem esta conexão com a alma que o fado nos dá e o sentimento que desperta em nós e no outro.
1: Exato, tu não perdeste o sotaque do Puerto.
0: Nunca.
1: Nunca vais perder. E a cantar também se nota, não?
0: Não, cantar já.
1: Sim, é engraçado. Há muita gente que acha que o fado é uma coisa de Lisboa. Do Bairro Alto, da Moraria, Alfama, não sei o quê. Mas há muitos fadistas do Porto.
0: O fado é algo
1: português. Mas há imensos no Porto, é engraçado. E há casas de fado no Porto e há uma noite do fado no Porto.
0: Há muitos fadistas lá e bons guitarristas também. Eu acho que, assim, para mim o fado é algo português.
1: Sim, sim, sim, sim.
0: E acho que nós, muitos outros cantores que não são considerados fadistas, eu sinto o fado neles. Por exemplo, Amaro, eu sinto
1: um toquinho de fado.
0: Não, o sentimento com o qual ela canta, sim, sim. E muitos outros artistas, eu sinto que há fado neles. Portanto,
1: Amaro, que é um caso de sucesso mundial, não é?
0: Sim.
1: Ela é fantástica.
0: Sim. E eu sinto essa emoção, essa conexão com a alma. Portanto, ok, o fado pode ter nascido em Lisboa, que nasceu, e há toda uma escola aqui que é importante também conhecer, mas é um sentimento e um estilo português.
1: E hoje é cantado por muita gente, de várias nacionalidades.
0: Sim.
1: Que aprendem português para cantar fado. Isso é muito engraçado. Portanto, temos aqui uma fadista e não só, porque tu também tens outras áreas. E já vamos falar um bocadinho sobre elas. Para já, propunha que ouvíssemos uma musiquinha tua, um bocadinho dos teus.
0: Combinado.
1: Pode ser? Então vá. Vamos ouvir e já voltamos a conversar.

0: Mariana Rosa é a nossa convidada hoje do Dicção Mundial, ela que é uma fadista nos Estados Unidos. Como é que lá nos Estados Unidos te receberam na área do fado?
1: Muito bem.
0: Muitos imigrantes.
1: Sim. A comunidade portuguesa pelo mundo apoia muito. É incrível. E eu sinto que fui muito apoiada lá. E fiz a minha turnê do meu primeiro álbum,
0: o
1: meu nome
0: é Ninguém. Brasil também, não foi?
1: No Brasil também, senti muito esse apoio e sempre fui muito bem recebida. Tenho tido muitos convites, continuo a ter. E é muito bom sentir que abraçam novos artistas.
0: E são os portugueses essencialmente que vão aos teus concertos ou sentes que também de outras nacionalidades, mesmo sem percebendo a língua portuguesa, também vão?
1: De outras nacionalidades também. Tive pessoas de outras nacionalidades americanas a organizarem concertos para mim em Beverly Hills, em Hollywood. Portanto, as pessoas têm muito interesse em world music.
0: E quem é que te acompanha? Tens músicos portugueses também?
1: Vario sempre. Em cada cidade onde eu vou, muitas vezes não.
0: E tocam guitarra portuguesa?
1: Não, eu toco com harpa, com guitarra, às vezes com bandolim, com guitarra portuguesa, depende ao piano. Portanto, as formações que eu apresento...
0: Não são aqueles
1: apresento,
0: instrumentos tradicionais?
1: Não são os instrumentos tradicionais e é isso também que me define e me destaca.
0: É uma diferença, exato.
1: Sim, é que eu incluo outro tipo de instrumentos nas minhas apresentações e fado com harpa resulta muito bem.
0: Giro. E cá em Portugal tens atuado, não?
1: É um pouco, sim. É. Começo a atuar cada vez mais aqui.
0: Os santos da casa não fazem milagres, não é? Às vezes é mais fácil lá fora do que cá dentro.
1: Sim, mas eu também passo tanto tempo
0: lá fora, não?
1: Mais pois. Tempo lá e acabo por focar um bocadinho mais.
0: Mas tu neste disco que gravaste lá, o disco gravaste lá?
1: Eu gravei
0: gravaste
1: aqui.
0: Com músicos portugueses.
1: Gravei e brasileiros.
0: André Dias, por exemplo, está lá uma série de músicos portugueses.
1: Portanto, eu gravei aqui no estúdio do Yamando Costa, a parte instrumental e as vozes na CalArts, nos Estados Unidos.
0: E este disco, curiosamente, acho que foi lançado primeiro lá fora.
1: Foi, nos Estados Unidos.
0: Foi lançado. E isso nunca tinha acontecido, não?
1: Acho não, que eu sei, foi a primeira a lançar em Berkeley.
0: Espetáculo. E ganhaste um prémio este ano.
1: Ganhei, peço fado para fora.
0: Sim.
1: Eu
0: já lá fui, é uma cerimónia muito engraçada. Tu foste lá mesmo?
1: Fui lá mesmo, fui lá receber o prémio. Foi
0: fantástico.
1: Foi muito
0: emocionante. Fazem aquilo com muito carinho.
1: Sim. É uma comunidade de descendentes portugueses, não é? E eles têm muito interesse em promover as artes portuguesas.
0: Mas muitos já não falam português sequer, que é uma coisa...
1: Alguns não.
0: Não falam mesmo português.
1: Mas é muito interessante porque a conexão a Portugal é muito forte.
0: É forte, sim.
1: Mesmo estas comunidades que até podem não falar português assim como nós... A cultura está lá, não se perde.
0: Sabes que em Providence há muito português.
1: É
0: uma comunidade muito, muito, muito grande.
1: E há também na Califórnia uma região que se chama Artesia, que também tem lá uma muito comunidade bom. Muito grande e fazem sempre as festas.
0: Tu frequentas essas comunidades, essas associações que há, esses grupos de português? Ou não?
1: Sim,
0: costumas
1: sim.
0: Frequentar?
1: Sim.
0: No chouriço, com o vinho tinto, aquela coisa à portuguesa.
1: Sim, eles fazem esse
0: é
1: tipo de eventos, sim, especialmente para Dia de Portugal.
0: E tu costumas ir?
1: Sim,
0: e convida-te para cantar lá para eles também?
1: Sim, estou lá para cantar muitas vezes.
0: Isso é muito engraçado. E há muita gente a cantar fado lá, não é?
1: Nos Estados Unidos,
0: não tanto.
1: Não tanto, que eu me lembro. Tens algumas pessoas da comunidade portuguesa.
0: Tu tens um dia muito intenso. Começas cedo e acabas tarde, se calhar. É?
1: Sim, os meus dias são intensos.
0: São intensos.
1: É que tentar conjugar muitas coisas.
0: Mas tu gostas do que fazes?
1: Gosto.
0: Estás a falar de coisas portuguesas e da alma portuguesa e da tua ligação a Portugal. As pedras da calçada é um símbolo de Portugal. E tu pegaste nisso. Conta-me lá, esse projeto.
1: Esse projeto começa... Todos os meus projetos começam com música. Portanto, eu escrevi a canção Pedras da Calçada quando regressei a Portugal depois da pandemia. E depois fiquei curiosa em conhecer um bocadinho mais sobre a calçada portuguesa, o que é que significa mesmo, porque a minha canção retrata o lado mais emotivo que nós atribuímos à calçada e o facto de ser algo que está sempre presente nas nossas vidas, nos momentos bons e maus, e muitas vezes não prestamos atenção e não vemos que a calçada conta a nossa história através dos desenhos que representa que estão ali. E eu fiquei curiosa em saber um pouco mais, então fui em busca das pessoas que estão dentro dessa área e percebi que era uma arte em extinção e quis compreender porquê. E um dos motivos era porque há cada vez menos calceteiros. Portanto, eu fui conhecer alguns mestres calceteiros aqui de Portugal, e perceber o seu testemunho e portanto, fiz um documentário. Fiz um documentário, está na TAP Airlines, podem ver a bordo. E é um projeto que faz parte da candidatura à Unesco, da calçada portuguesa.
0: Como é que é esse processo, não sabes?
1: Estamos à espera ainda.
0: Ainda não há decisão. Não é?
1: Ainda não há decisão.
0: Lá nos Estados Unidos, onde há alguma calçada portuguesa?
1: Ok, todo lado. É? Onde há portuguesa, há calçada portuguesa.
0: Mas sabes que houve uma polémica, também é um facto. Há pessoas que têm muita dificuldade de andar na calçada portuguesa. As pessoas, por exemplo, o salto alto encrava nas pedras, as pessoas de mais idade, com a bengala. E houve assim uma certa polémica com a calçada portuguesa por causa disso.
1: Porque não há manutenção.
0: Pois.
1: Se houvesse manutenção, se houvesse mais pessoas a fazer...
0: Pois, se calhar não havia esse perigo, não é?
1: Exatamente. Estes trabalhos têm que estar constantemente em manutenção. Portanto, se não vamos investir, é normal que se vá degradando ao longo do tempo. E também se as pessoas têm que aprender a saber fazer. Porque a calçada, quando está bem feita, aquilo é um puzzle. Não há espaço entre as pedras.
0: Não há, sim. Não há ranhurazinhas.
1: Não
0: é,
1: há.
0: É todo um compacto, não é?
1: Pois, sim.
0: Fica um piso liso.
1: É um piso liso, exatamente, quando está bem feito.
0: E quando fazem tipo efeitos, entre o preto e o branco, e depois fazem desenhos no chão, fica maravilhoso.
1: Sim.
0: Não? Há coisas maravilhosas feitas em calçada portuguesa.
1: Exato, sim, e vamos encontrando a calçada pelo mundo todo. Portanto, é um marco da lusofonia.
0: E tu tens um fato sobre isso, que faz parte depois do documentário.
1: Faz parte do documentário.
0: E mais canções ou só essa?
1: Em termos de...
0: De aparecer no documentário.
1: Não, só essa. Portanto, escrevi a canção e depois fui em busca de mestres calceteiros, a conhecer as suas famílias e as suas histórias, e eles contam os seus relatos. E como é que todo o projeto começou, e a importância de valorizarmos a calçada portuguesa e de dar continuidade a estas artes.
0: Quando foste para Los Angeles em 2023, foste diretamente de Portugal ou de Inglaterra? Como é que era a tua vida nessa altura?
1: Eu tenho tido uma vida muito nómada ao longo dos últimos anos. Eu, quando regresso do Reino Unido e começo a dedicar-me mais à arte, eu estive a viajar muito, eu passei pela Suíça, pela Austrália, Costa Rica, Estados Unidos, portanto, Brasil, tive por aí.
0: Andaste por todo o lado.
1: E quando fui aos Estados Unidos, identifiquei-me com aquele lugar e quis ir para lá, portanto, num desses regressos a Portugal, decidi, ok, eu vou para os Estados Unidos e fui.
0: Desses sítios todos para onde andaste, é o que te marca mais?
1: Naquele momento eu senti que era o lugar onde eu tinha que ir. Sim. E não me arrependo.
0: Não querias voltar a nenhum dos outros? Não querias trocar onde estás por nenhum dos outros onde estiveste?
1: Eu volto sempre. A questão é que a minha vida não deixou de ser nómada. Portanto, eu estou aqui, mas também vou para outros lugares.
0: Então chegaste aos Estados Unidos com essa bagagem toda e foi tranquilo a adaptação ou não?
1: Sim, é diferente na Califórnia, é mais intenso. E ficas a conhecer também um pouco o mundo de Hollywood, que... Oh, meu Deus,
0: deve ser difícil de se ver.
1: É muito intenso também.
0: E tens praia?
1: Tens. Mas eu fui lá para trabalhar, mas então não foi tanto para a praia. Foi, ok, eu estou aqui para fazer isto, como é que eu posso fazer acontecer? Porque como artista independente eu tenho que estar a fazer tudo. Portanto, não há muito tempo a perder.
0: E na tua profissão, além da fadista, a tua profissão de... como é que se chama? Lembro-me o nome, aquele nome que tu... Tiraste o curso de farmácia. Mas lá fazes o quê, concretamente?
1: Eu basicamente trabalho para empresas farmacêuticas na área...
0: Num laboratório, num hospital?
1: Não, na área de assuntos regulamentares. Portanto, eu apoio na aprovação do medicamento, em toda a documentação e estratégia à volta do desenvolvimento de um fármaco.
0: Para alguma forma, para alguma...
1: Para consultores.
0: Empresa farmacêutica? Para consultores.
1: Sim, e faço trabalho freelance.
0: Ah, ok. Então não tens um sítio fixo?
1: Não, porque posso trabalhar.
0: Tu consegues estar preparada num sítio.
1: Posso trabalhar online.
0: Pois, em casa.
1: Sim.
0: Isso é maravilhoso.
1: Sim, permite ter
0: e
1: essa...
0: E também tens um estudiozinho em casa para gravar as coisas da música ou não?
1: Não, eu normalmente colaboro sempre com outros músicos e isso também faz parte de todo o processo e das colaborações. Eu prefiro assim.
0: E o que é que te inspira para cantar? Onde é que vêm as ideias para os teus fados? Tanto musicalmente como fado da lírica.
1: Muito das minhas viagens.
0: Coisas que observas?
1: Que observo as experiências muito pessoais minhas. E são... Às vezes a música surge.
0: É?
1: A maior parte das vezes sim. O meu processo de composição é... primeiro sempre a melodia e a letra.
0: Tu estudaste música?
1: Estudei na CalArts, sim.
0: Ah, okay.
1: Mas o meu processo de composição é muito intuitivo.
0: Compões aqui isto com que instrumento?
1: Normalmente, primeiro a melodia surge e depois eu vou identificando. Houve uma canção que eu escrevi no piano, sim. Okay. Ao colaboro com músicos também que fazem a parte da harmonia. Mas, por exemplo, uma das canções que eu escrevi, que é a Capela de Santa Ana.
0: É uma história engraçada com isso, sim. Não é? Eles fizeram uma procissão. Conta lá, conta
1: sim,
0: lá.
1: Sim, isso foi uma canção que eu escrevi em Sali do Porto. E na verdade a canção começa no Brasil, porque eu estive em São Paulo em casa de uma senhora que tinha uma árvore gigante que era o Guapuruvu, que é uma árvore que os indígenas usavam para fazer as canoas e que ensinaram também aos portugueses, pelo que dizem. E aquilo é uma árvore muito majestical.
0: Muito grande, sim.
1: Sim. E fiquei curiosa pelo carinho que aquela pessoa tinha em proteger aquela árvore. Então fiquei com aquilo na cabeça e quando regresso a Portugal fui até a Capela de Santa Ana, que fica na encosta, assim de Sali do Porto, que é um dos edifícios religiosos mais antigos das Caldas da Rainha. E era um lugar onde os pescadores iam rezar antes de ir para alto mar.
0: Okay.
1: Portanto, a capela é mesmo ali, na encosta, e só há mar à volta. E estando lá, foi uma capela que foi reconstruída há poucos anos, e eu estava com uma sansula, que é um instrumento africano, e surgiu uma canção Capela de Santa Ana, essa canoa da terra que me levou ali à Capela de Santa Ana, e ganhou todo um outro significado, porque Santa Ana era a mãe de Maria, portanto a avó de Jesus, e aquela árvore tipo, ganhou outro
0: um significado.
1: Significado, é a árvore que dá o fruto do bem, não é? Então, isso inspirou-me para escrever essa canção.
0: Eles fizeram uma procissão que já não faziam há alguns anos, não é?
1: Fizeram.
0: Mas por causa da canção.
1: Por causa da canção.
0: Ah, que engraçado.
1: Fizeram uma procissão à Capela Santana que já não acontecia há 102 anos.
0: Agora é anual.
1: Exato.
0: Que maravilha. Olha, já voltamos à conversa, isto passa rápido. Já voltamos à conversa, vamos fazer aqui uma pausazinha para beber um cafezinho e já conversamos.

0: Mariana Rosa, a nossa convidada do Budição Mundial, uma fadista, e não só, nos Estados Unidos da América, em Los Angeles, cidade que eu não conheço, e portanto eu lanço o desafio. Eu vou pegar um avião, vamos imaginar, vou ter contigo, passar um dia contigo a Los Angeles. O que é que eu faço contigo? Quando é que tu me levas a fazer lá? O que é que há assim? O roteiro assim giro para passarmos lá um dia.
1: Olha, primeiro tens que ir a Hollywood. Portanto, é um must.
0: Meu glamour, o amor.
1: Tens que ir a Santa Mónica para ver a praia.
0: É que é mesmo como se vê nos filmes, lá, aquelas medidas com os patins e os homens e as bicicletas,
1: sim,
0: e eles com aqueles grandes carrões descapotáveis.
1: Em Venice Beach, em Santa Mónica, sim.
0: É giro. Mas tudo dentro de um filme, não é?
1: É, e tem muitas montanhas, podes fazer muita
0: Exato.
1: Caminhada.
0: Tem aquela montanha que diz Hollywood, não é?
1: Sim. Mas Los Angeles é uma cidade que tens que viajar muito de carro.
0: Ok.
1: Portanto, não é aqui como podes caminhar para todo lado.
0: E é fácil guiar lá, não é?
1: É intenso. Diz-me um lado para o outro, é pelo menos meia hora de viagem.
0: É muita
1: Portanto,
0: gente.
1: As pessoas acabam por ficar um bocadinho mais no lugar onde vivem.
0: Então pronto, íamos a Santa Mónica, Hollywood, Santa Mónica e mais.
1: Walk of Fame. Que mais?
0: Muito mais. E não íamos comer a lado nenhum? Onde é que a gente almoçava ou jantava? Comida portuguesa? Não.
1: Tem lá um café português, sim.
0: É.
1: E tem um restaurante também.
0: Comida portuguesa?
1: Sim, mas lá é mais comida mexicana, na verdade.
0: Ah, porque a comida deles americana não existe, não é?
1: É, e tens muita influência ali mexicana e latina, por isso.
0: Portanto, era assim um almoço pesado. A mexicana é assim um bocadinho mais.
1: Umas farritas.
0: Spicy, né? como é que se chama aquela bebida deles muito boa? Ai. Margarita.
1: Uma margarita,
0: eu gosto,
1: sim.
0: Eu gosto imenso. Não há caracóis nem uma imperialzinha lá.
1: Não, temos que arranjar. Tenho que ir para lá.

0: português fazer um restaurante abrir.
1: Então, e um dia dava para fazer isso tudo? Com pouco tempo.
0: Se acordares muito cedo, sim, porque vais estar no trânsito.
1: E não íamos ouvir música lá de nenhum?
0: Sim, lá em Hollywood tem muitos lugares onde ouvir música.
1: E assim, aqueles
0: clubes. Há um lugar que eu gosto muito que é o Barley's.
1: Isso é um clube?
0: Sim, mas tem uma das melhores jam sessions de jazz que eu já vi
1: é
0: na
1: ótimo,
0: vida.
1: Gostava de ir.
0: Então, isso,
1: com músicos conhecidos mesmo? Ou...
0: Alguns sim, mas eles dão a oportunidade. Eu comecei a cantar lá também, foi um dos lugares onde...
1: Faz aquilo que se chama Mic Open, não é?
0: Sim.
1: Fazem isso?
0: Ali não tanto, porque só dão a oportunidade a cantar quem sabe mesmo cantar.
1: Ah, ok. É mais só para tocar.
0: Sim. Por isso é um dos lugares a ir quando fores comigo lá a Los
1: Angeles. E deve haver depois lá grandes salas para grandes concertos de estrelas mundiais,
0: sim,
1: eventualmente, não é?
0: Sim, muitos.
1: É?
0: Sim.
1: Já lá foste assim,
0: Hollywood
1: algum
0: Bowl.
1: Grandalhão?
0: Sim.
1: Quem é que foste?
0: Tens o Hollywood Bowl, podes ir lá ver todos os artistas que quiseres.
1: Tu costumas ir, não, esses concertos assim grandes?
0: Costumo, mas eu acabo por estar mais em trabalho
1: mais
0: quando
1: em trabalho.
0: Estou lá. Sim.
1: E artistas portugueses de renome, já lá foram? Tu te lembres?
0: A Marisa, acho que já foi.
1: Marisa talvez sim, ela é
0: sim.
1: Ligada lá aos Estados Unidos.
0: Mas não sei, outros artistas. Amaro já cantou no Hollywood Bowl, acho que já abriu para um outro artista.
1: Sim, qualquer dia temos lá a Mariana Arroja no Hollywood Bowl.
0: Claro. Qualquer dia sim.
1: Quem sabe, quem sabe. Tens assim grandes sonhos para este ano?
0: Tenho muitos sonhos. Quero...
1: Se já não paga imposto ainda, não é?
0: Quero terminar o documentário que estou a trabalhar.
1: Uhum. Esse é sobre o...
0: Sobre, o álbum
1: sobre o álbum
0: que lancei, O Meu Nome é Ninguém. Quero gravar um outro álbum.
1: Já tens canções?
0: Já tenho muitas canções que tenho andado a escrever ao longo dos últimos anos com letras minhas, portanto, música e letra
1: o
0: minha.
1: O teu primeiro disco, essa de. Como é que se chama? Ai,
0: Meu Nome é Ninguém.
1: Meu Nome é Ninguém são letras inspiradas num livro, não é?
0: É no livro O Meu Nome é Ninguém, da Maria Manuel Cid, que foi uma grande letrista do fado português. E que
1: esse
0: inspirou.
1: Aí, chama-se, como é que se chama?
0: Este aqui é um outro livro dela, que é Chamaram-me Poeta, Quem Diria?
1: E quem diria?
0: Que tem todos os poemas que foram lançados dela.
1: Portanto, tu gostas muito de poesia.
0: Gosto. Poesia inspira-me e ela é uma poetisa espetacular mesmo. Ela é muito musical. E escrever música para os poemas dela foi fácil, porque estás a ler e a melodia já está a surgir.
1: É isso que eu ia dizer, já, as próprias palavras já têm música. Isso.
0: Já têm muita música.
1: E são coisas assim tristes? São poemas assim que de amor, na maior parte?
0: Há uma grande melancolia nela, sim. A espiritualidade também. Era uma pessoa que tinha uma profundidade incrível. E ela fala de tópicos assim bastante intensos, mas de uma maneira que te faz pensar. E eu acabei por escolher poemas que eu me identificava mais naquele momento. O meu poema, que é um dos poemas mais bonitos, foi o primeiro que eu escrevi do meu álbum. E identifiquei-me quando eu deixar de cantar, ao fado, reza por mim também. Estes são os poemas que eu te deixo que podes transformar numa canção. Uhum. Portanto, tudo aquilo que vamos vivendo, que vamos escrevendo na nossa vida é um legado. E muitas das coisas que mulheres que viveram há muitos anos atrás, numa outra geração, escreviam, hoje em dia também nos podemos ainda identificar. E eu achei isso muito interessante que as palavras dela ainda ecoavam comigo e tinham um significado para a minha realidade. Portanto, fez todo o sentido. Eu senti que ela estava a descrever muito daquilo que eu andava a sentir naquele momento.
1: Que identificaste-te sempre. Mas agora, para este álbum, estavas-me a dizer, as letras vão ser tuas.
0: Sim.
1: É.
0: Sim, todas minhas, inspiradas na minha viagem, pelos muitos países onde estive e também
1: ao momento.
0: Mas
1: sentiste que já estavas no ponto certo para fazer isso?
0: Eu sinto que já estou no ponto certo, porque quando eu comecei a escrever... uma das canções chama-se O Tempo Dirá e eu não tinha a certeza onde é que a vida me ia levar. Qual era o meu propósito? E o caminho faz-se caminhando, não é?
1: Pois é.
0: Portanto, às vezes temos dúvidas, ok, será que eu estou no caminho certo? Porque é que a vida me está a levar por aqui? E passado uns anos faz sentido. Porque já viveste e já experienciaste toda uma série de situações e sentimentos que compreendes, ok, agora já entendo porque é que a vida ou Deus ou o destino me levou por aquele lado. E eu sinto que neste momento estou aí.
1: E tu pensas em português?
0: Penso nos dois. Eu às vezes até acho que é mais fácil para mim falar em inglês do que português, porque...
1: É mais fácil exprimir os sentimentos em inglês.
0: Sim, mas a cantar sempre em português. Até já me perguntaram, não vais fazer fados em inglês? Até poderia fazer, mas...
1: Não um bocado sei. Estranho, não é?
0: Sim, uma experiência a fazer, why not? Mas eu acredito que a música vai para além do entendimento das palavras. Eu nos meus concertos conto sempre uma história, incluo as traduções dos poemas, mas é difícil estar a traduzir.
1: Mas explicas o sentido do que estás a, do que estás a cantar em português?
0: Acho que isso, sim, isso é muito importante e acho que todos os fadistas deveriam fazê-lo. Porque, especialmente em comunidades que falam inglês, que não estão habituados a ter que aprender outras línguas, eles estão muito acostumados a compreender sempre o que estão a ouvir, não é? Claro. Portanto, é importante dar-lhes o contexto para eles depois poderem imaginar.
1: E eles ficam depois em silêncio a ouvir-te.
0: Sim.
1: Respeitam isso.
0: Respeitam isso. Respeitam o fado.
1: É. Aqui, vais a uma casa de fados em Lisboa e a maior parte são turistas. São turistas que lá estão. Portanto, eles não percebem nada, mas ficam malucos.
0: Sim.
1: Porque eles percebem a intensidade da alma da pessoa que está a cantar e da guitarra. Eles tocam a guitarra portuguesa, ficam. Porque é um instrumento único, fabuloso, não é?
0: É lindo.
1: Fala por si próprio. Portanto, projetos. É o álbum, é o Cabal Documentário e já é um ano. E já é trabalhador. Tipo, em Portugal, não tens assim um projeto?
0: A Procissão também é outro.
1: É verdade. No Porto, não tens. Tu ainda vês ao Porto, tens lá a família, não é?
0: Tenho.
1: Faltas muitas vezes.
0: As músicas vão surgindo. Eu tenho uma canção que eu escrevi inspirada no Porto e quero também. Porto Seguro é o nome da canção.
1: Ah, Porto Seguro.
0: Então eu quero também fazer algo lá.
1: E tu lá nos Estados Unidos já tens família? Já fizeste lá família? Estás lá sozinha? Como é que é?
0: Tenho alguém.
1: Tens alguém. Sem querer entrar em pormenores.
0: Sim.
1: E é portuguesa ou é?
0: Não, é americano.
1: Americano. E também gosta de fado?
0: Gosta.
1: Percebe o fado?
0: Bem, foi a primeira vez que ele ouviu o fado, foi comigo. Não tenho opção.
1: Não pode dizer que eu gosto.
0: Tenho que estar agora.
1: Exato. Olha, isto passou, acabou, foi tudo a correr. Mas foi, adorei receber-te.
0: Obrigada.
1: É muito simpática. E agora aprendi muitas coisas contigo. A sério, gostei imenso. Um beijinho, tudo a correr bem, muitas felicidades.
0: Obrigada.
1: Obrigado pela tua presença. Marina Arroja, convidada de hoje do Digressão Mundial.

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3: Sábado ao som de Portugal. O meu nome é André Rocha, continuo agora consigo para lhe dar a boa música portuguesa. Esta ligação é permanente, acontece através das nossas rádios parceiras, também via satélite ou online no nosso site mundo.rtp.pt, se estiver ao computador. Se quiser levar Portugal no bolso, também pode. Tem a aplicação RTP Play, onde pode ouvir a emissão em direto ou encontrar todos os nossos programas e rubricas que são criados a pensar em si. Seguimos agora com Olinda, bater

Até ao final da hora, ainda há mais música para ouvir. É o nosso veículo especial para andarmos a aproveitar as músicas e os diferentes programas que temos aqui preparados para si neste fim de semana. Longe de Casa é o programa que se segue daqui a pouco, depois da hora certa. Não perca!

0: 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São 16 horas no continente e na Madeira, 15 horas nos Açores. 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
2: Tarde de sábado em Portugal, independentemente do fuso horário, seja então bem-vindo. O meu nome é Andréia Rocha e a seguir temos encontro marcado com José Candeias e Ricardo Valle.
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3: Bem-vindo ao Longe de Casa, um podcast com histórias de portugueses que fazem a diferença pelo mundo com talento, coragem e ambição. Porque onde houver um português, há sempre uma história para contar. Viajamos até ao Médio Oriente para conhecer o percurso de um português que está no topo da hotelaria internacional, Ricardo Valle. Ele tem liderado um conjunto de resorts de luxo no Bahrein, com uma carreira construída em vários continentes ao longo de mais de duas décadas. É também conselheiro da diáspora portuguesa. E vamos perceber como se constrói uma carreira global e o que significa ser português lá fora. Ricardo Valle, obrigado por esta conversa, bem-vindo. E começo por lhe perguntar, quando é que percebeu que a hotelaria era o seu caminho?
4: Antes de mais, obrigado pela oportunidade. Em relação à hotelaria, houve sempre uma tendência para o turismo, uma vez que na família tinha o meu avô, que tinha uma agência de viagens e sempre desde novo fui exposto ao turismo. Quando terminei portanto, o secundário pensei exatamente naquilo que seguir e a hotelaria pareceu-me que seria aquilo que eu gostaria de fazer e tenho a felicidade de não me ter arrependido disso. Portanto, saí de Portugal em 95 e até agora estou sempre no mesmo ramo.
3: Como é que foi a entrada neste mercado de trabalho? Foi já ainda em Portugal, falou dessa influência, ou digamos propriamente já no estrangeiro, até porque tirou um curso em Manchester, portanto no Reino Unido, não foi?
4: Exatamente. Em Portugal tive algumas experiências a nível de catering, realmente, mas nada a tempo inteiro, porque estava precisamente ainda a estudar. E só mesmo quando terminei o secundário é que decidi abraçar portanto, um curso superior a nível da hotelaria.
3: Porquê Manchester?
4: Olha, porque na altura estava a ver para onde ir. Inglaterra sempre foi um país que eu tinha uma curiosidade. Tinha precisamente portanto, um amigo familiar que já tinha tirado lá um curso também. E foi dessa maneira muito mais fácil para mim chegar lá, saber o que era, qual era a universidade, qual era o curso, e foi dessa maneira.
3: Ricardo, quer dizer que, por exemplo, a decisão de sair de Portugal foi mais uma decisão racional ou emocional?
4: Bom, isso é outra das razões, porque na altura, quando eu olhei para Portugal para tirar esse curso, o que havia não é o que há hoje.
3: Exatamente.
4: Havia umas escolas profissionais, duas ou três, mas não havia o que há hoje de maneira alguma. Nem a indústria hoteleira estava como está hoje em Portugal. O que todos os anos eu vejo com muito agrado essa indústria a crescer olhos vistos em Portugal, o que me dá cada vez mais possibilidades de voltar a casa.
3: Você tem uma experiência fabulosa. Você trabalhou na Ásia, Médio Oriente, Europa. O que é que essas experiências lhe deram? Tão diferentes geograficamente.
4: Antes de mais, emancipação, claro. Penso que, e digo isso a toda a gente, acho que toda a gente, tendo essa oportunidade, devia ou poderia ter uma experiência lá fora, porque realmente estamos expostos a outro país, ou outras culturas, ou outras pessoas, é super importante, ainda mais nos dias que correm. É uma educação, abrem-se horizontes, abrem-se oportunidades também. Crescemos não só como pessoas, mas como profissionais, sem dúvida alguma. Isto sem qualquer menosprezo com aquilo que se passa em Portugal e com aquilo que nós temos em Portugal. No entanto, foi realmente uma aposta ganha a saída para fora. Claro que os sacrifícios são bastantes, bastantes mesmo, especialmente para quem está fora estes anos todos como eu estive, não é?
3: Claro, quando estamos a falar de unidades de luxo pelas quais tem passado, acha que a hotelaria está a mudar? Ou seja, o que é hoje essencial para competir ao mais alto nível, até quando, por exemplo, podemos pôr Portugal no mesmo encontro?
4: Sem dúvida, Portugal tem e terá, se for gerido estrategicamente, tem e terá tudo para oferecer, a nível da melhor hotelaria que há pelo mundo inteiro. A hotelaria hoje, claro, há localização, Portugal tem desde destinos de praia fantásticos, destinos culturais ainda melhores, cidades que apelam a outro tipo de viagem. Portanto, em relação a isso, Portugal, nós temos tudo que será preciso. A nível de talento, acho que é reconhecido mundialmente que nós temos do melhor que há para oferecer.
3: E o senhor é um exemplo.
4: Sim, mas estou cá fora. Sim.
3: Não interessa, não interessa. Está Portugal aí dentro, portanto há sempre uma representação, não é? Há sempre um ADN muito especial, não acha?
4: Ah, sim, o ADN continua sempre. Para onde a gente viaja, seremos sempre com o ADN de Portugal e a nossa cultura vem sempre atrás de nós, sem dúvida.
3: O turismo, Ricardo, o turismo de luxo no Médio Oriente está mais desenvolvido que na Europa?
4: Eu vejo que sim, especialmente em Portugal, pelo aquilo que eu sei, que quando eu falo pessoas que vivem cá ou são de cá, que me dizem... Começaram a viajar a Portugal de há 10 anos para cá com frequência, ou até ir viver para Portugal ou comprar casa em Portugal, o que antes eu nunca ouvia falar.
3: Você, com esse grande currículo e com esta grande responsabilidade, obviamente que gerir uma estrutura em todo o seu conteúdo tem que se lhe diga. Mas eu pergunto-lhe, é mais difícil gerir hotéis ou gerir pessoas?
4: Olha, é uma boa pergunta, porque normalmente metade do meu, conforme a operação, obviamente, e conforme a unidade hoteleira onde esteja inserido, mas normalmente eu digo que sinto que 25% do tempo é para gerir as pessoas. E o resto, 25% é para gerir os financeiros e os comerciais, a nível financeiro e a nível comercial, e os outros 50%. É operações e estar sempre a tomar conta do que é o mais importante, que é o hóspede e da experiência do hóspede. Embora, conforme, porque há realmente hotéis e propriedades em que precisa, esta fórmula que eu acabei de explicar se transforma às vezes eu passo a 50% a tomar conta do staff, porque realmente eu já trabalhei em empresas onde tenho mais de 1000 pessoas a trabalhar num hotel, e isso, claro, requer muito tempo da sua parte.
3: E se calhar tirar algumas horas de sono também, não é, Ricardo?
4: Isso, o sono vem automaticamente, mas há outras coisas que pesam nos ombros.
3: E Ricardo, este é o seu lado mais profissional, aquele que lhe dá consistência até na nossa conversa e o valor que os portugueses têm pelo mundo nas mais diferentes áreas. Hoje diria que ligou mais a gerência de hotéis para agora estar mais ligado a uma parte mais económica e financeira, mas relacionado com a temática, não é, Ricardo?
4: Sim, portanto o percurso da minha carreira tem sido mesmo gradual e orgânico, eu diria-lhe, porque no início foi muito E como é normal, tem que ser. Portanto, eu estava virado para as operações, inserido nas operações, desde, portanto, o mais básico das operações até a gestão das operações. Depois, houve uma altura na minha carreira em que comecei a especializar em aberturas ou pré-aberturas de hotéis, portanto, desde a construção, a idealização, o lançamento, o posicionamento dos hotéis. Uhum. Portanto, fiz isso nos últimos 10 anos e agora sim, portanto, um novo capítulo em que é portanto, parte da estrutura em que tem o portfólio de hotéis. Nós, os hotéis são as nossas propriedades, mas geridos por terceiros operadores de várias marcas.
3: Claro, como fundo de investimento.
4: Exatamente, em que o nosso papel é mais estratégico e tentar rentabilizar essas propriedades o mais poder.

0: Passemos agora a um lado mais pessoal, Ricardo. Isto, viver tantos anos fora, em diferentes países, isso muda a identidade de uma pessoa?
1: Acho que sim, porque imagino que dependa da pessoa também. Eu sempre, portanto, a minha família toda está em Portugal, eu sou do norte de Portugal, portanto, eu aliás tenho, o meu pai é de Caldas de Vizela, a minha mãe é da Póvoa de Varzim, são duas terras ali no Minho, sempre virei para lá o azimuto, vamos dizer, sempre que posso, sempre que há umas férias, sempre que tenho uma oportunidade de viajar, essa é sempre a minha escolha. Claro, como pode imaginar, eu já estou fora desde 95, há várias datas, vários acontecimentos que falhei, e dos maiores problemas que se tem na imigração é que os melhores planos, a gente faz muitos planos para o futuro, mas na verdade quando se está por ela a vida muda e isso acaba por não acontecer e nós olhamos para trás a pensar aquilo que deveríamos ter feito. Isso é a imigração, penso que...
0: Ou seja, pode não haver uma... Ricardo, pode não haver uma alteração completa da identidade, porque obviamente a gênese nunca se esquece, mas pelo menos há uma construção de uma personalidade que se finca nas diferentes frentes que o meu caro alcança, seja ela profissional ou mais humanizada, portanto mais pessoal. É uma atitude que se constrói ao longo destes anos todos com diferentes sensibilidades e geografias, não é, Ricardo?
1: Claro que sim, já candei. As personalidades vão sendo moldadas com as relações que se têm no dia-a-dia, com as pessoas com quem lidamos no dia-a-dia e no país em que estamos inseridos. Uhum. Por isso tenho certeza absoluta que se eu tivesse ficado em Portugal, não tinha a personalidade que tenho hoje.
0: Ora, lá está. Lá está, Ricardo. É isso que eu também iria perguntar-lhe. O que é que ganhou emigrando e que não ganharia se tivesse ficado em Portugal? Provavelmente naquela altura as oportunidades e a dimensão de um mundo tão dinâmico nessa sua área. Provavelmente, não, Ricardo?
1: Não havia. Portanto, isso não posso arrepender, porque eu, antes de tomar esta decisão, portanto, fui para Manchester, tirei o curso e no final de ter o curso tive a felicidade de falar ainda com os diretores de hotéis aí em Portugal e todos eles me disseram aquilo que eu mais ou menos dizia, que era vai para fora, faz a tua experiência lá fora pelo menos uns anos e depois regressa
0: e depois logo se vê, não é?
1: Pois. Porque eu sabia que se tivesse ficado em Portugal, mesmo com o... Portanto, com a experiência académica que tinha ganho lá fora, nunca me tinha levado tão rápido ou tão... Nunca teria tido as oportunidades que tive cá fora.
0: Então, Ricardo, isso quer dizer que perante o impulso da vida, perante aquilo que até nos possam aconselhar, então, neste mundo global, o Ricardo sente-se imigrante ou cidadão do mundo?
1: Mais cidadão do mundo.
0: Pois.
1: Mais cidadão do mundo, sim, porque viajo frequentemente, viajo quando digo mudo de destino frequentemente, tal como já disse. Portanto, eu vivi 4 anos em Londres, vivi 16 anos no Dubai, 3 anos em Singapura, Sri Lanka também passei por lá, foi na altura do Covid, e agora Bahrein, já estou aqui há 5 anos. E eu normalmente quando entro numa casa ou alugo uma casa, quando chego ao país, venho com malas só, porque sei que não sei o dia de amanhã, qual é a oportunidade que vai aparecer amanhã.
0: O resto constrói-se.
1: Ou para onde é que a empresa vai amanhã. Eu, por acaso, eu digo sempre, conto sempre isto para ter uma ideia, quando cheguei ao Dubai e fiquei lá 16 anos, a minha casa tinha só o necessário, mais nada, não tinha um quadro na parede, não tinha tinha um quarto vazio e teve assim durante 10 anos, porque eu estava sempre a pensar que no ano seguinte eu
0: iria mudar.
1: Portanto, iria mudar.
0: Nada de criar assim uma grande raiz. Ricardo, você faz parte do Conselho da Diáspora, portanto mais que habilitado até para poder-me aqui elucidar. Trabalha com equipas internacionais. Como é que são vistos os portugueses no estrangeiro? O que é que nos distingue, por exemplo, enquanto profissionais?
1: Bom, quando eles olham para... Portanto, agora Portugal... eu passei por duas fases, José Candés. Identifico, por exemplo, nos anos 90, Portugal não era muito conhecido lá fora. Quando eu dizia que era de Portugal, muitas das pessoas ainda perguntavam, faziam perguntas sobre o nosso país. Mas quando chegamos ali aos anos 2000, toda a gente sabe onde é Portugal e é reconhecido e o valor, portanto, que nós temos.
0: A Expo 98 deu-nos essa projeção, ajudou a ajudar essa projeção, não foi?
1: A Expo temos mais pessoas lá fora, portugueses, que se começaram a evidenciar nos seus trabalhos.
0: E se calhar, provavelmente, com a evolução dos licenciados e com este poder que foi existindo e sem capacidade para dar resposta a quem se formava, se calhar também foi esta atitude, quase diria natural, que fez com que os portugueses já com cursos pudessem ir para o estrangeiro e aí verdadeiramente manifestar o seu profissionalismo. Isso também contribuiu, não, Ricardo?
1: Ah, precisamente, era isso mesmo que eu estava a tentar explicar, em que houve cada vez mais e gradualmente portugueses em todas as indústrias a darem cartas e abrirem portas para outros. E eu vi essas duas fases. Portanto, eu quando cheguei portanto, a Inglaterra, nessa altura ainda não havia muita gente lá fora. Eu lembro quando cheguei ao Dubai, nós éramos, diria, umas 20...
0: Meia dúzia de portugueses, exatamente.
1: Sim, nós sabíamos, nós conhecíamos, imagina, eu cheguei ao Dubai em 2001 e eu posso lhe dizer que nós conhecíamos os portugueses todos que lá estavam. Portanto, nós chegamos a fazer um jantar ou um almoço aqui ou lá e estamos ali todos. Hoje em dia isso é impossível.
0: É? Hoje, exatamente. Ou seja, Portugal, Ricardo, exporta talento, mas tenho dúvidas se às vezes o sabe aproveitar e os portugueses ainda são mais valorizados lá fora do que cá em Portugal. Concorda com isso ou não?
1: Eu não posso... Sei que são valorizados aqui, agora aí não sei...

0: Ricardo Val, faz parte do Conselho da Diáspora. Para já, para além do seu papel, daquilo que também possa incidir, que conselho é este e que papel é que ele tem junto das comunidades portuguesas?
1: O Conselho da Diáspora, o nome diz um pouco aquilo que é. Portanto, é um número de representantes da diáspora portuguesa que há pelo mundo inteiro. No meu caso, eu represento o Bahrein, juntamente com mais dois conselheiros. Temos reuniões informais, semanais ou mensais, ou promovemos chamadas de certos temas. Portanto, o Conselho está organizado por núcleos, geograficamente. Neste caso, o Bahrein faz parte do núcleo do Médio Oriente. Há também outras chamadas, outros encontros, outros temas que são discutidos entre todos os conselheiros a nível geral, onde todos os conselheiros do mundo inteiro participam.
0: Este conselho poderá servir como um aconchego a nível das comunidades, a nível dos portugueses, seja no aconselhamento, seja na defesa deste ou daquele princípio, ou até às vezes, e neste contexto do mundo, até fazer lobby?
1: É mais do nível, sim, do nível institucional, tem esse papel que é bastante importante, também mais por parte económica e do desenvolvimento de relações das empresas portuguesas com outros mercados em que lhes é difícil de penetrar. Os conselheiros nesse país têm essa facilidade porque têm essas relações com parceiros locais e fazem essa ponte.
0: No final desta nossa conversa, e que me deu muito gosto em ouvi-lo e aqui trazendo o testemunho de um grande português longe de casa, mas sempre com a casa no coração, Ricardo, eu tenho que lhe perguntar, quando você pensa em Portugal, qual é a primeira imagem ou até mesmo sensação que lhe vem à cabeça?
1: Eu digo sempre a mesma coisa, quando o avião aterra, há sempre um peso que sai dos ombros, que é o stress a sair, e sabe-se que está em casa e que é muito mais relaxado. Quando estamos cá fora, mesmo estando em casa, ou seja no Bahrein, ou seja noutro país, é trabalho e é a razão pela qual estamos cá. Mesmo quando temos o nosso fim de semana, nunca é a mesma coisa do que quando chegamos a casa. Chegamos a casa é sempre um grande alívio, é uma felicidade, e é sempre algo que nós almejamos fazer a tempo inteiro. Eu dou-lhe o exemplo deste conflito que temos, que é mesmo aqui à nossa porta.
0: Mesmo aí à vossa porta, exatamente.
1: Bahrein foi um dos países afetados sobre isso. Imagino que muitas das pessoas tenham questões de saber como será viver num país assim durante um conflito destes, mas a verdade, e o Zé Candeias também já viajou por esta parte do mundo, há conflitos políticos e militares, mas no entanto também há as populações que estão na mesma situação que nós estamos como visitantes ou expats desse próximo país. E por isso, sim, é uma situação que requer muitos cuidados e ter atenção. É claro que também família e amigos ficam bastante preocupados com aquilo que se passa aqui. No entanto, nós sabemos aquilo que é possível e aquilo que não é possível em cada desses países.
0: E é uma incógnita.
1: Às vezes é muito mais do que aquilo que a imprensa faz passar.
0: Exatamente, exatamente. Muitas vezes, portanto, quem está metido na realidade tem outra leitura. O que é que Portugal precisa de mudar para estar mais presente no mundo? Há uma ideia sobre isso, Ricardo?
1: Para estar mais presente no mundo, reformas.
0: Reformas.
1: Reformas. Penso que eu sempre que vou ir a... Há coisas que vejo e constato que poderiam estar resolvidas há bastante tempo, e não é por falta de fundos ou à espera de... Não, penso que há certas reformas estruturais que já poderiam ter sido feitas há bastante tempo e que, por uma razão ou outra, que eu não vou aqui apontar...
0: Claro, claro.
1: Já poderia ter sido feito e claro que umas reformas às vezes não são muito consensuais ou não é uma ação que se vê popular, mas que no final...
0: Mas não fazê-las é pior do que arriscar fazê-las, não é?
1: Exatamente.
0: E, Ricardo, e é uma atitude que eu vejo pelo mundo, e você conhece melhor isto do que eu. É que em determinados países, e aqueles onde você se formou, e aqueles muitas vezes também por onde contactou, é que o errar, quando nós arriscamos, nesses países até poderá fazer parte de um currículo. É sinal que a pessoa arrojou-se. Parece que em Portugal ainda é, tipo, penalizado. Nota essa também, esta diferença ou não, Ricardo?
1: Eu acho que em Portugal nem chegamos aí, exatamente. Acho que nem chegamos aí. E Portugal tem outra coisa, que, ao fim e ao cabo, há best practice no mundo inteiro, em que não é preciso andar a errar. É só fazer certos estudos e saber onde é que está a funcionar, não é? Qual será a melhor solução e adotá-la dessa maneira.
0: Longe de casa, mas também perto dela, continuamos, portanto, nesta sua atitude profissional, com Portugal sempre no seu horizonte. Férias no verão, vem até cá, até ao seu norte, entre a Póvoa de Varzim e Caldas de Vizela?
1: Sim, penso estar aí, tenho aí casa, penso estar aí. Hoje em dia não se pode dizer nada com muita certeza, mas penso estar aí este verão, sim.
0: Ricardo Valde, muito obrigado. Foi um prazer trazê-lo a este programa, com uma carreira feita além fronteiras, mas sempre com Portugal por perto. Do diretor-geral destas cadeias de resort, hoje chefiando um fundo mesmo ligado, portanto, à área hoteleira, conselheiro da diáspora portuguesa, portanto, um exemplo de talento nacional a afirmar-se no mundo. Obrigado por ter estado comigo, obrigado por esta conversa e as maiores felicidades como português pelo mundo. Foi um prazer, Ricardo Val.
1: Prazer foi todo meu, Zé Candeias, e obrigado pela oportunidade que me deram.

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0: Porto Sentido com Rui Veloso, Cinema Rodrigo Leão e Dunas com GNR. As canções escolhidas pelo convidado. Longe de Casa, um programa e podcast que vai ao encontro dos portugueses e com as suas histórias pelo mundo. Com produção de Ana Jordão, eu sou José Candeias. Até ao próximo episódio.
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4: Seja a partir do continente europeu, Américas, África, Oceania, obrigada por nos escolher para manter esta ligação a Portugal. O meu nome é André Rocha, seguimos agora ligados à música e à sonoridade vinda do Alentejo, os Alentons, com o Amor Antigo. Esta...

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0: beijo.
1: Matias Damásio a fazer-nos companhia neste sábado. Olá, o meu nome é André Rocha. Chegou a tempo para escutar este trabalho, esta colaboração entre Maru e Nazaia. Ou melhor, Nazaia e Maru, é assim que se apresenta. Daqui a pouco seguimos com Samuel Lúria e há mais música até o final da hora a não perder.

Moé Lúria na RTP Mundo. Depois da hora certa, vamos recordar o campeonato de futebol masculino no México. Recordamos os cromos da bola de 86. 40 anos depois, voltamos a Saltillo. Cromos de 86 é o nome do programa de Pedro Miguel Ribeiro. E chegamos à fase em que nos despedimos. Portanto, vamos recordar o momento em que Portugal se despede deste Mundial e deste campeonato. Temos daqui a pouco, então, para ouvir esse episódio. Primeiro, Ana Moura e Boga.

0: 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São 17 horas no continente e na Madeira, 16 horas nos Açores. 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
4: Vamos então recuperar Saltillo. Cromos de 86, 40 anos depois do Campeonato do Mundo no México, temos um jornalista que foi atirado à piscina, futre a jogar desde o primeiro momento e o adeus a este Mundial de 86. Um programa de Pedro Miguel Ribeiro que vamos ouvir a seguir.
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5: Portugal é um país de poetas. Eis um dos clichês sobre o nosso povo que eu mais gosto de recordar. Faz-me pensar que talvez tenhamos este dom de fazer da tristeza beleza e de assim melhor a suportarmos. A nossa poesia não é só obra de talentos iluminados. Há muito bom poema anónimo na língua portuguesa e este que aqui vamos escutar pela voz de Paulo Renato é dos mais antigos.
6: Lá vem a nau Catrineta que tem muito que contar. Ouvido agora, senhores, uma história de pasmar. Passava mais de ano e dia que iam na volta do mar. Já não tinham que comer, já não tinham que manjar. Deitaram sola de molho para outro dia jantar. Mas a sola era tão rija que a não puderam tragar.
5: Este excerto da nau Catrineta abre o segundo episódio do documentário da RTP Malhas que o Império Tece, realizado em 1977. É um poema da autoria de marinheiros desconhecidos e é uma espécie de inverso dos Lusíadas. Dedica-se a cantar as epopeias falhadas. Não espanta que tenha sido escrito por quem sofria na pele esse necessário fracasso que sempre antecede a glória. Afinal, imaginemos, para acertarmos na expedição do caminho marítimo para a Índia, quantas vezes teremos falhado antes? Ou, como diria Pessoa, quantas mães choraram, quantos filhos em vão rezaram, quantas noivas ficaram por casar para que fosses nosso, ó mar? Projetando o raciocínio para o futebol, deixo a pergunta: quanto de uma vitória é feito de lágrimas? Não sei se todos os que me ouvem gostam de poesia, mas digo-vos já quem gosta, os jogadores da Seleção Nacional de 86. Têm dúvidas? Então o Monge da Silva, o preparador físico, conta a história. Tudo começa quando estava a fazer as malas para vir para o México. Tinha um problema.
7: Eu gosto de ler, mas que livros é que eu levo? Romances é como os empreitada.
5: Não podendo levar uma estante inteira de romances com ele, decidiu levar livros que se possam ler várias vezes. Poesia, claro está. E de Pessoa, ainda por cima. Saltamos então para Saltillo, sob o calor desértico do norte do México que bafeja o Motel La Torre.
7: E um dia estava a ver, junto à piscina, com um dos volumes a ler, aproximou-se o Gomes. Ó, professor, o que é que está a ler? Digo, olha, estou a ler aqui uma obra do Fernando Pessoa, o livro do Desassossego, e depois mostrei alguns textos. É, professor, isso é mentira, que eu gosto muito do Fernando Pessoa. Tinha até uma coletânea de textos dele que eu gosto de ler. É, para não poder dizer que não, digo, está bem, mas tenho outro volume, fico com o outro.
5: E assim foi Monge da Silva desassossegar Fernando Gomes, o Bibota de Ouro.
7: Passados uns dias, a mesma história com o Carlos Manuel. Ó, professor, o que é que está a ler? Expliquei-lhe, mostrei-lhe uns textos, que eu tinha a maneira que sou professor. É, pá, professor, isso é muito giro, devemos estar para ele ler. Digo, pronto, está bem, olha, fiquei descalço.
5: Descalço, talvez, mas orgulhoso, certamente, por ter introduzido tal obra a dois dos grandes talentos da seleção. Acontece que havia jornalistas de várias nacionalidades no motel La Torre e os brasileiros eram particularmente atentos.
7: Os brasileiros estavam sempre a filmar, sempre a filmar. Havia canais que transmitiam mais de 12 horas por dia de coisas nos vários locais de estágio. Então uma vez vinha o Carlos Malaquia, que é assim muito brincalhão, a ser perseguido por uma jornalista brasileira, uma mocinha nova. Diga, show, show, é para lá, aquelas coisas, Carlos Manuel. Quer que eu dê uma entrevista em direto a falar de uma pessoa? Mas o professor é que sabe disso. Diga, pá, oh, Carlos, eu posso saber mais do que tu, mas isto tem piada, são um jogador. Não, mas eu não vou falar, só vou se o professor também for.
5: Entretanto, a tal jornalista ficou a saber que Fernando Gomes também estava entregue aos versos do livro do Desassossego.
7: Gomes também tem. E o Gomes era o bibota. Disse, olha, ele tinha uma tendinite e estava a ser tratado num quartozinho ali ao lado de nós. Ah, tem, vou falar com ele. Então, ele chegou lá e convidou para ele ir a falar-se do Fernando Pessoa.
5: Mons da Silva não leu os textos. Foram mesmo os jogadores. Mas pode dizer-se que com produção executiva do professor.
7: Vão ler uns textos. E eu escolho uns textos para vocês lerem. Então agora imagina a cena. Eu no meio, o Carlos Manuel de um lado, o Gomes do outro, cada um com o livro assim aberto.
5: E o professor ainda se lembra de cor dos textos. Primeiro, o que foi lido por Gomes.
7: Nunca amamos alguém. Amamos tão somente a ideia que fazemos de alguém. Em suma, é um conceito nosso que amamos e é nós mesmos que amamos. Isto é verdade em toda a escala do amor. Mesmo no amor sexual, buscamos um prazer nosso, dado por intermédio de um corpo estranho. Era assim. Depois continuava.
5: E também, o que foi lido por Carlos Manuel.
7: E o Carlos Manuel ainda é mais transcendental. De tanto criar, destruí-me. Tanto me exteriorizei dentro de mim, que dentro de mim não existe senão exteriormente.
5: Como escreveu Pablo Neruda, a poesia tem comunicação secreta com o sofrimento do homem. E este episódio é para sofrer. Bem-vindos a bordo da Nau Catrineta. Vamos até Saltilho? Venham daí.

0: Este é o podcast Saltilho Cromos de 86. Eu sou o Pedro Miguel Ribeiro e há 40 anos estava a aprender com a minha mãe, professora de português, o que era o Adamastor. Estava ela a preparar uma aula sobre a mensagem de Fernando Pessoa e uma ilustração de um colosso cinzento como a pedra, com barbas feitas de algas, estava pousada na secretária junto do poema O Mostrengo. Foi aí que ela me explicou, e que eu percebi pela primeira vez, que nós portugueses gostamos tanto dos nossos fantasmas que até lhes dedicamos poemas. O episódio de hoje está entre três P's: Portugal, poesia e psicanálise, porque vamos refletir sobre os nossos adamastores futebolísticos. Refiro-me ao tipo de seleção que normalmente nos faz sempre reviver os demónios de Alcácer Quibir. É, hoje é dia de enfrentar um fantasma que nos fez isto em 1986.
1: Está Barroso, mais uma tentativa.
0: E isto já em 2022.
2: E um jogador marroquino acreditou até ao fim e cabeceou para o golo.
0: Terá que ver com a nossa psique? Certamente. No início do tal documentário Malhas que o Império Tece, é Fialho Gouveia quem sintetiza a nossa relação com o mito português que mais me irrita, o sebastianismo.
3: Hoje veremos desfilar diante de nós um elemento infelizmente ainda presente na mitologia portuguesa: Dom Sebastião e a sua memória. Recorde-se a propósito que a nossa geração viveu num curto período versões modernas da megalomania suicida de Alcácer Quibir e da alegria redentora da restauração.
0: Por alguma razão, quando era miúdo, sempre que este rei aparecia nos livros de história acabava caricaturado pelo meu lápis, com uns oculinhos ou uma barbicha. Sebastianismo dá-me raiva, pois reúne duas péssimas características do povo português. Uma é embandeirar em arco. A outra é acreditar no triste fado quando as coisas começam a não correr bem. É entre esses dois estados de espírito que os jogadores de Portugal se encontram na manhã de 8 de junho de 1986. Na véspera, tinham hipotecado as suas chances de apuramento para a fase seguinte do Campeonato do Mundo ao perder com a Polónia. E nas duas colunas do hall do Motel La Torre continuam a ser afixadas as notícias e mensagens que chegam de Portugal. Na das mensagens de apoio, tudo na mesma. Já na das críticas, cada vez mais papéis colados. Rui Águas que o diga.
4: A ideia que tenho é que, realmente, da afixação, não parece que houvesse gente a falar bem de nós. Por isso, não acho que houvesse espaço para elogios que seriam poucos. O grosso era crítica. No grosso da opinião, nós percebíamos que aquilo estava mal. As pessoas, crítica e crítica e crítica, e dinheiro e jogador e coisa, e nação e bandeira, pronto, aquilo que em futebol até é aceitável que se diga em relação a uma situação destas que não se conhece a fundo.
0: As mensagens podiam vir de longe, mas eram sentidas na pele. E com jogadores de hoje em dia a dizer tantas vezes que o grupo está blindado das críticas, vale a pena comparar com o sentimento destes infantes de 86, por exemplo. Homens como Rui Águas, Carlos Manuel, Bento, Jaime Pacheco, Futre ou Gomes, tantos outros, eram um tipo de herói do futebol que já não existe. É a opinião de Pedro Adão e Silva e João Tomás.
5: Se qualquer destes jogadores entrasse num café em qualquer terra do país, o café parava, eles eram umas superestrelas. Mas todos eles mantêm um vínculo àquilo que são as suas comunidades de origem, aos seus lugares, às pessoas com quem cresceram, que lhes dá também uma grande autenticidade. Eles não viviam numa bolha. Os jogadores de futebol de hoje, como desde muito novos começam a ser superestrelas na formação, nos escalões de formação dos clubes, nas seleções, vivem numa bolha e passam a ser indivíduos sem as características sociais e comunitárias que estes jogadores ainda tinham.
6: E mesmo ao nível do discurso também. O discurso hoje em dia é super formatado, porque eles começam a ter... Eles não são só formados a jogar futebol, eles são formados a apresentarem-se publicamente, a gerirem as redes sociais, etc. As conversas que nós tivemos com estes jogadores, eles de facto disseram coisas. Tinha substância o que eles diziam.
5: E as entrevistas da época que nós limos
6: também
5: não têm nada a ver com as entrevistas que são hoje dadas pelos jogadores de futebol.
0: Apreciemos, portanto, o privilégio de saber o que realmente se passou pela voz de quem viveu. Em cada grande competição da seleção, basta a bola não entrar para haver um caso qualquer. Até na estreia do Mundial 2026, empatámos com o Congo e a confusão nas redes sociais foi imediata. Muita crítica, muito barulho, muita interpretação sobre que familiar de que jogador pôs like em que publicação a dizer mal de quem. E tudo especulação. Nunca chegámos a saber verdadeiramente o que pensaram os protagonistas. Só os ouvimos em conferência de imprensa com o discurso formatado. Sem poder saber realmente o que se passou, a imprensa acabou a debater prós e contras da ida dos jogadores à praia em 2026. Ironicamente, os jornalistas faziam vida na piscina do Motel La Torre em 1986.
1: Os jornalistas portugueses estavam, quando estão ao pé da piscina, ali a apanhar sol ou na conversa, sentavam a dizer, epá, tem que ir trabalhar. Tem que ir trabalhar e buscar a máquina fotográfica ou o que fosse.
0: Era uma relação diferente com os acontecimentos. Não só por causa da proximidade dos repórteres, mas também devido à própria natureza dos jogadores. E nesse aspecto, Rui Miguel Tovar compara a voz dos jogadores de 86, que se ouvia e lia, com a voz dos de hoje, que, em boa verdade, raramente temos oportunidade de ouvir.
7: Os jogadores antes eram ídolos e agora são vedetas. Acho que é a principal... É uma crítica. É pensar isso. É pensar que o futebol já foi bonito, romântico, e agora não é. Esses artistas não falam. E não sei se eles são artistas a falar. Antes eram artistas a jogar a bola e artistas a falar. Muito interessante. Se te meteres numa biblioteca e pedir jornais dos anos 70 e 80, é uma delícia ler entrevistas, porque não paras. E são entrevistas num tamanho de um jornal XXL, e são duas páginas. Havia muitas entrevistas num tom político, que era uma coisa bastante interessante. Agora não há, não é? Havia material, havia histórias para contar, e sobretudo, havia frontalidade.
0: Havia frontalidade, às vezes até demais. E na cumplicidade entre jornalistas e jogadores, de vez em quando, os relatos não eram consentâneos com o clima de amizade.
8: Eu calculo que os jornalistas nem sempre tivessem sido completamente equidistantes e calculo também que os jogadores tivessem tido a ideia de que podiam, de alguma maneira, tirar proveito de ter ali com eles os jornalistas. Isto foi de tal maneira que houve, por exemplo, casos, por exemplo, de um jornalista que tinha escrito um artigo altamente crítico dos jogadores e foi atirado vestido com máquina de escrever e tudo para dentro da piscina. Isto, portanto, acontecia, não é? Isto acontecia.
0: Acontecia, sim, senhor. Lembram-se da forma como a reportagem da RTP retratava o caso Saltillo?
9: Na chamada Rebelião de Saltillo, tratou-se o diálogo, o rendimento, o são convívio entre jogadores, treinador e dirigente.
0: E lembram-se de ouvir Carlos Manuel dizer isto sobre Manuel da Costa?
10: Pois que somos mais de uns, menos de outros, isso é natural, não é? E com o Manuel era ali um bocado complicado.
0: Pois, adivinhem quem acabou atirado à piscina. Também é preciso não esquecer que nesta altura outro abalo sacudiu a seleção. O guarda-redes Bento está lesionado. Não há quem consiga substituir o seu carisma. Há, contudo, quem consiga assumir o seu papel de capitão. Fernando Gomes era o seguinte na hierarquia e a braçadeira não lhe pesou. Fez questão de dizer aos jornalistas e, passo a citar, não é difícil assumir o papel de capitanear a equipa. Difícil foi há uma semana, quando tivemos de tomar posição contra o que considerávamos injusto. Bento foi o rosto do movimento dos jogadores. Na opinião de Mons da Silva, Gomes poderia ter feito bem esse papel também.
1: E aquilo que eu digo, embora isso seja muito discutível e é capaz de haver pessoas que, ou jogadores que discordam de mim, eu penso que o único jogador que lá estava no mês, na minha opinião, que tinha capacidade para liderar o processo, era o Gomes.
0: No postal do comunicado, Gomes não está na primeira fila. O seu estilo era mais conciliador. O seu estatuto, como bibota, a isso obrigava também. Depois de Eusébio, era um dos primeiros futebolistas portugueses a ter um impacto internacional com estes troféus de melhor marcador europeu. O tratamento que recebia da imprensa era favorável, às vezes até elogioso, como se vê nesta peça do jornalista Manuel Fernandes.
11: Numa das suas expressões pitorescas, Beatriz Costa costuma dizer que um beijo sem bigode é como uma omelete sem sal. Trocando as voltas a esta definição saborosa da menina da Malveira, poderemos dizer que o golo é o sal do futebol. Fernando Gomes, futebolista do Futebol Clube do Porto, entrou sal 36 vezes este ano no futebol português.
12: E foi assim, dentro destes moldes, que eu este ano consegui 36 golos, aperfeiçoando cada vez mais as minhas qualidades e entregando-me totalmente ao espírito de grupo que é necessário para qualquer equipa. Golos esses que me podem dar a hipótese de conquistar a Bota de Ouro, que é o troféu destinado ao melhor marcador europeu.
0: De facto, o Bibota de Ouro, bem falante, postura de galã, era um interlocutor privilegiado entre jogadores e federação. Depois de Saltillo, contudo, as coisas tornar-se-iam diferentes. Como tantos outros deste grupo de jogadores, Gomes saiu chamuscado pelos acontecimentos, segundo o Monge da Silva.
1: O Gomes disse logo, olha, eu alinho com vocês, mas eu não vou liderar. Porque o Gomes, como capitão do Porto, tinha defendido alguns jogadores e depois o Pinto da Costa não gostou e ele teve muito encostado. O Bibota, digamos, nunca teve no Porto, naquele tempo, digamos, a nomeada ou o nome ou o prestígio que deveria ter tido.
0: Mais ou menos. Gomes ainda vai viver a sua época mais gloriosa ao serviço do Futebol Clube do Porto, tornando-se campeão europeu e ganhando a Taça Intercontinental na época de 86-87, marcando 39 golos pelo caminho. Mas Monge da Silva refere-se ao que acontecerá depois. Em 89, um processo interno vai levar o Bibota a sair do Clube do Coração.
13: Sou jogador do Futebol Clube do Porto, gostaria de continuar a ser. E, independentemente de tudo isso, o Futebol Clube do Porto será sempre o meu clube. Até hoje não contactei a ninguém, nem manifestei a ninguém interesse em vestir outra camisola que não seja a de Futebol Clube do Porto.
0: São reminiscências de Saltillo? Talvez. Mas o que vale para a história é, uma vez mais, a imagem de um jogador a ser punido por lutar pela sua razão.
13: Aquilo que eu espero também é, evidentemente, que a lei seja integral e corretamente aplicada e que a justiça me seja feita.
0: Esta nossa viagem pelo caso Saltillo começou com a euforia do golo de Carlos Manuel em Estugarda, mas tem vindo a descer para a desilusão. E agora chega ao descalabro, o jogo com Marrocos. O que aconteceu? Henrique Jones, responsável médico pela Federação Portuguesa de Futebol de 1999 a 2014, tem as suas teorias.
14: O facto de nós termos estado no Campeonato do Mundo com aquele golo do Carlos Manuel, houve a sensação, digamos que, o dever cumprido. Quando nós ganhamos à Inglaterra, mais cumprido o desejo está. E, entretanto, facilitamos com outros problemas ao redor. Terão tido influência também na parte psicológica. Acho que aqui foi sobretudo isso.
0: Relaxamento e excesso de confiança potenciadas por falta de organização. É um diagnóstico interessante de uma condição um pouco crónica. É que Portugal ainda está a ganhar o hábito de vir frequentemente a estes torneios. Ora, quando as presenças em mundiais eram uma raridade, as eliminações doíam muito mais. Mais ainda para os miúdos na altura, tal como eu, o Pedro Adão e Silva e o João Tomás.
6: É algo que no futebol é muito presente, não tem a ver com 86, eu presumo que tenha sido sempre assim, que é uma visão muito, por um lado, resultadista, mas também, sobretudo, manicaísta, que é nunca há meio termo. A sensação que se tinha que era Portugal ganha a Inglaterra, afinal, aquele Saltillo, pronto, fica um bocadinho... Depois há o jogo com a Polónia, mas depois a derrota com o Marrocos, que ainda por cima é Marrocos. Nós não entramos muito por aí, mas, quer dizer, pode haver aqui uma dose de alguma prepotência em relação... De um país, sim, europeu, de um país africano, em que Portugal está a perder 3-0, não é? Sim,
5: mas é uma tentativa de negociar o resultado antes.
0: Alto? Negociar o resultado? Que conversa é esta?
10: Isso é uma entrevista de saída do treinador de Marrocos, que era um senhor já de idade brasileiro, José Faria.
0: Esta é a voz de Carlos Manuel, o herói de Estugarda. E pelo que ele diz, essa entrevista do selecionador de Marrocos trazia água no bico.
10: Onde nós, quando estamos a ler, aparece um quadro onde ele vinha a explicar e a dizer isto é bom para Portugal e para Marrocos. Tipo isto, se nós empatarmos, quem não vai à Inglaterra? Ele estava a dar um recado. Ah, então vamos jogar ping-pong. Mete-se 11 deste lado, 11 daquele lado, e manda-se a bola, eles a mandam a bola e vamos empatar o jogo. Foi o que eu pensei, que aquilo era um recado.
0: Para contar esta história, vamos chamar de novo ao serviço o nosso homem atrás das linhas inimigas. Esta é uma missão para 00 Serpa. Vítor Serpa. Esta aventura começa meses antes em Zurique, num evento internacional da FIFA em que Vítor Serpa entra em contacto com aquele que viria a ser o selecionador de Marrocos, José Faria.
8: O José Faria, que era um homem que falava pelos cotovelos, era um tipo daquele brasileiro típico, na altura, estabeleceu uma excelente relação comigo, né? Lá, portanto, em Zurique, fomos jantar, conversámos, eu aproveitei naturalmente para fazer uma entrevista com ele para o jornal, e quando voltei a encontrá-lo antes do jogo de Portugal, o José Faria está eufórico. O José Faria está eufórico, precisa de um ponto, também como Portugal, precisa de um ponto, e realmente refere-me que talvez valesse a pena falarem as delegações, porque bastava um empate entre Portugal e Marrocos para ficarem os dois apurados. E que isso seria fantástico, tanto para Portugal como para Marrocos, porque quem deixavam de fora eram duas seleções à partida que eram, tinham mais poder, nomeadamente a Inglaterra, mas também a Polónia. Não estava a gravar esta conversa, não tinha forma de aprovar, e a única maneira que eu tive foi de, que eu entendi, foi transmitir a conversa exatamente assim como foi transmitida ao Zé Torres. E o Zé Torres, com aquele ar no cheirão, sempre um bocadinho com humor, ok, então, epá, isso é boa ideia, nós podemos empatar, mas nós marcamos primeiro. Eu disse ao Zé Torres, isto é assim, a minha história acaba aqui, eu agora não quero saber de mais nada, não faço a mínima, não quero saber se vocês falam, se não falam, se conversam, se não conversam, evidentemente que não conversaram.
0: Será que tinha resultado? Nunca saberemos. O que é certo é que Torres, como bom gigante que era, não quis alinhar em esquemas. Brincou com a situação e tal, e acabou por ignorar a abordagem. Na opinião de Jaime Dória Cortesão, o advogado que há de liderar o inquérito da FPF ao caso Saltillo, Torres fez bem, apesar de tudo.
15: Só não foi para a frente porque houve uma exigência de Portugal marcaria primeiro do que Marrocos. Acho que é uma coisa verdadeiramente inacreditável.
0: A verdade é que Portugal acaba por ir para esse jogo como Dom Sebastião foi para Alcácer Quibir. Arrogante, imprudente e, lamento dizer, ignorante. Eu tinha 7 anos e o nome Marrocos conhecia-o vagamente de um programa da RTP onde se cantava esta canção.
16: Fui de visita à minha tia Marrocos.
17: Chico!
16: Fui de visita à minha tia Marrocos.
17: Chico!
0: E pouco mais sabia. O que é certo é que toda a gente em meu redor estava igualmente distraída.
17: Chico!
0: Todos tinham confiança na superioridade de Portugal e total inconsciência do valor dos marroquinos. Multiplicam-se, portanto, os apelos para um futebol de ataque, dominador, e havia um nome que era sinónimo de tudo isso no lado português, Paulo Futre.
8: O mundo inteiro do futebol considerava que o Paulo Futre podia ser a grande estrela, uma das grandes estrelas a aparecer nesse campeonato do mundo. E quando não joga com a Inglaterra é uma desilusão. É uma desilusão geral, digamos assim.
0: Os jornalistas estrangeiros, inclusive, insistiam nessa pergunta sempre que encontravam Vítor Serpa.
8: Muito. Muito, muito, pelo Paulo Futre. Porque é que não joga o Paulo Futre? E esta, digamos que este problema foi, digamos que foi cozendo, enlumbrando, curiosamente, até ao jogo com o Marrocos.
0: Está na raiz da palavra. Selecionador é aquele que escolhe. E escolher é, antes de mais, deixar alguém de fora. Em todas as convocatórias há drama. E em 86 também houve. Manuel Fernandes, ponta de lança magnífico do Sporting, foi a ausência mais sonante e, segundo muitos, incompreensível. Já Futre ia sendo sempre gerido por José Torres com o estatuto de arma secreta. Mas o astro do Montijo, sempre que lhe perguntavam sobre esse estatuto, dizia que não queria ser arma secreta nenhuma, queria era jogar de início. Compreende-se. Havia sempre a esperança de que Futre entrasse para agitar o nosso ataque. Aliás, no próprio Portugal-Inglaterra, os comentadores ao intervalo desejavam isso mesmo. Solicitado por Manuel da Costa, Jai Luís, o comentador da RTP também ao serviço da TV brasileira, dizia o seguinte.
18: E aí o técnico Torres terá que optar por uma alteração? Será a hora dele mudar? Será a hora de colocar o Futre na seleção portuguesa? Ou colocar, ele já deveria ter colocado contra mim há muito tempo, o tirado Diamantino e colocado Jaime Magalhães? Diamantino não está feliz, não está bem.
0: Claro que se tivesse saído Diamantino, nada disto teria acontecido.
18: É cruzamento, é gol!
0: Portanto, colocar Futre traria vantagens, mas como tudo na vida, traria também desvantagens.
8: A saída de Diamantino era também um problema complicado na seleção. O Diamantino é um jogador, sempre foi um jogador, com grande leitura tática, um jogador, como se sabe, a jogada do gol de Portugal à Inglaterra é Diamantino Carlos Manuel, portanto...
19: E depois quem marca contra Marrocos é Diamantino.
8: É o Diamantino. Esta relação Diamantino Carlos Manuel ia ser desfeita.
0: José Torres tentava fazer a quadratura do círculo. Colocar Futre implicava mais espetáculo, mas também mais risco. Manter o esquema habitual representava mais segurança, mas menos rasgo. E entre uma e outra opção vai acabar por decidir à última hora. De qualquer maneira, se Portugal jogasse mais ao ataque, não iria arriscar assim tanto. Afinal, Marrocos era um adversário fraco, certo? Certo?
20: Eu não me lembro mesmo de ter visto, fosse o que fosse, em relação aos adversários. Pronto, isto da análise tem, tem conhecido diferentes períodos da K7 VHS e dos cortes que nós há 30 anos fazíamos, as coisas mudaram muito. E honestamente eu não me lembro de ter visto a Polónia analisada minimamente, nem Marrocos, um mínimo estudo dos adversários.
0: Em mundiais, a arrogância paga-se caro. E já neste Mundial de 2026, uma certa seleção de Cabo Verde deu um amargo de boca à campeoníssima Espanha e uma grande dor de cabeça ao campeoníssimo Uruguai. Rui Águas estava a comentar esses jogos na TV. Foi selecionador de Cabo Verde durante anos e é testemunha de como hoje em dia até uma seleção com uma estrutura mais humilde tem um trabalho muito profissional ao nível da observação de jogos. Aliás, nota-se nos resultados.
20: Sim, certo. Embora haja diferentes níveis, na atualidade Cabo Verde é uma seleção com muito poucos recursos, tem conseguido melhorar com o decorrer do tempo, mas por exemplo, dá-me lembrar, em relação à seleção portuguesa, em relação às seleções médias europeias, não tem nada a ver. E eu tive a felicidade de viver uma realidade que, não sendo de favoritismo, não sendo de boas condições, me deu uma experiência, uma alegria, uma intensidade, um gostar de jogar pela seleção, o hino, a família, a terra, são coisas para o cabo-verdiano eu senti como nunca tinha sentido na vida.
0: Carlos Manuel também já foi treinador e, olhando para trás, admite que Portugal também caiu, como tantas vezes, na armadilha do favoritismo. Ou será antes facilitismo?
10: Pois, é verdade, naquele tempo não sabias nada, isso era inegável. Nem vias um joguinho da seleção, não sei quem, de vez em quando, mesmo das outras, não é? Não tinhas quem para ver. Às vezes um adjunto é que podia ver um joguinho, mas isso não chega, não é? Hoje, se calhar, não é admissível acontecer o que nos acontecia nesses jogos. Aquilo é fácil. Não é que nós não íamos para o jogo a querer ganhar e tudo, mas é diferente, porque as palavras já são outras, o modo das pessoas agirem, tudo.
0: Conhece o teu inimigo e conhece-te a ti próprio. É uma citação de Sun Tzu, e já se percebeu que hoje em dia, mesmo conhecendo o adversário, não nos livramos de surpresas como empates contra o Congo na estreia do Mundial de 2026, por exemplo. Talvez o problema seja esse, achar que é surpresa. Vá lá que, com o tempo, a seleção tem aprendido a desconfiar sempre que lhe atribuem o famigerado favoritismo. Mas sabem que mais? É tudo uma questão de profissionalismo. É sempre possível saber um pouco mais, basta investigar. E Vítor Serpa investigou.
8: Na véspera do jogo com Marrocos, eu vi os treinos da seleção de Portugal e fiquei para ver o treino da seleção de Marrocos. E fiquei arrepiado. A seleção de Portugal era um meinho, toma lá, dá cá.
2: Algumas corridas sem muito esforço. E, finalmente, um jogo de características diferentes das habituais peladinhas.
8: Nem aqueceram para o duche, a seleção de Marrocos foi esfarrapar. E eu digo que, se tivesse que analisar o que é que poderia acontecer no jogo com aqueles dois treinos, eu diria que Marrocos vai ganhar.
0: Vale a pena trazer aqui à memória a percepção de Jaime Pacheco, um dos grandes nomes da seleção dos infantes, que, numa emissão da Antena 1 no Mundial do Qatar em 2022, recordou, em jeito de aviso, o potencial de Marrocos, evocando o Mundial de 86.
21: De facto, Marrocos na altura tinha uma equipa muito boa, é preciso dizer-se, e porque depois e mais tarde veio-se a conflito, todos os jogadores tiveram uma carreira muito importante na vida dos jogadores da seleção de Marrocos. De qualquer forma, deixo de dizer-lhe que nós temos uma situação muito conturbada, muito complicada, e estou em dizer que na altura o empate dava para as duas seleções e nós, jogadores, não tínhamos conhecimento disso.
0: Ou seja, até durante o jogo nunca foi explicado aos jogadores que o empate já chegava. Aliás, eles próprios terão ficado com a ideia de que era para jogar abertamente ao ataque, logo pelo alinhamento inicial do jogo, onde a linha atacante foi mais ofensiva, com Carlos Manuel, Gomes e Futre. Mas do que me lembro, toda a gente achava que aquele era o melhor jogo para atacar. Nos dois jogos anteriores contra a Polónia e a Inglaterra, Marrocos não tinha sofrido nenhum golo, mas também não tinha marcado nenhum. O selecionador José Torres estava seguro desta tática, certo? Certo? Ou não?
8: Na véspera do jogo, o José Torres chama 5 ou 6 jornalistas ao quarto dele, altas horas já da noite, e vem colocar o problema de eu meto ou não meto o futre. E eu fiquei completamente surpreendido, evidentemente, e sem saber o que é que um jornalista vai dizer ao treinador na véspera de um jogo que é decisivo. Dizer, tem razão, sim senhor. Ou então, se fosse assim, não fazia isso. Quer dizer, nós tínhamos uma relação fácil, aberta, amiga até, mas aquilo é já entrar no domínio que não se pode, o jornalista não se pode meter nisso. Eu fiquei calado, também, nos meus 34 anos também era como competia fazer. Outros jornalistas foram dizendo o que é que pensavam disto ou daquilo e tal. E de repente gera-se ali uma discussão sobre a forma de como é que ia jogar Portugal e da entrada do Futre na equipa.
0: Não existem muitos registros do jogo. Houve falhas na emissão televisiva e no arquivo da rádio não há áudio dos golos. Parece que o destino não queria que nos recordássemos do horrível que o jogo foi para nós. Mas é um facto que até o som da emissão de TV falhou. Dos dois golos que Marrocos nos espetou na primeira parte, num espaço de apenas 8 minutos, ainda existem os comentários de Manuel da Costa e Humberto Coelho. Dos restantes golos, já não. Aos 19 minutos, primeiro prego no caixão. Enquanto fazemos tremer Espanhas, Inglaterras e Países Baixos, é contra Marrocos, contra os Estados Unidos ou contra a Coreia do Sul que encontramos as nossas bestas negras. Portamos-nos sempre melhor quando o adversário parece mais difícil. Há explicação, Vítor Serpa?
8: Portugal é uma seleção de portugueses. E, portanto, os portugueses, nós sabemos que são assim, 8 e 80. Capazes do melhor e do pior, são que realmente, muitas vezes, estão derrotados psicologicamente, outras vezes são os melhores do mundo.
0: Essa será a explicação genérica. E para este jogo em concreto, qual é o diagnóstico de Henrique Jones?
14: Foi um relaxamento motivacional e foi também o facto de, psicologicamente, não ter sido, digamos, assegurado do ponto de vista psíquico a motivação para ter um resultado importante naquele torneio.
0: O problema, como eu já disse, é que este diagnóstico é crónico. Pode ser replicada a outros momentos da história dos Mundiais em que Portugal participou, sobretudo os que se realizaram longe da Europa, onde as seleções não-europeias ganham fisicamente às do velho continente, como confirma Vítor Serpa.
8: Equilibra mais. Antigamente, as seleções americanas, do continente americano, Argentina, Brasil, eram as seleções que venciam os campeonatos no continente americano. Depois houve uma exceção, em 58. O Brasil ganhou um campeonato na Europa. Mas foi uma exceção. Não houve mais. Foi sempre assim. Até determinada altura era absolutamente decisivo.
0: Além disso, é preciso não esquecer que este jogo contra Marrocos tem lugar em Guadalajara, a 1.500 metros de altitude. E isso foi determinante, Carlos Manuel?
10: Tu vais à Madeira, a primeira meia hora de jogo é incrível. É difícil. Agora imagina que é em altitude. Independentemente, nós devíamos ser a equipa mais habituada à altitude delas todos. Os outros foram uma semana antes, 35 dias. Não tem a ver. Mas sente-se um bocadinho, mas não é por aí.
0: Pois, também é verdade. Aclimatados já estávamos de sobra. Não terá sido por causa da altitude, mas terá sido muito por causa da atitude. Os marroquinos adaptaram-se às circunstâncias muito mais depressa do que nós. Aliás, aos 27 minutos mostraram como estavam muito bem adaptados.
3: Agora, o cruzamento.
10: Alterámos completamente a forma de jogar. Tirando o André e metendo o Paulo.
5: O Futre.
10: Mais atacante. Não. O que devíamos ter feito era jogar outra novamente o que vínhamos a jogar. Feijãozinho com arroz. O André, porque chegava praticamente atrás dos médios que existiam. E era um um muro de trabalho ali atrás dos outros e nos defendia, a mim, ao Jaime Pacheco essencialmente, depois havia o Sousa na esquerda, e nós já estávamos muito rotinados nisso. Alterámos esse lado, perdemos o André que nos apoiava muito a nós ali atrás e fomos garganeiros. Como se diz no Alentejo, fomos garganeiros.
0: Garganeiro tem mais olhos que barriga. E assim, a ida para a segunda parte teme-se o pior. Rui Águas, à luz dos dias de hoje, tem uma análise mais lúcida sobre o que se passou.
20: Não era expectável com Marrocos, não, mas olhando na altura a equipa de Marrocos, onde eles jogavam, o clima, não é um escândalo aquilo que aconteceu em termos de resultados. É triste, foi chato, não deu. Mas sendo frio e objetivo, não acho extraordinário aquilo que se passou. Extraordinário, acho, ganhar a Inglaterra na altura, isso acho.
0: Rui Águas, número 19, ponta de lança, entra no início da segunda parte para tentar dar a volta ao texto. Mas é já com ele em campo que o número 8, Buder Balá, conduz no meio campo, abre na direita para o 10, Timoumi, e este com uma diagonal perfeita isola o número 9 que provoca este som a favor de Marrocos. É o terceiro golo marroquino, marcado pelo número 9, Krimal. Nunca mais me esqueço que só ouvi o seu nome no dia seguinte, a ver o resumo pelo televisor a preto e branco da minha avó Joaquina, em Gaia, cheio de distorção no som. Krimal. Se acabava em mal, não podia ser amigo.
10: Os três golos de Marrocos é no contra. Nunca, nós nunca devíamos sofrer um golo no contra pela forma de jogar. O que é fácil para nós é muito difícil. Se for difícil, torna-se mais fácil para nós. Mas isso sempre foi. Isso é um orgulho também, é a maneira de ser, direi, do português. Sabemos que chegarmos à Inglaterra, ou chegarmos à Alemanha, ou chegarmos à França, temos de ser melhor que, queremos ser melhor que eles. E para ser melhor que eles estás mais concentrado, estás mais comprometido, jogas melhor, o outro cai, tu vais levantá-lo. E possivelmente nesse tipo de jogos, com Marrocos, com Malta, com Luxemburgo, as coisas se calhar são mais difíceis para nós porque pensamos que é fácil.
0: Com o 17 nas costas, Diamantino é o último jogador a entrar, já aos 68 minutos. Aos 79, um cruzamento de Inácio pela esquerda é rechaçado pela defesa marroquina para a entrada da área e Diamantino faz um chapéu primoroso. Grande gol. É o 3-1. Depois deste remate certeiro, até final da partida, Portugal tem oportunidades, com Gomes aos 82, Rui Águas aos 84, Inácio aos 85. Mas os dois golos que faltavam não apareciam e o final do jogo aproximava-se.
18: Entretanto, chega-nos a informação de que já terminou Inglaterra-Polónia, com a vitória da Inglaterra por 3 bolas a 0. Tanto a Polónia ou antes a Inglaterra acaba por se qualificar. E o primeiro do grupo F, Marrocos.
0: Do outro jogo do grupo vinham más notícias. E pouco depois, a reação de Manuel da Costa exprime bem a desilusão do público português na altura. Eu revi-me nisso. Do 80 no primeiro jogo, passava-se para o 8, ao terceiro.
18: O intervalo aí terminou. Adeus Mundial 86. Adeus México para este pobrezinho futebol português.
20: Pronto, as posições estavam muito claras. E as culpas também. Agora, não ficou tão claro publicamente, infelizmente, e nós percebemos que a questão dos resultados ia ser decisiva para o pós-competição.
0: Marrocos só marcou 3 golos na competição, todos contra nós. E só será derrotado nos oitavos de final com um golo aos 87 minutos. Sabem de quem? Da República Federal da Alemanha. Essa mesma que vai chegar à final contra a Argentina. Essa mesma que derrotámos em 85 para dar início a esta história. Lá está, entre David e Golias, quem nos trama é sempre David. Mas essa é uma história já repetida. Já as de Saltillo não se repetiriam. E ainda há algumas para contar.
10: Esse jogo tem história porque perdemos logo, né? Mas tem outras histórias, porque era o último jogo. Foi a primeira vez que vimos o Silva Rezende perto de nós. É muito simples. Estávamos a tomar banho todos. Todos nós. Tudo a tomar banho. E vimos entrar duas pessoas. Com mais gente atrás. Silva Rezende. E depois soubemos que era o cônsul de Portugal. E quando o vimos entrar, eu por acaso vi e chamei toda a gente e à frente. Toda a gente veio ter comigo. Pá, preciso dizer aqui uma coisa ao presidente. Venham cá todos. E a malta veio toda. juntámos, eu, ele, pai, a 4 metros, 5 metros de mim, o cônsul, ele apresentou o cônsul, ele disse, olá, boa tarde, bom dia, já não me lembro, sou cônsul, tal, mas tenho a dizer aqui uma coisa ao presidente, e o presidente diga lá o que é. E ele, a partir de hoje, enquanto o senhor for presidente, eu não ponho cá mais os pés, não venho à seleção.
0: Estão lançados os dados para o último episódio deste podcast. Nele também iremos ouvir o advogado nomeado pela Federação Portuguesa de Futebol para conduzir o inquérito sobre este caso, Jaime Dória Cortesão, que é o primeiro a dizer que talvez não fosse nunca boa ideia Silva Rezende ir ao balneário.
15: Como o doutor Silva Rezende era tido por uma pessoa que até nem gostava de futebol, que os jogadores pudessem fazer este raciocínio. O que é que está aqui o Presidente da Federação se nós é que somos os protagonistas disto tudo? E, portanto, que talvez até nem ajudasse, digamos, a resolver um conflito.
0: De um modo ou de outro, o distanciamento tinha-se agora tornado tensão. E o Presidente da Federação, de ausente, passou para alguns jogadores, a adversário.
10: Para ele, aquilo para ele era normal. O normal para ele não era... Era normal a gente perder. Nós perdemos, mas nós queríamos ganhar. Mas era o que era para o Cimante. E pronto, e foi o que se passou no balneário, textualmente isto. Vínhamos a sair e sentir que as pessoas da Federação, possivelmente não todas, mas as pessoas da Federação que estavam lá a rirem-se e com um ar de contentes porque nós tínhamos perdido. E isso custa.
0: E se tivesse havido mais calma? E se houvesse mais concentração? E se, na cabeça dos jogadores, não pairasse o fantasma da vergonha de voltar a casa como traidores à pátria? Se há momento do futebol português em que o trabalho psicológico fez falta, este foi, seguramente, um deles. Felizmente, há muitos outros casos em que as coisas correram bem. Vale a pena começar a falar do que aconteceu quando a Federação se começou a organizar. O Dr. Henrique Jones também acompanhou dissabores, mas foram mais os momentos positivos. Recorda particularmente as campanhas em que lhe pareceu que a parte psicológica foi mais bem trabalhada.
14: Digamos que, do ponto de vista psicológico, houve um treinador que trouxe muito bem-estar aos atletas. Foi o Luís Filipe Scolari. Via muitos atletas como um pai... Sabia de tudo, mas valorizava o que era de valorizar e desvalorizava o que era de desvalorizar.
0: Já em 2000, Portugal tinha dado um ar da sua graça num europeu onde chega às meias finais contra a França. Mas em 2004, jogando em casa, é com Luís Filipe Scolari que definitivamente a seleção se tornou o clube de Portugal. Sob orientação de Scolari, o gaúcho que se fez um bocadinho português, vamos chegar à final dessa competição em 2004, vencendo a Holanda.
4: Uma soberba exibição neste Euro 2004.
0: Sim, na altura ainda se chamava Holanda.
4: Portugal 2, Holanda 0.
0: E chegaremos à meia-final do Mundial de 2006 também. Sendo que há outro período de fulgor psicológico da seleção vivido por Henrique Jones, em que os adamastores deixaram de nos assustar.
14: O Paulo Bento também era um indivíduo que predispunha a um bem-estar psicológico. E, portanto, nós tivemos uma boa prestação e, do ponto de vista psicológico, havia um equilíbrio.
0: Foi quando Cristiano Ronaldo desfez a seleção dos Países Baixos no Euro 2012.
4: Já está, Ronaldo! Marca, por favor! Marca! Marca! Marca! Obrigado! Obrigado! Obrigado!
0: E destruiu a Suécia de Ibrahimovic para nos levar ao Mundial do Brasil em 2014.
4: Leva-nos ao Brasil, Ronaldo! Leva-nos ao Brasil, Ronaldo! Bate, gol!
0: Bem sei que nem tudo foram rosas. Bem sei que nem tudo correu bem depois de Saltillo. Mas se houve coisas que correram bem, também foi por causa de Saltillo.
14: Saltillo foi uma experiência positiva pela negativa.
0: E a verdade verdadeinha é que já vivi mais momentos de euforia do que de desilusão com a seleção desde 1986. Com menos capítulos tristes e mais capítulos alegres, a história continua a ser escrita. E tal como a deste podcast... ainda não terminou. No próximo e último episódio, há traições.
7: As pessoas mais responsáveis, ou seja, as que tinham a obrigação de resolver o problema, nada fizeram para que tal não acontecesse.
0: Há divórcios.
22: Porque os autoexcluídos fizeram a sua opção, não querem jogar com este tipo de ética da seleção, estão no seu direito.
0: E há reconciliações.
23: Os meus colegas têm que ir, porque eles merecem-no.
9: porque tudo o que se passou em Saltilho e as pessoas conformem-se uma vez para sempre que a maior dose de culpa é da Federação Portuguesa de Futebol.
0: Saltilho, Cromos de 86, é um podcast em 5 episódios da RTP Antena 1, escrito e narrado por mim, Pedro Miguel Ribeiro, com sonoplastia de César Martins, grafismo de Emar Araújo Francisco. 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
23: A partir de agora estamos ligados à música portuguesa. Seguimos em contramão, só com a música, aqui na sua RTP Mundo, Diogo Zambujo, depois Éber Marques, e até ao final da hora ainda vai encontrar mais artistas portugueses ou lusófonos por aqui.

Amor perfeito, olá. Chegue-se mais perto, junte-se a mim e prepare-se para aumentar o volume, porque vamos continuar com a música. O meu nome é Andréa Rocha, segue-se agora Marisa Liz, que não vem sozinha, traz também António Variações, uma música exclusiva e aqui bem trabalhada, chama-se Guerra Nuclear, e vamos seguindo com este tema até ao fecho da hora e a atualização das notícias que vai acontecer em simultâneo com a Antena 1 à hora certa. Já esqueci.

0: 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Muito boa tarde, são 6 horas, 5 nos Açores.
1: Um homem morreu no incêndio na cidade de Valência. Daqui a pouco olhamos as consequências dos incêndios em Espanha. Em França, a região de Bordeaux tem sido a mais prejudicada. Há portugueses que tiveram de abandonar as casas.
0: A esta hora, os termómetros registam no Porto 24 graus, em Coimbra 25, Lisboa com 26, Faro com 28, nas Ilhas, Ponta Delgada está com 22 graus, no Funchal estão 23. Vamos então para o Jornal das 6, a edição é de Alexandra Sofia Costa.
1: Começamos com um incêndio em Portugal que está ativo por esta hora. Mais de 140 operacionais e 5 meios aéreos combatem um fogo em Pombal. Carlos Guerra, do Subcomando Regional da Proteção Civil em Leiria, acabou de contar há instantes à Antena 1 que as chamas estão, neste momento, prestes a serem controladas.
2: O incêndio está a ceder aos meios, dentro de muito pouco tempo será dado como dominado e, portanto, foi um incêndio que se flagrou numa zona... Os acessos não seriam muito difíceis. Ali o principal problema que nos causou foi o vento, o forte vento que se fez sentir no local, mas depois com o despacho musculado que fizemos dos 4 meios aéreos e também do pessoal terrestre, cerca de 150 operacionais, apoiados por 40 veículos, portanto conseguimos, portanto, nesta altura, dizer que o incêndio está a ceder aos meios muito significativamente e estará dominado dentro de muito pouco tempo.
1: As explicações de Carlos Guerra, o alerta foi dado por volta das 4 da tarde em Netos, na freguesia de Almagreira, na zona de povoamento florestal. Até ao momento não há feridos, o incêndio não se encontra perto de qualquer povoação. Na região de Madrid, mais de 20 mil pessoas estão confinadas em casa. 10 municípios em redor da capital espanhola foram evacuados, há 30 mil pessoas desalojadas. Quem vive no centro de Madrid, como o português Hilário Cunha, descreve uma nuvem de fumo e cinza.
3: Eu esta manhã

0: é que quando abri as janelas começou-me a entrar a cinza dentro de casa, pelas janelas, e decidimos sair para fora de Madrid, viemos para longe, durante quase 80 km, conduzindo debaixo das nuvens altas de fumo, até que finalmente conseguimos ver o azul do céu. Mas é uma nuvem de fumo muito, muito, muito grande, que além de mais se junta com as poeiras que estão a vir do norte da África, e portanto isto faz aqui uma qualidade do ar no centro de Madrid que não é a melhor.
1: Uma cidade coberta por fumo. Ana Rita Martins é uma portuguesa que vive a poucos quilómetros de Madrid. Ela diz que foi para um hotel com as crianças e agora não sabe quando pode voltar a casa.
2: Eu estive num hotel, né, porque com duas crianças não podia ir para as zonas que eles mandaram, não era possível. Tenho um bebé de 1 ano e meio e outra criança de 3 anos e meio. E então fui para um hotel e agora mesmo estou na casa de, pronto, um conhecido, né, que não estão, conseguiram dar-me as chaves para poder ficar até sabermos alguma coisa, porque estava previsto hoje podermos voltar, por isso é que era uma noite, eu fui para um hotel, mas parece ser que hoje ainda não vamos poder voltar, não sabemos se amanhã ou para segunda-feira, portanto, também é um gasto, não é? Portanto, agora mesmo estou em casa de um conhecido e a minha irmã também está numa casa de um conhecido e é assim que estamos a levar a situação.
1: Testemunho de Ana Rita Martins, uma portuguesa que vive em Navas del Rei, perto de Madrid. Ela diz que se afastou o máximo possível deste incêndio.
2: Sim, são 30 quilómetros, porque assim, eles também estão a ir evacuando as zonas que estão ao lado. Portanto, eles ao princípio, de quinta para sexta, vieram pessoas de outras zonas para onde eu vivo, não é? Em Navas del Rei. E depois, na sexta-feira, evacuaram as pessoas que já estavam evacuadas de outras zonas e as nossas. Portanto, eles vão sempre movendo as pessoas. Portanto, eu prefiro ir mais longe e não ter que estar tão perto e ter que estar também a sofrer outra evacuação e ter que me movimentar. Sobretudo também fumo, cinzas, o cheiro, o ambiente. Portanto, tentar afastar o máximo possível da zona crítica.
1: Testemunho de Ana Rita Martins, uma portuguesa que vive perto de Madrid. O novo posto de comando deste incêndio, desta zona de Madrid, está agora em Navalcarnero. Ele já está instalado depois do anterior posto de comando ter sido também evacuado. É lá que está a correspondente da Rádio Pública em Espanha, Ana Romeu.
3: O posto de comando de Cenicientos foi transferido para aqui, nesta altura onde me encontro, em Navalcarnero, uma vez que essa localidade também recebeu ordem de evacuação. Por causa disso, quer as unidades da emergência militar, também os bombeiros, proteção civil e, na verdade, o posto de comando que está a liderar o combate aos incêndios, quer aqui na Comunidade de Madrid, quer também na província de Ávila, tem agora uma nova localização em Navalcarnero, mais próximo de Madrid. A estratégia destes combates aos incêndios continua a evitar que as duas frentes de incêndio, quer da Ávila, quer de Madrid, se unam. Não há a registar nem mortos nem feridos nestas regiões, mas sim em Valência. Um homem com mobilidade reduzida e que não acatou as ordens das autoridades ficou apanhado pelas chamas, acabou por morrer quando se dirigia para a sua horta.
1: Reportagem de Ana Romeu, um homem morreu já neste incêndio na cidade de Valença. Em França, a situação mais complicada é em Bordeaux, na zona de Biscarrosse. O português Bernardo Ferreira teve de abandonar a casa, foi para a casa da filha. Ele contou à jornalista Cristina Borges que espera voltar a casa em breve.
4: Ainda não sei, estou em relação direta, mas pelo menos alguns, para certos bairros, podem entrar, de outros têm de apresentar realmente os avisos para poder ir. Outras estradas estão completamente fechadas para não poder impedir a intervenção dos bombeiros e todas as pessoas estão a ajudar. Agora, há certos bairros de Biscarrosse, na parte oeste da Biscarrosse, podem ir para as suas casas, mas é bastante, bastante delimitado.
1: Bernardino Ferreira aguarda agora, juntamente com mais pessoas, em casa da filha, até que seja possível voltar para casa. Ele descreve como começou este incêndio em Biscarrosse.
4: A origem foi um caminhão que incendiou à beira da floresta, a este da cidade de Biscarrosse, e rapidamente o fogo pegou na floresta e começámos por a volta de 500 hectares. Atualmente temos a volta de 4 mil hectares de floresta que ardeu. Portanto, ontem à noite foram, a maior parte da população se deslocar para a parte da Viscose Praia, que é 8 km do acontecimento. Eu próprio tinha 8 pessoas em minha casa que acolhi por causa dos incêndios, mas também tivemos de se deslocar.
1: Fogo ainda não está controlado em Biscarros, numa localidade que fica a cerca de 100 quilómetros de Bordeus. José Luís Carneiro diz que o PS não acompanha o Chega na decisão de pedir uma comissão de inquérito ao caso Luís Neves. O líder do PS quer que se apure a verdade neste caso do ministro da Administração Interna.
5: No que respeita à comissão de inquérito, não, nós não acompanhamos o Chega, por uma razão. Nós também temos a consciência de que é preciso salvaguardar e preservar o estatuto, a integridade de uma das mais importantes instituições da administração da justiça no país. Há aqueles que querem destruir as instituições e há aqueles que querem corrigir os erros, as omissões ou as falhas nas instituições. A Polícia Judiciária é uma das mais importantes instituições da administração da justiça no país, porque é, por intermédio da Polícia Judiciária e dos outros órgãos de investigação criminal, que se apuram as provas, que se apuram os factos que permitem à justiça administrar a justiça.
1: O PS não acompanha o Chega, mas José Luís Carneiro, o líder, disse hoje em Aveiro que aguarda todos os esclarecimentos prometidos por Luís Neves sobre este caso. No Estoril Open, os portugueses Nuno Borges e Francisco Cabral foram afastados da meia-final na vertente de pares diante de uma dupla francesa, um jogo que teve quase 2 horas e que foi acompanhado pelo jornalista João Gomes Dias.
6: Uma derrota consumada no decisivo Super Tiebreak, que nos jogos de pares substitui o terceiro set. O encontro ficou resolvido em 1 hora e 48 minutos, com os parciais de 6-7, 6-4 e 11-9. Foi no geral um duelo muito equilibrado, a dupla portuguesa até dispôs de uma vantagem de 8-5 no derradeiro parcial, mas acabou por não aproveitar a oportunidade e por isso não vai poder lutar por um título que conquistou aqui em 2022. Este é um grande dia para a França no Estoril Open, não só pela vitória da dupla de Roguet e Jacquet sobre Borges e Cabral, mas também porque neste momento já se joga a primeira meia-final na vertente de singulares, com mais 2 jogadores gauleses em corte, são eles Luca Vanache e Hugo Gaston.
1: A dupla portuguesa ficou pelo caminho no Estoril Open.
7: Foi o Jornal das 6, edição de Alexandre Sofia Costa. Próxima edição às 7 da tarde. 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

0: Passam 10 minutos das 6. Boa tarde, bom fim de semana. A seguir o Cinemax com Tiago Alves.
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0: Gosto do seu talento, sobretudo da sua versatilidade.
1: Nesta temporada de verão, nos cinemas, escuta-se de novo Carlos Paião, interpretado por Rafael Ferreira, que também canta os principais temas. O filme biográfico e musical é realizado por Sérgio Graciano, que está nesta edição do Cinemax, na Antena 1. Olá, Sérgio, bem-vindo.
2: Olá, boa tarde, obrigado pelo convite.
1: E estamos de novo aqui para falar de um filme biográfico. Mas entre os biográficos dedicados a políticos, como Salgueiro Maia, Mário Soares, Álvaro Cunhal e Carlos Paião, imagino eu que existe uma diferença entre o que é o biópico político e o que se dedica a expandir a vida de um artista. Qual é o mais interessante, Sérgio, de trabalhar?
2: São todos, não consigo.
1: Por razões
2: fazer
1: diferentes,
2: uma
1: imagino eu.
2: Perspectivas,
1: não é?
2: Diferentes. Uhum. Mas são todos interessantes. Eu sou muito ligado à música, por isso este é especial para mim. Os outros é porque são figuras incontornáveis da história portuguesa, não é? A história de Portugal, e que merecem existir. Histórias que merecem ser contadas, não que o Carlos Paião não mereça, mas é um peso completamente diferente. E é um peso que teve, neste caso, o Carlos Paião, de alguém que teve uma morte muito precoce e quando estava assim no auge da carreira.
1: Sim. É inevitável perguntar, está encerrada a atividade cinematográfica em torno de figuras da vida portuguesa ou não?
2: Não sei responder a isso, não sei responder a isso. Sei lá, acho que os projetos vão aparecendo, acho que não os escolho, são eles que me escolhem. Por isso, se alguma figura portuguesa me escolher, lá terei de fazer, com muito prazer.
1: Ora bem, nós estamos aqui para falar, obviamente, de Carlos Paião, pelas canções que compôs e que, obviamente, estão também refletidas no filme, que, sendo biográfico, é musical, porque os temas que foram escolhidos escutam-se todos, já vamos identificar algumas dessas escolhas, mas é inevitável tentar perceber o que é que a construção do filme em torno de Carlos Paião foi mais determinante. E eu diria, e não é spoiler, que considerar que Carlos Paião foi um cometa na música portuguesa é provavelmente a forma de lembrá-lo através do filme.
2: É uma passagem muito rápida pela vida, não é? Que o Carlos teve. E isso faz com que seja uma história muito interessante de contar. E depois tudo à volta disto, não é? Tudo quase mágico, porque nós tivemos uma relação assim muito próxima com a viúva do Carlos, a Zaida, e ela foi nos pondo a par de tudo o que o Carlos era, e depois construímos esta figura que no filme, como tu já viste, Tiago, construímos aqui um pouco da cabeça do Carlos Paião, como as pessoas conheciam muito pouco dele, e eu fui conhecendo um bocadinho mais por causa das conversas que fui tendo com ela e com a Marisa, que é a prima da Zaida, começámos a achar que o Carlos era muito esta pessoa que está no filme, claro que está com o desconto do romântico de contar uma história na imagem, mas quisemos contar aquela parte do Carlos Paião que ninguém conhece, que é aquele, as coisas que o atormentavam, as coisas que o faziam andar para a frente, as coisas que o faziam rir. Ele já não viveu nesta nossa época. Os registros, embora se ache que sejam alguns, já não existem muitos registros do Carlos Paião, alguns. E foi muito interessante criar esta a vida e a cabeça desta pessoa e dar-lhe uma roupagem moderna. Foi um bocado isso também que fizemos com a música. Eu ontem, sábado, falei com o Paulo, com o Tigerman e tudo, e eu acho que ele fez o mais difícil, que conseguiu manter o romantismo das músicas do Paião. E eu quero acreditar que no filme fizemos a mesma coisa, e acrescentando ali um lado mais lúdico da cabeça do Carlos. Não sei se é esta a palavra, mas como viste, Tiago, eu acho que percebes o que é que eu te estou a dizer.
1: Sim, por um lado sinto isso, e uma pergunta que tinha justamente está relacionada com a presença da Zaida Cardoso, interpretada pela Laura Dutra, que é determinante em praticamente todas as cenas, e esse lado mais romântico que se reflete nas músicas acaba por também ser algo que deliberadamente valorizaste na linha narrativa do filme.
2: Sim, para já eu acho que nada se faz sem o amor, não é? E aqueles dois amavam-se profundamente. E basta falar com ela para... A Zaida está casada e adora o marido. Não é isso que eu estou a dizer, mas enquanto viveu com o Carlos foi profundamente feliz. E isto também era a coisa difícil deste filme, que era contar uma história feliz, não é? Porque quando não há conflito, é muito mais difícil arranjar um caminho para uma história. E então servimos muito da Zaida, por isso é que ela está muito presente no filme. O filme também é muito uma visão dela sobre ele. E foi uma linha difícil, mas fácil de se cozer. Porque ela era muito ligada ao Carlos e nós tivemos que trabalhar com pinças. E pronto, e a Laura teve algumas vezes com ela e foi trocando bastantes palavras com ela, e a Laura consegue um trabalho incrível neste filme, muito também por causa das conversas que foi tendo com a Zaida.
1: E no processo de investigação, escrita de argumento, concretização do próprio filme, refletindo o imaginário de Carlos Paião, o que é que foi mais surpreendente para alguém, como já assumiste, como tu, que, enfim, não conhecia tão bem Carlos Paião?
2: Bom, a música é incrível. Ele estava muito à frente da sua época no que diz respeito à composição musical. É um pop bem disposto, mas lá por baixo do pop bem disposto e alegre, há ali qualquer coisa melancólica. E eu não conhecia esse lado do Paião. Eu era miúdo, eu não tenho assim tanta idade como isso, ou tenho, depende da perspectiva.
1: Ele morreu em 88, com 30
2: morreu
1: anos.
2: Morreu em 88, sim. Sim, eu já andava cá há uns anos.
1: Sim.
2: Mas eu descobri esse lado do Carlos Paião que eu acho que ninguém conhece, que é um talento infindável, porque ele tinha mais de 200 músicas ainda em maquete, e nós arranjámos, a Zaida tem todas, ficámos aqui com uma delas. E isso foi incrível descobrir. Eu trabalhei muito com o Paulo, com o Tigerman, e ele tem exatamente a mesma opinião que eu. As pessoas desenham uma memória de uma pessoa e de repente são surpreendidos. E foi isso que me aconteceu e que aconteceu ao Paulo. Fomos assim apanhados e foi uma história que nós gostámos muito de contar também por causa disso.
1: E eu diria que as músicas são determinantes na construção do filme, de todo o eixo dramático, mesmo quando aquilo que está a ser contado, interpretado, revelado é particular, é íntimo, porque há... enfim, uma série de cenas que correspondem a canções que nós reconhecemos, como o Pó de Arroz, como Cinderela, o próprio playback, obviamente sucesso no Festival da Canção. Essa é talvez a maior originalidade do filme. Foi um desafio.
2: Foi
1: encontrar a forma de coreografar esses momentos dentro da própria história, enfim, como na tradição do musical, no fundo, não é, Sérgio?
2: Foi porque as músicas são narrativas neste filme, não é?
1: É isso.
2: E os vídeos também são narrativos neste filme. E eu queria fazer uma linguagem nesta linha, que é uma linguagem menos comum cá no nosso país, mas eu tentei fazer um musical que não fosse musical, que não fosse um musical cantado, e que fosse um musical com momentos narrativos que empurravam a história, neste caso. Foi difícil porque pronto, é assim é tirar assim de um penhasco e não saber quando é que vou chegar lá abaixo por ser diferente. Não que eu me inspirei-me muitos filmes musicais, ou revi alguns.
1: Tens alguma referência?
2: Então, uma grande inspiração deste filme diria que foi o filme do Coppola, One from the Heart, porque é uma visão muito romântica no musical, muito cheia de cor e cheia de luz, e que foi... que rasgou um bocadinho na época em que apareceu. Não que não houvessem muitos musicais, porque haviam, mas este musical foi completamente diferente de todos os outros. Eu não sou arrogante ao ponto de dizer que o playback é um musical diferente de todos os outros, mas é a minha leitura do que é que pode ser um musical em Portugal com a música a avançar na história. Uhum. E eu acho que o One From The Heart também tem essa componente. Então diria que foi a minha grande inspiração.
1: Uhum. Entre o One From The Heart, que te inspirou, e o La La Land, mais recente, do Damien Chazelle, que uhum. de certa forma
2: também lá está.
1: Senti em determinados momentos, sim, sim, exato. E vamos falar das músicas, porque playback é a música óbvia, mas não é a música enfim, mais surpreendente deste filme. O playback está numa playlist de músicas de filmes deste verão que o Cinemax publicou há umas semanas atrás, também com a banda sonora essencial, os melhores momentos do La La Land, curiosamente, porque o filme também está a ser programado nas sessões de esplanada da Cinemateca. Uhum. Falando da música, há uma curiosidade que tenho. Perante 300 de canções e algumas descobertas no arquivo da Zaida Cardoso, como é que tu decidiste as 9 que ficam no filme? Como é que escolheste?
2: Quis que fossem as mais conhecidas. Não fui só eu, foi o Mário Senicante, que é o autor também. Uhum. E nessa, na nona, se quiseres, que foi a última, foi a original. Nem sequer fui eu tinha 5 músicas que a Zaida me tinha passado, ouvi-as, entreguei ao Paulo Furtado e ele disse: olha, eu acho que esta aqui é a melhor, e chegámos àquela música do Lisboa, uhum. Lisboa. As outras foram mais ou menos escolhas óbvias. Uhum. Sei que no Variações o caminho foi outro, escolheram, as músicas não foram todas as mais conhecidas, eu aqui quis que fosse. Porque são todas músicas muito orlhudas e as pessoas identificam-se com as músicas, identificam-nas, e eu diria que pode ser uma ajuda muito grande nesta coisa das pessoas irem ao cinema,
1: claro.
2: Para ouvir músicas que já ouviram.
1: Ouvi-las de novo, agora coreografadas para cinema, e também, obviamente, com opções cénicas que vão ser descobertas no filme, para cada música, digamos assim, um momento visual. Para quem teve que aceitar o desafio de interpretar Carlos Peão, mas sobretudo cantá-lo para Rafael Ferreira, foi fácil aceitar este alinhamento?
2: Foi. Isto foi uma condição, ou seja, isto foi um casting grande que nós fizemos. Uhum. E o Rafael, primeiro casting, a primeira fase de casting era cantar, e depois quem cantasse melhor vinha fazer a parte pessoalmente, a parte narrativa, a parte de cena mesmo. E o Rafael foi declaradamente o melhor neste processo todo, e já sabia o que ia, porque percebeu nos castings o que é que lhe ia acontecer à vida. O Rafael foi um ator incrível, é um ator incrível, faz este filme muito bem, e as pessoas nem imaginam o que é que ele tem em cima da cara, porque ele tem o nariz, tem dentes, cortaram as sobrancelhas, deixaram crescer barba, ou seja, ele é um ator, não sei se o conheces ou se já o viste, quando o vires não vais perceber que é o Carlos Peão. Mas ele sabia o que ia, e ele, como artista que é, foi muito corajoso e foi muito voluntarioso, e esteve sempre ao nosso lado, a respeitar e a fazer aquilo que nós lhe íamos pedindo, ouvindo naturalmente, mas foi um ator incrível.
1: E podemos ouvi-lo interpretando as versões do filme. A banda sonora vai ser publicada?
2: Ainda não sabemos, é possível que sim, mas pelo menos os concertos continuarão.
1: Sim. Há concertos para lembrar Carlos Peão com o Rafael Ferreira, obviamente, em palco. É isso, Sérgio?
2: É isso, é isso. Vai ser o Rafael a cantar e a banda do Tigerman a tocar. Uhum. E vamos ver até onde é que eles vão.
1: Sim, a partir do momento em que o filme estreia, sendo que estiveram, por exemplo, no Nós Alive antes desta estreia nos cinemas. A entrevista termina com a escolha de uma canção. Não é fácil para ti, imagino. Vamos pela opção mais óbvia e mais surpreendente, Sérgio?
2: Vamos para Lisboa, Lisboa. Uhum. A música nova, com o arranjo novo Do Paulo, que eu acho que é incrível e mantém o romantismo do Carlos Peão bem presente.
1: Obrigado por este encontro, Sérgio.
2: Obrigado, Tiago.
1: E que seja um bom verão, divertido.
2: Obrigado, até breve.
1: Até breve.

0: Lisboa, Lisboa, uma canção inédita de Carlos Paião em playback, filme de Sérgio Graciano. O tema, interpretado pelo ator Rafael Ferreira, que lidera um elenco com Laura Dutra e Alban Jerónimo. Uma retrospectiva, um filme inspirado em Vítor Hugo e os resultados da bilheteira de verão na segunda parte do Cinemax. Até já!
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0: A segunda parte do Cinemax é retomada em francês a partir do universo de Vítor Hugo e do ciclo dedicado à cineasta da Nova Vaga.
9: O verão nos cinemas oferece uma possibilidade, uma nova possibilidade, de descobrir as narrativas de Agnès Varda, da cineasta francesa, marcante, determinante na Nova Vaga, sobretudo, é daí que a reconhecemos. O ciclo vai reunir mais de 30 filmes, 36 obras da cineasta, incluindo curtas-metragens, além de longas-metragens. João Lopes, crítico de cinema, regressa ao Cinemax na Antena 1. Olá, João, viva!
10: Olá, Tiago.
9: Bom reencontrar-te para falar de Agnès Varda e sugerindo, obviamente, a descoberta da obra da cineasta. Começando pela primeira proposta do ciclo, acompanhamos, digamos assim, a programação a partir do primeiro momento.
10: É um arranque muito sugestivo. Porque justamente começa com um filme de 1975, portanto não é dos primeiros, Daguerreotipos, que desde logo no seu título evoca uma variante primitiva das fotografias, mas que curiosamente tem que ver com uma rua de Paris. O dia-a-dia da vida numa rua de Paris, de tal modo que, Tiago, encontramos aqui algo que não é obviamente exclusivo de Agnès Varda, é mesmo transversal ao trabalho de vários cineastas da Nova Vaga francesa, mas que, de facto, no seu universo tem uma importância muito especial e que eu definiria como o cruzamento, ou talvez de forma mais sugestiva, a contaminação entre um olhar de características documentais e uma extrapolação mais ou menos pessoal, mais ou menos intimista, sobre a vida cotidiana. Varda faz, chamemos-lhe, um documentário sobre essa rua de Paris, que ao mesmo tempo é um testemunho muito pessoal sobre aquilo que lhe interessa na vida das pessoas, na singularidade das relações humanas, enfim, definindo uma aproximação da vida humana que, de uma maneira ou de outra, pontua toda a sua filmografia.
9: Ainda hoje, quando se olha para o papel de Agnès Varda, debate-se, enfim, o que fez, no contexto em que fez, falando de uma mulher só. Queres partir desta expressão fundamental ou contestá-la?
10: Contestá-la não, mas é evidente que é uma expressão excessiva.
9: Redutora?
10: Redutora, sem dúvida. Até porque, vale a pena referir isso, nós este ano pudemos aceder no Festival de Cannes a um filme de uma cineasta contemporânea de Agnès Varda.
9: Exatamente, Paulo Del Sol. E ainda este ano se levantou essa questão: era Varda uma mulher só na nova vaga? Em Cannes.
10: Portanto, nesse sentido não era. E já agora deixo só a nota que o filme que foi revelado para muita gente, incluindo eu, de Paulo Del Sol, La Dérive, é um objeto magnífico que importa divulgar. Dito isto, há, se quiseres, um comentário paradoxal sobre essa expressão, uma mulher só. Enquanto cineasta, ela de facto foi uma mulher relativamente só, porque, como tu disseste, não havia muito mais nomes, mas importa dizer que, e para não ficarmos pelos esquematismos de algumas militâncias, que a Nova Vaga, por exemplo, através das suas atrizes, foi também um espaço de transfiguração das imagens das mulheres. Ana Karina no cinema de Jean-Luc Godard, Catherine Deneuve e a irmã Françoise d'Orléac no cinema de Jacques Demy, por sua vez, era casado com Agnès Varda. Enfim, podíamos encontrar exemplos muito sugestivos. Acontece que a singularidade de Varda tem alguma coisa a ver com o feminino, e obviamente tem, resulta sobretudo do facto dela integrar essa dinâmica que passou pelo cinema também de muitos homens, de reflexão, transformação e interrogação do lugar social da mulher e da sua força simbólica.
9: Claro, e questionando o que é que eles andavam a fazer.
10: Justamente.
9: E não foi, obviamente, uma mulher só na Nova Vaga, como tu explicavas. Obviamente, do ponto de vista da representatividade, do feminino na Nova Vaga, mas também, se quisermos, no lado pessoal, porque esteve acompanhada de Jacques Demy.
10: Justamente.
9: Ou acompanhou, ou ele acompanhou-a.
10: Das duas maneiras, Tiago, sem dúvida. Aliás, deixa-me acrescentar dois tópicos que, de algum modo, prolongam aquilo que acabaste de dizer. Por um lado, esse acompanhamento mútuo com Demy, que, aliás, se viria a traduzir em vários filmes de caráter mais ou menos documental que ela assinou sobre o próprio Jacques Demy. Eu gosto sempre de citar pelo menos um, que é o Les Demoiselles ont eu 25 ans, as donzelas fizeram 25 anos, que, como o título sugere, é uma evocação das donzelas de Rochefort, Les Demoiselles de Rochefort, de Jacques Demy, feito em 1967. Este é um documentário de 1992, em que ela regressa a Rochefort, justamente para, por exemplo, na companhia de Catherine Deneuve, revisitar os cenários em que o filme foi rodado, e mais, muito mais do que um retrato banalmente nostálgico, é um filme sobre o trabalho do cinema, ou, se quiseres, sobre o cinema enquanto trabalho. Outro ponto que, já agora, ainda a propósito da imagem do feminino, eu gostaria de destacar, é que, não sendo o primeiro filme de Varda, mas é talvez o primeiro filme que a define através de uma assinatura muito pessoal, estou a pensar em Duas Horas na Vida de uma Mulher, esse filme é um retrato de mulher, da Cléo, que é citada no título original, Cléo de Saint-Cassette, Corinne Marchand, e importa dizer que, mais do que isso, ou melhor, corrijo, através disso, é um retrato de algo que perpassa, por vezes de forma muito suave, mas importante pela obra de Varda, que é a nossa relação com a morte. A personagem de Corinne Marchand é alguém que vai fazer um exame que pode revelar um problema grave de saúde. E as duas horas na vida de uma mulher são as duas horas em que ela espera pelo resultado do exame. Enfim, mais não digo, mas as peripécias, até pela sua ironia e também, obviamente, pelo seu dramatismo, definem muito esse zigue-zague vida-morte que, em última instância, no caso de Varda, é sempre vencido pela alegria de viver.
9: Um filme que abre uma perspectiva sobre a nova vaga francesa de 1961. Neste breve encontro para apresentar uma retrospectiva bastante alargada, como já referimos, identificas ainda, ou chamas a atenção para A Felicidade de 1965 e Sem Era Nem Beira de 1985. Sugestões finais, João?
10: Muito rapidamente, olha, se me perguntares qual é o filme que eu sugiro para começar a desfolhar a obra de Varda, é A Felicidade, Le Bonheur, de 1965. É um filme sobre o espaço conjugal e sobre as matérias muito concretas ou utópicas que definem a felicidade, ou melhor, a possibilidade de construção de uma ideia de felicidade entre dois seres humanos. É um filme absolutamente fascinante, que infelizmente é dos menos divulgados de Varda e, portanto, só por isso merece um destaque especial neste ciclo.
9: Sim.
10: O outro, Sem Era Nem Beira, é um filme que, além do mais, confirma a subtileza, a delicadeza da relação de Varda com os intérpretes e com as atrizes em particular, porque, como certamente te recordas, Tiago, é uma espécie de confirmação e relançamento de Sandrine Bonnaire na figura de uma jovem, de facto sem era nem beira, como diz o título português. Não esquecendo que Sandrine Bonnaire tinha sido revelada 3 anos antes com Aos Nossos Amores, de Maurice Pialat, e que é alguém que representa uma espécie de segunda geração dessa vibração, dessa intensidade do feminino que, no caso de Varda, começou cerca de 20, 25 anos antes.
9: São algumas sugestões para descobrir esta retrospectiva dedicada à cineasta Agnès Varda. A retrospectiva é apresentada numa sinopse que termina com uma frase de Martin Scorsese, onde o cineasta diz: temos de ver os filmes de Agnès Varda. E apetece acrescentar, João, que sim, temos de os ver, até porque nos divertimos.
10: E a escutá-los, até se me dizer, olha, deixa-me lembrar, talvez o mais óbvio, outra componente humana, neste caso, e artística, que Varda partilhou com Jacques Demy, é o compositor Michel Legrand. E, de facto, olha, apetece dizer que é um cinema não apenas com excelente música, mas uma obra com uma musicalidade muito própria.
9: E isso remete também para o que fomos ouvindo durante o nosso encontro. Obrigado, João.
10: Obrigado.
0: O Verão de Agnès Varda, programado durante os meses de agosto e setembro. Uma retrospectiva com 16 curtas-metragens e 20 longas-metragens, com sessões nos cinemas Nimas e Trindade.
9: Uma nova versão de Época dos Miseráveis vai estar em exibição nos cinemas durante o próximo mês. A jornalista Margarida Vaz revê a história de Jean Valjean.
11: O filme Os Miseráveis, a história de Jean Valjean, vai ao encontro do passado da personagem da obra-prima do escritor francês Victor Hugo, uma das figuras mais marcantes da literatura mundial.
12: M'appelle Jean Valjean.
13: Madame Magloire, vous mettrez un couvert de plus.
12: Avez-vous entendu? Je suis un forçat.
13: Le feu vous réchauffera.
12: Vous êtes qui?
13: Un prêtre.
11: Admirador de Victor Hugo, o cineasta Éric Pénard quis fazer homenagem ao escritor francês, realizar um filme sobre Jean Valjean, uma das personagens centrais do livro Os Miseráveis, pareceu-lhe ser a escolha certa.
14: Ce que je voulais, c'était rendre hommage à Victor Hugo. C'est rendre hommage au...
15: Eu queria prestar homenagem a Victor Hugo. Prestar homenagem ao pensamento do escritor, à forma de expressar as coisas nos diálogos, à sintaxe e à gramática, que são muito ricas. Para isso era preciso encontrar uma abordagem que permitisse sustentar o ritmo do filme. E pensei que as primeiras 80 páginas da obra Os Miseráveis que ofereciam uma espécie de história completa, que é a transformação de um homem. Responder à pergunta, como é que se cria o maior herói da literatura francesa, um dos maiores da literatura universal? O filme é a história da criação desse herói e que mostra que, para o criar, foi preciso que outra pessoa lhe estendesse a mão, tal como ele, mais tarde, o irá fazer a quem precisa. É uma cadeia virtuosa e essa ideia agradou-me muito.
14: Então, essa ideia me plaisait beaucoup.
11: Victor Hugo, escritor do século XIX, dirigia-se ao povo. No livro Os Miseráveis, transformou em herói um homem condenado à prisão e condenado pela sociedade. O realizador Henrique Pénard deixou-se atrair pela vertente política e humanista da personagem de Jean Valjean, um símbolo de redenção, generosidade e bondade.
15: Há uma dimensão política neste filme. Vários que realizei abordam sempre a intensidade francesa. A culinária e os restaurantes, a revolução, a escola e o ensino no secundário e o ensino no século XIX, etc. Este filme é sobre o humanismo de Victor Hugo. Os europeus têm em comum uma cultura que se baseia em muitos erros, mas também no humanismo cristão e no humanismo ateu do século XIX, o que leva à preocupação e ao interesse pelo ser humano. E depois a outra dimensão, que é o encontro em vez do julgamento. Acredito muito no universalismo e no humanismo. Por isso quis defender essa ideia de um homem que parece ser um condenado perigoso, mas que tem a sua própria visão e a quem se pode mostrar que ele é outra coisa. Aliás, esta figura vai tornar-se o símbolo da bondade.
14: O símbolo da bondade.
11: A rodagem da longa-metragem Os Miseráveis, a história de Jean Valjean, foi no Luberon, uma região montanhosa na Provença, no sul da França. O local trazia ao cineasta Henrique Pénard a dimensão bíblica que pretendia dar ao filme, perdoar e não condenar.
15: Eu queria um filme bíblico. Queria ter oliveiras, caminhos de pedra branca. Queria mostrar um sentimento de culpa. Lembrar a figura bíblica de Barrabás. Para evocar essas imagens, filmei na zona montanhosa da Provença, onde o inverno é rigoroso. Toda a gente conhece esta região, mas mais na primavera e no verão, quando há frutos e alfazema e está muito calor e se ouvem as cigarras. Mas quando sopra o mistral, faz muito frio. E pensei no filme como se fosse a preto e branco, mas com cores que dessem essa ideia. Como é um filme em formato widescreen, isto implica grandes planos e planos gerais. É como um western, na verdade.
14: É como um western.
16: Moi, je dis qu'il faut prévenir les gendarmes.
17: Monsieur est notre invité.
16: L'homme est parti. L'argenterie volée. Je vous l'avais dit, monseigneur. Ces hommes-là sont des monstres.
18: Ces couverts viennent bien d'ici, mais ils ont été offerts.
11: O filme Os Miseráveis, a história de Jean Valjean, mostra como se dá a mudança de um homem cujo destino parecia ficar marcado pelo ódio. O ator francês Grégory Gadebois aceitou interpretar a personagem. Jean Valjean é um nome que ultrapassa a literatura. Faz parte do vocabulário popular.
19: Comme les Thénardier.
20: Tal como outras figuras dos Miseráveis, também passou a fazer parte do vocabulário e o mesmo se passa com Cosette. Estas personagens passaram a fazer parte do vocabulário. Jean Valjean simboliza a força, a gentileza, a generosidade, a bondade. É ao que associamos esta personagem. É a passagem, o regresso à humanidade de alguém que foi esmagado pela sociedade e que, no fim das contas, não fez nada de grave, apenas roubou um pedaço de pão para alimentar os sobrinhos. É um pouco injusto. É o regresso à luz desta personagem.
11: Na preparação do papel de Jean Valjean, o ator Grégory Gadebois seguiu a riqueza do texto e as características humanistas da personagem. A preparação física é que foi mais exigente.
20: Perdi peso. Perdi 30 quilos para interpretar o papel. A perda de peso ocupou muito tempo da minha preparação. Depois tive de acrescentar outros ingredientes que compõem Jean Valjean. A raiva, a noção de perdão, que se pode conceder ou não. Enfim, eram tonalidades bastante fortes, mas, ao mesmo tempo, também simples. Depois era preciso colocá-las nos sítios certos. Foi muito natural. A personagem acabou por se fazer por si só, mas estava tudo no texto. Como conheço bem o realizador e a figura de Jean Valjean, isso ajudou na construção da personagem. A maquilhagem também me ajudou a ver como devia interpretar.
11: O ator Grégory Gadebois salienta a importância do encontro de Jean Valjean com o padre, que o acolheu e levou à redenção da personagem.
20: Para mim, Jean Valjean era uma pessoa boa no início, porque não roubou para si próprio, mas sim para alimentar os filhos da sua irmã. Acho que ele era bom no início e que o presídio o transformou noutra coisa, numa bola de ódio, de raiva, de rancor. Aquele padre que ele encontra, o simples facto deste padre lhe estender a mão, leva-o a questionar-se, leva-o a fazer uma escolha. E eu gosto muito disso, de termos a possibilidade de escolher, essa noção de escolha, de termos a liberdade de escolher. E podemos sempre escolher ser bondoso.
11: Grégory Gadebois, Bernard Campin, Alexandre Alamy, Isabelle Carré fazem parte do elenco do filme Os Miseráveis, A História de Jean Valjean. É um drama de época, uma história humanista de escolha do caminho do bem.
20: Interpreto Jean Valjean. Espero que gostem.
17: Meu nome é Thierry Bénard.
19: Sou argumentista e realizador dos Miseráveis, A História de Jean Valjean. Espero que vejam o filme e que gostem.
9: O filme assume a narrativa da história clássica sobre a injustiça social em França no século XIX.
0: Os Miseráveis, a obra de Victor Hugo, continua a ser filmada. Agora pode ser vista num filme histórico e de época que valoriza o percurso dramático da personagem principal.
9: O verão cinematográfico está sensivelmente a meio. Esta é uma boa altura para um balanço já mais consolidado que permite compreender quais os sucessos e os desapontamentos da temporada até aqui, tanto no mercado norte-americano como global e nas salas de cinema nacionais. A análise é feita com o editor do cinemax.rtp.pt, António Quintas. Olá, António.
21: Olá, Tiago. Viva, como estás?
9: Viva.
21: Vamos começar por recordar um bocadinho o que é a temporada de verão nos cinemas, porque é um pouco diferente daquilo que dizem os calendários. Para o cinema, o verão começa em maio, tem o auge em julho e depois acaba por encerrar logo no final de agosto. Desde que começou a era dos blockbusters, esta passou a ser a época do ano em que os estúdios norte-americanos lançam grandes produções, tendencialmente filmes de ação, aventura, animações, em suma, projetos destinados ao grande público. Este ano, a temporada de verão foi sustentada por filmes de géneros distintos, com algumas das apostas mais dispendiosas a terem resultados decepcionantes. Vamos começar pelo lado positivo. O maior sucesso de bilheteira deste verão é Toy Story 5. Em poucas semanas, 4 ou 5 semanas, já é o filme mais visto do verão, com a resposta positiva do público norte-americano e também do resto do mundo. Não só está no topo da bilheteira de verão, como também já é o terceiro maior filme de 2026. É batido apenas pela biografia de Michael Jackson e também pela mais recente aventura com a personagem dos videojogos Super Mario.
9: Estabelecemos então qual é, neste momento, o campeão de bilheteira no verão, inegavelmente Toy Story 5, a animação da Pixar e da Disney, mas olhando para a tabela de êxitos de bilheteira, nota-se a presença de duas surpresas, digamos assim. Dois filmes, António, que à partida não entravam nestas contas, não fariam tão bem.
21: Sim, dois filmes de terror, o género que, curiosamente, mais tem surpreendido nos últimos anos. Um deles produzido por apenas 750 mil dólares, o que para os cânones norte-americanos não é nada. O Obsession ultrapassou 400 milhões de dólares na bilheteira depois. Um thriller adulto, distribuído pela Focus Features, uma divisão da Universal. Foi sobretudo um sucesso norte-americano, mas acabou por ser bem sustentado a nível internacional e tornou-se um dos maiores casos de rentabilidade da última década. Outro caso notável foi Backrooms, filme inspirado num conhecido fenómeno da internet. Este filme da A24, o estúdio que se tem tornado famoso pela boa escolha de filmes independentes e de atores e também nos festivais, o Backrooms, distribuído pela A24, transformou aquilo que era somente uma propriedade digital de nicho, no que acabou por ser um sucesso internacional e teve um resultado que ultrapassou largamente as previsões iniciais e acabou por confirmar o potencial comercial destas ideias e conceitos nascidos na cultura online. Estes casos de sucesso também representam um aviso para os estúdios, assim eles prestem atenção, não é garantido, ou seja, não é todo descabido que apostar em filmes mais baratos. E, aliás, eu diria mesmo que é vital que os estúdios comecem a habituar a produzir filmes que custem um bocadinho menos de 200 milhões de dólares e que existe vida para lá destes grandes blockbusters.
9: No fundo, filmes que sejam feitos com outro orçamento. Ao mesmo tempo que encontramos essas duas surpresas, também percebemos durante o verão que

0: As receitas subiram quase 6%. Contudo, o número de espectadores foi 2% inferior em relação a 2025. Ou seja, estamos aqui a compensar a falta de espectadores com preços mais altos, algo que não é de todo sustentável.
1: Estamos também a olhar para dados que são do semestre, digamos assim, alargamos um pouco o período desta breve reflexão que fazemos. Como é que está o cinema português?
0: Bom, o cinema português, até o momento, tem projeto global, o filme do Ivo Ferreira sobre as FP25 como o filme mais visto, e foi visto por pouco mais de 9 mil espectadores. Segue-se o entroncamento do Pedro Cabeleira com 8 mil espectadores, numa cota de mercado do cinema nacional que, infelizmente, ronda apenas os 2%.
1: Ou seja, está em linha, digamos assim, ligeiramente abaixo, mas alinhada com os 2% de referência dos últimos anos para a cota do,
0: exatamente,
1: de filmes portugueses no contexto da exibição total. O panorama nas salas portuguesas é este, num momento em que falamos, a meio do ano, o verão cinematográfico ainda não terminou. O que é que vamos ver nas semanas que restam, sobretudo nas semanas de agosto e início de setembro?
0: Bom, as derradeiras esperanças para compor este verão residem, por um lado, na Odisseia do Christopher Nolan, na tal adaptação do texto clássico de Homero sobre a viagem de Ulisses após o cerco de Troia, um filme com Matt Damon e Anne Hathaway.
1: Que estreou a semana também, passada, e portanto que está a ser visto neste momento e a fazer os primeiros resultados.
0: Exatamente. E ainda o novo Homem-Aranha com Tom Holland, um ator que está na moda e que é a última hipótese de corrigir a ideia de que os filmes de super-heróis já não são o que era. Isto são estreias ainda em julho, depois em agosto há ainda mais uma proposta no cinema infantil que pode ter bons resultados, um novo filme das personagens da Patrulha Pata, e talvez haja espaço para mais uma surpresa em O Fim de Oak Street, um produto da escola J.J. Abrams, se assim podemos chamar, sobre um bairro suburbano de classe média que vê as suas ruas transportadas para a era dos dinossauros. É um conceito bizarro, sei, mas esperemos que talvez funcione, possa ser mais uma surpresa agradável na área do filme, dos thrillers, do filme de terror.
1: Claro, e no domínio nacional, digamos assim, há a estreia do Playback, o filme biográfico com Carlos Paião, que foi referido também nesta emissão, antecipada à estreia com a presença do Sérgio Graciano. António, fazemos as contas deste verão, as contas finais, mais adiante. Por agora,
0: combinado.
1: Final de temporada. Um abraço, até lá.
0: Um grande abraço, tudo que vai.
1: Seguimos verão adentro, até setembro, para a nova temporada, dedicada à estreia de cinema e exibição de curtas-metragens na RTP2. Até lá, fique bem, saúde, boas férias.
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4: Boa tarde, são 7 horas, 6 nos Açores.
5: Um homem morreu num incêndio na cidade de Valência. Daqui a pouco olhamos as consequências dos incêndios em Espanha e em França. Em Pombal, o incêndio que começou esta tarde numa zona florestal já está dominado.
4: Temas para desenvolvermos a seguir na edição das 7. A esta hora, no Porto estão 23 graus, Lisboa e Coimbra 24, Faro 27. Nas ilhas, Funchal e Ponta Delgada estão a esta hora com 22 graus. Jornal das 7. A edição é de Alexandra Sofia Costa.
5: Já está dominado o incêndio em Pombal, na freguesia de Almagreira. O alerta foi dado por volta das 4 da tarde, em Netos, numa zona de povoamento florestal. Carlos Guerra, comandante do Subcomando de Leiria da Proteção Civil, diz que não houve casas em perigo.
6: O principal problema que nos causou foi o vento, o forte vento que se fez sentir no local, mas depois, com o despacho musculado que fizemos, portanto, conseguimos.
7: Havia povoações perto, casas?
6: Havia algumas habitações, como sempre, sabe, nos meios rurais existem sempre umas habitações aqui, mas não chegou a haver propriamente qualquer perigo para essa.

0: habitações, até porque os operacionais, portanto, conseguiram muito rapidamente tomar conta da situação e não tivemos habitações em perigo imediato.
1: Carlos Guerra explicou à jornalista Arlinda Brandão que mais de 140 operacionais e 5 meios aéreos combateram este fogo em Pombal, que neste momento já está dominado. Continuam os trabalhos de rescaldo. Na região de Madrid, mais de 20 mil pessoas estão confinadas em casa. 10 municípios em redor da capital foram evacuados. Há 30 mil pessoas desalojadas. Ana Rita Martins vive em Navas del Rei, a 60 quilómetros do centro de Madrid. Esta portuguesa contou à Antena 1 que foi para um hotel com os filhos e agora não sabe quando pode voltar a casa.
2: Eu estive num hotel, né, porque com duas crianças não podia ir para as zonas que eles mandaram, não era possível. Tenho um bebê de um ano e meio e outra criança de 3 anos e meio. E então fui para um hotel e agora mesmo estou na casa de um conhecido, né, que não estão, conseguiram dar-me as chaves para poder ficar até sabermos alguma coisa, porque estava previsto hoje podermos voltar. Por isso é que era uma noite, eu fui para um hotel, mas parece ser que hoje ainda não vamos poder voltar, não sabemos se amanhã ou para segunda-feira, portanto também é um gasto, não é? Portanto, agora mesmo estou em casa de um conhecido e a minha irmã também está numa casa de um conhecido. E é assim que estamos a levar a situação.
1: Testemunho de Ana Rita Martins, uma portuguesa que vive na região de Madrid. O novo posto de comando deste incêndio está agora situado em Navalcarnero, isto depois do anterior ter sido evacuado. É lá que está também a correspondente da Rádio Pública em Espanha, Ana Romeu.
3: O posto de comando de Cenicientos foi transferido para aqui, nesta altura onde me encontro, em Navalcarnero, uma vez que essa localidade também recebeu ordem de evacuação. Por causa disso, quer as unidades da emergência militar, também os bombeiros, proteção civil e, na verdade, o posto de comando que está a liderar o combate aos incêndios, quer aqui na Comunidade de Madrid, quer também na província de Ávila, tem agora uma nova localização em Navalcarnero, mais próximo de Madrid. A estratégia destes combates aos incêndios continua a evitar que as duas frentes de incêndio, quer da Ávila, quer de Madrid, se unam. Não há a registar nem mortos nem feridos nestas regiões, mas sim em Valência. Um homem com mobilidade reduzida e que não acatou as ordens das autoridades ficou apanhado pelas chamas, acabou por morrer quando se dirigia para a sua horta.
1: Reportagem de Ana Romeu, em Espanha. O estado de emergência nacional em Espanha passa agora a incluir também o incêndio em Toledo, para além das frentes ativas em Madrid e Ávila. O Ministério Espanhol da Administração Interna diz que assim há mais acesso a recursos. Em França, 3 mil moradores foram agora autorizados a voltar a casa. As autoridades dizem que a área está estabilizada depois do incêndio que aconteceu ontem à noite. Emmanuel Macron promete já reconstruir e reparar tudo o que for necessário. O presidente francês, no X, garantiu que todos os recursos civis e militares foram disponibilizados e agradece o apoio a países como Portugal, que disponibilizaram meios. José Luís Carneiro diz que o PS não acompanha o Chega na decisão de pedir uma comissão de inquérito a Luís Neves, depois da polémica que envolve o ministro da Administração Interna. O líder do PS aguarda, no entanto, todos os esclarecimentos prometidos e o apuramento da verdade.
4: No que respeita à comissão de inquérito, não, nós não acompanhamos o Chega, por uma razão. Nós também temos a consciência de que é preciso salvaguardar e preservar o estatuto, a integridade de uma das mais importantes instituições de administração da justiça no país. Há aqueles que querem destruir as instituições e há aqueles que querem corrigir os erros, as omissões ou as falhas nas instituições. A Polícia Judiciária é uma das mais importantes instituições de administração da justiça no país, porque é, por intermédio da Polícia Judiciária e dos outros órgãos de investigação criminal, que se apuram as provas, que se apuram os factos que permitem à justiça administrar a justiça.
1: O pedido do líder do PS, José Luís Carneiro. Há instantes, em Lagos, Luís Neves disse aos jornalistas que em breve vai dar mais explicações sobre este caso, mas não para já.
5: E eu compreendo o vosso trabalho e não quero nem eu ser aborrecido, nem vós. Eu já o disse relativamente a este tema, que estou absolutamente tranquilo e ponto por ponto explicarei no tempo próprio.
6: Há questões... Quando será?
5: Se eu soubesse já estou a dizer.
6: Compreendo que esse silêncio é prejudicial para a sua imagem, para a própria credibilidade.
5: Eu só vou dizer o seguinte, em qualquer fórum responderei a tudo e quanto antes... terei uma conversa convosco relativamente a todos os pontos que estão em cima da mesa. Quer dizer,
6: dois dias, uma semana.
5: Eu só vou dizer isso. A credibilidade é uma credibilidade de mais de 80 anos. Muito obrigado a todos e boa tarde.
1: Para já, Luís Neves em silêncio sobre esta investigação ao Ministro da Administração Interna.

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0: Também ali estamos. Boa tarde. A continuação de um ótimo fim de semana. Já a seguir, David Carvalho. Conduz uma emissão especial do desporto.
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0: Muito boa tarde, abrimos a janela da Rádio Pública para mais uma emissão mundial de desporto. O campeão nacional Futebol Clube do Porto e o Sporting apresentam-se aos sócios e adeptos. Os Leões vão disputar, como habitualmente, o troféu 5 violinos no estádio José Alvalade. O adversário convidado é o Mónaco. O encontro vai começar daqui a pouco às 19h30. Já o Futebol Clube do Porto recebe o Aston Villa, vencedor da Liga Europa, a partir das 20h no estádio do Dragão. Já vamos abrir esses dois cenários.
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0: Antes do futebol, o título mundial de sub-23 para Portugal no remo, em double scull, 2 mil metros. Pedro Rodrigues e Tomás Neves conquistaram hoje a medalha de ouro na categoria nos mundiais de Duisburgo, na Alemanha. O Presidente da República já felicitou os remadores nacionais. António José Seguro destacou o talento, a dedicação e o espírito de superação dos dois atletas portugueses através de uma nota divulgada na página da Presidência na internet. Temos também Estoril Open, já não há portugueses em prova após a eliminação da dupla Nuno Borges-Francisco Cabral nas meias finais do torneio de pares. A reportagem é do João Gomes Dias no Clube de Ténis do Estoril.
2: Uma derrota consumada no decisivo Super Tiebreak que nos jogos de pares substitui o terceiro set. O encontro ficou resolvido em 1 hora e 48 minutos com os parciais de 6-7, 6-4 e 11-9, com Nuno Borges a não esconder a frustração.
3: Foi um bocadinho a história deste torneio, sem ser... Se calhar a segunda ronda de pares, quartos de final. Sempre que as coisas apertaram, eu tive muita dificuldade em jogar ténis.
2: Foi, no geral, um encontro muito equilibrado, com a dupla portuguesa a dispor mesmo de uma vantagem de 8-5 no derradeiro parcial. Mas o número nacional confessa algum desconforto na fase decisiva.
3: Estava no 8-5 e, se calhar, não sentia assim o jogo tão seguro para fazer alguma coisa. Acho que eles não fizeram nada de incrível, sem ser ali duas boas respostas no 8-7, mas acho que é um jogo todo... sem conseguir fazer o que queria.
2: Francisco Cabral também destacou o equilíbrio e os detalhes que resolveram a partida a favor dos franceses Titien Drogué e Kylian Jacquet.
4: Ganhámos poucos pontos importantes e, obviamente, acho que posso falar pelos dois que saímos aqui um bocadinho desiludidos com a derrota 2.
2: Especialista em pares, Francisco Cabral terá novo parceiro a partir de amanhã nos torneios da América do Norte. Será JJ Tracy, dos Estados Unidos.
4: Temos potencial para formar uma boa dupla. Acho que há muito trabalho para fazer e vamos começar já a partir de amanhã.
2: Francisco e Nuno deixam Portugal sem revalidar um título que conquistaram aqui em 2022. Por isso, já é certo que este domingo as duas finais, tanto de pares como de singulares, não terão qualquer jogador português.
0: João Gomes Dias no Clube de Ténis do Estoril a acompanhar a par e passo a tudo sobre o Estoril Open. Hoje fica também definida a final de amanhã em singulares. Vamos voltar ao futebol com declarações de Frederico Varandas, ele que falou hoje sobre este arranque de temporada do Sporting com muitas entradas no plantel e saídas importantes. Tudo começou a ser planeado, diz o presidente leonino, no início da última época. E existe um plano para os próximos 3 anos, sendo que ninguém é insubstituível.
5: Este mercado foi pensado, foi planeado com muito tempo. O objetivo deste mercado não é apenas esta época, mas sim ir buscar um grupo base para as próximas 3 épocas. É assim que nós pensámos. Saíram já grandes jogadores, jogadores que, juntamente a outros, como o Vítor, como o Pedro Porro, Trincão, Morten, Pote, Takahade, eu mandei, ou seja, o Sporting nos últimos anos tem contratado jogadores de classe mundial. Alguns ainda cá estão, outros saíram. Faz parte do nosso ciclo, faz parte do que nós entendemos que queremos para o futuro. Porque, na verdade, insubstituível só o Sporting.
0: A robustez financeira da SAD do Sporting permitiu investir até agora cerca de 100 milhões de euros no reforço da equipa leonina.
5: E vem um grupo forte, vem um grupo que nós entendemos que, à imagem do próximo, vai pôr o Sporting onde deve estar, que é na luta, nas decisões, na luta e nas decisões dos títulos. Obviamente que isto também só é possível devido à nossa robustez financeira, consequência de vários anos consecutivamente a dar lucro na SAD.
0: Frederico Varandas teve também uma palavra especial para Human e Trincão, saídas que permitem encaixe para já de quase 80 milhões de euros.
5: Para nós, cumpriram exatamente o que era o nosso objetivo. Chegaram, conquistaram títulos, tinham a sua ambição pessoal. Após vários anos aqui, entendemos que era justo se houvesse uma proposta, e agora é a minha opinião, boa para o Sporting, muito boa para o Sporting, e o mercado prova isso, exceto o mercado interno da Premier League, não vejo vendas superiores às nossas para fora. Por isso, e tendo em conta a idade e a posição dos jogadores, era interna justiça deixá-los ir, e para nós fica um eterno agradecimento. Foram esses dois jogadores fantásticos, dois homens fantásticos, esses deram sempre tudo pelo Sporting e as portas estarão sempre abertas para eles.
0: Frederico Varandas também procurou aliviar a eventual pressão que possa recair em Rui Borges, o treinador para esta temporada que se aproxima.
5: Já ouvi que Rui Borges está em altas, Rui Borges está fragilizado. Isso é nós passamos completamente ao lado. Nós sabemos que o Sporting tem um plano e vai cumprir esse plano, e para o ano estaremos onde queremos, que é novamente na decisão.
0: Frederico Varandas, presidente do Sporting, hoje, antes da Assembleia Geral do Clube.
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0: Vamos abrir os cenários de Alvalade e do Dragão. Às 20 horas temos o campeão nacional Futebol Clube do Porto a receber o Aston Villa, vencedor da Liga Europa. Às 19h30 começa o Sporting Mónaco. Primeira passagem pelo estádio José Alvalade. Cuidado técnico é do Francisco Lemos, Eduardo Gonçalves na reportagem, António Tadeia nos comentários, e o José Pedro Pinto vai trazer-nos o relato desse Sporting Mónaco. Um abraço para todos. Muito boa tarde.
6: Olá, David Carvalho, ouvinte da Antena 1. Um grande abraço a partir de Alvalade, com o troféu 5 violinos a avançar para a sua 14ª edição. E hoje, com o Mónaco a apadrinhar este verdadeiro querido Mudei a Casa, implementado por Frederico Varandas e pela estrutura de futebol do Sporting Clube de Portugal, e não apenas numa única divisão da mansão verde e branca, em vários setores, e por aquilo que acabamos de escutar da parte do líder verde e branco, não se ficará por aí. Mexidas no setor defensivo, no meio-campo e no ataque, poderá também haver movimentações em relação à baliza, com Rui Silva, que hoje inclusivamente vai para o banco de suplentes com a titularidade de João Virgínia. Saíram Yulmand e Trincão, para já oficialmente, para além das saídas que já estão previamente anunciadas de Diomande para a Premier League e também de Pedro Gonçalves para o futebol saudita, ambos apresentados também antes do aquecimento e antes do pontapé de saída deste Sporting Mónaco. Pote vai estar no banco, Diomande é que não nesta circunstância. Um Sporting que se apresentou com então 30 jogadores, com esse registro de equilíbrio em matéria também de contratações e de vendas no panorama financeiro. Vendeu 100 milhões e comprou 100 milhões. Atenção também às titularidades de reforços, como neste caso Dumbiá, Altimira e sobretudo Rodrigo Zalazar, ele que a par de Maxi Araújo. De resto, curiosamente, os dois uruguaios do plantel foram muito, mas muito aplaudidos pela plateia verde e branca. Na contagem decrescente para o arranque desta edição 2026 do Troféu 5 Violinos, um ano depois de este jogo de apresentação do Sporting aos sócios ter sido no estádio do Jamor, devido às obras de reabilitação para o Alvalade 2.0, ainda com muita gente a entrar no anfiteatro verde e branco, e já com possibilidade de avançarmos com as escolhas sobretudo de Rui Borges, a duas semanas da estreia oficial na campanha 26-27, primeira jornada do campeonato na reboleira frente ao Estrela da Amadora. João Virgínia, já o havia dito, é o guarda-redes. À sua frente vai Anidis, à direita Maxi Araújo, à esquerda. Atenção que Maxi vai cumprir castigo na partida frente ao Estrela, e o Sporting vendeu Ricardo Mangas ao Monza. Para já não há lateral esquerdo que possa de raiz jogar nessa partida. Centrais, Ricardo Quaresma, hoje, aliás, Eduardo Quaresma, hoje capitão, e também felicíssimo, ele que não foi apresentado na lista de 30 jogadores que passearam no relvado de Alvalade, porque vai andar a transitar no elevador entre a equipa A e a equipa B, mas já se percebeu, vai sobretudo ser aposta para a central da parte de Rui Borges. No meio-campo, dois homens, os reforços Dumbiá e Altimira. Daí para diante, Catamo de um lado, Flávio Gonçalves do outro, esse sim com lugar cativo no plantel principal, e na zona central, Rodrigo Zalazar em apoio a Rafael Nel. E o Anidis começa no banco. Soares foi apresentado, mas ainda está fora das opções, tal como Gonçalo Inácio. Nota também para Bragança, que vai para o banco de suplentes, ainda com o futuro incerto nesta equipa comandada por Rui Borges. Quanto à equipa do Mónaco, a estrear treinador, o brasileiro Filipe Luís, depois de uma passagem com muito sucesso pelo Flamengo, aposta desde logo em duas caras conhecidas do universo verde e branco, com os regressos de Eric Dier e também de Flávio Nazinho, o lateral esquerdo que foi reforço para esta temporada dos monegascos, contratado aos belgas do Cercle Bruges. Radetzky na baliza, é o 11 do Mónaco. Teze, Dyer, Kerrer, Mauizá e Nazinho, previsivelmente com três centrais da equipa monegasca. No meio-campo, zona medular, com Pape Cabral e Koulibaly. Daí para diante, Golovin, Deturbi e também Biarrot. Passo pelo relvado ao encontro do repórter Eduardo Gonçalves para notas complementares no preciso momento. Eduardo, um grande abraço, muito boa tarde, em que finaliza o aquecimento do vice-campeão nacional.
7: Exatamente, José Pedro Pinto, grande abraço, saudações muito especiais para o vastíssimo auditório da Rádio Pública. Terminou o aquecimento Sporting, o Mónaco foi mais cedo para os balneários, relvado de Alvalade, que está neste momento a ser regado, e este jogo, o Sporting Mónaco, a contar para o troféu 5 violinos, vai ter pelo menos uma moldura bastante simpática, atendendo a que se trata da apresentação do plantel do Sporting aos seus associados, muitos associados com fome de bola e também muito curiosos por observarem as caras novas que Rui Borges vai ter à disposição para a época 26-27. Há alguns setores do estádio com bancadas vazias, ali o setor que normalmente é destinado aos adeptos das equipas adversárias está encerrado, aqui além também há algumas cadeiras vazias, mas como disseste, há ainda muita gente a entrar no estádio José Alvalade, daí que possamos antever uma casa muito simpática para assistir a este Sporting Mónaco. Bom tempo, está calor, o relvado, pelo menos na baliza onde me encontro, não está assim aquelas coisas, mas haverá certamente tempo para aprimorar o tapete verde de Alvalade, que tradicionalmente tem grande qualidade.
6: É, o Sporting só joga aqui daqui a 3 semanas, na segunda jornada do campeonato. Tudo contado para já nesta contagem decrescente antes do arranque da 14ª edição do Troféu 5 Violinos, edição 2026. David Carvalho, resta dizer que o árbitro será Hélder Carvalho para este Sporting Mónaco, que arranca dentro de minutos às 7h30 da tarde.
0: Muito bem, José Pedro Pinto, António Tadeia, Eduardo Gonçalves, Francisco Lemos, equipa da Antena 1 no Sporting Mónaco. Viramos agulhas agora para o Estádio do Dragão, apresentação do Futebol Clube do Porto 2026-2027. Futebol Clube do Porto tem como convidado o Aston Villa, cuidado técnico de Rui Morgado. O Paulo Vidal na reportagem, estará nos comentários a Matilde Fidalgo, e o Carlos Gabriel vai trazer-nos o relato deste encontro, que marca a apresentação aos sócios e adeptos azuis e brancos deste Porto versão 26-27. Um abraço para todos.
8: Boa tarde, David Carvalho, ouvintes desta emissão especial do Desporto da Antena 1. O Futebol Clube do Porto apresenta-se sem novidades para a época 26-27. O Porto, que ainda não vendeu nenhuma das suas principais peças da última temporada, temporada de título aqui para os lados do Dragão, tem feito também um mercado a nível de contratações mais modesto, porque também os jogadores não têm saído, e ao contrário do que aconteceu na apresentação da época passada, onde Luke de Jong foi a surpresa de que ninguém estava à espera. Ora, hoje não houve nenhuma novidade. Inclusive, Diogo Costa foi apresentado com o número 99. Não vai aceder ao pedido de André Villas-Boas para ficar com a camisola mítica do Dragão, a camisola número 2. Foram 31 os jogadores apresentados há cerca de meia hora aqui no Dragão. Recordo que o Porto levou 35 jogadores para o estágio de Inglaterra. Nos últimos dias, outros se juntaram aos trabalhos da equipa, tal como Eustáquio, por exemplo, já estavam 39 ao trabalho ontem no Olival, foram apresentados apenas 31. E desses 31 há jogadores que, por certo, não figurarão no plantel do Dragão. Falo de Eustáquio, que deverá estar na porta de saída para novo empréstimo, depois de um belíssimo Mundial que fez ao serviço do Canadá. Falo também de Vasco Sousa, que ainda recupera de uma lesão, recupera da melhor forma depois de uma lesão grave o ano passado, sofrida ao serviço do Moreirense. E depois há jovens jogadores que vão estar mais tempo, por certo, na equipa B. O reforço é Santa Clara, o guarda-redes João Afonso, e ainda os jovens Duarte Cunha, Tiago Silva, Luís Gomes e Bernardo Lima. O Porto, que vai jogar esta noite a partir das 8 horas frente ao vencedor da última edição da Liga Europa, o Aston Villa de Unai Emery, e vai apresentar este 11, um 11 onde pontifica apenas uma cara nova e falo de André Silva. Na baliza, Cláudio Ramos. Diogo Costa já regressou das férias, mas ainda não treinou. Hoje não vai jogar à direita, porque não há Martim Fernandes e porque Alberto Costa só ontem voltou a treinar depois de uma lesão. Vai jogar Pablo Rosário. À esquerda, Zaidu. Centrais, Kivior e Bednarek. O miolo do campeão, Varela, Farolte e Gabri Veiga no ataque. Não há Piatoszewski também por lesão. Vão jogar PP, William Gomes e André Silva. Este 11 da formação do Futebol Clube do Porto. 11 da equipa do Aston Villa, que chega também neste momento à nossa posse. Um Aston Villa que não conta ainda com 9 dos jogadores do plantel que participaram no Campeonato do Mundo, e 2 deles já não vão jogar mais pela equipa de Birmingham. Falo de Morgan Rogers, vendido ao Chelsea por 138 milhões de euros, e também de Tillmans, que rumou ao United por 41 milhões. De resto, há depois mais 7 jogadores internacionais que ainda estão de férias e não participam neste jogo. Aston Villa com o guarda-redes Marco Bizot, depois, e isto é por ordem numérica, Matty Cash, Taron Mings, Ross Barkley, Ian Madsen, Bogard, Bailey, Modu Cissé, Burrows, Hemmings e Luca Lynch. Este 11 escolhido por Unai Emery. Paulo Vidal, a festa já começou há muito tempo aqui no Dragão. Nesta altura é uma antiga glória do Porto que fala aos adeptos.
9: E fez com que aquele grupo acreditasse que poderia ganhar.
8: Está a falar nesta altura Arthur, não temos nesta altura ainda a hipótese de ouvir o Paulo Vidal. Paulo?
10: Sim, creio que agora já estou em condições.
8: Avança.
10: Exatamente, está precisamente a falar o brasileiro Arthur, antiga glória do Futebol Clube do Porto, passou também pelo Boa Vista, é um dos muitos convidados, antigos jogadores do Porto, presentes nesta cerimónia de apresentação do plantel para a próxima temporada. A apresentação que foi feita por ordem numérica, sendo que Jakub Kivior foi o primeiro a ser chamado. Ele tem a camisola número 4, como disseste, não houve surpresas de última hora, apenas essas, digamos, figuras. André Silva no regresso ao Futebol Clube do Porto e também o internacional coreano Imbion, antigo jogador do Feyenoord, que foi igualmente anunciado neste desfile que decorreu em pleno relvado do Estádio do Dragão. André Silva, Oscar Piatoszewski, Rodrigo Mora, Diogo Costa e Francesco Farioli foram os mais ovacionados pelo público presente no Dragão para esta estreia do Porto em casa, em jogos particulares. É a apresentação e também esse jogo de preparação à antecâmara da Supertaça Cândido de Oliveira, marcada já para a próxima semana em Coimbra, diante da equipa do Torriense. Nesta altura temos apenas os jogadores do Aston Villa em exercícios de aquecimento. Não tarda nada, teremos também no magnífico relvado do Estádio do Dragão a equipa do Futebol Clube do Porto para o segundo grande momento de aplauso nas bancadas do anfiteatro azul e branco.
8: Futebol Clube do Porto, Aston Villa, a partir das 8 da noite aqui no Dragão.
0: Carlos João Abreu, Matilde Vidal, Paulo Vidal, Rui Morgado, a equipa da Antena 1 para este Porto Aston Villa. Agora estádio José Alvalade, Sporting Mónaco, cuidado técnico de Francisco Lemos, Eduardo Gonçalves na reportagem, António Tadeia nos comentários e o José Pedro Pinto, que vai trazer-nos o relato deste encontro, que também é um encontro para o troféu 5 violinos. Um abraço para todos.
6: Um abraço de novo, David Carvalho, ouvinte Antena 1, no preciso momento em que entram as equipas no bem tratado relevado do estádio José Alvalade. Daqui a pouco o arranque do troféu 5 violinos, equipas Eduardo Gonçalves perfiladas para a tribuna presidencial, casa cheia no anfiteatro verde e branco.
11: Exatamente, um grande ambiente para este arranque oficial do Sporting, época 26-27. O adepto do Sporting correspondeu e temos aqui uma assistência hoje para ver os artistas que vão fazer a temporada, uma assistência que pode bem rivalizar com as melhores assistências das competições oficiais. Aí está toda a
7: toda a claque, todos os adeptos do Sporting entoando a uma só voz o hino dos Leões para este arranque de temporada. Excelente ambiente, assim os artistas correspondam com uma excelente partida de futebol.
6: E já agora, a partir das bancadas, correspondam também as claques com o regresso que se saúda. Assim o queiram também para participar na festa da Juventude Leonina. À Curva Sul, agora tem a companhia também da Brigada, sendo que o Diretivo Ultra 21 mantém-se na Curva Norte do Estádio de Alvalade, assinado há poucas horas o protocolo de entendimento, que certamente dará outro colorido que faltou nas últimas temporadas ao Estádio José Alvalade. Passo já a bola ao António Tadeia, comentador da Antena 1 para esta partida. António, muito boa tarde, um grande abraço também para ti. Percebe-se que com 30 jogadores haverá ainda um plantel com as tais entradas previstas por Frederico Varandas, mas sobretudo ainda com alguma gente que não figurará nos planos de Rui Borges. E recordo, estamos a 2 semanas da estreia do Sporting no campeonato.
12: Sem dúvida, muito boa tarde a todos. E essa é a primeira nota, é que o campeonato de França só começa daqui a 1 mês e o português começa já daqui a 2 semanas. Parece muito cedo para se começar já a jogar campeonato, mais a mais num ano em que o campeonato do mundo acabou ainda no, quase na semana passada. Bom, segunda nota para esse facto, o facto de se ter do Sporting ter apresentado 30 jogadores, mas atenção, dentro destes 30 jogadores estão, por exemplo, ainda Diomande e Pedro Gonçalves, está Kocsorashvili e está Nuno Santos, que ainda não se percebe se pode ou não voltar a corresponder, está Daniel Bragança, só há, por exemplo, um defesa central canhoto, só há um defesa esquerdo, se não contarmos Nuno Santos como defesa esquerdo, não foi apresentado, por exemplo, Rodrigo Dias, que neste momento, face ao castigo, e ele está na ficha de jogo
6: está
12: hoje,
6: no banco, é?
12: Mas face ao castigo de Maxi Araújo para a primeira jornada, pode muito bem vir a ter que ser o titular nessa primeira jornada contra o Estrela da Amadora. Há muitas novidades na equipa do Sporting, mas é como dizes, o próprio Frederico Varandas disse já hoje à tarde que ainda vão sair mais jogadores, ainda vão entrar mais jogadores, e isto tendo o Sporting começado o seu mercado muito cedo e de forma muito assertiva.
6: Momento em que ecoa em Alvalade, o mundo sabe que vai sair a equipa do Sporting. Rafael Nel perto da bola no centro do terreno, Eduardo Gonçalves.
7: E ao som de o mundo sabe que, Rafael Nel preparado para dar o pontapé de saída, já deu.
6: Arranca o Troféu 5 Violinos, edição 2026, 14ª edição. O Sporting no último ano bateu o Villarreal no Jamor, casa emprestada, com gol de penalti de Martin Jolman. De um pouco de um mundo sabe que, Francisco Lemos.

0: Casa cheia em Alvalade, grande moldura humana para a apresentação oficial do Sporting aos seus sócios do vice-campeão nacional para a temporada 26-27. Pressiona alto a equipa de Rui Borges. Tenta ser a formação da Mónaco a partir do seu setor mais recuado. Aí está a Mauissá a tentar libertar-se da pressão exercida pelo reforço Rodrigo Salazar, o mais caro de sempre em Alvalade para o Sporting. 30 milhões contratado ao Braga. A bola atrasada até Radetzky. O guarda-redes finlandês da formação do Mónaco a procurar esticar o jogo na frente. Levanta o periscópio, não tem grande margem. Toca curto, fora da grande área para Mauissá. Tenta avançar no corredor. Sobre a esquerda, aí vai Mauissá, vai tentar lateralizar a bola já adiantada na frente, a recolha da parte de Teze, vai tentar bailar à frente de Jenny Catamo, perde o controle à bola, ponta, pé de baliza para a formação do Sporting.
1: Muito bem na cobertura Jenny Catamo, em tarefa defensiva, a assegurar que o jogador do Mónaco não conseguiria prosseguir a jogada, assim é, e para João Virgínio.
0: Dificílimo ver os números das camisolas do Mónaco. As costas da camisola do Mónaco é toda branca e conhecemos todos o equipamento do Mónaco, da parte da frente, da parte de trás. A equipa está a jogar com a camisola toda branca, mas os números são pequeníssimos. Eduardo Gonçalves, puxa lá dos binóculos.
1: À vista, exatamente, vai ter que ser muito necessário puxar dos binóculos, porque lá mais para a frente, na zona de ataque da equipa do Mónaco, é praticamente impossível à vista desarmada.
2: Mas para já dá para perceber que o Mónaco começa pelo menos a defender com 4 apenas 2 centrais, Teze está um pouco mais à frente. Mas é possível que, quando tiver que defender no seu último terço, acabe por compor uma linha de 5. Vamos ver.
0: Exatamente, com Flávio Nazinho também a dar largura naquele corredor, e Jordan Teze um pouco mais, eu até diria, por dentro, com Tilo Kerrer mais seguido para a direita. Veremos o que é que pretende Filipe Luís. A bola para Biarrote, no ataque do Mónaco, a recuperação da parte de Issa Domiá, o atraso na busca de Vaianidis. Dá para Quaresma, este a libertar para o catalão Sérgio Altimira, contratado à formação do Real Betis. O atraso para Eduardo Felicíssimo, está com vencer e de que maneira Rui Borges como central. Atrás até ao quilómetro zero, recolhe João Virgínia, dá para Eduardo Quaresma, tenta transitar o Sporting sobre o corredor direito. A bola já endossada para Jenny Catam, mete-se a pôr o Zé apertado. A bola para Golovin, grande antecipação de Sérgio Altimira, não permite que a bola entre no radar do virtuoso russo. Tenta sair o Sporting. Agora mal toca de Zalazar, a recuperação do Papa Cabral, entrega mal. A bola já para o ataque do Sporting, atenção a Flávio Gonçalves, conduz, já libertou. A bola para Rafael Nel, balcão da área, já libertou. Na frente para Catam, não sei se não estava em fora de jogo. O árbitro nada assinala. Atenção a Catamo, linha de cabeceira, grande área, encara Flávio Nazinho, espera por apoio, ainda a puxar para a linha de cabeceira, ainda Jenny Catamo, camisola 10, a pérola de Moçambique, dá mais atrás para Rodrigo Salazar, vai para a linha de cabeceira, pressionado por Nazinho, corte, e vamos ter canto inaugural para a equipa do Sporting, Eduardo.
1: Pontapé de canto ali conquistado por Rodrigo Salazar, uma das grandes apostas do Sporting para esta temporada. Pontapé de canto ali da forma, do lado direito, da forma como ataca o Sporting, para o próprio Salazar bater.
0: Aí está o uruguaio Manchego, nascido em Albacete, em Espanha, para levantar a bola na grande área. Movimentações, a bola batida, o carregamento que não surge. Assim da parte de Eduardo Quaresma, bola desviada num defensor. Novo canto em redição.
1: Novo canto. Apareceu-me ali o camisa 19, talvez, da equipe do Mónaco, a ceder o
0: Papa Cabral.
1: O Cabral. E lá vai, é o replay para Rodrigo Salazar, é a repetição do canto, por assim dizer.
0: 4 minutos da primeira parte, transmite a Antena 1 para todo mundo, o troféu 5 violinos, edição 2026. Segundo canto para o Sporting, levanta Rodrigo Salazar, primeiro posto, o corte da parte de Mauissá. Sobra ainda para Catamo, mal na controle da bola. Golovin também entrega mal, quis adornar e acabou por ser desarmado por Vaianidis. O atraso na busca de Maxi Araújo, ficou mais recuado. A bola já colocada para Flávio Gonçalves, e este sem cerimónias, planta subida de linhas e de pressão da equipa do Filipe Luís, a atrasar para João Virgínia. Está o guarda-redes Algarvio, que ainda não se sabe também se acabará por continuar em Alvalade, mas continua nestas opções de Rui Borges. António Tadeia.
2: Sim, é dizer, o Mónaco mete muita gente na pressão alta, e quando essa pressão falha, como falhou há pouco muito por ação de Altimira, o Sporting conseguiu entrar no meio campo ofensivo num 3-2, que depois entre Flávio Gonçalves, Nel e Catamo se perdeu mais pela má recepção do Catamo que outra coisa.
0: Atenção, ataque do Sporting, Altimira a derivar já para a esquerda, bola para Flávio Gonçalves, o cruzamento para o balcão da área, vai receber em condições perfeitamente favoráveis Rafael Nel, mas foi apanhado. A bola sobra ainda para Salazar, o pontapé fora! Bola rasteira ao lado da baliza de Radetzky e ameaça o Sporting.
1: Perigosíssimo Zalazar, ali descaído sobre a parte direita da grande área, a desferir remate rasteiro ali ao poste direito do guarda-redes Radetzky, e foi numa passagem do esférico a escassos centímetros do poste direito do guarda-redes do Mora.
0: Já se havia percebido frente ao Estrasburgo nessa goleada 7-0, de resto para a época até agora 100% vitoriosa do Sporting. António Tadeia, que Rodrigo Zalazar não vai ter posição fixa atrás do ponta de lança.
2: Sim, ele até está muito mais sobre a direita hoje, alternando muito nessa posição com o Jani Catamo. Hoje há a novidade de aparecer o Flávio Gonçalves mais na esquerda, mais naquela posição que era a posição de Pedro Gonçalves na temporada passada. E eu acho que ele tem muita coisa de Pedro Gonçalves. Enfim, faltar-lhe-á ainda, naturalmente, provar tudo aquilo que Pedro Gonçalves provou ao longo dos anos que tem estado nesta equipa de Sporting.
0: A bola aponta piada na frente, de costa a costa da parte de João Virgínia, controla Radetzky.
2: Dificuldade aqui do Sporting para sair, porque precisamente há muita gente do Mónaco naquele último terço.
0: Expectativa também para perceber esta entrada de Filipe Luís, técnico brasileiro de 40 anos, o catarinense, que teve muito sucesso no Flamengo e que saiu pela porta pequena. Mas o futebol brasileiro tem disso. Nesta sua primeira chamada ao futebol europeu, ele que deixou cartas como jogador, sobretudo no Atlético de Madrid. Bola ainda na posse de Radetzky, limite frontal da área da equipa do Mónaco. Aí está Radetzky a colocar de forma rasteira para a aceleração da parte de Flávio Nazinho. Aí está o português, contratado ao Cercle Bruges. Está ele a tentar sair a jogar por parte da formação monegasca. Entrega para Eric Dier, outro regressado ao Alvalade. Lá vem Eric Dier, pisa o grande círculo, combina agora com Pape Cabral. A devolução para Eric Dier, vai adiantar na busca agora de Mauissá. Já adiantou para Golovin, estabelece conexão com o capitão Tilo Kehrer. Aparece definitivamente à direita, ainda Kehrer, mais para trás para Golovin. Mete na zona central para a recolha de Pape Cabral. A ser ali apertado por Zalazar, ainda há insistência da parte de... na circunstância de Turbé. A recuperação por parte do Mónaco. Lá vem Pape Cabral, dá a jogada para Teza, adianta para Koulibaly, aí vem Koulibaly, é bom de bola, atenção este menino, a bola já lateralizada para Tilo Kehrer, monta-se o cerco à grande área da equipa do Sporting, a bola para trás para o neerlandês Teze, o jogador que na época passada no Mónaco teve mais jogos e mais utilização dos dois treinadores da equipa do Principado na última temporada, Adi Rutter e também Sebastião Pocognoli. A bola já para Kehrer, desarmado por Maxi Araújo, bola para fora, o lançamento para a equipa monegasca, Eduardo.
1: É do lado direito do ataque do Mónaco, já lançada o esférico.
0: Com Tilo Kehrer a atrasar para Eric Dier, formação do Mónaco que tem apenas um jogo de preparação. O António Tadeia já frisou isso e com propriedade. Começa somente no final de agosto a Ligue 1. Tem muito tempo, de facto, a formação do brasileiro Filipe Luís para preparar a nova temporada. Expectativa também em termos táticos para perceber, António Tadeia, como é que este Mónaco está a conseguir conter esta formação do Sporting.
2: Sim, muita gente no último terço precisamente.
0: Ui, João Virgínia a falhar a interseção com Biarrot fora da área. Ainda Biarrot, face lateral da área verde e branca. Estabelece conexão mais atrás. Na busca de Flávio Nazinho, dá jogada para Jordan Teze. Lá vem o neerlandês, coloca para Golovin, balcão da área, simulação, tentou remate. Fechou bem felicíssimo. A bola já para Koulibaly. Mete outra vez na zona central. A recolha de Jordan Teze. Faz jogar até Mauissá. Aí está Mauissá. Adiantando para Pape Cabral. O senegalês dá mais atrás para Eric Dier. Controla no grande círculo. Adianta para Golovin. De primeira estabelece conexão com Koulibaly. Antecipa-se Maxi Araújo. A bola para Flávio Gonçalves. Vai tentar sair para o ataque do Sporting. Mete por dentro. A recolhação. A recolher na circunstância. Issa Dumbiá, o campeão pela Série B italiana pelo Veneza. Reforço do Sporting. A bola já para Sérgio Altimira. Tenta construir o Sporting a partir de trás. Prossegue, António.
2: Não, ia dizer, o Mónaco com muita gente na frente, a tentar uma pressão alta que está a deixar o Sporting com poucas opções e com algumas dificuldades na saída de bola. E depois uma equipa que me parece bastante ativa e agressiva no ponto de vista físico e de velocidade no espaço curto para uma fase tão, tão prematura da temporada.
0: Atenção ao Sporting, Jani Catamo, dá para Nel, a simulação, Nel na cara do golo, a simulação outra vez e o corte de Eric Dier. Fica a pedir penalti. Rafael Nel ao árbitro Hélder Carvalho, pareceu-me que Eric Dier acertou na bola somente, Eduardo.
1: E não só, a mim pareceu-me que houve ali um subtil puxão ao jogador do Sporting. Enfim, o árbitro nada assinalou, entendeu que foi uma disputa de bola normal.
0: Insiste a equipa do Sporting, outra vez sobre o corredor direito, conduz Jani Catamo, acompanha Vaianidis, combina com Zalazar, ainda Catamo, corredor central, montou-se outra vez agora o cerco à formação do Mónaco do árbitro do Sporting. Ainda Flávio Gonçalves, grande área, cruzou rasteiro, dócil e o corte de Eric Dier. O esférico vai bombeado ainda para a zona central do terreno, a recolha de Dumbiá, dá jogada ao penalti Mira. Agora sim o Sporting a apertar a formação do Mónaco. Monegascos com 11 homens atrás da linha da bola. Conduz Quaresma e estabelece ligação à direita com Vejanidis. Mete por dentro a recolha de Sérgio Altimira. Aí vem o catalão, dá para o grego Vejanidis. Para trás para Eduardo Quaresma. Aí vem o capitão, o Beckenbauer do Barreiro, a colocar jogável para Eduardo Felicíssimo. Aí está o camisola 73 da equipa do Sporting, outra vez a combinar com o seu companheiro do ex-defensivo, Eduardo Quaresma, de forma rasteira, já desmarcou. Jéri Catamo, grande área, a bola já adiantada para Zalazar, levantada a bandeirola do auxiliar. Tenho muitas dúvidas neste fora de jogo tirado na circunstância por Alexandre Ferreira, árbitro assistente número 2 de Hélder Carvalho.
1: E até porque Zalazar é um jogador rapidíssimo, eu não posso opinar porque obviamente não estou na linha, mas o que é facto é que poderia eventualmente até nem ser lance para fora de jogo.
0: Sim, e de recordar que não há vídeo árbitro em mais este jogo de pré-temporada, a apresentação do Sporting. Atenção a Rafael Nel, apanha agora de mau e sá, foi na bola, foi no osso, claramente Eduardo manda jogar o árbitro.
1: Evidentemente, era falta e talvez algo mais, foi uma entrada ali a despropósito de mau e sá, que varreu o jogador do Sporting.
0: Mas de qualquer das formas, Rafael Nel muito associativo e com fome de mostrar a Rui Borges que pode ser a opção.
2: Sim, têm estado ativos no jogo os homens do ataque, parece-me mais alguma dificuldade do Sporting quando tem que sair, mas o Sporting quando consegue passar a tal primeira zona de pressão do Mónaco está bem, quando está dentro do meio campo adversário está bem, alguma dificuldade sim para começar a jogar deste trás.
0: Bola para a equipa do Mónaco, conduz Teze e estabelecer já essa ligação mais curta na circunstância com Pape Cabral, atrasa para Eric Dier, um dos dois centrais que faz alinhar o técnico Filipe Luís. Aí está Dier, outra vez para Pape Cabral, junta-se aos centrais, pressão de Rafael Nel, bola para Dier outra vez, tenta adiantar para Teze, este pressionado por Sérgio Altimira, que já se percebeu que é um recuperador de bolas nato e já o demonstrou também no Real Betis, obrigando a formação do Mónaco a reiniciar até o quilómetro zero para Lucas Radetzky. Está o guarda-redes finlandês na sua segunda temporada na equipa do Principado. Adiantar para Pape Cabral. Mete mais à esquerda. Recolha de Mau Issa. Outra vez para Radetzky. A formação do Mónaco também a chamar o Sporting. Aí está Mau Issa. Recebe Radetzky. Aberto à esquerda. Aperta Zalazar. O passo vai sair curto. Ainda a recuperação de Nazinho. Tenta recuperar Vejanidis. Agora a bola recolhida da parte de Sérgio Altimira. Já chegou até Jéri Catamo depois de passar por Rodrigo Zalazar. Outra vez para Altimira. Ele que se quer estabelecer como patrão do meio-campo para fazer esquecer Morten Newman. Dá jogada para Felicíssimo. Junta-se Altimira no meio dos centrais. Aí está Pisa, o grande círculo, Sérgio Altimira. Adianta de forma rasteira, aparece Maxi Araújo por dentro. Já desmarcou na esquerda a bola para Flávio Gonçalves. Encara um adversário, outra vez para Maxi Araújo. Cruzamento do Tiago Rua. Atenção, Anela, tirou o corte! De Mau Issa, jogou-se no relvado. Depois de Rafael Nel, pareceu-me Eduardo ter demorado muito tempo.
1: Sim, demorou ali uns segundos a mais que foram fatais. Porque se é logo de primeira, a bola muito provavelmente estava no fundo da rede do Mónaco.
0: E feito Maxi Araújo também, António Tadeia.
2: Sim, mas construção de jogada do Flávio Gonçalves. Eu acho que vai ser um problema tirar o Flávio Gonçalves do 11 do Sporting.
0: A bola para Eduardo Quaresma. Flávio Gonçalves que convenceu definitivamente Rui Borges. Características, tal como dizias, muito próximas, António, da parte de Pedro Gonçalves, que está de saída para o futebol saudita. A recuperação por parte do Mónaco. Tenta sair Pape Cabral. Adianta para Golovin. Aí vem o russo na sua nona temporada na equipa do Mónaco. Vai libertar na frente para o dinamarquês Bierrote. Aperta Felicíssimo. Ainda Bierrote a ser obrigado a bascular até o corredor direito. Apoia agora Koulibaly. Aí vem o camisola 28 do Mónaco. Atrasa para Eric Dier. Vai circulando bola à formação do Mónaco. Tenta não se expor perante o lado mais ávido da equipa do Rui Borges, a bola para Mau Issa, adianta no corredor para a recolha de Détio Rubi, o francês que recolhe e baixa no galdado, a bola já atrasada para Radetzky, limite frontal da grande área, pisa o esférico, levanta o periscópio, procura opções para tentar libertar e vai sair curto para Rick Dier, aí vem o central internacional inglês, a dar jogável para Pape Cabral, este a libertar na meia esquerda para a recolha de Mau Issa. Nazinho está a pedir, recebe aberto no flanco, pressiona Catamo, obriga Nazinho a colocar por dentro, a recolha de Pape Cabral e o atraso para Mau Issa. Tenta sair a formação do Mónaco nesta espécie de colete de forças em que está estabelecida também por parte do Sporting. Ponta a pé na frente de Eric Dier para a desmarcação de Bierrote. Antecipa-se Maxi Araújo. Pressionado, vai ser obrigado a atrasar para Virgínia. Muito bem Maxi Araújo. Aplausos da bancada, Eduardo.
1: Evidentemente, e Maxi Araújo está com tudo. Até parece que não fez mais nada e que esteve num longo período de férias.
0: Esteve porventura dos melhores, se não o melhor da seleção do Uruguai. que ficou na fase de grupos do Campeonato do Mundo. A bola para Catamo, tenta sair o Sporting a partir do corredor direito. Recebe Eduardo Quaresma, agora há na zona central depois de ter recebido o passo do Vaianidis. Combina com Felicíssimo, tenta apertar agora a Golovin na cobertura. Felicíssimo, rápido processo, está jogável para Eduardo Quaresma. Rasga o passe, é feliz, a bola chega até Catamo. Tenta libertar, aparece Rodrigues Alazar sobre o corredor direito. Cruzamento batido, balcão da área. Recolhe Flávio Gonçalves, o toque de calcanhar para Catamo e o corte da parte de Tilo Kerrer, do capitão do Mónaco. Insiste o Sporting na segunda vaga, lá vem Altimira, mete à esquerda, a bola para Max Araújo, está por dentro, vai picar, grande área para Catamo, corte de Flávio Nazinho, sobra ainda para Rodrigues Alazar, não consegue captar ainda o pontapé de Catamo no posto! Ao ferro da baliza de Radetzky, que estava batido um finlandês, que perfume, que categoria de disparo de Catamo!
1: Que beleza de lance, Alazar a iniciar as hostilidades. Catamo com subtileza a descrever a bola, um arco, vai beijar o poste de Radetzky. Catamo, de facto, com um grande remate, o Sporting está a prometer nestes instantes.
0: Que momento, António!
2: Sim, e participação de Alazar a estabelecer aqui também as diferenças entre o futebol que ele traz e o futebol que dava a esta equipa o Francisco Trincão. Alazar não tem nem de perto nem de longe a filigrana e até a criatividade de Trincão, mas tem mais repentismo e mais potência muscular.
0: É mais bruto, não é?
2: Bolas. É mais bruto, e às vezes isso faz falta.
0: Bola para a equipa do Mónaco, palmas e incentivo a partir das bancadas. Recordo, com casa cheia no troféu 5 Vilinos. Tenta ter bola a formação do Mónaco. A bola para Eric Dier. Está jogada para a zona central para Papa Cabral. Tenta acelerar agora, combinando com Jordan Teze. Outra vez para Papa Cabral. Tenta libertar no corredor. A bola para Flávio Nazinho. Aí vem o jogador formado nas escolas do Sporting, na Academia de Alcochete, a atrasar para Mauissá. Tenta dar jogada para Papa Cabral. Mas a equipa do Mónaco, nesta altura e nos últimos minutos, está em modo caranguejo. Para o lado e para trás. Para o lado e para trás. Mérito para o Sporting. A bola atrasada para Radetzky. Coloca fora da grande área para Eric Dier. Vai tentar procurar a melhor linha de passe. Está pressionado à distância por Rafael Nel. Mete por dentro.
2: O Sporting não pressiona os centrais nem o guarda-redes. Só começa a pressionar quando a bola entra depois nesta segunda fase de construção.
0: E lá está a recuperação justamente nessa zona por parte de Alazar. Mete no balcão da área para Nel. De calcanhar para Flávio Gonçalves. O pontapé para a defesa de Radetzky. Jogada made in Alcochete. Rafael Nel, que categoria, pecou na finalização, Flávio Gonçalves.
1: Que bela jogada, de facto. O Sporting, como há pouco utilizaste a expressão perfume, está a performar nos últimos instantes e, de facto, foi uma grande jogada dos miúdos de Alcochete. Foi por pouco que o Flávio Gonçalves não desfeiteou o guarda-redes do Mónaco.
0: Olha a recuperação de Catamo para Alazar, para Catamo, corte de Papa Cabral. Aparece outra vez Max Araújo em terrenos interiores, já jogava para Issa Doumbia. Aí vem o italiano, não consegue fazer a bola chegar em condições a Rafael Nel. Formação do Mónaco com bola de qualquer das formas. E António Tadeia, dadas as devidas distâncias, pré-temporada, há duas semanas do primeiro jogo oficial, o Sporting no último terço, na época passada, revelou, quando não tinha Soares em ponto de mira, algumas dificuldades para ter este tipo de futebol. E está a encarrilar esse tipo de futebol.
2: Sim, é cedo para tirar essas conclusões ainda, embora se note, por exemplo, no jogo de hoje, o desaparecimento de Doumbia, que tinha sido a maior figura, se calhar, daqueles primeiros jogos. Hoje não está a conseguir ser influente. Olha, agora ele só para me desmentir e recuperar uma bola.
0: Para recuperar e dar jogada para Alazar, tentar acelerar o Tcharrua, já se deixou apanhar por Mauissá, mas também não é de desistir, não é de capinar sentado. A recuperação por parte do Mónaco. Prossegue, António.
2: E a dizer, em relação ao avanço de há pouco, nota 20 para a percepção do campo e para a criatividade de Nel, não foi tão boa a execução, porque o troco de calcanhar ficou curto e não deixou o Flávio Gonçalves na melhor situação. Ainda assim, com uma finalização melhor, poderia ter saído o primeiro para o Sporting.
0: Sporting outra vez no último terço. Que entrada fora de tempo de Bierrot. Vai sair o primeiro cartão amarelo. Entrada a varrer de Sérgio Altimira.
1: Sim, a pé juntos. De facto, não teve contemplações. Merece a cartolina amarela.
0: Volta pé livre para a equipa do Sporting, tentava outra vez ameaçar a segurança das redes à guarda de Radetzky, que já levou com uma bola no poste de Catamo e negou um golo cantado a Flávio Gonçalves, com uma defesa fantástica ainda que a finalização do jovem luso-francês de 19 anos não tenha sido propriamente de primeira água. Pontapé livre lateral para o vice-campeão nacional. Rodrigues Alazar para levantar na grande área. Apenas um homem na barreira, é o russo Golovin. Subida da força aérea verde e branca com Altimira, com Felicíssimo, também Dumbiá, Quaresma está lá no meio. Aí está a bola batida por Rodrigo Salazar, o cabeceamento, bola na confusão, Dumbiá tirou fora! A bola sai ao lado da baliza do Mónaco, bola sobrante, bola rasteira e falha Dumbiá.
1: Arrasar o poste direito de Radetzky, de facto Dumbiá agora podia ter sido mais feliz.
0: E tenta já sair a formação do Mónaco, o Sporting voltou a ameaçar, até a sua aceleração do Papa Cabral, corta! E se Dumbiá mais cedo falasse António Tadei, ele ouvia-te. Onde está jogo. Este Dumbiá?
2: Apareceu no jogo, é verdade.
3: O António deu-lhe a pressão mágica.
0: Bola para a equipa do Sporting, atenção, lá está Issa Dumbiá, a mostrar-se um pouco mais enfadoso, estava aborrecido. O italiano, contratado ao Veneza por 20 milhões de euros. E agora começa a aparecer no jogo. Combina agora com Sérgio Altimira, mas precisa claramente de espaço do Dumbiá, como mostrou frente ao Estrasburgo, mas olhando até para o 11 que apresenta Rui Borges, a dupla de meio campo será sim ou sim esta, não é?
2: Sim, creio que será esta, até porque na maior parte dos jogos o Sporting vai precisar no quarteto da frente de argumentos que não são aqueles que Dumbiá tem. São argumentos mais ligados à criatividade. Dumbiá é um jogador mais físico, faz todo o sentido aqui na zona de meio campo.
0: Que bem está a jogar Rafael Nel, recebe de costas para a baliza, já libertou para Vaianidis, aparece Salazar a grande área, já atrasou, bola para Catamo, tirou do pé esquerdo fora! Desta vez, totalmente descalibrado depois daquele enrolado disparo oposto, a bola sai ao lado.
1: Sim, este ensaio não correu tão bem quanto o anterior, mas também há aquele velho ditado, tantas vezes o cântaro vai à fonte que um dia deixa lá a asa e se calhar não tarde o Sporting fatura o primeiro.
2: Nota para um aspecto, é que o Salazar está a trocar tanto de posição com o Catamo e está a aparecer muitas vezes na direita com o Catamo mais no corredor central, que neste caso a Catamo pedia-se o pé direito para finalizar, porque Catamo dá-lhe jeito de vir da direita para o meio e aqui já lá estava, então teve que ir à procura do pé esquerdo e então não foi a melhor forma para finalizar as coisas.
0: Estamos a chegar ao Equador da primeira parte do Troféu 5 Violinos edição 2026 para já, confira o 20 da Rádio Pública Portuguesa. O Sporting está melhor, o Sporting já merecia estar em vantagem. Sporting 0, Mónaco também 0.
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5: Aproveitamos para dar um salto novamente até ao Estádio do Dragão. Recordo que às 8 da noite vai começar o Futebol Clube do Porto Aston Villa. Cuidado técnico de Rui Morgado, Paulo Vidal na reportagem, Matilde Fidalgo nos comentários e Carlos Rui Abreu no relato. Estamos cerca de 5 minutos, pouco mais de 5 minutos das 20 horas. Carlos, já tens disponível também a Matilde Fidalgo para também analisar este 11 de Farioli e, claro, este arranque perante os adeptos e sócios do Futebol Clube do Porto, do campeão nacional.
6: Um 11 conservador, David Carvalho, um 11 que tem apenas uma cara nova na equipa. Falo de André Silva, de resto Cláudio Ramos é o guarda-redes, Diogo Costa está no banco de suplentes, mas a partir de hoje não irá a jogo porque ainda não efetuou qualquer treino. Na defesa à direita surge Pablo Rosário, porque Martim Fernandes e Alberto Costa ainda não estão disponíveis fisicamente. À esquerda Zaidu, centrais Kivior e Bednarek, meio campo para Alan Varela, Vítor Frouolt e Gabriel Veiga, o ataque sem Piatuzerski, ainda lesionado, tem William Gomes, PP e André Silva. Matilde Fidalgo é um 11 conservador, apenas com André Silva no lugar que seria nesta altura de Denis Gull e que foi o ano passado de Mofi em alguma fase da temporada, já que Samu também está lesionado. É um Porto que ainda não vendeu nenhuma das suas principais peças e por isso Farioli tem aqui a sua base bem montada.
7: Boa tarde, é verdade, sim. O Porto contra o Gil Vicente promoveu uma grande rotação da equipa, também tinha tido um jogo horas antes e portanto acabou por ter um meio-campo talvez parecido com aquilo que normalmente utilizará, expectavelmente, durante a época, e a parte da frente, mas a linha ofensiva diferente, e não consegue um resultado positivo, também faz entrar muitos jovens. Parece-me que hoje o Porto aqui, perante o

0: importante, é sim aquilo que o Porto é capaz de demonstrar, a evolução, a pré-época, é para isso mesmo. Hoje parece-me que será exigível uma exibição, e não só com a exibição, também é expectável um resultado para que os adeptos vão para casa contentes e tranquilos com aquilo que será a próxima época do Futebol Clube do Porto.
1: Dos reforços apresentados pelo Porto para esta época, o guarda-redes ex-Santa Clara João Afonso está para já no banco e trabalha com a equipa principal. André Silva é titular. Mamanyang está na equipa B, não foi apresentado, tal como o dinamarquês de 16 anos Eric Granaz, contratado por quase 2 milhões de euros ao Fredrikstad. Quanto a Wang Winbom, o sul-coreano ex-Feyenoord, está também no banco de suplentes. Dentro de 2 minutos, o arranque de este Futebol Clube Porto, Aston Villa.
2: Bem, vamos ficar mais um pouco em Alvalade para o Sporting 0, Mónaco 0, troféu 5 violinos. José Pedro Pinto.
3: Com a equipa do Sporting a manter essa toada de controlo, essa toada, poderemos até dizer, de domínio. E nos bancos, Eduardo Gonçalves anota para Rui Borges, praticamente não se levanta, levantou-se agora a notícia.
4: Sim, sim, tem estado muito tranquilo a observar o interior ali da zona, no banco, exatamente. Filipe Luís é o contraste, sempre ali de pé, também observador, não há grandes gestos, mas só agora Rui Borges se levantou do lugar que ocupava no banco.
3: Ataca ao Sporting com o espaço, Dumbiá rasga o passo no sentido errado, com duas opções viáveis bem abertas no corredor direito. Catamo e também Zalazar preferiu cruzar linhas na busca de Flávio Gonçalves, estava coberto. A bola para o ataque do Mónaco com Biarrota vir de fora de jogo depois do passe de Jordan Teze, pontapé livre já cobrado para Altimira. O Sporting a não querer perder tempo, o Sporting a querer chegar ao golo inaugural no troféu 5 violinos. A bola para a esquerda para Maxi Araújo, recebeu da parte de Flávio Gonçalves, espera para o apoio, faz o atraso, solicita Dumbiá que baixa aqui no corredor esquerdo. Ainda Dumbiá para o esférico, a bola na busca de Felicíssimo. Já está Felicíssimo a combinar com Eduardo Quaresma, recebe o capitão, virado para o sentido de progressão, levanta o periscópio, procura a melhor linha de passe, endossa rasteiro para a direita, para Jenny Catamo, afasta-se Nazinho, adianta por dentro, a bola para Altimira, o Sporting aproximar-se da grande área do Mónaco, bem Salazar na simulação, a bola a sobrar para Vaianidis, outra vez para Salazar. Aí vem o uruguaio a tentar libertar-se da marcação de Turbé, mete por dentro, a recuperação em zona central da parte de Sérgio Altimira, lá está ele a desviar o ritmo, avança Altimira, quebra a linha, já deu para Catamo, desmarcação, grande área para Salazar, bem Nazinho a fazer de parede legal e a bola para Radetzky.
4: Exatamente, ali é um bloqueio dentro da legalidade, quando Zalazar procurava fugir rumo à baliza, Nazinho a tapar o caminho.
3: A bola para Radetzky a tentar picar e outra vez a pressão do Sporting a surtir efeito. Numa altura em que são 8 horas em Portugal Continental e na Madeira, menos uma nos Açores, estamos na emissão mundial do desporto da sua Antena 1. A bola para o ataque da equipa do Sporting para Zalazar. Já a seguir vamos para os primeiros acordes da apresentação oficial do campeão nacional Futebol Clube do Porto em casa no estádio do Dragão com o Aston Villa. A bola para já ainda aqui em Alvalade com Dumbiá. Adianta no corredor direto na busca de Catamo, leva ali um cheirinho da parte de Pape Cabral. Outra vez a bola de Vaianidis para Jenny Catamo. Procura solicitar mais atrás Altimira, o Sporting a ter de encontrar vias alternativas para contornar esta boa organização sem bola da equipa do Mónaco. A bola para Maxi Araújo à esquerda, ali apertado por Koulibaly, bola para fora, lançamento para a formação do Sporting.
2: Vamos carimbar.
3: Vamos carimbar a partir do estádio de Alvalade, 29 minutos, Sporting 0, Mónaco 0.
2: Muito bem, vamos virar agulhas para o estádio do Dragão. Futebol Clube do Porto, Aston Villa, apresentam-se os azuis e brancos aos sócios e adeptos. Está de volta o campeão nacional também ao estádio do Dragão. Carlos Rui Abreu, Matilde Fidalgo, Paulo Vidal e Rui Morgado, equipa da Antena 1, para vos trazer o relato deste Porto Aston Villa.
1: Campeão nacional, Futebol Clube do Porto, que hoje se apresenta diante do Aston Villa, último quarto classificado da Premier League, vencedor da Liga Europa. São duas equipas que nesta temporada terão selo Champions. Serão duas equipas que vão estar na fase liga da Liga dos Campeões. Com o Aston Villa também a preparar, ainda sem algumas das suas principais figuras, a Supertaça Europeia, que vai jogar a 12 de agosto em Salzburgo, na Áustria, diante do campeão europeu Paris Saint-Germain. Aston Villa que teve 9 jogadores no último Mundial, 2 deles já fizeram as malas, Tillmans vendido ao United e Morgan Rogers vendido ao Chelsea. De resto, Onana, McGinn, Ollie Watkinson, ainda Kondsa, Emiliano Martinez, Lucas Digne, Lindelof não estão na equipa de Unai Emery, que apresenta aqui um misto entre jogadores habitualmente titulares e muita

0: Juventude, jogadores das equipas secundárias da formação de Birmingham. Já o Futebol Clube do Porto, com André Silva no 11, a única cara nova deste 11 do Futebol Clube do Porto, que terá Cláudio Ramos na baliza, com Diogo Costa já regressado de férias, mas para já no banco de suplentes. Depois, Pablo Rosário à direita, Zeido à esquerda, centrais Kivior e Bednarek, o meio-campo mais utilizado da época passada, com Alan Varela, Vítor Frolt e Gabriel Veiga. O ataque para William Gomes, PP e André Silva. A equipa do Aston Villa com Marco Bison na baliza. Depois Matty Cash, Tyrone Mings, ainda Bocardi e Cissé, Ian Matson, Ross Barkley, Leon Bailey, Hemmings, Luca Lynch e Brad Burrows. Alguns jogadores ilustres conhecidos nesta formação inglesa. O Porto, que vai hoje fazer o último teste visível aos adeptos antes do jogo de hoje a 8 dias, a partir das 8:15 no estádio Cidade de Coimbra, a Supertaça frente ao surpreendente Sport Clube União Torriense. Quarta partida é Miguel Fonseca, vai ser auxiliado por João Martins e André Costa. Quarto árbitro, João Afonso. Paulo Vidal, ambiente de festa neste regresso do campeão nacional ao Dragão.
1: Com o lema Porto de Honra, foi desta forma que foram recebidos os jogadores no estádio do Dragão. Está lutada a lutação para esta partida. Erguidas milhares de cartolinas em forma de camisola com os três equipamentos que o Porto vai usar na próxima temporada. Apenas uma nota, Carlos, para preocupação, já que Rodrigo Mora esteve a ser assistido durante o aquecimento, lesionou-se no pé esquerdo. Houve muita preocupação em redor do jovem jogador do Porto. Aparentemente terá recuperado, está sentado no banco de suplentes.
0: Situação a rever nas próximas horas. Começa o Porto Aston Villa. Bola na formação do Porto com Gabriel Veiga. Camisola 10 a ser desarmado com o ataque da equipa do Aston Villa. Kivior faz falta. Kivior a agarrar Hemmings, jovem internacional, sub-19 por Inglaterra. É livre para a formação britânica. Vai bater Bogarde. Bogarde tem junto dele um companheiro, mete a bola para a extrema direita, vai a bola na direção de Leon Bailey. Bailey mete para trás, mas mete mal, ganha o Porto, William Gomes a dar a bola para o Umna. Zaidu, muito acarinhado Zaidu nesta apresentação, já colocou na esquerda para a velocidade de André Silva. A bola bate nas costas do ponta de lança, regressado ao Dragão. É lançamento para o Aston Villa.
1: Foi um dos mais aplaudidos na apresentação esta tarde aqui no estádio do Dragão, André Silva.
0: Arremesso à direita para ser efetuado por Matty Cashel, que hoje reencontra, pelo menos no relvado, para já dois companheiros da seleção polaca, os centrais do Porto, Jan Bednarek, Jakub Kivior, e há também o jogador Oscar Piatuzewski, que foi apresentado, claro, mas não está sequer nas opções de Farioli, porque ainda recupera na lesão. Primeiros instantes com a formação do Aston Villa de posse de bola. Vai jogando Ross Barkley. Barkley apertado por Victor Froholt, solta na direção de Cissé. Cissé mete a direita para Matty Cash. Colocar um pouco mais na frente para um companheiro. Surge na pressão a formação portista. Foi PP o último a tocar. É lançamento para o Aston Villa. Lançamento à direita para Matty Cash. Cash a colocar mais na frente num companheiro, no jovem Luca Lynch. Cá por ser desarmado, o Porto recupera. Lynch fica caído, vai-se levantando aos poucos. Bola no guarda-redes, Cláudio Ramos. Cláudio dá para Jakub Kivior. É o Porto a assumir a primeira fase da construção na zona defensiva. Kivior tem a bola colocada no pé esquerdo. Vai calmamente Kivior. Dá a bola na direção do compatriota Ian Bednarek. Movimentações do lado direito. Pablo Rosário recebe de primeira meta para Varela. Bem trabalhado. Varela meteu na frente. Era para a velocidade de William Gomes. Estava atento o lateral Ian Matson e consegue ganhar. E deu depois para trás, deu para Cissé. Uma das caras novas da equipa do Aston Villa para esta época, o jovem central de 20 anos, senegalês, que o ano passado tinha sido contratado ao LASK Linz da Áustria por 5 milhões de euros, 5 milhões e meio. Ficou mais uma época por empréstimo na formação austríaca, mas agora está a fazer a pré-temporada com o olhar atento de Unai Emery. Bola no Porto, o PP dá para Froholt, esconde, deixa agora para Nazeiro. Zé do Pratas para Jakub Kivior. Kivior de pé esquerdo, vai distribuir para Pablo Rosário, faz hoje lateral direito. O Porto está a contas com os jogadores condicionados nessa faixa do terreno. Martim Fernandes lesionado, também estava Alberto Costa, que entretanto ontem já regressou aos trabalhos e poderá ser opção para o jogo de hoje a 8 dias frente ao Torrense para a Supertaça. Bola no Gabriel Veiga, dá para Varela, Varela para André Silva, de primeira para Gabriel Veiga, que vem trabalhado. Aí vai o Porto, Gabriel Veiga com o corredor central, vê a desmarcação de William Gomes à direita. Mal passe do Galego. Mal Gabriel Veiga poderia ter feito o passe para William Gomes. Paulo Vidal, a intenção era essa, mas não saiu bem. Mas o Porto na pressão, o Porto quase ganhava. Em zona perigosa para a formação do Aston Villa. Vai depois tirar o Nacissé e é Métricas 4 contra PP. Mas nota-se para já um Porto, à semelhança do que aconteceu na época passada, muito, muito pressionante.
1: O Porto quer assumir as rédeas da partida. Há pouco, de facto, esse trabalho de Gabriel Veiga, com o espanhol depois a errar no último passo, numa jogada que era promissora no ataque azul-e-branco.
0: Jogadores lesionados do Porto, além de Martim Fernandes, já aqui referi também Piatoszewski, os jovens João Teixeira, Vasco Sousa, André Miranda e, claro, Samu. O presidente André Villas-Boas esta semana a assumir que o espanhol talvez possa regressar apenas em novembro. E o Porto poderá estar no mercado à procura de mais um ponta de lança para a equipa. Zaidu faz o arremesso, bola na área do Aston Villa, tira a formação inglesa. Atenção, William Gomes vai rematar! Entrou!

0: Neto. É o primeiro da época do Dragão, marcado por um jogador que rubricou na época passada o gol da temporada, o gol marcado ao Sporting em Alvalade. Agora Paulo Vidal voltou a utilizar o pé esquerdo para atirar sem posse de defesa para o guarda-redes Marco Bizzo.
1: Um belo golo por parte do atacante brasileiro do Porto, de primeira, como disseste, pé esquerdo, a bola junto ao poste da baliza do Aston Villa. Jogada do Porto do lado esquerdo, uma carambola esférica a soprar para o brasileiro, que não se fez rogado e fez o primeiro no estádio do Dragão.
0: 13 golos na época passada, com duas assistências. William Gomes começa a aparecer no Dragão nesta apresentação de pé afinado, atira para o fundo da baliza do Aston Villa, e por isso, com 5 minutos da primeira parte para já, o Dragão está em festa. Porto 1, marcou William Gomes, Aston Villa 0.
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3: Muito bem, já vamos ao comentário da Matilde Fidalgo, que passa rapidamente por Alvalade. Está quase a terminar a primeira parte do Sporting Mónaco. José Pedro Pinto, que notas destes últimos minutos?
4: 38 minutos da primeira parte, mantém-se o nulo, e passo já pelo Eduardo Gonçalves, porque este Hélder Carvalho está a começar a irritar muita gente em Alvalade.
5: Sim, tudo se prende ali com um lance que envolveu Gianni Catamo desde dentro da grande área do Mónaco. Catamo foi ao relevado, queixou-se muito do tornozelo esquerdo. Francamente, pela perspectiva que eu tive, pareceu-me que não houve grande penalidade, mas Gianni Catamo ficou ainda um bom tempo ali prostrado e a queixar-se do tornozelo esquerdo.
4: E continua e mostra a Hélder Carvalho.
5: E mostra a Hélder Carvalho, portanto, a minha perspectiva é que não será a melhor, certo. E muito provavelmente terá havido motivo para grande penalidade.
4: E logo a seguir, assinala um livre que é desde já perigoso para a equipa do Mónaco. A bola bate à frente da João Virgínia, mas encaixa o guarda-redes. Isto para dizer em relação a Hélder Carvalho que ele na última época teve jogos de dimensão superior da Primeira Liga, em que viu algumas das suas decisões, eu vou dizer até muitas das suas decisões, revertidas pelo VAR. E antes talvez houve... a sorte de hoje, deixa-me só completar, Eduardo, a sorte de hoje é que não há VAR. Diz, Eduardo.
5: E antes houve um lance que envolveu Vaianidis, que foi nitidamente puxado, arrancado pelo adversário, e Hélder Carvalho nada assinou.
4: Oi, atenção, a Biarrota falhou a equipa do Sporting na cara do golo. Biarrota, simulação, grande corte de Eduardo Quaresma. A bola vai sobrar ainda para a segunda vaga do ataque monegasco. Koulibaly faz lateral da área. E a corta Eduardo Quaresma, patrão de defesa esta noite. Que momento, Eduardo!
5: Sporting com capitão. Uma das questões que foram levantadas a Rui Borges era a questão dos capitães. Está ali o capitão e, de facto, Eduardo Quaresma a chegar e muito bem para as encomendas.
4: Eduardo, António, o que é que fica dos últimos minutos deste troféu 5 vilinos?
6: O Sporting a perder um bocadinho de concentração. A equipa esteve bem ali naquele período, até pararmos com o relato daqui, e daí para cá perdeu um bocadinho de consistência. Está a permitir que o Mónaco, muito graças à capacidade de alguns dos seus jogadores para cavalgar, vá ganhando metros, e aqui está mais uma situação perigosa para a equipa do Mónaco.
4: É, depois do Maxi Araújo ter entregado, neste caso, o mapa da mina a Pape Cabral, a equipa do Mónaco vai atacando, mas para já 40 minutos, primeira parte, ouvinte Antena 1, troféu 5 vilinos, 14ª edição, 0 Sporting, 0 Mónaco.
3: E aberta para os estádios de Alvalade, entretanto, William Gomes já marcou para o Futebol Clube do Porto, abriu a contagem, Porto 1, Aston Villa 0, Carlos Rui Abreu, agora já podemos ouvir a Matilde Fidalgo.
0: Matilde, primeiras sensações destes quase 9 minutos de jogo com o Porto em vantagem, com o tal golo apontado, não estava ainda cravado, minuto 5 no cordómetro da Antena 1, o golo de William Gomes de pé esquerdo.
7: A começar pelo golo, um belíssimo gesto técnico num lançamento de linha lateral. O Kesh acaba por tentar desviar a bola, desviando para a entrada da área onde o William estava sozinho. Recebe bem com a coxa, amortizando a bola, e depois finaliza muito bem. Mas claramente um Porto à semelhança daquilo que nos habituou na temporada passada, uma equipa muito intensa, que refuta passar demasiado tempo a defender, e portanto é muito pressionante numa primeira fase. Com bola é uma equipa objetiva, uma posse nos centrais que às vezes é um bocadinho mais lenta, mas a partir daí uma equipa que procura ser incisiva. Teve também já um lance de relativo perigo ao segundo poste, Froholt a cabecear, não consegue cabecear bem, não consegue finalizar, mas claramente o Porto por cima neste jogo.
0: Jogam-se os primeiros 10 minutos desta partida. A apresentação do Porto aos adeptos, 1-0 diante do Aston Villa. O Aston Villa com muita juventude, principalmente na frente de ataque. São tudo meninos a crescer no Village. Bola para a formação do Porto. Falta agora de William Gomes sobre um desses meninos, sobre Hemmings, jogador de apenas 19 anos, também já internacional, sub-19 pela Inglaterra. William Gomes a travá-lo em falta, livre para Ross Barkley.
1: Carlos, deixa-me apenas dar conta de facto de Rodrigo Mora estar em exercícios de aquecimento junto de Stephen Eustáquio e também do coreano In Beon, portanto indicativo de que Mora estará em condições. Não passou de um susto a lesão nos minutos que antecedeu o início da partida.
0: Bola para fora, lançamento é para o Porto, foi PP que tentou e conseguiu tirar a bola do adversário, era o Ryan Bailey. A bola ainda toca no jogador inglês, neste caso no jogador jamaicano de 28 anos. É arremesso para o Porto, Zaidu a arremessar para trás na direção de Jakub Kivior. Segunda época no Dragão Kivior, o Porto pagou 17 milhões no final da época passada ao Arsenal pelo concurso de Kivior, que estava no Dragão por empréstimo com essa cláusula de opção que o Porto acionou. Bola em Zaidu para trás para o guarda-redes, Cláudio Ramos recebe no interior da pequena área. Cláudio Ramos é o capitão dos Dragões, na ausência de Diogo Costa. Cláudio Ramos dá a bola para Jakub Kivior. Kivior vai colocar a bola de novo na esquerda, mas coloca mal. O adversário também não faz melhor. Perdeu para Zaidu. Zaidu para Alan Varela. Varela estava a dormir. O Aston Villa consegue ganhar o esférico. Vai Luca Lynch. Corredor central. Tentou meter na frente. Tentou meter para Brad Burrows, mas surgiu o corte de Bednarek. Bola para fora.
1: O polaco antecipa-se ao número 49, atacante da equipa do Aston Villa.
0: Vai jogando a formação do Aston Villa, a formação de Unai Emery. O Papa Liga Europa já tem 5 conquistas deste troféu Unai Emery. Quem quiser ganhar a Liga Europa já sabe, contrata o espanhol e é meio caminho andado. Bola à esquerda, bola no Jan Madsen. Madsen dá a bola para o miolo, dá para Ross Barkley. O Barkley colocou baixo para trás para o Cissé. Cissé para Matty Cash, já pela direita, tentou picar para a velocidade de um companheiro que é o Leon Bailey. Bailey vai tentar ganhar, consegue e vira a ser dos facos, já está com ele o Zaidu. Ganha Zaidu, bate contra o jamaicano, depois a bola sobrou na área para um jogador do Aston Villa. Pode ser perigoso, pode surgir o remate, surgiu e golo! É um grande golo também do Aston Villa, depois de uma desplicência defensiva do Futebol Clube do Porto, a surgir o remate de Luca Lynch, este jovem de 19 anos, a tirar fora do alcance do guarda-redes Cláudio Ramos, e aos 12 minutos Paulo Vidal restabelece a igualdade no Dragão.
1: E à semelhança de William Gomes, também Luca Lynch, rematar de pé esquerdo, estava descaído para a direita no interior da área. É um remate forte colocado, a bola entra junto ao poste direito da baliza de Cláudio Ramos. O Porto falhou defensivamente e aproveitou a equipa britânica para restabelecer a igualdade na partida.
0: O Porto, periclitante na zona defensiva, permitiu que Luca Lynch ficasse com a bola mesmo à mercê do pé esquerdo. Não se fez jogado, atirou fora do alcance de Cláudio Ramos e está restabelecido o empate no Dragão. 13 minutos no jogo de apresentação do Porto para a época 26-27. Para já, Futebol Clube do Porto 1, Aston Villa 1.
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3: Está quase a terminar também a primeira parte em Alvalade. Sporting 0, Mónaco 0. Já lá vamos. Antes, o comentário da Matilde Fidalgo, este empate do Aston Villa.
0: Matilde, o Porto a ceder na defensiva, a bola ficou à mercê do menino Luca Lynch, que atirou lá para o fundo.
4: Deixa-me só interromper, a partir de Alvalade termina a primeira parte do troféu 5 violinos, Sporting 0, Mónaco 0.
3: Ok, já voltamos.
7: É claramente uma jogada, mérito obviamente há que ser atribuído também ao Aston Villa, mas de mérito do Porto na forma como foi displicente na abordagem. Zaidu imagina que a bola sairá, acaba o Bailey por conseguir, receber a bola, coloca na área depois de alguma confusão, Bednarek limpa mal, a bola acaba por se dar para Bogorn, depois aí serve o Luca Lynch, que faz uma excelente finalização, uma bola em arco com o pé esquerdo, mas mal o Porto na forma como defende, e eu disse Bednarek, mas não foi o Kivior. Ainda assim, mal a defesa, a defensiva do Porto a permitir o empate.
0: O jogo está quase a queimar o primeiro quarto hora no Dragão. Já vou ao Alvalade, para já o Porto ataca com perigo. André Silva passa à esquerda para PP, perde algum ângulo. A jogada ainda não morreu. Recebe o brasileiro, excelente. Zaidu está na área, pode cruzar. Zaidu, cruzamento atrasado. Fronte, não chega para a emenda. Tira a formação do Aston Villa, agora sim, em cima do primeiro quarto de hora. Porto 1, Aston Villa 1.
3: Já aí vamos voltar ao estádio do Dragão. Agora passamos por Alvalade para percebermos como foi este primeiro tempo do Sporting Mónaco. José Pedro Pinto, António Tadeia, a bola é vossa agora por uns minutos.
4: É um lugar comum no futebol. A primeira metade da primeira parte foi toda do Sporting. A partir daí, a tal quebra a que fazias referência praticamente em cima do intervalo, António.
6: Sim, eu diria início com dificuldades, porque o Sporting estava a ter dificuldades, sobretudo para encontrar os homens da frente. 5, 10 minutos com algumas dificuldades face ao posicionamento subido da equipa do Mónaco. Depois houve uma meia hora, 25 minutos, meia hora com o Sporting bem, e teve as duas grandes ocasiões de gol desta primeira parte, um remate do Jani Catamo oposto e também um remate do Flávio Gonçalves solto na cara do guarda-redes por intervenção do Rafael Nel, que podia perfeitamente ter dado gol. E depois uns últimos 10 minutos da primeira parte com muita desconcentração e com dificuldade do Sporting, não só para manter a bola como para evitar que o Mónaco crescesse no campo com a bola nos pés. Eu acho que a haver uma equipa em vantagem seria a equipa do Sporting. Algumas notas positivas para a dupla de centrais, Felicíssimo e Quaresma, bem sobre BRF. Para o Altimira, que continua a aparecer de todos os reforços do Sporting, aquele com entrada mais direta no 11, porque é um jogador fundamental em termos de gestão da bola e do ritmo. E depois para os dois meninos da frente, o Flávio Gonçalves e o Rafael Nel. Flávio Gonçalves tem uma grande diferença face ao Pote, é que não tem golo, e Pote tem golo. Eu acho que Pedro Gonçalves, com as bolas que o Flávio já teve hoje, já teria feito um ou dois golos. A questão é, Flávio Gonçalves tem muita criatividade, é um jogador que esteve muito bem no melhor período do Sporting. Nel também, muito interessante na forma como se dá para receber, sobretudo os passos verticais que vêm de zonas mais baixas. Há uma jogada que guarda na retina, um passo até de pé esquerdo, do Eduardo Felicíssimo, vertical a entrar no Nel, que aguentou muito bem a chegada dos centrais do Mónaco para deixar jogável no Zalazar. Tem sido importante também pela forma como está a funcionar como alternativa de saída de bola para a equipa do Sporting.
4: Para já, apenas os jogadores da equipa do Principado em aquecimento. O tempo de intervalo em Alvalade, Sporting 0, Mónaco 0.
3: Muito bem, estamos em tempo de intervalo então no troféu 5 violinos. Antes de regressarmos ao estádio do Dragão, digo-lhe que no Estoril Open, no quadro de singulares, Luca Vanache está na final. Venceu Hugo Gaston por 2-0 no encontro entre dois franceses, 6-4 e 7-5 para Luca Vanache nos parciais. E nesta altura defrontam-se também por outra vaga na final do Estoril Open, Alexander Bloks, o belga, a perder para já por 3-1 com Luciano Darder, e estamos ainda no primeiro set. Regressamos ao estádio do Dragão, Futebol Clube do Porto 1, Aston Villa 1, na apresentação do campeão nacional nesta temporada 26-27 aos sócios e adeptos, Carlos Rui Abreu.
0: Vai correndo no minuto 18 da na primeira parte, 1-1, marcou o primeiro Porto por William Gomes aos 5, mas empatou Luca Lintz para o Aston Villa aos 12. Houve um choque agora entre o árbitro Miguel Fonseca e Alan Varela. Vai lá o juiz cumprimentar o argentino. Parece estar tudo bem com ambos. É livre para o Futebol Clube do Porto, que entretanto houve uma falta mais à frente. Gabriel Veiga vai bater sobre a meia-direita. Sobem os jogadores mais altos do Porto lá para a área. Desde logo os centrais, Jan Bednarek e também o Kivior. Fica Pablo Rosário mais para trás, também o Zaidu. Vai bater Gabriel Veiga, levanta o braço direito para dar indicações. Aí está Gabriel Veiga, meteu bola, segundo posto, tira o Aston Villa. Ainda mexe, sai o guarda-redes, Marco Bissou. O Porto vai voltar a carregar, Zaidu de cabeça, dá bola para a esquerda. É para o André Silva, vai André Silva bater contra um adversário. Ganha lançamento, a bola foi tocada em último lugar por Métricas. Arremesso para ser efetuado à esquerda por Zaidu, já no enfrentamento da área do Aston Villa, minuto 19, 1-1. O Porto a apresentar-se para já apenas com uma cara nova no 11. Falta André Silva, da resto dos jogadores que transitam do Porto campeão da época passada. Zaidou lançou a bola na frente, tira o Aston Villa. Foi de um arremesso que o Porto chegou ao golo. Agora não conseguiu chegar à zona da finalização. Tira a formação dos Villans. Vai complicar e é canto. A bola terá saído. O Arte não viu. Cá de cima pareceu-me que o último toque do homem do Aston Villa, do Leon Bailey, tinha sido já para lá da linha de cabeceira. Não deu há instantes, deu agora. É mesmo canto para o Porto.
1: E há aplausos na bancada por parte dos adeptos entusiasmados. Apesar desta igualdade na partida, hoje é dia de festa no Dragão.
0: É o regresso do campeão nacional a casa, é o regresso do Porto ao estádio do Dragão. Canto à esquerda, é o segundo canto do jogo, é o segundo canto para o Porto, vai bater a Gabri Veiga. Movimentações na pequena área do Aston Villa. Gabri Veiga dá muitas indicações, vai partir para a bola, tem a bola colocada no quarto círculo, bateu Gabri Veiga, bola ao primeiro posto, tira o Aston Villa, insistindo ao Porto. Zaidu penteou, segundo posto, Rosário vai chegar para a emenda, a bola depois tabelou no Cissé, chegou às mãos do guarda-redes Marco Bizu.
1: Acho que esteve perto agora o Porto de voltar de novo à vantagem com Pablo Rosário a aparecer, descaído para a direita, não conseguiu fazer a emenda da melhor maneira, depois carambola com o defesa do Aston Villa a deixar para o guarda-redes.
0: Aston Villa que faz hoje no Dragão o terceiro jogo de pré-temporada. Teve um encontro em Espanha com o Elche. A ex-equipa de André Silva perdeu por 2-1 na última semana. Vitória 5-0 diante do Walsall da 4ª divisão inglesa, com golos de Médio, que bisou ainda Hemmings, Lynch e Borden, ou seja, todos os jogadores jovens a marcarem neste encontro frente ao modesto Walsall da 4ª divisão. Já aqui referi, o Aston Villa, detentor da Liga Europa, vai jogar no próximo dia 12 de agosto a Supertaça Europeia diante do campeão europeu Paris Saint-Germain em Salzburgo, na Áustria. E hoje não joga aqui com muitas das suas principais figuras que tiveram no Mundial, no último Mundial, e são tantos e tão bons jogadores de um Aston Villa que neste defeso já está com os cofres cheios, porque vendeu das suas principais peças, e uma delas 130 milhões, falo de Morgan Rogers, vendido ao Chelsea, e depois encaixou mais 41 pelo Tillmans, que vai rumar ao Manchester United. Ataca o Aston Villa com a armada jovem perto da área do Futebol Clube do Porto. Agora bola para trás, bola para Ross Barkley. Barkley a pausar o jogo, a deixar curto para Bogart. Bogart para Barkley. É o Ross Barkley ainda a controlar a bola, a deixar depois jogável para o Ian Madsen. Madsen para Ross Barkley. Pisou perante a pressão de Victor Froholt. Encosta para Cissé. Cissé mais na frente para o homem do golo, Luca Lynch. Vai trabalhando a formação do Aston Villa com Matty Cash. Agora a gerir a bola, a dar para trás para Cissé. Cissé dá para Ross Barkley. Froholt não larga. Ainda Ross Barkley, internacional inglês, deixou ficar jogável para o Bailey. E para Lynch. Vai Lynch pela direita. É carregado em falta por Gabri Veiga. Viu o árbitro Miguel Fonseca e viu bem, o livre é para a formação do Aston Villa.
1: Vai haver alteração, vai mexer o Unai Emery na equipa do Aston Villa.
0: Vamos ver quem vai sair. Sai o número 31. Ora, sai Leon Bailey, o jamaicano. E vai entrar o número 62, Brodjo. É mais um jovem jogador da equipa do Aston Villa. Não sei se há algum problema com Bailey. A verdade é que, ou então uma questão de gestão, faz aqui Matilde Fidalgo 22 minutos e é rendido. Mas há ali alguma preocupação com Bailey?
7: Sim, eu creio que sim. Em termos de... é uma troca de posição direta, mas parece-me que terá a ver com algum toque, porque é muito cedo, normalmente mesmo estes jogos para a época é normal haver alguma gestão, que normalmente começa a ser operacionalizada a partir do intervalo, e portanto creio que aqui poderá ter a ver com um ligeiro toque, numa fase em que o Aston Villa, até depois de ter marcado, está um bocadinho mais confortável no jogo, a disputá-lo mais de igual para igual, não tão permeável à pressão do Porto e a conseguir também ter um bocadinho de bola e pausar o jogo.
0: E tem uma armada jovem com muita qualidade da frente, jogadores da equipa secundária, das equipas secundárias do Aston Villa, mas com enorme qualidade, bom toque de bola. Vai jogando a equipa do Aston Villa, o Porto a pressionar, o guarda-redes Marco Bizo dá para Cissé, agora a complicar Cissé. E depois apareceu o Gabri Veiga, no entanto a bola saiu pela linha de cabeceira, é pontapé de baliza para a equipa inglesa Marco Biasou, guarda-redes de 35 anos, o neerlandês, viveu a última época, ele está a cumprir a segunda época no Aston Villa, mas claro que viveu a última à sombra, ainda fez 14 jogos, mas à sombra de Emiliano Martínez, o guarda-redes argentino que ainda recentemente defendeu na final do Mundial, a Seleção das Pampas. Vai jogando a formação do Aston Villa na defensiva por Cissé, a mostrar-se na Emre Cissé. A Slasklins deixou a bola para Marco Bizou. Bizou vai picar de pé direito, mete na frente para no quarto de Pablo Rosário. Rosário mete na área, André Silva combinou, William Gomes vai atirar contra um adversário. Estava de novo a afinar a mira o William Gomes, mas agora a bola terá batido inclusive no companheiro, no André Silva.
1: Está sempre à espreita o número 7 do Porto, uma vez mais ali com faro do golo a tentar finalizar o camisola 7 da equipa azul e branca.
0: A equipa do Aston Villa que contratou Garnacho por empréstimo do Chelsea, já lavou aos reforços mais sonantes da equipa dos Villains. Para já o Porto atacava, mas o Aston Villa consegue cortar, congela a posse de bola. Falava então dos reforços, desde logo Garnacho, o argentino emprestado pelo Chelsea. Tem uma cláusula de compra no final da temporada, se cumprir alguns objetivos. Ainda há contratação por 40 milhões ao Wolverhampton do brasileiro João Gomes, que está no banco de suplentes e para já a despender a maior maquia por Mazembe, o internacional suíço ex-Friburgo, 60 milhões de euros pelo jovem internacional suíço, que é nesta altura na Europa um dos jogadores mais promissores do futebol. Joga a equipa do Porto nas emissões da área do Aston Villa, bola para Jakub Kivior, à esquerda coloca para Zaidu. Zaidu vê a desmarcação de PP, combina com o brasileiro. O PP tentou ganhar, dá para Zaidu, tira o Aston Villa. Zaidu não desiste o lance, mas está melhor no quarto de Brogio. Brogio dá para Cissé, atrasa para Bizou. Bizou coloca para Matty Cash. Sai bem a jogar da pressão a equipa do Aston Villa. Bola colocada no miolo, tem espaço para organizar agora o Luca Lynch. Lynch vai entregar mal, corta aqui a Viola. Também não faz melhor balão, chega a Gabriel Veiga. Recupera os Villains, vão jogando por intermédio de Ross Barkley. Barkley a colocar à esquerda, é para a subida no terreno de Ian Madsen. Madsen está parado a meio do meio campo adversário, dá para trás para o apoio de Ross Barkley. O Barkley a pisar a bola, a olhar para um lado, para o outro, dá na direita para Matty Cash, pressão de PP e Cash para a direita para Brogio. Brogio tem pela frente o Zaidu e combinou Brogio com o Luca Lynch e depois Luca Lynch pressionado acaba por dar mal na bola, sai e arremesso para o futebol, o Clube do Porto.
1: Numa altura em que Francesco Farioli volta a colocar elementos em exercícios de aquecimento, são nesta altura 6 unidades no aquecimento do Porto.
0: É incrível que ao intervalo o Porto muda de jogadores, inclusive também muda de equipamento, é assim que manda a tradição, mostrar equipamento principal e também o alternativo aos adeptos. A ver, vamos o que acontece. Para já vai jogando o Porto, 1-1 no placar, marcaram primeiro os dragões por William Gomes aos 5, empatou aos 12 o Aston Villa por Luca Lynch. Joga Jakub Kivior, Kivior está pressionado, deixa a bola para Gabriel Veiga, este toca para Alan Varela, o meio campo do Porto que joga já de olhos fechados. PP, Gabriel Veiga de novo para Ana PP, que bem trabalhado, é para André Silva, mal no domínio André Silva, a bola bateu na perna esquerda, mas não desiste André Silva, vai ainda ao relevado, o público gosta, aplaude, mas a bola se vai para um jogador do Aston Villa, vai na Brogio pela direita, vai dar a bola para Luca Lynch, pressão de Jakub Kivior, ainda Luca Lynch protege muito bem a bola, deixou para Ross Barkley, o jogador de 32 anos, quarta época no Aston Villa, tentou colocar da frente, era para a velocidade de Hemmings, mas estava bem a controlar a profundidade, o guarda-redes Cláudio Ramos. Já jogou para o exterior da área, na direção de Pablo Rosário. Rosário tinha o caminho para a frente tapado. Tem que jogar atrasado para Jan Bednarek. Bednarek de encosta para Jakub Kivior. Kivior vai estando pressionado. Deixou para Gabriel Veiga. Varela. André Silva. Frawolt. Ainda Frawolt. À primeira. À segunda. Ao seu estilo. Valente. Ganhou. Deu para PP. Vai PP com Matty Cash. Simulação do brasileiro. Ainda PP. O polaco não larga. PP dá a bola para Gabriel. Gabriel tentou combinar. Mal. Gabriel Veiga. Sai bem a jogar Ross Barkley. Com muita classe. Mas Gabriel Veiga para o Vidal tem errado alguns passos de forma sucessiva.
1: A ideia era boa, mas a execução acabou por não ser melhor por parte do espanhol, que de facto já não é a primeira vez que falha no último passe nesta partida.
0: Estamos quase quase a chegar à primeira meia hora do desafio, 1-1 no placar, estamos com 29 minutos, é a apresentação do Porto, versão 26-27 aos adeptos, é o primeiro jogo da época no Dragão, uma semana exata antes do primeiro jogo oficial do primeiro troféu em disputa, é a supertaça diante do Torriense, Torriense que foi o surpreendente vencedor da última edição da Taça de Portugal. E agora uma falta dura. Entrada de Ross Barkley.
1: Amarelo.
0: Não estava lá a bola. Entrada dura sobre Victor Frault e vê cartão amarelo.
1: É, amarelo o primeiro mostrado pelo juiz da partida. Ao meia dúzia da equipa do Aston Villa. É de facto uma entrada dura sobre Victor Frault. Fica queixoso. O médio do Futebol Clube Porto aparentemente está recuperado, mas...
3: Uma entrada de sol, é uma... Enfim, por ser um jogo particular, amigável, não sei, é completamente desnecessário isto.
0: Ross Barkley ver cartão amarelo, ele tem um passado de muitos anos ligado ao Everton, também ao Chelsea, jogador com 33 chamadas à seleção principal de Inglaterra. Está no Aston Villa, bola para Pepe, vai cruzar, pé esquerdo, o cruzamento sai muito torto, bola para trás da baliza, é ponta pé de rede para a equipa do Aston Villa. Quarta temporada de Ross Barkley na equipa do Aston Villa, depois de uma experiência também no estrangeiro, jogou na época 22-23 no Nice, em França. Bola no guarda-redes, Marco Bizot. Bizot dá para Cissé. Cissé sobre a meia direita, coloca a bola para Matty Cash. Cash pressionado, coloca na frente, vai entrar com tudo. Kivior sobre o adversário e faz falta, claro. Foi o Bednarek a entrar com tudo. Bednarek a empolirar-se no Brad Burrows da... Livre para o Aston Villa.
1: O central polaco do Porto claramente a agarrar o adversário. O árbitro estava perto do lance. Assinala a infração. Livre para a equipa britânica.
0: Cissé deu curto na direção de um companheiro. Deu na direção do Bocard. Devolve a Cissé. Por sinal por André Silva. Mete tudo para trás para o guarda-redes. Bizot também apertado por William Gomes. Dando para Cissé. André Silva não o larga. Cissé está complicado. Vai para o relvado. Pita. Miguel Fonseca livre para o Aston Villa. E avisa o Gabri Veiga. Porque Gabri Veiga... ao seu estilo, vai estando muito conversador com o árbitro e não é uma conversa amigável. Já conhecemos Gabri Veiga da época passada, ferve em pouca água o galego e agora levou ali um chazinho, um calmante de Miguel Fonseca. Bola na posse do Aston Villa, bola no guarda-redes, Bizot está no interior da grande área. Bizot vai levando a bola até ao exterior, não está pressionado, o guarda-redes veste todo de amarelo. Pisou sobre a meia-lua, meteu agora na meia-esquerda, mais à frente para Ross Barkley. Pressão de Victor Frault, ainda Barkley. Frault fica-se a queixar da face, o Arte deixa jogar. Para lá na posse dos ingleses, vão para o contra-ataque. Mal passe agora de Luca Lynch, recupera Pablo Rosário e atrasa para Cláudio Ramos. Recebe o capitão dos Dragões. Cláudio Ramos receber no pé direito, à espera que a equipa se reorganize para a sua frente. Deu para Bednarek, devolve a Cláudio Ramos. Cláudio Ramos vai tendo a bola controlada na grande área, vai até à meia-lua, devolve para Bednarek, ganha agora alguns metros no terreno, avança, dá para Pablo Rosário, para Pablo Rosário, o Aston Villa bem também posicionado, não permite a progressão do Futebol Clube do Porto. Bola de novo no guarda-redes, Cláudio Ramos, estamos no minuto 32 desta apresentação do Porto aos adeptos do Dragão. Para já 1-1 no placar, gol do Porto apontado por William Gomes, bate Cláudio Ramos, marcação da PP, costa defensiva do Aston Villa, sai Bizot, Frault, pode rematar Frault, grande corte, na hora certa ao corte de Bocard, o jovem neerlandês de 22 anos a evitar que Frault pudesse alvejar a baliza onde não estava o guarda-redes Bizot, mas Frault recupera, vai à segunda, meteu na área para André Silva, tentou a combinação com o PP, surgiu PP, rematou por cima. Combinação, ponta de lança extremo, remate do brasileiro por cima da baliza de Marco Bizot.
1: É um remate à meia-volta por parte de PP, com o pé direito a não conseguir acertar no alvo, isto depois de Victor Frault, no momento anterior, ter estado perto de marcar na partida. Valeu essa pronta intervenção por parte de Bogard, o número 26 da equipa do Aston Villa.
0: Matilde Fidalgo, minuto 33, vamos lá perceber como é que está este jogo da apresentação do Porto aos adeptos.
7: Um Porto que, ao contrário daquilo que aconteceu quando entrou, que estava a conseguir condicionar muito o Aston Villa, agora um bocadinho menos capaz de o fazer. O Aston Villa vai conseguindo aqui e ali ter alguma saída e uma posse prolongada. De resto, tem tido mais posse de bola do que o Porto, que depois, é efetivamente, quando tem bola, como eu dizia, procura ser pragmático. Este lance de perigo criado por uma jogada no futebol um bocadinho mais direto, não há uma equipa que precise de ligar demasiado o jogo, procura criar oportunidades dificuldades ao pressionar, mas efetivamente o Aston Villa, com um jogo bastante apoiado e com audácia naquilo que é a construção dos centrais, com o 6 a ajudar, com um dos 8 a ajudar na construção, tem conseguido sair. Portanto, um jogo até agora equilibrado, sem demasiadas oportunidades de perigo, à exceção dos golos, mas um jogo equilibrado no qual o Porto não conseguiu manter o mesmo fulgor e depois no momento defensivo, quando baixa linhas, continua a ser uma equipa muito compacta, com Varela a entrar para a linha de defensiva e muitas vezes a formar uma linha de 5 no momento da organização defensiva.
4: É uma equipa em Alvalade, vai arrancar a segunda parte do Troféu de 5 Violinos, toca a bola à equipa do Mónaco, há 3 alterações na equipa do Sporting, saídas de Catamo, Zalazar e Flávio Gonçalves para as entradas de Silas Anderson, Luís Guilherme e Pedro Gonçalves para a despedida. No Mónaco, uma alteração do Filipe Luís, saída de Jordan Teze, a entrada do Amu e aí a partir de baixo Eduardo Gonçalves, só para completarmos, o Sporting muda de equipamento e aparece com o traje alternativo para a campanha 26-27.
5: Exatamente, uma espécie de bege na camisola e nas meias, calção preto, uma mudança também no visual para esta segunda parte.
4: Arranca então a segunda parte do Troféu 5 Violinos, já vamos à análise do António Tadeia. Primeiro minuto, mantém-se o nulo, Sporting 0, Mónaco 0.
3: Dragão.
8: No Dragão ataca com perigo o Aston Villa, já está na área, pode rematar de novo o Etikas, aliás é o Luca Lynch, agora a complicar e a perder a bola, sobra para Etikas, à direita, colocou para o cruzamento que vai surgir de Bogard, ainda a tentar a equipa do Aston Villa, vai tirar o Porto, mas com alguma dificuldade, tira Cissé, PP, não conseguiu colocar para André Silva, o corte na hora certa foi de Bogard, mas carrega a formação dos Villains, foi de Ross Barkley, Barkley deixar curto, deixou para Bogard, Bogard para Barkley, terceiro jogo apenas de preparação da equipa do Aston Villa, a preparação também um pouco mais atrasada da formação de Unai Emery, mas há pouco ia referir que esta é claramente uma equipa de autor, é a quinta época do espanhol de 54 anos ao lema do Aston Villa. E o ano passado, durante muito tempo na temporada, foi uma das equipas que melhor futebol praticou na Premier League. Andou muito tempo no topo da classificação, acabaria por ficar em quarto lugar, mas foi uma das melhores equipas da época na Inglaterra. Agora mal, o Aston Villa, atenção ao Porto, André Silva pode dar para William Gomes, é o que faz, lado esquerdo vai em simulações, William Gomes, ainda William, cruzamento atrasado, não surge ninguém para a emenda, era bem pensado para William Gomes, não estava ninguém para a finalização, e o jogo está mais esticado, vai agora tentar o contra-ataque a equipa do Aston Villa, mas trovou a marcha, o Hemmings deixa a bola no Ross Barkley, Barkley mete à esquerda para o neerlandês, o lateral, Ian Madsen. Madsen deixa curtinho para Hemmings, devolve a Madsen, faz o jogo mais parado agora com o Aston Villa a congelar a posse de bola, vai jogando o central Hemmings, a meter à direita, aparece a quarta de Zaidu, manda para fora, arremesso para Matikas, lateral polaco à procura de um companheiro aqui a entregar, lançou atrasado, lançou na direção de Cissé, aí está Cissé a controlar bem a bola, o senegalês Modu Keba Cissé. Jogador de apenas 20 anos, deixa para Mings, Mings para o guarda-redes, Bizo. Bizo mete à esquerda para o lateral, que é o Jan Madsen. Madsen de novo para Taran Mings. Outro jogador internacional inglês, foi 18 vezes chamado à seleção dos 3 Leões. O jogador já está com 33 anos. Aí está Taran Mings, é o patrão da defensiva. Vai colocar a bola para Cissé. A Cissé mete mais na frente para Brodjo. Brodjo para Matikas, PP pela frente. Mete um pouco mais na frente também o jogador do Aston Villa. Foi desarmado. Bola para Frault, volta para PP. PP a pisar, ainda PP dá atrasada para Zaidu. Pede calma, Francesco Farioli. Zaidu descongestiona. Deu a bola para o Jakub Kivior. Kivior para Jan Bednarek. Pressionado Bednarek. Dá bola para Pablo Rosário. Rosário para Alan Varela. Está solto no meio, pode organizar. Varela já meteu à esquerda. Grande passo de Varela para André Silva. Penteou de cabeça para Gabri Veiga. Gabri não conseguiu dar sequência à jogada. Tira Matikas. Mas o Porto não desiste. Vai lá o Zaidu. Adiantou Zaidu, vai com o adversário, melhor, Brodjo impõe-se sobre Zaidu, dá para Matikas E este para Bogarde, Bogarde para Cissé, volta a jogar a equipa do Aston Villa com o guarda-redes Bissou. Dá para Bogarde, sai com muita classe a jogar a equipa do Unai Emery a partir de trás. O Porto muito pressionante, mas sempre com muita qualidade a sair a jogar o Aston Villa. Vai jogando novo por Hemmings. Hemmings a fugir à marcação de Alan Varela. Ele é Hemmings, grande correria. Hemmings, ninguém o para. Vai meter na área, mau passe, chega a bola até Cláudio Ramos. Mas Vidal, que grande correria de Hemmings.
1: Acabou por borrar a pintura nesse último passe de pé esquerdo. A tentativa era para colocar em Bradley, mas a bola acaba por morrer no guarda-redes Cláudio Ramos, numa bela iniciativa de ataque da equipa inglesa.
3: Querem vamos no Dragão?
8: No Dragão, estamos a chegar ao minuto 39 da primeira parte. Para já, Futebol Clube do Porto 1, Aston Villa 1.
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3: A Espanha acaba de se sagrar campeã da Europa de sub-17 em hóquei em patins feminino. Bateu na final Portugal por 3-0 no pavilhão das Goladas, em Braga, a partir das 21h30. Há essa final masculina também neste europeu de sub-17, Portugal-Espanha. Portugal que venceu as últimas duas edições neste escalão. A Espanha é tricampeã feminina de hóquei em patins no escalão de sub-17, como já lhe disse, venceu Portugal por 3-0 há pouco. Vamos voltar ao estádio de Alvalade, Sporting Mónaco, para percebermos essas alterações. José Pedro Pinto com o António Tadeia na equipa do Sporting, sendo que hoje também pode ser a despedida de Pedro Gonçalves.
4: E o Sporting acaba de ter uma monumental ocasião. Muito bem, Luís Guilherme, a obliquar para a zona central. Eduardo, a calibrar a mina, mas a sair acima da barra da baliza de Radetzky.
5: Exatamente, tudo bem feito, mas na hora de desferir o remate à baliza do guarda-redes monegasco, a bola subiu muito, passou por cima da baliza. Era uma boa oportunidade, porque não tinha, Luís Guilherme, oposição.
4: Recordamos essas alterações em tempo de intervalo para a segunda parte, da parte de Rui Borges, saídas de Flávio Gonçalves, Zalazar e Catamo, o trio de frente atrás de Rafael a entradas de Pedro Gonçalves, então, para a despedida, também de Luís Guilherme e de Silas Anderson. Que notas, António Tadeia, nestes primeiros 7 minutos da etapa complementar?
6: Duas ou três coisas.

0: do Porto, é de Pepe, o brasileiro, marca o segundo golo nesta pré-temporada, depois de um livre batido à direita, a bola sobrou na área, ao segundo posto estava Pepe, Paulo para rematar para o fundo da baliza de Marco Bizzo.
1: Incrível a forma como a bola chega até Pepe, há um primeiro desvio de cabeça por parte de um jogador do Aston Villa, a bola sobrou depois para o pé direito de Pepe, que de primeira bateu o guarda-redes Marco Bizzo, fez o segundo para o Porto no Dragão.
0: Remata enrolado, de golo do Pepe, já tinha marcado de pontapé de penalti no estádio de Inglaterra, na vitória 2-1 diante do Birmingham, clube da mesma cidade do Aston Villa. Agora faz o segundo diante dos Villans, minuto 42, Porto de novo na frente, Porto 2. Aston Villa 1.
2: Muito bem, vamos só concluir desde Alvalade. Estávamos a fazer a análise às mudanças que houve na equipa do Sporting. José Pedro Pinto.
3: António.
4: Sim, estava só a dizer, a curiosidade, já se esperava que fosse Pogba, que parvoíce.
3: Eles estavam no plantel do Mónaco, mas também
4: está, e há bocado estava com a curiosidade.
3: O Balogun, muito polémico, a sua situação no Campeonato do Mundo também não está. São duas das principais figuras que não foram chamadas por Filipe Luís já agora.
4: Pronto, porque eu vinha com essa curiosidade, eu sabia que Dumbiá, uma das referências dele era Pogba, de ver se ele poderia defrontar o Pogba, mas Pogba não está na ficha de jogo. Mas já se esperava que fosse Dumbiá a seguir para a linha da frente, assim é, com a curiosidade de Dumbiá estar mais uma vez no corredor esquerdo, já tinha jogado ali também contra o Estrasburgo, e de ser Pedro Gonçalves quem está na posição central, próximo do ponta de lança, que continua a ser o Rafael Nel. Com o Silas Anderson e com o Dumbiá mais na frente, a equipa do Sporting está mais pressionante, já podia ter marcado e marcado.
3: E

0: Sporting, do Sporting, do Sporting Clube de Portugal. O cruzamento de Luís Guilherme é um verdadeiro caramelo, mas o salto de peixe de Rafael Nela ao segundo poste, que coisa maravilhosa, Eduardo Gonçalves.
1: Que beleza de jogada, de facto, ali Luís Guilherme a esgueirar-se pelo lado direito, quase a beijar a linha de fundo, milimétrico cruzamento ao poste direito do guarda-redes do Mónaco, e eis que já na linha da pequena área, em salto de peixe, o Rafael Nela a mergulhar e sem apelo nem agravo a fazer balançar as redes do Mónaco. Golo e bem construído do Sporting Clube de Portugal na frente do marcador.
0: Rafael Nel, que se estreia a marcar na pré-temporada, é o 17º golo do Sporting. Para já, 5 jogos, 5 vitórias em busca do pleno antes de fechar a pré-época frente ao Forest na próxima sexta-feira no Algarve. Agora, 56 minutos, faturou Rafael Nel, ele que está na sombra de Suárez e também de Ioannidis, mostra serviço a Rui Borges no troféu 5 violinos. Sporting 1, Mónaco 0.
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3: Não sei se já tinham concluído daí.
4: António, não, é só mesmo para concluir com o lance do gol. Estava a dizer que o Sporting já podia ter marcado em duas situações, marcou agora mesmo. Estão mais bem definidas as posições na frente. E eu, na primeira parte, houve ali muita indefinição e acho que aquela dinâmica entre Zalazar e Jenner Katam pode até vir a funcionar, mas para já muito indefinido, muito híbrido. Neste momento, é claro, o Luís Guilherme abre na direita, o Pedro Gonçalves está nas costas do ponta-de-lança, o Dumbiá está na esquerda, e o Nel vem mostrar que pode perfeitamente ser solução para o plantel do Sporting. Já no ano passado o Sporting tinha Suárez e Ioannidis, bastou que Ioannidis tivesse uma lesão para que Suárez fosse carregado com todos os minutos, e eu fico seriamente espantado quando ouço dizer que o Sporting pode estar aberto a emprestar a Rafael Nel. Não me parece de todo que seja uma boa solução.
0: Até por aquilo que está a mostrar hoje e tem mostrado nesta pré-temporada, sendo que na época passada contribuiu com 3 golos, um dos quais fechou essa remontada histórica na Liga dos Campeões frente ao Bodoglimt. Recuperamos, minuto 57, etapa complementar em Alvalade, Sporting 1, Mónaco 0.
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3: Quase a cair o pano no estádio do Dragão. O Futebol Clube do Porto vence o Aston Villa por 2-1, golo de Pepe. Creio que já terminou a primeira parte, Carlos Gabriel.
5: Já estamos em tempo de intervalo aqui no Dragão, com a vantagem do Porto, 2-1 no último lance, o penúltimo lance desta primeira parte. William Gomes ficou na área a pedir penalti, uma possível cotovelada. O árbitro nada assinalou, também não há vídeo-árbitro, e por isso seguiu a partida rumo ao final do primeiro tempo. Matilde Fidalgo, Porto em vantagem por 2-1 diante do Aston Villa.
6: Sim, uma vantagem que não me parece que seja absolutamente justificada. É verdade que o Porto entra melhor e a conseguir condicionar o adversário, um Aston Villa, como eu dizia, muito pressionado e com dificuldade a sair. Depois começou a conseguir encontrar os caminhos da saída de bola na construção, um jogo muito associativo, com normalmente Bogorna descer para ajudar na ligação a sair em construção, mas uma equipa que verdadeiramente não conseguiu encontrar o último terço com perigo. O Porto foi mais perigoso a chegar à área, mas acaba por ser em dois lances de bola parada que é decisivo, com jogadores que não disputam a bola na grande área. Normalmente, de um lado, o William, que recebe a bola da ressaca de uma bola que é tirada no lançamento de linha lateral, e PP depois também a fazer o 2-1 num lance que não é semelhante, porque não é lançamento lateral, mas que de resto é um livre que é com uma bola cabeceada para fora, que não sai completamente da área, e o PP acaba por finalizar. Portanto, o Porto continua a ser uma equipa muito eficaz nos momentos de bola parada, uma equipa pressionante, mas hoje a espaços, conseguiu fazê-lo no início da primeira parte, teve mais dificuldade depois com o Aston Villa a sair bem, e de resto uma equipa sólida no momento defensivo, no momento em que foi um bocadinho mais displicente, acabou por conceder um golo, vai para o intervalo ainda com um jogo em aberto.
5: William Gomes marcou o primeiro aos 5 minutos, Luca Lintz empatou para o Aston Villa aos 12, mas PP aos 41 voltou a marcar para os Dragões, e por isso em tempo de intervalo vai dando Futebol Clube do Porto 2, Aston Villa 1. Até já.
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3: Carlos Rui Abreu, Matilde Fidalgo, Paulo Vidal, Rui Morgado, a equipa da Antena 1 no Porto, Aston Villa. Estamos em tempo de intervalo no Estádio do Dragão. Avançamos para o Estádio José Alvalade. Sporting 1, Mónaco 0. José Pedro Pinto.
0: À passagem da hora de jogo, mais três alterações da parte de Rui Borges. Eduardo Gonçalves.
7: Ainda estás com os binóculos, não é?
8: Exatamente.
7: Então ajude.
0: Saiu Altimira para a entrada de Pedro Lima. Saiu também Dumbiá para a entrada de Jesse Derry e Rafael Nel, depois de ter sido aviado por, na circunstância, Mauiça, sem amarelo da parte de Hélder Carvalho, dá lugar a Fotis Ioannidis. É isso, não é, Eduardo?
8: É exatamente, eu é que tinha perdido as minhas folhas com o vento. Voou tudo.
7: António?
4: Sim, o Jesse Derry também já levou ali um cheirinho agora.
7: Sim.
4: De um encosto do, na ocasião, creio que até foi do Dyer. Vamos ver Silas Anderson com mais responsabilidade em termos de organização de meio campo. Ele estava a partilhá-las com o Altimira. Altimira fez mais um jogo muito seguro em tudo aquilo que foi fazendo. Mas uma coisa é estar em Altimira e Silas Anderson, outra é estar o Silas Anderson já como uma espécie de patrão, com o Pedro Lima como segundo médio. Curiosidade também de ver como é que o Pedro Lima entra e encaixa, sendo que este quarto de hora de Silas Anderson foi muito bom. Parece-me que é um jogador que há que ter em conta também para a construção do 11 do Sporting.
0: Bola para a equipa do Mónaco, estamos já com 61 minutos na segunda parte do Troféu 5 Violinos. Vale o golo apontado por Rafael Nel, que já foi substituído aos 54 com assistência de luxo de Luís Guilherme, que entrou para o lugar de Gianni Catamo. Bola para a formação monegasca com Mauiçá a dar jogável para Pape Cabral, combina com Dyer, dá outra vez para Pape Cabral, tenta desdobrar ofensivamente a saída à equipa de Filipe Luís. A bola já para a direita na busca de Tilo Kehrer, combina mais adiante com Koulibaly, a devolução para Tilo Kehrer, dá mais atrás, a recolha de Pape Cabral no meio dos centrais, agora a combinar com o Amissá, tenta bater na frente para a desmarcação de Nazinho, Virgínia em curto espaço, capta o esférico em cima do ex-Sporting Flávio Nazinho. Eduardo?
8: Sim, Nazinho ali a tentar desfeitear a defensiva do Sporting, mas acabou por se perder no lance.
0: Bola justamente para Flávio Nazinho, mete pelo corredor central para a recolha de Pape Cabral. Aí vem o senegalês a tocar de trivela para a desmarcação de Eric Dyer. Virado já para o sentido de progressão, a equipa do Mónaco a deixar-se claramente afetar. Nesta segunda parte ainda não provocou qualquer calafrio a João Virgínio, e de resto o único remate que tem vem da primeira parte e foi depois de uma arrancada fulgurante de Nazinho. Num disparo de meia distância, a bola sai por cima da barra da baliza de Virgínio do Algarvio. Atenção que do lado do Mónaco vem o pior pesadelo para qualquer um de nós nestas transmissões de pré-época. É que vai ser a equipa inteira, Eduardo.
8: Sim, isto vai ser
0: um fartote. Vai ser um fartote.
8: Vamos lá ver como é que a gente vai dar a volta a isto.
0: Ataca o Mónaco, bola pelo corredor central, avança Déti Rubi, já libertou, pontapé de Iarrote contra Felicíssimo. Está muito certinho também Felicíssimo. Hélder Carvalho recupera uma falta e vai dar livre perigosíssimo para o Mónaco. Já na meia lua da área, Eduardo.
8: Sim, é muito perigoso ali uma zona praticamente frontal a ameaçar a baliza do Sporting. A ver, vamos se o Mónaco vai ou não aproveitar. Esperemos que não.
0: Confirmo, são 11. Vai do guarda-redes ao ataque. São 11 que vão entrar, 11 que vão sair.
8: E antes de se iniciar a segunda parte, também já havia entrado o Matias Oamu.
0: Sim, exato.
8: Para o...
0: do Teze, o lugar do Jordan Teze.
8: Exatamente.
0: É que são 11, ou seja, alguém vai... Alguém vai repetir, não é? Os 10?
4: Não, creio que são 10. Creio que são 10, um deles, quem é o Issa também, é um dos adjuntos. Não é? Portanto, devem ser 10. Seja como for...
0: Não, são 10.
4: É uma equipa nova. Eles estiveram todos a aquecer no intervalo. Sim. E a aquecer para entrar. Até ficámos com a ideia de que a mudança iria ser toda feita durante o intervalo.
0: Sim.
4: Não foi assim. Vão trocar todos agora. Muitos meninos da equipa B e da equipa de sub-21 do Mónaco.
0: Sim.
4: Que o Filipe Luís com certeza quererá ver.
0: Vamos
4: para já é o livro do Golovin, não é? Deve ser o Golovin.
0: Bem, perigosíssimo. Camisola 10, o russo. Já tira medidas. Barreira com 4 homens. Virgínio entre os postes. Autoriza Hélder Carvalho. Golovin para bater.
4: Ao pé esquerdo do Koulibaly também pode ser.
0: Sim. Partiu Golovin. Fora! Trajetória da bola protegida por João Virgínio. A bola baixa a malha superior. Passa o perigo. Vamos às alterações. Eduardo Gonçalves, começamos pela baliza. Sarradetsky entra. Filipe Kohn, agora contigo.
8: Eu gostava era de ver a placa.
4: Eu acho até que o melhor é esperarmos que eles se disponham em campo.
3: Entram
4: basicamente.
3: Todos.
4: Entram todos, saem todos.
3: Saem todos. Menos o Amu neste caso. O Amu está fora de tudo.
4: Acho que eles vêm todos mesmo.
8: Não, o serviço é tão bem feito que o quarto árbitro nem erga a placa.

0: A formação do Filipe Luís. Sai a equipa do Sporting a partir do seu setor mais recuado.
1: A questão já é que os números são pequeninos e nós estamos longe.
0: Isto é impossível. Já o tinha dito na primeira parte, isto é verdadeiramente impossível acompanhar os jogadores do Mónaco. Aqueles que conhecemos, tudo bem, de muitos anos a ver Golovin com 9 épocas no Mónaco. Enfim, uma série de jogadores. Pierrot, que é indisfarçavelmente, pela sua cabeleira loira, não se confunde. O próprio De Turbi. Mas há outros que, enfim, muito complicado. Acertamos no guarda-redes, não é, Eduardo? É o Filipe Kohn.
2: Sim, sim, correto.
0: É o suíço.
2: Pelo menos esse.
0: Aí está o Filipe Kohn, com a bola controlada perto da marca de penalti. Vai tentar procurar linhas mais adiante, vai levantando o periscópio, sai da grande área e vai mandando subir os centrais, que estão bem abertos com os laterais projetados na frente. Já não temos os conhecidos Eric Dyer e também Nazinho em campo, foram substituídos. A bola colocada na busca outra vez de Filipe Kohn e este alongar para o central pela esquerda que acaba agora por ser o 43, é isso? O 44?
2: Bem, 44.
0: Muito
2: é
0: bem.
2: O Nibombé. Samuel Nibombé.
0: É o Nibombé. A bola já no ataque para, na circunstância, Paris Brunner e o atraso na busca de Nibombé. Aí está Nibombé dando jogável para Ayman Assab. Este mais para trás. A recolha de Nibombé. Adianta, já no corredor, a bola na frente, tenta a combinação, mas o corte da equipa do Sporting, à falta, diz o árbitro assistente de Hélder Carvalho, e bola para a equipa do Sporting, não é falta, é lançamento. O arremesso para Maxi Araújo. Minuto 67 no cronómetro da Antena 1, o Sporting vai vencendo nesta 14ª edição do Troféu 5 Vilinos por 1-0. Golo de Rafael Nel, aos 54 minutos, o Sporting venceu 11 das 13 edições, aliás 10 das 13 edições, que ficaram para trás em 22 com o Empoli em 2018 e também com o Valência no ano de 2019. Estamos a escutar os traços sonoros, ou escutamos os traços sonoros das 9 da noite em Portugal Continental e na Madeira, menos uma nos Açores. Estamos na emissão mundial do desporto a acompanhar a apresentação, quer do Sporting, quer do Futebol Clube do Porto, para a nova época. Ponta, pai, a felicíssimo na frente, a bola interceptada por um dos jogadores que acaba de entrar na equipa do Mónaco. Atenção, o Amu, zona central do terreno, perde o fio à meada, recupera Silas Anderson. Dá jogável para Pedro Lima, a bola já para Luís Guilherme, mete por dentro, a recuperação agora. Aí está Pedro Lima, zona central do terreno, deriva para a esquerda, para Maxi Araújo, ataca o Sporting, cruzamento batido, corte, sobra ainda para a segunda vaga. Pedro Lima, bem, Jesse Dero e atira. Foi para dentro! Que ilusão de ótica! É um golaço! É um golaço! É um golaço! É um golaço de Sir Jesse Dery! Gol! É Sporting! É Sporting! É Sporting! Gonçalves, ao minuto 69, dobra a vantagem face ao Mónaco.
2: E mais emoção teve o lance, porque o lance parecia até perdido, uma embrulhada ali, parecia que o Mónaco ia reagir em contra-ataque. O que é facto é que Jesse Dery insistiu, persistiu, olhou para a baliza e fez com que a bola descrevesse um arco. Ela ainda bateu no poste esquerdo do guarda-redes Kohn, mas entrou para dentro da baliza. O Sporting faz assim com Jesse Dery o 2-0 aqui em Alvalade, um golo muito festejado, quer pelo jogador, quer pelos companheiros de equipa.
0: Deixa água na boca Jesse Dery, 19 anos, emprestado pelo Chelsea, na primeira vez em que se apresenta perante a plateia de Alvalade, ter este tipo de atrevimento e a finalização que até desbaratou toda a gente, incluindo o próprio Filipe Kohn, guarda-redes suíço, agora na baliza do Mónaco. Minuto 70 no Troféu 5 Vilinos, acaba de marcar Sir Jesse Dery. Sporting 2, Mónaco 0.
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4: Leitura do António Tadeia para depois irmos de novo ao Dragão.
5: Foi, vi basicamente a finalização, porque ainda estou aqui às voltas com os meninos do Mónaco. Já consegui estabelecer aqui o 11, mas a finalização é muito boa. A época é seca, ele não teve espaço para ganhar balanço e acaba por meter a bola mesmo junto ao posto do lado contrário. Uma finalização de pé direito, feita do lado esquerdo. Ele é destro e por isso mesmo foi assim que finalizou.
0: Agora, em Alvalade, mantemos atuado. Minuto 70.

0: apresenta o Sporting a caminhar para a conquista de mais um troféu, 5 violinos, perante muita juventude do Mónaco. Sporting 2, Mónaco 0.
1: Muito bem, vamos até ao estádio do Dragão. Futebol Clube do Porto, Aston Villa, está quase a começar a segunda parte. O Porto vai vencendo por duas bolas a uma. Carlos Gabriel, Matilde Fidalgo, Paulo Vidal, Rui Morgado, vamos lá tentar perceber o que é que vai mudar, se é que vai mudar alguma coisa agora para a segunda parte na equipa do Futebol Clube do Porto.
2: Da equipa do Porto, não sei, porque os jogadores foram todos para os balneários. Há uma zona de aquecimento no interior do estádio do Dragão, junto aos balneários, e até poderão ter aquecido aí, e poderá haver uma revolução na equipa. Do lado da equipa do Aston Villa, já é perceptível, pelo menos já são perceptíveis, três alterações. Vai sair o guarda-redes Marco Bizot e vai em princípio jogar agora o Joe Galsi, o guarda-redes australiano, e vão também duas peças lá para dentro, mais duas neste caso, o reforço ex-Wolverhampton, o João Gomes, e também o Nedeljkovic, um sérvio lateral direito de 20 anos que nas duas últimas temporadas esteve emprestado ao Leipzig da Alemanha, sem muita utilização, é certo. É mais um jogador que, por certo, o Unai Emery quer ver em competição esta noite aqui no Dragão. Mas David Carvalho,
1: parece que as coisas estão demoradas, não é?
2: É, avançássemos de novo para o Alvalade, porque por aqui ainda não há fumo branco.
1: Ok, sim senhor. Muito bem, Alvalade, Sporting 2, Mónaco 0, troféu 5 violinos, Sporting que, creio, José Pedro Pinto vai mexer de novo.
0: Vai, não tarda nada, chama Rui Borges, alguém ao banco de suplentes para já.
3: São três, um deles é Fresneda.
0: É três cada vez, bola batida, grande área, o corte da defensiva do Mónaco foi livre lateral, bola levantada por Pedro Gonçalves. Recupera então, quem vai entrar, Eduardo?
3: Fresneda, Daniel Bragança
0: e... Esperamos por
3: e mais nenhum. Estava um também ali a tirar. Sim, vai entrar sim.
0: Vamos cá esperar por quem se possa mostrar. Já temos então Fresneda, Daniel Bragança e vai também entrar Rodrigo Dias. O tal lateral esquerdo, António Tadeia, que ao dia de hoje, em termos de opções de raiz para a posição, para a estreia no campeonato frente ao Estrela daqui a duas semanas na Reboleira, é o único porque Maxi Araújo vai cumprir castigo nessa jornada inaugural.
4: É verdade, e é um jogador de características ligeiramente diferentes, até porque ele fazia muitas vezes na equipa B do Sporting aquilo que faz o Fresneda na equipa principal, isso é o defesa lateral que fecha mais dentro, até mesmo com rotinas de defesa central, mas é canhoto e poderá vir a ser ele o jogador utilizado ali.
0: Alterações que se devem processar de imediato. Levanta a placa o quarto árbitro. Vamos lá ao desfile, Eduardo Gonçalves. Olha, sai já o Pedro Gonçalves.
3: Exato, sai Pedro Gonçalves. É, provavelmente para um aplauso.
0: É a despedida.
3: É a despedida.
0: É a despedida de uma lenda. Para muitos, o melhor jogador da última década do Sporting. Ele que sai em matéria de jogos oficiais do clube com 239 jogos, 97 golos, 58 assistências. Importantíssimo para três campeonatos. Uma Taça de Portugal, duas Taças da Liga, uma Supertaça Cândido de Oliveira. O nome que jamais será esquecido em Alvalade e que sai debaixo de um forte aplauso, Eduardo Gonçalves.
3: Sim, muitos aplausos para Pedro Gonçalves, que retribuiu também em forma de aplauso à plateia de Alvalade. Saiu também o Maxi Araújo.
4: Sim.
0: E o Vaianides, não é?
3: E o Vaianides.
4: E a dizer que...
1: Desculpem só intervir, mas daquilo que vi na cara de Pedro Gonçalves, uma cara muito fechada. Enfim, não sei...
0: Mas a realidade é que
1: fiquei com essa sensação, claramente.
4: Bom, poderá haver esclarecimento mais tarde ou não. Não sei até inclusive se haverá conferência de imprensa
3: não há.
4: Muito bem, então se calhar o mais certo é não termos esclarecimento.
0: Eu parti do princípio que a saída de Pedro Gonçalves, sim, que era para a despedida e que estaria combinada. Sim. Mas o David Carvalho está a dizer que ele sai de cara trancada, enfim,
1: pareceu,
0: está a esconder as emoções, ou está a esconder as emoções, e claro que sim, David.
1: Agora sim, lá vai um sorriso, está sentado no banco de suplentes, pois. Mas não há ali, enfim, não me parece cara de quem se está a despedir.
0: Eu acrescento só uma coisa, é que neste tipo de situações, os jogadores até viriam todos, até à linha lateral, ainda por cima é um jogo de caráter não oficial,
1: sim, tal e qual.
0: Viriam despedir-se, e isso de facto não aconteceu. foi para o banco de suplentes como se fosse uma alteração, jogou 25 minutos, António.
4: Pronto, eu em relação ao Pedro Gonçalves, aquilo que posso dizer, tu disseste que foi um dos melhores jogadores da última década do Sporting.
0: Para muitos o melhor da última
4: Sim,
0: década.
4: Sim, eu vou dizer o seguinte, admito que haja gente com mais brilho ou com uma outra intensidade no brilho, e falo aqui nomeadamente de jogadores como Jokeres, mas tendo em conta a constância e o tempo de permanência, eu vou dizer-te que é o jogador deste século no Sporting. Não há outro que esteja ao nível de Pedro Gonçalves desde que iniciou o século XXI. E em relação, se é uma despedida, muito francamente, acho pouco para aquilo que foi, para os aplausos que foram dados a Pedro Gonçalves hoje.
0: A não ser que, após o apito final, esteja reservado um momento. E não, seja questão, nesta altura aquilo que pode dar Pedro Gonçalves é competitivamente isso, em campo, não é?
4: Sim, a questão é que foi criada uma narrativa à volta deste fim de ciclo, sim. E eu gosto de dizer entre aspas no Sporting, que veio predispor grande parte, ou boa parte, ou uma parte ainda assim significativa, da massa associativa e dos adeptos do Sporting contra os jogadores que conseguiram 3 títulos em 5 anos neste grupo.
1: Deixa-me só dizer que, não sei se já tinhas acabado, António Tadeia.
4: Sim, podes continuar.
1: Muito bem, vai recomeçar no Estádio do Dragão, Futebol Clube do Porto, Aston Villa, e lance da mesma questão de há pouco, Carlos Rui Abreu, se há alterações na formação do Porto.
2: Não, são os mesmos 11 que começaram o encontro, os que regressam para a segunda parte lá do Futebol Clube do Porto, muda apenas o equipamento, é agora equipamento alternativo, Paulo, azul, bebê.
5: É porque o outro equipamento alternativo é cor de vinho, exatamente a cor do equipamento que o Aston Villa está a utilizar nesta partida. Ora, não seria possível equipamentos semelhantes, o Porto a optar então por esse segundo equipamento, um azul bebê, um azul clarinho.
2: Do lado do Aston Villa, saídas de Matty Cash, do guarda-redes Marco Bizot e também de Ross Barkley, que já tinha cartão amarelo, para as entradas do guarda-redes James Wright, ainda do lateral direito Nedeljkovic e do brasileiro ex-Wolverhampton João Gomes, por quem o Aston Villa pagou 40 milhões de euros. Joga-se no Dragão, o primeiro minuto deste Porto 2, Aston Villa 1.
1: Continuamos por aí.
2: A bola na posse do guarda-redes James Wright vai defender esta segunda parte. Já pontapeou na frente à procura de Hemmings. É um jogador veloz. Vai conseguir recolher. Vai ter pela frente o Alan Varela. Recebe o Hemmings. Vai num para um. Aproxima-se da área. Vai fazer a assistência. Meteu a bola para trás. É para o de Luca Lynch. De novo o Hemmings. Hemmings a colocar a bola para o de Madsen. Madsen a colocar a bola no miolo para Bogarde. Bogarde deixou para Tanner Mings. E este atrasa para o guarda-redes James Wright. Joga a meio do meio-campo defensivo. Prestado para o William Gomes, deu bem a bola para o Bogarde, e o Bogarde para o Tyron Mings, sai o central inglês, é o capitão, sobre a meia esquerda, está em cima do risco divisório, a pisar, a dar a bola de novo para Bogarde, e este para Tyron Mings, o Porto agora não pressiona, joga à vontade a formação de Unai Emery, que continua em pé, sempre a dar indicações. Tyron Mings mete a bola sobre a meia direita para Cissé, Cissé pisa a bola com a pressão de André Silva, volta a colocar para Tyron Mings, um jogo mais... neste recomeço, mais parado, mais pausado, está tudo nesta altura parado mesmo. Bola no Cissé, à direita para o jovem sérvio Nedeljkovic. Outro que se quer mostrar é o Unai Emery. Já colocou para um companheiro, acaba por fazer a finta, a bola vai para fora. Tocada ainda por Zaidu, arremesso para Nedeljkovic. Deu para Cissé. Cissé para James Wright. Wright apartado por William Gomes. Vai pontapear na frente. É para a zona de ação. Termina Zaidu. Ganha de cabeça nas alturas. Deu depois para o João Gomes. Aí está o jogador internacional brasileiro. O ex-Wolverhampton vai acabar por perder para outro internacional brasileiro, o PP, que atrasa para o guarda-redes Cláudio Ramos. Joga toda da cor de laranja, também mudou equipamento, o guarda-redes capitão do Futebol Clube do Porto. Aí está Cláudio Ramos na meia-lua, à espera que os companheiros se organizem à sua frente. Cláudio Ramos muito parado, aliás, tudo muito parado no relvado do Dragão. Bola para Bednarek, devolve a Cláudio Ramos. Agora pressionado, dá para Kiver, Kiver para Cláudio Ramos. Cláudio Ramos para Jan Bednarek, a construir sobre a meia-direita, mas ainda numa zona muito recuada no relvado. Dá a bola para Kiver, Kiver para Gabri Veiga. Gabri colocou mal. Gabri vai dar a bola ao adversário, não conseguiu chegar o Pablo Rosário. O arremesso é para a equipa do Aston Villa.
5: Entretanto, a temperatura baixou um pouco aqui na cidade invicta. O vento aumentou também de intensidade ao nível do relvado.
2: Vai jogando o Aston Villa pela esquerda, não passa por Pablo Rosário, lateral, Jan Madsen ganha o jogador dominicano, depois bate a bola contra o adversário, é arremesso, aliás, é pontapé de baliza para o Futebol Clube do Porto. Bem, Pablo Rosário a impor sobre o neerlandês Jan Madsen, jogador de 24 anos, terceira época no Aston Villa, já por uma vez foi chamado à seleção dos Países Baixos, Jan Madsen. Bola para o Porto, bola para Alan Varela. Varela meteu-se para a minha esquerda para Jakub Kivior. Kivior mais na frente para o PP. Organiza PP, foge à marcação, entrega muito mal PP. Bola para um adversário que é o Hemmings. Hemmings combinou com um companheiro, também foi desarmado. Mas a bola espirra para o jogador do Aston Villa. É para o Jan Madsen. Madsen mete no miolo para o João Gomes. João Gomes trabalha com Hemmings. Ainda João Gomes vai rompendo. Bola à esquerda. Madsen pode cruzar. João Gomes dominou. Tira o Porto, bola para André Silva. E o André Silva vai para o relvado. Falta de João Gomes sobre o ponta de lança internacional português. É livre para o Futebol Clube do Porto.
5: O Unai Emery a aplaudir, no entanto, esta jogada, este momento ofensivo da equipa do Aston Villa, que tem no Estádio do Dragão presença de adeptos na parte superior da bancada nascente do anfiteatro azul e branco.
2: Era prevista a presença de cerca de 300 adeptos do Aston Villa esta noite aqui no Dragão, neste jogo que é para o Aston Villa também de preparação. O Porto no ataque, André Silva não chega, atenção que Alan Varela foi carregado, o árbitro não assinala a infração. Parece-me que Alan Varela foi carregado, Miguel Fonseca não será percebido da infração, a bola seguiu para André Silva, entrando já recuperada pelo Aston Villa. O jogo está interrompido, mas Matilde Fidalgo está a dar mais tempo que os 45 minutos habituais nesta fase em que o Porto está a uma semana de jogar o primeiro jogo oficial frente ao Torriense, e falo de Francesco Farioli dar tempo aos jogadores que provavelmente serão titulares de hoje a 8 dias em Coimbra. Do outro lado vai o Unai Emery gerindo mais a equipa.
6: Sim, uma equipa também que à partida sofrerá ainda algumas alterações, porque está privada de parte do seu plantel, que me parece que vai ser titular. O Porto aqui com...
2: As grandes trutas do Aston Villa não estão aqui.
6: Exatamente. O Porto aqui, basicamente, à exceção talvez do Pablo Rosário, que eu acredito que vai ser um jogador importante, mas não vai jogar naquela posição. Como eu dizia há pouco, o Piatuzewski também será alguém a ter em conta, o Borja Sainz, mas o Porto com um 11 mais parecido com aquele que será o seu 11 base, e portanto, se calhar, Farioli aqui também a querer estudar um bocadinho mais a possibilidade, a capacidade destes jogadores aguentarem mais minutos, até porque brevemente o Porto terá já a supertaça, e portanto consegui perceber a capacidade real destes jogadores, embora eu acredite que brevemente poderá começar a fazer alguma gestão do plantel.
2: Reparem só nos jogadores do Aston Villa que não estão hoje no Dragão e que poderão ser, e vão ser por certo, muito importantes na época para o Unai Emery. Desde logo a contratação, porque está lesionado e também esteve no Mundial, o Manzambi, o suíço, contratado ao Friburgo por 60 milhões. Ainda Ollie Watkins, o jogador inglês, também o Condessá, o Emiliano Martínez, o Lucas Dinha, o Vítor Lindelof e o Onana da Bélgica. Só para falar de alguns que foram ao Mundial, claro, de Garnacho, contratado nesta semana por empréstimo ao Chelsea. É uma equipa que vai ficar com outras características, com outra qualidade, quando dentro de alguns dias, dentro de duas semanas e meia, jogar a final da Supertaça Europeia diante do Paris Saint-Germain, em Salzburgo, na Áustria, no dia 12 de agosto. Bola na equipa do Aston Villa. Bola na equipa de Unai Emery. Vai jogando o central, Tyrone Mings. Aproximado para o William Gomes, tem que atrasar para o guarda-redes James Wright. James Wright dar de novo para Tyrone Mings. Receber sobre a meia esquerda, pressão de William Gomes, despacha na frente. O passe é muito comprido, vai chegar sem qualquer tipo de perigo às mãos do guarda-redes Cláudio Ramos. Agarra Cláudio Ramos no limite da grande área, já colocou no relvado. O Porto e o Aston Villa para já com 8 minutos iniciais desta segunda parte, muito, muito lentos. Longe daquilo que fizeram na primeira metade. Ganha Gabriel Veiga nas alturas, dá para André Silva, combina com o Frouolt. Este é que não sabe jogar devagar. Frouolt deu para Pablo Rosário. Rosário mete à direita para William Gomes, vai num para um com o adversário. Ainda o William faz a finta, vai cruzar, ganha. O primeiro pontapé de canto da segunda parte.
5: A interseção por parte de Jan Madsen, o neerlandês, a colocar o pé ao cruzamento por parte de William Gomes, o autor do primeiro gol desta noite.
2: É o terceiro canto do jogo, é o primeiro da segunda parte. Todos para o Futebol Clube do Porto. Vai bater William Gomes. Bola colocada no quarto círculo. Há movimentações na área. O canto é a maneira curta. William deu para Pepe. Pepe mais para trás. Aparece o Gabriel Veiga. Devolveu para Pepe. Tenta romper. Estava bem posicionado a defensiva do Aston Villa. Tenta se ir a jogar. Bem trabalhado por Madsen. Madsen é bom de bola. Colocou mais na frente. E a bola acaba por sair. Com infelicidade para o jogador do Aston Villa. O Burrows foi o último a tocar. É lançamento para o Porto e para Pablo Rosario. Pablo Rosario lançou atrasado para Jan Bednarek. Bednarek a recolher, segunda época a vestir a camisola do Futebol Clube do Porto. Está para o campeonato a Kiver também na segunda temporada no Dragão. Bola para Rosário. Pablo Rosario meteu na frente, mal. Era para André Silva, corta Taran Mings. Depois Alan Varela tentar ganhar sobre o de Luca Lynch. Ganha Varela, a primeira, a segunda, fica no relvado. Vai o Aston Villa para o ataque, lado na esquerdo. Vai não, ia porque chegou lá. Victor Frawolt recebe esta ovação do Dragão porque... Já há pouco disse, não sabe jogar mal, não sabe jogar devagar o dinamarquês.
5: Muito combativo este loirinho da equipa do Futebol Clube Porto, não dá nenhum lance por perder.
2: Carimbamos a partir do Estádio do Dragão, nesta altura, segunda parte, é o jogo de apresentação aos adeptos para a época 26-27, 10 minutos, segunda parte, Porto 2, Aston Villa 1.
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1: Em Alvalade, já Pedro Pinto, houve bola no ferro.
2: De Silas Anderson, depois de uma jogada bem trabalhada no ataque do Sporting a partir de um livre lateral, o Sporting vai ter canto, já avô Eduardo Gonçalves, Silas Anderson ficou inconsolável, seria um belíssimo golpe de cabeça. Levanta Luís Guilherme, Filipe Cona, meio caminho, consegue o desvio, ainda bola viva na grande área, pontapé não surge, a bola ultrapassou a linha de cabeceira, Eduardo.
3: Ultrapassou a linha de cabeceira relativamente ao lance, pois de facto merecia a melhor sorte. Silas Anderson, bem trabalhado do lado direito, desta vez Jesse Derrick já faturou esta noite, a fazer um belo cruzamento ali para o coração da pequena área, cabeçada de Silas Anderson, a bola a fazer assim um meio balão, mas foi embater na trave do Philip Cohn. O Sporting poderia muito bem ter chegado ao 3-0.
2: Jesse Derry deixa água na boca, não é?
4: Sim, e foi a segunda vez que o Sporting ensaiou este tipo de lance em que o Jesse Derry vem da esquerda à direita, neste caso até mesmo numa bola parada, para fazer o cruzamento ao segundo poste. O primeiro perdeu-se, o segundo perdeu o tal cabeceamento do Silas Anderson na barra.
2: Minuto 88 em Alvalade, 2 e uns pozinhos até aos 90. O Sporting vence por 2-0. Gols apontados por Rafael Nel e por Jesse Derry. Muita juventude também a mostrar cartas no vice-campeão nacional. A bola para a equipa do Mónaco. Tenta sair Sané. Adianta para Diop. Tenta a desmarcação. Era para Paris Brunner. Consegue antecipar-se a defensiva do Sporting. E bola tranquilamente para João Virgínia, que ao que tudo indica vai concluir a partida na baliza. Eduardo Gonçalves.
3: Exatamente. Poderia supor-se que o habitualmente titular Rui Silva iria também a jogo, mas não. Virgínia, parece-nos, vai completar a partida.
4: Bom, eu creio que os últimos jogadores a chegar não treinaram ainda sequer. Não é?
3: Sim,
4: portanto, não estão para jogar. A fazer 90 minutos hoje, aliás, muito por isso, só mesmo o João Virgínia e os dois centrais, o Eduardo Quaresma e o Eduardo Felicíssimo. Sim. Têm respondido muito bem, tanto um como o outro.
2: Sem dúvida, Eduardo Quaresma, ou muito bem engano, vai começar mesmo a temporada como central e podendo dar uma dor de cabeça daquelas boas a qualquer treinador.
4: Sim, e Felicíssimo, que não foi apresentado, portanto não faz parte daqueles 30 jogadores que foram apresentados no início da partida. Eu, quanto mais o vejo jogar, mais me convenço que ele é central, não é médio defensivo.
2: Sim, sem dúvida. Uma excelente adaptação e olho para a coisa da parte de Rui Borges e da sua equipa técnica. Tentava soltar Pedro Lima no corredor para a desmarcação de Rodrigo Dias, o lateral esquerdo formado em Alvalade. Conseguiu antecipar-se Filipe Cano, mete a bola fora, lançamento para a equipa do Sporting à esquerda, Eduardo.
3: Vamos ver quem vai lançar.
2: Acho que é o próprio Rodrigo Dias.
3: É o Rodrigo.
2: Aí está Rodrigo, a pisar a linha divisória, a meio do terreno. Na esquerda, o Sporting vai caminhar para vencer a sua 11ª edição do Troféu 5 Vilinos. 11 vitórias, a quarta consecutiva.
0: Aí está o ataque da equipa do Sporting, atenção, a bola a chegar até Rodrigo Dias, mete na área para Fotis Ioannidis, enquadra-se o grego, ainda Ioannidis, tira outro do caminho, ainda Ioannidis e o corte da parte de Mokabila, bate na frente, atenção à saída da equipa do Mónaco, Diop libertou, Sané, Paris Bruno a pedir, ainda Sané, tirou, encaixa João Virgínia, se não me engano é o primeiro remate enquadrado do Mónaco na partida.
3: Exatamente, e Virgínia, é evidente, o remate também não foi com muita força, mas Virgínia corresponde com competência.
0: Está Virgínia, guardião Algarvio, aponta a piar na frente, vamos chegar ao minuto 90, não tarda nada, veremos se há compensação. O árbitro Hélder Carvalho já deu instruções ao quarto árbitro Diogo Rosa para pegar na placa mais 3 minutos.
3: 3 minutos.
0: Para confirmar o Sporting a conquista de mais um troféu 5 vilinos. Atenção à entrada agora sobre Silas Anderson. Da parte de Diop, já sem bola, atingindo o dinamarquês contra todos os suecos do Aken. Vamos ter pontapé livre para a equipa do Sporting.
3: Já se levantou o jogador do Sporting.
0: Aí está o livre para Silas Anderson, movimentar. Espera que Diop se afaste e reinicie a jogada, atrasando na busca de João Virgínia. Coloca fora da área para Eduardo Quaresma. Em ritmo de fim de festa em Alvalade. Lá vem Quaresma, apertado por Paris Brunner. Ainda Quaresma faz uma rotunda sobre o adversário e liberta mais atrás com Pedro Lima juntando-se aos centrais para dar mais uma linha de passe, atrasando agora para João Virgínia. Aí está o guardião da equipa verde e branca, ele que na época passada acabou por fazer 8 jogos, um deles na Liga dos Campeões. Frente ao Kairat Almaty aqui em Alvalade. A bola para Pedro Lima. Deriva já para o corredor, para Luís Guilherme. Consegue Mokabila despachar e desarmar o catarinense, o brasileiro. A bola para fora, lançamento para a equipa do Sporting. Muita festa ainda assim nas bancadas. Eduardo Gonçalves, apesar de alguns já começarem a encaminhar-se para as galerias de saída.
3: Sim, há pessoas que já vão deixando os lugares que ocuparam aqui em Alvalade, mas a grande maioria dos adeptos se mantém. E se ouvi bem o speaker, porque o som não é o melhor, estiveram esta noite aqui em Alvalade 39.813 espectadores.
0: Confirmo, roçar os 40 mil. Uma belíssima casa para o jogo de apresentação do Sporting aos sócios.
4: E olha que olhando para as cadeiras vazias, não parece nada, mas...
0: Sim, sim. De facto.
4: É, o estádio também aumentou a lotação, não é?
0: É verdade.
4: Mas o estádio está bem preenchido, mas há ainda assim, vê-se muito verde nas cadeiras.
3: Até aquela bancada que me referenciei inicialmente, que normalmente é destinada às claques adversárias, está encerrada. Portanto, logo aí é uma boa fatia.
0: Sai o Mónaco, Nibombé a tentar solicitar na frente e Dumbo, mas a bola sai das quatro linhas, aplaudem ainda assim Filipe Luís, ele que lançou autenticamente a academia para esta jaula frente aos Leões, aqui em Alvalade. E atenção ao Paris Brunner, falhou Quaresma, Brunner para fora! Apesar dos elogios a Eduardo Quaresma, António, a realidade é que nesta pré-época já teve algumas destas falhas individuais que permitem grandes ocasiões ou até gols, como no caso do Celtic.
4: Sim, é muitas vezes uma questão de concentração, às vezes falha no Eduardo Quaresma, é noutras vezes uma questão de se olhar para a maneira que ele usa para desequilibrar. Estamos a ver que os dois centrais que o Sporting está a usar hoje têm estratégias de construção diferentes. O Eduardo Quaresma, geralmente o felicíssimo, opta pelo passo vertical e falo com qualidade, faz lembrar muito o Inácio Odebás nesse aspecto. O Eduardo Quaresma não, é um jogador que agarra na bola e vai. Muitas vezes queima linhas em posse e isto também conduz um bocadito a que possa haver perdas de bola se ele se deixar desarmar.
0: Acaba em Alvalade, troféu 5 violinos, edição 2026, fica no bastião sportinguista. Sporting 2, golos de Rafael Nel e do reforço de Jesse Derry. Mónaco 0, Eduardo Gonçalves. É o momento em que se vai preparar o palanque para a entrega do troféu ao Sporting.
3: Exatamente, e muito público ainda a permanecer nas bancadas, mas também alguma debandada, por assim dizer, numa altura em que os jogadores do Sporting e do Mónaco se vão cumprimentando, um jogo que decorreu de forma pacífica e, portanto, não daria aso a grandes discussões. É mais um momento ali de confraternização entre os jogadores das duas equipas, os elementos dos bancos também já a entrarem no relvado aqui em Alvalade, enquanto se vai então montando essa logística para que o capitão do Sporting, Eduardo Quaresma, possa receber esse troféu dos 5 violinos que hoje aqui conquistou uma vez mais, desta feita direita frente à formação do Mónaco, agora orientada por Filipe Luís. A dada altura no jogo, referenciámos também a primeira vez em que Rui Borges saiu do banco para dar indicações aos seus jogadores. Ele não foi muito assíduo ali na sua área reservada, esteve hoje mais sereno, sentado no seu lugar no banco, não tanto interventivo, deixou esse papel mais para o seu adjunto.
1: Já Pedro Pinto, aproveitamos para a análise do António Tadeia, este resultado positivo do Sporting neste troféu 5 violinos, para depois voltarmos ao estádio do Dragão, até porque nesta altura jogam Porto e Aston Villa, sendo que também, obviamente, estaremos atentos àquilo que se passar com Pote no centro do relvado.
2: Era aí que eu ia, que está muito discreto Pedro Gonçalves, foi cumprimentando os companheiros de equipa um a um. Veremos se haverá mesmo alguma cerimónia de despedida que confirme a saída de mais um pêndulo dos últimos anos de sucesso do Sporting Clube de Portugal. António, até agora pré-temporada, 6 jogos, 6 vitórias, 18 golos marcados e 2 sofridos. E, novamente, os reforços a darem também essa confirmação da categoria da sua contratação.
4: Sim, verdade. O jogo de hoje teve 20 minutos a mais. Eu acho que a partir do momento em que o Sporting fez o 2-0 e o Mónaco já estava a jogar com a equipa muito formada à base de miúdos do Sub-21, não houve mais jogo. Superioridade clara do Sporting durante os seus melhores períodos. Teve momentos em que caiu um bocadinho, final de primeira parte, final de segunda parte também, momentos em que a equipa do Sporting não meteu a intensidade desejável no jogo, mas é normal. Estamos a falar de um jogo particular e também, apesar da diferença de estágios de preparação, eu recordo, o campeonato português começa 2 semanas antes do campeonato francês, há uma diferença grande também em termos dos jogadores que estão presentes. Falta mais gente ao Mónaco do que falta ao Sporting, apesar de faltar também muita gente potencialmente titular à equipa do Sporting. Destaques individuais, só mesmo para não deixar isso de parte. Na primeira parte, então, lado já tinha falado Felicíssimo e Quaresma, ambos bem, Altimira, Flávio Gonçalves e Nel. Na segunda parte entraram bem o Luís Guilherme, o Jesse Derry, e o Silas Anderson, parece-me que foram quem trouxe mais boas notícias à equipa do Sporting.
2: Obrigado, António. Ainda passo aí por ti, Eduardo Gonçalves, porque Pedro Gonçalves está uma espécie quase que isolado dos restantes companheiros de equipa, dá toda a sensação dessa despedida envergonhada. Parece que ninguém quer assumir, mas Pedro Gonçalves já se começa a despedir das bancadas.
3: Sim, está... não está feliz, certamente, isolou-se ali um pouco. Agora participa nesta coreografia habitual no final dos jogos da equipa do Sporting e dos seus apoiantes, das claques neste caso. Mas Pedro Gonçalves está ali displicente, os braços vão abaixo, vai batendo palmas também naturalmente, mas não parece feliz o até agora jogador do Sporting. A ver, vamos se sai, não há nenhuma confirmação oficial, mas Pedro Gonçalves continua a participar agora com mais intensidade a bater palmas, mas até parece que está ali um pouco perdido,
2: aliado,
3: aliado, um pouco perdido no meio destes festejos.
2: Obrigado, Eduardo Gonçalves. A partir de Alvalade é tudo. O Sporting conquista a 14ª edição do Troféu 5 Violinos. Recorde vitória 2-0 sobre o Mónaco. Golos de Rafael Nel e do reforço Jesse Derry. Em meu nome, também do Francisco Lemos, do António Tadeia e do Eduardo Gonçalves. Um abraço. Até à próxima.
1: Um abraço, José Pedro Pinto, António Tadeia, Eduardo Gonçalves, Francisco Lemos, a equipa da Antena 1 que esteve neste troféu 5 violinos em que o Sporting venceu o Mónaco por 2-0. Voltamos ao Estádio do Dragão, é aí que fixamos a emissão, Porto 2, Aston Villa 1, com Carlos Gabriel, Matilde Fidalgo, Paulo Vidal e cuidado técnico de Rui Morgado.
2: Numa segunda parte tem sido um longo bocejo até esta altura, estamos com 22 minutos e Matilde Fidalgo, nada de nada, nem do Porto, nem do Aston Villa.
6: Exatamente isso, estava aqui a pensar no que eu podia dizer, há muito pouco para dizer. Uma segunda parte que de facto um jogo muito, muito adormecido, sem criar perigo, o Porto confortável. Agora na segunda parte sim, já voltou a fazer uma coisa que fez muito durante a temporada anterior, uma construção muito lenta, a tentar atrair o Aston Villa, que não salta demasiado à pressão e por isso acaba por se tornar, por não abrir assim demasiado espaço para o Porto poder atacar. O Aston Villa também sem conseguir criar dano a um Porto que está bem organizado.
2: E aos 68 minutos, as primeiras mexidas num jogo de apresentação, Paulo Vidal do lado do Porto.
5: Três mexidas, Rodrigo Mora, também Denis Gull e Borja Sainz. Saem Gabri Veiga, William Gomes e também o André Silva. Troca direta com Denis Gull. Esta noite no Dragão, nas bancadas, cerca de 48 mil, 47 e 98 mil espectadores.
2: Vamos já à leitura destas mexidas por parte da Matilde Fidalgo. Para já, lançamento para o Porto em Fimenta Grande área, lado esquerdo, pode ser perigoso. Recordo que foi de um lançamento lateral de Zaidu, que o Porto chegou ao 1-0 logo aos 5 minutos. Está a vencer por 2-1. Arremesso para Ana Zaidu, vai lançar comprido, meteu na área, salta a defensiva do Aston Villa, consegue ganhar, mas depois não consegue sair a jogar. O Porto recupera a frente de Alan Varela. Varela mete a bola para Ana Paula Rosário, em cima do círculo central, atrasa para Cláudio Ramos. 68 minutos. Matilde, as primeiras mexidas de Francesco Farioli, as saídas de William Gomes, Gabri Veiga e André Silva, as entradas de Borja, Gull e Rodrigo Mora.
6: Novamente o Porto aqui sem apresentar grandes surpresas, todos os jogadores que fazem parte de escolhas habituais, muitas vezes segundas escolhas, é verdade. Aqui a outra, só não é absolutamente direta a troca, no sentido em que o PP irá agora regressar ao corredor direito, onde me parece que é um jogador que tem maior capacidade de ter impacto, e o Borja é que ficará no corredor esquerdo.
2: E o Borja já entrou veloz, foi carregadíssimo em falta, o jogador basco. O árbitro viu, assinalou, Miguel Fonseca livre para o Futebol Clube do Porto. E dentro de instantes teremos mais quatro alterações na formação de Unai Emery. Para já livre para a formação do Futebol Clube do Porto. Corredor central, a entrada do meio campo ofensivo é para Alan Varela, bateu curtinho para trás na direção de Bednarek, dá para Kiver, devolve a Bednarek, e o Bednarek colocou a bola para Pablo Rosário, e o Rosário recebeu, meteu na linha para PP, vê as marcações à frente, era de Frault, preferiu tirar cruzamento para a área, corta bem o Benacissé, e vai depois tentar sair a jogar a formação do Aston Villa, sobrou o charco para Hemmings, Hemmings faz a variação, mete à direita para o Nedeljkovic com Borja Sainz, ganha a primeira, bem à segunda, o jovem sérvio bateu depois para um companheiro, perder para Alan Varela. Kivior, Rodrigo Mora devolve para trás, Kivior vai recolher, e vamos ter então dentro de instantes na próxima paragem mais quatro mexidas na equipa do Aston Villa. Vai jogando a equipa do Futebol Clube do Porto. Porto que a nível de jogos de preparação já jogou frente ao Hibernian da Escócia logo no início dos trabalhos no Olival, um jogo à porta fechada, empata um golo com o gol do Porto a ser abatido, apontado por Borja Sainz. Depois, no estágio de uma semana em Inglaterra, vitória 2-1 frente ao Birmingham, com golos de André Silva e PP, este de grande penalidade. Depois, uma vitória 3-2 no Olival, diante do Penafiel, com o bis de André Silva e também um gol de Gabri Veiga. E a derrota, na última quarta-feira, 1-0 diante do Gil Vicente. Porto que amanhã tem um jogo de treino no Olival, diante do São João de Ver, da Liga 3. Agora livre para o Futebol Clube do Porto, e será à partida o treino, o jogo de treino de amanhã, o último com estas características antes da final da Supertaça. Alterações então, entradas de Brian Madio, que tem feito uma boa pré-temporada, também de TJ Carroll, que é central. Vai entrar também número 20, o Yamaldin. E o 71, já está, é o Carroll, o 39, o Médio, o 20, o Amaldin, e entrou também, falta-me aqui um, foram quatro, não é? Ah, entrou quatro. O 45 também, o Tristan Roe, tudo malta muito jovem, também a dar aqui mais alguns minutos, o treinador Unai Emery. Vamos tentar perceber os jogadores que saíram. Ora, o 74, o Lintz, foi um deles.
4: É.
2: Vamos, porque aqui são logo quatro de uma assentada. Saiu também o Tyrone Mings, o central. E creio ter saído também o Madsen, o camisola 22, lateral esquerdo. É começar aqui a pôr alguma juventude no relvado. Ou mais juventude, porque já o dissemos aqui, este Aston Villa está muito longe daquilo que será durante a temporada. Faltam aqui alguns jogadores importantes. E neste jogo jogaram jogadores que são de primeira linha, como o Tyrone Mings, como o Matty Cash, como o Madsen, também o Leon Bailey, Ross Barkley, que é certo é que acabaram por ser substituídos e agora os jogadores que estão em campo é já praticamente uma equipa de sub-21 ou até mais baixo do que isso. Rodrigo Mora.
5: No Porto há alguma expectativa, Carlos, em perceber se o internacional coreano Ais Feyenoord vai a jogo. Ele está nesta altura, Imbian está em aquecimento juntamente com outros elementos da equipa azul e branca.
2: Vai jogando o Porto, estamos com 73 minutos no jogo. É o Pablo Rosário, dá para Alan Varela, Varela para Bednarek, pressão por parte dos Villains. Ainda Bednarek a dar a bola para trás para o guarda-redes Cláudio Ramos. Cláudio Ramos vem até ao exterior da área, simula o passe longo nem curto. Não passa a bola a ninguém, agora sim deixou curto para Bednarek, devolve a Cláudio Ramos. Esta segunda parte tem sido um suplício. Bednarek a recolher, a picar na frente, marcação da Borja Sainz, costa defensiva do Aston Villa, mas subiu a bandeirola por parte do assistente João Martins, da ponta, pé livre em direto, havia fora de jogo da Borja Sainz.
5: Precisamente do espanhol, número 17 da equipa azul e branca, estava adiantado em relação à última linha defensiva da equipa do Aston Villa.
2: DJ Carroll, o central, a jogar sobre a esquerda, deu agora a bola para o guarda-redes James Wright, pontapeou na frente à procura de Brian Madio, internacional sub-17, mas é uma força da natureza este avançado jovem de apenas 17 anos, Madio. Ele que vem de marcar nesta pré-temporada, no tal jogo, o último, foi o segundo, frente ao Walsall, Bisou, Mádio, na passada terça-feira.
5: Carlos, Francesco Farioli conversa com um dos elementos da equipa técnica que há pouco trouxe uma mensagem, falou com Alberto Costa. Fiquei com a ideia que tentou perceber se Alberto Costa se sente bem para ir a jogo ou não. Está nesta altura Francesco Farioli a apontar agora para a zona dos elementos que estão em aquecimento. Vai mexer, não sei se Alberto Costa terá respondido de forma afirmativa.
2: Chamou,
5: para...
2: mas parece-me ter chamado o Neuan Pérez.
5: Exatamente, também.
2: Bola para o PP, Alberto Costa, que só ontem regressou aos trabalhos depois de uma lesão que o tirou dos últimos dias dos trabalhos na pré-temporada. Atenção à equipa do Aston Villa, vai Mádio, levava tudo à frente, acaba por ganhar pontapé de canto, mas é incrível a capacidade deste menino de 17 anos, acaba por ganhar mais um pontapé de canto para a formação inglesa. Canto à esquerda para ser batido por João Gomes. Este sim poderá ter lugar no 11 titular do Aston Villa. Brasileiro, ex-Wolverhampton. Aí está João Gomes, combinou. Bem, vai aparecer cruzamento, lado esquerdo contra PP. Cruzamento por parte de Tristan Rowe. Lançamento já efetuado. Ainda trabalha na João Gomes, faz um túnel a PP. Que delícia, João Gomes. Cruzou, pé esquerdo, cabeceamento da Maggi, não surge. Ainda remate de ressaca. É o pé esquerdo a surgir à figura de Cláudio Ramos, remate de Nedeljkovic.
5: É um remate frouxo e muito direcionado à figura do guarda-redes do Porto.
2: Que já colocou na frente à procura de Borja Sainz e vai o espanhol em luta com um Nedeljkovic. Melhor o sérvio do Aston Villa. Deixou depois ficar a bola jogável para o Cissé. Mantém-se na defensiva Cissé. É mais um jovem sob a observação de Unai Emery, este ex-Las Klins da Áustria. Deixa a bola agora para um companheiro, vai jogando na miolo do terreno. Transporte de bola por parte de Pogar, também ainda se mantém. Bola à esquerda para Rowe. Rowe para trás para TJ Carroll. Mais um jovem da formação central, deixou para Cissé. Bola à direita para Nedeljkovic. Mete na frente, corta Zaidu, vai o Porto, bola para Rodrigo Mora. Mora a aparecer, dá para Frouolte, devolve a Mora. Os dois loirinhos do meio-campo do Porto. E Frouolte ainda com a bola controlada. O dinamarquês encosta para o português, para Rodrigo Mora. Ficou desiludido por não ir ao Mundial, mas tem ainda muito tempo pela frente. Muitos anos para poder se ingrar na seleção nacional. Agora sob o olhar de Jorge Jesus. Bola no Futebol Clube do Porto, bola em Jakub Kivior. Kivior dá a bola para Zaidu. Zaidu devolve a Kivior. Kivior mete sobre a meia direita para o Bednarek. Bednarek pressionado para Frolt. Falta de João Gomes. Entretanto, o Arte deixa jogar e bem. Bola no ataque do Porto. Pablo Rosário cruzou. Bola segundo poste. Borja não chega. A bola saltou à frente do espanhol. Ainda Rodrigo Mora a insistir. A tentar roubar ao Nedeljkovic.
0: Tira a equipa do Aston Villa, tenta sair a jogar. Zaidu não vai permitir, a bola vai para fora, o lançamento é para o Futebol Clube do Porto.
5: Vai a jogo Neuan Pérez, o central do Porto, que sofreu uma grave lesão na temporada passada com essa ruptura total do tendão de Aquiles. Vai voltar a jogar o central ex-Famalicão. É mexida na equipa do Futebol Clube do Porto para a saída de Alan Varela.
0: É daí a conversa que há pouco tinhas visto, tinhas apercebido com o Alberto Costa. Talvez o Alberto Costa tenha dito que não dava para ir a jogo ainda e por isso Neuan Pérez vai jogar para Matilde Fidalgo, defesa direito, e Pablo Rosário passa para o meio para o lugar que era de Varela.
6: Neuan Pérez teve uma paragem muito, muito grande e portanto os primeiros minutos que vai tendo em jogos, ainda que não oficiais, mas já com alguma dimensão, faz sentido entrar por pouco tempo, e o Porto de facto tem ali na lateral direita uma lacuna grande dadas as baixas. Acaba também o Pablo por poder ir para a posição dele durante uns minutos e o Neuan ficará encostado a uma linha. Não é a sua posição de origem, não deixa de acumular minutos e algum andamento.
0: Andamento não teve agora, Froold para o adversário, foi lá, agarrou ostensivamente, vê cartão amarelo no médio de dinamarquês, que o ano passado, no jogo de apresentação diante do Atlético Madrid, apresentou-se da melhor forma. Grande cartão de visita, marcou aos colchoneros. Ataca a formação do Aston Villa, vai pela esquerda. Atenção, este ataque pode ser perigoso. Fletiu para o meio, cruzamento, não está ninguém dos vilanos para emendar. Corta o Zaidu, dá para a borra, devolve Zaidu. Vai a locomotiva nigeriana para o lado esquerdo, vai com grande energia, o público entusiasma-se. Aí vai Zaidu, passa à direita, mal passa de Zaidu. Tem disto, entusiasma-se, cavalga, mas depois na definição, na hora H, acaba por cometer esta asneira. Dá para um adversário, TJ Carroll à vontade, controlar a bola e atrasar para o guarda-redes James Wright.
5: Entretanto, prepara-se para esse jogo também o guarda-redes João Costa. Curiosamente, no momento em que ele se prepara para entrar, a claque do Porto gritou por Diogo Costa. O internacional português levantou-se do banco, agradeceu, acenando para as bancadas.
0: Ainda não treinou Diogo Costa, está no banco, mas não vai ao jogo esta noite na apresentação aos adeptos. Por certo, guardado para a supertaça. Atenção, Aston Villa, remate ao lado. Grande pontapé por parte de Brad Burrows. Bola batida com o pé esquerdo, não passa para o Vidal, muito longe da baliza ainda de Cláudio Ramos.
5: Muito perigoso este remate efetuado pela direita, a bola de facto não passou muito longe do poste direito, a baliza de Cláudio Ramos, ainda se atirou para o relvado o guarda-redes do Porto, mas a bola acabou por passar ao lado da baliza. Terá sido este um dos últimos momentos de Cláudio Ramos no jogo.
0: 9 minutos e meio para o final, o Porto a bater o Aston Villa por 2-1 numa primeira parte interessante. Esta segunda tem sido um suplício autêntico, também algumas paragens a baixar o ritmo nesta fase de pré-temporada. Vai então haver agora essa alteração e não vai só o guarda-redes,
5: não
0: mais.
5: Vai também o Stephen Eustáquio, o Francisco Moura e o internacional coreano Wang Imbion.
0: É o Eustáquio, também vai a jogo. Vamos ver a estreia também com a camisola do Porto.
5: Sai Rosário, sai também Cláudio Ramos para a entrada de João Costa.
0: Inbiom a entrar. É o Eustáquio, Francisco Moura.
5: Froholt a sair também.
0: Vamos ver então.
5: Acho que falta um. Será Zaidu.
0: É o Zaidu para a entrada do Francisco Moura.
5: Exatamente, troca por troca.
0: Muito bem, Matilde Fidalgo, últimos minutos, estamos a 8 minutos dos 90 e vai mais gente lá para a relva.
6: Sim, novamente acabam por ser trocas diretas, o Eustáquio para a posição de 6, o Mbeom na posição do Froholt, o Moura também lateral esquerdo para a posição do Zaidu e depois os guarda-redes a trocar obviamente de forma direta. Aqui a dar alguns minutos também Farioli, parece-me que esperou propositadamente ver qual é a resposta que os jogadores conseguem dar. O Mbeom também, pela presença no Mundial, também não teve tanto tempo com a equipa, é normal que não fosse brindado com demasiados minutos, a ver se conseguem trazer alguma vida a um Porto que na segunda parte, assim como o Aston Villa, foram pouco vivos e trouxeram pouco espetáculo.
2: Vai jogando o Porto, o PP atrasa para João Costa. Na hierarquia do Porto é o terceiro guarda-redes, atrás de Diogo Costa e de Cláudio Ramos. Ele tem a oportunidade de jogar mais uns minutinhos nesta pré-temporada de Dragão. Bola para Jan Bednarek, Bednarek pressionado, deixou para Neuan Pérez, este para Eustáquio. Marcou um golo importante pelo Canadá, fez um belíssimo campeonato do mundo pela seleção canadiana. Este luso-canadiano, Stefano Eustáquio, e não é... Não é, ou seja, segredo para ninguém que está à espera de um novo clube. Talvez mais um empréstimo por parte do Porto. Entretanto, mais alterações. Rodrigo Fortes vai entrar na equipa do Aston Villa e também vai entrar o Borland. Mais dois
5: vai
2: jovens.
5: Vai sair o Bogard, o neerlandês número 26.
2: Era um dos que resistia e o Cissé.
5: E o Modu Cissé.
2: É. Saídas de dois jogadores que ainda resistiam do 11 inicial, o Bogard e o Cissé. Hemmings e Burrows são agora os únicos dois jogadores que se mantêm do 11 inicial de Unai Emery. Mais dois jovens jogadores das equipas de base do Aston Villa para se mostrarem ao treinador destes minutos finais do jogo na Invicta. TJ Carroll a colocar a bola na frente, acaba por ficar no Porto. Rodrigo Mora a conseguir ganhar, ainda Mora solta na direção de Eustáquio. Eustáquio colocou para Bednarek, à esquerda para o Francisco Moura, recebe Moura, mete mais na frente, bem trabalhado, é para o sul-coreano Inbom. Inbom tentou fazer o passe na direção do Borja Sainz, bola vai para fora, é lançamento para o Futebol Clube do Porto. Já efetuado o lançamento por parte de Francisco Moura, joga o Porto com Kivior, dá para Eustáquio, Eustáquio para Moura, Moura para Jakub Kivior. Mantém-se para já os dois centrais do Porto no 11, os polacos, os patrões da defensiva azul e branca. Bola para Bednarek, Bednarek para o Inbjom, Inbjom para Eustáquio, é carregado em falta, é livre para a equipa campeã nacional. O Porto que vai começar a época na disputa de um título de hoje, 8 dias no Estádio Cidade de Coimbra, a partir das 8:15 da noite. Frente ao Sport Clube União Torriense da 2ª Liga, equipa de Liga Europa, esta época a equipa do Oeste. Bola na equipa do Porto, vai jogando o Denis Gull, gol para Eustáquio, abre à direita, velocidade de PP, PP vai tentar dominar dentro das 4 linhas, mas não consegue, foi um pouco puxado o passe de Eustáquio.
5: Ainda tentou, PP lá chegar, não conseguiu. Ora, esta entrada de Embion no Porto faz recordar, o Porto volta a ter um jogador asiático depois de Shoya Nakajima. Creio que, não estou enganado, este será então um novo jogador asiático no plantel do Futebol Clube do Porto.
2: E já tinha tido também Suk, outro sul-coreano.
5: Também
2: o
5: é
2: Porto, Denis Gull, vai rodando, lá direito, remate prensado contra o adversário e é lançamento para o Porto.
5: Tens razão, não me lembrava de Suk, realmente.
2: Arremesso para ser efetuado à direita por intermédio de Neuan Pérez, agora lateral. Aí está o central argentino a tomar balanço, bola vai ser lançada no enfrentamento da grande área adversária, deu bola para PP, a PP vai deixar a bola para Neuan Pérez, surge a interseção de um contrário, nova bola fora, novo lançamento para o Porto e para Neuan Pérez. Neuan Pérez olhar para um lado, para o outro, procura aqui entregar, ainda Neuan Pérez lançou na direção de PP, a PP com a marcação de o jogador que entrou para a defensiva, são tantos jogadores que até já me perdi, mas é o TJ Carroll, lançamento já efetuado, Neuan Pérez volta a tirar a formação do Aston Villa, carrega o Porto, aí vai Inbjom, lado direito, em simulações, ainda Inbjom, mais uma simulação de Inbjom, deu bola para trás, deu para o Eustáquio, recebeu aplausos, o público gosta de Inbjom, passe de Kivior para Inbjom, assistência, remate, Borger para as mãos de James Wright, mas era uma assistência de Inbjom lá, longe da Coreia do Sul.
5: Sorriu, sorriu para as bancadas o internacional coreano. Que bela jogada no ataque do Porto com essa assinatura de Inbjom. Terminou com o cruzamento e depois Borja Sainz a não conseguir finalizar. Era de facto um golo nascido de uma obra de arte da equipa do Porto.
2: Mas Matilde Fidalgo, a verdade é que está 3, 4 minutos em campo, mas este sul-coreano a mostrar-se ao jogo, a baixar, a pegar na bola, a querer fazer coisas rapidamente, a querer mostrar-se rapidamente aos adeptos.
6: Sim, e só pareceu-me, e não temos aqui acesso a linhas, mas que pudesse estar fora de jogo em Bioma. Ainda assim, entrou claramente dinâmico, com essa capacidade de tentar ligar o jogo, de ser um elemento que pode baixar para ligar, que pode chegar ao terço final e servir. É um jogador com qualidade, que faz um, fez um bom Mundial, apesar da Coreia não ter estado particularmente bem, e que chega ao Porto para, para discutir um lugar que não é fácil ganhar a Vítor Frohult.
2: O Porto que volta a atacar, lado esquerdo, Borja Sainz, aproxima-se da área, está sobre aqui na área, à procura de um companheiro aqui a entregar, ainda Borja parou, dá para Rodrigo Mora, Mora apertado, soltou para trás na direção de Kivior. Kivior de pé esquerdo, lança para Francisco Moura, vai pela canhota, deixou para Rodrigo Moura, organiza, deixou de calcanhar a bola para Jacob Kivior. Equipa do Aston Villa dentro de 3 dias volta a ter um particular, também frente a uma equipa ibérica, vai jogar diante da Real Sociedade, onde como jogador se destacou Unai Emery, o agora treinador do Aston Villa. O jogo é na próxima terça-feira, atenção a Pepe a atacar. Pepe dá a bola para Neuan Pérez, Neuan Pérez para Pepe. O Porto tem encontro marcado amanhã no Olival, frente ao São João de Ver. Último teste, ainda que à porta fechada, antes do jogo de hoje, 8 dias, frente ao Torriense. Ataca o Porto, bola para o Eustáquio, colocou para Pepe. Desmarcação de Denis Gull, mas a bola vai chegar às mãos do guarda-redes Wright.
5: Ainda tentou lá chegar o avançado turco, número 27 na camisola, mas a bola acabou por morrer nas mãos de James Wright.
2: Minuto e meio para os 90, depois o tempo de compensação que o Arte Miguel Fonseca entende dar para esta segunda parte, que não deixa saudades. O Porto vence por 2-1, resultado que vem da primeira parte, porque esta segunda foi medonha de parte a parte, também com muitas paragens do ritmo do jogo. Vai Denis Gull pela esquerda, melhor a impor-se, impor ali o cabedal, o Rowe, mas Gull vai lá ganhar. Recebe os aplausos da plateia, dá bola para Rodrigo Mora, Mora vai rematar, defesa incompleta, recarga canto. TJ Carroll jogou pelo seguro, enviou para fora depois da defesa para a frente de James Wright.
5: Em dificuldade o guarda-redes britânico para o remate de Rodrigo Mora. A bola sobrou para a frente e depois a surgir ali um corte pela linha de cabeceira. Momento em que se anima a claque, a plateia do Dragão nestes instantes finais deste Porto Aston Villa.
2: Canto para o Porto, Mora bateu, bola na área, tira a defensiva do Aston Villa, vai a bola de novo para fora, não vai não senhor. O árbitro diz que há fora de jogo, falta, não percebi a indicação de Miguel Fonseca agora.
5: Bem, será falta porque o homem do Porto acaba por agarrar a bola com as mãos.
2: Ah, porque
5: ficou com a ideia que seria pontapé.
2: Exatamente, mas o árbitro assistente diz que a bola não tinha saído e por isso é falta, é livre para o Aston Villa. Bem visto pelo árbitro Miguel Fonseca, bate o guarda-redes James Wright. Mais 3 minutos é o que falta jogar no Dragão a partir deste momento. É o tempo de compensação desta segunda metade do jogo. Jogo de apresentação do Futebol Clube do Porto aos adeptos. E aqui estão 47.098, sendo que já não estão estes porque alguns, bastantes, já vão embora.
5: Começam
2: para fugir ao trânsito.
5: Começam já a aventar caminho.
2: Uma noite agradável, temperatura agradável. Apesar de uma leve brisa.
5: É, mas o vento acalmou, Carlos. Entretanto, acalmou.
2: Bola na posse do Futebol Clube do Porto. Jan Bednarek. Bednarek não está pressionado por ninguém. Solta agora na direção de Bjorn Hinbjorn. Volta a bola para Bednarek. Este para o guarda-redes João Costa. João Costa agora sim acusado por Brian Mádio. Deixou ficar o jogável para Kivior. Kivior colocou a bola para Rodrigo Mora. Mora da primeira para o destaque. Devolve a Rodrigo Mora. Sai o Porto a jogar. Mora no meio de dois. Excelente Mora. Acaba depois por perder, mas vai lá o destaque. Bate a bola no peito. Colocou no relvado. Tenta sair da pressão. O destaque da bola para Francisco Moura. E o Moura vai veloz. Vai para o lado esquerdo ainda. Francisco Moura vai travar a marcha. Protege a bola, deixou para Eustáquio. Eustáquio faz um passo em variação, grande passo de Eustáquio, era para Pepe, falhou. O defesa do Aston Villa não estava à espera do falhanço. O Pepe que também não conseguiu ficar com a bola.
5: Precisamente isso, leitura correta. Há essa primeira intervenção falhada por parte do homem do Aston Villa. Pepe não estava a contar, falhou também, não conseguiu chegar à interseção do esférico.
2: Foi Rodrigo Fortes, o jogador português. Ele é luso inglês, luso-britânico, é internacional sub-19 por Portugal, mas nasceu em Inglaterra e joga no Aston Villa, mas é internacional jovem pela seleção portuguesa. Este Rodrigo Fortes dá agora ao Porto para o ataque com o Rodrigo Mora, a acelerar, ainda Mora no meio de dois, pode abrir, ainda Mora faz o passe para Pepe, bem jogado, a filha de Pepe perdeu tempo e espaço e não vai conseguir finalizar, e a bola se vai ainda para o jogador do Porto, é o Neuan Pérez, segunda vaga de ataque dos Dragões. Neuan Pérez a deixar a bola jogável para o Eustáquio curtinho para o Inbion, devolve o Eustáquio, mete para Pérez, lado direito, Pérez para o Eustáquio entrou para mandar no jogo.
0: bola colocada para Bednarek, Bednarek para Rodrigo Mora, Mora para Stefano Eustáquio, pode cruzar, ainda Eustáquio, leva a bola, deixou ficar, jogável para Neuan Pérez, junto à linha lateral, deixou de novo para Eustáquio, Eustáquio para Bednarek, e este para Rodrigo Mora. Estamos a 30 segundos pelo cronómetro da Antena 1, e ouvirmos o apito final de Miguel Fonseca, o árbitro que dirigiu o encontro. Bednarek deixa a bola para Eustáquio, olhou para a área, Eustáquio faz o passe, é para o calcanhar de Inbiom, quase assistia Denis Gol, mas fica mais um pormenor do sul-coreano aí, mesmo à tua frente, Paulo Vidal.
5: É de facto em situação de destaque este reforço do Futebol Clube Porto, como disseste há pouco, entrou bem, tem tentado desequilibrar a partida.
0: Atenção ao Porto, cruzamento de PP à procura do Borja Santos, estava atento de James Wright, e não há tempo para mais no jogo de apresentação do Futebol Clube Porto, do campeão nacional para a época 26-27, recepção ao Aston Villa, e o resultado final foi este: Futebol Clube Porto 2, Aston Villa 1. O teu olhar, Paulo Vidal, aí no relvado.
5: Com a festa nas bancadas, o Porto consegue uma vitória perante o vencedor da Liga Europa neste jogo de apresentação.

0: a cumprimentarem a equipa de arbitragem que esteve aqui esta noite no Dragão para esta partida de caráter particular.
1: Final de encontro, Porto bate o Aston Villa por 2-1, mais um jogo de preparação dos Dragões rumo à nova temporada. Foi o quinto jogo do Porto, tem uma derrota frente ao Gil Vicente, tem agora 3 vitórias diante do Aston Villa, do Penafiel e do Birmingham, e o empate a 1 diante do Hibernian da Escócia num jogo realizado no Olival. Já a formação do Aston Villa vai também mantendo e vai seguindo a sua preparação, fez apenas o terceiro jogo depois da derrota com o Elche da La Liga por 2-1 em Espanha, vitória 5-0 ao Walsall da 4ª divisão de Inglaterra, e agora esta derrota no Dragão. Próximo teste é diante da Real Sociedade. O Porto amanhã joga frente ao São João de Ver, por certo, para dar mais minutos aos jogadores que hoje foram menos utilizados aqui por Francesco Farioli. Mas vamos ter flash interview no final deste encontro, que já está montado o cenário para esse efeito. Entretanto, os jogadores do Porto, porque os do Aston Villa já se afastaram, vão-se cumprimentando e vão, como habitualmente, para o Vidal dar a volta de honra.
0: Preparam-se para isso, para dar essa volta de honra no relvado do Estádio do Dragão. Agradecer a presença dos adeptos nesta partida de apresentação. Nesta altura vão conversando. O Francesco Farioli conversa com o outro elemento da equipa técnica e, portanto, começa então esse momento em que os jogadores dão essa volta no relvado do Estádio do Dragão, com Jan Bednarek a liderar a comitiva azul e branca.
1: Como verdadeiro capitão sem braçadeira, lidera Jan Bednarek. Também lá vão os restantes seguindo os passos do polaco. É assim a cada final de jogo aqui no estádio do Futebol Clube do Porto. David Carvalho, Porto 2, Aston Villa 1, resultado final do jogo de antestreia deste Porto 26-27.
2: Muito bem, até porque há também essa super taça frente ao Torrense no dia 1 de agosto, daqui a 8 dias. Nesta altura, no Campeonato da Europa de Sub-17 de Hóquei em Patins Masculino, Portugal vence a Espanha por 2-1. Estamos quase a terminar a primeira parte neste jogo no Pavilhão das Goladas em Braga. Recordo que a equipa feminina de Sub-17 de Portugal já tinha perdido hoje a hipótese de se sagrar campeã europeia. Perdeu com a Espanha por 3-0. As espanholas conquistaram o terceiro título consecutivo de Sub-17 em hóquei em patins. Também olho para o Estoril Open. Nesta altura, meia final de 5 singulares. Alexander Bloks conseguiu fazer frente a Luciano Darderi, perdeu o primeiro set por 7-5, depois venceu por 7-6 com 7-1 no tie-break, e nesta altura Luciano Darderi, mais experiente, está a vencer por 3-1 no terceiro set, sendo que reduz para 3-2 Alexander Bloks. Ora, daqui vai sair o outro finalista de singulares amanhã no Estoril Open. Recordo que Luca Van Asch, o francês, já está nessa final depois de ter derrotado o compatriota Hugo Gaston por 2-0 com 6-4 e 7-5 nos parciais.
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2: Também já lhe trouxemos o troféu 5 violinos. Recordo que o Sporting venceu o Mónaco por 2-0 com golos de Rafael Nel e de Jesse Derry, o reforço para esta temporada do Sporting apostado pelo Chelsea. Nesta altura, aí no Estádio do Dragão, os jogadores vão fazendo uma espécie de volta olímpica ao relvado. E esperamos, claro, pela entrevista rápida. Vamos ganhando aqui algum tempo para os comentários da Matilde Fidalgo. Esta apresentação do Futebol Clube do Porto frente ao vencedor da Liga Europa. Desfalcado, é certo, mas é sempre o vencedor da Liga Europa. Uma boa apresentação, ou não, vamos saber daqui a pouco, com a Matilde Fidalgo. Carlos Weber.
1: Já restam poucos adeptos do Porto, dos mais de 47 mil que aqui estiveram para assistir a esta partida, para aplaudirem os jogadores que vão dando essa volta de honra. A zona da Flash Interview é visível cá de cima, ainda não está lá.

0: ninguém para falar no pós-jogo. Matilde Fidalgo, vamos para as notas. Quem é que te surpreendeu mais neste Porto, que foi um Porto ainda muito igual naquilo que foi o 11 inicial em relação ao Porto campeão da época passada?
1: Surpresa não é bem o caso. Eu gostei muito da entrada do Mbeumo. A verdade é que ele joga poucos minutos e é difícil dar-lhe a ele o prémio de melhor, mas de facto um jogador que demonstrou...
0: Gostava, a segunda parte agitou, não é? Porque
1: exatamente.
0: Mas não era preciso muito, mas agitou, a verdade é essa.
1: É verdade. A sua entrada coincidiu com a melhor fase do Porto nesta segunda parte e com alguns pormenores de requinte. Parece-me que o jogador mais da partida foi também, sem grandes surpresas, Froholt, um jogador que se dá sempre muito ao jogo, que tem presença no momento ofensivo, tem presença no momento defensivo e num jogo bastante apagado. Eu não diria que o Porto foi inferior, não foi, mas foi um jogo morno, especialmente a segunda parte. E por isso é difícil haver grandes destaques, quer para a positiva, quer para a negativa, mas eu diria que Froholt, e aí sim, sem surpresa, volta a ser um dos jogadores mais deste plantel.
0: E houve alguém que te tivesse desiludido nesta apresentação?
1: O Gabri Veiga acaba por ter alguns momentos mais erráticos do que é costume, alguns passos em que demorou a soltar e perdeu o timing de soltar, que tentou na mesma e acabou por errar. Nesse aspecto não esteve tão bem, pois no gol do Porto acho que há algumas culpas a atribuir, mas são tudo erros normais também de pré-época. Acho que o jogo demonstra isso mesmo. Normalmente temos sempre de dar uma nota positiva e uma negativa. Não me parece muito justo também estar a destacar ninguém pela negativa. Gostava de ter visto o André Silva um bocadinho mais em jogo, mas eu diria que talvez o Gabri tenha falhado mais do que costuma e, portanto, não tenha sido o pior jogador, mas se calhar um jogador mais errático do que é costume ser.
0: Em relação ao André Silva, e deixo este olhar que aqui tive hoje, pela primeira vez vi o André Silva neste regresso ao Futebol Clube do Porto a jogar, parece-me que vai ser importante no futebol mais associativo, mas faltou ver mais bola na área, ou seja, mais o matador, o finalizador André Silva, porque a nível de jogo associativo parece-me que tem. Mas antes da tua resposta, David Carvalho, o PP já está preparadíssimo, já está inclusive a ouvir a pergunta para fazer a sua análise a esta estreia.
2: Vais ouvir a resposta, tu e os ouvintes, naturalmente, PP, do Futebol Clube do Porto, à Sport TV.
3: Ter jogado ainda algo desfalcado é sempre o Aston Villa.
4: Olha, mesmo desfalcado, é uma equipa muito forte, que tem grandes jogadores, tem uma qualidade acima da média, uma equipa de Premier League. Acho que fizemos um bom jogo, conseguimos implantar aquilo que a gente veio preparando durante a pré-época e continuar seguindo esse mesmo foco, esse mesmo objetivo, porque a gente já tem uma final para disputar.
3: Já sente a equipa preparada para o primeiro jogo oficial daqui a uma semana com o Torrense para a Supertaça?
4: Olha, a gente cada vez mais vai se preparando, é muito importante a gente estar buscando cada vez mais melhorar. A gente sabe que cometemos alguns erros durante esse jogo, mas valorizar muito aquilo que a gente foi, aquilo que é o primeiro jogo da época. Então é continuar trabalhando, porque a gente sabe que a exigência de uma final é muito grande.
3: O que é que o Futebol Clube Porto terá de acrescentar ao que fez na temporada passada? Estamos a falar de contextos diferentes. No ano passado era uma quebra de ciclo, a chegada de um novo treinador, o Francesco Farioli, e o Porto é campeão e agora quer ser bicampeão, com os rivais a quererem apertar ainda mais o Porto.
4: É continuar fazendo aquilo que o Mister pede e a gente trabalha, né? Continuar no nosso mais alto nível, continuar se dedicando durante os treinos, porque a gente sabe que os resultados vão acabar aparecendo durante os jogos, e é continuar trabalhando. Que acho que o que foi muito importante na época passada foi a união que a gente tem, e a gente continua ainda muito mais unido.
3: Com o regresso à Liga dos Campeões, o que é sempre motivante?
4: É muito importante, né? Estar de volta à Champions League, um clube do tamanho do Porto merece estar sempre lá em cima, e é honrar sempre o seu nome.
3: Só para fecharmos, e do PP, o que é que os adeptos de Futebol do Porto podem esperar do PP esta temporada?
4: Uma temporada ainda muito melhor do que todas as outras. Sou um cara que procura sempre melhorar e acho que cometi muitos erros na época passada, mas eu tenho certeza que essa época ainda vai ser ainda muito, muito melhor a nível individual e coletivo.
3: Muito obrigado, PP.
2: Lá está o PP, jogador do Futebol Clube do Porto, depois deste triunfo por 2-1.
3: Os dois extremos brasileiros.
2: Eu tentava aqui que me baixassem aqui o som, se favor.
3: PP marcou o gol da vida.
2: Obrigado. Ouvimos PP aqui na Sport TV. Ora, também vamos ouvir Francesco Farioli, o treinador do Futebol Clube do Porto, a partir de agora.
3: do jogo, que é que custou mais? Viva sempre, mesmo em pré-temporada.
5: I will say that of course it's a good test against a very strong opponent.
2: É um bom teste contra um adversário muito forte. Boa aproximação que fizemos ao jogo. Abordagem ao jogo. Alguns jogadores estiveram pela primeira vez em campo durante 90 minutos.
5: To go back to the normal world, so to play the 90s and to stretch as many players as much as possible. Great to play again in front of our supporters.
2: É muito bom também jogarmos frente dos nossos.
5: I think this is the right boost to prepare now the new season, starting of course from
2: the energia certa para prepararmos o resto da temporada.
5: It's already, you know, a game that has a trophy there, so to be in our best version.
2: Temos um troféu já para disputar.
3: Aqui por uma semana. Minutos. É um sinal de que este 11 pode ser o 11 que vai utilizar frente ao Torriense.
5: We share the minutes in between, like also in Gil Vicente we did the same.
2: Temos de gerir aqui a situação dos minutos.
5: So we arrive now
2: cada jogador pode fazer.
5: In the same amount of minutes, everybody got his opportunities.
2: Toda a gente teve oportunidade para ter minutos. Tempo para tomar decisões.
5: Well, from my side, there is not just 11 players. We are 25 plus the ones that are going to come later. Into the market.
2: Mais aqueles que so many things to vir,
5: but of course we need to start from somewhere. So these 5 weeks gave me enough to take the first decisions, but as I said also
2: já
5: after the defeat of Barcelos,
2: honestly in these 5 weeks the players pushed really hard.
5: Now it's time to refresh a little bit the legs, the mind,
2: and to be pernas, in the best shape mente, for the first official game of the season. Para o
3: Pablo
2: primeiro
3: Rosario,
2: jogo oficial.
3: Mais provável para o jogo com o Torriense?
5: I don't know. Let's see. Alberto is recovering today. We didn't want to take the risk, but he was able to play. So one or the other, Martim as well could be back. So we have to see how things will evolve in these next 5-6 days.
2: Vamos ver como é que as coisas vão evoluir.
5: The best lineup possible.
2: Vamos apresentar a melhor formação possível contra o Torriense.
3: Ainda mais algum jogador, algum defesa esquerdo, um avançado?
5: No, I think, you know, we are still with 4 weeks and a half of market ahead.
2: Temos aqui alguns dias de mercado pela frente.
5: We have to do. We are in the same page with the club about what we feel and what we believe is important.
2: Estamos no mesmo comprimento de onda em relação ao clube, em relação àquilo que precisamos para a nossa equipa.
5: We have players that, of course, we would like to approach. Some of these ones
2: are difficult. São os quais gostaríamos de fazer aqui propostas.
5: Later on into the market, we are totally aware that something needs to be done.
2: Algo tem de ser feito, isso temos a certeza.
5: We have to give to suspend at least myself as a coach the majority of attention to this fantastic group of players.
2: Tenho de concentrar atenções agora neste momento para este grupo de jogadores. Eu, enquanto treinador, vamos tentar ser competitivos em todas as competições.
3: A ser campeão, os grandes querem naturalmente aumentar a pressão sobre a sua equipa.
5: Não, as I said last season when we were about to start.
2: Como eu disse na época passada, quando estávamos a começar,
5: o
2: que é passado é história.
5: Está
2: no museu.
5: Isso não nos dá
2: crédito extra.
5: Vamos
2: começar do zero. Quero ter uma equipa que tenha a fome e o desejo. Uma equipa que não é favorita.
5: Combining titles, here is about to go game by game, season by season.
2: Jogo a jogo,
5: part of our past. The Super Cup
2: foi feito, faz parte do passado. Supertaça, aliás,
5: because of course we are playing the Supertaça because we won the title. After that,
2: porque fomos campeões. Depois disso fazemos um reset, vamos começar do zero.
5: We have to be really demanding.
2: Temos de ser exigentes.
5: The competition is going to get higher, and you saw
2: competitividade vai aumentar.
5: Many things to do,
2: muita coisa
5: again,
2: por fazer.
5: On the things that are in our control,
2: agora há que focar atenção naquilo que está no nosso controle e
5: we know to compete.
3: Muito obrigado.
2: E total, Francisco e gasto total naquilo que é preciso fazer para competir. Aqui está Francesco Farioli, já aqui evidenciar algumas ideias para aquilo que quer desta temporada para o Futebol Clube do Porto, sendo que, com estatuto de campeão, ainda assim quer que os jogadores pensem que não são favoritos, que é para conquistar tudo, é para conquistar jogo a jogo e tudo tem de começar do zero, que ficou no passado, é história.
0: É um discurso que Francesco Farioli até já começou a ensaiar no final da época, depois na altura dos festejos do título, dizendo que tudo ia começar do zero, estavam a fechar um título, é verdade, mas o único resquício da época passada que ainda iria subsistir era a disputa da Supertaça, e hoje voltou a frisar que é um troféu que o Futebol Clube do Porto quer ganhar, que entra claramente como favorito frente ao Torriense, mas já se percebeu também que o Torriense é capaz das maiores surpresas, que o diga o Sporting na final da Taça de Portugal da época passada, de maio último, no Jamor. Matilde Fidalgo, antes de nos debruçarmos sobre as palavras de Farioli, de PP, sobre aquilo que este Porto hoje mostrou, na altura em que PP começou a falar e a lançar a questão de André Silva, porque no fundo foi o único, pode dizer-se, corpo estranho em relação ao Porto do ano passado. Faltava também o Diogo Costa, mas estava o Cláudio Ramos, que a espaço também foi jogando a época passada, especialmente nas taças. Mas o que é que este André Silva, que tem este estilo de jogo mais associativo, que hoje se percebeu isso, uma ligação boa com, especialmente com o Gabri Veiga e com os extremos, mas que depois se calhar não está na área, não é o finalizador que uma equipa do nível do Porto, de um grande em Portugal, se calhar precisa?
1: Eventualmente, a questão também é que não foi o melhor jogo para testar essa vertente de André Silva, porque a verdade é que a bola poucas vezes chegou também à área, especialmente na segunda parte, houve pouco jogo, houve pouca chegada, pouca vertigem e pouco perigo num jogo que já estava, em que o Porto estava em vantagem, portanto também não tinha grande necessidade de aumentar o ritmo. Parece-me que não há grandes dúvidas em relação a quem, nesta fase inicial do campeonato, com Samu ainda lesionado, será a primeira opção de Farioli. Aqui a questão coloca-se com quem será a primeira opção de Farioli com Samu já em condições de poder participar. Porque é verdade que, num primeiro momento, normalmente as equipas de Farioli vem no ponta de lança um homem a encontrar, nomeadamente através dos centrais, para poder depois tocar de frente, tocar de lado, poder ser esse primeiro apoio. Mas convém também ser um jogador com chegada. Samu foi crescendo nesse sentido, é um jogador com outra profundidade, com outra capacidade depois de entrar na área, também é um jovem que está a melhorar, que está a crescer, mas para Samu aquilo que faltava mais era esse jogo associativo, essa capacidade de jogar de costas para a área, que quando finalmente começou a conseguir desenvolver, acabou por ser lesionado. O André já tem essa parte, falta-lhe o outro. Eu acho que Francesco Farioli terá que perceber se terá outros protagonistas também com essa capacidade de ter golo, ou se essa responsabilidade irá residir quase sempre no ponta de lança. Porque se assim for, o André tem que melhorar esse fator. Mas, como disse, não me parece que este seja o jogo ideal para compreender a verdadeira capacidade de o André se tornar um jogador com maior presença na área, porque efetivamente não foi um jogo no qual a equipa servisse demasiado, fosse quem fosse, no último terço.
0: A verdade, Matilde, é que o Porto, nesta pré-temporada, dos jogadores que saíram, que foram importantes na época passada, Luke de Jong, Tiago Silva, Fofaná e Mofi, os jogadores que saíram, aliás, Tiago Silva e Luke de Jong terminaram as carreiras, Mofi e Fofaná estavam emprestados e por isso rumaram aos seus clubes de origem. O Porto ainda não fez nenhuma venda significativa, vendeu na Amazo e Alarcón, fez aqui um total de 7 milhões de euros. Nas aquisições, andou aqui também de forma muito, muito poupada, ou seja, gasta 1,5 milhão com o João Afonso, que é um guarda-redes promissor, contratado ao Santa Clara. Contrata também um jogador de 16 anos que hoje nem foi apresentado, está na equipa B, o Eric Granás, ao Frederick, está também por 1,8 milhões. Tem o Mamenian, que é um avançado possante, também foi para a equipa B, também não foi hoje apresentado. E a verdade é que para a equipa principal tem André Silva, que chega a custo zero, neste regresso ao Dragão, de onde tinha saído há 9 anos, e e este sul-coreano Wang In-byeom. Minha pergunta é muito clara. O Porto, e André Villas-Boas já frisou isso até no final da época passada, na altura dos festejos do título, que o Porto tem de vender para equilibrar contas, porque os portugueses têm de vender todos os anos, apesar do Porto este ano estar de regresso à Liga dos Campeões e significar um encaixe financeiro muito, muito importante. Mas o Porto, se não vender ninguém, a questão do defesa esquerda e de ponta de lança é aquilo que falta, e apenas isso, para o Porto ter aqui um plantel competitivo num ano em que, e sublinho isto, vai regressar à Liga dos Campeões, e será diferente jogar Champions e Campeonato do que jogar como ano passado Liga Europa e Campeonato?
1: É uma ótima questão. Repara, normalmente diz que a equipa ganha que não se mexe, e de facto o Porto mexe muito pouco. Conseguiu fazê-lo, teve uma aposta, uma revolução grande no ano passado, porque assim exigia a temporada anterior. Esta temporada exige a maior capacidade de manutenção possível, continuidade de um trabalho. Mas o Porto, o ano passado, compreendeu que para seguir a manter a mesma qualidade nas duas provas, e porque o Porto depende muito daquilo que é a disponibilidade física dos seus jogadores para ter sucesso, porque a forma como Farioli pensa o jogo depende muito da capacidade de colocar intensidade no jogo, percebeu que a certa altura tinha que ter basicamente dois 11 diferentes, um para cada competição. Não me parece que a jogar Champions, o Porto, com ambições reais na competição, tem essa capacidade de poder fazer tanto, rodar tanto a equipa. Portanto, se esse for o plano, provavelmente terá que ir buscar jogadores para conseguir ter não só 14, 15 jogadores de alto nível, mas se calhar 20 jogadores com essa capacidade. Não me parece que o Porto também possa atacar o mercado assim sem ter que vender. E portanto parece-me que poderemos ver uma outra surpresa. Farioli falou sobre essa vontade de ainda. O mercado ainda vai estar, a janela de mercado ainda vai estar aberta há algum tempo. E portanto,
0: falta mais do mês, não é?
1: Exatamente. Eventualmente o Porto poderá ir buscar alguns jogadores, mas efetivamente os clubes portugueses normalmente têm que vender mais do que aquilo que compram. A saída, das saídas todas, o De Jong acaba por chegar numa altura em que eu acho que representa muito também enquanto liderança, e acho que isso não pode ser um fator a não considerar, porque claramente Bednarek, além da qualidade do jogo que foi trazendo, parece-me que aquilo que de mais importante trouxe à linha defensiva do Porto foi a estabilidade e a liderança que depois, a partir da linha defensiva para a frente, se foi construindo. De Jong acabava por ser um jogador também com esse fator, dessa experiência, essa serenidade, mas que rapidamente deixou de poder ser opção. O Mofi não, acho que nunca se afirmou verdadeiramente como uma opção para a ponta de lança. O Fofana vai dar alguma rotatividade ao Froholt, que pôde descansar, e o Froholt, que começava a ameaçar uma queda, voltou a ter a capacidade de desequilíbrio depois de começar a conseguir ser gerido de outra forma. Portanto, a forma como o Porto vai ou não atacar ainda o mercado ainda deixa alguma curiosidade. André Villas-Boas gosta de vez em quando surpreender. A apresentação de De Jong, por exemplo, foi uma altura em que definitivamente surpreendeu. Eu acredito que as posições mais débeis são efetivamente a lateral esquerda e o ponta de lança, até porque Samu à partida só estará disponível para novembro, e Denis Gull não me parece uma opção ao nível daquilo que são as ambições do Futebol Clube do Porto, e por isso essas são as posições de maior urgência em poder arranjar opções. Mas acredito que o Porto poderia beneficiar de ter mais um meio-campista que tivesse um nível muito semelhante àquele que normalmente apresenta e que aquele que normalmente vai ser o 11 base, embora em Biome pareça uma boa contratação, e vamos ver qual será o espaço que vai ter neste
0: um substituto de Farolt, como foi Fafana a época passada, poderá ser isso?
1: Poderá, mas é um jogador que me parece também que pode ter argumentos para mais. Vamos ver, eu acho que hoje entrou muito bem, é precipitado tirar conclusões de
6: 10 minutos
1: que esteve em campo, exatamente, num jogo que estava morno e que, portanto, acabou por animar um bocadinho com a sua entrada. O Gabri vinha a ser gerido com Mora, gostava também de perceber qual será a aposta real em Mora, se é um jogador que vai ter ou não um bocadinho mais de margem com este treinador. Se assim for, se calhar não há tanta necessidade para estas duas posições de 8. Pablo Rosário também parece ter a total confiança do treinador, portanto a posição de 6 também não é por aí. Eventualmente o Pietuszewski também foi um jogador que apareceu, que não vimos ainda hoje, mas que é um jovem com muita capacidade, com muito talento, com desequilíbrio, com 1-1, e parece-me que até ofuscou um bocadinho o Borja Sainz. O Porto tem aqui algumas alternativas que também temos que perceber como é que começam ou como é que se vão afirmando agora nesta fase, para perceber quais são as necessidades reais do plantel ir ser reforçado.
0: E o ponto aqui é, o Porto para fazer uma grande venda tem que ser um dos jogadores importantes, que não vem ninguém buscar ao Porto suplentes, os jogadores da equipa B, não é? Tem que ser uma venda importante. A sair destes jogadores com mais marcado, o que tu achas que faria menos falta ao Futebol Clube do Porto, ou que era mais facilmente substituível?
1: É uma pergunta fácil.
0: Estamos aqui a falar de nomes de, rapidamente, por exemplo, de Diogo Costa, que se tem falado, que está no mercado, não é? Um dos dois centrais, de um Varela, de um Froholt, de um William Gomes, de um PP, são aqueles jogadores que, à partida, e fazendo aqui uma análise muito, muito em cima do joelho, alguém pode vir e dar muito dinheiro por eles, não é? Não estou a ver muitos mais.
1: Sim, repara, eu acho que provavelmente desses todos, William Gomes, não porque não tenha qualidade, mas porque PP é um jogador que tem que tem a capacidade muitas vezes de ir para a esquerda e poder combinar com o William Gomes, mas é um jogador que me parece que cresceu imenso, ou voltou àquilo que é o seu habitual quando chega Farioli, e portanto quer um quer outro tem muita qualidade e perfis um bocadinho diferentes. O William gosta muito de poder vir para dentro e finalizar, mas acho que é um jogador que se vendia se calhar melhor do que o PP e que a sua seria obviamente uma baixa para este Porto, mas que PP poderia compensar de certa forma. Acho que Froholt é um jogador importantíssimo e muito difícil de substituir neste plantel. Os centrais também, eu falava sobre Bednarek, o Kivior eventualmente também é um jogador com qualidade, que oferece a versatilidade de poder muitas vezes ser uma opção na esquerda. O Bednarek parece-me que é um pilar desta linha defensiva e que o Porto sofreu muito quando decidiu abdicar daquilo que podiam ser os pilares da sua linha defensiva, e percebeu que a estabilidade tem que partir um bocadinho daí, portanto acho que seria uma perda muito grande. E o Diogo Costa também, a meu ver, é o jogador mais da seleção no Mundial, que oferece uma tranquilidade e uma certeza muito grande para esta equipa, não retirando qualidade ao Cláudio e ao João. O Diogo está uns furos acima, é um capitão desta equipa e portanto um jogador que também faz muita falta, não só naquilo que oferece enquanto jogador, mas enquanto líder, e por isso faria muita falta se saísse.
0: Obrigado, Matilde. Vamos ver o teste a sério do Porto já na próxima semana. Supertaça em disputa em Coimbra, frente ao Sport Clube União Torriense. Hoje não houve surpresas, como houve o ano passado com a chegada de Luc de Jong. Foram apresentados 31 jogadores, com muitos jovens da equipa B também à mistura, e acabou por não aparecer também o número 2 de Diogo Costa, mantém o 99, o capitão do Futebol Clube do Porto. No jogo jogado houve vitória do Porto, 2-1 frente ao Aston Villa. William Gomes marcou primeiro para os Dragões aos 5 minutos, depois Luca Lynch empatou aos 12 para os Villans. O golo da vitória portista surgiria ainda na primeira parte por PP aos 41, e foi assim a apresentação do Porto aos adeptos. A partir da próxima semana já será a doer. Despedidas da equipa da Antena 1 aqui no Dragão, trabalho da Rádio Pública, teve as assinaturas do Rui Morgado, do Paulo Vidal, de Matilde Fidalgo e do Carlos Rui Abreu. Para todos, um grande abraço, boa noite.
2: Um abraço, muito boa noite, bom regresso a casa à equipa da Antena 1 que esteve neste Futebol Clube do Porto, Aston Villa, também transmitimos o Sporting Mónaco. Na próxima semana temos o Benfica St. Gallen de segunda mão da segunda pré-eliminatória da Liga Europa, encarnados em desvantagem na quinta-feira. Esse jogo para escutar, claro, com o relato integral aqui na sua Antena 1. Também no próximo sábado temos essa supertaça Cândido Oliveira a partir do estádio Cidade de Coimbra. Temos o Futebol Clube do Porto Torriense, também, claro, com emissão especial aqui na sua rádio.
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2: Já estamos perto do apito final nesta emissão mundial de desporto da Antena 1. Digo-lhe ainda de saída que neste momento no Campeonato da Europa de Sub-17 de Hóquei em Patins, na final que decorre em Braga, Portugal vence a Espanha por 2-1, isto na final masculina, porque na final feminina Portugal acabou por perder com a Espanha por 3-0, final que se realizou antes neste mesmo pavilhão das Goladas. A Espanha que conquistou o tri no Europeu de Sub-17 de Hóquei em Patins Feminino. Também olho para o Estoril Open, meias finais de singulares. Alexander Blox, o jovem belga de apenas 21 anos, está a vencer Luciano Darderi no terceiro set por 6-5, uma partida que já leva mais de 2 horas e meia. Darderi venceu o primeiro set por 7-5 e depois perdeu por 7-6 com 7-1 no tie-break no segundo set. Agora Alexander Blox, o belga, vence por 6-5. Fique bem, fique na companhia da Rádio Pública. Tenha uma muito boa noite.

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0: A continuação de um bom sábado, um excelente fim de semana connosco.
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0: E agora vai começar uma festa, ou seja, uma outra festa.

0: Vamos rumar a Sines ao encontro da equipa de reportagem da Antena 1 para a 26ª edição do Festival Músicas do Mundo, ou FMM Sines 2026. É lá que estão no online a Maria Sá e Melo, a Kenia Nunes, a Catarina Fernandes, na produção a Filipe Ramos, a Cristina Condinho e nas vozes o Bruno Martins, o João Turgal, o João André Oliveira e o Luís Oliveira. Luís, boa noite. E a pergunta que te faço é como é que está a festa a esta hora? Imagino que as ruas cheias de Sines para mais uma edição do FMM.
1: É isso mesmo, boa noite Herberto, boa noite também a todo o auditório da Antena 1. Eu diria que já até há no ar uma certa nostalgia deste último dia, o derradeiro dia, a derradeira noite do Festival de Músicas do Mundo de Sines, edição de 2026, uma edição que começou, como tem sido habitual, em Porto Covo e que desde quarta-feira ocupa o Castelo de Sines. E aqui, ou por aqui, já fomos do Afrobeat à cúmbia, do jazz ao high life, do canto à salsa, do mangue beat ao blues, numa música que vai derrubando todos os muros, só ficam apenas as muralhas do castelo. Já apresentaste a equipa da Antena 1, falta apresentar o nosso primeiríssimo convidado desta noite. É o Vitorino Salomé, que acabou há pouquíssimos minutos este concerto. Bem-vindo, Vitorino.
2: Muito obrigado.
1: Boa noite.
2: Boa noite.
1: A primeira pergunta é óbvia. Como é que foi ter esta multidão à frente 16 anos depois neste regresso ao Festival de Músicas do Mundo de Sines?
2: É interessante porque voltou aqui comigo o grupo de cantadores do Redondo. E é um apoio muito grande e é um impacto fantástico de vozes que sempre me deixa muito descansado. E depois este público é um público, eu posso dizer que é um público inteligente porque canta tudo sem ter aprendido e tem, percebe o que eu canto com o que eu posso dizer, inteligência que não é artificial. É uma inteligência que nós temos e uma intuição que temos das coisas que apreendemos e que gostamos e toda a energia que eles têm quando batem palmas, quando intervêm, quando me chamam nomes feios e tudo, eu gosto porque isso anima-me as coisas correm consoante ou dependendo exatamente do público que eu tenho à frente. Acho que com todos os cantores acontece o mesmo.
3: É uma espécie de estímulo que acaba por fazer com que passa para palco e passa para si também, não é?
2: É estímulo e cumplicidade. Depois começam também a cantar e depois o espetáculo é nosso, não é meu. O palco deixa de ser uma coisa que está acima geograficamente do público e o público fica no palco e no público...
1: Como diz o Pedro Almeida Melo, sobe-se ao povo, não é? Nesse momento. Eu estava a pensar, quando eu ouvi ela em cima, como é que alguém que nasceu no Redondo, no Alentejo, olha para este Alentejo, o Alentejo do litoral, que memórias eram essas? Como é que se romanceava com o litoral alentejano quando cresceu?
2: O litoral, quando eu era pequenino, era para os ricos virem à praia. E os que não iam para o Algarve vinham para Sines, era uma praia muito frequentada por quem podia vir, porque era difícil, não havia transportes, não havia capacidade económica de frequentar a praia e o litoral era uma coisa muito longe. O Manel da Fonseca é quase do litoral, é um alentejano com o coração na terra, mas também no mar, mas ele uma vez disse-me que aqui no alto de um monte aqui ao pé das praias aqui de Sines, vi um pastor com um rebanho de ovelhas à frente, de costas para o mar. Ele disse, este está de costas para o mar. Era pastor. Mas também há os pescadores. Os pescadores também têm uma tradição muito forte de marinhagem. E segundo a lenda diz, o Vasco da Gama seria daqui, lá onde ele era ou não era, não sei. Mas lá por ser alentejano não quer dizer que seja mau marinheiro. Podemos é não saber nadar, mas marinheiros bons ainda somos.
1: Este espetáculo também desta noite teve uma homenagem que tem sido recorrente na carreira e nos últimos tempos também ao José Afonso. Passaram 50 anos de Abril, mas não é por
2: sempre.
1: Esse, é isso, não é por esse número ter sido redondo que se deixa de cantar estes temas e trazer este repertório.
2: Não, mas eu canto
1: sempre.
2: O Janita, o meu irmão Janita e eu cantamos sempre nos nossos concertos canções do Zeca, porque foi ele que nos ensinou tudo. Ensinou estar no palco. Estar no palco, o Zeca é que inventou a forma de chamar todos os cantores para o palco. Não havia stars, não havia estrelas. E agora José Afonso, agora Fausto, agora Adriano Cruz Líbero. Não. Vamos todos para o palco e depois vamos falando e agora cantas tu e agora. E aí ele era um mestre daquelas. Discreto, sempre, mas ele é que nos ensinou essa forma de partilhar o palco com todos. Nos anos, fim dos anos 80, essa maneira de cantar e de estar foi decaindo porque o movimento social em Portugal abrandou. Todas as revoluções são fugazes, a nossa foi tão fugaz como as outras e tem as mesmas ressacas que todas as revoluções têm, que é a que estamos a passar agora. Uma profunda ressaca, mas não somos só nós. É uma ressaca da humanidade, dos homens e das mulheres e do que nos está a acontecer e à natureza e tudo. E aí é para isso que eu estou aqui a cantar também. É para chamar a atenção para isso, coisa que aprendi e que devo a José Afonso, meu grande amigo.
1: A arte tem essa força ainda em 2026, ou tem que ter essa força em 2026?
2: Se não tem, vai arranjando, porque a teve sempre e quase inesperadamente. Repare que a partir de determinada altura... Estou-me a lembrar, sobretudo no sul da Europa, temos todos cancioneiros das revoluções. O cancioneiro da Revolução Francesa, da Guerra Civil de Espanha, os cancioneiros italianos, e são todos lindíssimos. E nós temos o nosso cancioneiro fortíssimo também, da Revolução do 25 de Abril. E a República também tinha. Uhum. Tinha muita, muita, muita música.
3: E para além desses ensinamentos sábios de Zeca Afonso, também passam sempre as palavras de António Lobo Antunes. Ouvimos, por exemplo, aqui o Mortos dos Retratos, do disco Moda Impura. E, portanto, é sempre uma presença, digamos assim, omnipresente nos seus espetáculos.
2: Omnipresente, absolutamente. Eu conheci o António muito, muito cedo, mas em determinada altura ele disse-me: tu não és o cantor da pátria alentejana. Não te deixes reduzir ou não te deixes ficar nesse castelo ou nessa pátria que tu estás, que estás a praticar com tanta força logo a seguir ao 25 de Abril. Tu podes ser e és cosmopolita e vou-te fazer aqui um par de letras e vais começar aí a cantar.
4: E chegar aqui a este palco e ouvir do lado de lá forças, palavras de ordem, cânticos da revolução, dá-lhe de alguma forma alguma esperança na arte e na música como esse remédio para a ressaca que atravessamos?
2: São pensos rápidos, mas dão muito... dão muito afeto, dão, e comovem, até quando falo nisso fico logo um bocado comovido, porque eu vivi o movimento social de uma maneira especial e de certa maneira num sítio muito bom, que era exatamente o palco. Portanto, vivi um movimento social 2 metros acima e acompanhei-o muito à flor da pele, exatamente com esses companheiros todos. A maior parte deles já se foi embora e eu estou aqui e lembro-me sempre todos deles.
1: Isso obriga-me a falar, e a falar de qualquer forma. Nós hoje vamos terminar a noite com os sons de Cuba. O Vitorino tem essa ligação a Cuba e nós esta semana também perdemos o Luís Represas, alguém que também tinha...
2: Fiz a evocação dele.
1: Nós ouvimos no final desse...
2: Tinha que fazer. Sabe porque é que não o fiz mais cedo? Ia-me comover e depois não era capaz de cantar. Uhum. Assim foi no fim e já não fui apanhado pela emoção. Mas sim... Cuba, estava a falar de Cuba.
1: Sim, é uma paixão que vos une. Há outras que partem da tradição da música popular, alguém que fez esse caminho até quando, um bocadinho contracorrente, porque havia uma juventude a eletrificar a música portuguesa e o Trovante foi para outro caminho, não é? Que relação, que memórias guarda, que relação era essa e que legado já agora é o de Luís Represas na música portuguesa?
2: Nós somos os cantores portugueses cubanos, que ele gravou em castelhano também, e trabalhou com a Nueva Trova Cubana, e eu trabalhei com os soneros. Vocês tiveram aqui em Sines um sonero que é do Septeto Habanero, que gravou comigo em Havana em 1999. Havana 99. E ele vive agora cá em Portugal, felizmente, é um maestro autêntico. A música de Cuba é uma música, eu digo sempre, Brasil, Cuba, talvez o México, mas são potências musicais da América Latina. O Brasil e Cuba, sobretudo, que força que têm aquela música e que força que têm aqueles povos e que, da maneira como a transmitem e da maneira como a vivem.
1: E deixe-me voltar aqui a este assunto, no fundo, que memórias lhe deixa essa ligação com represas? Acredito que essa paixão por Cuba tenha sido muitas vezes partilhada.
2: Foi partilhada muitas vezes, cantámos muitíssimas vezes juntos. Para mim é um irmão mais novo que perdi e tinha combinado fazer um concerto com ele no Coliseu e afinal não conseguimos. Mas pronto, parece que vamos todos para o céu, fazemos o concerto no céu.
3: Como disse aqui ao vivo, ele está a ouvir, não é? Essa evocação dessa forma como há uma espécie dessa empatia que se mantém, não é? De alguma forma, espiritual.
1: Vamos tentar não esperar 16 anos também pelo regresso de Vitorino ao Festival de Músicas do Mundo de Sines, que seja em breve ou mais num curto espaço de tempo. Vitorino, muito obrigado pelo seu tempo,
2: muito obrigado
1: pelo espetáculo de hoje. E é precisamente para esse concerto que vamos partir agora, na emissão especial da RTP Antena 1, relembrando esse primeiro espetáculo no Castelo de Sines, nesta que é a noite de sábado, a derradeira, no Festival de Músicas do Mundo de 2026 em Sines.
2: Muito obrigado.

0: Tomás Pimentel. Vou-me embora. Então vá, pronto. Mas vou cantar um texto, uma letra terrível que o António Lobo Antunes escreveu para eu fazer uma música. Isto é uma marcha fúnebre. Mas é terrível e é lindíssimo. Chama-se...
1: Morte.
0: Pedra. É os mortos no retrato primeiro e depois é a pedra. Estão a mandar em mim. Vai, dá-lhe.

Sérgio Costa. Carlos Salomé. Paulo Jorge. Rui Alves. Hoje não subiu. Tomás Pimentel. Maestro. Luís Cunha, maestro. Inês Vaz, maestrina, sempre. Muito obrigado. Tenho que ir embora. Se me pagarem mais caixa ainda, canto mais 2 minutos. Mas só me pagaram até agora. Vou embora. Vou falar com... Ó Carlos, pagas mais? Ele paga, ele paga. Vamos cantar mais um. Vou embora, vou perder.

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1: Onze horas no continente e na Madeira, são 10 nos Açores. 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
2: Apesar do alerta do FMI, o IRS Jovem vai continuar no próximo ano. A garantia é da Secretária de Estado dos Assuntos Fiscais. Em Espanha, perante a ameaça dos incêndios, as autoridades ordenaram a evacuação de mais 8 localidades. Vitórias na estreia e na apresentação aos sócios, o Sporting venceu o Mónaco por 2-0 e os Dragões venceram por 2-1 o Aston Villa.
1: Esta hora estão 19 graus no Funchal, no Porto e em Coimbra. Estão 20 em Ponta Delgada, 21 em Lisboa, estão 23 em Faro. 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
2: O IRS Jovem é para continuar no próximo ano, mesmo apesar das recomendações do Fundo Monetário Internacional. A garantia é da Secretária de Estado dos Assuntos Fiscais, em entrevista ao programa Conversa Capital, da Antena 1 e do Jornal de Negócios. Cláudia Reis Duarte diz que, depois do alargamento do IRS Jovem a mais beneficiários, a entrega de declarações ao abrigo deste regime quase quintuplicou, 5 vezes mais do que em 2024, embora o FMI já tenha alertado que esta medida pudesse colocar em risco a saúde das contas públicas.
3: O balanço desta campanha é francamente muito positivo. Em 2024, tinham sido apresentadas declarações com aplicação do regime na ordem de 200 mil beneficiários jovens. Este ano são 960 mil. E, portanto, o alargamento do regime quase quintuplicou a abrangência dos beneficiários, o que mostra bem aquilo que sempre afirmámos, que é este regime é efetivamente muito mais generoso na sua cobertura, na sua abrangência.
4: Então não é para acabar este regime?
3: Não é para acabar.
4: Vai manter-se tal como está? Não haverá alterações?
3: Neste momento não está em cima da mesa qualquer alteração ao regime do IRS Jovem, até porque este incentivo é muito importante, é aquilo que nos permite, no fundo, reforçar, se quiserem, os rendimentos líquidos dos jovens e, portanto, retê-los em Portugal por forma a que possam contribuir para o nosso futuro.
2: Um excerto da entrevista ao programa Conversa Capital, da Antena 1 e do Jornal de Negócios. Entrevista à Secretária de Estado dos Assuntos Fiscais, que pode ouvir na íntegra este domingo, depois das notícias da 1 da tarde, aqui na Antena 1. Luís Neves promete dar mais esclarecimentos o quanto antes sobre a polémica em torno da Constru Barcelos. No entanto, o Ministro da Administração Interna não se compromete com uma data.
5: Eu compreendo o vosso trabalho e não quero nem o ser aborrecido, nem vós. Eu já o disse relativamente a este tema, que estou absolutamente tranquilo e ponto por ponto explicarei no tempo próprio.
6: Mas quando será?
5: Se eu soubesse já estou a dizer.
6: Compreendo que esse silêncio é prejudicial para a sua imagem, para a própria credibilidade.
5: Eu só vou dizer o seguinte, em qualquer fórum responderei a tudo e quanto antes terei uma conversa convosco relativamente a todos os pontos que estão em cima da mesa.
6: Quer dizer, dois dias, uma semana.
5: Só vou dizer isso, a credibilidade é uma credibilidade de mais de 80 anos. Muito obrigado a todos e boa tarde.
2: O ministro Luís Neves a responder aos jornalistas à margem de uma visita que fez para assinalar os 140 anos dos bombeiros voluntários de Lagos, ele que tem estado a enfrentar uma polémica que envolve a empresa Constru Barcelos, suspeitas de favorecimento em contratos públicos, obras sem alvará e investigações judiciais. Ora, a presidente da Iniciativa Liberal, Mariana Leitão, defendeu hoje que o silêncio do ministro da Administração Interna sobre este caso que o envolve está a desgastar o governo e a contaminar a imagem da Polícia Judiciária.
7: O senhor ministro disse que estava muito tranquilo e que ia prestar os esclarecimentos quando bem entendesse. Eu acho que o senhor ministro ainda não percebeu que os portugueses não estão nada tranquilos com esta situação. Portanto, cada dia que passa em que se mantém em silêncio é mais um dia em que está a desgastar o governo, está a desgastar-se a ele próprio, mas está

0: também a pôr em causa outras instituições, nomeadamente a Polícia Judiciária. E por isso, como já tivemos a oportunidade de dizer e de fazer, queremos uma comissão permanente o mais depressa possível para que o Sr. Ministro possa vir ao Parlamento prestar os esclarecimentos.
1: A Presidente da Iniciativa Liberal falava aos jornalistas durante uma visita à Feira de Santiago, em Setúbal. As autoridades espanholas ordenaram a evacuação de mais 8 localidades próximas de Toledo este sábado à noite, isto perante a ameaça dos incêndios de Madrid. O Ministro do Interior reconheceu que o sábado não foi um dia positivo no combate aos incêndios devido às difíceis condições meteorológicas, embora tenha sublinhado que as chamas já não se propagaram graças ao trabalho da Unidade Militar de Emergência dos Bombeiros, das Brigadas Florestais e dos Recursos Aéreos. O ministro alertou que a noite não vai ser fácil, mas que a situação pode melhorar ligeiramente este domingo. O Ministério do Interior alargou o âmbito territorial da Declaração de Estado de Emergência Nacional devido aos incêndios. Este alargamento foi estendido para a província de Toledo. Em Berlim, uma pessoa morreu e 15 ficaram feridas este sábado depois de um veículo ter atropelado os participantes de uma marcha do orgulho gay. A informação é da polícia da capital alemã. Os feridos estão a ser assistidos pelos serviços de emergência. Está em curso uma operação policial de grande dimensão para procurar os suspeitos. Centenas de milhares de pessoas participavam na Marcha do Orgulho, conhecida como Christopher Street Day, na Alemanha. No futebol, o Sporting venceu o Mónaco por 2-0 num jogo do troféu 5 violinos, golos de Rafael Nel e Jesse Derry, uma partida que aconteceu no estádio José Alvalade e que serviu para apresentar a equipa leonina aos sócios. A Norte, o Futebol Clube do Porto, o campeão nacional, também se apresentou aos sócios com uma vitória por 2-1 frente aos ingleses do Aston Villa. Venceu por 2-1 com golos de William Gomes e Pepe. Pela primeira vez nesta temporada da Fórmula 1, o britânico Lando Norris, que é o campeão em título, conquistou este sábado a pole position para o Grande Prémio da Hungria, que acontece este domingo em Budapeste. O piloto da McLaren vai sair em primeiro, em segundo vai arrancar Lewis Hamilton e em terceiro Charles Leclerc, ambos pilotos da Ferrari.
2: Na pole position das notícias, Rita Colasso, esta hora num simultâneo com a RTP. 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Onze e 7.
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2: Também ali estamos. Passam 8 minutos, quase 9 das 11. Vamos rumar a Sines.
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2: Música com as cores do mundo, no coração ou no centro histórico da cidade de Sines. E E voltamos ao encontro da equipe da RTP Antena 1, que ali está no meio da festa, naquela que é despedida nesta noite de sábado, uma noite de concertos que promete continuar até a noite dentro. É lá que está a equipe da Antena 1, no online a Maria Sá e Melo, a Kénia Nunes e a Catarina Fernandes, a produção entregue a Filipa Ramos e a Cristina Condinho. O Luís Oliveira está com o Bruno Martins, o João Dorgal e o João André Oliveira. É a turma toda do Festival do FMM deste ano. Olá, Luís, mais uma vez. Ouvíamos na primeira parte desta emissão especial o Vitorino, essa referência do Redondo. E a esta hora, quem nos traz nesta emissão especial?
8: Estamos já num outro ponto do planeta, completamente diferente e distante. É da Palestina que chega o trio Jubran, que estão precisamente em palco. Um projeto que junta três irmãos, como o nome indica, três também luthiers do instrumento que dominam na perfeição. E é com a prioridade total ao direto que seguimos em frente, indo para o palco do Castelo de Sines agora mesmo.

0: centralidade absoluta do Alaúde Árabe na música do Latifios do Berran. Vou passar a palavra ao João Turgal. João, tiveste a oportunidade de falar com a banda e até do que se percebe do espetáculo, do que se vê também do público e das bandeiras óbvias da Palestina presentes. Um público que está hiper respeitador e super atento nesta noite. Sabia-se que seria um dos momentos mais aguardados desta derradeira noite do FMM 2026.
1: Samir, um dos irmãos, de facto, desta do Trio Jubran, com quem falei, fala-me desta nova formação. É a terceira vez que vem a Sines, uma formação diferente. Para além dos três alunos, temos percussão, temos também um quarteto de cordas, dá novos diálogos, novas roupagens à música do Trio Jubran, mas inevitavelmente também falámos sobre a questão política, a questão da Palestina, sobre uma conversa sobre resistência, sobre tolerância e sobre o simples direito a existir.
0: A música de Le Trio Jubran, nesta última noite do Festival de Músicas do Mundo de Sines, no castelo que recebeu na noite de na quarta-feira um apelido muito conhecido, o mais conhecido apelido do reggae. É para o Caribe que vamos já daqui a pouco, antecipando esse espetáculo apresentado pelo João André Oliveira. João, estiveste também na conversa com esse membro do clã Marley, o mais famoso clã do reggae norte-americano, no caso Julian Marley.
2: Isso mesmo, um clã cujo nome marca obviamente esta primeira noite, aquela que foi a primeira noite aqui do castelo no FMM 2026. Eu conversei com o Julian, ele vem de um álbum que venceu inclusivamente um Grammy de melhor álbum de reggae, e falámos um pouco sobre a herança também desse nome. Ele que disse que é algo que carrega com todo o orgulho, não é algo que lhe dê qualquer preocupação, pelo contrário. E falámos, claro, do reggae e de como é uma música de união, uma música necessária, aliás, neste momento, dizia ele, até a única música capaz de unir e de doar aqui umas fronteiras que têm sido marcadas nestes últimos tempos no que diz respeito também à guerra e a um mundo um pouco menos positivo. O reggae é a resposta, foi aquilo que disse Julian Marley.
0: Vamos então celebrar esse legado único, o legado de Marley. Bob Marley, é claro que Julian Marley tem todo o direito de rever as canções do pai, que são hoje também, eu diria, património material da humanidade. Vamos a uma dessas canções, Exodus, na versão de Julian Marley.

0: A versão revista, aumentada e vitaminada de Exodus, clássico, é claro, de Bob Marley, que por um dos filhos, Julian Marley, que na noite de na quarta-feira trouxe o reggae ao Castelo de Sines. Castelo de Sines que se prepara para despedir da edição 2026 do festival. Na noite de ontem, noite de sexta-feira, oportunidade também para assistirmos ao regresso do pernambucano Otto ao nosso país. Um regresso, para dizer pouco, Bruno Martins, emocional e emocionado do músico.
1: Muito, muito emocional. Ele está, Otto, o brasileiro Otto, está prestes, ou está quase a celebrar os 30 anos de carreira, de estrada, a solo, muito apoiado nesse disco, nesse primeiro disco, 98 Samba para Burro. Trouxe esse disco, trouxe outras coisas, trouxe essa revisitação de carreira, por assim dizer, como tu estavas a dizer, Luís, uma presença muito emocionada aqui em Sines, a usar e a lembrar que é a língua portuguesa que une todos os povos lusófonos, por assim dizer, precisamente, e é quase como aquela ideia da língua ser a pátria, por assim dizer. Ele estava verdadeiramente emocionado. Foi um espetáculo muito celebrativo aqui no Castelo de Sines, que vimos ontem à noite.
0: E essa frase de pessoa andou também na boca de Otto, quer na entrevista, quer em cima do palco, quer como referências a outros artistas portugueses, não só da música, mas também da literatura, numa conversa com a Antena 3, na altura em que a força motriz esteve na arte com o seu papel transformador, ou a capacidade de ter esse papel transformador.
2: O apocalíptico é para mostrar que eu acho que a gente tem que dar uma evoluída no mundo inteiro, nas perspectivas de ser humano, sabe? Acho que o mundo está com muito problema, e eu acho que o apocalipse não é que seja o apocalipse, mas que seja
3: um apocalipse esperançoso.
2: É, esperançoso, humano, sincero, que a gente possa mudar o momento do mundo todo, e que a música ajude para isso, que um festival como esse, como o Sines, que traz todo mundo, é uma harmonia muito grande de músicas, de ritmos, de diferentes países. Então,
3: e a música e a cultura podem ter esse papel, não é?
2: Eu acho que ela tem esse papel fundamental.
0: Uma entrevista do João Turgal que podem ouvir na íntegra, passando pelas redes sociais da RTP Antena 1. Otto, o brasileiro, com marca também na Nação Zumbi, que foi recordada também, é claro, em cima do palco, com referências a esse movimento musical que marcou a década de 90 no Brasil e no estado de Pernambuco, no Recife em particular, e falamos, é claro, desse Mangue Beat, e que teve também uma surpresa no palco do Castelo, e essa eu diria que nos deixou, pelo menos durante a tarde, fomos conversando. Exatamente. Sobre isso, porque não estávamos à espera, e a verdade é que até em termos de fisionomia, de facto, fazia algum sentido. Ou seja, o brasileiro Otto propôs-se a assinar uma versão de António Variações, e até os dois têm traços
4: semelhantes.
0: E em palco isso foi muito notório, exatamente, da cor do cabelo à barba, isso foi muito notório. E é precisamente com essa singular versão da canção do Engate de António Variações, por Otto, é esse tema que nos acompanha nos próximos minutos na RTP Antena 1.

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1: Obviamente um momento de enorme comunhão ontem na noite de sexta-feira no Castelo de Sines com Otto, o músico brasileiro, a trazer-nos uma singular versão da Canção do Engate de António Variações. Corremos para o final da edição de 2026 do Festival de Música do Mundo de Sines e, é claro, estamos já com 2027 no horizonte e com a possibilidade do regresso do festival. No entanto, Bruno, ainda não temos datas para o próximo ano.
2: Não, este ano ainda não estão confirmadas essas datas. Existe essa intenção de voltar a ser no último fim de semana, na última semana de julho do próximo ano, mas no próximo ano também possivelmente irá passar por Sines Tall Ship Races, que é uma corrida, uma exposição de veleiros, e ainda não há data para passar, só em setembro irão saber as datas, e por isso mesmo o presidente do município, Álvaro Beijinha, que está a fazer o seu primeiro mandato este ano, e é a primeira edição do Festival de Músicas do Mundo no qual é presidente, ainda não confirmou as datas do próximo ano. Eu estive há pouco à conversa com ele, no final de uma conferência de imprensa onde este e outros assuntos foram tratados, mas para fazer uma espécie de balanço sobre como foi esta edição de 2026 do Festival Músicas do Mundo.
1: É essa conversa que vamos agora mesmo.
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4: Presidente Álvaro Beijinha, muito bem-vindo à emissão da RTP Antena 1. Foi o seu primeiro ano à frente da Câmara a coincidir aqui com o Festival Músicas do Mundo. Quais foram os grandes desafios da edição deste ano?
5: Não, eu diria que os desafios foram vários. Para já, a questão central era manter a qualidade do festival. Essa acho que é indiscutível. O festival tem sido um sucesso, a diversidade das várias bandas, milhares de pessoas que, tanto no Castelo como lá embaixo na Avenida da Vasta Gama da Praia, esse foi de facto o propósito e aquilo que nos propusemos, e claramente alcançado. Depois há sempre questões que nos preocupam, a questão da segurança, um festival que atrai tantas pessoas, a esse nível também para já não temos tido nada de preocupante. Uma matéria que também muito falada, a questão do campismo selvagem que proliferava por toda a cidade. Este ano criámos uma zona, a zona já existia, mas reforçámos e consciencializámos as pessoas que visitam o festival, que era importante quem quisesse acampar tivesse aquele sítio e aquele local que está preparado para o efeito. Eu diria que os grandes desafios foram esses, também fazer o festival com esta qualidade. Nós tivemos aqui que fazer alguma contenção do ponto de vista da despesa, manter a qualidade com menos recursos era também um grande desafio, mas também pensamos que a esse nível foi claramente conseguido.
4: O saldo é positivo então?
5: É claramente positivo, ou seja, nós conseguimos fazer igual ou até melhor com menos recursos financeiros.
4: Quais é que são as lições que tira da edição deste ano? E peço-lhe até já para projetarmos um bocadinho no próximo ano. Sei que ainda está um bocadinho em aberto eventualmente as datas da edição do próximo ano, mas como é que, com aquilo que o Executivo aprendeu este ano, como é que projeta a edição do próximo ano?
5: Eu já tenho uma larga experiência autárquica num outro município e naturalmente que estes processos são sempre processos de aprendizagem. Há sempre coisas que nós sentimos que não correram tão bem e que seguramente para onde procuraremos corrigir, melhorar e podermos ainda fazer melhor na edição de 2027. A data prende-se apenas pelo facto de vamos receber aqui em princípio os Tall Ships, aqueles grandes neveiros internacionais, que está previsto virem no final de julho. Vamos ponderar-se mantemos a data ou não, se calhar até podemos mantê-la, coincidindo ali pelo menos dois ou três dias com a passagem de cá dos tais veleiros, mas seguramente que este festival é para continuar a crescer e é para continuar cada vez mais a atrair pessoas aqui a Sines.
4: Até pela importância que eu imagino que tenha para a cidade, para o município, não falo apenas só da cidade de Sines, falo também dos concertos em Porto Covo, da primeira metade, na sua perspectiva e até como primeiro ano enquanto autarca, autarca aqui em Sines. Qual é que é a importância do Festival Músicas do Mundo aqui para o município?
5: Sines é projetado nacional e internacionalmente através da música, e isso é de facto fantástico. Nós temos um município que somos muito conhecidos pelo Porto, temos o maior porto do país, um dos maiores portos da Europa, também temos aqui a maior zona industrial e logística do país e também uma das mais importantes da Europa, e por isso temos aqui este festival, faz aqui um contraponto para que as pessoas percebam que Sines não é só o porto, não é só a indústria, Sines também é cultura, é música, e ainda por cima com uma diversidade multicultural, e nesse sentido nós ficamos extremamente satisfeitos quando vemos o nosso festival por esse mundo fora, atraímos aqui pessoas de nacionalidades de todo o mundo, por isso é que ele se chama mesmo Festival Músicas do Mundo, porque de facto é o mundo inteiro que aqui vem, e nós também transportamos a música aqui através do Castelo de Sines para todo o mundo.
4: Também é fã de música, também teve a oportunidade de descobrir aqui alguma banda, algum projeto, algum artista nestes dias no Castelo ou lá embaixo na Avenida?
5: Sim, eu sou fã de música, aliás tive o privilégio de assistir ao primeiro Festival Músicas do Mundo enquanto festivaleiro, e por isso esta diversidade que nós aqui encontramos é de facto fantástica, com vários géneros musicais, música que não é música comercial, não é aquela música que nós habitualmente ouvimos na rádio, exato, e por isso esse é um aspecto fundamental. Nós temos aqui um contacto com uma música que não é habitual nós ouvirmos quando ligamos a rádio ou quando ligamos a televisão, e efetivamente nós, por exemplo, é do filho do Bob Marley, não é? Revisitar o reggae e revisitar de alguma forma essa figura, esse ícone da música mundial que foi o Bob Marley, através do filho, foi de facto um momento único aqui do festival.
4: Muito bem. Sr. Presidente, muito obrigado e votos de bom trabalho.
5: Ok, obrigado.
1: Ficamos então a aguardar novidades da edição de 2027 do Festival de Músicas do Mundo de Sines. Vamos regressar à noite de ontem para outro momento de enorme comunhão e um momento até de consagração da nova música portuguesa com Cátia Mazário Oliveira, artista que conhecemos, o André Oliveira, como a Garota Não.
6: Isso mesmo, a Garota Não. Eu tive o prazer de falar com ela depois do concerto, um concerto em que ela passou pelos vários trabalhos, em que foi a vulgar Mulher Extraordinária, em que foi a músicas que a inspiram, e falámos sobre tudo isso nesta entrevista.
1: Entrevista então com a Garota Não. Daqui a pouco vamos ouvir a parte desse espetáculo da noite de ontem no Castelo de Sines.
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7: Cátia, começo pelo fim. Tu terminaste a dizer há noites de sonho, esta foi uma delas. Imagino que por Sines, pelo que Sines significa, mas também pelo concerto que foi.
8: Sim, epá, é toda a envolvência, o público é extraordinário, verdadeiramente na acessão da palavra extraordinário, porque eu como público vou a outros festivais e sinto que a coisa do Festival de Música está tão desvirtuada, as pessoas estão de costas para o palco, está um artista no palco, as pessoas estão de costas, está tudo a conversar, parece que a malta vai lá mais para mostrar estilo do que propriamente para estar a ouvir concertos, e aqui o público está contigo, eles estão sempre com os olhos postos em nós e estão a beber da palavra, do baterista, da linha de guitarra. Pá, e quando eu normalmente até dou sempre concertos de olhos fechados, porque estou mais concentrado e estou mais na minha cena, é quase uma proteção. Mas eu aqui estava a sentir tanta coisa a vir que era impossível estar de olhos fechados, eu queria estar a comunicar com as pessoas. E por isso, e por toda esta luta e trabalho de resistência que o Seixas e quem o ajuda a programar e a fazer curadorias disto, toda esta construção que tem sido este festival, no sentido da empatia, do encontro com o outro, da partilha, é um conceito tão grande, tão nobre, tão generoso, que tocar num sertão, numa coisa desta natureza, traz-nos uma responsabilidade e um prazer duplicado. E foi isso que eu senti.
6: É curioso que fales nessa questão dos olhos fechados, porque eu reparei que, se calhar, vou dizer, os primeiros 20 minutos estavas muito nesse registro e depois parece que houve ali um clique e tu, ok, vamos a isto. Não que antes não estivesses a dar tudo o que tinhas, mas abriste os olhos e abraçaste aquela multidão que estava ali, uma multidão sem dúvida, e que estava completamente contigo.
8: É porque às vezes tenho medo de me perder nas canções e quando fecho os olhos vou-me para um lugar de intimidade onde as músicas a mim me significam mais, estás a ver? É como se voltasse a escrevê-las e estou outra vez a contar aquela história a mim mesma. E quando sinto que estou a fazer isso bem comigo, sinto que estou a fazer melhor com o público. Muitas vezes é por isso que eu fecho os olhos. Na verdade é uma forma muito íntima de entrega. Só que depois aqui a intimidade já estava tão disseminada. De cá para lá era uma relação tão recíproca que deixou de fazer sentido eu estar aqui neste exercício mais íntimo. Então bora partilhar, foi natural.
7: Havia aqui um sentimento diferente ou especial de alguma maneira por ter estado aqui há 2, 3 anos no concerto da tarde e agora poderes voltar e teres uma nova energia, estás num novo espaço também, horário, e sentires sequer de certa forma também a responsabilidade de quem era a Cátia e a garota não da altura e a de agora?
8: Completamente. Em 2023, quando nós viemos aqui, eu sinto que, bom, eu já não sou nenhuma miúda, não, já não sou nenhuma garota, verdadeiramente, mas nestas paragens de música e de muita gente, na verdade eu sou uma criatura muito imberbe ainda. E vim aqui com uma disposição muito inocente. Quando vim, não fazia a menor ideia que um palco do castelo às 6 da tarde estava um calor abrasador e eu pensei, vai estar tudo na praia, como é óbvio. E foi assim um rachar de expectativa total quando vi o mar de gente que estava. E saí daqui assim com os pés a flutuar. Agora verdadeiramente já vim com uma noção de aquele público é muito exigente, o público dá-nos muito, mas também exige muito, exige que tu vás lá e dês a tua melhor performance e entregues a tua melhor mensagem. E eu agora já não vinha com a inocência de há 3 anos, né? E esta consciência trouxe-me aqui um peso diferente nos ombros. E daí que eu tenha querido trazer o trio e sentir que entregávamos as canções com mais poder, com mais intenção. E sim, a minha perspectiva mudou e entreguei à mesma tudo o que tinha e tentei que fosse uma noite onde eu trouxesse todas as melhores canções que eu conseguia reunir, as minhas e as de quem me inspirou, as de quem me fez querer ter vontade de estar em cima de um palco. E bom, o resto só o público é que pode dizer e vocês que estiveram aí a ouvir.
7: Deixa-me pegar por esse ponto das canções que te inspiraram. Obviamente foi um medley que teve Patti Smith, Zeca, Rage Against the Machine, Elsa, enfim, foste a muitos pontos, claramente bateste em muitos nomes que te inspiraram. Como é que é para uma pessoa que não és, e não vou dizer quimera nesse sentido, mas não, tu não te limitas a cantar, tu escreves e sempre escreveste, e se calhar escreveste ainda antes de cantar e muito, cantar as canções escritas por outros faz-te pensar mais na palavra?
8: Não necessariamente mais em relação às minhas. Não, já nas minhas eu sinto que a palavra tem que ter um lugar muito certo, que a prosódia tem que estar certa, que há um ritmo. Cada palavra tem o seu ritmo e duas palavras juntas têm um ritmo diferente de uma só. E eu penso muito nisto, no ritmo da palavra, na aliteração da palavra e sobretudo penso no sentido que quero dar. Eu não escolho palavras assim, agora aqui rima, ou agora aqui dá-me jeito, porque tem duas sílabas e a sílaba tónica é ali. Na verdade, eu nunca sacrifico o sentido da mensagem que eu quero passar em detrimento da estética ou da parte fácil da canção. Portanto, também para mim a palavra tem muito peso. E as outras palavras que eu trago comigo, porque no fundo são a herança musical que tenho, todos nós somos um bocadinho Zeca em Portugal, todos nós somos um bocadinho Zé Mário, todos nós somos Sérgio, mesmo que às vezes nem saibamos que somos. Porque muitas vezes há canções que nós nunca ouvimos em casa, os nossos pais nunca nos deram nada daquilo a ouvir, mas aquilo faz parte aqui de algum lugar, que é uma herança coletiva, não é? E, bom, a juntar a esses, porque eu gosto muito de cantar aqueles que me dizem, não é? Em Portugal, há quem diga isto e tem razão, não sei quem é que disse, mas há um grande pudor de nós cantarmos músicas dos outros. Parece que só vamos ao palco para cantar músicas nossas. porque as nossas é que nós temos que mostrar. E eu adoro mostrar as minhas, mas também adoro celebrar as outras, que não são minhas, mas que me significam bué, estás a ver? E bom, nós para o 25 de Abril fizemos um exercício coletivo com o Coro das Mulheres da Fábrica, com quem toquei os concertos de Abril, e reunimos um conjunto de canções que gostaríamos de cantar. E, pá, era uma lista pai, de 40 ou 50 canções, depois tivemos que ir reduzindo, e chegámos a uma seleção. Esta é uma, já é uma seleção encolhida dessa seleção inicial. E, pá, e como nos deu tanto gozo fazer aquilo no 25 de Abril, eu achei, não, aquela malta em Sines tem arcabouço para levar com isto e para nos ajudar a fazer isto crescer, não é? Porque não são três gatinhos pingados a cantar Rage Against the Machine que aquela merda cresce, não é? Fomos muitos. Era um coro muito coletivo.
7: Muitos mil, diria até.
8: Yeah.
7: Antes disso, tocaste também canções que muitas pessoas ainda não conheciam, canções como muito do teu trabalho sobre mulheres, sobre a tua mãe também. Essa partilha da canção que ainda não viu a luz ou que muitos ainda não ouviram, deixa-te mais nervosa de alguma forma?
8: Dá-me pelo menos tenho plena noção de que não diria desconfiança em relação àquilo que não se conhece, porque eu acho que até tenho públicos mesmo muito, muito generosos comigo nisso, permitem-me experimentar e mostrar coisas que nunca ouviram, mas sim, num festival em que eu sei que há muita gente aqui que nunca me ouviu, não conhece as nossas canções de todo, né? Penso que trazer aquelas que ninguém conhece ainda é um risco extra, né? É um desafio extra para nós e para quem está a ouvir. Porque as pessoas habitualmente nos festivais gostam de ouvir aquilo que já conhecem e de cantar connosco e tal. Mas eu também isso queria que fosse assim, uma tomada de posição aqui em Sines, porque quero cantar as antigas, gosto muito delas, mas tenho muita vontade de falar sobre outras coisas e estas músicas que se inserem neste trabalho da Vulgar Mulher Extraordinária abordam questões geracionais que a mim me dizem muito, sobretudo nesta questão do feminino e do masculino por relação direta, não é? E bom, foi uma... Eu gosto muito de correr riscos. Eu detesto fazer os mesmos alinhamentos de concerto para concerto. Então sempre que posso, altero os alinhamentos, meto coisas novas, porque é isso que me faz. Acho que é esse medo e esse risco que sinto que me faz ter vontade de ir e de... Ai, bora. Eu preciso de me sentir desconfortável para querer estar aqui ainda, sabes? É isso.
7: Olha, uma última questão, tens de descansar, claro. Obviamente, há muita mensagem sempre nos teus concertos e há muita mensagem em Sines. Terminaste com algumas palavras sobre isso mesmo. Momentos como este dão-te, de alguma forma, alguma energia renovada em tempos difíceis como os que atravessamos?
8: A mim dá-me muita energia. Dá-me energia sentir que há ali uma resposta direta, que as pessoas também querem aquilo que eu quero, também sonham com aquilo que eu sonho. Que no fundo é só um sítio, como dizia o Manuel António Pina, um sítio bom onde possamos descansar a cabeça e que Portugal como país possa ser esse sítio bom num quadro absoluto, sabes? Num sítio bom para trabalhar, num sítio bom para viver, um sítio bom para fazer crescer crianças em escolas, hospitais bons. E quando venho a estes sítios, sim, é exatamente a expressão que tu usas, renovo aqui um lugar de esperança. Muito obrigada.
7: Obrigado eu, Kátia.
1: Sempre certeira nas palavras, fora e em cima do palco, é precisamente com a música e a arte de A Garota Não que fechamos esta emissão especial da RTP Antena 1 a partir do Castelo de Sines nesta edição de 2026 do Festival de Músicas do Mundo de Sines. Agradecendo o som que nos chegou com a categoria assinada pelo Gonçalo Lopes e pelo João Francisco. A Garota Não para o fim de festa. Fiquem na companhia da Antena 1. Boa noite e até à próxima.
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0: nas notícias.
1: Está aberta a linha de apoio às rádios. O Governo anunciou um apoio extraordinário de 500 mil euros às emissoras de rádio afetadas pela tempestade Kristin.
0: Esta hora estão 18 graus em Coimbra, 19 no Porto e no Funchal, estão 20 em Lisboa e em Ponta Delgada. 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
1: A poucos dias de se cumprirem 6 meses da tempestade Kristin, o Governo anuncia que está aberta a linha de apoio às rádios afetadas pelas tempestades do início do ano. Vai ser um apoio financeiro de até 500 mil euros para a reconstrução de equipamentos e de infraestruturas danificadas nesta tempestade. As candidaturas decorrem durante 30 dias até 26 de agosto. De 2026. A jornalista Sandy Gageiro já leu o comunicado enviado às redações pelo Governo e traz-nos mais detalhes sobre este apoio às rádios.
2: Deste montante, 300 mil são especificamente reservados às rádios regionais e locais que sofreram danos nas infraestruturas e equipamentos. Num comunicado enviado às redações, o Executivo esclarece que esta linha de apoio surge no âmbito do PTRR. Para se candidatarem aos apoios, as rádios têm de ter a situação tributária regularizada e têm de apresentar uma declaração dos danos sofridos, bem como uma estimativa dos encargos associados à recuperação das infraestruturas e equipamentos afetados. Na mesma nota informativa, o Governo refere ainda que esta medida reconhece o papel fundamental que as rádios locais e regionais desempenham na prestação de informação de proximidade e de serviço público, especialmente em contexto de emergência. As candidaturas estão abertas até ao próximo dia 26 de agosto e a decisão vai ser comunicada no prazo de 10 dias úteis após a decisão final de apuramento.
1: Um apoio extraordinário de 500 mil euros às emissoras de rádio afetadas pela Kristin no dia 28 de janeiro deste ano. Estão quase a passar 6 meses desta tempestade que afetou sobretudo a zona centro. O IRS Jovem é para continuar no próximo ano, mesmo apesar das recomendações do Fundo Monetário Internacional. A garantia é da Secretária de Estado dos Assuntos Fiscais, em entrevista ao programa Conversa Capital. Cláudia Reis Duarte diz que, depois do alargamento do IRS Jovem a mais beneficiários, a entrega de declarações ao abrigo deste regime quase quintuplicou. Foi 5 vezes mais do que em 2024, embora o FMI já tenha alertado que esta medida pode colocar em risco a saúde das contas públicas.
3: O balanço desta campanha é francamente muito positivo. Em 2024 tinham sido apresentadas declarações com aplicação do regime na ordem de 200 mil beneficiários jovens. Este ano são 960 mil. E, portanto, o alargamento do regime quase quintuplicou a abrangência dos beneficiários, o que mostra bem aquilo que sempre afirmámos, que este regime é efetivamente muito mais generoso na sua cobertura e na sua abrangência.
4: Então não é para acabar este regime?
3: Não é para acabar.
4: Vai manter-se tal como está? Não haverá alterações?
3: Neste momento não está em cima da mesa qualquer alteração ao regime do IRS Jovem, até porque este incentivo é muito importante, é aquilo que nos permite, no fundo, reforçar, se quiserem, os rendimentos líquidos dos jovens e, portanto, retê-los em Portugal, por forma a que possam contribuir para o nosso futuro.
1: Em entrevista ao programa Conversa Capital, da Antena 1 e do Jornal de Negócios, entrevista à Secretária de Estado dos Assuntos Fiscais, que pode ouvir na íntegra este domingo, depois das notícias da 1 da tarde, aqui na Antena 1. Luís Neves promete dar mais esclarecimentos, o quanto antes, sobre a polémica em torno da Constru Barcelos, mas o Ministro da Administração Interna não se compromete com uma data.
5: E eu compreendo o vosso trabalho e não quero nem eu ser aborrecido, nem vós. Eu já o disse relativamente a este tema, que estou absolutamente tranquilo e ponto por ponto explicarei no tempo próprio.
6: Mas quando será?
5: Se eu soubesse já estou a dizer.
6: Compreendo que esse silêncio é prejudicial para a sua imagem e para a própria credibilidade.
5: Eu só vou dizer o seguinte, em qualquer fórum responderei a tudo e quanto antes terei uma conversa convosco relativamente a todos os pontos que estão em cima da mesa.
6: Quer dizer, 2 dias, uma semana.
5: Eu só vou dizer isso. A credibilidade é uma credibilidade de mais de 80 anos. Muito obrigado a todos e boa tarde.
1: O ministro Luís Neves, numa resposta aos jornalistas, à margem de uma visita para assinalar os 140 anos dos bombeiros voluntários de Lagos, ele que tem estado a enfrentar uma polémica que envolve a empresa Constru Barcelos e suspeitas de

0: de favorecimento em contratos públicos, também obras sem alvará e investigações judiciais. A presidente da Iniciativa Liberal, Mariana Leitão, defendeu este sábado que o silêncio do ministro da Administração Interna se está a desgastar o governo e a contaminar a imagem da Polícia Judiciária.
1: O senhor ministro disse que estava muito tranquilo e que ia prestar os esclarecimentos quando bem entendesse. Eu acho que o senhor ministro ainda não percebeu que os portugueses não estão nada tranquilos com esta situação. Portanto, cada dia que passa em que se mantém em silêncio é mais um dia em que está a desgastar o governo, está a desgastar-se ele próprio, mas está também a pôr em causa outras instituições, nomeadamente a Polícia Judiciária. E por isso, como já tivemos a oportunidade de dizer e de fazer, queremos uma comissão permanente o mais depressa possível para que o Sr. Ministro possa vir ao Parlamento prestar os esclarecimentos.
0: A presidente da Iniciativa Liberal a falar aos jornalistas durante uma visita à Feira de Santiago, em Setúbal, este sábado. França e Espanha continuam abraços com incêndios que obrigaram as autoridades a ordenar novas evacuações ao final da tarde deste sábado, perto de Bordeaux, em França, e o oeste de Madrid, em Espanha. Mais de 300 mil pessoas já foram obrigadas a sair de casa em França e nas proximidades da capital espanhola. Uma pessoa morreu num incêndio agora já controlado perto de Valência, no leste de Espanha. O presidente da Argentina, Javier Milei, declarou este sábado o apoio à candidatura presidencial de Flávio Bolsonaro e pediu ao senador brasileiro que consiga, e passo a citar, travar o lixo socialista nas eleições de outubro. Declarações do chefe de Estado argentino na cerimónia em que foi oficializada a candidatura às presidenciais brasileiras do filho mais velho do ex-presidente Jair Bolsonaro. Milei atacou duramente o atual presidente do Brasil. Lula da Silva, acusa-o de espalhar o comunismo pela América Latina através do Fórum de São Paulo, em conjunto já com o já desaparecido líder cubano Fidel Castro. O juiz impediu que Jair Bolsonaro, atualmente em prisão domiciliária, recebesse a visita de Milei na residência em Brasília, onde está a cumprir pena. No futebol, o Sporting venceu o Mónaco por 2-0 num jogo do troféu 5 violinos, golos de Rafael Nel e Jesse Derry, uma partida que aconteceu no estádio José Alvalade este sábado e que serviu para apresentar a equipa leonina aos sócios. A Norte, o Futebol Clube do Porto, o campeão nacional, também se apresentou aos sócios com uma vitória por 2-1 frente aos ingleses do Aston Villa. Os golos foram de William Gomes e Pepe.
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uma das melhores bandas britânicas de sempre e para sempre. De Steve Marriott e Ronnie Lane, Small Faces, janeiro de 1966, Shalalalali. E igualmente do primeiro álbum, outro dos emblemas sonoros da banda, What You Gonna Do About It, nos primeiros sons do Costa a Costa. Bem-vindos.

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Costa a Costa, RTP, Antena 1, Coleção Verão 026, Bebida de Willie Dixon e Muddy Waters, mas também obviamente dos Small Faces e de You Need Loving. Small Faces atrás ao vivo no 20 Club na Bélgica, 1966. Clássico Our Love, Led Zeppelin 2. Uma mistura em bruto do clássico gravado a 19 de abril de 1969 para o álbum editado no outono desse mesmo ano. John Paul Jones, John Bonham, Robert Plant, Jimmy Page. Continuamos com LZ2, Ramble On, Led Zeppelin.

Uma espécie de menino prodígio do blues, quando gravou dos 16 para os 17 anos este álbum estreia em 69, editado no verão do ano seguinte, verão de 1970, Shaggy Otis, Here Comes Shaggy Otis, com Shaggy's Boogie, nesta viagem verão, costa a costa, verão 026, que teve também os Led Zeppelin. A mostra do segundo álbum, Led Zeppelin 2, outono de 69, Ramble On. Também em 69, James Gang.

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3: Viagens de costa a costa, noites de fim de semana de RTP Antena 1, sábado para domingo entre a meia-noite e as duas, uma espécie de jukebox de Doors. Começámos no Felt Forum, numa das salas mais pequenas do Madison Square Garden, noite de 17 de janeiro de 1970, primeiro show da Roadhouse Blues Tour, ainda antes do álbum Morrison Hotel ser editado em fevereiro desse ano 70, também incluído no álbum Rarities. E o Take 12, uma versão alternativa de Piss Frog, também Morrison Hotel, a versão deluxe. Daqui a pouco na Antena 1 as notícias, volto logo a seguir para a segunda parte da viagem. Vou deixar-vos no inverno 1970-1971, versão alternativa de LA Woman. Até já.
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